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3: 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As notícias do governo federal que movimentaram o país no dia de hoje.
4: Olá, boa noite.
5: Boa noite para você que nos acompanha em todo o país.
4: Segunda-feira, 24 de agosto de 2026.
5: Vamos aos destaques do dia.
4: Saúde.
5: Meu SUS Digital vai oferecer teleatendimentos a mulheres em situação de violência e mães atípicas. Graziele Bezerra.
6: Cada usuária poderá realizar até 10 sessões. Ao final das sessões, a mulher poderá ser encaminhada para a continuidade do cuidado em um centro de atenção psicossocial.
4: Motoristas já podem consultar em um único lugar as passagens por pedágios eletrônicos e verificar se há tarifas pendentes.
5: Plataforma reúne dados sobre registro, situação da tarifa e canal de pagamento. Luciana Colares de Holanda.
7: O pedágio eletrônico, chamado de Free Flow, permite a passagem de veículos pelos pontos de cobrança sem a necessidade de parada em cancelas ou cabines fiscais.
4: Mobilização por pessoas desaparecidas.
5: Familiares podem doar DNA para auxiliar nas buscas. Pablo Mundim.
8: O DNA do familiar é incluído em bancos de perfis genéticos e pode ser comparado com materiais de pessoas encontradas vivas ou mortas cuja identidade ainda não foi confirmada.
4: Hoje, na apresentação da Voz do Brasil, Luciana Vasconcelos e Luciano Seixas.
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4: Pequenas empresas devem ficar de olho. O número de serviços disponíveis em órgãos do Poder Público Federal deve aumentar. E assim, podem surgir novas oportunidades de negócios.
5: E como funciona? Por meio de plataforma, o órgão público divulga uma necessidade de serviço ou de aquisição de alimentos. E os fornecedores cadastrados podem enviar suas propostas com o preço pelo qual realizariam o trabalho.
4: Quem tem mais informações ao vivo é Gabriela Noronha. Boa noite, Gabriela.
9: Boa noite, Luciano. Boa noite a todos os ouvintes da Voz do Brasil. Boa noite, Luciana. Olha, é isso mesmo. Bancos públicos, Correios e outras entidades federais, como o Fundo Nacional de Desenvolvimento da Educação, o FNDE, vão utilizar a plataforma Contrata Mais Brasil para contratar microempreendedores individuais em serviços de manutenção e pequenos reparos e também outros serviços. Com a assinatura do termo de adesão nesta segunda-feira, as instituições públicas se somam aos demais órgãos federais, como escolas, prefeituras, governos estaduais e também que já utilizam, né, a ferramenta para contratar os serviços. A lista inclui profissionais de diferentes áreas, como explica o ministro do Empreendedorismo, da Microempresa e da Empresa de Pequeno Porte, Paulo Henrique Pereira.
10: É a possibilidade de uma escola contratar o pedreiro, pintor do bairro, que às vezes tem a filha ou o filho estudando na escola, para fazer o serviço público, ao invés de mandar esse dinheiro para uma grande empresa. É um hospital que vai comprar comida de um produtor local, ou uma agência do Banco do Brasil que vai buscar lá a cozinheira para fazer um evento que é uma empreendedora local, deixando o dinheiro nos territórios, nas localidades.
9: E olha, para participar, o MEI e microempresas devem acessar a plataforma com a conta gov.br, informar o CNPJ, realizar o cadastro no sistema de cadastramento unificado de fornecedores e, quando necessário, selecionar os serviços que oferecem. A partir daí, eles poderão enviar propostas para oportunidades disponíveis em seu município ou região. E a contratação é realizada toda de forma digital e pode ser concluída em até 5 dias. Após a publicação da demanda pelo órgão público. A secretária-geral do Ministério da Defesa, Sinária Wagner Fredo, conta como o sistema auxilia a contratação de serviço nas Forças Armadas.
11: Há uma conexão com os fornecedores locais para serviços de pequena monta. Então, a partir desse valor, que são aquisições até 13 mil, são feitas essas contratações. E hoje, dessas 390 unidades cadastradas, 148 já fizeram pelo menos uma aquisição.
9: E olha, a plataforma e o formulário de cadastro para fornecedores e órgãos públicos estão disponíveis no endereço oficial contratamaisbrasil.sistema.gov.br. Luciano.
5: Muito obrigada, Gabriela Noronha, pelas informações ao vivo aqui na Voz do Brasil.
4: O governo federal publicou no Diário Oficial resolução que define os segmentos que têm direito a crédito pelo Plano Brasil Soberano.
5: Tem direito a solicitar empréstimos ao BNDES, Banco Nacional de Desenvolvimento Econômico e Social, exportadores afetados pelas tarifas extras impostas pelos Estados Unidos e companhias e fornecedores que estão sofrendo com os conflitos no Oriente Médio.
4: Também podem acessar os recursos, projetos industriais e tecnológicos nas etapas de lavra associadas a beneficiamento, refino ou transformação de minerais.
5: E ainda produtores de fertilizantes e setores industriais de relevância para a balança comercial brasileira.
4: Quem usa o pedágio eletrônico nas rodovias, aquele que você passa sem parar na cancela e efetua o pagamento depois, agora pode acompanhar seus registros por aplicativo.
5: Em um só local será possível conferir as passagens em pedágios, os valores e até dar uma entrada em contestação.
7: O pedágio eletrônico, chamado de Free Flow, permite a passagem de veículos pelos pontos de cobrança sem a necessidade de parada em cancelas ou cabines fiscais. E a partir de agora, o motorista que usa esse sistema vai poder consultar todos os registros de passagem por meio do aplicativo CNH do Brasil, que tem mais de 81 milhões de usuários. Será possível consultar registros nas rodovias que utilizam o sistema, sejam elas federais ou estaduais. O ministro dos Transportes, Jorge Santoro, deu detalhes sobre a plataforma.
12: Qualquer pessoa pode consultar as suas passagens nos postos de Free Flow no país inteiro. Com o aplicativo ela vai ter a noção exata se passou ou não passou, quando ela passou, em qual rodovia ela passou. Agora ele tem um órgão oficial que é a Senatran que diz, ele passou ali realmente. Ah, mas eu não passei. Então ele vai lá no aplicativo, ele pode fazer a contestação, eu não passei, não concordo com aquela cobrança. E até nisso o aplicativo é mais moderno.
7: Hoje, 14 concessionárias já estão integradas à plataforma. O aplicativo envia notificações sobre a cobrança e o motorista tem até 30 dias para pagar pela passagem no pedágio. Mas atenção, o pagamento não é feito pela plataforma. O CNH do Brasil direciona o usuário ao canal disponibilizado pela concessionária. Reportagem Luciana Colares de Holanda.
4: Parentes de desaparecidos contam com a tecnologia para ajudar na localização dessas pessoas.
5: Em todo o país, postos de coleta de DNA do Ministério da Justiça e Segurança Pública estão preparados para receber os familiares que ainda não tenham doado material genético.
4: A doação é simples e aumenta as chances pela busca da pessoa que desapareceu.
13: São 342 postos de coleta disponíveis em todo o país. A coleta é uma forma de ampliar as chances de identificação de pessoas desaparecidas. O secretário nacional de Segurança Pública, Chico Lucas, explica que o DNA do familiar é incluído em bancos de perfis genéticos e pode ser comparado com materiais de pessoas encontradas vivas ou mortas cuja identidade ainda não foi confirmada.
14: Existe, então, um universo de pessoas que ainda possam ser identificadas. Por quê? Porque muitas vezes os parentes não vão atrás, os parentes não sabem. A amostra só pode ser usada para fins de localização de desaparecidos, porque a pessoa pode ter receio de ser, por exemplo, comparado com um criminal. Então, essa identificação não serve a fins criminais, só civis.
13: Desde 2021, foram 815 identificações de pessoas desaparecidas através dos bancos de DNA. A recomendação é que participem da campanha, preferencialmente familiares biológicos diretos, pai ou mãe, filhos ou irmãos da pessoa desaparecida. Menores de idade também podem participar, acompanhados e autorizados por um responsável. A coleta é simples, feita com um cotonete ou uma pequena esponja na parte interna da bochecha. Não é necessário estar em jejum. Simone de Jesus, da Coordenação de Políticas sobre Pessoas Desaparecidas do Ministério da Justiça, defende que o procedimento ajuda na identificação.
15: Quem tem um familiar desaparecido, que doe seu material, que isso é uma possibilidade muito importante de poder resolver

0: a elas pelo SUS.
1: Conheça os detalhes na reportagem de Graziele Bezerra.
2: O serviço é voltado a mulheres em situação de violência, mães atípicas e mulheres que cuidam de familiares com deficiência ou doenças raras. A expectativa é realizar até 100 mil teleatendimentos por mês a partir desta segunda-feira. As consultas poderão ser agendadas via Meu SUS Digital, como explica a secretária de Atendimento Especial da Saúde do Ministério da Saúde, Ana Luísa Caldas.
3: Essa oferta de maneira remota, de maneira na palma da mão, para a gente facilitar e, de fato, conseguir superar algumas barreiras de acesso. A gente sabe que a gente ainda não consegue ter a capilaridade que a gente gostaria de ter de serviços especializados em todos os territórios nacionais. Então, por que não utilizar também da saúde digital, atendimento remoto, a favor e em prol dessas pessoas no território?
2: Para agendar um atendimento, basta acessar o aplicativo Meu SUS Digital com a conta gov.br, selecionar a opção Acolhe Mais e realizar o cadastro. Em até 24 horas, a paciente receberá o contato da equipe do SUS para escolher a data e o horário da consulta. Cada usuária poderá realizar até 10 sessões, com possibilidade de realizar um novo ciclo quando necessário. Especialistas em saúde mental foram capacitadas para identificar situações de risco em que a paciente esteja, como explica o ministro da Saúde, Alexandre Padilha.
4: Começa com a psicóloga, combinando com aquela mulher, qual que é a palavra que você pode usar como código para interromper a consulta, se você se sentir em situação de risco, se o agressor passar por aqui, entrar por aqui, né? O papel vai ser acolher e buscar construir um conjunto do cuidado junto ali com o município, junto com a rede local, com as potências que a rede local tem, né?
2: Ao final das sessões, a mulher poderá ser encaminhada para a continuidade do cuidado em um centro de atenção psicossocial ou em um outro serviço da rede. O teleatendimento está disponível de segunda a sexta-feira, das 8 da manhã às 8 da noite, e aos sábados, das 8 da manhã às 2 da tarde. Reportagem Graziele Bezerra.
0: E uma ferramenta digital ajuda quem deseja se livrar do vício em bebidas alcoólicas.
1: Disponível no Meu SUS Digital, o Modera Brasil disponibiliza testes, dicas e informações e pode recomendar ao usuário a procurar ajuda médica.
0: O tratamento para o alcoolismo está disponível no Sistema Único de Saúde.
5: Davi Alves de Souza, morador de Brasília, é filho de um pai alcoólatra e perdeu a mãe aos 7 anos de idade. Ele conta que encontrou na bebida uma forma de preencher o vazio deixado pela mãe. Aos 42 anos, decidiu buscar ajuda para abandonar a dependência.
6: Pedi trabalho, pedi esposa, falei assim, eu não quero mais, eu acho que eu vou conseguir, eu tenho certeza que eu vou conseguir.
5: Dados do Ministério da Saúde apontam que cerca de 20% dos brasileiros com mais de 18 anos ingerem pelo menos 6 doses de álcool em uma única ocasião. O consumo excessivo é um dos principais fatores de risco para diversas doenças. Também provoca prejuízos emocionais e sociais, como lembra a gerente do Centro de Atenção Psicossocial, Álcool e Outras Drogas de Samambaia, Gabriele Tereza de Jesus.
7: Normalmente a família chega um momento que não quer mais, nem os filhos, nem a esposa, então eles vêm na questão do trabalho, deixam de ir ao trabalho ou perdem o emprego, ficam em situação de rua.
5: A ferramenta Modera Brasil, disponível no Meu SUS Digital, oferece meios de prevenção ao uso exagerado de bebidas alcoólicas. O aplicativo permite ao cidadão avaliar o padrão de consumo e recomenda, quando necessário, procurar os serviços da rede pública de saúde. O Modera Brasil foi desenvolvido pela Universidade de São Paulo em parceria com o Ministério da Saúde, como explica a secretária de Atenção Primária à Saúde, Ana Luísa Ferreira Caldas.
8: O aplicativo ele vem como uma ferramenta de autocuidado apoiado para fazer a avaliação do nosso consumo alcoólico enquanto cidadãos, mas também traz diversas ferramentas dentro do próprio aplicativo aplicativo para educação e saúde, traz o consumo, né, de quanto que custa esse consumo alcoólico que as pessoas acabam utilizando na sociedade de maneira geral, exatamente para a gente poder fazer promoção da saúde, levar o autocuidado apoiado e conhecimento técnico baseado em evidência para a população se sentir também segura com as informações na palma da mão.
5: E para quem precisa

0: de ajuda para enfrentar problemas relacionados ao consumo de álcool, a Unidade Básica de Saúde é a primeira porta de entrada para o cuidado no SUS. As equipes orientam como reduzir ou interromper o consumo e oferecem ainda tratamento de saúde para doenças associadas ao uso de bebidas e, quando necessário, encaminham para um atendimento especializado nos centros de atenção psicossocial, álcool e outras drogas, CAPS. Reportagem Cleide Lopes.
1: A vacinação de crianças e adolescentes menores de 15 anos segue em todo o país até 1º de setembro dentro da campanha nacional de multivacinação.
2: Pais e também responsáveis devem procurar uma unidade de saúde e levar a caderneta de vacinação em papel ou pelo Meu SUS digital para conferir se há doses em atraso e manter a proteção contra mais de 20 doenças.
1: No último sábado, o Dia D reforçou a mobilização com atendimento em unidades de saúde, pontos móveis e espaços públicos.
3: Em Brasília, o servidor público Daniel Moreira aproveitou o dia de folga para atualizar a caderneta de vacinação dos filhos.
4: Eu trouxe as crianças para verificar se a cobertura vacinal estava adequada, se não. E aproveitei e também verifiquei se as minhas vacinas estavam em dia.
3: Famílias inteiras reservaram o sábado para ficar em dia com a saúde. Unidades básicas de todo o país abriram as portas para a campanha de multivacinação. O ministro da Saúde, Alexandre Padilha, falou da importância da vacina.
5: Vocês, pais e mães atuais, só não têm paralisia infantil, só não tiveram meningite, só não tiveram sarampo, porque um dia o seu pai e a sua mãe saiu de casa e te levou para vacinar. Hoje a vacina está o ano inteiro lá. Se tiver dificuldade de levar na unidade de saúde, faz uma autorização para tomar a vacina na escola, que as equipes de saúde da família de todo o país vão até as escolas vacinar as crianças. Então tem toda a oportunidade para vacinar, manter sua criança protegida.
3: Por causa do surgimento de um surto de sarampo em vários países das Américas, a vacinação contra a doença está sendo reforçada, como destacou o ministro Alexandre Padilha.
5: Quem é de São Paulo, São Bernardo e Guarulhos, são três cidades que hoje têm pouco mais de 20 casos identificados desde o começo de julho, precisa tomar a vacina do sarampo, mesmo se achar que está com a caderneta atualizada.
3: O dia D de vacinação também atraiu idosos e gestantes aos postos de vacinação. Foi o caso da aposentada Dalva Dourado.
6: Sem as vacinas, não é como que a gente vai se livrar das epidemias, das doenças. Tem que vacinar.
3: Já a bancária Ana Paula Medeiros trouxe o filho e acabou também sendo vacinada.
7: Eu tomei três, todas que estavam em atraso, e aí agora já está tudo em dia.
3: A pequena Maria Clara de Andrade, de 10 anos, resumiu bem o sentimento de estar imunizada.
8: Se você pegar uma doença, pode ser pior do que vacinar, bem pior.
3: A campanha segue até o dia 1º de setembro, com a oferta de 20 vacinas do calendário nacional. A estratégia protege contra doenças graves como meningite, tuberculose, hepatite e cânceres associados ao HPV. Reportagem Luana Karen.
2: Já está disponível para consulta o quarto e último lote da restituição do Imposto de Renda 2026.
1: O valor pode ser creditado na conta do contribuinte até o dia 31 de agosto.
2: A consulta ao lote pode ser feita no portal ou no aplicativo da Receita Federal.
9: A consulta ao quarto lote de restituição do Imposto de Renda à Pessoa Física de 2026 começa nesta segunda-feira, dia 24 de agosto. O lote também inclui restituições residuais de anos anteriores. São 521.935 restituições, que somam quase R$1.240.000. O crédito será realizado em 31 de agosto e é feito somente em conta do titular da declaração. Entre os beneficiados estão contribuintes com prioridade legal, como idosos, pessoas com deficiência ou doença grave e contribuintes cuja a principal fonte de renda seja o magistério. A consulta pode ser feita no portal da Receita Federal, gov.br/Receita Federal, em Meu Imposto de Renda, e depois em Consultar Minha Restituição. Também é possível verificar a situação pelo aplicativo da Receita Federal. Se houver pendências na declaração, o contribuinte pode corrigir as informações por meio de uma declaração retificadora. Dilson Santa Fé, para a Voz do Brasil.
1: Apresentada esse mês, a versão atualizada de uma publicação com o mapeamento de riscos para a prevenção de desastres naturais no país.
2: O texto traz avanços científicos e técnicos das últimas décadas, desde a obra original publicada em 2007.
1: O objetivo é apoiar os municípios na elaboração de planos, projetos e obras de redução de riscos diante dos impactos trazidos pelas mudanças climáticas.
2: Entre elas, o fenômeno do El Niño, que traz impactos como chuvas acima da média na região sul e seca e calor acentuados na porção Norte.
1: Foi o que apontou Rodolfo Moura, diretor do Departamento de Mitigação e Prevenção de Risco do Ministério das Cidades.
10: Só é possível atuar nos desastres se a gente conhece o risco. No momento que a gente está vivenciando agora, de crise climática, de possível intensificação dos processos com o El Niño que se avizinha. Então a gente entende que é um documento que pode já surtir efeito como um documento que pode trazer ações de prevenção de norte a sul do Brasil.
2: A publicação está disponível no site gov.br/cidades.
1: A música brasileira e suas partituras agora na internet.
2: Um espaço onde notas, acordes e melodias que fazem parte da nossa história estão a um clique de distância.
1: O novo portal de partituras amplia o acesso a esse patrimônio musical, colaborando também para o ensino musical brasileiro.
11: Chico Buarque, Tom Jobim, Hermeto Pascoal, nomes da música brasileira que agora têm partituras de suas composições reunidas na plataforma online Partituras Brasileiras. A diretora do Centro de Música da Fundação Nacional de Artes, FUNARTE, Eulícia Esteves, explica o que é possível encontrar no site.
12: Partituras do nosso cancioneiro popular, partituras de música de concerto, de compositores brasileiros, ou seja, é uma plataforma de partituras de compositores nacionais, para várias formações, para orquestras, para bandas e para instrumento solo também.
11: O acervo contempla materiais voltados ao ensino musical. Além das partituras, é possível também conhecer obras da música brasileira em formato digital. Na plataforma, o usuário pode pesquisar em itens como catálogo geral, ensino musical e Bienal da Música Brasileira Contemporânea. Eulícia Esteves, da FUNARTE, destaca quem pode usar o material.
12: Músicos, professores, pesquisadores, amantes da música brasileira de uma forma geral.
11: A plataforma vai permitir o aumento gradual do acervo, como explica o músico, pesquisador e professor Renato Borges.
13: Porque já existe uma quantidade razoável de repertório que é disponibilizado, né, em projetos digitais a tendência é que essa quantidade vai aumentar com o passar do tempo.
11: A pesquisa da partitura pode ser feita pelo nome do compositor, título da obra e formação instrumental, como banda marcial, por exemplo. Também é possível pesquisar por diferentes instrumentos e tipos de voz, como soprano e tenor. O endereço da plataforma é partiturasbrasileiras.funarte.gov.br. Reportagem, Márcia Fernandes.
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2: A lista de espera do programa Universidade para Todos, o ProUni, para o segundo semestre do ano, recebe manifestações de interesse nos dias 26 e 27 de agosto, quarta e quinta-feira.
1: Podem participar os candidatos que não foram pré-selecionados nas chamadas anteriores e aqueles que não conseguiram vaga por falta de formação de turma.
2: O processo é gratuito e deve ser feito pelo Portal Único de Acesso ao Ensino Superior.
1: Essas foram as notícias do Governo Federal.
2: Uma realização da Secretaria de Comunicação Social da Presidência da República.
1: Com produção da empresa Brasil de Comunicação.
2: Fique agora com as notícias do Poder Judiciário e do Congresso Nacional. Uma boa noite.
1: Boa noite para você. Até amanhã.
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16: Você vai ouvir agora notícias do Poder Judiciário. Supremo inicia audiência pública para debater a constitucionalidade de dispositivos da lei antifacção.
17: TST discute o controle do uso de banheiro no trabalho.
16: STJ decide que judiciário só pode determinar tratamento pelo SUS no exterior em situações excepcionais.
17: Boa noite, eu sou Arthur Filho.
16: E eu sou Walter Lima.
17: O Supremo iniciou hoje uma audiência pública para debater a constitucionalidade de dispositivos da lei antifacção.
16: Ao todo, 48 expositores foram admitidos para apresentar argumentos técnicos sobre dispositivos da nova legislação, que são questionados em 4 ações diretas de inconstitucionalidade em tramitação na Corte.
17: Oficialmente denominada Marco Legal do Combate ao Crime Organizado, a lei que entrou em vigor em março alterou o Código Penal, o Código de Processo Penal e outras leis penais.
16: O texto define como facção criminosa o agrupamento de pelo menos 3 pessoas que empreguem violência, grave ameaça ou coação para exercer controle territorial ou social, intimidar a população e autoridades ou atacar serviços estruturais essenciais. A audiência será retomada amanhã pela manhã e se estende na parte da tarde.
17: Judiciário só pode obrigar o SUS a custear tratamento médico no exterior em casos excepcionais, como comprovação de que não há tratamento eficaz disponível no Brasil.
16: Para o STJ, o direito à saúde não garante acesso à melhor tecnologia médica disponível no mundo. Fátima Uchoa.
18: Com esse entendimento, a segunda turma do STJ manteve a negativa do TRF4 para que a União custeasse o transplante intestinal e o tratamento de uma menina de 11 anos em hospital dos Estados Unidos. O ministro relator Marco Aurélio Belize explicou que havia dados técnicos sobre hospitais brasileiros habilitados para o referido transplante. O ministro também ressaltou que a proteção integral assegurada a crianças e adolescentes não afasta a necessidade de observar os critérios técnicos, a organização do SUS e a igualdade na distribuição de recursos, devendo a proteção integral ser harmonizada com a sustentabilidade do sistema e com as escolhas legítimas de política pública.
17: O TST faz audiência pública nesta terça-feira para debater o controle e a limitação do uso de banheiro por empregados durante o trabalho.
16: O assunto diz respeito principalmente a setores específicos como teleatendimento e frigoríficos. Simone Moura.
19: Para muitos trabalhadores, o tempo de trabalho é tão cronometrado que é difícil até ir ao banheiro durante o serviço. Mas essa é uma necessidade básica de qualquer pessoa. Por isso, o assunto virou tema de audiência aqui no TST. O Tribunal Superior do Trabalho quer ouvir trabalhadores, empresários, médicos, para discutir a possibilidade de acordos e convenções coletivas flexibilizarem regras relacionadas ao uso de banheiros em atividades como teleatendimento e frigoríficos. A audiência será realizada às 14h desta terça-feira na sede do TST, com transmissão ao vivo pelo canal do Tribunal no YouTube.
17: Participação dos eleitores é destacada pelo presidente do TSE durante a eleição simulada no Maranhão.
16: O teste reuniu mais de 1000 eleitores e reproduziu as condições de uma eleição real. Vitor Struck.
20: A participação dos eleitores é fundamental para garantir a força e a legitimidade da democracia. A avaliação é do presidente do TSE, ministro Cássio Nunes Marques, que acompanhou uma eleição simulada em Paulino Neves, no Maranhão. A iniciativa, promovida pelo TRE do Maranhão, é acompanhada pelo TSE. Funcionou como um ensaio para as eleições gerais de 2026. A simulação reproduziu as etapas de uma eleição real, desde o primeiro voto até a emissão do boletim de urna no fim do dia. Técnicos e observadores do TSE acompanharam a operação. Segundo o presidente do tribunal, o uso da tecnologia na justiça eleitoral tem como objetivo garantir que a vontade do eleitor seja registrada de forma exata, transparente e segura.
21: A tecnologia, para essa justiça especializada, nunca representou um fim em si mesmo, mas sim o meio pelo qual garantimos que a vontade do eleitor seja registrada de forma exata, transparente e inviolável.
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17: A você, uma boa noite.
16: E até amanhã.
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22: Eu sou Paula Groba.
23: E eu sou Ricardo Nakaoka.
22: E estes são os destaques de hoje do Jornal do Senado, que começa agora.
23: Fim da escala 6x1 é defendida em sessão de homenagem ao Tribunal Superior do Trabalho.
22: PEC com mudanças na segurança pública chega ao Senado.
23: Campanha mobiliza familiares de desaparecidos para coleta de DNA.
22: Boa noite.
23: Boa noite.
22: O mundo do trabalho mudou, os desafios também. A inteligência artificial, a automação e as plataformas digitais estão transformando profissões, jornadas e relações entre trabalhadores e empregadores. Em meio a tantas mudanças, velhos problemas permanecem, mas ganham novas formas.
23: Uma sessão especial do Senado celebrou nesta segunda-feira os 80 anos do Tribunal Superior do Trabalho. Durante o evento, parlamentares e representantes da Justiça Trabalhista defenderam o fim da escala 6x1 e o combate à precarização no mercado laboral. A repórter Marcela Diniz traz os detalhes.
24: Em 1946, o então Conselho Nacional do Trabalho passou a integrar oficialmente o Poder Judiciário e a se chamar Tribunal Superior do Trabalho. De lá até hoje, muita coisa mudou nas relações entre patrões e empregados. Terceirização, trabalho intermitente e outros tipos de contrato que não abrangem direitos que eram consagrados em outros tempos, como férias remuneradas e auxílio-doença. A tecnologia também impactou o mundo laboral. Diante dessa realidade, a Justiça do Trabalho precisa compreender os novos cenários e assegurar proteção ao elo mais fraco, o trabalhador. O presidente do TST, ministro Luiz Felipe Vieira de Melo Filho, comentou esse desafio.
25: A inteligência artificial, a automação, a economia digital e o trabalho intermediado por plataformas já fazem parte da realidade de milhões de pessoas. A própria noção de tempo e local de trabalho passa por profundas mudanças. A velha exploração do trabalho assume novas faces e desafia, cotidianamente, o mistério de distribuir justiça social.
24: O senador Paulo Paim, do PT do Rio Grande do Sul, defendeu que o Congresso aprove leis que garantam proteção trabalhista e o direito de viver para além do trabalho.
26: É urgente que o Brasil ponha o fim da escala 6x1 e promova a redução da jornada de trabalho para 40 horas semanais sem redução salarial. Isso é modernizar as relações de trabalho.
24: Ministros do TST já defenderam publicamente a aprovação da proposta de emenda à Constituição que acaba com a escala 6x1 e reduz a jornada máxima para 40 horas semanais. A PEC está na Comissão de Constituição e Justiça do Senado.
22: O Senado analisa o projeto de lei que torna obrigatória a realização do teste do bafômetro ou exames toxicológicos para todos os condutores envolvidos em acidentes de trânsito.
23: A proposta também estabelece que o crime de homicídio culposo ao volante sob efeito de álcool ou drogas seja inafiançável. A reportagem é de Bruno Lourenço.
27: O projeto torna obrigatória a testagem de alcoolemia ou de outras substâncias psicoativas em motoristas envolvidos em sinistros. O autor, senador Fabiano Contarato, do PT do Espírito Santo, que já foi delegado, afirma que a medida busca evitar dúvidas na perícia e agilizar a identificação de casos de embriaguez logo após a ocorrência.
28: O que o projeto faz é que, em estado flagrancial, ele vai ser preso em flagrante. Aí o juiz, na audiência de custódia, é que vai avaliar se ele vai manter a prisão em flagrante ou se ele vai converter a prisão em flagrante preventivo.
27: Além da testagem compulsória, a proposta veda a concessão de fiança nos casos em que o motorista alcoolizado ou drogado causar a morte de outra pessoa. A medida já foi aprovada na Comissão de Segurança Pública.
22: E a segurança pública pode ganhar novas regras diretamente na Constituição. A chamada PEC da Segurança Pública começa a avançar no Senado após ser enviada à Comissão de Constituição e Justiça. Entre outros pontos, a proposta prevê maior integração das ações de segurança entre União, Estados e municípios.
23: Com a escolha de um relator, o texto poderá entrar na fase de discussão. Os detalhes com o repórter Herman Kulitz.
29: A chamada PEC da Segurança Pública busca
3: busca modificar a Constituição com o objetivo de combater com mais rigor o crime organizado, de ampliar a atuação da Polícia Federal, de criar polícias municipais, de aumentar os recursos para a segurança pública e para o sistema penitenciário, além de trazer outras medidas que ajudem no enfrentamento da criminalidade. Como destacou o relator da proposta, senador Rogério Carvalho, do PT de Sergipe.
5: Para que a gente possa aprovar definitivamente uma emenda constitucional que defina claramente o financiamento do sistema prisional brasileiro, que a gente possa integrar os órgãos de segurança pública, municipais, estaduais e federal, que a gente possa integrar as inteligências e, com isso, ter mais financiamento e mais gestão da segurança pública, responsabilizando todos os entes federados e, assim, garantir ao povo brasileiro o direito à segurança, à liberdade de ir e vir.
3: Após análise na comissão, o texto poderá seguir para o plenário do Senado, onde precisará de pelo menos 49 votos favoráveis em dois turnos para ser aprovada.
22: E familiares de pessoas desaparecidas podem procurar até a próxima sexta-feira pontos de coleta em todo o país para fornecer o material genético.
23: O DNA poderá ser comparado com bancos de dados e auxiliar na identificação e localização de desaparecidos. Repórter Rodrigo Rezende.
6: Até a próxima sexta-feira, 28 de agosto, familiares de pessoas desaparecidas podem entrar em contato com as secretarias de segurança dos 26 estados do país e do Distrito Federal para que profissionais façam a coleta de DNA e outros materiais que permitam o auxílio na busca pelos desaparecidos. A presidente da Comissão de Direitos Humanos do Senado, senadora Damaris Alves, do Republicanos do Distrito Federal, afirma que a situação é urgente.
7: A Comissão de Direitos Humanos tem dado uma atenção especial porque hoje no Brasil nós estamos com mais de 100 mil pessoas desaparecidas. E mais de 55 mil são crianças. Onde estão nossas crianças?
6: A coleta de DNA é indolor e deve ser preferencialmente feita por familiares de primeiro grau da pessoa desaparecida, caso de pai, mãe, filhos ou irmãos. Para mais informações, acesse gov.br/mj.
22: O projeto que transforma em lei o mapa do caminho para zerar o desmatamento e fazer a transição energética no Brasil está em análise nas comissões do Senado.
23: A ideia de mapa do caminho foi apresentada pelo Brasil na COP30 no ano passado em Belém. Repórter César Mendes.
8: O projeto do senador Beto Faro, do PT do Pará, inclui na Política Nacional sobre Mudança do Clima os mapas para uma transição justa à economia de baixo carbono e para o desmatamento zero. Segundo o autor, a medida transforma essas diretrizes em política de Estado e pode servir de referência a outros países em desenvolvimento. O climatologista Carlos Nobre também defende ações de restauração florestal em grande escala.
9: Quatro biomas brasileiros estão na beira do ponto do retorno: Amazônia, Cerrado, Pantanal e Caatinga. É essencial que o Brasil vá nessa linha desses mapas.
8: O mapa do caminho vai permitir um planejamento de longo prazo para o Brasil reduzir suas emissões e combater o desmatamento, alinhado com os compromissos internacionais assumidos no Acordo de Paris.
10: Eleições 2026.
22: O dinheiro é um dos combustíveis das eleições. É ele que ajuda a financiar campanhas, pagar equipes, produzir materiais e levar candidatos até os eleitores. Neste ano, quase 5 bilhões de reais estarão disponíveis para a disputa eleitoral.
23: Mas afinal, de onde vem todo esse dinheiro? E como ele é dividido entre partidos e candidatos? A repórter Patrícia Oliveira explica.
12: O fundo eleitoral é formado por dinheiro público e é destinado apenas para as campanhas em ano de eleições. Em 2026, dos quase 5 bilhões de reais para os 30 partidos registrados no TSE, o PL é que vai ficar com a maior fatia, cerca de 882 milhões de reais. A divisão leva em conta o tamanho das bancadas na Câmara e os votos recebidos pelos partidos na eleição anterior para deputado federal. Também considera a representação no Senado e 2% são divididos igualmente entre todas as legendas. Os partidos definem como distribuir a sua parcela entre os candidatos, como explica o cientista político Rafael Favetti.
1: Os partidos, a rigor, podem usar livremente, tal qual a sua diretoria executiva queira usar na campanha. Porém, os partidos prestam contas à Justiça Eleitoral terminadas as eleições.
12: O eleitor pode acompanhar essa prestação de contas dos partidos pelo site do TSE.
23: Portal E-Cidadania. Apresente sua ideia legislativa, participe de audiências públicas e sabatinas ou opine sobre uma proposta em debate no Senado. Acesse senado.leg.br/e-cidadania. Com a edição de Paula Groba e trabalhos técnicos de João Lira, o Jornal do Senado fica por aqui. Acompanhe agora as notícias da Câmara dos Deputados. Boa noite.
22: Boa noite e até amanhã.
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11: Projeto estimula energia limpa em assentamentos da reforma agrária.
13: Deputados atualizam regulamentação dos profissionais da radiologia.
11: Propostas ampliam controle sanitário sobre suplementos alimentares.
13: Boa noite. Projetos que ampliam o controle sanitário sobre suplementos alimentares estão prontos para serem incluídos na pauta de votações do plenário da Câmara. Saiba mais sobre o assunto na reportagem de José Carlos Oliveira.
14: O deputado Felipe Carreiras, do PSB de Pernambuco, acredita em rápida aprovação de propostas que ampliam o controle sanitário e as punições para fraudes e publicidade enganosa em torno dos suplementos alimentares. Os três projetos de lei foram recomendados pelo grupo de trabalho que ele coordenou na Câmara dos Deputados, já tiveram o regime de urgência aprovado e, portanto, estão prontos para votação no plenário. Além de criminalização e aumento de multa diante de irregularidades, as propostas têm foco em segurança alimentar.
15: Nós temos a grande chance de ter uma legislação moderna, de referência internacional, na medida que nós procuramos enxergar todos os mercados mundiais que comercializam suplemento. A gente pensa uma proibição e uma multa para a rede social que estiver possibilitando esse tipo de propagação indiscriminada, assim como as big techs que ofertam no Mercado Livre, no Amazon, na Shopee, esse tipo de produto. Pior do que a suplementação inadequada é a substância falsificada. E está entrando no Brasil, sendo sugerida por esses digital influencers que não têm nem formação médica.
14: Entre 2000 e 2025, 63% dos processos analisados pela Agência Nacional de Vigilância Sanitária foram relacionados a suplementos, envolvendo uso de anabolizantes, manipulação do teor de proteínas e rótulos irregulares. Nas audiências públicas promovidas pelo Grupo de Trabalho entre outubro do ano passado e março deste ano, técnicos da Anvisa relataram casos de suplemento ômega 3 feito apenas de óleo vegetal com aroma de peixe, whey protein e creatina à base de farinha com saborizante e substâncias tóxicas do agronegócio em laboratório de suplemento alimentar. Felipe Carreiras deverá ser o relator das propostas de controle sanitário dos suplementos alimentares no plenário da Câmara. O deputado lembrou que as audiências no grupo de trabalho ouviram todos os setores envolvidos, desde as empresas até médicos e nutrólogos. Da Rádio Câmara de Brasília, José Carlos Oliveira.
2: Saúde.
11: Baleia Rossi, do MDB de São Paulo, apresentou o projeto que estabelece diretrizes para ampliar a atenção à saúde da mulher durante o climatério e a menopausa no SUS. Ele explica que a ideia é qualificar o atendimento, ampliar o diagnóstico e facilitar o acesso a tratamentos.
13: O texto também institui a Semana Nacional de Conscientização sobre o Climatério e a Menopausa, a ser realizada na primeira quinzena de março. O objetivo, segundo Baleia Rossi, é ampliar a informação sobre o tema, reduzir estigmas e fortalecer as ações de educação em saúde.
2: Previdência.
11: Júnior Lourenço, do Maranhão, é favorável ao projeto que regulamenta a aposentadoria especial de agentes comunitários de saúde e de combate às endemias. Para ele, a medida é importante para garantir direitos previdenciários àqueles que atendem diretamente à população.
13: Júnior Lourenço explica que a proposta prevê aposentadoria com integralidade e paridade aos 50 anos para mulheres e aos 52 para homens, após 20 anos de atividade. O texto também estabelece regras para quem tem tempo de serviço em outras funções.
0: Trabalho.
11: Projeto de Rodrigo Valadares, do PL de Sergipe, cria uma modalidade de aprendizagem voltada a jovens egressos do serviço militar obrigatório. O texto permite que empresas de segurança privada substituam a cota de aprendizes pela concessão de bolsas preparatórias a esses jovens.
13: Rodrigo Valadares explica que o projeto reduz para 19 anos a idade mínima para atuação como vigilante de quem comprovar a prestação do serviço militar e dispensa. Para ele, a medida amplia a inserção de ex-militares no mercado de trabalho e reduz a vulnerabilidade desses jovens.
0: Votação.
11: O projeto que amplia o reconhecimento de profissionais da radiologia foi alterado na Câmara e retorna ao Senado para análise das modificações. Saiba mais com a repórter Sofia Peçanha.
4: A Comissão de Constituição e Justiça aprovou o projeto que atualiza a regulamentação das profissões de técnico e tecnólogo em radiologia e de bacharel em ciências radiológicas. A proposta, já aprovada pelo Senado, altera a lei que regula o exercício das profissões da área desde 1985. Entre as mudanças está o reconhecimento formal das categorias de bacharel, tecnólogo e técnico em radiologia, além da ampliação das áreas de atuação profissional. O texto busca adequar a legislação às novas tecnologias utilizadas em exames e tratamentos de saúde, além de atividades industriais e de segurança que utilizam radiação. O projeto já havia sido aprovado pela Comissão de Saúde. Na reunião, o relator, o deputado Ricardo Silva, do PSD de São Paulo, destacou a importância desses profissionais para o funcionamento dos serviços de saúde.
16: Eles buscam beneficiar os profissionais técnicos em radiologia, os quais têm atuação relevante nos serviços de saúde, principalmente na produção de exames radiológicos indispensáveis ao diagnóstico de patologias.
4: Além de atualizar as regras para o exercício da profissão, o texto determina quem pode obter registro nos Conselhos Regionais de Técnicos em Radiologia, estabelece regras para supervisão das técnicas radiológicas e reforça exigências relacionadas à proteção radiológica e à segurança dos trabalhadores e usuários dos serviços. Na prática, a proposta busca dar mais segurança jurídica aos profissionais ao definir quem pode atuar em cada atividade e quais são as responsabilidades de cada função. Durante a votação na Comissão de Constituição e Justiça, a deputada Érica Cocai, do PT do Distrito Federal, defendeu a proposta, afirmando que uma das principais mudanças é o reconhecimento dos tecnólogos em radiologia na legislação.
17: E por fim dizer que nós temos uma legislação que é uma legislação antiga, que não previa o tecnólogo, e tecnólogo agora vai poder fazer concurso público. Tecnólogo vai poder adentrar na saúde como tecnólogo. Portanto, é um reconhecimento.
4: Como a proposta que atualiza a regulamentação dos profissionais das técnicas radiológicas sofreu alterações durante sua análise na Câmara, ela retorna agora ao Senado para análise dessas modificações. Da Rádio Câmara de Brasília, Sofia Peçanha.
0: Desenvolvimento Regional.
13: Suco do PL do Rio Grande do Sul defende a criação de um regime excepcional para agilizar obras e compras em estados e municípios atingidos por calamidades climáticas. A medida flexibiliza regras de licitação e reduz prazos para acelerar a reconstrução da infraestrutura pública.
11: O projeto também permite contratações simplificadas para obras de prevenção, como drenagem, contenção de encostas e sistemas de alerta. Zucco explica que a intenção é reduzir a burocracia sem abrir mão da transparência e da fiscalização dos recursos públicos.
0: Meio ambiente.
13: Mário Negromonte Júnior, do PSB, pede que a Comissão de Finanças e Tributação realize uma audiência pública para discutir os impactos econômicos, fiscais e patrimoniais da atuação do ICMBio e das unidades de conservação federais em Una, no sul da Bahia.
11: Segundo Mário Negromonte Júnior, as restrições ambientais afetam atividades agropecuárias, investimentos, acesso ao crédito e a arrecadação do município. Ele defende o debate para conciliar a preservação ambiental com segurança jurídica dos proprietários e o desenvolvimento da região.
0: Transportes.
13: A Câmara aprovou e encaminhou para análise do Senado o projeto que prorroga até 2032 a dispensa do adicional ao frete para a renovação da marinha mercante em transportes com origem ou destino nas regiões Norte e Nordeste. André Abidon, do PP do Amapá, observa que a cobrança pode representar de 8% a 40% do valor do frete.
11: De acordo com André Abdon, a prorrogação ajuda a reduzir os custos de transporte e dá mais segurança para empresas planejarem investimentos nas duas regiões. O benefício vale para a navegação entre portos brasileiros e para o transporte por rios e lagos.
0: Economia.
13: Afonso Florenci, do PT da Bahia, assina projeto que cria a Lei de Proteção da Soberania Econômica Nacional contra sanções estrangeiras. A proposta proíbe que sanções unilaterais impostas por outros países produzam efeitos no Brasil.
11: De acordo com Afonso Florenci, a medida protege a autonomia do país e impede o encerramento injustificado de contas bancárias e contratos por exigências externas. O deputado sustenta que o objetivo é proteger a economia e a legislação de interferências estrangeiras.
13: A proposta de emenda à Constituição que amplia a imunidade tributária de organizações religiosas foi aprovada na Câmara. Gabriel Mota, do União de Roraima, explica que o texto também impede a cobrança de impostos na aquisição de bens e serviços necessários ao funcionamento das instituições.
11: Gabriel Mota avalia que a mudança dá mais segurança jurídica à aplicação do benefício tributário. A proposta se estende a creches, asilos, orfanatos, monastérios, seminários e comunidades terapêuticas sem fins lucrativos geridas por essas organizações.
0: Agricultura.
13: Uma comissão aprovou o projeto que institui incentivos à geração de energia limpa em assentamentos da reforma agrária. A repórter Maria Neves tem mais detalhes.
18: A Comissão de Minas e Energia da Câmara aprovou o projeto do deputado Mercinho Lucena, do PSD da Paraíba, que cria incentivos para a geração de energia elétrica de fontes renováveis em áreas da União destinadas à reforma agrária. Pelo texto, poderão se beneficiar da lei pessoas físicas ou jurídicas organizadas em cooperativas e associações que representem assentados. Para viabilizar a geração de energia limpa nos assentamentos, a proposta assegura acesso prioritário a linhas de financiamento em bancos públicos e prioridade no licenciamento de obras de rede elétrica. O projeto também permite que o excedente de energia de microgeração e de minigeração distribuída seja adquirido por distribuidoras ou órgãos públicos. De acordo com o relator, deputado Júlio Lopes, do PP do Rio de Janeiro, o projeto cria a possibilidade para que cerca de 1 milhão de famílias acessem novas fontes de renda por meio da comercialização de excedentes energéticos. Na opinião do parlamentar, ao permitir que essas famílias instalem e operem usinas de energia limpa, o projeto cria um ambiente de negócios favorável ao cooperativismo e ao associativismo rural.
19: É um projeto que tem um mérito muito especial de dar àquelas pessoas que estão em áreas destinadas à reforma agrária, portanto, pessoas que não têm propriedade, que não têm terra, que não têm outras possibilidades de desenvolverem projetos de energia e, a partir desses projetos, terem uma capitalização, terem uma renda. E eu entendi que isso será de grande valia para a capitalização dessas áreas mais pobres do Brasil, ajudando essas populações menos assistidas.
18: O projeto que cria incentivos para a geração de energia renovável em assentamentos da reforma agrária ainda será analisado pelas comissões de Agricultura, de Finanças e Tributação e de Constituição e Justiça. Da Rádio Câmara de Brasília, Maria Neves.
11: Marcelo Moraes, do PL do Rio Grande do Sul, é favorável ao projeto que atualiza as regras do crédito fundiário para a compra de imóveis rurais. Segundo o deputado, a proposta torna a política de acesso à terra mais justa ao considerar as diferenças de preços entre as regiões do país.
13: Marcelo Moraes afirma que os limites atuais estão defasados e dificultam o acesso de agricultores familiares ao programa. Para ele, a medida fortalece o crédito fundiário, amplia a inclusão produtiva e contribui para o desenvolvimento regional e a segurança alimentar.
0: Esporte.
11: Arthur Oliveira Maia, do União da Bahia, é autor da proposta que proíbe a publicidade, a propaganda e o patrocínio de apostas de cota fixa, as chamadas bets, em todo o país. O projeto ainda veda a contratação de influenciadores, atletas e celebridades para divulgar as apostas.
13: O texto proíbe também o patrocínio de eventos e a utilização de marcas de bets em estádios, arenas e outras instalações. Arthur Oliveira Maia acrescenta que 20% da área de exposição das plataformas de apostas deve ser destinada a alertas sobre os riscos do jogo.
3: Ciência e tecnologia.
11: Fernanda Coelho Filho, do União de Pernambuco, solicita a criação da Frente Parlamentar em Defesa do Programa Espacial Brasileiro. O deputado entende que o colegiado pode colaborar com a formulação de políticas públicas voltadas para o setor espacial e de inovação tecnológica.
13: Fernando Coelho Filho afirma que a iniciativa visa fortalecer a soberania nacional com o desenvolvimento de programas em telecomunicações e monitoramento climático e territorial. Ele argumenta que a frente vai atuar para garantir recursos orçamentários para o setor.
11: Antônio Doido, do MDB do Pará, celebra a aprovação na Câmara de projeto que impede o bloqueio de recursos do Fundo de Universalização dos Serviços de Telecomunicações. Ele ressalta a importância do FUST no financiamento de ações para ampliar o acesso à internet no país.
13: Antônio Doido avalia que a medida pode assegurar mais recursos para levar internet de qualidade a escolas públicas, áreas rurais e comunidades que ainda não têm atendimento adequado. O texto também prevê mais investimentos para a infraestrutura das próprias operadoras.
11: Juscelino Filho, do Maranhão, é favorável ao projeto que estabelece novas regras para o compartilhamento de postes de energia elétrica por empresas de telecomunicações. A proposta busca ampliar a organização das redes e garantir acesso isonômico à infraestrutura.
13: O texto atribui à ANEEL e à Anatel a definição das regras técnicas e econômicas do compartilhamento e prevê prazo de 5 anos para regularizar ocupações irregulares. A proposta, que tem o apoio de Juscelino Filho, também incentiva a modernização da infraestrutura.
3: Segurança Pública.
11: Mário Frias, do PL de São Paulo, defende ampliar o prazo da prisão temporária em investigações de organizações criminosas e associações criminosas de alta complexidade. A medida vale para casos que dependam de provas como quebras de sigilo e análise de dados digitais.
13: Pela proposta, a prisão temporária poderá durar até 40 dias, com possibilidade de prorrogação por igual período, mediante decisão judicial fundamentada. Segundo Mário Frias, o texto também estabelece prazo de 30 dias para o Ministério Público se manifestar após a conclusão do inquérito.
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3: Justiça.
11: Felipe Francischini, do Podemos, do Paraná, quer reforçar a proteção patrimonial da mulher na dissolução do casamento ou da união estável. Ele defende que medidas de bloqueio e proteção de bens não poderão atingir imóveis ou outros bens dados como garantia em financiamentos.
13: Felipe Francischini afirma que a medida evita que bens que ainda pertencem juridicamente ao banco ou a outro credor sejam incluídos na proteção patrimonial. Segundo o deputado, a intenção é assegurar que as medidas incidam apenas sobre bens efetivamente disponíveis.
3: Últimas notícias.
11: O jornal Câmara dos Deputados irá a Salvador nesta sexta-feira para mais uma gravação itinerante da Voz do Brasil nos estúdios de emissoras da Rede Câmara de Rádio.
13: Lado a lado, um âncora da Rádio Câmara de Brasília e um âncora da emissora local vão apresentar as principais notícias do dia. O programa gravado em Salvador irá ao ar na próxima segunda, dia 31.
11: Termina agora o jornal Câmara dos Deputados, produzido pela Rádio Câmara, com trabalhos técnicos de Everson Urani e apresentação de Márcio Aquiles Sardi e Val Monteiro. Boa noite.
13: Uma ótima noite. Você fica agora com o Minuto do TCU.
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7: 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Boa noite.

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1: 22 horas e 4 minutos.
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1: 22 horas e 30 minutos.
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1: 23 horas e 1 minuto.
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0: Creio em um só Deus, Pai Todo-Poderoso, Criador do céu e da terra, de todas as coisas visíveis e invisíveis. Creio em um só Senhor, Jesus Cristo, Filho Unigênito de Deus, nascido do Pai antes de todos os séculos. Deus de Deus, Luz da Luz, Deus verdadeiro de Deus verdadeiro, gerado, não criado, consubstancial ao Pai. Por Ele todas as coisas foram feitas e por nós homens, e para nossa salvação, desceu dos céus, encarnou pelo Espírito Santo no seio da Virgem Maria, e se fez homem. Também por nós foi crucificado sob Pôncio Pilatos, padeceu e foi sepultado. Ressuscitou ao terceiro dia conforme as Escrituras e subiu aos céus, onde está sentado à direita do Pai. E de novo há de vir em sua glória, para julgar os vivos e os mortos, e o seu reino não terá fim. Creio no Espírito Santo, Senhor que dá a vida e procede do Pai e do Filho. Igual Pai e Filho é adorado e glorificado. Ele é que falou pelos profetas. Creio na Igreja Una Santa Católica e Apostólica. Confesso um só batismo para a remissão dos pecados e espero a ressurreição dos mortos e a vida do mundo que há de vir. Amém.
1: Zero hora e 2 minutos.
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1: O texto do Evangelho de hoje faz parte do longo discurso de Jesus criticando os mestres da lei e fariseus. Ao longo de todo o discurso, ele faz 7 reprovações veementes contra eles. No Evangelho de hoje, temos 2 reprovações. São elas: ai de vós, mestres da lei e fariseus hipócritas, vós pagais o dízimo da hortelã, da erva doce e do cominho, e deixais de lado os ensinamentos mais importantes da lei, como a justiça, a misericórdia e a fidelidade. Vós deveríeis praticar isso, sem, contudo, deixar aquilo. Guias cegos, vós filtrais o mosquito, mas engolis o camelo. Ai de vós, mestres da lei e fariseus, vós limpais o copo e o prato por fora, mas por dentro estáis cheios de roubo e cobiça. Guias cegos, limpai primeiro o copo por dentro, para que também por fora fique limpo. Jesus não tolera a incoerência de vida dos mestres da lei e fariseus. Cumprem leis externas, mas não vivem a justiça, a misericórdia, a lealdade, a transparência. Chama-os de hipócritas. Será que Jesus também hoje não deve chamar-nos de hipócritas? Temos coerência de vida? Praticamos a justiça, a misericórdia, a lealdade e a transparência? Com a bênção do Deus Todo-Poderoso, o Pai, o Filho e o Espírito Santo. Amém.
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0: dia são 8 horas e 5 minutos e começa o programa Palavra Viva. Programa de leigos consagrados da comunidade Fonte Nova e vamos estar ligadinho com vocês até as 9 da manhã. E é um grande bom dia, né? A gente sabe que tá nublado, a gente sabe que o tempo tá estranho, mas a gente tem que louvar e agradecer a Deus, né? Pelo dom da nossa vida, pela nossa família, né? Por tudo aquilo que o Senhor tem nos dado, né? Tem nos colocado na nossa vida. Então que a gente possa louvar e agradecer ao Senhor, né? Louvamos ao Senhor por o dia que não tem sol, pelo dia que tem chuva. A gente tem que louvar e agradecer porque tudo faz parte da nossa vida, né? Muitas vezes a gente quer tirar da nossa vida, mas aquilo ali, isso faz parte da nossa vida. Precisamos do sol, da chuva, do vento, precisamos de ar. Quanta coisa a gente precisa e muitas vezes a gente não quer. Mas hoje o Senhor vem tocar no teu coração. Hoje Ele, não sei onde você está, mas hoje Ele quer tocar no teu coração. E eu te convido neste momento, você abrir o seu coração. Deixar que hoje o Senhor venha adentrar através da palavra. Aquilo que Ele trouxe para cada um de nós. Hoje que a nossa pergunta aqui, né, para você, né? Você crê na palavra de Deus? Né? É forte, né? Você crê na palavra de Deus? Então fica essa pergunta aí para você, né? Para você já ir pensando. O que que você, se você crê mesmo na palavra de Deus, aquilo que o Senhor coloca para cada um de nós? Porque cada dia, né, a cada instante Ele coloca uma palavra para nós, nas missas diárias, na missa de domingo, né, no programa aqui da rádio. Quanta coisa o Senhor nos coloca e muitas vezes a gente quer fugir. Mas hoje o Senhor vem te fazer essa pergunta, né? Você crê na palavra de Deus? Bom dia, Patrícia.
1: Bom dia, Aninha. Bom dia, mesa. Bom dia, povo que nos assiste, que nos escuta. Na verdade, quem nos assiste ainda não está assistindo, porque nós estamos com um pequeno probleminha aqui, né, para entrar no Face. Mas daqui a pouco a gente consegue, né? Então, aos ouvintes da rádio, nesse momento, o nosso muito bom dia. Como tu diz, precisamos do sol e da chuva, né? E tem muita gente reclamando até nesses dias. Ah, previsão, não termina essa chuva, não termina essa chuva. Glória a Deus, né, que nós temos as chuvas também. E Deus provê, né? Deus provê tudo o que a gente precisa. E a gente vive melhor se louvar a Deus por essas coisas, em vez de só reclamar, né? Porque eu aprendi na igreja que a murmuração é a oração para o demônio, né? A oração para o diabo. Então, que o Senhor seja louvado pelo nosso dia, por estarmos aqui nessa rádio hoje de manhã, mais um sábado, dia de Nossa Senhora. Quem puder, né, estar com a palavra na mão, ter a Bíblia por perto, fazer uma anotação. Nós vamos falar sobre a fé hoje de manhã. E a pergunta é essa, você crê? Né? Você crê, crer é fé. Quem sabe você fica aí um pouco atento, tomando seu café, seu chimarrão atento e vai escrevendo. O que é essa fé na sua vida? Se de repente a gente acha que crê muito e daqui a pouco pode se dar conta que a nossa fé está precisando ser alimentada, precisando crescer. Então essa palavra de hoje vem para nos ajudar nesse sentido. Fique atento, seja bem-vindo e avise alguém, mande um recado. Nós tínhamos uma campanha aqui, né, Deia? Acorde alguém. Então, assim, manda um WhatsApp aí para um amigo, você sabe que precisa ouvir a palavra hoje, para dar tempo dele partilhar conosco.
0: Com certeza, e precisa estar sempre alimentando, né? A nossa fé, a gente precisa estar sempre alimentando. E esse alimento é a palavra, né? A palavra de Deus que nos dá essa força de crer, né? Cada vez mais aumentar a nossa fé. Bom dia, André. André que está aqui resolvendo ali.
2: Bom dia, Aninha. Bom dia a todos que estão nos escutando. Estou tentando ver se você consegue nos ver também, para que tenha uma participação maior aqui no programa, né? Mas é uma graça, uma benção, sempre uma benção estar aqui junto, né? Hoje a Aninha vai repetir várias vezes o telefone ali, para que a gente vá se acostumando, né, Aninha, também?
0: Isso.
2: Né? Se acostumando a conectar, a gente sempre fala, né, tanto no grupo de oração como aqui, porque às vezes o nosso testemunho, aquilo que a gente comenta, aquilo que a gente fala a respeito do que a palavra tocou no nosso coração, pode servir, né, para aquela pessoa que está conectando hoje ainda, primeira vez no nosso encontro aqui. Então, mande uma mensagem, né, Aninha, depois que eu terminar ela vai repetir o número, que eu não sei de cor, tá, por isso que eu já não repito. E para que a gente possa participar juntos e ver a obra de Deus acontecer através da palavra hoje.
0: Então, eu vou passar aqui também, André, já aproveitar, né, o embalo, né, é 999-37-3882. 999-37-3882. Deixa a sua mensagem, né? Pode fazer pedido de oração também. né? Mas porque aquilo que você entendeu da palavra, né? Participe conosco, né? Você que nos escuta também pela rádio, né? Porque às vezes só o povo do Face participa, né? Mas convido você que está participando nesse momento através da rádio, né? A gente não está conectando ainda o Face, mas participe conosco. É importante, né? Você está nos ajudando aqui, né? Está comentando conosco aquilo que Deus fez na tua vida, aquilo que Deus vai mudar na tua vida. Quanta coisa Deus quer fazer na tua vida e você não se abriu, ainda não deixou. Bom dia, Otávio.
3: Bom dia, Neza. Bom dia, Leonir. E hoje, para nós católicos, é um dia muito especial para a Igreja Católica. Hoje é o dia da Assunção de Nossa Senhora ao céu, né? Ela que é um exemplo para nós de virtude, de obediência à palavra de Deus. Nós celebramos hoje a Dormição de Nossa Senhora e a sua Assunção ao céu, né? Dogma da Igreja Católica, dogma de fé para nós. Então, no credo apostólico, nós professamos essa fé na ressurreição da carne, na vida eterna. E hoje é um dia especial, né? Porque Maria, aquela que não teve pecado, ela morreu, diz o Papa São João Paulo II, mas ela foi assunta ao céu, né? Então, para nós que temos fé, e a palavra hoje vai perguntar isso, se a gente crê, né? Nós cremos também na ressurreição. Nós cremos

0: Lembra aquilo que Deus disse no Gênesis, né? E Deus viu que tudo era bom. O ser humano é bom. Tu é boa, Andréia. Né? A gente é bom. Patrícia, tu é boa. Tu é uma criação boa de Deus. Aninha, tu é uma beleza, né? Uma criação boa. Deus viu que é bom. Quantas vezes a gente esquece disso nessa terra cheia de tantas más notícias, né? A gente pensa assim, ah, mas que racinha ruim. Mas não, a gente é bom. O que nós precisamos é começar a acreditar na palavra de Deus. E Maria nos ensina isso. Então, que programa hoje, né? Dia que a nossa mãe chegou na casa de Deus. É, celebramos tudo isso, um dogma da nossa fé. E como é bom saber que Deus olhou e disse assim, tudo é bom. Ponto, né, Ana?
1: Coisa boa, né? Maria chegando no nosso programa também, né?
0: É verdade.
1: Ai, coisa boa, né? Então que a gente possa preparar nosso coração, né, para o momento da palavra. E para a palavra cair no nosso coração, a gente precisa estar com o nosso coração aberto, o coração disposto a deixar a palavra de Deus entrar. Então, para tudo isso, a gente sempre prepara, né? Prepara o nosso coração. Então, eu te convido hoje, né? Pega a palavra, a Patrícia já falava, né? Pega a palavra, pega um papel ali para te rabiscar, para te ver aquilo que o Senhor falou para ti, aquilo que pode mudar na tua vida. A tua vida pode dar assim, ó, como um vaso, né? Quebrar, ser destruído e daqui a pouco o Senhor vem e monta aquele vaso, né? Um vaso mais lindo ainda, como o Otávio dizia, né? Você é bom, né? Um vaso perfeito. Imagina, né? Então, eu te convido, né, neste momento. Pega a palavra, pega o papel para te rabiscar, aí uma caneta se você pode, você que nos escuta pela rádio, deixa o seu testemunho, né? Entra em contato conosco através do telefone, mas prepara o teu coração. E para isso a gente vai preparar o nosso coração com uma música.

Salmo 49, no Salmo 49, do 1 ao 3. Falou o Senhor Deus e convocou toda a terra, desde o levante até o poente, do alto de Sião, ideal de beleza, Deus refugiu. Nosso Deus vem vindo e não se calará, um fogo abrasador o procede. Ao seu redor, furiosa tempestade. O Senhor vem vindo e não se calará. Que hoje a gente possa pedir para o Senhor deixar a porta do nosso coração aberta, para que Ele venha fazer a obra. A obra que Ele escolheu para cada um de nós. Abre teu coração e diz para o Senhor: Senhor, hoje eu abro a porta do meu coração para que Tu entres, para que Tu fales, Senhor Jesus. E para que Tu mude aquilo que precisa ser mudado, precisa ser transformado. Quantas coisas na minha vida eu preciso que mude? Quantas coisas, Senhor, eu preciso que seja transformado? E muitas vezes eu quero do meu jeito.

0: Mas hoje, Senhor, eu deixo que Tu faças a obra no meu coração, que Tu me guie, que hoje Tu faças transformação na minha vida, na minha família, no meu trabalho. Quantas coisas a gente pede para o Senhor e muitas vezes a gente quer colocar do nosso jeito. A gente quer que seja tudo pelo nosso jeito. O jeito até o jeito de falar, a gente quer que o Senhor fale. Mas não. Hoje, deixa que o Senhor venha fazer a obra no teu coração. E diz para Ele: entra, Senhor. Eu te dou livre acesso. Deixa que Tu faça aquilo que Tu quiseres, Senhor. Se precisar me quebrar, Senhor, como um vaso, para me transformar novamente, Senhor. Me fazer uma pessoa diferente. Assim como nós falávamos, né? Somos pessoas boas. O Senhor nos fez pessoas boas. Mas precisamos viver a palavra de Deus para seguir sendo bons, sendo firmes na fé, acreditando nessa palavra. Eu te convido hoje, meu irmão, você que pode nesse momento parar um pouquinho. Não sei onde você está, se você está saindo da sua casa, se preparando para o trabalho, já está chegando no trabalho, ligando o teu rádio no carro. Mas eu te convido, escuta a palavra que o Senhor tem para ti hoje. Ele te chama e te convida. Ele não arromba a porta. Ele precisa que você abra essa porta e que se deixe ser levado pela palavra, pelo amor que o Senhor tem por cada um de nós. Sim, Senhor, te pedimos, Senhor, que hoje Tu adentre, Senhor Jesus, em cada lar da nossa cidade, Senhor Jesus. Não só da nossa cidade, mas do interior, do Brasil. Quantas pessoas precisando neste momento, Senhor Jesus. Deixe amor sendo derramado sobre cada um, sobre cada lar, Senhor Jesus. Que nós não conhecemos, Senhor, mas através do Teu Espírito Santo Tu podes adentrar, Senhor. Quantas pessoas neste momento que sofrem, Senhor Jesus, por doenças. Quantas pessoas que sofrem porque perderam alguém. Porque neste momento estão passando por dificuldades financeiras. Quantas pessoas que neste tempo, Senhor Jesus, perderam suas casas, Senhor. Perderam os seus móveis. E neste momento sofrem, Senhor Jesus, porque não conseguem recuperar. Mas, Senhor Jesus, temos a Tua força, Senhor. Soubemos que Tu vai adentrar nos corações e nas casas, Senhor Jesus. E vai fazer a Tua obra, Senhor. Vai fazer essa mudança. E essa mudança, Senhor Jesus, é através da nossa fé. A fé que acreditamos, Senhor Jesus, que tudo pode ser mudado, Senhor Jesus, pela força da oração. Que nós possamos mudar, Senhor Jesus, esse sofrimento, essas dores, tirando essas pedras que não nos deixam crescer, Senhor. O nosso coração vive endurecido. Te pedimos, Senhor, adentra, Senhor Jesus, no mais profundo do nosso coração, do nosso consciente, Senhor Jesus, e fazes a Tua mudança. Porque precisamos, Senhor Jesus, ser sacudidos para que a graça aconteça, Senhor Jesus, na nossa cidade, na nossa família, no nosso estado. Quantas pessoas precisando, e hoje nós te pedimos. Derrama, Senhor, a Tua água viva. Derrama a Tua água viva e vem lavando, Senhor Jesus. Vem lavando tudo aquilo que precisa ser lavado, que precisa ser retirado dos nossos corações. Desses corações que são como torrões, Senhor Jesus, que precisam ser quebrados. Por isso te pedimos, Senhor. Envia sobre cada um de nós a Tua bênção, a Tua graça. Glória ao Pai, ao Filho e ao Espírito Santo, como era no princípio, agora e sempre. Amém. E a gente precisa, né, Otávio, dessa água para lavar, né? Tirar todo esse torrão que está duro aí, para amolecer esses nossos corações, né?
1: É verdade, Ana, sabe? Eu acho que a gente só consegue abrir o nosso coração e, como tu dissesse, tirar aquele torrão duro, aquela terra seca, quando a gente tem uma experiência profunda com o amor de Deus, né? Que esse amor é derramado no nosso coração. Quando a gente se sente amado, é muito importante o amor, a presença do amor na nossa vida, de sentir que é cuidado, que é amado, a gente floresce, né? Sem esse amor de Deus é difícil, né? Porque o amor do mundo é tão imperfeito, né? O amor do mundo cobra para amar. O amor de Deus é de graça, já diz a palavra, né? A graça de Deus. Então, como é importante ter essa experiência do amor de Deus. Eu acho que sem esse amor de Deus é difícil, né? Então vamos pedir a graça de ouvir o que Deus tem para nós no dia de hoje, pelo sinal da Santa. cruz. Livrai-nos, Deus, nosso Senhor, dos nossos inimigos. Em nome do Pai, do Filho e do Espírito Santo.
0: Amém.
1: Então, a palavra para nós hoje está lá no livro de Amós, capítulo 9, versículos de 11, o versículo 11 e o versículo de 11 a 14. Amós, capítulo 9, versículo de 11 a 14. Naquele dia, levantarei a cabana arruinada de Davi, repararei suas brechas e levantarei as suas ruínas, e a reconstruirei como nos dias antigos, para que herdem o que resta de Edom e de todas as nações sobre as quais o meu nome foi invocado, oráculo do Senhor que executa essas coisas. Eis que vem dias, oráculo do Senhor, em que seguirão de perto o que planta e o que colhe, o que pisa os cachos e o que semeia. O mosto correrá pelas montanhas, todas as colinas se derreterão. Restaurarei então o meu povo de Israel. Reconstruirão as cidades devastadas e as habitarão. Plantarão vinhas e beberão seu vinho. Cultivarão pomares e comerão seus frutos. Vou no versículo 15 também. E implantá-los-ei no seu solo, e não mais serão arrancados da terra que lhes dei. Oráculo do Senhor. Então, essa palavra de hoje, do Senhor para nós, que está lá em Amós, chama promessa de restauração. E realmente, todos nós ali que vivemos a experiência nos grupos de oração, na missão, né, nos retiros que nós fomos, a gente percebe que a palavra de Deus é de fato uma palavra real. Ele restaura a nossa vida. Vocês estão aqui podem testemunhar isso?
0: Sim.
1: Ele restaura, né? Ele, a ponto de nós mesmos não nos conhecermos mais. Depois de um tempo de adquirir a vida espiritual, de conhecer, de ter contato com a palavra de Deus, de passar por formações, de experimentar a vida de missionário, nós percebemos e nós conversamos entre nós, né? Eu não sou mais a mesma pessoa. Então, Deus é capaz de reconstruir a cabana arruinada da nossa vida, da nossa família. E hoje nós vemos o valor do tempo com Deus, né? Uma das coisas que mais nós vamos perceber, aqueles que vão ter a longevidade, a graça de ter uma vida longa, e talvez alguns vão se cobrar muito, é quando a gente vê o que a gente fez com o tempo da nossa vida. Como a gente gastou essa moeda tão cara que Deus nos dá, que é o tempo. Porque o tempo é uma coisa muito mística, né? Porque o tempo que foi perdido não tem como ser recuperado mais, né? O tempo que a gente perdeu com bobagem, que a gente perdeu procrastinando, o tempo que a gente deixou de fazer as coisas que devia fazer, é uma dor que vem na razão. Diz, quanto tempo eu perdi? Até o profeta Isaías diz, né? Ah, se eu tivesse sido atento à palavra do Senhor, quanta coisa eu teria poupado, né? Quantas graças eu teria recebido. Então veja, nós precisamos crer na palavra de Deus. Crer naquela palavra que o Senhor está dando para nós hoje. Vou reconstruir essa casa. E hoje em dia está acontecendo uma realidade das doenças mentais, das doenças da mente, muito grande, porque a gente nota, principalmente nós que vamos em várias cidades, estamos em vários locais diferentes, nós notamos um certo cansaço nas pessoas. O cansaço de lutar por uma vida melhor, o cansaço de esperar um companheiro para viver uma vida melhor, o cansaço de lutar por um trabalho melhor, o cansaço de querer ver os filhos bem, diz, poxa vida, eu luto. Quando eu vejo uma semaninha boa, cai tudo de novo. A gente sente um cansaço nas pessoas, né? Um grande cansaço. E como nós precisamos, o que fazer, qual o primeiro passo a ser dado? A gente aprende na vida que os primeiros passos são os mais importantes, não importa a distância da caminhada. O começo, os pequenos começos junto à palavra de Deus, são as coisas mais importantes da nossa vida. O primeiro passo é sagrado. E às vezes a gente desfaz o primeiro passo porque é um passo pequenininho, é um pequeno passo, uma pequena mexidinha na minha vida, mas ele é o mais importante, porque ele partiu de uma decisão. Então, as pessoas hoje, elas estão tentando resolver os seus problemas investindo, às vezes, na medicina, num bom médico, e isso é um bom passo. Mas, muitas vezes, em alguns aspectos, não conseguem melhorar. Não conseguem reestruturar suas vidas, apesar da grande avanço da técnica e da medicina e da grande ajuda de um psicólogo, de um psiquiatra. Mas você tenta melhorar a sua saúde, tenta melhorar o seu trabalho, seu namoro, a faculdade, enfim, toda a sua vida, o seu casamento. Mas por mais que você tenta, às vezes as coisas não melhoram. E nós temos atendido muitas pessoas, por isso falo isso. Lembra do caso da hemorroíza? Diz a palavra, né, que ela já tinha gastado tudo o que tinha tentando melhorar, né? Tudo o que ela tinha. Para chegar mais para cá, que o pessoal está me pedindo aqui para aparecer na câmera aqui, né? Então ela tinha gastado tudo que tinha e já estava há 12 anos. 12 anos esperando para melhorar a sua vida. Que tempo, né? 12 anos. Que cansaço essa mulher não tinha. Muitas pessoas estão vivendo essa realidade. Estão extremamente cansadas e não conseguem ver a mudança nas suas vidas. Nós vamos ver agora que essa resposta está aqui nesse livro de Amós. Então, a importância de dar o primeiro passo. A importância de dar aquele passo que vai mudar a minha vida. Essa é a resposta que a Bíblia vai nos trazer no dia de hoje. Mas como caminhar se a gente não sabe para onde ir? Então a primeira coisa que nós temos que fazer é colocar um objetivo, uma meta na nossa vida. Eu preciso saber aonde estou indo. Eu estava vendo um missionário que foi visitar a África. Eu já falei isso aqui no programa, mas acho que cabe eu trazer isso aqui. E ele disse que se impressionou muito num país lá da África, se eu não me engano era o Congo, onde a pobreza é muito grande, as pessoas não têm trabalho, não chove, não tem alimento. E diz que as pessoas estão tudo caminhando na rua, o dia inteiro caminhando. Ninguém fica em casa, é todo dia caminhando. E ele disse que pegou carona, foi num lugar que ele ia visitar lá, e ele estava indo com o carro, assim, as pessoas tudo caminhando na direção oposta ao carro, né? E as pessoas pedindo carona. E ele disse assim, mas por que elas estão indo para lá? Por que elas estão pedindo carona? Nós estamos indo para lá. Ele disse, porque aqui as pessoas passam o dia inteiro caminhando, tentando achar comida, pedir alguma coisa, e vão a todos os lugares possíveis e conseguem alguma coisa. Então elas não sabem para onde vão. Passa um carro para lá, espera o carona para ver se lá tem alguma coisa. Que triste, né? Então veja, o primeiro passo é traçar uma meta. O primeiro passo é nós termos um objetivo na vida. Uma meta a ser alcançada. Então, para que seja vencido esse cansaço que está na nossa mente, hoje tem avançado muito as pesquisas da mente, do cérebro, e as pessoas têm colocado como é importante nós termos esses objetivos na nossa vida. Uma meta a ser alcançada. E veja, uns sintomas que estão acontecendo. Quando chama alguém que está cansado e tenta apresentar uma coisa nova para ela, para você ver. Geralmente pessoas que estão cansadas não gostam de coisas novas, de mudanças. Não é verdade? Ah, não. Vamos numa festa? Não. Vamos no aniversário? Não. Vamos rezar um pouquinho? Não. Quer morrer? Quem sabe? Né? Então as pessoas estão cansadas da vida. Estão cansadas, não aceitam mais as coisas novas, uma nova proposta. Por quê? Porque não tem mais objetivo. Cansou de vez. E, sabe, tem uma capa de um livro, eu estava vendo num podcast, eu não notei o nome do livro, mas eu acho que cabe trazer aqui também, né? Que a pessoa disse que olhou na capa do livro e dizia assim, hoje em dia você tem que ser esperto. Se você falar, depois negue. Se você mandou uma mensagem, depois negue. Se você assinou alguma coisa, negue mais ainda. Porque tem que ser esperto. Ou seja, não precisa ter palavra. Tem que se dar bem na situação. Não importa se você falou, se comprometeu com aquela situação. Não, você tem que se dar bem. E esse é o pensamento que está no mundo de hoje. E por causa desse pensamento, veja, nós temos confundido a palavra de Deus com a palavra humana. Porque tantas pessoas querem se dar bem para cima de nós, como é difícil hoje você acertar uma coisa com uma pessoa e a pessoa não cumprir aquilo. Quem trabalha com vendas, eu estou aqui olhando para a Patrícia, que a gente trabalha com vendas, a gente vê muito isso, né? As pessoas dizem uma coisa e não cumprem aquilo. Ou, se não está, depois passa um tempo, pensou, diz, não vou fazer mais. E a gente fica lá, né? Com todos os projetos na mão, com tudo na mão, e não sai aquilo. Então, veja, a gente pensa que Deus é assim também. Mas a palavra de Deus se cumpre na nossa vida. Já dizia o profeta Oséias, Deus não é homem para mentir. Mas o mundo inteiro está assim, as pessoas não cumprem mais a palavra. As pessoas querem se dar bem. Não importa se ela deu a palavra para você, se ela... Sabe? É uma situação muito complicada que nós estamos vivendo hoje. Então, Amós, ele era um agricultor que recebeu, era um homem muito sério, e Deus começou a falar com ele, mandou 5 mensagens para ele, dar ao povo. Depois você estude o livro de Amós, lá você vê que tem 5 profecias. Eu estou pegando aqui a última, o desfecho, o fechamento, onde ele diz assim, eu vou restaurar a cabana de Davi. E a minha fala é essa para nós hoje, que nós temos que acreditar na palavra de Deus, que não é como a palavra dos homens, que não é como a palavra que promete as coisas e não cumpre. Então, nós precisamos acreditar, e nós temos visto isso, né? O que foi esse grupo de oração essa quinta-feira, né? Os testemunhos fortes que estavam lá, de uma pessoa que ia tirar a sua própria vida, recebeu uma profecia, uma palavra profética lá, saiu daquele grupo crendo, em uma semana aconteceu a graça na vida dela, ela vai mudar completamente a vida dela. De uma pessoa que chegou lá endividada, recebeu uma palavra profética também, em uma semana se resolveu o problema da sua vida, estava lá com um testemunho, comprou uma moto, estava com um capacete, está aqui o testemunho, agora estou tocando aqui, ó. Em uma semana. Então nós temos visto a palavra de Deus acontecer. Por isso eu falo, porque eu tenho visto, eu tenho viajado por aí, tenho visto as promessas de Deus acontecer na vida das pessoas. Por isso falo que Deus não é como um homem que faz questão de querer se dar bem, não importa se a palavra tem valor ou não. Então, a pergunta qual é, Ana?
0: Você crê na palavra de Deus?
1: Deus vai reerguer a sua vida. Mas nós precisamos dar um passo em direção ao Senhor. Dar um passo, quem sabe, é hoje se confessar. Dar um passo hoje, quem sabe, voltar para a Santa Missa. Dar um passo hoje, quem sabe, é pedir perdão para alguém. Dar um passo hoje, quem sabe, é você tomar a decisão de voltar para a casa de Deus. Ah, mas eu tenho vergonha de falar para o padre tudo que eu fiz. Meu irmão, estou há 32 anos direto na missão e digo para você, os padres nem lembram o que você fala. Conversando com muitos padres que são meus amigos, os padres nem lembram do que a gente está falando. E a gente fica...
2: Eu complementar isso aí, eu estava com um tipo de padre dizendo assim, eu acho que eu sofro de uma certa amnésia de confissão, porque termina, não me lembro de mais nada.
1: É verdade. Então veja, precisa dar o primeiro passo hoje, para que Deus, como diz aqui nessa palavra, possa reerguer a sua casa, sua cabana. E bote uma meta, eu vou fazer aquilo como Nossa Senhora, eu vou fazer o que Deus manda na minha vida. E vai atrás das promessas de Deus, eu tenho visto, estou afirmando para você aqui, eu tenho visto, eu tenho acompanhado. Esse grupo foi especial, né? Porque quantos testemunhos estavam naquele grupo lá, né? Gente que passou em concurso, gente que conseguiu emprego, gente que estava com o imóvel encalhado há anos, foi lá, recebeu uma palavra profética no grupo de oração, vendeu em uma semana. Gente que fez um testemunho lá e disse, eu ia tirar a minha vida. Eu ia acabar com a minha vida, porque de tantos acontecimentos que teve, recebeu uma palavra profética que ia assinar um contrato, em 3 dias assinou um contrato. A pessoa renasceu. Então, meu irmão, não venha dizer que a palavra de Deus não acontece. Que hoje nós possamos tomar posse, hoje no dia da Assunção, daquela que creu, que foi elevada em corpo, alma e espírito, está lá diante do trono de Deus, porque creu. Faça-se em mim, segundo a tua palavra, Senhor. Vamos pedir a graça, então, Senhor Jesus. Nessa manhã nós queremos te pedir o dom da fé, Senhor. Eu creio, mas aumenta a minha fé, Senhor, para que eu possa acreditar na tua palavra, porque ela se cumpre em minha vida. Ela se realiza na minha vida. Ela restaura a minha família, às vezes arruinada, acabada, destruída, os meus projetos, porque ela tem poder. Que eu dê hoje o primeiro passo, me dá força para dar o primeiro passo, Senhor, para crer nas tuas promessas, porque tu és o caminho, a verdade e a vida. Eu preciso voltar para a casa de Deus. Diga isso, eu preciso voltar para a casa de Deus. Amém.

0: São 8 horas e 39 minutos e este é o programa Palavra Viva, programa de leigos consagrados da comunidade Fonte Nova. E esse é o nosso momento da partilha, né? Onde a gente partilha, né? Você crê na palavra de Deus? Eu estava falando, né? E me vinha muito, né? Eu já nem peço mais nada para o Senhor, eu já digo, seja feita a vontade de Deus na minha vida, porque às vezes a gente faz um plano, né? Ah, porque eu vou viajar, vou fazer tal coisa, né? Eu digo, e não sai nada daquilo que a gente quer. E eu já digo, o Vonei me convida, né? Vamos fazer tal coisa? Não, vai ser conforme Deus quer, porque não adianta, eu faço um plano, o Senhor faz outro para mim e é melhor que aquele que eu fiz. Né? Então a gente tem que louvar e agradecer a Deus, né? E crer na palavra de Deus. É, vem me tocando muito forte isso, né? Tem que entregar mesmo para Deus, né? Deixar que Ele faça a obra, né? Lógico, a gente tem aqueles nossos sonhos, claro, né? Só que eu tenho realizado tantos sonhos, né? Sem pedir para o Senhor, daqueles que eu sonhava lá quando jovem, né? Sonhava, né? Eu mesmo. A gente teve vários carros, né? E tudo de cores, que, né? E o meu sonho era ter um carro vermelho. Mas eu nunca falei para ninguém, nem para o Volley. E agora há pouco tempo consegui um carro vermelho, né? E eu nem falei nada, o Volney que escolheu e tudo, né? E eu digo assim, o Senhor tem pequenos detalhes. Ter um carro é uma bobagem, né? Que nem diz, né?
1: Não,
0: mas
1: não,
0: é para a obra de Deus. Que nem
2: diz.
0: Não, mas a cor do carro é uma bobagem. Né? No, detalhes, mas aquilo que Deus faz com tanto carinho, né? Quando a gente crê nessa palavra dEle, né? Que Ele faz, né? E eu nem pedi, assim, para dizer, Senhor, eu quero ter um carro vermelho. Não, simplesmente eu deixei. Eu digo, é um sonho que eu tenho, né? Mas vai se realizar? Não sei, né? Deixar para vontade. Entreguei para Deus. Né? E aconteceu, então, tantas outras coisas mais grandiosas ainda que o Senhor já fez na minha vida, né? Exemplo, eu não queria fazer cirurgia nos meus pés, né? E eu consegui não fazer cirurgia nos meus pés porque eu entreguei para o Senhor. Disse, Senhor, seja feita a tua vontade. Então, tem coisas assim que quando a gente entrega, que a gente acredita na palavra de Deus, que a gente crê na palavra de Deus, Ele faz, né? No tempo dEle, mas Ele faz. Então, a gente tem que acreditar e confiar e deixar que Ele faça do jeito dEle, que é o melhor jeito, né? Com certeza. Patrícia, você crê na palavra de Deus?
3: Cremos, né? Cremos. Eu acho até que hoje em dia, viver crendo na palavra é mais ou menos como andar sobre as águas, né? No tempo lá de Jesus. Porque a gente pisa, né? Onde não enxerga nada firme, né? É tudo na fé. Mas, de qualquer forma, a gente demora uma vida, né? Como tu disse, uma vida para aprender isso. Por causa da nossa dureza, teimosia, né? Tantas coisas que tão arraigadas assim na gente, na nossa formação, até as heranças genéticas e DNA nos dão uma resistência, né, a crer naquilo que a gente não apalpa. Sim. É da matéria, né? A gente não pode segurar. Então a gente só começa a segurar essas coisas no momento em que vai vivendo elas, né? E para viver elas tem que andar. Para viver elas tem que dar um passo, né? Como é que é o primeiro passo?
1: Primeiro,
3: né?
1: Passo.
3: O primeiro passo que o Otávio falou aqui no início, que parece ser importância, mas talvez seja o mais importante. Porque o primeiro passo te dá a direção para onde você vai andar, né? O primeiro passo é o desinstalar-se. E aí depois a gente vai, né? Segura na mão de Deus e vai, né? Seja o que Deus quiser. Mas esse primeiro passo a gente deu e vai experimentando, né? Tocando Deus nas experiências de abandono da vida, que Deus tem muita paciência com a gente larga só uma pontinha, Ele tudo bem, Ele faz com aquela pontinha, aí na próxima a gente larga duas pontinhas, né? E a gente vai largando o fiozinho devagarinho na mão do Senhor. Eu, na minha orientação lá espiritual, com a irmã Betina, um beijo para ela, né? Maravilhosa que ela é, me ajuda muito, ela sempre me disse isso, a paz vai vir no momento em que, como tu disse, ó, tudo bem que tu tenha planos, né? Tudo bem que a gente queira coisas, a gente quer assim. Mas a paz é assim, dizer a Deus, eu quero assim, assado, faz... Mas entrega, né? Entrega e o coração vai estar em paz. Se o Senhor der e se o Senhor não der, né? Tem que saber que o Senhor pode mudar os nossos planos. Por não mudar os nossos planos? O fato é que Ele tinha outros planos. E a gente não sabia, né? E a paz se dá nesse momento em que a gente se conforma, né, com a vontade de Deus. Se conforma no sentido de, né, tomar a mesma forma da vontade de Deus. Não se rebelar. A gente fica, né, o coração aperta quando a gente se revolta. Ah, eu não queria isso, mas não queria desse jeito. Eu queria do outro jeito. E por que que não? E por que que o fulano tem ou não tem? Então, essa paz, né, que Deus dá é quando a gente vai, mesmo tendo as nossas coisas, assim, eu queria assim, né, mas se tu tiver um outro jeito melhor, eu aceito o teu jeito. Como é difícil. E como é difícil, é um treino de toda a vida, acho que é um treino de toda a vida, mas conforme a gente vai experimentando as bondades de Deus, né, esses caprichos de Deus que Ele faz para nós, os carinhos de Deus, nós vamos perdendo o medo de confiar. Eu comigo é assim, eu fui devagarinho até hoje, né, vou perdendo o medo de confiar em Deus, porque Ele foi me dando essas experiências ao longo da vida. Então, o negócio é esse, dar o primeiro passo, caminha, né, confia, no sentido de que Deus nunca decepciona, não tem ninguém, né, nunca se ouviu falar de alguém que tenha se decepcionado com Deus quando faz isso, coloca as suas delícias no Senhor, não é? Então é esse o convite de hoje, aproveitando a intercessão de Nossa Senhora, assunto ao céu, que leve esses nossos desejos, mas mais do que isso, a Deus, leve o nosso maior desejo, que seja o de fazer a vontade do Senhor, em primeiro lugar.
0: Amém, olha aí, que linda essa resposta da Patrícia, né? Essa partilha dela, né? Muito profunda, né? André, você crê, André, na palavra de Deus?
1: Creio na palavra de Deus, né? A gente falava no caminhar, né? Já tinha um livro, tem um livro do Dunga que diz o caminho se faz caminhando, né? Então a gente tem que caminhar, trilhar no caminho de Deus, né? Com aquilo que a gente vai já aprendendo, vai se aprofundando, né? E aí até como um pouco da formação que nós tivemos ontem, né? No tempo certo, no momento certo, com as pessoas certas, as coisas Deus vai ajustando, né? Então, nem digo, no meu caminhar a gente tem que ter alguns objetivos, né? Para que, não, eu penso isso, para frente da minha vida é isso. Claro, é natural do homem e é importante que a gente tenha isso, então a gente fica à deriva, né? Mas aí a gente, Senhor, esse é meu, é botar no papel, né? Esse é o que eu tenho no meu coração. Agora, nesse meu caminhar, né, que tu faças da tua vontade, né? E aí Deus vai colocando no meio do caminho, né? Bota aquela pessoa, faz essa situação, mostra aquilo ali, né? Então, é se dispor, assim. Primeiramente, é essa resposta que a gente tem que dar. Tu crê? Eu creio. Né? Essa, eu gosto muito daquela passagem que diz, né? Deus não é um homem para mentir, né? Oh, se o Senhor falou que vai acontecer, acontece. Sabe que eu me lembrei também um trechinho de uma... do The Chosen, que a gente viu essa semana, que é uma parte bem marcante ali, né, que mostra que o Tiago Menor ali, tinha lá no seriado, ele tem um problema na perna, ele é meio manco, né, e aí ele vê todas as várias outras pessoas com o mesmo problema, Jesus curando, e ele que tá tão próximo de Jesus ali, não é curado, né?
3: É difícil,
1: pai. Aí é um momento assim de uma conversa tão forte ali naquele instante, né?
2: Jesus manda ele missão, né?
1: Manda ele missão.
2: Curar os coxos.
1: É, curar, exatamente. Ele, aí ele pensa, mas como eu vou fazer isso, se nem tu nem me curou, como é que eu vou curar os outros, né? E achei muito profundo aquilo ali, né? Quer complementar? Tá louco pra falar? Pode falar.
2: Aí Jesus, foi muito forte a cena, né? Muito forte, porque Jesus disse assim, meu Tiaguinho, né? Eu preciso que tu fique assim hoje, porque as pessoas vão te ver curando os outros manco e vão olhar e vão dizer, pá, que, como é que pode, né? Esse aí manco nos curando. E ele, aí o Tiago começa a chorar e ele diz assim, eu queria te dizer que tu tens que ver o que tá reservado pra ti lá em cima. E aí o Tiaguinho desaba a chorar, né? Porque ele manco ali, eu vou curar os outros assim, Senhor. E ele, meu Tiaguinho, e abraça ele, eu digo, e imagina,
1: como,
2: né?
1: E como que forte tinha que crer isso, né? Em Cristo ali naquele instante, né? Pra que... tua missão, talvez na tua maior fraqueza humana aquele, naquele instante, né?
2: Então... E ele rindo, chorando, depois assim, ele, né?
1: Eu creio.
2: Que ver o que te espera lá em cima, por causa dessa tua entrega. Então, às vezes, a gente tá manco ali, pregando a palavra, né, curando os outros, às vezes doente, né? Quantas vezes isso já aconteceu conosco? Mas a gente sabe que a palavra vai acontecer, que Deus tem a hora, o lugar, as pessoas, como foi dito aqui. Então, isso é que importa, né?
0: Eu entendo ele, porque de vez em quando eu manco.
2: E é lá orando para a cura dos outros, né?
0: Às vezes eu tenho que sentar para poder orar para você. Eu sento, né? Faço oração em pé e depois sento para conversar com a
2: já
0: pessoa.
2: Já pensou em
0: dizer,
2: minha.
0: Porque eu sento ali, porque dói, né?
1: Fica e assim, se reporta isso também, né, Ana? Quantas vezes a gente vai para o grupo de oração e o nosso dia não foi bom? Né? E a gente tem que ir lá servir, né? A Patrícia que tem que estar lá cantando feliz e alegre, Patrícia. E quantas vezes a gente sabe as batalhas que passou no dia, né? Mas nós cremos nesse Cristo, né? Então não é aquele momento, aquele dia ruim, aquilo ali que vai nos afastar daquela promessa que Deus tem, né?
0: É verdade, sim, né? Deus sabe tudo, né, da nossa vida, é Ele que nos conduz. Deus, tudo certo. É só a gente dizer para Ele, Senhor, nos conduz, que eu sou assim, é só carona, né? O Senhor dirige, né? Mas então, passar, né, um telefone para alguém que queira, né, partilhar mais um pouco aqui conosco, né? Você que nos escuta pela rádio, né? Pelo Face, todo mundo manda mensagem. Tá funcionando, né, André?
1: Funcionando. Manda uma mensagem, um oizinho aí para mim.
0: Manda um oi aqui para André, a gente fica ansioso. Porque é testemunho, né, para o povo que nos escuta pela rádio, né? Quem nos assiste pelo Face, que manda as, né, ali a partilha. Está partilhando com você que também está na rádio, né? Você pode também mandar sua mensagem. É 999-37-3882. 999-37-3882. Porque é importante essa partilha, né? Dos irmãos partilharem, né? Até que eles estão na rádio, que podem estar ali escrevendo e mandando uma mensagenzinha para nós, né? É importante quantas pessoas são curadas, né, através de um testemunho. De uma palavra que escutou, de um testemunho. Isso para nós é importante também, né? André, quer, alguém partilhou aí?
1: Não, estou só esperando.
0: Só esperando, partilha, ninguém partilhou.
2: É uma bênção do padre aí.
1: É, né? Mas olha aí, a partilha insiste, depois a bênção a gente deixa mais para diante.
0: Olha aí, que coisa boa, né? Então, que a gente possa, né, entregar a nossa vida para o Senhor, né? Ele que transforma a nossa vida, Ele que nos encaminha, né? Quantas coisas a gente tem pedido para o Senhor, né? Quantos te pede um serviço? Ah, Senhor, eu quero um serviço assim, assim, assim, né? E coloca nas mãos do Senhor, deixa que o tempo... Ele prepara ali o tempo, ele vem com a graça dele muito maior, né? E é muito bom, né? Saber que tem o Senhor ali por trás de nós, que nem uma criança quando está caminhando, né? A gente vai segurando para ela aprender a caminhar. O Senhor é assim conosco, né? Quando a gente pede as coisas, né? Ele vai nos amparando para a gente ter o melhor.
1: Então, quantas vezes, Daninha, às vezes a gente, né, pede algo que às vezes é essencial para a vida da gente. E a gente não tem a resposta de Deus e não entende, né?
0: É.
1: Aí com o passar do tempo, poxa, posso enumerar muitas coisas. Passou o tempo, eu entendi porque naquele momento eu não recebi aquela graça, né? Então é um confiar, né? É um crer. É olhar para frente, o Senhor, eu creio. É, vamos dizer, Patrícia, e vamos, ponho minhas delícias, né, no Senhor e vamos embora, né? O Senhor sabe o momento certo.
0: Né? É que não era o tempo, não era nem o lugar, quando a gente falava ontem, né? Aquilo ali me chamou a atenção,
1: e nem com,
0: né,
1: as pessoas,
0: e nem
1: aquelas
0: com as pessoas
1: que
0: estavam ali, né? Então tem esse tempo de Deus, né? A música que a Patrícia cantou no início ali, muito bonita, né? Complementou também, né? Então, a gente vai vendo que tudo é o tempo de Deus, não é o nosso, né? Que a gente deixa para Ele que Ele faz a obra. Você já quer ir colocando o nome de quem participou?
1: Tá, temos assim várias cidades participando.
0: Olha!
1: Então, quero mandar um abraço então para a Carmen Colecel, um beijo grande ali para a Carmen, para a Aline, a Nari e o Anilton lá de Jaguarão, que vamos estar segunda-feira lá, né, Otávio?
2: É, temos missão em Jaguarão lá segunda.
1: A comunidade Santa Rita. O Mário que está indo para Porto Alegre, está na estrada lá, mandando um abraço, escutando o programa. Então,
2: meu irmão, grande
1: Mário,
2: abraço.
1: Deus abençoe a tua viagem. A Gorete, lá de Santa Maria. A Fátima, lá de Pedro Osório. O Antônio, a Simone. O Padre Edson, né, que nos deu uma benção ali, da Colônia Maciel. Que Deus abençoe, Mário, também a sua missão. É, nós tivemos lá essa semana, foi uma graça nessa, né, passada.
2: Crisma,
1: né,
2: de adultos, né?
1: Um momento tão lindo,
2: retiro,
1: assim. Uma graça muito grande, um grande abraço também para. E que Deus abençoe essa missão, né, do Padre Edson lá também. A Laci, o Breno, a Michele e o Wagner, lá de Pedro Osório, a Clarice, o Felipe, a Ana Paula. E eu recebi uma foto muito querida, muito mimosa. A minha filha amada Esther e a Sofia, as duas sentadinhas, né, escutando o programa, nos vendo aqui. Um grande abraço também. A Isabel também, já deve estar mexendo, escutando lá na barriga,
3: na,
1: né?
3: Barriga.
1: Então, um grande beijo aí para minha netinha Sofia, espero que esteja me escutando, né? E todos os outros, né? Que eu sei que outras pessoas estão me escutando e estão nos vendo, mas que fiquem nessa semana uma bênção e a graça de Deus aí no nosso coração.
0: Coisa boa, né? Bastante gente participou, né? Porque a gente entrou já mais tarde um pouquinho,
1: pois,
0: né? Pelo Face, né?
1: Atrasou um pouquinho hoje aí, né?
0: Uma função aqui do Face, mas tudo se organiza, o Senhor vai ajeitando, né? Quando o Senhor quer, Ele ajeita ali, né? A gente tenta que o nosso humano, né, não dá, o Senhor vai ajeitando. Mas é tudo para a graça de Deus, né? E o que, que nós temos na quinta-feira, Otávio? Tu falava então, no início?
2: Muito bem lembrado, Ana. Toda quinta-feira tem o nosso grupo de oração da Fonte Nova, lá na Igreja da Luz, às 20 horas. E agora também, às segundas, quartas-feiras do mês, lá na Catedral, uma noite louvor, né? E esses têm sido um momento de muita cura, de muita libertação. Como eu disse aqui, os testemunhos que chegaram, as pessoas que receberam, né, aquela palavra profética e veio trazer lá, né, o contrato de emprego, veio trazer. Quantas vitórias, meu Deus. Então, não deixe de estar presente. A gente pode escutar o programa na rádio, em casa, claro que pode. Mas estar lá no momento da graça faz toda a diferença na nossa vida. Então, quinta-feira às 20 horas na Igreja da Luz, toda quinta, sempre tem. E agora você pode na segunda, quarta do mês, ali na Catedral, a Noite de Louvor. Logo após a missa ali, a gente tem uma Noite de Louvor ali com adoração Santíssima, né? Quando já veio testemunho dessa última quarta. Então, não deixe de experimentar o poder da Palavra de Deus na sua vida. Dei o primeiro passo, quem sabe o primeiro passo não é o grupo de oração, né, Aninha?
0: Com certeza, né?
1: Lá em Jaguarão, até nós falando de Jaguarão, ontem até a Helena comentando, já fazia 2 anos, né?
2: Uma
1: vez por mês também tem um grupo lá, né? Claro, tem outros grupos de oração, né, na cidade, com certeza. Mas aqui com a Fonte Nova, né? Vou fazer dois anos aí.
2: Um grupo de jovens, de 32 jovens, e já estão começando agora o processo de formação. Esse grupo de oração, né? Começou um processo de formação, então... É os frutos do Espírito, né? Louvado seja Deus, quanta transformação de vida. Os testemunhos lá são inúmeros, inúmeros. De gente que não ia nem à igreja. Então, louvado seja Deus, né? As maravilhas do Senhor acontecendo em nossas vidas. E fora aí, temos também, vamos participar de um cerco de Jericó em Pedro Osório. Vamos estar dia 29, no final de semana de 29, lá, último final de semana de agosto. Isso. Vamos estar lá no...
1: Em Bagé,
2: no Colégio São Benedito, num encontro para pais de alunos, e também lá no Padre Geriboni, no Esquadrão da Vida, fazendo um retiro. A Aninha, a Patrícia e Volney vão estar lá pregando um seminário, uma primeira experiência de oração lá para aquele povo todo, dependentes químicos, irmãos queridos, um abraço se estiver nos escutando, que às vezes estão nos escutando lá. E é missão que não acaba, tem mais coisas, mas a gente vai dizendo aos poucos aqui. Louvado seja Deus, porque a palavra, a semente divina da palavra tem sido jogada por muitos lugares e tem dado muitos frutos nela.
0: Ah, se quiser que pode deixar a Patrícia, pode falar, Patrícia, a jornada da...
3: Tá acontecendo hoje, né? Acontecendo hoje a 7ª Romaria da Juventude, né? Que é uma procissão de jovens que vai até lá, Guadalupe, o Santuário de Guadalupe. Com uma série de atividades, assim, para os jovens, né? Várias paradas. E o pessoal vai caminhar. Uns vão de carro, né? Uns vão de carona. Mas, assim, muita gente vai caminhando e rezando nesse caminho que... Cujo caminho, a ideia é esse caminho, né? De purificação, de aumentar a fé, né? De meditar nos mistérios da vida de Jesus e na nossa vida. Então, se você é jovem e hoje está livre, né? Corra, né, até o Santuário de Guadalupe, participe com outros jovens, troque, né, a sua vida, que tá sem os horários, mas é durante o dia, né?
0: Sai às 9 horas da manhã, eu não lembro daquele bairro que tem ali.
3: Sai nas Três Vendas aqui, né?
0: Isso.
3: Saída na comunidade Nossa Senhora de Luz, nas Três Vendas, tá? E tem parada na São Miguel, tem parada na Jesus Operário, nas comunidades, né? Depois parada na São Judas, na Santo Antônio. E finaliza a chegada lá no Santuário de Guadalupe. Participe, né? Se você tem essa oportunidade de estar com outros jovens. Às vezes os jovens estão tão perdidos no sentido de que não acham que não tem outros que pensam como eles, né? Acham que não tem outros que têm fé, mas tem uma galera, né?
0: Uma galera. Muitos,
3: vai lá em Guadalupe hoje, você vai ver que galera, quantos jovens estão buscando Jesus ainda, né, na sua vida e... Querendo ser homens novos e mulheres novas.
0: E eles vão a pé, Patrícia, eles não vão de carro, né? São os batedores que vão de carro, né? Quem leva o som e vai também de carro, mas os jovens vão a pé.
3: Vão, claro,
0: vão,
3: né?
0: Vão a pé,
1: né?
0: Nós
1: era jovem lá em Barbacena, como dizia o Otávio, nós fomos, olha quantas graças recebemos, Otávio. Várias romarias, então fica o convite. E Aninha, antes de terminar, entrou um testemunho aqui, eu quero fechar aqui
0: então,
1: com o chantor, então.
0: Porque...
1: A Nara diz para nós, ó, pedi e receberei, para mim é crer. Certo dia, passei em uma linda casa com uma vidraça bem grande. E eu falei, se for da vontade de Deus, um dia terei. E o bom Deus me atendeu. E me deu uma casa com uma parede toda envidraçada.
0: Glória a Deus!
1: Glória a Deus! Para fechar com esse lindo testemunho lá da Nara, lá da Anitta, lá de Jaguarão. Então, que a gente possa sonhar em Deus também, né?
0: Com certeza, né? Então, lembrando que amanhã é dia do Senhor, né? Domingo, dia de buscar a Santa Missa. Nossa cidade, né? Com a graça de Deus, com a bênção de Deus, né? Temos vários locais, vários horários. Não tem como dizer, não pude ir na missa. Então, você que se organize aí, organize ou de manhã bem cedinho, metade da manhã, a tardinha. Quanta graça de estarmos lá, né? Buscando essa palavra de Deus para saber aquilo que Ele quer para toda a tua semana. E até sábado que vem, se Deus quiser.

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1: 1:06. 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

0: Santo. Amém. Oferecimento do Santo Terço. Divino Jesus, nós vos oferecemos este rosário que vamos rezar, contemplando os mistérios de vossa redenção. Concedei-nos, por intercessão de Maria, vossa Mãe Santíssima, a quem nos dirigimos, as virtudes que nos são necessárias para bem rezá-lo e a graça de ganhar as indulgências anexas a esta santa devoção. Creio em Deus Pai, Todo-Poderoso, Criador do céu e da terra, e em Jesus Cristo, seu único Filho, nosso Senhor, que foi concebido pelo poder do Espírito Santo, nasceu da Virgem Maria, padeceu sob Pôncio Pilatos, foi crucificado, morto e sepultado, desceu à mansão dos mortos, ressuscitou ao terceiro dia, subiu aos céus, está assentado à direita de Deus Pai Todo-Poderoso, donde há de vir a julgar os vivos e os mortos. Creio no Espírito Santo, na Santa Igreja Católica, na comunhão dos santos, na remissão dos pecados, na ressurreição da carne, na vida eterna. Amém.
1: Pai nosso que estais no céu, santificado seja o vosso nome. Venha a nós o vosso reino. Seja feita a vossa vontade, assim na terra como no céu.
2: O pão nosso de cada dia nos dai hoje. Perdoai as nossas ofensas, assim como nós perdoamos a quem nos tem ofendido. E não nos deixeis cair em tentação, mas livrai-nos do mal. Amém.
0: Ave Maria, cheia de graça, o Senhor é convosco, bendita sois vós entre as mulheres, e bendito é o fruto do vosso ventre, Jesus.
3: Santa Maria, Mãe de Deus, rogai por nós, pecadores, agora e na hora de nossa morte. Amém.
0: Ave Maria, cheia de graça, o Senhor é convosco, bendita sois vós entre as mulheres, e bendito é o fruto do vosso ventre, Jesus.
3: Santa Maria, Mãe de Deus, nossa morte. Amém.
0: Ave Maria, cheia de graça, o Senhor é convosco, bendita sois vós entre as mulheres, e bendito é o fruto do vosso ventre, Jesus.
3: Santa Maria, Mãe de Deus, rogai por nós, pecadores, agora e na hora de nossa morte. Amém.
1: Glória ao Pai, ao Filho e ao Espírito Santo,
3: como era no princípio, agora e sempre. Amém.
0: Mistérios dolorosos. No primeiro mistério, contemplamos a agonia de Jesus no Horto das Oliveiras. Pai nosso que estais no céu, santificado seja o vosso nome. Venha a nós o vosso reino, seja feita a vossa vontade, assim na terra como no céu.
3: O pão nosso de cada dia nos dai hoje. Perdoai as nossas ofensas, assim como nós perdoamos a quem nos tem ofendido. E não nos deixeis cair em tentação, mas livrai-nos do mal. Amém.
0: Ave Maria, cheia de graça, o Senhor é convosco. Bendita sois vós entre as mulheres, e bendito é o fruto do vosso ventre, Jesus.
3: Santa Maria, Mãe de Deus, rogai por nós, pecadores, agora e na hora de nossa morte. Amém.
0: Ave Maria, cheia de graça, o Senhor é convosco. Bendita sois vós entre as mulheres, e bendito é o fruto do vosso ventre, Jesus.
3: Santa Maria, Mãe de Deus,
0: rogai por nós, pecadores, agora e na hora de nossa morte. Amém. Ave Maria, cheia de graça, o Senhor é convosco. Bendita sois vós entre as mulheres, e bendito é o fruto do vosso ventre, Jesus.
3: Santa Maria, Mãe de Deus,
0: por nós, pecadores, agora e na hora de nossa morte. Amém. Ave Maria, cheia de graça, o Senhor é convosco. Bendita sois vós entre as mulheres, e bendito é o fruto do vosso ventre, Jesus.
3: Santa Maria, Mãe de Deus,
0: rogai por nós, pecadores, agora e na hora de nossa morte. Amém. Ave Maria, cheia de graça, o Senhor é convosco. Bendita sois vós entre as mulheres, e bendito é o fruto do vosso ventre, Jesus.
3: Santa Maria,
0: Mãe de Deus, rogai por nós, pecadores, agora e na hora de nossa morte. Amém. Ave Maria, cheia de graça, o Senhor é convosco. Bendita sois vós entre as mulheres, e bendito é o fruto do vosso ventre, Jesus.
2: Santa Maria, Mãe de Deus, rogai por nós, pecadores, agora e na hora de nossa morte. Amém.
0: Ave Maria, cheia de graça, o Senhor é convosco. Bendita sois vós entre as mulheres, e bendito é o fruto do vosso ventre, Jesus.
2: Santa Maria, Mãe de Deus, rogai por nós, pecadores, agora e na hora de nossa morte. Amém.
0: Ave Maria, cheia de graça, o Senhor é convosco. Bendita sois vós entre as mulheres, e bendito é o fruto do vosso ventre, Jesus.
2: Santa Maria, Mãe de Deus, rogai por nós, pecadores, agora e na hora de nossa morte. Amém.
0: Ave Maria, cheia de graça, o Senhor é convosco. Bendita sois vós entre as mulheres, e bendito é o fruto do vosso ventre, Jesus.
2: Santa Maria, Mãe de Deus, rogai por nós, pecadores, agora e na hora de nossa morte. Amém.
0: Ave Maria, cheia de graça, o Senhor é convosco. Bendita sois vós entre as mulheres, e bendito é o fruto do vosso ventre, Jesus.
2: Santa Maria,
0: e a Mãe de Deus, rogai por nós, pecadores, agora e na hora de nossa morte. Amém. Glória ao Pai, ao Filho e ao Espírito Santo.
2: Como
0: era no princípio, agora e sempre. Amém. Ó bom Jesus, perdoai-nos, livrai-nos do fogo do inferno, levai as almas todas para o céu e socorrei principalmente as que mais precisarem. No segundo mistério, contemplamos a flagelação de Jesus.
1: Pai nosso que estais no céu, santificado seja o vosso nome. Venha a nós o vosso reino. Seja feita a vossa vontade, assim na terra como no céu.

0: Ave Maria, cheia de graça, o Senhor é convosco. Bendita sois vós entre as mulheres, e bendito é o fruto do vosso ventre, Jesus.
1: Santa Maria, Mãe de Deus, rogai por nós, pecadores, agora e na hora de nossa morte. Amém.
0: Ave Maria, cheia de graça, o Senhor é convosco. Bendita sois vós entre as mulheres, e bendito é o fruto de vosso ventre, Jesus.
1: Santa Maria, Mãe de Deus, rogai por nós, pecadores, agora e na hora de nossa morte. Amém.
0: Ave Maria, cheia de graça, o Senhor é convosco. Bendita sois vós entre as mulheres, e bendito é o fruto do vosso ventre, Jesus.
1: Santa Maria, Mãe de Deus, rogai por nós, pecadores, agora e na hora de nossa morte. Amém.
0: Ave Maria, cheia de graça, o Senhor é convosco. Bendita sois vós entre as mulheres, e bendito é o fruto do vosso ventre, Jesus.
1: Santa Maria, Mãe de Deus, rogai por nós, pecadores, agora e na hora de nossa morte. Amém.
0: Ave Maria, cheia de graça, o Senhor é convosco. Bendita sois vós entre as mulheres, e bendito é o fruto do vosso ventre, Jesus.
1: Santa Maria, Mãe de Deus, rogai por nós, pecadores, agora e na hora de nossa morte. Amém.
0: Ave Maria, cheia de graça, o Senhor é convosco. Bendita sois vós entre as mulheres, e bendito é o fruto de vosso ventre, Jesus.
1: Santa Maria, Mãe de Deus, rogai por nós, pecadores, agora e na hora de nossa morte. Amém.
0: Ave Maria, cheia de graça, o Senhor é convosco. Bendita sois vós entre as mulheres, e bendito é o fruto do vosso ventre, Jesus.
1: Santa Maria, Mãe de Deus, rogai por nós, pecadores, agora e na hora de nossa morte. Amém.
0: Ave Maria, cheia de graça, o Senhor é convosco.

0: tirai-nos do fogo do inferno, levai as almas todas para o céu e socorrei-as, principalmente as que mais precisarem.
1: No terceiro mistério, contemplamos Jesus coroado de agudos espinhos. Pai nosso que estais no céu, santificado seja o vosso nome. Venha a nós o vosso reino, seja feita a vossa vontade, assim na terra como no céu.
0: Dia nos dai hoje, perdoai as nossas ofensas, assim como nós perdoamos a quem nos tem ofendido. E não nos deixeis cair em tentação, mas livrai-nos do mal. Amém.
1: Ave Maria, cheia de graça, o Senhor é convosco. Bendita sois vós entre as mulheres, e bendito é o fruto do vosso ventre, Jesus. Mãe de Deus, rogai por nós, pecadores, agora e na hora de nossa morte. Amém. Ave Maria, cheia de graça, o Senhor é convosco. Bendita sois vós entre as mulheres, e bendito é o fruto do vosso ventre, Jesus. Maria, Mãe de Deus, rogai por nós, pecadores, agora e na hora de nossa morte. Amém. Ave Maria, cheia de graça, o Senhor é convosco. Bendita sois vós entre as mulheres, e bendito é o fruto do vosso ventre, Jesus. Mãe de Deus, rogai por nós, pecadores, agora e na hora de nossa morte. Amém. Ave Maria, cheia de graça, o Senhor é convosco. Bendita sois vós entre as mulheres, e bendito é o fruto do vosso ventre, Jesus. Maria, Mãe de Deus, rogai por nós, pecadores, agora e na hora de nossa morte. Amém. Ave Maria, cheia de graça, o Senhor é convosco. Bendita sois vós entre as mulheres, e bendito é o fruto do vosso ventre, Jesus.
0: Santa Maria, Mãe de Deus, rogai
1: por nós, pecadores, agora e na hora de nossa morte. Amém. Ave Maria, cheia de graça, o Senhor é convosco. Bendita sois vós entre as mulheres, e bendito é o fruto do vosso ventre, Jesus. Mãe de Deus, rogai por nós, pecadores, agora e na hora de nossa morte. Amém. Ave Maria, cheia de graça, o Senhor é convosco. Bendita sois vós entre as mulheres, e bendito é o fruto do vosso ventre, Jesus. Mãe de Deus, rogai por nós, pecadores, agora e na hora de nossa morte. Amém. Ave Maria, cheia de graça, o Senhor é convosco. Bendita sois vós entre as mulheres, e bendito é o fruto do vosso ventre, Jesus.
0: Santa Maria,
1: Mãe de Deus, rogai por nós, pecadores, agora e na hora de nossa morte. Amém. Ave Maria, cheia de graça, o Senhor é convosco. Bendita sois vós entre as mulheres, e bendito é o fruto do vosso ventre, Jesus.
0: Santa Maria,
1: Mãe de Deus, rogai por nós, pecadores, agora e na hora de nossa morte. Amém. Ave Maria, cheia de graça, o Senhor é convosco. Bendita sois vós entre as mulheres, e bendito é o fruto do vosso ventre, Jesus.
0: Santa Maria,
1: Mãe de Deus, rogai por nós, pecadores, agora e na hora de nossa morte. Amém. Glória ao Pai, ao Filho e ao Espírito Santo. No princípio, agora e sempre. Amém. Ó bom Jesus, perdoai-nos, livrai-nos do fogo do inferno, levai as almas todas para o céu e socorrei principalmente as que mais precisarem. No quarto mistério, contemplamos Jesus carregando a pesada cruz até o Monte Calvário.
2: Pai nosso que estais no céu, santificado seja o vosso nome. Venha a nós o vosso reino, seja feita a vossa vontade, assim na terra como no céu.
0: O pão nosso de cada dia nos dai hoje, perdoai as nossas ofensas, assim

0: Maria, cheia de graça, o Senhor é convosco. Bendita sois vós entre as mulheres, e bendito é o fruto do vosso ventre, Jesus.
1: Santa Maria, Mãe de Deus, rogai por nós, pecadores, agora e na hora de nossa morte. Amém.
0: Ave Maria, cheia de graça, o Senhor é convosco. Bendita sois vós entre as mulheres,

0: E bendito é o fruto do vosso ventre, Jesus.
1: Santa Maria, Mãe de Deus, rogai por nós, pecadores, agora e na hora de nossa morte. Amém.
0: Ave Maria, cheia de graça, o Senhor é convosco. Bendita sois vós entre as mulheres, e bendito é o fruto de vosso ventre, Jesus.
1: Santa Maria, Mãe de Deus, rogai por nós, pecadores, agora e na hora de nossa morte. Amém.
0: Ave Maria, cheia de graça, o Senhor é convosco. Bendita sois vós entre as mulheres, e bendito é o fruto do vosso ventre, Jesus.
1: Santa Maria, Mãe de Deus, rogai por nós, pecadores, agora e na hora de nossa morte. Amém.
0: Ave Maria, cheia de graça, o Senhor é convosco. Bendita sois vós entre as mulheres, e bendito é o fruto do vosso ventre, Jesus.

0: Maria, cheia de graça, o Senhor é convosco. Bendita sois vós entre as mulheres, e bendito é o fruto do vosso ventre, Jesus.
1: Santa Maria, Mãe de Deus, rogai por nós, pecadores, agora e na hora de nossa morte. Amém.
0: Ave Maria, cheia de graça, o Senhor é convosco. Bendita sois vós entre as mulheres, e bendito é o fruto do vosso ventre, Jesus.
1: Santa Maria, Mãe de Deus, rogai por nós, pecadores, agora e na hora de nossa morte. Amém.
0: Ave Maria, cheia de graça, o Senhor é convosco. Bendita sois vós entre as mulheres, e bendito é o fruto do vosso ventre, Jesus.
1: Santa Maria, Mãe de Deus, rogai por nós, pecadores, agora e na hora de nossa morte. Amém.
0: Ave Maria, cheia de graça, o Senhor é convosco. Bendita sois vós entre as mulheres, e bendito é o fruto do vosso ventre, Jesus.
1: Santa Maria, Mãe de Deus, rogai por nós, pecadores, agora e na hora de nossa morte. Amém.
0: Ave Maria, cheia de graça, o Senhor é convosco. Bendita sois vós entre as mulheres, e bendito é o fruto do vosso ventre, Jesus.
1: Santa Maria, Mãe de Deus, rogai por nós, pecadores, agora e na hora de nossa morte. Amém.
0: Glória ao Pai, ao Filho e ao Espírito Santo,
1: como era no princípio, agora e sempre. Amém.
0: Ó meu Jesus, perdoai-nos, livrai-nos do fogo do inferno, levai as almas todas para o céu, e socorrei principalmente as que mais precisarem.
2: No quinto mistério, contemplamos a crucifixão e morte de nosso Senhor Jesus Cristo. Pai nosso que estais no céu, santificado seja o vosso nome. Venha a nós o vosso reino, seja feita a vossa vontade, assim na terra como no céu. Cada dia nos dai hoje, perdoai as nossas ofensas, assim como nós perdoamos a quem nos tem ofendido. E não nos deixeis cair em tentação, mas livrai-nos do mal. Amém. Ave Maria, cheia de graça, o Senhor é convosco. Bendita sois vós entre as mulheres, e bendito é o fruto do vosso ventre, Jesus.
1: Santa Maria, Mãe de Deus,
2: rogai por nós, pecadores, agora e na hora de nossa morte. Amém. Ave Maria, cheia de graça, o Senhor é convosco. Bendita sois vós entre as mulheres, e bendito é o fruto do vosso ventre, Jesus.
1: Santa Maria,
2: e a Mãe de Deus, rogai por nós, pecadores, agora e na hora de nossa morte. Amém. Ave Maria, cheia de graça, o Senhor é convosco. Bendita sois vós entre as mulheres, e bendito é o fruto do vosso ventre, Jesus.
1: Santa Maria,
2: e a Mãe de Deus, rogai por nós, pecadores, agora e na hora de nossa morte. Amém. Ave Maria, cheia de graça, o Senhor é convosco. Bendita sois vós entre as mulheres, e bendito é o fruto do vosso ventre, Jesus.
1: Santa Maria,
2: e a Mãe de Deus, rogai por nós, pecadores, agora e na hora de nossa morte. Amém. Ave Maria, cheia de graça, o Senhor é convosco. Bendita sois vós entre as mulheres, e bendito é o fruto do vosso ventre, Jesus.
1: Santa Maria,
2: Mãe de Deus, por nós, pecadores, agora e na hora de nossa morte. Amém. Ave Maria, cheia de graça, o Senhor é convosco. Bendita sois vós entre as mulheres, e bendito é o fruto do vosso ventre, Jesus.
1: E
2: a Mãe de Deus, rogai por nós, pecadores, agora e na hora de nossa morte. Amém. Ave Maria, cheia de graça, o Senhor é convosco. Bendita sois vós entre as mulheres, e bendito é o fruto do vosso ventre, Jesus.
1: Santa Maria,
2: Mãe de Deus, rogai por nós, pecadores, agora e na hora de nossa morte. Amém. Ave Maria, cheia de graça, o Senhor é convosco. Bendita sois vós entre as mulheres, e bendito é o fruto do vosso ventre, Jesus.
1: Santa Maria,
2: e a Mãe de Deus, rogai por nós, pecadores, agora e na hora de nossa morte. Amém. Ave Maria, cheia de graça, o Senhor é convosco. Bendita sois vós entre as mulheres, e bendito é o fruto do vosso ventre, Jesus.
1: Santa Maria, Mãe de Deus,
2: rogai por nós, pecadores, agora e na hora de nossa morte. Amém. Ave Maria, cheia de graça, o Senhor é convosco. Bendita sois vós entre as mulheres, e bendito é o fruto do vosso ventre, Jesus.
1: Santa Maria,
2: Mãe de Deus, rogai por nós, pecadores, agora e na hora de nossa morte. Amém. Glória ao Pai, ao Filho e ao Espírito Santo, como era no princípio, agora e sempre. Amém. Ó bom Jesus, doai-nos, livrai-nos do fogo do inferno, levai as almas todas para o céu e socorrei principalmente as que mais precisarem. Agradecimento. Infinitas graças vos damos, soberana Rainha, pelos benefícios que todos os dias recebemos de vossas mãos liberais. Dignai-vos agora e para sempre tomar-nos debaixo de vosso poderoso amparo. E em vosso louvor vos saudamos cantando uma salve, Rainha.

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0: Bem, amigos de todo o Brasil, estamos de volta com o nosso Em Romaria, caminhando juntos nesse terceiro milênio. Nos estúdios da Rádio Vaticano, Silvone José. Bem, amigos de todo o Brasil, recebemos aqui nos nossos estúdios Daniela Grilla. Bom dia, Daniela.
1: Bom dia, obrigada por me receber.
0: E junto com a Daniela, Milena Araújo. Bom dia, Milena.
2: Bom dia, e é uma honra estar aqui com vocês.
0: E eu começo por você, Milena. Conta para nós um pouquinho o que é que você está pronto no nosso Brasil.
2: Ai, muito bom. Olha, nós temos um trabalho, eu sou CEO da editora Inteligência Educacional, certo? E é uma editora que tem algumas pautas que são muito importantes, pautas sociais principalmente. É uma editora educacional e social. Nós atuamos em 18 estados brasileiros, mais de 5 milhões de beneficiados até hoje. E eu gostaria de falar de três pautas muito rápidas. Uma é para a educação antirracista. Imaginam a preocupação que nós temos com as nossas crianças com relação a isso. Somos líderes hoje com esse assunto dentro de todas as escolas no Brasil. Educação climática com a turma do Pererê, do nosso saudoso Ziraldo. Então, que foi uma inovação na época, em 1958, falando de socioambiental. E um que eu gostaria de pautar com mais carinho, que é o esporte para além das fronteiras, que eu tenho como escritor também, o Dr. Pedro Tringraus. Por que eu quero pautar este assunto? Porque nós estamos começando a nossa Copa, certo? E a Copa, ela precisa trazer para os nossos estudantes, os nossos jovens, as nossas crianças, além de esporte, ela também precisa trazer os valores que o esporte promove e podemos também trazer e podemos promover de bem-estar para eles.
0: Iniciamos justamente, que valores traz o esporte?
2: Ah, se você imaginar o quanto uma criança e um jovem consegue perceber como um trabalho em equipe, o respeito às regras, o respeito ao mestre, o respeito às pessoas que estão do seu lado, a empatia. Então, entender que quando você luta, você não briga, você promove um bem-estar do outro, isso é o que o esporte ele consegue fazer. E fico ainda mais feliz de lembrar que o próximo ano esse esporte vai estar vindo também no Brasil com a Copa Feminina. Então teremos uma pauta muito importante de respeito com as mulheres também.
0: Mulher e futebol, dá certo?
2: Claro que dá certo. Nós temos vários exemplos de pessoas e personalidades incríveis. Olha, eu sou corintiana, mas eu tenho que admitir que a Leila está sendo uma inovadora hoje no Brasil, sendo a presidente de um time, como é o Palmeiras. Imagina, há uma mulher à frente de um futebol que teoricamente é machista, mas que está trazendo inovações de muito respeito. O melhor exemplo foi a parceria que ela fez com o estádio do Palmeiras e a segurança pública, em que está permitindo com que no facial, para quem não sabe, o Palmeiras, hoje o estádio do Palmeiras, só entra se você fizer o facial, e com a segurança pública, as pessoas que têm algum problema com lei, certo? Eles acabam sendo já identificados e a segurança consegue prendê-los. E 70% destas prisões que foram feitas graças a uma inovação de uma mulher à frente de um time, e respeitando isso, é pensão alimentícia. Ela fala o seguinte, e eu vou concordar, se o pai tem condições de ir para o lazer, como é que ele não tem condições de pagar a pensão? Isso também é valor, isso também é ética, isso também é trabalhar o que o esporte permite que nós possamos olhar.
0: Será uma grande oportunidade, então, o Mundial Feminino. Mas vivemos hoje também, dentro da nossa sociedade brasileira, eu não digo descaso, mas muitas vezes não damos o valor a essa violência que hoje está infligindo as nossas mulheres, e principalmente dentro de casa, o feminicídio.
2: Imagina se nós pudéssemos pegar todos os nossos jovens, desde pequeno, homens e mulheres, e começar a trabalhar junto com o esporte, valores. E vamos falar de fé, muita fé. Se nós conseguimos trabalhar os valores, eles já começam a se respeitar e a respeitar o seu próximo. Isso é um assunto que no esporte você consegue trazer de forma muito leve e trazer de forma muito digna para que esses jovens aprendam. O professor de educação física é o divertido, é o que todos querem estar próximos. Por que não trabalhar esses valores de forma mais intensa? Trabalhar a ética, trabalhar respeito, respeito às mulheres. Imagina o que nós podemos mudar e melhorar o nosso mundo. E vamos falar, sim, de respeito, principalmente às mulheres que estão no futebol, às mulheres que estão trabalhando, às mulheres que estão brincando, certo? Que são as brincadeiras que a parte pedagógica, principalmente das crianças, a partir de 5 anos, que vai trazer esses valores e trazer os limites que precisamos ter na nossa juventude.
0: Conversamos também com a Daniela Grelin. Daniela, é claro, a figura da mulher é sempre uma figura central na nossa sociedade, mas ainda nós temos um percurso a ser feito. Ouvindo a Milena falar, me dá entusiasmo de que as coisas realmente estão se movendo no Brasil. Você atua também nesse campo.
1: Sim, eu atuo no enfrentamento da violência contra mulheres e meninas há muitos anos e atualmente sou responsável pelo escritório da No More Foundation no Brasil. E a No More Foundation tem uma larga experiência em utilizar o esporte como alavanca de transformação social para benefício das mulheres e meninas. E nós, no Brasil, estamos diante de duas janelas de oportunidade únicas. E elas são necessárias e especialmente oportunas. Como você bem apontou, o feminicídio ainda é um problema urgente no nosso país. De fato, em 2025, a gente teve aproximadamente 1.500 feminicídios no Brasil. E uma pesquisa recente feita pelo Instituto Datafolha e pelo movimento Mulher 360 indica que, na percepção da sociedade brasileira, esse é o tipo de violência mais urgente, mais grave. Então, a percepção da prioridade no enfrentamento à violência contra as mulheres está lá. No entanto, ainda existe uma lacuna de conscientização e de percepção. E essa lacuna pode ser suprida justamente pela fé, pela cultura e pelo esporte. Essa lacuna tem a ver com o reconhecimento da violência em suas formas que muitas vezes passam desapercebidas, porque são toleradas pelas normas sociais. Então, eu estou falando do controle coercitivo da mulher, da objetificação da mulher. Todas essas violações à dignidade da mulher precedem a forma mais extrema, que é o feminicídio. E se a gente quiser, de fato, mudar os índices de feminicídio, é importante que a gente comece pelas suas raízes culturais, pelas normas sociais. E a gente precisa, portanto, do apoio do esporte, da cultura e das comunidades de fé, que juntas forjam valores, modelam normas sociais. Então, a gente está diante de uma janela de oportunidade importantíssima com a Copa do Mundo de Futebol Feminina, que virá para o Brasil em 2027. Nós seremos a sede da Copa do Mundo de Futebol Feminino da FIFA. E também com um movimento importante que aconteceu no Brasil nesse ano, que foi o Pacto Nacional pelo Fim do Feminicídio, que convoca todos os entes públicos, todas as entidades públicas a se unirem nesse tema comum que é urgente para o nosso país.
0: Cresce o feminicídio no Brasil?
1: Sim. É importante destacar que o feminicídio como tal foi regulamentado como tipo, né, em 2016. Então, a gente não tem dados anteriores a 2016. E é verdade também que, mesmo após a tipificação desse crime, houve um processo de adaptação das instituições e dos protocolos de investigação de feminicídio para que eles pudessem ser reconhecidos como tal. Então, de certa forma, é normal que esses números viessem aumentando, simplesmente porque não existia antes a tipificação e muito menos os protocolos de investigação que caracterizassem bem esse tipo de crime. Mas é verdade que sim, ano passado batemos o nosso recorde histórico com 1.500 aproximadamente feminicídios por ano. Isso traz o tema a urgência que ele merece. Porque quando a gente está falando da violência contra a mulher e do feminicídio, a gente está falando de algo que atinge as mulheres, mas atinge toda a família, atinge as escolas, atinge as empresas. No Brasil, estima-se que as empresas gastem anualmente mais de R$1 bilhão apenas com a conta de absenteísmo decorrente da violência doméstica. Então, de fato, é uma urgência para todas as instituições e não menos para as comunidades de fé, onde se forjam os valores.
0: Você tem ideia do que causa o feminicídio ou a violência contra a mulher?
1: O feminicídio é a face extrema do menosprezo à condição da mulher, né? Que é habilitado, inclusive culturalmente, por normas sociais que desumanizam, que objetificam a mulher e que subordinam a mulher é como se ela fosse menos do que um ser humano digno. Então, a gente tem que partir desse ponto básico. As mulheres são seres humanos dotadas da mesma dignidade que os homens? A resposta é sim. Portanto, precisamos, como sociedade, nos mover no sentido de salvaguardar essa dignidade. E isso se faz pelas normas sociais, pela cultura, pela lei também, e o Brasil evoluiu muito no enquadramento legislativo que protege a mulher, não só com a Lei Maria da Penha, que faz 20 anos esse ano, mas todas as outras, a Lei da Violência Psicológica, todas as outras que foram introduzidas, inclusive nos últimos anos. Mas para que elas tenham o efeito benfazejo desejado, é importante que elas sejam traduzidas em políticas públicas e em normas sociais que precisam ser repensadas, resgatando a dignidade humana.
0: Milena, você falou antes uma coisa de fé e esporte. Como é que você conjuga isso?
2: Como não conjugar fé e esporte? Nós estamos falando de... Falei muito, muito aqui em valores, certo? A fé, ela traz para nós o sentimento mais puro e mais íntimo do ser humano. E se nós conseguimos trazer para a fé, certo, esses valores e mostrar a importância e permitir com que esses sentimentos eles sejam atravessados, e eu vou repetir, principalmente para as nossas crianças, principalmente para os nossos jovens que estão em formação. Nós falamos aqui em feminicídio, né? Estava falando em feminicídio. Eu quero falar do meu filho. Eu tenho um filho de 10 anos. Eu quero que o meu filho de 10 anos respeite uma mulher. Se ele respeitar uma mulher, eu na minha fé na humanidade, ela já começa a ter maior capacidade de ter valores. Então, quando nós falamos em educação, nós estamos falando deste menino que, a partir dali, ele precisa considerar os valores e a fé na humanidade, para que nós possamos não ter mais esse tipo de situação. Se colocar no lugar do outro, por que não? E quando nós falamos na menina, aí eu quero também na menina de 10 anos, nas colegas do meu filho, nas coleguinhas do meu filho, se elas se sentirem valorizadas, se elas se sentirem iguais, elas não vão deixar com que ninguém as desrespeite. Então, quando nós falamos da importância desse assunto, e quando você vê que um instrumento esporte pode ser um agregador muito grande, é uma defesa que eu faço muito na educação, que é você ter esses dois valores e essa realidade trabalhando. No Brasil tem uma informação que é muito interessante. A educação física no Brasil, ela está dentro da área de linguagens. O que é a área de linguagens dentro de uma base nacional comum curricular? A área de linguagens, ela está junto com português, língua inglesa, arte e educação física. Isso significa que nós estamos dentro da área de conhecimento, dentro de uma área de linguagens. E o esporte, ele tem que estar ali dentro. Ele tem que estar dentro desse conjunto de valores que estejam sendo trabalhados com esses jovens, com essas crianças. Eu vou sempre defender começarmos com os pequenos. Talvez não sejam as primeiras gerações, talvez a nossa geração ela não vá colher o resultado completo. Mas se nós começarmos com essas crianças, as nossas próximas gerações já serão melhores.
0: Daniela.
1: Eu queria só fazer um resgate histórico. Acho que ninguém entende tão bem a importância de fé mais esporte do que a Igreja Católica. Então, acho que vale fazer o resgate dos torneios organizados pelo Vaticano no início, né, do século passado, num gesto de inclusão das pessoas com deficiência. E depois, todos nós sabemos o papel dos Jogos Paralímpicos na promoção justamente da integração, da inclusão dessas pessoas à nossa sociedade. Então, é extremamente importante, porque por meio do esporte você trabalha. Esporte não é só atividade física, é pertencimento, é valores. E o esporte trabalha valores como o respeito ao esforço, a diversidade, o amor pela excelência. Então, todos esses valores que são extremamente necessários. E são também uma importante alavanca cultural que serve como contraponto para uma outra corrente cultural para a qual a gente tem que estar atenta e que funciona na direção que a gente não gostaria que funcionasse, que é muitas vezes a objetificação da mulher na letra das músicas. Por exemplo, no mês passado no Brasil, entre as 10 músicas mais ouvidas no Spotify, 5 se referiam a uma mulher com uma linguagem de muito desprezo e muito vulgar. Tudo isso vai criando um espaço simbólico na mente das pessoas que vai desprezar a condição da mulher ou, por meio do esporte, também dignificar a mulher. Outro ponto importante para as meninas que nos ouvem, a importância da prática do esporte no fomento a certas habilidades que são fundamentais para a mulher mais tarde no mundo do trabalho. 90% das mulheres que chegaram a um cargo de alta direção nas empresas, nas instituições, elas têm uma coisa em comum. Não é um diploma na mesma universidade, não é que vieram do mesmo país, elas praticaram esporte coletivo na juventude, 90%. E a prática do esporte acaba sendo essa escola de trabalho em equipe, liderança, tolerância à frustração, necessidade de tomar decisões e implementá-las, tudo isso é praticado no esporte e prepara a mulher e os homens também, mas a gente está agora falando das mulheres, para posições de liderança mais tarde.
0: Vocês estão apresentando um quadro de um otimismo enorme, né? Realmente, somos otimistas e eu fico muito feliz porque isso me traz esperança de que as coisas realmente podem mudar, né? Mas tem sempre o primeiro passo a ser dado, né? Ser mais para que se concretizem. E nós vemos hoje uma sociedade, você falava da mulher objeto, né? De que nas letras das músicas, né? E entra também um valor agregado que é a economia. Tudo gira em torno de ter lucro, quer dizer, usar o outro para ter alguma coisa a mais. Eu pergunto para você, Milena, e que a gente vem olhando já também para o próximo ano, porque nós teremos as nossas meninas, teremos as nossas mulheres, nossas jogadoras expostas também, sempre num grande mercado. Como evitar que esse mercado destrua esse sonho e essa beleza que vocês constroem?
2: Olha, primeiro nós podemos repensar e começar a pensar o esporte de uma forma mais profissional para as mulheres. O empreendedorismo esportivo, ele pode ser uma alternativa. Nós falamos muito em escolinhas de futebol para os meninos, mas e as escolas de futebol para as meninas? E as escolas de futebol para o vôlei, porque há um outro esporte. Então, vamos falar de várias outras atividades. E por que não? Essa é uma pergunta que eu sempre faço. Por que não as mulheres? Então, pensarmos em empreendedorismo, ela é um ponto-chave, um ponto importante. Nós estamos fazendo alguns estudos também E pensando em, vou até falar um pouquinho mais sobre empreendedorismo e startups. Por exemplo, startups femininas, elas têm uma alta rentabilidade, rentabilidades maiores do que a do masculina, só que nós temos, as mulheres, menor crédito no mercado. Olha que estranho. Então, normalmente, quem são as pessoas que fazem essas escolhas do mercado são comissões masculinas. Por quê? Porque são só comissões masculinas? Sendo que a rentabilidade feminina, ela quase dobra quando você pensa nisso. E tem um outro fator muito interessante. Quando nós pensamos em inovação, quando nós pensamos em empreendedorismo, quando nós pensamos em desenvolver a veia de crédito feminino, ela também tem um outro detalhe. As empresas que são geradas, que são geridas, né, pelas mulheres, elas normalmente, ou a maioria, ela tem inovações na área social. Olha que interessante. E se nós formos lembrar, isso começa lá de trás. Depois eu até conto, se nós tivermos tempo, algumas histórias de mulheres empreendedoras que, ao perceber que precisava ter um hospital perto, precisava ter uma escola perto dos seus funcionários. E isso começa lá atrás. A própria Leila, já que a gente falou muito de esporte aqui. Se não fosse uma mulher à frente de um clube, será que ela teria pensado nas pensões que os pais não estavam pagando para os seus filhos? Mas ela conseguiu enxergar isso. Então, essa é uma proposta que eu faço. Vamos empreender e vamos fazer empreendedorismo no esporte e rever algumas questões de crédito. É um grande pontapé.
0: Você é empreendedora, então conta para nós.
1: Eu queria voltar a um ponto que você destacou, né? Você falou que a gente trouxe aqui um grande otimismo. Na verdade, eu prefiro a contextualização do Suassuna. Ele falava, eu não sou nem otimista nem pessimista, eu sou um realista esperançoso. E como a esperança é uma das virtudes que nós cultivamos como cristãos, né, é uma das virtudes que fica, como disse o apóstolo Paulo, né, a fé, a esperança e o amor. A que fica é o amor, né? Mas enquanto não estivermos nessa plenitude, a esperança é importante como verbo de ação. E isso é importante para todo empreendedor, obviamente. Todo empreendedor acredita que no impacto que os seus serviços, que os seus negócios, ou no caso do empreendedor social, que a sua intervenção vai construir na sociedade. E é essa força da esperança entendida como ação, entendida como colaboração, não confundida com esperar, mas esperançar, praticar isso por meio do trabalho do empreendedor social é o que nos move. Na verdade, não é porque a gente acredita a priori que todas as nossas inovações sociais vão dar certo. A gente não tem essas certezas a priori, porque a gente trabalha com temas como a violência contra a mulher, que são por demais complexos e sistêmicos. Então, ele sempre envolve, por definição, a colaboração entre múltiplos atores e que tem uma força própria, tem desafios próprios. Mas a gente parte do princípio de que a gente não pode desistir de certas causas. A gente não pode desistir do valor e da dignidade da vida das mulheres. Então, só tem... E não é um tema que se presta a neutralidade. Não tem neutralidade, na verdade. Ou a vida da mulher é digna de respeito, proteção, ou não é. Então, ou você é parte do problema ou é parte da solução. E então, a resposta do empreendedor social é: esse é um tema que diz respeito a todos nós, mulheres, homens, crianças, jovens, todos absolutamente. Não é um problema das mulheres, é um problema da sociedade inteira. E, diante disso, eu me sinto convocado em fazer parte da solução, acreditando que ela é possível e que a gente só pode construí-la juntos.
0: A última palavra é tua, Milena, com dois L's. Fantástica. É claro, a gente fala de sonhos, fala de realidade, mas falamos de pessoas, né? Eu tenho um grande medo de que as pessoas possam se acostumar seja com a violência, seja com a guerra, seja com a falta de amor, até com o futebol que você perde no final de semana. Ah, não, isso não. Isso, perdemos alguma coisa todos os dias sem ganhar alguma coisa todos os dias. Não estou falando de valor monetário, não. Estou falando de existência. Quanta existência podemos perder nas nossas escolhas? A minha pergunta é justamente isso. Vocês me demonstram que é possível a gente sonhar com alguma coisa que é realizável. Esperançar, né? Eu sou cheio de esperança, sou nascido com esperança. E a Milena?
2: Com toda certeza. Imagina, se nós não tivermos esperança, esperança no amor, esperança no outro, esperança no que nós podemos fazer melhor, eu não acho que o mundo vai se acostumar com a violência. Isso não faz parte da nossa essência. Eu acredito que a nossa essência é boa, sim. E eu queria até deixar uma frase aqui no finalzinho, já que nós falamos tanto de mulher. E eu vou falar isso também como empreendedora, como uma pessoa que está à frente de uma empresa. Talvez o diferencial feminino nunca tenha sido apenas empreender, mas sempre foi transformar. Eu acho que isso é um ponto importante para nós e para nós não nos acomodarmos com nenhuma coisa, nenhuma situação ruim. E sempre, sim, acreditarmos que podemos ser melhores.
0: Obrigado, Milena. Obrigado, Daniela.
1: Obrigada.
0: Obrigado por vocês trazerem esse raio de sol também, um pouquinho para Roma. Bom retorno à casa.
1: Obrigada.

0: E assim chegamos ao final do nosso Em Romaria desta semana, agradecendo mais uma vez a sua presença. Voltamos na próxima semana com mais um Em Romaria, caminhando juntos neste terceiro milênio.
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2: 2:02. 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

Seja bem-vindo a mais um Porta Aberta. Com você, Mariângela Jaguraba. No Porta Aberta desta semana, temos o especial sobre o inventor brasileiro Padre Roberto Landeu de Moura. A reportagem é do colega Jackson Erpen.

0: O jesuíta brasileiro Padre Roberto Landeu de Moura realizou a primeira transmissão pública da voz humana sem fio da história em 16 de junho de 1899, em São Paulo, conectando o Colégio Santana à Ponte Grande. Sacerdote gaúcho, no entanto, não recebeu em vida o reconhecimento internacional que acabou sendo atribuído principalmente ao italiano Guglielmo Marconi, que em 2 de junho de 1896 realizou a primeira transmissão sem fio através do Canal da Mancha usando o sistema prático de telegrafia sem fios. Entre as razões para a falta de reconhecimento de Landeu de Moura estão a falta de apoio financeiro e institucional no Brasil, o isolamento científico do país e a incompreensão, chegando à ridicularização e à destruição de seus aparelhos diante de suas experiências. Ainda assim, suas experiências e patentes fazem dele um pioneiro fundamental da radiocomunicação, cujo conhecimento histórico chegou apenas muito tempo depois. Dando sequência à sua reflexão, a Igreja, Progresso e a Modernidade, Padre Gerson Schmidt nos propõe hoje o incrível Padre Roberto Landeu de Moura. Vamos ouvir.
1: O sacerdote jesuíta Roberto Landeu de Moura, 1861 a 1928, é o verdadeiro inventor do rádio, embora não reconhecido como tal, mas considerado pioneiro da transmissão de voz sem fio e um dos precursores do rádio e da fibra ótica. Anos antes de Guglielmo Marconi, como sacerdote e inventor nascido em Porto Alegre, no estado do Rio Grande do Sul, realizou a primeira transmissão pública da voz humana, sem o uso de fios no Brasil, em 1899. Neste último 30 de junho, recordamos os 98 anos da morte do padre Roberto Landeu de Moura, sacerdote gaúcho que marcou a história não apenas pela dedicação à igreja, mas também por sua contribuição pioneira à ciência e às telecomunicações. Foi o verdadeiro inventor do rádio e do mundo das telecomunicações, não apoiado pelo governo brasileiro na época de seus inventos. Por falta de apoio na época do governo brasileiro, deixou de ser batizado como verdadeiro inventor da radiodifusão. Natural de Porto Alegre, Landeu de Moura faleceu em sua cidade natal em 30 de junho de 1928, aos 67 anos. Hoje seus restos mortais estão colocados na Igreja Nossa Senhora do Rosário de Porto Alegre, paróquia onde atuou como sacerdote pouco antes de morrer. Há poucos anos, o túmulo do pioneiro das telecomunicações estava depositado no Cemitério dos Padres, no bairro Glória, na capital gaúcha, tendo sido um tanto escondido e afastado da verdadeira história desse gênio. O deslocamento dos restos mortais e sua sepultura, localizada anteriormente na periferia da cidade, o colocam num local de destaque, numa igreja de muita peregrinação, Santuário do Sacramento da Reconciliação, local onde ocorrem muitos penitentes. Em reportagem de 30 de julho de 1995, feita por Lúcia Pires, no jornal Gaúcho Zero Hora, descreve assim algumas dessas importantes informações. Se existem controvérsias sobre datas, descobertas e inventos do padre e cientista porto-alegrense Roberto Landeu de Moura, há pelo menos um ponto indiscutível em sua vida. Assim como Santos Dumont, ele foi um profissional desvalorizado em seu próprio país, pelo menos enquanto viveu. Hoje, dia em que se celebra 70 anos de sua morte, isto na ocasião da reportagem, atualmente 98 anos, o padre será lembrado como o homem que, pela primeira vez, transmitiu o som da voz humana à distância sem fios e como precursor das telecomunicações. A reportagem da jornalista formada na Pontifícia Universidade Católica do Rio Grande do Sul, Lúcia Pires, ainda reporta assim: o ineditismo do feito de Landeu de Moura não foi suficiente para garantir ao padre uma vida de glórias. Foi um outro cientista, o italiano Guglielmo Marconi, quem colheu os louros da invenção do rádio. Mesmo depois de transmitir do centro de São Paulo mensagens faladas por ondas luminosas e eletromagnéticas, princípio do rádio, e de registrar patentes no Brasil e nos Estados Unidos dessa e de outras descobertas, o padre gaúcho morreu no anonimato aos 67 anos em Porto Alegre. Padre Landel de Moura conseguiu na época fazer esses registros dos inventos nos Estados Unidos, tendo os principais patentes dos seguintes inventos: transmissor de ondas, precursor do rádio, para transmissão de mensagens era utilizada a luz, princípio do laser e de fibras ópticas. Lâmpada de três eletrodos, peça fundamental no desenvolvimento da radiodifusão. Telégrafo sem fio e intercomunicador. Em uma entrevista que concedeu ao jornal Última Hora em 1924, Landel disse que sempre trabalhou para o bem da humanidade, tentando provar que a religião não é incompatível com a ciência. Padre Landel deixou muitos cadernos manuscritos, cerca de 40 foram localizados. De suas anotações, segundo Hamilton Almeida, um dos seus principais biógrafos, é nítida a aptidão revelada pelo padre na área das ciências físicas, químicas e biológicas, e também para filosofia, psicologia, parapsicologia e medicina. Em 1967, foi fundada em Porto Alegre a Fundação Padre Landel de Moura, a FEPLAN. Atualmente, a entidade é administrada pela Universidade Federal do Rio Grande do Sul, a URCS. A FEPLAN é uma organização de caráter filantrópico com a finalidade de utilizar a imagem e o som para promover a educação. Em um livro antigo da editora Globo, Rio de Janeiro, Porto Alegre, São Paulo, publicado no ano de 1960, de autoria de Hernani Fornari, sob o título O Incrível Padre Landel de Moura, História Triste de um Inventor Brasileiro, lemos assim o seu prefácio: se é bem verdade que, no princípio, não foram pequenas as nossas decepções diante da indiferença, da incompreensão e mesmo da descrença de alguns cientistas e técnicos ilustres em relação às descobertas e invenções daquele clérigo, menores não foram, em compensação, as satisfações que tivemos mais tarde, com o apoio, os esclarecimentos e a colaboração que passaram a prestar nos outros técnicos e cientistas, igualmente ilustres e de não menor renome e proficiência, entre os quais avultam esses cujos nomes tivemos, com as expressões do nosso reconhecimento, a honra de gravar no pórtico deste livro. E se muitas vezes vimos, com a assinatura de outros, reeditado quase ipsis literis e sem citação da fonte, está-se a ver o material que íamos tão laboriosamente colhendo e publicando, ainda aí nos sentimos de alguma maneira recompensados e também agradecidos. É que compreendemos que divulgando, embora como resultado de investigações próprias ou de outrem, a vida e as obras do padre Landel de Moura, esses prestimosos articulistas estavam, a seu modo, colaborando conosco, no sentido de chamar a atenção de nossos patrícios para o esquecido e genial físico brasileiro, e assim contribuindo para o reconhecimento de seus direitos e maior glória de seu nome.

A história dos inventos e do desenvolvimento tecnológico pode ser compreendida também à luz da providência divina, que se manifesta na capacidade concedida por Deus ao ser humano de conhecer, criar, transformar e colocar a realidade a serviço do bem comum. A inteligência, a criatividade e a sabedoria humanas, iluminadas pela busca da verdade, participam, de certo modo, da obra criadora de Deus, fazendo surgir, ao longo dos séculos, descobertas e tecnologias que transformaram profundamente a vida da humanidade. A Igreja reconhece essa dimensão positiva da ciência e da técnica, recordando sempre que o progresso tecnológico precisa ser orientado pela dignidade da pessoa humana, pela justiça, pela solidariedade e pelo cuidado com a criação. Documentos como a Gaudium et Spes, do Concílio Vaticano II, a encíclica Laborem Exercens, de São João Paulo II, a Caritas in Veritate, de Bento XVI, e a Laudato Si, do Papa Francisco, ajudam a compreender que a ciência e a tecnologia são dons e responsabilidades. Quando colocados a serviço do ser humano e do bem comum, podem ser instrumentos pelos quais a inteligência humana, sob a ação da providência, coopera para o desenvolvimento e para a construção de um mundo mais justo e fraterno. Nesse contexto, o padre Gerson Schmidt nos propõe hoje a reflexão Avanços e Inventos da Providência Divina, destacando mais uma vez padre Roberto Landel de Moura, sacerdote, cientista e inventor brasileiro, reconhecido como um dos principais

que principalmente nos nossos dias o engenho humano extraiu, com a ajuda de Deus, das coisas criadas. A Santa Igreja acolhe e fomenta aqueles que dizem respeito principalmente ao espírito humano e abriram novos caminhos para comunicar facilmente notícias, ideias e ordens. Intermirifica número 1. A Carta Apostólica do Sumo Pontífice São João Paulo II, o Rápido Desenvolvimento, dirigida aos responsáveis pelas comunicações sociais, no número 2 diz assim: há mais de 40 anos após a publicação daquele documento intermirifica, é muito oportuno voltar a refletir sobre os desafios que as comunicações sociais constituem para a Igreja, a qual, como realçou o Papa Paulo VI, se sentiria culpável diante do seu Senhor se não usasse esses poderosos meios. Exortação Apostólica Evangelii Nuntiandi, número 35, de Paulo VI. Ou seja, se a Igreja não utilizar os modernos meios de comunicação, o rádio, a TV, o telefone, a internet e hoje a inteligência artificial, etc., será culpada diante de Deus no seu trabalho de levar o Evangelho a todos os povos. Isso já dizia em bom tom o saudoso São Paulo VI, na famosa e pioneira exortação apostólica Evangelii Nuntiandi, que aponta a identidade da Igreja como sendo missionária no seu nascituro, embrião e constituição. A Igreja foi constituída para evangelizar. A identidade da Igreja se perde se não evangelizar, como fez potencialmente o apóstolo Paulo, que chegou a dizer um dia desta forma: ai de mim se eu não evangelizar. Primeira carta de Coríntios, capítulo 9, versículo 16. A constituição pastoral Gaudium et Spes, que retrata a missão da Igreja no mundo, no número 5, referenda um título importante da evolução da técnica e descreve desta forma esta questão da tecnologia. A atual perturbação dos espíritos e a mudança das condições de vida estão ligadas a uma transformação mais ampla, a qual tende a dar o predomínio à formação do espírito, às ciências matemáticas e naturais, e no plano da ação às técnicas fruto dessas ciências. Esta mentalidade científica modela a cultura e os modos de pensar numa maneira diferente do que no passado. A técnica progrediu tanto que transforma a face da Terra e tenta já dominar o espaço. Dentro deste contexto, começamos a aprofundar os inventos e descobertas e, de modo especial, destacar a figura do inventor do rádio, infelizmente não reconhecido, Padre Roberto Lander de Moura. Há na história da ciência omissões de nomes de sábios e inventores, bem como de fatos e episódios interessantes relacionados com as suas experiências. Muitas invenções estão ainda por ser esclarecidas a fim de saber se a quem realmente pertence a prioridade delas, uma vez que concomitantemente mais de um sábio fazia experiências em vários países sobre a mesma descoberta. Assim aconteceu quanto à máquina de escrever, à aviação e ao rádio. Citamos apenas esses três inventos por terem eles relações com o Brasil. Sobre o primeiro, foi o padre brasileiro Francisco João de Macedo que, no século passado, deu remodelação total à máquina de escrever, que serviu de modelo às suas congêneres atuais. Quanto à aviação, não há dúvida que foi o aeronauta brasileiro Santos Dumont o primeiro que deu a dirigibilidade ao aparelho mais pesado que o ar. E a respeito do rádio, devem-se as primeiras experiências com pleno êxito ao brasileiro padre Roberto Landel de Moura, que patenteou seus inventos em 1902-1903 nos Estados Unidos. Nossa intenção aqui é fazer jus à história do rádio, uma verdadeira história para fazer memória desse que foi um padre e gênio brasileiro não reconhecido como tal, que morreu no anonimato. Uma das obras, embora antigas, quer resgatar dados e informações que resgatam o passado ilustre desse jesuíta gaúcho. A obra judiciosa

de Hernani Fornari, no livro O Incrível Padre Lander de Moura, história triste de um inventor brasileiro, da editora Globo, Rio de Janeiro, Porto Alegre, São Paulo, de 1960, é como que um patriótico apelo ao Tribunal da Opinião Pública Brasileira, pleiteando o lugar de honra na história da radiotelefonia, a que faz jus o nome glorioso do nosso genial Patrício, o qual, tendo oportunidade de fazer fortuna com seus inventos nos Estados Unidos e cobrir de glória o seu nome, preferiu morrer ignorado por amor à sua pátria. Facilmente se lê assim, numa rápida procura no Google, pelo nome do cônego padre Roberto Landel de Moura, como o pioneiro na radiodifusão. O seu primeiro registro em Contece, documentado publicamente, é de 13 de junho de 1900, testando com sucesso aparelhos que transmitiram, sem fio, sons e sinais telegráficos. No Brasil, ele usualmente é considerado pioneiro em nível mundial. Nos outros países, sua realização permanece largamente ignorada, embora um crescente número de fontes estrangeiras estejam aceitando sua primazia.

0: A história do padre Roberto Landel de Moura, sacerdote e inventor brasileiro, convida-nos a refletir sobre como grandes contribuições científicas podem permanecer esquecidas ou pouco reconhecidas. No final do século XIX, início do século XX, o sacerdote realizou experiências pioneiras com transmissão da voz e de sinais sem fio, antecipando princípios que seriam fundamentais para o desenvolvimento das telecomunicações e do rádio. Sua trajetória revela não apenas a criatividade de um homem movido pela fé e pela ciência, mas também as dificuldades enfrentadas por aqueles que inovam antes do seu tempo e não encontram o devido apoio ou reconhecimento. Resgatar sua memória, portanto, reconhecer uma parte importante da história da ciência brasileira e refletir sobre a necessidade de valorizar os talentos que, muitas vezes, permanecem à margem da história oficial. Dando continuidade à sua série de reflexões sobre esse sacerdote gaúcho, Padre Gerson Schmidt nos propõe hoje o inventor brasileiro não reconhecido. Vamos ouvir.
1: Frente a tantos inventos dos nossos tempos e a posição da Igreja a respeito da tecnologia, estamos realizando uma história que precisa ser resgatada para fazer jus à memória daquele que foi um gênio esquecido porto-alegrense gaúcho e patriota de seu país, não incentivado em sua época. A Igreja sempre foi cautelosa também no uso e na aprovação dos inventos que acontecem. Conta-se um fato em tom engraçado, na época da invenção do cinema, sobre a posição da Igreja nos seus representantes da época. A história do cinema nasce com o desenvolvimento de uma forma de arte visual criada em tecnologias cinematográficas que teve início no século XIX. Houve exibições cinematográficas primitivas como a primeira apresentação de imagens em movimento em tamanho real em 1894 em Berlim por Otomar Anschitz. No entanto, a exibição pública e comercial dos irmãos Lumière em Paris em 28 de dezembro de 1895 pode ser considerada o marco inicial do cinema. Os primeiros filmes eram em preto e branco com menos de um minuto de duração, sem som gravado. Conta-se em tom de anedota que no início do cinema a Igreja pensou que era uma coisa do diabo, entre aspas, aquelas imagens em movimento. Tal como o padre Landel de Moura foi acusado de bruxo e satânico em seus geniosos inventos. Quando a Igreja viu que o cinema não era coisa do diabo, então já era coisa do diabo. Ou seja, o cinema já estava sendo usado para fins fora da ética, da moral e dos bons costumes. Não precisamos aqui falar da indústria mais lucrativa que a pornográfica nos cinemas e nas redes sociais. Sigo aqui no aprofundamento do invento do rádio no Brasil, tentando fazer justiça a uma história mal contada ou ainda a ser recuperada, tendo a fonte no livro de Hernani Fornari, O Incrível Padre Landel de Moura, História Triste de um Inventor Brasileiro, Editora Globo, Rio de Janeiro, Porto Alegre, São Paulo, 1960. O autor descreve assim em seu livro, que é uma pesquisa de décadas. Deixamos no texto descrito, junto à publicação do áudio, também a forma de escrever da época do livro, ou seja, com os erros antigos. Quantas e que amargas decepções experimentou ao ver que o governo e a imprensa de seu país, em lugar de o alentarem com o aplauso, incentivando-o a prosseguir na carreira triunfal, fizeram pouco ou nenhum caso de seus notáveis inventos. Se o reverendo padre Landel de Moura houvesse nascido na Inglaterra, Alemanha ou Estados Unidos, tão logo as suas tentativas de telefonia sem fio demonstrariam o bom caminho em que o sábio inventor havia colocado em termos resolutivos. Mas o reverendo padre Landel é brasileiro, e do Brasil, já disse o famoso naturalista Agassiz, que tudo é grande menos os homens. Perante ele, em tom de queixa, pelo esquecimento ou pouca atenção que os compatriotas prestavam, e seus prodigiosos inventos foi imediatamente contestada com a bondade angelical que caracteriza Padre Landel de Moura e com a expressão franca e cordial tão peculiar aos filhos do Rio Grande do Sul, mais ou menos nesses termos. Não, meu amigo, não é de toda certa a apreciação do naturalista e ainda menos aplicando-a no meu caso pessoal. Asseguro-lhe que não só o Brasil é grande pelas galas e riquezas que Deus lhe deu, mas também seus filhos o são. Acontece que os brasileiros, com raras exceções, não têm toda a capacidade científica necessária para me acompanhar nas diversas fases que reveste o estudo e a resolução dos complicados problemas que tenho nas mãos. É óbvio que aqueles que não me compreendam, uma razão científica não pode enquadrá-la em seu justo mérito, nem tampouco aplaudir-me e ajudar-me em recursos para prosseguir no estudo e no trabalho. Com certeza supõe que vivo sonhando entre utopias científicas de utilidade aparente. Tenho, entretanto, a consoladora esperança de que, em curto interstício, minhas obras científicas brilharão como o sol de meio-dia, em virtude da sorte de outros inventores, que mais afortunados do que eu irão descobrindo os meus próprios inventos, concedidos e executados por minhas próprias mãos no silêncio de minha pobre e reduzida oficina, onde a ciência manda e a experiência executa, antes de os sábios da Europa e da América darem forma tangível, útil, aplicação pública a obras iguais ou similares às minhas. Bem sei que, em coisas de ciência, o que avança em relação à sua época não deve esperar justiça dos contemporâneos. O que desejo é que o fruto de meus estudos se traduza em proveito e glória de minha pátria, em meu holocausto ao Deus Supremo, que me inspira em minhas investigações e me ilumina com suas divinas luzes para penetrar e ordenar, à minha maneira, esses fatores interessantíssimos da criação que nos ligam aos outros planetas, estabelecendo comunicação entre as esferas mais remotas e as entranhas da Terra que pisamos. Só por isso dou-me por bem recompensado das pesadas vigílias, do contínuo trabalho, das infinitas penúrias que me custam as invenções que você e alguns íntimos amigos conhecem pormenorizamente e o público somente por alto. Julgue o Brasil, agora, seu iminente filho, e avalie suas notáveis obras. Ainda que a pessoa e a fama do padre Landel de Moura, fama um tanto confusa e lendária, diga-se em tempo, não nos fossem conhecidas, e leitura desse artigo deixa-nos vivamente impressionados, e ao cotejá-los com o texto do telegrama inicialmente transcrito, sintamo-nos subitamente assustados por um pensamento inquietante. Pergunta final: estariam o padre Landel de Moura e o Brasil sendo furtados em sua glória?

0: Obrigada pela sua participação neste Porta Aberta. Nós voltaremos na próxima semana.
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2: Alô, amigos, está no ar o programa em português da Rádio Vaticano, Vatican News, e nesta segunda-feira, 24 de agosto, a gente traz as últimas notícias sobre o Papa Leão XIV, a Santa Sé e a Igreja no mundo. Nos estúdios hoje, Andressa Colê. E partimos imediatamente aos destaques do programa de hoje. Papa retoma a série de audiências nesta segunda-feira no Vaticano, entre elas recebe delegação de Portugal e faz discurso em português. Aos militares das Forças Armadas e de Segurança do país, brinca que é mais fácil ler do que falar em português.
3: O português posso ler, pero falar é mais difícil.
2: Mas Leão XIV encoraja a zelar e proteger os cidadãos das injustiças. Ao encontrar delegação da Espanha de pessoas com deficiência, Leão XIV destaca valores como a inclusão e acrescenta: reconhecer Cristo nos mais vulneráveis nos faz crescer como sociedade. E vamos recordar a passagem do Papa por Rímini no sábado e detalhes da missão da Santa Sé na Rússia, que começa hoje.
4: O Papa Leão XIV recebeu em audiência nesta segunda-feira, na sala do consistório no Vaticano, uma delegação do Ordinariato Castrense de Portugal. A delegação do Ordinariato Militar de Portugal, cerca de 70 pessoas, está em Roma para o 60º aniversário da fundação do Vicariato, que passou a designar-se em 1981 Ordinariato Castrense e que há 25 anos teve o seu primeiro bispo. O pontífice deu as boas-vindas aos militares e saudou todos os membros cristãos e não cristãos do Exército, da Força Aérea, da Marinha, da Guarda Nacional Republicana e da Polícia de Segurança Pública em Portugal. A seguir, Leão XIV recordou à luz de Cristo ressuscitado os dois jovens militares do Exército, de 21 e 22 anos, que generosamente, como bom samaritano, pararam no caminho para prestar socorro na última sexta-feira a um motorista de caminhão com um pneu furado na rodovia do distrito de Coimbra e foram atropelados por outro carro. Confio-os ao Senhor junto com as suas famílias, disse o Papa. Possa o Ordinariato, dando sua inestimável contribuição para o bem espiritual e para o conhecimento dos valores cristãos, continuar sendo um espaço de colaboração construtiva com as autoridades estatais, governamentais e militares, disse o Papa em seu discurso, acrescentando:
3: para quem acredita em Cristo, peregrinar a esta cidade representa uma singular ocasião para a renovação de si mesmo, reconhecendo a centralidade de Deus na própria vida e fortalecendo a fé através da oração junto ao túmulo do apóstolo São Pedro. Todos os dias, cabe a cada um de vós a nobre missão de defender a soberania da pátria e o Estado de Direito, zelando pela segurança dos concidadãos e protegendo-os das injustiças.
4: Como sugere a carta de São Paulo aos Efésios, o bispo de Roma os encorajou a serem fortes no Senhor. Essa força possui uma qualidade especial que Leão XIV encontrou na figura do centurião de Cafarnaum, narrado nos evangelhos de Mateus e Lucas.
3: Sede fortes no Senhor, como centurião que em Cafarnaum se aproximou de Jesus. Ele conhecia bem os valores pelos quais pautais a vossa vida: obediência, a disciplina, a renúncia, a lealdade, a camaradagem, a dedicação, a responsabilidade e a coragem. Ao mesmo tempo, aquele militar sentia necessidade de Deus, Sabia que o ser humano não se basta a si mesmo, mas aspira a algo mais, a algo que o transcende.
4: O centurião tinha um servo que sofria horrivelmente. Isto fez aproximar-se de Jesus, que lhe assegurou ir curá-lo. Ele, porém, respondeu: Senhor, eu não sou digno de que entres em minha casa, mas diz uma só palavra e o meu servo será curado, pois eu também obedeço a ordens e tenho soldados sob minhas ordens. E digo a um: vá, e ele vai, e a outro: vem, e ele vem, e digo ao meu servo: faça isso, e ele faz. Nesta atitude é possível constatar como o centurião valorizava a hierarquia e como esta dimensão da sua vida cotidiana lhe fez interpretar a relação com Jesus de Nazaré, que confessa seu Senhor, seu Deus. Maravilhado com tais palavras, Jesus disse: não encontrei ninguém em Israel com tão grande fé. Se por um lado este militar estava consciente da sua autoridade, por outro lado, mostrou diante do Filho de Deus a força da fé e a coragem da humildade, disse o Papa.
3: Na verdade, o ser humano, por muita responsabilidade que tenha, por muito poder que exerça, é sempre faminto de infinito e sedento de eternidade. Ora, o infinito e a eternidade estão ao nosso alcance em Jesus Cristo, Sal, Dom do Senhor.
4: Excelência Reverendíssima, caríssimos capelães, a Igreja confia a vocês o crescimento espiritual dos militares e dos policiais da sua nação, disse o Papa, ressaltando que deste específico ministério se colherão os frutos do crescimento pessoal na prática da vida cristã e do revigoramento do espírito de corpo das forças militares e de segurança. Leão XIV agradeceu aos militares pela proximidade que, como bons pastores, eles proporcionam a quantos desempenham um serviço tão importante, especial e exigente para o bem de Portugal e não só. O seu testemunho de amor à Igreja e ao país é bálsamo que conforta e dá esperança, concluiu o Papa, pedindo a Nossa Senhora de Fátima que os acompanhe nas diversas missões, tanto em Portugal quanto no exterior.
5: Muy buenos días y bienvenidos a todos.
2: Reconhecer na vida das pessoas mais frágeis e vulneráveis o olhar de Cristo que nos interpela é algo que faz crescer a sociedade, tanto humana quanto cristã. Foi o que afirmou o Papa Leão XIV na manhã desta segunda-feira, ao receber os membros da Federação Marsodeto de Toledo, na Espanha, em peregrinação à Sede Pedro por ocasião dos 45 anos da instituição. Ao saudar o grupo, o pontífice manifestou alegria pelo encontro e se uniu à ação de graças pelos frutos alcançados ao longo dessas mais de 4 décadas de trabalho, pedindo ao Senhor que continue abençoando a missão desenvolvida pela Federação. Leão XIV reconheceu que se trata de uma tarefa exigente, marcada também por muito trabalho realizado de forma silenciosa, que ninguém vê e que somente Deus pode recompensar. Ao mesmo tempo, ressaltou a alegria de poder descobrir no rosto de cada pessoa assistida o próprio Jesus Cristo. O Papa recordou nesse sentido as palavras do Evangelho de Mateus, que diz: em verdade vos digo, todas as vezes que fizestes isso a um destes meus irmãos mais pequeninos, foi a mim que o fizestes. E o Papa acrescentou:
3: saber reconhecer em as vidas de los mais débiles e vulneráveis a mirada de Cristo que nos interpela é algo que nos faz crescer como sociedade humana e cristiana.
2: Saber reconhecer na vida dos mais frágeis e vulneráveis o olhar de Cristo que nos interpela é algo que nos faz crescer como sociedade humana e cristã. Ao falar do trabalho desenvolvido junto às pessoas com deficiência intelectual e paralisia cerebral, Leão XIV destacou 3 valores que caracterizam a atuação da Federação: a solidariedade, a defesa da dignidade humana e a plena inclusão. Segundo o pontífice, esse compromisso também conseguiu despertar o apoio de uma ampla representação institucional, testemunhando a responsabilidade compartilhada com a atividade realizada pela Federação e com o bem comum. O Papa também recordou a inspiração de Padre Marcelino Casas Puente, que há mais de 4 décadas deu início ao que então parecia apenas um sonho, fazer com que nenhuma família com uma pessoa com deficiência intelectual permanecesse desamparada. Hoje, observou Leão XIV, aquela iniciativa se tornou uma realidade capaz de chegar a tantas pessoas. Retomando palavras pronunciadas durante a recente visita à Espanha, o pontífice ressaltou que a missão da federação torna concreta a relação entre fé e caridade.
3: El amor de Cristo nos empuja hacia los hermanos.
2: O amor de Cristo nos impele em direção aos irmãos e a caridade e a solicitude com que respondemos aos impulsos são a prova da nossa fé. Ao concluir, Leão XIV confiou os membros da Federação à proteção materna de Maria Santíssima, pedindo que ela os acompanhe continuamente na missão, os encoraje nos momentos de maior dificuldade e os ajude a manter sempre o olhar voltado para o Senhor. Assim, desejou o Papa, a Federação poderá continuar sendo uma autêntica obra de referência eclesial e social.
3: Que Deus os bendiga. Muchas gracias.
2: O Papa Leão XIV leva o abraço de Jesus, pelo qual devemos nos deixar curar, a um grupo de pobres, doentes ou com deficiência da cidade de Rímini. Após o discurso aos participantes do encontro pela amizade entre os povos, o pontífice quis dedicar o segundo compromisso da visita pastoral a essa parcela vulnerável do povo de Deus, acolhida e assistida diariamente pela Caritas Diocesana e outras instituições de caridade. O encontro é realizado na catedral, até onde o pontífice chega de papamóvel, acompanhado pelo entusiasmo de centenas de pessoas atrás das barreiras de segurança.
3: Esta é a catedral de Rimini, e aqui vocês siete a casa.
2: Esta é a catedral de Rimini, e aqui vocês estão em casa, diz Leão, tomando a palavra após saudar os presentes e fazer uma pausa para a oração na capela do Santíssimo.
3: Sim, porque o Senhor Jesus, quando encontrava pessoas malades...
2: Sim, porque o Senhor Jesus, quando encontrava pessoas doentes, com deficiência ou pobres, as acolhia e as colocava no centro para curá-las, para devolver-lhes uma vida de acordo com a sua dignidade. Assim, mostrava todos os sinais do amor de Deus, da sua infinita misericórdia. E então, essas pessoas, curadas e reerguidas por Jesus, muitas vezes o seguiam e passavam a fazer parte da comunidade dos discípulos. É assim que devemos agir também nós, exorta o Papa.
3: Lasciarci guarire da Gesù.
2: Deixar-nos curar por Jesus, deixar-nos perdoar, converter e depois caminhar juntos na sua igreja, a comunidade que ele formou, para levar a todos o evangelho da sua vitória sobre o pecado e a morte. A esses irmãos e irmãs, Leão expressa ainda gratidão por terem respondido ao convite. Em seguida, os encoraja a seguir sempre o Senhor, participando ativamente da vida da igreja, na paróquia, nas associações, nos locais de acolhimento e de serviço onde se aprende e se experimenta que o nosso Pai é grande em amor e que somos seus filhos e irmãos uns dos outros. Na saudação ao Papa na Catedral, o Bispo de Rímini, Dom Nicolò Anselmi, lembrou as figuras que animam espiritualmente a diocese, desde os 2 jovens recentemente beatificados até o testemunho do servo de Deus, Padre Oreste Benzi, sacerdote de Rímini, fundador da comunidade Papa João XXIII. São eles que inspiram os muitos irmãos e irmãs presentes que estão passando por um período difícil de suas vidas, desde a doença até os vícios, passando pela detenção na prisão. Jesus está pedindo que cuidem desse povo, afirma então o bispo. A Leão XIV explica que na catedral estão conservadas duas relíquias importantes, uma de São Nicolau de Bari, que nos oferece a possibilidade de viver um diálogo ecumênico constante, diz ele, e um lençol com marcas de sangue de São João Paulo II, exibido aqui em uma exposição que também contém uma foto do Papa polonês ao lado de Robert Prevost, ainda muito jovem. E por fim, o bispo dirige ao Papa uma palavra de encorajamento. Queremos ajudá-lo no desempenho dessa tarefa tão grandiosa. Nós também, com o Senhor e como Pedro, amamos Jesus e queremos amar uns aos outros. Que a sua santidade nos abençoe nesse nosso desejo de amor que queremos viver em nossas famílias, em nossa diocese e no mundo.
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0: O mundo define como fuga a busca pelo lazer, muitas vezes proposta de formas dispersivas e prejudiciais. Mas e se o verdadeiro descanso fosse um movimento contrário, voltar a si mesmo, buscando e reencontrando a própria essência no interior e não lá fora, no caos? Assim, o Papa Leão XIV se dirige àqueles que vivem uma realidade escolhida todos os anos por inúmeras pessoas para suas férias de fuga, justamente. Homens e mulheres da região italiana da Romanha, honestos, joviais e trabalhadores, que o pontífice exorta a ser comunidade pronta para acolher, na homilia da missa celebrada na praia do Porto de Rimini, no final da tarde de sábado. É o pôr do sol, literal e metafórico, dada a hora, de um dia intenso marcado pela visita pastoral à República de San Marino e pela participação no encontro pela amizade entre os povos em Rimini.
1: Tutto ciò che siamo e abbiamo è dono di Dio.
0: Tudo o que somos e temos é dom de Deus, confiado a nós, para que em suas mãos possamos ser, uns para os outros, instrumentos de salvação na justiça a partir dos lugares e das pessoas com quem convivemos e trabalhamos todos os dias, para nos dirigirmos com um coração grande e aberto ao mundo inteiro. O Papa analisa a segunda leitura na qual São Paulo fala dos desígnios de Deus insondáveis, adjetivo que se refere não tanto à complexidade dos raciocínios, mas à imensidão desarmante do seu amor, simples, porque movido pela pura caridade. Daí o paralelo com os habitantes locais. Esses valores de honestidade, gratuidade e benevolência são notoriamente caros ao povo da Romanha, franco e de índole alegre, trabalhador e solidário, disse o Papa. E para sustentar essa afirmação, Leão cita os santos e beatos que nasceram na região, bem como o empenho atual nas diversas realidades eclesiais.
1: E certamente anche per questa ricchezza. Oltre che per le bellezze naturali e artistiche della costa adriatica.
0: É certamente também por essa riqueza, além das belezas naturais e artísticas da costa do Adriático e do interior, que tantas pessoas provenientes de diversas partes da Itália e do mundo vêm para cá todos os anos para passar as suas férias. Essa vocação serve de ponto de partida para relembrar a visita anterior de São João Paulo II a Rimini, em 82, que já naquela época havia destacado que descansar não significa separar-se de si mesmo, mas encontrar-se consigo mesmo e reconciliar-se com o próprio íntimo.
1: Il mondo in cui viviamo offre tante forme di svago, alcune delle quali però portano piuttosto alla dispersione e alla rovina, che non ha un vero tornare in sé.
0: O mundo em que vivemos oferece muitas formas de lazer, algumas das quais, porém, levam mais à dispersão e à ruína do que a um verdadeiro voltar a si mesmo, e deixam o coração vazio. Há quem as chame de fuga, como se a vida cotidiana fosse uma prisão da qual fugir, mas nós sabemos que o lugar mais verdadeiro, onde encontrar descanso, onde encontrar Deus, para verdadeiramente nos encontrarmos uns com os outros, não está fora, no caos, mas dentro de nós, no profundo da alma. A homilia do pontífice conclui citando uma carta enviada pelo bispo de Rimini, Dom Nicolò Anselmi, à diocese, na qual ele escrevia que a oração, a unidade, a escuta, a coragem, a simplicidade, a gratidão e a beleza gostariam de indicar atitudes sempre presentes em cada fragmento da vida. E é o próprio bispo quem toma a palavra ao final da celebração eucarística, destacando o esforço, mas também a genuína alegria sentida ao organizar os momentos que marcaram a visita de Leão XIV.
2: Me permito de dizer que ci siamo impegnati, abbiamo faticato, sudato, ma ci siamo anche divertiti nell'organizzare questi momenti. E siamo certi che molti di noi hanno sentito oggi la presenza di Gesù nella propria vita.
0: Anselmi anuncia duas obras que serão realizadas após a visita do pontífice. O financiamento da instalação de grama sintética no campo de futebol para os detentos da prisão local e a participação no projeto da Conferência Episcopal Italiana para a construção de um hospital ou de um importante centro médico em Gaza. Além disso, o bispo comunica um terceiro compromisso relacionado ao acolhimento de estrangeiros no território que trabalham de forma proveitosa nas diversas realidades da região italiana da Romanha.

0: Arcebispo Gallagher inicia visita à Rússia. Dias intensos entre encontros com autoridades russas, representantes do Patriarcado de Moscou e a comunidade católica. Esse é o programa da visita à Federação Russa do Arcebispo Paul Richard Gallagher, secretário para as relações com os estados e as organizações internacionais, divulgado em uma publicação no X da Terça Lódia, a conta da Secretaria de Estado do Vaticano. O prelado chega nesta segunda-feira a Moscou e retornará a Roma no dia 28 de agosto. Amanhã, terça-feira, 25 de agosto, o arcebispo se encontrará com Sergei Lavrov, ministro das Relações Exteriores da Federação Russa, seguido de uma conversa com o metropolita Antony de Volokalansk, presidente do Departamento para as Relações Eclesiásticas Externas do Patriarcado de Moscou. No dia seguinte, quarta-feira, 26 de agosto, o arcebispo Gallagher se reunirá com Yuri Uzakov, conselheiro do presidente da Federação Russa para a Política Externa. A agenda confirma o desejo da Santa Sé de continuar percorrendo o caminho do diálogo, mesmo em uma das fases mais difíceis das relações internacionais em nível global. A viagem do secretário Vaticano para as relações com os estados e as organizações internacionais também será uma oportunidade para encontrar a comunidade católica, com a qual se reunirá na quinta-feira, dia 27. Antes, está previsto um encontro com o clero, os religiosos e as religiosas, seguido da celebração da missa na Catedral da Imaculada Conceição da Bem-Aventurada Virgem Maria, em Moscou. Em seguida, o secretário para as relações com os estados e as organizações internacionais se encontrará com os bispos. A Igreja Católica na Rússia representa uma realidade numericamente minoritária e está geograficamente dispersa por um território muito vasto. Sua organização territorial compreende a Arquidiocese da Mãe de Deus, em Moscou, e as dioceses de São Clemente, em Saratov, da Transfiguração, em Novosibirsk, e de São José, em Irkutsk. Não é a primeira vez que o arcebispo Gallagher se dirige à capital russa. Sua última visita foi em novembro de 2021. Naquela ocasião, o prelado encontrou-se com o primeiro-ministro Nikolai Mishutin, o ministro das Relações Exteriores Sergei Lavrov e o então responsável pelo Departamento para as Relações Eclesiásticas Externas do Patriarcado de Moscou, o metropolita Ilarion.
1: Já a paróquia pontifícia de Castel Gandolfo informa que ainda dá para se inscrever para participar da missa de 29 de agosto, que começa às 6 da tarde do horário local, 1 da tarde do horário de Brasília. O Papa vai presidir a celebração na Igreja de Nossa Senhora do Lago, que fica justamente às margens do Lago Albano, que foi consagrada em 15 de agosto de 1977 pelo Papa Paulo VI e visitada pelo Papa João Paulo II em 2 de setembro de 1979. Em seguida, à celebração, haverá uma procissão fluvial em honra à Nossa Senhora, liderada por Leão XIV e respeitando a tradição, já que é realizada desde 1954. A imagem mariana é normalmente transportada de barco, escoltada por um cortejo de embarcações e acompanhada por cânticos e orações. Alguns fiéis chegam a acompanhar a cerimônia a nado, outros o fazem pela avenida à beira do lago.

ouvir o programa em português da Rádio Vaticano, Vatican News, desta segunda-feira, 24 de agosto, vai ficando por aqui. A gente agradece, como sempre, a sua companhia e a sua audiência. E conta com você amanhã, neste mesmo horário. Um forte abraço e até lá.

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1: 3:01. 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

De volta aí com o nosso Falando de Bíblia, divulgando as mensagens da Bíblia do Novo Testamento para toda a região de Pelotas e hoje por internet, né, para o mundo inteiro. E seguindo com o nosso estudo do Apocalipse, estamos vendo que o sétimo selo do livro da vida foi aberto pelo Cordeiro Imolado, por Jesus, e ao abrir o sétimo selo apareceram sete anjos com trombetas. E cada trombeta que ia sendo tocada, ia acontecendo uma calamidade. Ia se destruindo um terço da terra, um terço do mar, um terço das águas potáveis, rios, etc. Um terço do firmamento, sol, lua, etc. Aí tocaram-se as quatro primeiras trombetas. E agora, no capítulo 9, a partir do versículo 1, livro do Apocalipse, capítulo 9, a partir do versículo 1, vamos ver a quinto anjo, a quinta trombeta. E o quinto anjo tocou. Vi então uma estrela que tinha caído do céu sobre a terra, e foi-lhe dada a chave do poço do abismo. Ela abriu o poço do abismo, e do poço do abismo saiu fumaça, como a fumaça de uma grande fornalha. E o sol e o ar se escureceram por causa da fumaça que saía do poço. Da fumaça espalharam-se gafanhotos sobre a terra e receberam poder igual ao dos escorpiões da terra. Foi-lhes dito que não danificassem a vegetação da terra, nem as ervas, nem as árvores, mas somente as pessoas que não levassem na fronte a marca do selo de Deus. Não lhes foi permitido matá-las, mas sim atormentá-las durante 5 meses. E a dor que causavam era semelhante à dor da picada de escorpião quando morde alguém. Naqueles dias, as pessoas vão procurar a morte e não a encontrarão. Vão desejar morrer, mas a morte fugirá delas. Os gafanhotos tinham a aparência de cavalos preparados para a guerra. Levavam na cabeça coroas que pareciam de ouro, e as caras deles pareciam rostos humanos. Tinham cabelo semelhante ao cabelo das mulheres, e os seus dentes eram como dos leões. Tinham couraças como couraças de ferro, e o barulho das suas asas parecia o barulho de uma multidão de carros e cavalos correndo para o combate. Tinham caudas como os escorpiões com ferrões, e na sua cauda estava o poder de atormentar as pessoas durante 5 meses. Tinham por rei o anjo do abismo, que em hebraico se chama Abaddon e em grego Apolion. Passou o primeiro ai, mas depois vem ainda outros dois ais. Então, na quinta trombeta, a coisa já vai ficando muito pior. Porque aí já não é mais destruição de natureza e tal, agora já é a vinda do demônio. Então cai uma estrela, abre a tampa do abismo, e de lá então vem esse enxame de demônios, que são, parece um gafanhoto, tamanho de cavalo, com coroa na cabeça, dente de leão, cabelo de mulher e etc, e cauda de escorpião e tal. Só que então esses demônios, que são capitaneados, né, que são mandados pelo demônio principal, esses demônios vêm destruir todos aqueles que não têm a marca do Cordeiro, aqueles que não se converteram ao Cordeiro. E é muito interessante, porque não mata eles, tortura. Durante 5 meses eles vão sofrer e não vão deixar eles morrer. Eles querem morrer, mas não conseguem morrer, porque estão sendo torturados. O que diz mesmo a quinta trombeta? Que aqueles que não se converterem ao Cristo, que não se converterem à realidade nova da vida, estão fadados a sofrer. Sofrer muito, atacados pelo mal. E queria só fazer um pequeno paralelo que me parece interessante quando fala que vem uma grande fumaça que escurece o mundo inteiro e tal, tal, e tal, e tal. E em seguida vem esse enxame de gafanhotos e doenças, etc, etc.
façam a leitura que quiser. Mas o nosso país está pegando fogo. Escureceu e choveu cinzas. Estão voltando doenças. Voltam pelas mãos daqueles que querem fazer o mal. Daqueles que espalham por aí notícias e fakes. Daqueles que querem nos enganar. Prestem atenção. Os sinais estão aí. Pergunta. No quinto selo, qual é a grande manifestação?

eles, etc. Destruir todo mundo que não tinha o sinal do Cordeiro. Os que não eram convertidos. Aqueles que se deixam enganar pelo demônio. Pois é. E hoje, estamos aí. Livro do Apocalipse, capítulo 9, lá no versículo 13. Vamos abrir, vamos tocar a sexta trombeta. Livro do Apocalipse, capítulo 9, versículo 13. O sexto anjo tocou, e eu ouvi uma única voz, vinda dos quatro cantos do altar de ouro que está diante de Deus. A voz dizia ao sexto anjo, aquele que segurava a trombeta, solta os quatro anjos que se encontram algemados no grande rio, o Eufrates. E foram soltos os quatro anjos que estavam com a hora, o dia, o mês e o ano marcados para matar a terça parte da humanidade. Sempre essa ideia de que matar um terço, destruir um terço, é sinal de que tem ainda recuperação para o resto. O número das tropas de cavalaria, lá no versículo 16, o número das tropas de cavalaria era de 20 mil vezes 10 mil. Eu ouvi bem o seu número. E na minha visão, vi os cavalos e os cavaleiros do seguinte modo. Tinham couraças de fogo, jacinto e enxofre. As cabeças dos cavalos pareciam cabeças de leões, e de suas bocas saía fogo, fumaça e enxofre. A terça parte da humanidade morreu por causa dessas três pragas. Fogo, fumaça e enxofre, que saíam das bocas dos cavalos. Pois o poder desses cavalos estava na boca e na cauda. Suas caudas pareciam serpentes com cabeças, e com essas causavam dano. As demais pessoas, as que não morreram devido a essas pragas, mesmo assim, não se converteram das obras de suas mãos. Não deixaram de adorar os demônios, os ídolos de ouro e de prata e de bronze, de pedra e de madeira, que não podem ver, nem ouvir, nem caminhar. Também não se converteram de seus homicídios, nem das suas magias, nem da sua prostituição, nem dos seus roubos. Então vamos lá. Olha bem o que está acontecendo. Sexta trombeta. Liberar os quatro anjos presos no Eufrates. Lembrando que o rio Eufrates, aquela grande importância ali, né? Como fonte de vida ali para toda aquela região da Ásia, etc. A região, e lá na região do Eufrates, era a região que habitavam guerreiros sanguinários, um povo, os partos, que eram uma tribo guerreira que até os romanos temiam, que já tinham enfrentado os romanos muitas vezes. E eles tinham uma cavalaria destruidora. Então, o João, aqui no seu Apocalipse, ele anuncia que esse tipo de exército é capaz de enfrentar os romanos, mas que mesmo destruindo esse um terço, ainda o restante não se converteu. Mas o que eu acho muito interessante nesse trecho é ele dizer que o que dizimou as pessoas não foram a espada, não foram as lanças, foi o quê? Foram as bocas. Interessante demais, né? Quando eles diziam lá assim, ó, a terça parte da humanidade morreram por causa dessas três pragas, fogo, fumaça e enxofre, que saíam das bocas dos cavalos, pois o poder desses cavalos estava na sua boca, também na cauda, mas principalmente na boca. Não parece para vocês absolutamente similar com o que está acontecendo hoje? O poder do mal que é transmitido por essa brigaiada na qual nós fomos jogados por esses dois grupos políticos, e nós brigando entre nós, os fake news, que hoje são a transmissão da mensagem, ou seja, que simbolizam a boca. Então vamos cuidar, gente. Vamos cuidar. Não vamos ser participantes do mal que assola a nossa sociedade. Olha o livro do Apocalipse. É São João já prevendo isso por volta aí do ano 90. Nós estamos no ano 2019, 2000 anos atrás. São João já prevendo o grande mal
que viria através das bocas, da maledicência, do mal espalhado. Pergunta. No livro do Apocalipse, aí no capítulo 9, nos versículos 18 e 19, João narra três pragas que saíam da boca dos cavalos. Que pragas são essas?

Vimos os sete selos que lacravam o livro. No sétimo selo, anjos tocando sete trombetas. Cada trombeta que tocava, acontecia uma catástrofe. E agora nós estamos na sétima trombeta. Mas antes de ouvirmos a sétima trombeta, que vinha lá do anjo do sétimo selo, vamos lembrar aqui para quem que João está escrevendo. João está narrando o livro da história, né? A história do passado, do presente e do futuro. Ou seja, a nossa história também. O Cordeiro já abriu seis selos. E agora, quando ele abre o sétimo selo, aparecem sete anjos com as sete trombetas. A cada trombeta que o anjo toca, vem uma praga sobre a terra. As cinco primeiras trombetas são cinco pragas clássicas. Granizo sobre a terra, sangue, água amarga, água envenenada, escuridão, gafanhoto. Se lembrar, parecem muitos com as próprias pragas do Egito, né? Quando libertam os judeus lá, os hebreus do Egito. Na sexta trombeta, vem essa cavalaria demoníaca, né, que mata um terço dos homens. É um castigo de Deus, mas referência ao povo guerreiro que vivia perto ali de Eufrates, que não havia se rendido aos romanos. Mas, mesmo com essas seis pragas, com tudo isso que aconteceu até hoje, destruição de um terço sobre a terra e a possibilidade da conversão dos outros dois terços, mesmo assim, os opressores do povo não se convertem. Matam, roubam, perseguem os fracos, blasfemam, esparramam fake news, enganam o povo, compram as empresas, os jornais das empresas de televisão para esparramar mentiras, adoram ídolos, mentem, causam julgamentos parciais no judiciário, não praticam a justiça, pelo contrário, praticam a injustiça. E ainda se omitem frente a todo o mal que está por aí. A gente podia se fazer a seguinte pergunta. Aliás, vamos deixar com a pergunta de hoje. De quem mesmo João está?

aquele que contém a solução dos problemas que os cristãos estão vivendo naquele tempo. Perseguição do Nero. Você lembrando que naquele tempo, no início do cristianismo, os cristãos eram perseguidos, eram presos, torturados, eram muitas vezes colocados na arena lá com leões para lutarem, né? Lutarem entre si, etc, etc. Tá. Então, o que que acontece? Nesse livro está a solução dos problemas, só que o livro está lacrado. O livro está lacrado com 7 selos. Lembrando que o número 7 é aquele número que dá a enormidade, o completo. Então o livro está completamente lacrado. E aí São João chora, porque não encontra ninguém com a capacidade de abrir os selos. Até que ele percebe a presença do Cordeiro, o Cordeiro imolado, aquele que é capaz de abrir os 7 selos. Jesus, aquele que foi imolado por nós. E aí, então, o Cordeiro começa a abrir os selos, vai abrindo os selos um a um, e na hora, então, em que ele vai abrir o último selo, este último selo, ele é composto de várias trombetas. Isso é interessante, porque aí ele tem 7 anjos com 7 trombetas. Realmente é uma liturgia, né? É uma celebração. E a cada trombeta que ele vai abrindo, vai acontecendo algo de fantástico, né? Então, na primeira trombeta, cai granizo, fogo e 1/3 da terra é destruído. Na segunda trombeta, vem uma bola de fogo, né? Aliás, uma montanha de fogo, né? Que cai no mar e 1/3 de tudo que tem no mar é destruído. Na terceira trombeta, cai do céu uma estrela grandiosa e ela envenena 1/3 de todas as águas doces do mundo. Depois, na quarta trombeta, então, 1/3 do sol, da lua, das estrelas, tal, se apaga. Na quinta trombeta, vem o próprio demônio, abre o inferno e saem de lá as pragas, a destruição. Na sexta trombeta, então, aparecem os 4 anjos presos nas 4 regiões, onde habitavam os pardos, né? Aqueles que são os guerreiros sanguinários e tal. E de novo, 1/3 de todo é destruído, até que então vai aparecer o 7º selo, no 7º selo, a 7ª trombeta. Então, lembrando que João está narrando o livro da história, o livro que é o passado, o presente e o futuro, que já abriu 6 selos. E agora, no 7º selo, aparecem, então, os 7 anjos com as 7 trombetas. A cada trombeta que o anjo toca, vai caindo todas essas pragas. As 5 primeiras, então, são as pragas: granizo, sangue, água envenenada, escuridão, gafanhoto, etc. Na 6ª trombeta, a cavalaria demoníaca, que mata 1/3 dos homens. Castigo de Deus, que vem vindo, vindo, vindo, vindo, vindo, vindo, e os homens ainda não se convertem. E, finalmente, vamos ver, a partir do próximo programa, a sequência com a 7ª trombeta. Pergunta: ao abrir o 7º selo, o Cordeiro se depara com anjos, cada um deles com trombetas. E a cada toque de trombeta vai acontecer uma catástrofe. A pergunta é: quantos anjos com quantas trombetas é a visão de João?

Bíblia, no livro do Apocalipse, capítulo 10. Vamos lá? Livro do Apocalipse, capítulo 10. Abriu? Então vamos lá, vamos pegar a partir do versículo 1. Eu vi ainda outro anjo poderoso descer do céu, vestido com uma nuvem. Sobre a sua cabeça estava o arco-íris, seu rosto era como o sol, suas pernas pareciam colunas de fogo. Tinha na mão um livrinho aberto. Colocou o pé direito sobre o mar e o esquerdo sobre a terra e gritou com voz forte, como um leão

0: Fuge. Quando gritou, os sete trovões fizeram ouvir suas vozes. Veja bem, continua a liturgia. Sete, sete, sete. Sete trovões fizeram ouvir suas vozes. E quando os sete trovões acabaram de falar, preparei-me para escrever. Mas ouvi uma voz do céu que me dizia: guarda sob sigilo o que os sete trovões falaram e não o ponhas por escrito. Então vamos lá. No comecinho aí do capítulo 10, estamos abrindo então finalmente no sétimo selo, o sétimo anjo vai tocar a trombeta. E esse anjo grandioso, com o livrinho aberto e não mais selado, porque o cordeiro já abriu os selos, esse anjo grandioso vai fazer a grande revelação. Agora vai deixar de ser o segredo, vai ser a revelação. Então vamos lá, versículo 5. E o anjo que eu vi de pé sobre o mar e a terra, levantou a mão direita ao céu e jurou por aquele que vive para todo sempre, e criou o céu e tudo que nele existe, a terra e tudo que nela existe, o mar e tudo que nele existe. Não haverá mais tempo. Nos dias da voz do sétimo anjo, quando ele tocar a trombeta, vai se realizar o plano secreto de Deus que ele anunciou aos seus servos, os profetas. Então vamos lá. Acabou a chance. Agora é o tempo da conversão. É agora. Então o livro faz a revelação que com a vinda de Jesus, com ele abrindo os selos, mostrando todas as catástrofes, todo o mal, toda a desgraça, agora com a vinda dele, é a nossa chance de nos convertermos. É agora o tempo. Pergunta: qual é a citação no finalzinho do versículo 6 do capítulo 10 de Apocalipse?
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0: Bem, amigos de todo o Brasil, estamos de volta com o nosso Em Romaria, caminhando juntos nesse terceiro milênio. Nos estúdios da Rádio Vaticano, Silvone José. Bem, amigos de todo o Brasil, recebemos aqui nos nossos estúdios Daniela Grela. Bom dia, Daniela.
1: Bom dia, obrigada por me receber.
0: E junto com a Daniela, Milena Araújo. Bom dia, Milena.
2: Bom dia, e é uma honra estar aqui com vocês.
0: E eu começo por você, Milena. Conta para nós um pouquinho o que é que você está pronto no nosso Brasil.
2: Ai, muito bom. Olha, nós temos um trabalho, eu sou CEO da editora Inteligência Educacional, certo? E é uma editora que tem algumas pautas que são muito importantes, pautas sociais principalmente. É uma editora educacional e social. Nós atuamos em 18 estados brasileiros, mais de 5 milhões de beneficiados até hoje. E eu gostaria de falar de três pautas muito rápidas. Uma é para a educação antirracista. Imagina a preocupação que nós temos com as nossas crianças com relação a isso. Somos líderes hoje com esse assunto dentro de todas as escolas no Brasil. Educação climática com a turma do Pererê, do nosso saudoso Ziraldo. Então, que foi uma inovação na época, em 1958, falando de socioambiental, e um que eu gostaria de pautar com mais carinho, que é o esporte para além das fronteiras, que eu tenho como escritor também, o Dr. Pedro Tringraus. Por que eu quero pautar este assunto? Porque nós estamos começando a nossa Copa, certo? E a Copa, ela precisa trazer para os nossos estudantes, os nossos jovens, as nossas crianças, além de esporte, ela também precisa trazer os valores que o esporte promove e podemos também trazer e podemos promover de bem-estar para eles.
0: E dissemos justamente que valores traz o esporte.
2: Se você imaginar o quanto uma criança e um jovem consegue perceber como um trabalho em equipe, o respeito às regras, o respeito ao mestre, respeito às pessoas que estão do seu lado, a empatia. Então, entender que quando você luta, você não briga, você promove um bem-estar do outro, isso é o que o esporte ele consegue fazer. E fico ainda mais feliz de lembrar que o próximo ano esse esporte vai estar vindo também no Brasil com a Copa Feminina. Então, teremos uma pauta muito importante de respeito com as mulheres também.
0: Mulher e futebol, dá certo?
2: Claro que dá certo. Nós temos vários exemplos de pessoas e personalidades incríveis. Olha, eu sou corintiana, mas eu tenho que admitir que a Leila está sendo uma inovadora hoje no Brasil, sendo a presidente de um time, como é o Palmeiras. Imagina, há uma mulher à frente de um futebol que teoricamente é machista, mas que está trazendo inovações de muito respeito. O melhor exemplo foi a parceria que ela fez com o estádio do Palmeiras e a segurança pública, em que está permitindo com que no facial, para quem não sabe, o Palmeiras, hoje o estádio do Palmeiras só entra se você fizer o facial, e com a segurança pública, as pessoas que têm algum problema com lei, certo? Eles acabam sendo já identificados e a segurança consegue prendê-los. E 70% destas prisões que foram feitas graças a uma inovação de uma mulher à frente de um time, e respeitando isso, é pensão alimentícia. Ela fala o seguinte, e eu vou concordar, se o pai tem condições de ir para o lazer, como é que ele não tem condições de pagar a pensão? Isso também é valor, isso também é ética, isso também é trabalhar o que o esporte permite que nós possamos olhar.
0: Será uma grande oportunidade, então, o Mundial Feminino, mas vivemos hoje também dentro da nossa sociedade brasileira, eu não digo descaso, mas muitas vezes não damos o valor a essa violência que hoje está infligindo as nossas mulheres e principalmente dentro de casa, o feminicídio.
2: Imagina se nós pudéssemos pegar todos os nossos jovens, desde pequeno, homens e mulheres, e começar a trabalhar junto com o esporte valores. E vamos falar de fé, muita fé. Se nós conseguimos trabalhar os valores, eles já começam a se respeitar e a respeitar o seu próximo. Isso é um assunto que no esporte você consegue trazer de forma muito leve e trazer de forma muito digna para que esses jovens aprendam. O professor de educação física é o divertido, é o que todos querem estar próximos. Por que não trabalhar esses valores de forma mais intensa? Trabalhar a ética, trabalhar respeito, respeito às mulheres. Imagina o que nós podemos mudar e melhorar o nosso mundo. E vamos falar, sim, de respeito, principalmente às mulheres que estão no futebol, às mulheres que estão trabalhando, às mulheres que estão brincando, certo? Que são as brincadeiras que a parte pedagógica, principalmente das crianças a partir de 5 anos, que vai trazer esses valores e trazer os limites que precisamos ter na nossa juventude.
0: Conversamos também com a Daniela Grelin. Daniela, é claro, a figura da mulher é sempre uma figura central na nossa sociedade, mas ainda nós temos um percurso a ser feito. Ouvindo a Milena falar, me dá entusiasmo de que as coisas realmente estão se movendo no Brasil. Você atua também nesse campo.
1: Sim, eu atuo no enfrentamento da violência contra mulheres e meninas há muitos anos e atualmente sou responsável pelo escritório da No More Foundation no Brasil. E a No More Foundation tem uma larga experiência em utilizar o esporte como alavanca de transformação social para benefício das mulheres e meninas. E nós, no Brasil, estamos diante de duas janelas de oportunidade únicas. E elas são necessárias e especialmente oportunas. Como você bem apontou, o feminicídio ainda é um problema urgente no nosso país. De fato, em 2025, a gente teve aproximadamente 1.500 feminicídios no Brasil. E uma pesquisa recente feita pelo Instituto Datafolha e pelo movimento Mulher 360 indica que, na percepção da sociedade brasileira, esse é o tipo de violência mais urgente, mais grave. Então, a percepção da prioridade no enfrentamento à violência contra as mulheres está lá. No entanto, ainda existe uma lacuna de conscientização e de percepção. E essa lacuna pode ser suprida justamente pela fé, pela cultura e pelo esporte. Essa lacuna tem a ver com o reconhecimento da violência em suas formas que muitas vezes passam desapercebidas, porque são toleradas pelas normas sociais. Então, eu estou falando do controle coercitivo da mulher, da objetificação da mulher. Todas essas violações à dignidade da mulher precedem a forma mais extrema, que é o feminicídio. E se a gente quiser, de fato, mudar os índices de feminicídio, é importante que a gente comece pelas suas raízes culturais, pelas normas sociais. E a gente precisa, portanto, do apoio do esporte, da cultura e das comunidades de fé, que juntas forjam valores, modelam normas sociais. Então, a gente está diante de uma janela de oportunidade importantíssima com a Copa do Mundo de Futebol Feminina, que virá para o Brasil em 2027. Nós seremos a sede da Copa do Mundo de Futebol Feminino da FIFA. E também com um movimento importante que aconteceu no Brasil nesse ano, que foi o Pacto Nacional pelo Fim do Feminicídio, que convoca todos os entes públicos, todas as entidades públicas a se unirem nesse tema comum que é urgente para o nosso país.
0: Cresce o feminicídio no Brasil?
1: Sim. É importante destacar que o feminicídio como tal foi regulamentado como tipo, em 2016. Então, a gente não tem dados anteriores a 2016. E é verdade também que, mesmo após a tipificação desse crime, houve um processo de adaptação das instituições e dos protocolos de investigação de feminicídio para que eles pudessem ser reconhecidos como tal. Então, de certa forma, é normal que esses números viessem aumentando, simplesmente porque não existia antes a tipificação e muito menos os protocolos de investigação que caracterizassem bem esse tipo de crime. Mas é verdade que sim, ano passado batemos o nosso recorde histórico com 1.500 aproximadamente feminicídios por ano. Isso traz o tema a urgência que ele merece. Porque quando a gente está falando da violência contra a mulher e do feminicídio, a gente está falando de algo que atinge as mulheres, mas atinge toda a família, atinge as escolas, atinge as empresas. No Brasil, estima-se que as empresas gastem anualmente mais de R$1 bilhão apenas com a conta de absenteísmo decorrente da violência doméstica. Então, de fato, é uma urgência para todas as instituições e não menos para as comunidades de fé, onde se forjam os valores.
0: Você tem ideia do que causa o feminicídio ou a violência contra a mulher?
1: O feminicídio é a face extrema do menosprezo à condição da mulher, né? Que é habilitado, inclusive culturalmente, por normas sociais que desumanizam, que objetificam a mulher e que subordinam a mulher como se ela fosse menos do que um ser humano digno. Então, a gente tem que partir desse ponto básico. As mulheres são seres humanos dotadas da mesma dignidade que os homens? A resposta é sim. Portanto, precisamos, como sociedade, nos mover no sentido de salvaguardar essa dignidade. E isso se faz pelas normas sociais, pela cultura, pela lei também. E o Brasil evoluiu muito no enquadramento legislativo que protege a mulher, não só com a Lei Maria da Penha, que faz 20 anos esse ano, mas todas as outras, a Lei da Violência Psicológica, todas as outras que foram introduzidas, inclusive nos últimos anos. Mas para que elas tenham o efeito benfazejo desejado, é importante que elas sejam traduzidas em políticas públicas e em normas sociais que precisam ser repensadas, resgatando a dignidade humana.
0: Milena, você falou antes uma coisa de fé e esporte. Como é que você conjuga isso?
2: Como não conjugar fé e esporte? Nós estamos falando de... Falei muito, muito aqui em valores, certo? A fé, ela traz para nós o sentimento mais puro e mais íntimo do ser humano. E se nós conseguimos trazer para a fé, certo, esses valores e mostrar a importância e permitir com que esses sentimentos eles sejam atravessados, e eu vou repetir, principalmente para as nossas crianças, principalmente para os nossos jovens que estão em formação. Nós falamos aqui em feminicídio, né? Estava falando em feminicídio. Eu quero falar do meu filho. Eu tenho um filho de 10 anos. Eu quero que o meu filho de 10 anos respeite uma mulher. Se ele respeitar uma mulher, eu na minha fé na humanidade, ela já começa a ter maior capacidade de ter valores. Então, quando nós falamos em educação, nós estamos falando deste menino que, a partir dali, ele precisa considerar os valores e a fé na humanidade, para que nós possamos não ter mais esse tipo de situação. Se colocar no lugar do outro, por que não? E quando nós falamos na menina, aí eu quero também na menina de 10 anos, nas colegas do meu filho, nas coleguinhas do meu filho, se elas se sentirem valorizadas, se elas se sentirem iguais, elas não vão deixar com que ninguém as desrespeite. Então, quando nós falamos da importância desse assunto, e quando você vê que o instrumento esporte pode ser um agregador muito grande, é uma defesa que eu faço muito na educação, que é você ter esses dois valores e essa realidade trabalhando. No Brasil tem uma informação que é muito interessante. A educação física no Brasil, ela está dentro da área de linguagens. O que é a área de linguagens dentro de uma base nacional comum curricular? A área de linguagens ela está junto com português, língua inglesa, arte e educação física. Isso significa que nós estamos dentro da área de conhecimento, dentro de uma área de linguagens. E o esporte ele tem que estar ali dentro. Ele tem que estar dentro desse conjunto de valores que estejam sendo trabalhados com esses jovens, com essas crianças. E eu vou sempre defender começarmos com os pequenos. Talvez não sejam as primeiras gerações. Talvez a nossa geração ela não vá colher o resultado completo. Mas se nós começarmos com essas crianças, as nossas próximas gerações já serão melhores.
0: Daniela.
1: Eu queria só fazer um resgate histórico. Acho que ninguém entende tão bem a importância de fé mais esporte do que a Igreja Católica. Então, acho que vale fazer o resgate dos torneios organizados pelo Vaticano no início, né, do século passado, num gesto de inclusão das pessoas com deficiência. E depois, todos nós sabemos o papel dos Jogos Paralímpicos na promoção justamente da integração e da inclusão dessas pessoas à nossa sociedade. Então, é extremamente importante, porque por meio do esporte você trabalha. Esporte não é só atividade física, é pertencimento, é valores. E o esporte trabalha valores como o respeito ao esforço, à diversidade, o amor pela excelência. Então, todos esses valores que são extremamente necessários. E são também uma importante alavanca cultural que serve como contraponto para uma outra corrente cultural para a qual a gente tem que estar atenta e que funciona na direção que a gente não gostaria que funcionasse, que é muitas vezes a objetificação da mulher na letra das músicas. Por exemplo, no mês passado no Brasil, entre as 10 músicas mais ouvidas no Spotify, 5 se referiam a uma mulher com uma linguagem de muito desprezo e muito vulgar. Tudo isso vai criando um espaço simbólico na mente das pessoas que vai desprezar a condição da mulher ou, por meio do esporte, também dignificar a mulher. Outro ponto importante para as meninas que nos ouvem, a importância da prática do esporte no fomento a certas habilidades que são fundamentais para a mulher mais tarde no mundo do trabalho. 90% das mulheres que chegaram a um cargo de alta direção nas empresas, nas instituições, elas têm uma coisa em comum. Não é um diploma na mesma universidade, não é que vieram do mesmo país, elas praticaram esporte coletivo na juventude, 90%. E a prática do esporte acaba sendo essa escola de trabalho em equipe, liderança, tolerância à frustração, necessidade de tomar decisões e implementá-las, tudo isso é praticado no esporte e prepara a mulher e os homens também, mas a gente está agora falando das mulheres, para posições de liderança mais tarde.
0: Vocês estão me apresentando um quadro de um otimismo enorme. Realmente, somos otimistas. E eu fico muito feliz porque isso me traz esperança de que as coisas realmente podem mudar. Né? Mas tem sempre o primeiro passo a ser dado. Né? Ser mais para que se concretizem. E nós vemos hoje uma sociedade, você falava da mulher objeto, né? De que, nas letras das músicas. Né? E entra também um valor agregado que é a economia. Tudo gira em torno de ter lucro, quer dizer, usar o outro para ter alguma coisa a mais. Eu pergunto para você, Milena, e que a gente vem olhando já também para o próximo ano, porque nós teremos as nossas meninas, teremos as nossas mulheres, nossas jogadoras expostas também, sempre num grande mercado. Como evitar que esse mercado destrua esse sonho e essa beleza que vocês constroem?
2: Olha, primeiro nós podemos repensar e começar a pensar o esporte de uma forma mais profissional para as mulheres. O empreendedorismo esportivo, ele pode ser uma alternativa. Nós falamos muito em escolinhas de futebol para os meninos, mas e as escolas de futebol para as meninas? E as escolas de futebol para o vôlei, porque há um outro esporte. Então, vamos falar de várias outras atividades. E por que não? Essa é uma pergunta que eu sempre faço. Por que não as mulheres? Então, pensarmos em empreendedorismo, ela é um ponto-chave, um ponto importante. Nós estamos fazendo alguns estudos também E pensando em, vou até falar um pouquinho mais sobre empreendedorismo e startups. Por exemplo, startups femininas, elas têm uma alta rentabilidade, rentabilidades maiores do que a masculina, só que nós temos, as mulheres, menor crédito no mercado. Olha que estranho. Então, normalmente, quem são as pessoas que fazem essas escolhas do mercado são comissões masculinas. Por quê? Porque são só comissões masculinas? Sendo que a rentabilidade feminina, ela quase dobra quando você pensa nisso. E tem um outro fator muito interessante. Quando nós pensamos em inovação, quando nós pensamos em empreendedorismo, quando nós pensamos em desenvolver a veia de crédito feminino, ela também tem um outro detalhe. As empresas que são geradas, que são geridas, né, pelas mulheres, elas normalmente, ou a maioria, ela tem inovações na área social. Olha que interessante. E se nós formos lembrar, isso começa lá de trás. Depois eu até conto, se nós tivermos tempo, algumas histórias de mulheres empreendedoras que, ao perceber que precisava ter um hospital perto, precisava ter uma escola perto dos seus funcionários. E isso começa lá atrás. A própria Leila, já que a gente falou muito de esporte aqui. Se não fosse uma mulher à frente de um clube, será que ela teria pensado nas pensões que os pais não estavam pagando para os seus filhos? Mas ela conseguiu enxergar isso. Então, essa é uma proposta que eu faço. Vamos empreender e vamos fazer empreendedorismo no esporte e rever algumas questões de crédito. É um grande pontapé.
0: Você é empreendedora, então conta para nós.
1: Eu queria voltar a um ponto que você destacou, né? Você falou que a gente trouxe aqui um grande otimismo. Na verdade, eu prefiro a contextualização do Suassuna. Ele falava, eu não sou nem otimista nem pessimista, eu sou um realista esperançoso. E como a esperança é uma das virtudes que nós cultivamos como cristãos, né, é uma das virtudes que fica, como disse o apóstolo Paulo, né, a fé, a esperança e o amor. A que fica é o amor, né? Mas enquanto não estivermos nessa plenitude, a esperança é importante como verbo de ação. E isso é importante para todo empreendedor, obviamente. Todo empreendedor acredita que no impacto que os seus serviços, que os seus negócios, ou no caso do empreendedor social, que a sua intervenção vai construir na sociedade. E é essa força da esperança entendida como ação, entendida como colaboração, não confundida com esperar, mas esperançar, praticar isso por meio do trabalho do empreendedor social é o que nos move. Na verdade, não é porque a gente acredita a priori que todas as nossas inovações sociais vão dar certo. A gente não tem essas certezas a priori, porque a gente trabalha com temas como a violência contra a mulher, que são por demais complexos e sistêmicos. Então, ele sempre envolve, por definição, a colaboração entre múltiplos atores e que tem uma força própria, tem desafios próprios. Mas a gente parte do princípio de que a gente não pode desistir de certas causas. A gente não pode desistir do valor e da dignidade da vida das mulheres. Então, e não é um tema que se presta à neutralidade. Não tem neutralidade, na verdade. Ou a vida da mulher é digna de respeito, proteção, ou não é. Então, ou você é parte do problema ou é parte da solução. E então, a resposta do empreendedor social é: esse é um tema que diz respeito a todos nós, mulheres, homens, crianças, jovens, todos absolutamente. Não é um problema das mulheres, é um problema da sociedade inteira. E diante disso, eu me sinto convocado em fazer parte da solução, acreditando que ela é possível e que a gente só pode construí-la juntos.
0: A última palavra é tua, Milena, com dois L's. Fantástica. É claro, a gente fala de sonhos, fala de realidade, mas falamos de pessoas, né? Eu tenho um grande medo de que as pessoas possam se acostumar seja com a violência, seja com a guerra, seja com a falta de amor, até com o futebol que você perde no final de semana. Ah, não, isso não. Perdemos alguma coisa todos os dias sem ganhar alguma coisa todos os dias. Não estou falando de valor monetário, não. Estou falando de existência. Quanta existência podemos perder nas nossas escolhas? A minha pergunta é justamente isso. Vocês me demonstram que é possível a gente sonhar com alguma coisa que é realizável. Esperançar, né? Eu sou cheio de esperança, sou nascido com esperança. E a Milena?
2: Com toda certeza. Imagina, se nós não tivermos esperança, esperança no amor, esperança no outro, esperança no que nós podemos fazer melhor. Eu não acho que o mundo vai se acostumar com a violência. Isso não faz parte da nossa essência. Eu acredito que a nossa essência é boa, sim. E eu queria até deixar uma frase aqui no finalzinho, já que nós falamos tanto de mulher. E eu vou falar isso também como empreendedora, como uma pessoa que está à frente de uma empresa. Talvez o diferencial feminino nunca tenha sido apenas empreender, mas sempre foi transformar. Eu acho que isso é um ponto importante para nós e para nós não nos acomodarmos com nenhuma coisa, nenhuma situação ruim. E sempre, sim, acreditarmos que podemos ser melhores.
0: Obrigado, Milena. Obrigado, Daniela.
1: Obrigada.
0: Obrigado por vocês trazerem esse raio de sol também, um pouquinho para Roma. Bom retorno à casa.
1: Obrigada.

0: E assim chegamos ao final do nosso Em Romaria desta semana, agradecendo mais uma vez a sua presença. Voltamos na próxima semana com mais um Em Romaria, caminhando juntos neste terceiro milênio.
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2: 3:56. 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
3: Alô, amigos, está no ar o programa em português da Rádio Vaticano, o Vatican News, e nesta segunda-feira, 24 de agosto, a gente traz as últimas notícias sobre o Papa Leão XIV, a Santa Sé e a Igreja no mundo. Nos estúdios hoje, Andressa Collet. E partimos imediatamente aos destaques do programa de hoje. Papa retoma a série de audiências nesta segunda-feira no Vaticano, entre elas recebe delegação de Portugal e faz discurso em português. Aos militares das Forças Armadas e de Segurança do país, brinca que é mais fácil ler do que falar em português.
4: O português posso ler, pero falar é mais difícil.
3: Mas Leão XIV encoraja a zelar e proteger os cidadãos das injustiças. Ao encontrar delegação da Espanha de pessoas com deficiência, Leão XIV destaca valores como a inclusão e acrescenta: reconhecer Cristo nos mais vulneráveis nos faz crescer como sociedade. E vamos recordar a passagem do Papa por Rímini no sábado e detalhes da missão da Santa Sé na Rússia, que começa hoje.
5: O Papa Leão XIV recebeu em audiência nesta segunda-feira, na sala do consistório no Vaticano, uma delegação do Ordinariato Castrense de Portugal. A delegação do Ordinariato Militar de Portugal, cerca de 70 pessoas, está em Roma para o 60º aniversário da fundação do Vicariato, que passou a designar-se em 1981 Ordinariato Castrense e que há 25 anos teve o seu primeiro bispo. O pontífice deu as boas-vindas aos militares e saudou todos os membros cristãos e não cristãos do Exército, da Força Aérea, da Marinha, da Guarda Nacional Republicana e da Polícia de Segurança Pública em Portugal. A seguir, Leão XIV recordou à luz de Cristo ressuscitado os dois jovens militares do Exército, de 21 e 22 anos, que generosamente, como bom samaritano, pararam no caminho para prestar socorro na última sexta-feira a um motorista de caminhão com um pneu furado na rodovia do distrito de Coimbra e foram atropelados por outro carro. Confio-os ao Senhor junto com as suas famílias, disse o Papa. Possa o Ordinariato, dando sua inestimável contribuição para o bem espiritual e para o conhecimento dos valores cristãos, continuar sendo um espaço de colaboração construtiva com as autoridades estatais, governamentais e militares, disse o Papa em seu discurso, acrescentando:
4: para quem acredita em Cristo, peregrinar a esta cidade representa uma singular ocasião para a renovação de si mesmo, reconhecendo a centralidade de Deus na própria vida e fortalecendo a fé através da oração junto ao túmulo do apóstolo São Pedro. Todos os dias cabe a cada um de vós a nobre missão de defender a soberania da pátria e o Estado de Direito, zelando pela segurança dos concidadãos e protegendo-os das injustiças.
5: Como sugere a carta de São Paulo aos Efésios, o bispo de Roma os encorajou a serem fortes no Senhor. Essa força possui uma qualidade especial que Leão XIV encontrou na figura do centurião de Cafarnaum, narrado nos Evangelhos de Mateus e Lucas.
4: Sede fortes no Senhor, como o centurião que em Cafarnaum se aproximou de Jesus. Ele conhecia bem os valores pelos quais pautais a vossa vida: obediência, a disciplina, a renúncia, a lealdade, a camaradagem, a dedicação, a responsabilidade e a coragem. Ao mesmo tempo, aquele militar sentia necessidade de Deus. Sabia que o ser humano não se basta a si mesmo, mas aspira a algo mais, a algo que o transcende.
5: O centurião tinha um servo que sofria horrivelmente. Isto fez aproximar-se de Jesus, que lhe assegurou ir curá-lo. Ele, porém, respondeu: Senhor, eu não sou digno de que entres em minha casa, mas diz uma só palavra e o meu servo será curado, pois eu também obedeço a ordens e tenho soldados sob minhas ordens. E digo a um: vá, e ele vai, e a outro: vem, e ele vem, e digo ao meu servo: faça isso, e ele faz. Nesta atitude é possível constatar como o centurião valorizava a hierarquia e como esta dimensão da sua vida cotidiana lhe fez interpretar a relação com Jesus de Nazaré, que confessa seu Senhor, seu Deus. Maravilhado com tais palavras, Jesus disse: não encontrei ninguém em Israel com tão grande fé. Se por um lado este militar estava consciente da sua autoridade, por outro lado mostrou diante do Filho de Deus a força da fé e a coragem da humildade, disse o Papa.
4: Na verdade, o ser humano, por muita responsabilidade que tenha, por muito poder que exerça, é sempre faminto de infinito e sedento de eternidade. Ora, o infinito e a eternidade estão ao nosso alcance em Jesus Cristo, sal dom do Senhor.
5: Excelência Reverendíssima, caríssimos capelães, a Igreja confia a vocês o crescimento espiritual dos militares e dos policiais da sua nação, disse o Papa, ressaltando que deste específico ministério se colherão os frutos do crescimento pessoal na prática da vida cristã e do revigoramento do espírito de corpo das forças militares e de segurança. Leão XIV agradeceu aos militares pela proximidade que, como bons pastores, eles proporcionam a quantos desempenham um serviço tão importante, especial e exigente para o bem de Portugal e não só. O seu testemunho de amor à Igreja e ao país é bálsamo que conforta e dá esperança, concluiu o Papa, pedindo a Nossa Senhora de Fátima que os acompanhe nas diversas missões, tanto em Portugal quanto no exterior.
6: Muy buenos días y bienvenidos a todos.
3: Reconhecer na vida das pessoas mais frágeis e vulneráveis o olhar de Cristo que nos interpela é algo que faz crescer a sociedade, tanto humana quanto cristã. Foi o que afirmou o Papa Leão XIV na manhã desta segunda-feira, ao receber os membros da Federação Marsodeto de Toledo, na Espanha, em peregrinação à Sede Pedro por ocasião dos 45 anos da instituição. Ao saudar o grupo, o pontífice manifestou alegria pelo encontro e se uniu à ação de graças pelos frutos alcançados ao longo dessas mais de 4 décadas de trabalho, pedindo ao Senhor que continue abençoando a missão desenvolvida pela Federação. Leão XIV reconheceu que se trata de uma tarefa exigente, marcada também por muito trabalho realizado de forma silenciosa, que ninguém vê e que somente Deus pode recompensar. Ao mesmo tempo, ressaltou a alegria de poder descobrir no rosto de cada pessoa assistida o próprio Jesus Cristo. O Papa recordou nesse sentido as palavras do Evangelho de Mateus, que diz: em verdade vos digo, todas as vezes que fizestes isso a um destes meus irmãos mais pequeninos, foi a mim que o fizestes. E o Papa acrescentou:
4: saber reconhecer em as vidas de los más débiles y vulnerables la mirada de Cristo que nos interpela es algo que nos hace crecer como sociedad humana y cristiana.
3: Saber reconhecer na vida dos mais frágeis e vulneráveis o olhar de Cristo que nos interpela é algo que nos faz crescer como sociedade humana e cristã. Ao falar do trabalho desenvolvido junto às pessoas com deficiência intelectual e paralisia cerebral, Leão XIV destacou três valores que caracterizam a atuação da Federação: a solidariedade, a defesa da dignidade humana e a plena inclusão. Segundo o pontífice, esse compromisso também conseguiu despertar o apoio de uma ampla representação institucional, testemunhando a responsabilidade compartilhada com a atividade realizada pela Federação e com o bem comum. O Papa também recordou a inspiração de Padre Marcelino Casas Puente, que há mais de 4 décadas deu início ao que então parecia apenas um sonho: fazer com que nenhuma família com uma pessoa com deficiência intelectual permanecesse desamparada. Hoje, observou Leão XIV, aquela iniciativa se tornou uma realidade capaz de chegar a tantas pessoas. Retomando palavras pronunciadas durante a recente visita à Espanha, o pontífice ressaltou que a missão da Federação torna concreta a relação entre fé e caridade.
4: El amor de Cristo nos empuja hacia los hermanos.
3: O amor de Cristo nos impele em direção aos irmãos, e a caridade e a solicitude com que respondemos aos impulsos são a prova da nossa fé. Ao concluir, Leão XIV confiou os membros da Federação à proteção materna de Maria Santíssima, pedindo que ela os acompanhe continuamente na missão, os encoraje nos momentos de maior dificuldade e os ajude a manter sempre o olhar voltado para o Senhor. Assim, desejou o Papa, a Federação poderá continuar sendo uma autêntica obra de referência eclesial e social.
4: Que Deus os bendiga. Muchas gracias.
3: O Papa Leão XIV leva o abraço de Jesus, pelo qual devemos nos deixar curar, a um grupo de pobres, doentes ou com deficiência da cidade de Rimini. Após o discurso aos participantes do encontro pela amizade entre os povos, o pontífice quis dedicar o segundo compromisso da visita pastoral a essa parcela vulnerável do povo de Deus, acolhida e assistida diariamente pela Caritas Diocesana e outras instituições de caridade. O encontro é realizado na catedral, até onde o pontífice chega de papamóvel, acompanhado pelo entusiasmo de centenas de pessoas atrás das barreiras de segurança.
4: Esta é a catedral de Rimini, e aqui vocês siete a casa.
3: Esta é a catedral de Rimini, e aqui vocês estão em casa, diz Leão, tomando a palavra após saudar os presentes e fazer uma pausa para a oração na capela do Santíssimo.
4: Sim, porque o Senhor Jesus, quando encontrava pessoas malate.
3: Sim, porque o Senhor Jesus, quando encontrava pessoas doentes, com deficiência ou pobres, as acolhia e as colocava no centro para curá-las, para devolver-lhes uma vida de acordo com a sua dignidade. Assim, mostrava todos os sinais do amor de Deus, da sua infinita misericórdia. E então, essas pessoas, curadas e reerguidas por Jesus, muitas vezes o seguiam e passavam a fazer parte da comunidade dos discípulos. É assim que devemos agir também nós, exorta o Papa. Deixar-nos curar por Jesus, deixar-nos perdoar, converter e depois caminhar juntos na sua igreja, a comunidade que ele formou, para levar a todos o evangelho da sua vitória sobre o pecado e a morte. A esses irmãos e irmãs, Leão expressa ainda gratidão por terem respondido ao convite. Em seguida, os encoraja a seguir sempre o Senhor, participando ativamente da vida da igreja, na paróquia, nas associações, nos locais de acolhimento e de serviço onde se aprende e se experimenta que o nosso Pai é grande em amor e que somos seus filhos e irmãos uns dos outros. Na saudação ao Papa na Catedral, o Bispo de Rimini, Dom Nicolò Anselmi, lembrou as figuras que animam espiritualmente a diocese, desde os dois jovens recentemente beatificados até o testemunho do servo de Deus, Padre Oreste Benzi, sacerdote de Rimini, fundador da comunidade Papa João XXIII. São eles que inspiram os muitos irmãos e irmãs presentes que estão passando por um período difícil de suas vidas, desde a doença até os vícios, passando pela detenção na prisão. Jesus está pedindo que cuidem desse povo, afirma então o bispo. A Leão XIV explica que na catedral estão conservadas duas relíquias importantes, uma de São Nicolau de Bari, que nos oferece a possibilidade de viver um diálogo ecumênico constante, diz ele, e um lençol com marcas de sangue de São João Paulo II, exibido aqui em uma exposição que também contém uma foto do Papa polonês ao lado de Robert Prevost, ainda muito jovem. E por fim, o bispo dirige ao Papa uma palavra de encorajamento. Queremos ajudá-lo no desempenho dessa tarefa tão grandiosa. Nós também, com o Senhor e como Pedro, amamos Jesus e queremos amar uns aos outros. Que a sua santidade nos abençoe nesse nosso desejo de amor que queremos viver em nossas famílias, em nossa diocese e no mundo.

0: O mundo define como fuga a busca pelo lazer, muitas vezes proposta de formas dispersivas e prejudiciais. Mas e se o verdadeiro descanso fosse um movimento contrário, voltar a si mesmo, buscando e reencontrando a própria essência no interior e não lá fora, no caos? Assim, o Papa Leão XIV se dirige àqueles que vivem uma realidade escolhida todos os anos por inúmeras pessoas para suas férias de fuga, justamente. Homens e mulheres da região italiana da Romanha, honestos, joviais e trabalhadores, que o pontífice exorta a ser comunidade pronta para acolher, na homilia da missa celebrada na praia do Porto de Rimini, no final da tarde de sábado. É o pôr do sol, literal e metafórico, dada a hora, de um dia intenso marcado pela visita pastoral à República de São Marino e pela participação no encontro pela amizade entre os povos em Rimini.
1: Tudo ciò que siamo e abbiamo é dono di Dio.
0: Tudo o que somos e temos é dom de Deus, confiado a nós, para que em suas mãos possamos ser, uns para os outros, instrumentos de salvação na justiça a partir dos lugares e das pessoas com quem convivemos e trabalhamos todos os dias, para nos dirigirmos com um coração grande e aberto ao mundo inteiro. O Papa analisa a segunda leitura na qual São Paulo fala dos desígnios de Deus insondáveis, adjetivo que se refere não tanto à complexidade dos raciocínios, mas à imensidão desarmante do seu amor, simples, porque movido pela pura caridade. Daí o paralelo com os habitantes locais. Esses valores de honestidade, gratuidade e benevolência são notoriamente caros ao povo da Romanha, franco e de índole alegre, trabalhador e solidário, disse o Papa. E para sustentar essa afirmação, Leão cita os santos e beatos que nasceram na região, bem como o empenho atual nas diversas realidades eclesiais.
1: E certamente anche per questa ricchezza. Oltre che per le bellezze naturali e artistiche della costa adriatica.
0: É certamente também por essa riqueza, além das belezas naturais e artísticas da costa do Adriático e do interior, que tantas pessoas provenientes de diversas partes da Itália e do mundo vêm para cá todos os anos para passar as suas férias. Essa vocação serve de ponto de partida para relembrar a visita anterior de São João Paulo II a Rimini, em 82, que já naquela época havia destacado que descansar não significa separar-se de si mesmo, mas encontrar-se consigo mesmo e reconciliar-se com o próprio íntimo.
1: O mundo em que vivemos oferece tante formas de svago, alcune delle quali però portano piuttosto alla dispersione e alla rovina, che non ha un vero tornare in sé.
0: O mundo em que vivemos oferece muitas formas de lazer, algumas das quais, porém, levam mais à dispersão e à ruína do que a um verdadeiro voltar a si mesmo, e deixam o coração vazio. Há quem as chame de fuga, como se a vida cotidiana fosse uma prisão da qual fugir, mas nós sabemos que o lugar mais verdadeiro, onde encontrar descanso, onde encontrar Deus, para verdadeiramente nos encontrarmos uns com os outros, não está fora, no caos, mas dentro de nós, no profundo da alma. A homilia do pontífice conclui citando uma carta enviada pelo bispo de Rimini, Dom Nicolau Anselmi, à diocese, na qual ele escrevia que a oração, a unidade, a escuta, a coragem, a simplicidade, a gratidão e a beleza gostariam de indicar atitudes sempre presentes em cada fragmento da vida. E é o próprio bispo quem toma a palavra ao final da celebração eucarística, destacando o esforço, mas também a genuína alegria sentida ao organizar os momentos que marcaram a visita de Leão XIV.
2: Me permito de dizer que ci siamo impegnati, abbiamo faticato, sudato, mas ci siamo anche divertiti nell'organizzare questi momenti. E siamo certi che molti di noi hanno sentito oggi la presenza di Gesù nella propria vita.
0: Anselmi anuncia duas obras que serão realizadas após a visita do pontífice. O financiamento da instalação de grama sintética no campo de futebol para os detentos da prisão local e a participação no projeto da Conferência Episcopal Italiana para a construção de um hospital ou de um importante centro médico em Gaza. Além disso, o bispo comunica um terceiro compromisso relacionado ao acolhimento de estrangeiros no território que trabalham de forma proveitosa nas diversas realidades da região italiana da Romanha.

Arcebispo Gallagher inicia visita à Rússia. Dias intensos entre encontros com autoridades russas, representantes do Patriarcado de Moscou e a comunidade católica.

0: para as relações eclesiásticas externas do Patriarcado de Moscou. No dia seguinte, quarta-feira, 26 de agosto, o arcebispo Gallagher se reunirá com Yuri Uzakov, conselheiro do presidente da Federação Russa para a Política Externa. A agenda confirma o desejo da Santa Sé de continuar percorrendo o caminho do diálogo, mesmo em uma das fases mais difíceis das relações internacionais em nível global. A viagem do secretário Vaticano para as relações com os estados e as organizações internacionais também será uma oportunidade para encontrar a comunidade católica, com a qual se reunirá na quinta-feira, dia 27. Antes, está previsto um encontro com o clero, os religiosos e as religiosas, seguido da celebração da missa na Catedral da Imaculada Conceição da Bem-Aventurada Virgem Maria, em Moscou. Em seguida, o secretário para as relações com os estados e as organizações internacionais se encontrará com os bispos. A Igreja Católica na Rússia representa uma realidade numericamente minoritária e está geograficamente dispersa por um território muito vasto. Sua organização territorial compreende a Arquidiocese da Mãe de Deus, em Moscou, e as dioceses de São Clemente, em Saratov, da Transfiguração, em Novosibirsk, e de São José, em Irkutsk. Não é a primeira vez que o arcebispo Gallagher se dirige à capital russa. Sua última visita foi em novembro de 2021. Naquela ocasião, o prelado encontrou-se com o primeiro-ministro, Nikolai Mishustin, o ministro das Relações Exteriores, Sergei Lavrov, e o então responsável pelo Departamento para as Relações Eclesiásticas Externas do Patriarcado de Moscou, o Metropolita Hilarion.
1: Já a Paróquia Pontifícia de Castel Gandolfo informa que ainda dá para se inscrever para participar da missa de 29 de agosto, que começa às 18h do horário local, 13h do horário de Brasília. O Papa vai presidir a celebração na Igreja de Nossa Senhora do Lago, que fica justamente às margens do Lago Albano, que foi consagrada em 15 de agosto de 1977 pelo Papa Paulo VI e visitada pelo Papa João Paulo II em 2 de setembro de 1979. Em seguida à celebração, haverá uma procissão fluvial em honra à Nossa Senhora, liderada por Leão XIV, respeitando a tradição, já que é realizada desde 1954. A imagem mariana é normalmente transportada de barco, escoltada por um cortejo de embarcações e acompanhada por cânticos e orações. Alguns fiéis chegam a acompanhar a cerimônia a nado, outros o fazem pela avenida à beira do lago.

e o programa em português da Rádio Vaticano, Vatican News, desta segunda-feira, 24 de agosto, vai ficando por aqui. A gente agradece, como sempre, a sua companhia e a sua audiência. E conta com você amanhã, neste mesmo horário. Um forte abraço e até lá.

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1: O texto do Evangelho de hoje faz parte do longo discurso de Jesus criticando os mestres da lei e fariseus. Ao longo de todo o discurso, ele faz 7 reprovações veementes contra eles. No Evangelho de hoje, temos 2 reprovações. São elas: ai de vós, mestres da lei e fariseus hipócritas, vós pagais o dízimo da hortelã, da erva doce e do cominho, e deixais de lado os ensinamentos mais importantes da lei, como a justiça, a misericórdia e a fidelidade.

0: credibilidade. Vós deveríeis praticar isso sem, contudo, deixar aquilo. Guias cegos, vós filtrais o mosquito, mas engolis o camelo. Ai de vós, mestres da lei e fariseus, vós limpais o copo e o prato por fora, mas por dentro estáis cheios de roubo e cobiça. Guias cegos, limpai primeiro o copo por dentro, para que também por fora fique limpo. Jesus não tolera a incoerência de vida dos mestres da lei e fariseus. Cumprem leis externas, mas não vivem a justiça, a misericórdia, a lealdade, a transparência. Chama-os de hipócritas. Será que Jesus também hoje não deve chamar-nos de hipócritas? Temos coerência de vida? Praticamos a justiça, a misericórdia, a lealdade e a transparência? Com a bênção do Deus Todo-Poderoso, o Pai, o Filho e o Espírito Santo. Amém.
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0: Amém. Oferecimento do Santo Terço. Divino Jesus, nós vos oferecemos este rosário que vamos rezar, contemplando os mistérios de vossa redenção. Concedei-nos, por intercessão de Maria, vossa Mãe Santíssima, a quem nos dirigimos, as virtudes que nos são necessárias para bem rezá-lo e a graça de ganhar as indulgências anexas a esta santa devoção. Creio em Deus Pai, Todo-Poderoso, Criador do céu e da terra, e em Jesus Cristo, seu único Filho, nosso Senhor, que foi concebido pelo poder do Espírito Santo, nasceu da Virgem Maria, padeceu sob Pôncio Pilatos, foi crucificado, morto e sepultado, desceu à mansão dos mortos, ressuscitou ao terceiro dia, subiu aos céus, está assentado à direita de Deus Pai Todo-Poderoso, donde há de vir a julgar os vivos e os mortos. Creio no Espírito Santo, na Santa Igreja Católica, na comunhão dos santos, na remissão dos pecados, na ressurreição da carne, na vida eterna. Amém.
1: Pai nosso que estais no céu, santificado seja o vosso nome. Venha a nós o vosso reino. Seja feita a vossa vontade, assim na terra como no céu.
2: O pão nosso de cada dia nos dai hoje. Perdoai as nossas ofensas, assim

0: Ave Maria, cheia de graça, o Senhor é convosco, bendita sois vós entre as mulheres, e bendito é o fruto do vosso ventre, Jesus.
1: Santa Maria, Mãe de Deus, rogai por nós, pecadores, agora e na hora de nossa morte. Amém.
0: Ave Maria, cheia de graça, o Senhor é convosco, bendita sois vós entre as mulheres, e bendito é o fruto do vosso ventre, Jesus.
1: Santa Maria, Mãe de Deus, agora e na hora de nossa morte. Amém.
0: Ave Maria, cheia de graça, o Senhor é convosco. Bendita sois vós entre as mulheres. E bendito é o fruto do vosso ventre, Jesus.
1: Santa Maria, Mãe de Deus, rogai por nós, pecadores. Agora e na hora de nossa morte. Amém.
2: Glória ao Pai, ao Filho e ao Espírito Santo.
1: Como era no princípio, agora e sempre. Amém.
0: Mistérios dolorosos. No primeiro mistério, contemplamos a agonia de Jesus no Horto das Oliveiras. Pai nosso que estais no céu, santificado seja o vosso nome. Venha a nós o vosso reino, seja feita a vossa vontade, assim na terra como no céu.
1: O pão nosso de cada dia nos dai hoje, perdoai as nossas ofensas, assim como nós perdoamos a quem nos tem ofendido. E não nos deixeis cair em tentação, mas livrai-nos do mal. Amém.
0: Ave Maria, cheia de graça, o Senhor é convosco. Bendita sois vós entre as mulheres, e bendito é o fruto do vosso ventre, Jesus.
1: Santa Maria, Mãe de Deus, rogai por nós, pecadores, agora e na hora de nossa morte. Amém.
0: Ave Maria, cheia de graça, o Senhor é convosco. Bendita sois vós entre as mulheres, e bendito é o fruto do vosso ventre, Jesus.
1: Santa Maria, Mãe de Deus,
0: rogai por nós, pecadores, agora e na hora de nossa morte. Amém. Ave Maria, cheia de graça, o Senhor é convosco. Bendita sois vós entre as mulheres, e bendito é o fruto do vosso ventre, Jesus.
1: Santa Maria, Mãe de Deus,
0: por nós, pecadores, agora e na hora de nossa morte. Amém. Ave Maria, cheia de graça, o Senhor é convosco. Bendita sois vós entre as mulheres, e bendito é o fruto do vosso ventre, Jesus.
1: Santa Maria, Mãe de Deus,
0: rogai por nós, pecadores, agora e na hora de nossa morte. Amém. Ave Maria, cheia de graça, o Senhor é convosco. Bendita sois vós entre as mulheres, e bendito é o fruto do vosso ventre, Jesus.
1: Santa Maria, Mãe de Deus,
0: rogai por nós, pecadores, agora e na hora de nossa morte. Amém. Ave Maria, cheia de graça, o Senhor é convosco. Bendita sois vós entre as mulheres, e bendito é o fruto do vosso ventre, Jesus.
1: Santa Maria, Mãe de Deus, rogai por nós, pecadores, agora e na hora de nossa morte. Amém.
0: Ave Maria, cheia de graça, o Senhor é convosco. Bendita sois vós entre as mulheres, e bendito é o fruto do vosso ventre, Jesus.
1: Santa Maria, Mãe de Deus, rogai por nós, pecadores, agora e na hora de nossa morte. Amém.
0: Ave Maria, cheia de graça, o Senhor é convosco. Bendita sois vós entre as mulheres, e bendito é o fruto do vosso ventre, Jesus.
1: Santa Maria, Mãe de Deus, rogai por nós, pecadores, agora e na hora de nossa morte. Amém.
0: Ave Maria, cheia de graça, o Senhor é convosco. Bendita sois vós entre as mulheres, e bendito é o fruto do vosso ventre, Jesus.
1: Santa Maria, Mãe de Deus, rogai por nós, pecadores,
0: agora e na hora de nossa morte. Amém. Ave Maria, cheia de graça, o Senhor é convosco. Bendita sois vós entre as mulheres, e bendito é o fruto do vosso ventre, Jesus.
1: Santa Maria,
0: Mãe de Deus, rogai por nós, pecadores, agora e na hora de nossa morte. Amém. Glória ao Pai, ao Filho e ao Espírito Santo.
1: Como era
0: no princípio, agora e sempre. Amém. Ó bom Jesus, perdoai-nos, livrai-nos do fogo do inferno, levai as almas todas para o céu e socorrei principalmente as que mais precisarem. No segundo mistério, contemplamos a flagelação de Jesus.
2: Pai nosso que estais no céu, santificado seja o vosso nome. Venha a nós o vosso reino, seja feita a vossa vontade, assim na terra como no céu.
1: O pão nosso de cada dia nos dai hoje, perdoai as nossas ofensas,

0: Ave Maria, cheia de graça, o Senhor é convosco. Bendita sois vós entre as mulheres, e bendito é o fruto do vosso ventre, Jesus.
1: Santa Maria, Mãe de Deus, rogai por nós, pecadores, agora e na hora de nossa morte. Amém.
0: Ave Maria, cheia de graça, o Senhor é convosco. Bendita sois vós entre as mulheres, e bendito é o fruto de vosso ventre, Jesus.
1: Santa Maria, Mãe de Deus, rogai por nós, pecadores, agora e na hora de nossa morte. Amém.
0: Ave Maria, cheia de graça, o Senhor é convosco. Bendita sois vós entre as mulheres, e bendito é o fruto do vosso ventre, Jesus.
1: Santa Maria, Mãe de Deus, rogai por nós, pecadores, agora e na hora de nossa morte. Amém.
0: Ave Maria, cheia de graça, o Senhor é convosco. Bendita sois vós entre as mulheres, e bendito é o fruto do vosso ventre, Jesus.
1: Santa Maria, Mãe de Deus, rogai por nós, pecadores, agora e na hora de nossa morte. Amém.
0: Ave Maria, cheia de graça, o Senhor é convosco. Bendita sois vós entre as mulheres, e bendito é o fruto do vosso ventre, Jesus.
1: Santa Maria, Mãe de Deus, rogai por nós, pecadores, agora e na hora de nossa morte. Amém.
0: Ave Maria, cheia de graça, o Senhor é convosco. Bendita sois vós entre as mulheres, e bendito é o fruto de vosso ventre, Jesus.
1: Santa Maria, Mãe de Deus, rogai por nós, pecadores, agora e na hora de nossa morte. Amém.
0: Ave Maria, cheia de graça, o Senhor é convosco. Bendita sois vós entre as mulheres, e bendito é o fruto do vosso ventre, Jesus.
1: Santa Maria, Mãe de Deus, rogai por nós, pecadores, agora e na hora de nossa morte. Amém.
0: Ave Maria, cheia de graça, o Senhor é convosco. Bendita sois vós entre as mulheres, e bendito é o fruto do vosso ventre, Jesus.
1: Santa Maria, Mãe de Deus, rogai por nós, pecadores, agora e na hora de nossa morte. Amém.
0: Ave Maria, cheia de graça, o Senhor é convosco. Bendita sois vós entre as mulheres, e bendito é o fruto do vosso ventre, Jesus.
1: Santa Maria, Mãe de Deus, rogai por nós, pecadores, agora e na hora de nossa morte. Amém.
0: Ave Maria, cheia de graça, o Senhor é convosco. Bendita sois vós entre as mulheres, e bendito é o fruto do vosso ventre, Jesus.
1: Santa Maria, Mãe de Deus, rogai por nós, pecadores, agora e na hora de nossa morte. Amém.
0: Glória ao Pai, ao Filho e ao Espírito Santo.

0: levai as almas todas para o céu e socorrei-as, principalmente as que mais precisarem.
1: No terceiro mistério, contemplamos Jesus coroado de agudos espinhos. Pai nosso que estais no céu, santificado seja o vosso nome. Venha a nós o vosso reino, seja feita a vossa vontade, assim na terra como no céu.
0: Dia nos dai hoje, perdoai as nossas ofensas, assim como nós perdoamos a quem nos tem ofendido. E não nos deixeis cair em tentação, mas livrai-nos do mal. Amém.
1: Ave Maria, cheia de graça, o Senhor é convosco. Bendita sois vós entre as mulheres, e bendito é o fruto do vosso ventre, Jesus. Mãe de Deus, rogai por nós, pecadores, agora e na hora de nossa morte. Amém. Ave Maria, cheia de graça, o Senhor é convosco. Bendita sois vós entre as mulheres, e bendito é o fruto do vosso ventre, Jesus. Maria, Mãe de Deus, rogai por nós, pecadores, agora e na hora de nossa morte. Amém. Ave Maria, cheia de graça, o Senhor é convosco. Bendita sois vós entre as mulheres, e bendito é o fruto do vosso ventre, Jesus.
0: Santa Maria,
1: Mãe de Deus, rogai por nós, pecadores, agora e na hora de nossa morte. Amém. Ave Maria, cheia de graça, o Senhor é convosco. Bendita sois vós entre as mulheres, e bendito é o fruto do vosso ventre, Jesus.
0: Santa Maria,
1: Mãe de Deus, rogai por nós, pecadores, agora e na hora de nossa morte. Amém. Ave Maria, cheia de graça, o Senhor é convosco. Bendita sois vós entre as mulheres, e bendito é o fruto do vosso ventre, Jesus.
0: Santa Maria, Mãe de Deus, rogai
1: por nós, pecadores, agora e na hora de nossa morte. Amém. Ave Maria, cheia de graça, o Senhor é convosco. Bendita sois vós entre as mulheres, e bendito é o fruto do vosso ventre, Jesus.
0: Santa Maria,
1: Mãe de Deus, rogai por nós, pecadores, agora e na hora de nossa morte. Amém. Ave Maria, cheia de graça, o Senhor é convosco. Bendita sois vós entre as mulheres, e bendito é o fruto do vosso ventre, Jesus.
0: Santa Maria,
1: Mãe de Deus, rogai por nós, pecadores, agora e na hora de nossa morte. Amém. Ave Maria, cheia de graça, o Senhor é convosco. Bendita sois vós entre as mulheres, e bendito é o fruto do vosso ventre, Jesus.
0: Santa Maria,
1: Mãe de Deus, rogai por nós, pecadores, agora e na hora de nossa morte. Amém. Ave Maria, cheia de graça, o Senhor é convosco. Bendita sois vós entre as mulheres, e bendito é o fruto do vosso ventre, Jesus.
0: Santa Maria,
1: Mãe de Deus, rogai por nós, pecadores, agora e na hora de nossa morte. Amém. Ave Maria, cheia de graça, o Senhor é convosco. Bendita sois vós entre as mulheres, e bendito é o fruto do vosso ventre, Jesus.
0: Santa Maria,
1: Mãe de Deus, rogai por nós, pecadores, agora e na hora de nossa morte. Amém. Glória ao Pai, ao Filho e ao Espírito Santo. No princípio, agora e sempre. Amém. Ó bom Jesus, perdoai-nos, livrai-nos do fogo do inferno, levai as almas todas para o céu, e socorrei principalmente as que mais precisarem. No quarto mistério, contemplamos Jesus carregando a pesada cruz até o Monte Calvário.
2: Pai nosso que estais no céu, santificado seja o vosso nome. Venha a nós o vosso reino, seja feita a vossa vontade, assim na terra como no céu.
0: O pão nosso de cada dia nos dai hoje, perdoai as nossas ofensas,

0: Maria, cheia de graça, o Senhor é convosco. Bendita sois vós entre as mulheres, e bendito é o fruto do vosso ventre, Jesus.
1: Santa Maria, Mãe de Deus, rogai por nós, pecadores, agora e na hora de nossa morte. Amém.
0: Ave Maria, cheia de graça, o Senhor é convosco. Bendita sois vós entre as mulheres, e bendito é o fruto do vosso ventre, Jesus.
1: Santa Maria, Mãe de Deus, rogai por nós, pecadores, agora e na hora de nossa morte. Amém.
0: Ave Maria, cheia de graça, o Senhor é convosco. Bendita sois vós entre as mulheres, e bendito é o fruto de vosso ventre, Jesus.
1: Santa Maria, Mãe de Deus, rogai por nós, pecadores, agora e na hora de nossa morte. Amém.
0: Ave Maria, cheia de graça, o Senhor é convosco. Bendita sois vós entre as mulheres, e bendito é o fruto do vosso ventre, Jesus.
1: Santa Maria, Mãe de Deus, rogai por nós, pecadores, agora e na hora de nossa morte. Amém.
0: Ave Maria, cheia de graça, o Senhor é convosco. Bendita sois vós entre as mulheres, e bendito é o fruto do vosso ventre, Jesus.
1: Santa Maria, Mãe de Deus, rogai por nós, pecadores, agora e na hora de nossa morte. Amém.
0: Ave Maria, cheia de graça, o Senhor é convosco. Bendita sois vós entre as mulheres, e bendito é o fruto do vosso ventre, Jesus.
1: Santa Maria, Mãe de Deus, rogai por nós, pecadores, agora e na hora de nossa morte. Amém.
0: Ave Maria, cheia de graça, o Senhor é convosco. Bendita sois vós entre as mulheres, e bendito é o fruto do vosso ventre, Jesus.
1: Santa Maria, Mãe de Deus, rogai por nós, pecadores, agora e na hora de nossa morte. Amém.
0: Ave Maria, cheia de graça, o Senhor é convosco. Bendita sois vós entre as mulheres, e bendito é o fruto de vosso ventre, Jesus.
1: Santa Maria, Mãe de Deus, rogai por nós, pecadores, agora e na hora de nossa morte. Amém.
0: Ave Maria, cheia de graça, o Senhor é convosco. Bendita sois vós entre as mulheres, e bendito é o fruto do vosso ventre, Jesus.
1: Santa Maria, Mãe de Deus, rogai por nós, pecadores, agora e na hora de nossa morte. Amém.
0: Ave Maria, cheia de graça, o Senhor é convosco. Bendita sois vós entre as mulheres, e bendito é o fruto do vosso ventre, Jesus.
1: Santa Maria, Mãe de Deus, rogai por nós, pecadores, agora e na hora de nossa morte. Amém.
0: Glória ao Pai, ao Filho e ao Espírito Santo.
1: Como era no princípio, agora e sempre. Amém.
0: Ó meu Jesus, perdoai-nos, livrai-nos do fogo do inferno, levai as almas todas para o céu e socorrei principalmente as que mais precisarem.
2: No quinto mistério, contemplamos a crucifixão e morte de nosso Senhor Jesus Cristo. Pai nosso que estais no céu, santificado seja o vosso nome. Venha a nós o vosso reino, seja feita a vossa vontade, assim na terra como no céu. Cada dia nos dai hoje, perdoai as nossas ofensas, assim como nós perdoamos a quem nos tem ofendido. E não nos deixeis cair em tentação, mas livrai-nos do mal. Amém. Ave Maria, cheia de graça, o Senhor é convosco. Bendita sois vós entre as mulheres, e bendito é o fruto do vosso ventre, Jesus.
1: Santa Maria, Mãe de Deus,
2: rogai por nós, pecadores, agora e na hora de nossa morte. Amém. Ave Maria, cheia de graça, o Senhor é convosco. Bendita sois vós entre as mulheres, e bendito é o fruto do vosso ventre, Jesus.
1: Santa Maria,
2: e a Mãe de Deus, rogai por nós, pecadores, agora e na hora de nossa morte. Amém. Ave Maria, cheia de graça, o Senhor é convosco. Bendita sois vós entre as mulheres, e bendito é o fruto do vosso ventre, Jesus.
1: Santa Maria,
2: e a Mãe de Deus, rogai por nós, pecadores, agora e na hora de nossa morte. Amém. Ave Maria, cheia de graça, o Senhor é convosco. Bendita sois vós entre as mulheres, e bendito é o fruto do vosso ventre, Jesus.
1: Santa Maria,
2: e a Mãe de Deus, rogai por nós, pecadores, agora e na hora de nossa morte. Amém. Ave Maria, cheia de graça, o Senhor é convosco. Bendita sois vós entre as mulheres, e bendito é o fruto do vosso ventre, Jesus.
1: Santa Maria, Mãe de Deus,
2: por nós, pecadores, agora e na hora de nossa morte. Amém. Ave Maria, cheia de graça, o Senhor é convosco. Bendita sois vós entre as mulheres, e bendito é o fruto do vosso ventre, Jesus.
1: Santa Maria,
2: Mãe de Deus, rogai por nós, pecadores, agora e na hora de nossa morte. Amém. Ave Maria, cheia de graça, o Senhor é convosco. Bendita sois vós entre as mulheres, e bendito é o fruto do vosso ventre, Jesus.
1: Santa Maria,
2: Mãe de Deus, rogai por nós, pecadores, agora e na hora de nossa morte. Amém. Ave Maria, cheia de graça, o Senhor é convosco. Bendita sois vós entre as mulheres, e bendito é o fruto do vosso ventre, Jesus.
1: Santa Maria,
2: Mãe de Deus, rogai por nós, pecadores, agora e na hora de nossa morte. Amém. Ave Maria, cheia de graça, o Senhor é convosco. Bendita sois vós entre as mulheres, e bendito é o fruto do vosso ventre, Jesus.
1: Santa Maria,
2: Mãe de Deus, rogai por nós, pecadores, agora e na hora de nossa morte. Amém. Ave Maria, cheia de graça, o Senhor é convosco. Bendita sois vós entre as mulheres, e bendito é o fruto do vosso ventre, Jesus.
1: Santa Maria,
2: Mãe de Deus, rogai por nós, pecadores, agora e na hora de nossa morte. Amém. Glória ao Pai, ao Filho e ao Espírito Santo,
1: como
2: era no princípio, agora e sempre. Amém. Ó bom Jesus,

0: precisarem.
1: Agradecimento. Infinitas graças vos damos, soberana Rainha, pelos benefícios que todos os dias recebemos de vossas mãos liberais. Dignai-vos agora e para sempre tomar-nos debaixo de vosso poderoso amparo. E em vosso louvor vos saudamos cantando uma salve, Rainha.

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2: 4:53. 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
7: Alô, amigos, está no ar o programa em português da Rádio Vaticano, o Vatican News, e nesta segunda-feira, 24 de agosto, a gente traz as últimas notícias sobre o Papa Leão XIV, a Santa Sé e a Igreja no mundo. Nos estúdios hoje, Andressa Colê. E partimos imediatamente aos destaques do programa de hoje. Papa retoma a série de audiências nesta segunda-feira no Vaticano. Entre elas, recebe delegação de Portugal e faz discurso em português. Aos militares das Forças Armadas e de Segurança do país, brinca que é mais fácil ler do que falar em português.
8: O português posso ler, pero como se falar é mais difícil.
7: Mas Leão XIV encoraja a zelar e proteger os cidadãos das injustiças. Ao encontrar delegação da Espanha de pessoas com deficiência, Leão XIV destaca valores como a inclusão e acrescenta: reconhecer Cristo nos mais vulneráveis nos faz crescer como sociedade. E vamos recordar a passagem do Papa por Rímini no sábado e detalhes da missão da Santa Sé na Rússia, que começa hoje.
9: O Papa Leão XIV recebeu em audiência nesta segunda-feira, na sala do consistório no Vaticano, uma delegação do Ordinariato Castrense de Portugal. A delegação do Ordinariato Militar de Portugal, cerca de 70 pessoas, está em Roma para o 60º aniversário da fundação do Vicariato, que passou a designar-se em 1981 Ordinariato Castrense e que há 25 anos teve o seu primeiro bispo. O pontífice deu as boas-vindas aos militares e saudou todos os membros cristãos e não cristãos do Exército, da Força Aérea, da Marinha, da Guarda Nacional Republicana e da Polícia de Segurança Pública em Portugal. A seguir, Leão XIV recordou à luz de Cristo ressuscitado os dois jovens militares do Exército, de 21 e 22 anos, que generosamente, como bom samaritano, pararam no caminho para prestar socorro na última sexta-feira a um motorista de caminhão com um pneu furado na rodovia do distrito de Coimbra e foram atropelados por outro carro. Confio-os ao Senhor junto com as suas famílias, disse o Papa. Possa o Ordinariato, dando sua inestimável contribuição para o bem espiritual e para o conhecimento dos valores cristãos, continuar sendo um espaço de colaboração construtiva com as autoridades estatais, governamentais e militares, disse o Papa em seu discurso, acrescentando:
10: Para quem acredita em Cristo, peregrinar a esta cidade representa uma singular ocasião para a renovação de si mesmo, reconhecendo a centralidade de Deus na própria vida e fortalecendo a fé através da oração junto ao túmulo do apóstolo São Pedro. Todos os dias cabe a cada um de vós a nobre missão de defender a soberania da pátria e o Estado de Direito, zelando pela segurança dos concidadãos e protegendo-os das injustiças.
9: Como sugere a carta de São Paulo aos Efésios, o bispo de Roma os encorajou a serem fortes no Senhor. Essa força possui uma qualidade especial que Leão XIV encontrou na figura do centurião de Cafarnaum, narrado nos evangelhos de Mateus e Lucas.
10: Sede fortes no Senhor, como centurião que em Cafarnaum se aproximou de Jesus. Ele conhecia bem os valores pelos quais pautais a vossa vida: obediência, a disciplina, a renúncia, a lealdade, a camaradagem, a dedicação, a responsabilidade e a coragem. Ao mesmo tempo, aquele militar sentia necessidade de Deus. Sabia que o ser humano não se basta a si mesmo, mas aspira a algo mais, a algo que o transcende.
9: O centurião tinha um servo que sofria horrivelmente. Isto fez aproximar-se de Jesus, que lhe assegurou ir curá-lo. Ele, porém, respondeu: Senhor, eu não sou digno de que entres em minha casa, mas diz uma só palavra e o meu servo será curado, pois eu também obedeço a ordens e tenho soldados sob minhas ordens. E digo a um: vá, e ele vai; e a outro: vem, e ele vem; e digo ao meu servo: faça isso, e ele faz. Nesta atitude é possível constatar como o centurião valorizava a hierarquia e como esta dimensão da sua vida cotidiana lhe fez interpretar a relação com Jesus de Nazaré, que confessa seu Senhor, seu Deus. Maravilhado com tais palavras, Jesus disse: não encontrei ninguém em Israel com tão grande fé. Se por um lado este militar estava consciente da sua autoridade, por outro lado mostrou diante do Filho de Deus a força da fé e a coragem da humildade, disse o Papa.
10: Na verdade, o ser humano, por muita responsabilidade que tenha, por muito poder que exerça, é sempre faminto de infinito e sedento de eternidade. Ora, o infinito e a eternidade está ao nosso alcance em Jesus Cristo, sal dom do Senhor.
9: Excelência Reverendíssima, caríssimos capelães, A igreja confia a vocês o crescimento espiritual dos militares e dos policiais da sua nação, disse o Papa, ressaltando que deste específico ministério se colherão os frutos do crescimento pessoal na prática da vida cristã e do revigoramento do espírito de corpo das forças militares e de segurança. Leão XIV agradeceu aos militares pela proximidade que, como bons pastores, eles proporcionam a quantos desempenham um serviço tão importante, especial e exigente para o bem de Portugal e não só. O seu testemunho de amor à igreja e ao país é bálsamo que conforta e dá esperança, concluiu o Papa, pedindo a Nossa Senhora de Fátima que os acompanhe nas diversas missões, tanto em Portugal quanto no exterior.
8: Muy buenos días y bienvenidos a todos.
7: Reconhecer na vida das pessoas mais frágeis e vulneráveis o olhar de Cristo que nos interpela é algo que faz crescer a sociedade, tanto humana quanto cristã. Foi o que afirmou o Papa Leão XIV na manhã desta segunda-feira, ao receber os membros da Federação Marsodeto de Toledo, na Espanha, em peregrinação à Sede Pedro, por ocasião dos 45 anos da instituição. Ao saudar o grupo, o pontífice manifestou alegria pelo encontro e se uniu à ação de graças pelos frutos alcançados ao longo dessas mais de 4 décadas de trabalho, pedindo ao Senhor que continue abençoando a missão desenvolvida pela Federação. Leão XIV reconheceu que se trata de uma tarefa exigente, marcada também por muito trabalho realizado de forma silenciosa, que ninguém vê e que somente Deus pode recompensar. Ao mesmo tempo, ressaltou a alegria de poder descobrir no rosto de cada pessoa assistida o próprio Jesus Cristo. O Papa recordou nesse sentido as palavras do Evangelho de Mateus que diz: "Em verdade vos digo, todas as vezes que fizestes isso a um destes meus irmãos mais pequeninos, foi a mim que o fizestes." E o Papa acrescentou:
8: "Saber reconhecer nas vidas de los más débiles y vulnerables la mirada de Cristo que nos interpela es algo que nos hace crecer como sociedad humana e cristiana."
7: Saber reconhecer na vida dos mais frágeis e vulneráveis o olhar de Cristo que nos interpela é algo que nos faz crescer como sociedade humana e cristã. Ao falar do trabalho desenvolvido junto às pessoas com deficiência intelectual e paralisia cerebral, Leão XIV destacou 3 valores que caracterizam a atuação da Federação: a solidariedade, a defesa da dignidade humana e a plena inclusão. Segundo o pontífice, esse compromisso também conseguiu despertar o apoio de uma ampla representação institucional, testemunhando a responsabilidade compartilhada com a atividade realizada pela Federação e com o bem comum. O Papa também recordou a inspiração de Padre Marcelino Casas Puente, que há mais de 4 décadas deu início ao que então parecia apenas um sonho: fazer com que nenhuma família com uma pessoa com deficiência intelectual permanecesse desamparada. Hoje, observou Leão XIV, aquela iniciativa se tornou uma realidade capaz de chegar a tantas pessoas. Retomando palavras pronunciadas durante a recente visita à Espanha, o pontífice ressaltou que a missão da Federação torna concreta a relação entre fé e caridade.
8: El amor de Cristo nos empuja hacia los hermanos.
7: O amor de Cristo nos impele em direção aos irmãos, e a caridade e a solicitude com que respondemos aos impulsos são a prova da nossa fé. Ao concluir, Leão XIV confiou aos membros da Federação a proteção materna de Maria Santíssima, pedindo que ela os acompanhe continuamente na missão, os encoraje nos momentos de maior dificuldade e os ajude a manter sempre o olhar voltado para o Senhor. Assim, desejou o Papa, a Federação poderá continuar sendo uma autêntica obra de referência eclesial e social.
8: Que Deus os bendiga. Muitas graças.
7: O Papa Leão XIV leva o abraço de Jesus, pelo qual devemos nos deixar curar a um grupo de pobres, doentes ou com deficiência da cidade de Rimini. Após o discurso aos participantes do encontro pela amizade entre os povos, o pontífice quis dedicar o segundo compromisso da visita pastoral a essa parcela vulnerável do povo de Deus, acolhida e assistida diariamente pela Caritas Diocesana e outras instituições de caridade. O encontro é realizado na catedral, até onde o pontífice chega de papamóvel, acompanhado pelo entusiasmo de centenas de pessoas atrás das barreiras de segurança.
10: Esta é a catedral de Rimini, e aqui vocês siete a casa.
7: Esta é a catedral de Rimini, e aqui vocês estão em casa, diz Leão, tomando a palavra após saudar os presentes e fazer uma pausa para a oração na capela do Santíssimo.
10: Sim, porque o Senhor Jesus, quando encontrava pessoas malate.
7: Sim, porque o Senhor Jesus, quando encontrava pessoas doentes, com deficiência ou pobres, as acolhia e as colocava no centro para curá-las, para devolver-lhes uma vida de acordo com a sua dignidade. Assim, mostrava todos os sinais do amor de Deus, da sua infinita misericórdia. E então, essas pessoas, curadas e reerguidas por Jesus, muitas vezes o seguiam e passavam a fazer parte da comunidade dos discípulos. É assim que devemos agir também nós, exorta o Papa. Deixar-nos curar por Jesus, deixar-nos perdoar, converter e depois caminhar juntos na sua igreja, a comunidade que ele formou, para levar a todos o evangelho da sua vitória sobre o pecado e a morte. A esses irmãos e irmãs, Leão expressa ainda gratidão por terem respondido ao convite. Em seguida, os encoraja a seguir sempre o Senhor, participando ativamente da vida da igreja, na paróquia, nas associações, nos locais de acolhimento e de serviço, onde se aprende e se experimenta que o nosso Pai é grande em amor e que somos seus filhos e irmãos uns dos outros. Na saudação ao Papa na Catedral, o Bispo de Rimini, Dom Nicolò Anselmi, lembrou as figuras que animam espiritualmente a diocese, desde os dois jovens recentemente beatificados até o testemunho do servo de Deus, Padre Oreste Benzi, sacerdote de Rimini, fundador da comunidade Papa João XXIII. São eles que inspiram os muitos irmãos e irmãs presentes que estão passando por um período difícil de suas vidas, desde a doença até os vícios, passando pela detenção na prisão. Jesus está pedindo que cuidem desse povo, afirma então o bispo. A Leão XIV explica que na catedral estão conservadas duas relíquias importantes, uma de São Nicolau de Bari, que nos oferece a possibilidade de viver um diálogo ecumênico constante, diz ele, e um lençol com marcas de sangue de São João Paulo II, exibido aqui em uma exposição que também contém uma foto do Papa polonês ao lado de Robert Prevost, ainda muito jovem. E por fim, o bispo dirige ao Papa uma palavra de encorajamento. Queremos ajudá-lo no desempenho dessa tarefa tão grandiosa. Nós também, com o Senhor e como Pedro, amamos Jesus e queremos amar uns aos outros, que a sua santidade nos abençoe nesse nosso desejo de amor que queremos viver em nossas famílias, em nossa diocese e no mundo.

0: O mundo define como fuga a busca pelo lazer, muitas vezes proposta de formas dispersivas e prejudiciais. Mas e se o verdadeiro descanso fosse um movimento contrário, voltar a si mesmo, buscando e reencontrando a própria essência no interior e não lá fora, no caos? Assim, o Papa Leão XIV se dirige àqueles que vivem uma realidade escolhida todos os anos por inúmeras pessoas para suas férias de fuga, justamente. Homens e mulheres da região italiana da Romanha, honestos, joviais e trabalhadores, que o pontífice exorta a ser comunidade pronta para acolher, na homilia da missa celebrada na praia do Porto de Rimini, no final da tarde de sábado. É o pôr do sol, literal e metafórico, dada a hora, de um dia intenso marcado pela visita pastoral à República de San Marino e pela participação no encontro pela amizade entre os povos em Rimini.
1: Tutto ciò che siamo e abbiamo è dono di Dio.
0: Tudo o que somos e temos é dom de Deus, confiado a nós, para que em suas mãos possamos ser, uns para os outros, instrumentos de salvação na justiça a partir dos lugares e das pessoas com quem convivemos e trabalhamos todos os dias, para nos dirigirmos com um coração grande e aberto ao mundo inteiro. O Papa analisa a segunda leitura na qual São Paulo fala dos desígnios de Deus insondáveis, adjetivo que se refere não tanto à complexidade dos raciocínios, mas à imensidão desarmante do seu amor, simples, porque movido pela pura caridade. Daí o paralelo com os habitantes locais. Esses valores de honestidade, gratuidade e benevolência são notoriamente caros ao povo da Romanha, franco e de índole alegre, trabalhador e solidário, disse o Papa. E para sustentar essa afirmação, Leão cita os santos e beatos que nasceram na região, bem como o empenho atual nas diversas realidades eclesiais.
1: E certamente anche per questa ricchezza. Oltre che per le bellezze naturali e artistiche della costa adriatica.
0: É certamente também por essa riqueza, além das belezas naturais e artísticas da costa do Adriático e do interior, que tantas pessoas provenientes de diversas partes da Itália e do mundo vêm para cá todos os anos para passar as suas férias. Essa vocação serve de ponto de partida para relembrar a visita anterior de São João Paulo II a Rimini, em 82, que já naquela época havia destacado que descansar não significa separar-se de si mesmo, mas encontrar-se consigo mesmo e reconciliar-se com o próprio íntimo.
1: O mundo em que vivemos oferece tante formas de svago, alcune delle quali però portano piuttosto alla dispersione e alla rovina, che non ha un vero tornare in sé.
0: O mundo em que vivemos oferece muitas formas de lazer, algumas das quais, porém, levam mais à dispersão e à ruína do que a um verdadeiro voltar a si mesmo, e deixam o coração vazio. Há quem as chame de fuga, como se a vida cotidiana fosse uma prisão da qual fugir, mas nós sabemos que o lugar mais verdadeiro, onde encontrar descanso, onde encontrar Deus, para verdadeiramente nos encontrarmos uns com os outros, não está fora, no caos, mas dentro de nós, no profundo da alma. A homilia do pontífice conclui citando uma carta enviada pelo bispo de Rimini, Dom Nicolau Anselmi, à diocese, na qual ele escrevia que a oração, a unidade, a escuta, a coragem, a simplicidade, a gratidão e a beleza gostariam de indicar atitudes sempre presentes em cada fragmento da vida. E é o próprio bispo quem toma a palavra ao final da celebração eucarística, destacando o esforço, mas também a genuína alegria sentida ao organizar os momentos que marcaram a visita de Leão XIV.
2: Me permito de dizer que ci siamo impegnati, abbiamo faticato, sudato, mas ci siamo anche divertiti nell'organizzare questi momenti. E siamo certi che molti di noi hanno sentito oggi la presenza di Gesù nella propria vita.
0: Anselmi anuncia duas obras que serão realizadas após a visita do pontífice. O financiamento da instalação de grama sintética no campo de futebol para os detentos da prisão local e a participação no projeto da Conferência Episcopal Italiana para a construção de um hospital ou de um importante centro médico em Gaza. Além disso, o bispo comunica um terceiro compromisso relacionado ao acolhimento de estrangeiros no território que trabalham de forma proveitosa nas diversas realidades da região italiana da Romanha.

Arcebispo Gallagher inicia visita à Rússia. Dias intensos entre encontros com autoridades russas, representantes do Patriarcado de Moscou e a comunidade católica. Esse é o programa da visita à Federação Russa do Arcebispo Paul Richard Gallagher, secretário para as relações com os estados e as organizações internacionais, divulgado em uma publicação no X da Terça Lódia, a conta da Secretaria de Estado do Vaticano. O prelado chega nesta segunda-feira a Moscou e retornará a Roma no dia 28 de agosto. Amanhã, terça-feira, 25 de agosto, o arcebispo se encontrará com Sergei Lavrov, ministro das Relações Exteriores da Federação Russa, seguido de uma conversa com o metropolita Antony de Volokalansk, presidente do Departamento para as Relações Eclesiásticas Externas do Patriarcado de Moscou. No dia seguinte, quarta-feira, 26 de agosto, o arcebispo Gallagher se reunirá com Yuri Uzakov, conselheiro do presidente da Federação Russa para a Política Externa. A agenda confirma o desejo da Santa Sé de continuar percorrendo o caminho do diálogo, mesmo em uma das fases mais difíceis das relações internacionais em nível global. A viagem do secretário Vaticano para as relações com os estados e as organizações internacionais também será uma oportunidade para encontrar a comunidade católica, com a qual se reunirá na quinta-feira, dia 27. Antes, está previsto um encontro com o clero, os religiosos e as religiosas, seguido da celebração da missa na Catedral da Imaculada Conceição da Bem-Aventurada Virgem Maria, em Moscou. Em seguida, o secretário para as relações com os estados e as organizações internacionais se encontrará com os bispos. A Igreja Católica na Rússia representa uma realidade numericamente minoritária e está geograficamente dispersa por um território muito vasto. Sua organização territorial compreende a Arquidiocese da Mãe de Deus, em Moscou, e as dioceses de São Clemente, em Saratov, da Transfiguração, em Novosibirsk, e de São José, em Irkutsk.

O Papa vai presidir a celebração na Igreja de Nossa Senhora do Lago, que fica justamente às margens do Lago Albano, que foi consagrada em 15 de agosto de 1977 pelo Papa Paulo VI e visitada pelo Papa João Paulo II em 2 de setembro de 1979. Em seguida à celebração, haverá uma procissão fluvial em honra à Nossa Senhora, liderada por Leão XIV, respeitando a tradição, já que é realizada desde 1954. A imagem mariana é normalmente transportada de barco, escoltada por um cortejo de embarcações e acompanhada por cânticos e orações. Alguns fiéis chegam a acompanhar a cerimônia a nado, outros o fazem pela avenida à beira do lago.

E o programa em português da Rádio Vaticano, Vatican News, desta segunda-feira, 24 de agosto, vai ficando por aqui. A gente agradece, como sempre, a sua companhia e a sua audiência. E conta com você amanhã, neste mesmo horário. Um forte abraço e até lá.

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2: Alô, Brasil! Está no ar o programa Viva a Vida da Pastoral da Criança.
3: Olá, você que nos acompanha em cada programa. Que bom que você está com a gente novamente.
2: No programa de hoje, nós vamos conversar sobre um assunto que precisa de toda a sua atenção. Nós vamos falar sobre o combate ao fumo e os males que ele traz para a nossa saúde.
3: Nesta semana, comemoramos o Dia Nacional de Combate ao Fumo, cujo objetivo é conscientizar as pessoas sobre os males do cigarro e incentivar a prevenção e o abandono do uso de qualquer forma de tabaco.
2: Queremos conversar também sobre o cigarro eletrônico, cujo uso tem crescido muito no Brasil, especialmente entre os jovens.
3: Você quer saber um pouco mais sobre isso? Então continue aqui, porque o programa Viva a Vida já está no ar.

0: O fumo é a droga mais devastadora que conhecemos, causa doenças muito graves e pode até levar à morte.
1: Apesar dos avanços na redução do consumo de cigarros, uma das preocupações recentes é o crescente uso dos cigarros eletrônicos, também conhecidos como pod ou vape.
0: Para conversar sobre o combate ao fumo, está aqui a doutora Ana Leia Clementino, médica pediatra. Ela atua também como líder da Pastoral da Criança em Londrina, Paraná.
1: Doutora Ana Leia, o que são os cigarros eletrônicos ou vapes?
2: Os cigarros eletrônicos, que também são conhecidos como vapes, são aparelhos movidos por bateria que aquecem um líquido e produzem um aerossol que é inalado pelo usuário. Esse líquido geralmente tem nicotina, aromatizantes e diversas outras substâncias químicas. Ao contrário do que muitas pessoas pensam, não é somente vapor de água. O aerossol contém partículas muito finas, metais pesados e compostos tóxicos que podem sim causar danos ao organismo.

0: Muitos modelos ainda permitem altas concentrações de nicotina, favorecendo mais ainda a dependência. Além disso, os sabores e a aparência moderna acabam atraindo principalmente adolescentes e jovens. Por isso, os especialistas alertam que esses produtos representam, sim, um importante problema de saúde pública e não devem ser considerados uma alternativa segura ao cigarro comum.
1: A nicotina é o principal componente do cigarro eletrônico. O que é a nicotina e como ela age no organismo?
0: A nicotina é uma substância altamente viciante presente no tabaco e também na maioria dos cigarros eletrônicos. Quando ela é inalada, chega ao cérebro em poucos segundos, estimulando a liberação de dopamina, que é um neurotransmissor relacionado à sensação de prazer. Esse efeito faz com que a pessoa queira usar o produto repetidamente, levando à dependência. Então, em crianças, adolescentes e gestantes, os riscos são ainda maiores, porque o cérebro continua em desenvolvimento até cerca dos 25 anos, e a nicotina pode prejudicar a memória, a atenção, o aprendizado e o controle das emoções. Ela também aumenta a frequência cardíaca, a pressão arterial, favorecendo doenças cardiovasculares. Então, por isso, a nicotina é considerada uma das substâncias que mais causam dependência no mundo.
2: Por que os cigarros eletrônicos não são liberados no Brasil?
0: No Brasil, a venda, a importação e a propaganda de cigarros eletrônicos continuam proibidas pela Anvisa. Essa decisão foi mantida porque existem muitas evidências de que esses produtos fazem mal à saúde e ainda não demonstraram segurança nem benefícios suficientes para a população. Então, estudos mostram que eles aumentam o risco de dependência da nicotina, podem causar doenças pulmonares e cardiovasculares, além de favorecer o início do tabagismo entre adolescentes. Outro problema é que muitos produtos vendidos ilegalmente apresentam composição desconhecida e sem controle de qualidade. Então, a proibição busca proteger principalmente crianças e jovens, reduzindo a exposição a um produto que oferece riscos importantes à saúde.
1: O cigarro eletrônico, doutora, também vicia, causa dependência?
0: Sim, o cigarro eletrônico pode causar dependência tanto quanto ou até mais que o cigarro convencional. Muitos dispositivos usam sais de nicotina que permitem concentrações muito elevadas dessa substância e facilitam a sua absorção pelo nosso corpo. Além disso, como o vape costuma produzir menos irritação na garganta e tem sabores agradáveis, muitas pessoas acabam usando o aparelho durante todo o dia, sem perceber a quantidade de nicotina que estão consumindo. Então, com o tempo, surgem sintomas de abstinência, como irritabilidade, ansiedade e dificuldade de concentração quando a pessoa tenta parar. Por isso, o cigarro eletrônico não deve ser visto como um produto inofensivo, mas como uma importante fonte de dependência química.
2: Doutora Ana Leia, os cigarros eletrônicos fazem menos mal do que os cigarros convencionais?
0: Não existe evidência de que os cigarros eletrônicos sejam seguros. Embora alguns estudos indiquem que eles possam produzir menos substâncias tóxicas do que o cigarro convencional, isso não significa que eles sejam inofensivos. Eles expõem o pulmão a diversos compostos químicos capazes de provocar inflamação, irritação das vias respiratórias, piora da asma, aumento do risco de infecções respiratórias.

0: Doutora Ana Leia, o que o cigarro eletrônico causa no pulmão?
1: Já foram descritos casos de lesões pulmonares conhecidas como EVALI, E-V-A-L-I, que é uma sigla em inglês para descrever especificamente a lesão pulmonar associada ao uso de cigarros eletrônicos ou vape, que pode levar à internação e até à morte. A EVALI é uma inflamação pulmonar aguda que pode ser grave. Nesses casos, a pessoa pode apresentar tosse, falta de ar, dor no peito, febre, calafrios, cansaço, náuseas, vômitos, diarreia, dor abdominal e alterações importantes no raio-x ou na tomografia de tórax. Portanto, trocar o cigarro convencional pelo eletrônico não elimina os riscos à saúde pulmonar.
2: Muita gente usa o cigarro eletrônico para combater o vício de fumar. Ele ajuda mesmo a pessoa que já fuma a parar de fumar o cigarro convencional?
1: Em situações muito específicas, algumas pesquisas mostram benefício quando são utilizados produtos regulamentados com acompanhamento profissional e apoio comportamental. Mas a segurança a longo prazo ainda não é conhecida. Então, os resultados dessas pesquisas não justificam o seu uso por jovens, gestantes ou não fumantes ou a recomendação do uso desses cigarros como forma de parar de fumar. E na prática, muitas pessoas acabam usando os dois produtos ao mesmo tempo, mantendo a dependência do vape. Então, o tratamento com melhores resultados continua sendo o acompanhamento profissional associado a medicamentos aprovados quando são indicados e apoio comportamental. Por isso, atualmente, o Ministério da Saúde, a Sociedade Brasileira de Pneumologia e a Anvisa não recomendam o cigarro eletrônico como tratamento para parar de fumar. Quem deseja abandonar o cigarro deve procurar uma unidade de saúde, porque o SUS oferece tratamento gratuito para cessação do tabagismo em vários municípios do Brasil.
0: Doutora Ana Leia, de que maneira o cigarro eletrônico é perigoso para os não fumantes?
1: Bom, mesmo quem não fuma pode ser prejudicado. O aerossol liberado pelo cigarro eletrônico tem nicotina, partículas ultrafinas e outras substâncias químicas que ficam no ambiente e podem ser inaladas por pessoas próximas. Crianças, gestantes, idosos e pessoas com doenças respiratórias são especialmente vulneráveis. Além disso, quando o uso se torna comum em ambientes sociais, aumenta a curiosidade e a experimentação entre os adolescentes, favorecendo o início da dependência. Então, assim como acontece com o cigarro convencional, o ideal é manter ambientes totalmente livres da fumaça e do aerossol produzido pelos dispositivos eletrônicos.
2: Doutora Ana Leia, que riscos esses cigarros eletrônicos trazem para o meio ambiente?
1: Os cigarros eletrônicos também causam impactos ambientais muito importantes. Muitos são descartáveis e têm plástico, baterias de lítio, metais pesados e componentes eletrônicos que contaminam o solo e a água quando são descartados de forma inadequada. Os cartuchos ainda podem conter resíduos de nicotina e outras substâncias tóxicas. Além disso, o aumento do consumo gera mais lixo eletrônico, que é difícil de reciclar. Então, além dos prejuízos para a saúde das pessoas, os cigarros eletrônicos representam um sério problema para o meio ambiente.

0: E agora, gente, nós vamos conversar com a Maria Inês Monteiro de Freitas, coordenadora nacional da Pastoral da Criança. Maria Inês, o que você gostaria de comentar sobre o tema do programa de hoje?
1: O uso do cigarro eletrônico é um desafio crescente, especialmente entre os jovens. Muitas vezes apresentado como uma alternativa menos prejudicial do que o fumo de cigarro normal. Para muita gente, ele é visto como algo moderno, inofensivo e até socialmente aceitável. No entanto, essa é uma ideia completamente falsa. O cigarro eletrônico também contém substâncias nocivas, pode causar dependência e traz riscos reais à saúde. A prevenção, ela vem do diálogo e informação. Os líderes da Pastoral da Criança conversam com as famílias e comunidades sobre o tema, especialmente com as gestantes, sobre os perigos do fumo. Cuidar da própria saúde é um ato de responsabilidade e também de amor à vida.
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3: Vamos conversar também com a Maria José Pereira de Melo, líder da Pastoral da Criança da Paróquia Nossa Senhora Mãe dos Homens, de João Câmara, Rio Grande do Norte.
0: Maria José, que orientações os líderes da Pastoral da Criança dão para as famílias, mães e gestantes sobre os perigos de fumar?
4: Os nossos líderes orientam que o fumo é prejudicial para quem fuma e também para as pessoas que convivem no mesmo ambiente com o fumante, principalmente as crianças, que correm o grande risco de ter infecções de ouvido, complicações respiratórias, principalmente pneumonia. A orientação para a gestante é que ela deve evitar fumar, pois assim aumenta o risco de aborto, deslocamento de placenta, parto prematuro e baixo peso do bebê ao nascer.
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3: E agora chegou a hora de ouvirmos aquela mensagem de otimismo e de esperança de Dom Frei Severino Klasen, arcebispo de Maringá, Paraná, e presidente da Pastoral da Criança.
5: À luz da fé, somos chamados a cuidar da vida como um dom precioso. É o que diz Jesus no Evangelho: eu vim para que todos tenham vida, e uma vida saudável, não uma vida viciada. Por isso, tudo aquilo que prejudica a saúde, que cria dependência, precisa ser questionado. A verdadeira liberdade não está em experimentar tudo, mas em escolher aquilo que promove a vida. Diante disso, somos convidados a fazer escolhas mais conscientes, valorizando a saúde, a dignidade e o bem-estar. Evangelizar, anunciar a boa nova, é dar garantias para que ninguém viva dos vícios, mas seja uma pessoa positiva, inteira, completa, feliz.

0: Por hoje é só, gente. Agradecemos a todos que nos acompanharam neste programa.
1: 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Anote aí, www.pastoraldacrianca.org.br.
0: Tchau, gente, e até o próximo Viva a Vida.
1: Até lá, pessoal.
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1: 5 horas e 57 minutos.
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3: O texto do Evangelho de hoje faz parte do longo discurso de Jesus criticando os mestres da lei e fariseus. Ao longo de todo o discurso, ele faz 7 reprovações veementes contra eles. No Evangelho de hoje, temos 2 reprovações. São elas: ai de vós, mestres da lei e fariseus hipócritas, vós pagais o dízimo da hortelã, da erva doce e do cominho, e deixais de lado os ensinamentos mais importantes da lei, como a justiça, a misericórdia e a fidelidade. Vós deveríeis praticar isso, sem, contudo, deixar aquilo. Guias cegos, vós filtrais o mosquito, mas engolis o camelo. Ai de vós, mestres da lei e fariseus, vós limpais o copo e o prato por fora, mas por dentro estáis cheios de roubo e cobiça. Guias cegos, limpai primeiro o copo por dentro, para que também por fora fique limpo. Jesus não tolera a incoerência de vida dos mestres da lei e fariseus. Cumprem leis externas, mas não vivem a justiça, a misericórdia, a lealdade, a transparência. Chama-os de hipócritas. Será que Jesus também hoje não deve chamar-nos de hipócritas? Temos coerência de vida? Praticamos a justiça, a misericórdia, a lealdade e a transparência? Com a bênção do Deus Todo-Poderoso, o Pai, o Filho e o Espírito Santo. Amém.
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2: 6 horas e 29 minutos.

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0: Santo. Amém. Oferecimento do Santo Terço. Divino Jesus, nós vos oferecemos este rosário que vamos rezar, contemplando os mistérios de vossa redenção. Concedei-nos, por intercessão de Maria, vossa Mãe Santíssima, a quem nos dirigimos, as virtudes que nos são necessárias para bem rezá-lo e a graça de ganhar as indulgências anexas a esta santa devoção. Creio em Deus Pai, Todo-Poderoso, Criador do céu e da terra, e em Jesus Cristo, seu único Filho, nosso Senhor, que foi concebido pelo poder do Espírito Santo, nasceu da Virgem Maria, padeceu sob Pôncio Pilatos, foi crucificado, morto e sepultado, desceu à mansão dos mortos, ressuscitou ao terceiro dia, subiu aos céus, está assentado à direita de Deus Pai Todo-Poderoso, donde há de vir a julgar os vivos e os mortos. Creio no Espírito Santo, na Santa Igreja Católica, na comunhão dos santos, na remissão dos pecados, na ressurreição da carne, na vida eterna. Amém.
1: Pai nosso que estais no céu, santificado seja o vosso nome. Venha a nós o vosso reino. Seja feita a vossa vontade, assim na terra como no céu.
2: O pão nosso de cada dia nos dai hoje. Perdoai as nossas ofensas, assim como nós perdoamos a quem nos tem ofendido. E não nos deixeis cair em tentação, mas livrai-nos do mal. Amém.
0: Ave Maria, cheia de graça, o Senhor é convosco, bendita sois vós entre as mulheres, e bendito é o fruto do vosso ventre, Jesus.
3: Santa Maria, Mãe de Deus, rogai por nós, pecadores, agora e na hora de nossa morte. Amém.
0: Ave Maria, cheia de graça, o Senhor é convosco, bendita sois vós entre as mulheres, e bendito é o fruto do vosso ventre, Jesus.
3: Santa Maria, Mãe de Deus, rogai por nós, pecadores, agora e na hora de nossa morte. Amém.
0: Ave Maria, cheia de graça, o Senhor é convosco. Bendita sois vós entre as mulheres. E bendito é o fruto do vosso ventre, Jesus.
3: Santa Maria, Mãe de Deus, rogai por nós, pecadores, agora e na hora de nossa morte. Amém.
1: Glória ao Pai, ao Filho e ao Espírito Santo.
3: Como era no princípio, agora e sempre. Amém.
0: Mistérios dolorosos. No primeiro mistério, contemplamos a agonia de Jesus no Horto das Oliveiras. Pai nosso que estais no céu, santificado seja o vosso nome. Venha a nós o vosso reino, seja feita a vossa vontade, assim na terra como no céu.
3: O nosso de cada dia nos dai hoje. Perdoai as nossas ofensas, assim como nós perdoamos a quem nos tem ofendido. E não nos deixeis cair em tentação, mas livrai-nos do mal. Amém.
0: Ave Maria, cheia de graça, o Senhor é convosco. Bendita sois vós entre as mulheres, e bendito é o fruto do vosso ventre, Jesus.
3: Santa Maria, Mãe de Deus, rogai por nós, pecadores, agora e na hora de nossa morte. Amém.
0: Ave Maria, cheia de graça, o Senhor é convosco. Bendita sois vós entre as mulheres, e bendito é o fruto do vosso ventre, Jesus.
3: Santa Maria, Mãe de Deus,
0: rogai por nós, pecadores, agora e na hora de nossa morte. Amém. Ave Maria, cheia de graça, o Senhor é convosco. Bendita sois vós entre as mulheres, e bendito é o fruto do vosso ventre, Jesus.
3: Santa Maria, Mãe de Deus, rogai por nós, pecadores, agora e na hora de nossa morte. Amém.
0: Ave Maria, cheia de graça, o Senhor é convosco. Bendita sois vós entre as mulheres, e bendito é o fruto do vosso ventre, Jesus.
3: Santa Maria, Mãe de Deus, rogai por nós, pecadores, agora e na hora de nossa morte. Amém.
0: Ave Maria, cheia de graça, o Senhor é convosco. Bendita sois vós entre as mulheres, e bendito é o fruto do vosso ventre, Jesus.
3: Santa Maria, Mãe de Deus, rogai por nós, pecadores, agora e na hora de nossa morte. Amém.
0: Ave Maria, cheia de graça, o Senhor é convosco. Bendita sois vós entre as mulheres, e bendito é o fruto do vosso ventre, Jesus.
2: Santa Maria, Mãe de Deus, rogai por nós, pecadores, agora e na hora de nossa morte. Amém.
0: Ave Maria, cheia de graça, o Senhor é convosco. Bendita sois vós entre as mulheres, e bendito é o fruto do vosso ventre, Jesus.
2: Santa Maria, Mãe de Deus, rogai por nós, pecadores, agora e na hora de nossa morte. Amém.
0: Ave Maria, cheia de graça, o Senhor é convosco. Bendita sois vós entre as mulheres, e bendito é o fruto do vosso ventre, Jesus.
2: Santa Maria, Mãe de Deus, rogai por nós, pecadores, agora e na hora de nossa morte. Amém.
0: Ave Maria, cheia de graça, o Senhor é convosco. Bendita sois vós entre as mulheres, e bendito é o fruto do vosso ventre, Jesus.
2: Santa Maria, Mãe de Deus, rogai por nós, pecadores, agora e na hora de nossa morte. Amém.
0: Ave Maria, cheia de graça, o Senhor é convosco. Bendita sois vós entre as mulheres, e bendito é o fruto do vosso ventre, Jesus.
2: Santa Maria, Mãe de Deus, rogai por nós, pecadores, agora e na hora de nossa morte. Amém.
0: Glória ao Pai, ao Filho e ao Espírito Santo.
2: Era no princípio, agora e sempre. Amém.
0: Ó bom Jesus, perdoai-nos, livrai-nos do fogo do inferno, levai as almas todas para o céu e socorrei principalmente as que mais precisarem. No segundo mistério, contemplamos a flagelação de Jesus.
1: Pai nosso que estais no céu, santificado seja o vosso nome. Venha a nós o vosso reino. Seja feita a vossa vontade, assim na terra como no céu.

0: Ave Maria, cheia de graça, o Senhor é convosco. Bendita sois vós entre as mulheres, e bendito é o fruto do vosso ventre, Jesus.
1: Santa Maria, Mãe de Deus, rogai por nós, pecadores, agora e na hora de nossa morte. Amém.
0: Ave Maria, cheia de graça, o Senhor é convosco. Bendita sois vós entre as mulheres, e bendito é o fruto de vosso ventre, Jesus.
1: Santa Maria, Mãe de Deus, rogai por nós, pecadores, agora e na hora de nossa morte. Amém.
0: Ave Maria, cheia de graça, o Senhor é convosco. Bendita sois vós entre as mulheres, e bendito é o fruto do vosso ventre, Jesus.
1: Santa Maria, Mãe de Deus, rogai por nós, pecadores, agora e na hora de nossa morte. Amém.
0: Ave Maria, cheia de graça, o Senhor é convosco. Bendita sois vós entre as mulheres, e bendito é o fruto do vosso ventre, Jesus.
1: Santa Maria, Mãe de Deus, rogai por nós, pecadores, agora e na hora de nossa morte. Amém.
0: Ave Maria, cheia de graça, o Senhor é convosco. Bendita sois vós entre as mulheres, e bendito é o fruto do vosso ventre, Jesus.
1: Santa Maria, Mãe de Deus, rogai por nós, pecadores, agora e na hora de nossa morte. Amém.
0: Ave Maria, cheia de graça, o Senhor é convosco. Bendita sois vós entre as mulheres, e bendito é o fruto do vosso ventre, Jesus.
1: Santa Maria, Mãe de Deus, rogai por nós, pecadores, agora e na hora de nossa morte. Amém.
0: Ave Maria, cheia de graça, o Senhor é convosco. Bendita sois vós entre as mulheres, e bendito é o fruto do vosso ventre, Jesus.
1: Santa Maria, Mãe de Deus, rogai por nós, pecadores, agora e na hora de nossa morte. Amém.
0: Ave Maria, cheia de graça, o Senhor é convosco. Bendita sois vós entre as mulheres, e bendito é o fruto do vosso ventre, Jesus.
1: Santa Maria, Mãe de Deus, rogai por nós, pecadores, agora e na hora de nossa morte. Amém.
0: Ave Maria, cheia de graça, o Senhor é convosco. Bendita sois vós entre as mulheres, e bendito é o fruto do vosso ventre, Jesus.
1: Santa Maria, Mãe de Deus, rogai por nós, pecadores, agora e na hora de nossa morte. Amém.
0: Ave Maria, cheia de graça, o Senhor é convosco. Bendita sois vós entre as mulheres, e bendito é o fruto do vosso ventre, Jesus.
1: Santa Maria, Mãe de Deus, rogai por nós, pecadores, agora e na hora de nossa morte. Amém.
0: Glória ao Pai, ao Filho e ao Espírito Santo.
1: Como era no princípio, agora e sempre. Amém.
0: Ó bom Jesus,
1: perdoai-nos e livrai-nos do fogo do inferno, levai as almas todas para o céu e socorrei-as, principalmente as que mais precisarem.
2: No terceiro mistério, contemplamos Jesus coroado de agudos espinhos. Pai nosso que estais no céu, santificado seja o vosso nome. Venha a nós o vosso reino, seja feita a vossa vontade, assim na terra como no céu.
3: Dia nos dai hoje, perdoai as nossas ofensas, assim como nós perdoamos a quem nos tem ofendido. E não nos deixeis cair em tentação, mas livrai-nos do mal. Amém.
2: Ave Maria, cheia de graça, o Senhor é convosco. Bendita sois vós entre as mulheres, e bendito é o fruto do vosso ventre, Jesus. Mãe de Deus, rogai por nós, pecadores, agora e na hora de nossa morte. Amém. Ave Maria, cheia de graça, o Senhor é convosco. Bendita sois vós entre as mulheres, e bendito é o fruto do vosso ventre, Jesus.
3: Maria, Mãe de Deus, rogai por nós, pecadores, agora e na hora de nossa morte. Amém.
2: Ave Maria, cheia de graça, o Senhor é convosco. Bendita sois vós entre as mulheres, e bendito é o fruto do vosso ventre, Jesus.
3: Mãe de Deus, rogai por nós, pecadores, agora e na hora de nossa morte. Amém.
2: Ave Maria, cheia de graça, o Senhor é convosco. Bendita sois vós entre as mulheres, e bendito é o fruto do vosso ventre, Jesus.
3: Maria, Mãe de Deus, rogai por nós, pecadores, agora e na hora de nossa morte. Amém.
2: Ave Maria, cheia de graça, o Senhor é convosco. Bendita sois vós entre as mulheres, e bendito é o fruto do vosso ventre, Jesus.
1: Santa Maria, Mãe
4: de Deus,
2: por nós, pecadores, agora e na hora de nossa morte. Amém. Ave Maria, cheia de graça, o Senhor é convosco. Bendita sois vós entre as mulheres, e bendito é o fruto do vosso ventre, Jesus.
4: Santa Maria,
2: Mãe de Deus, rogai por nós, pecadores, agora e na hora de nossa morte. Amém. Ave Maria, cheia de graça, o Senhor é convosco. Bendita sois vós entre as mulheres, e bendito é o fruto do vosso ventre, Jesus.
4: Santa Maria,
2: Mãe de Deus, rogai por nós, pecadores, agora e na hora de nossa morte. Amém. Ave Maria, cheia de graça, o Senhor é convosco. Bendita sois vós entre as mulheres, e bendito é o fruto do vosso ventre, Jesus.
4: Santa Maria,
2: Mãe de Deus, rogai por nós, pecadores, agora e na hora de nossa morte. Amém. Ave Maria, cheia de graça, o Senhor é convosco. Bendita sois vós entre as mulheres, e bendito é o fruto do vosso ventre, Jesus.
4: Santa Maria,
2: Mãe de Deus, rogai por nós, pecadores, agora e na hora de nossa morte. Amém. Ave Maria, cheia de graça, o Senhor é convosco. Bendita sois vós entre as mulheres, e bendito é o fruto do vosso ventre, Jesus.
4: Santa Maria,
2: Mãe de Deus, rogai por nós, pecadores, agora e na hora de nossa morte. Amém. Glória ao Pai, ao Filho e ao Espírito Santo. No princípio, agora e sempre. Amém. Ó bom Jesus, perdoai-nos, livrai-nos do fogo do inferno, levai as almas todas para o céu, e socorrei principalmente as que mais precisarem. No quarto mistério, contemplamos Jesus carregando a pesada cruz até o Monte Calvário.
0: Pai nosso que estais no céu, santificado seja o vosso nome. Venha a nós o vosso reino, seja feita a vossa vontade, assim na terra como no céu.
4: O pão nosso de cada dia nos dai hoje, perdoai as nossas ofensas, assim

0: Maria, cheia de graça, o Senhor é convosco. Bendita sois vós entre as mulheres, e bendito é o fruto do vosso ventre, Jesus.
1: Santa Maria, Mãe de Deus, rogai por nós, pecadores, agora e na hora de nossa morte. Amém.
0: Ave Maria, cheia de graça, o Senhor é convosco. Bendita sois vós entre as mulheres, e bendito é o fruto do vosso ventre, Jesus.
1: Santa Maria, Mãe de Deus, rogai por nós, pecadores, agora e na hora de nossa morte. Amém.
0: Ave Maria, cheia de graça, o Senhor é convosco. Bendita sois vós entre as mulheres, e bendito é o fruto de vosso ventre, Jesus.
1: Santa Maria, Mãe de Deus, rogai por nós, pecadores, agora e na hora de nossa morte. Amém.
0: Ave Maria, cheia de graça, o Senhor é convosco. Bendita sois vós entre as mulheres, e bendito é o fruto do vosso ventre, Jesus.
1: Santa Maria, Mãe de Deus, rogai por nós, pecadores, agora e na hora de nossa morte. Amém.
0: Ave Maria, cheia de graça, o Senhor é convosco. Bendita sois vós entre as mulheres, e bendito é o fruto do vosso ventre, Jesus.
1: Santa

0: Maria, cheia de graça, o Senhor é convosco. Bendita sois vós entre as mulheres, e bendito é o fruto do vosso ventre, Jesus.
1: Santa Maria, Mãe de Deus, rogai por nós, pecadores, agora e na hora de nossa morte. Amém.
0: Ave Maria, cheia de graça, o Senhor é convosco. Bendita sois vós entre as mulheres, e bendito é o fruto do vosso ventre, Jesus.
1: Santa Maria, Mãe de Deus, rogai por nós, pecadores, agora e na hora de nossa morte. Amém.
0: Ave Maria, cheia de graça, o Senhor é convosco. Bendita sois vós entre as mulheres, e bendito é o fruto do vosso ventre, Jesus.
1: Santa Maria, Mãe de Deus, rogai por nós, pecadores, agora e na hora de nossa morte. Amém.
0: Ave Maria, cheia de graça, o Senhor é convosco. Bendita sois vós entre as mulheres, e bendito é o fruto do vosso ventre, Jesus.
1: Santa Maria, Mãe de Deus, rogai por nós, pecadores, agora e na hora de nossa morte. Amém.
0: Ave Maria, cheia de graça, o Senhor é convosco. Bendita sois vós entre as mulheres, e bendito é o fruto do vosso ventre, Jesus.
1: Santa Maria, Mãe de Deus, rogai por nós, pecadores, agora e na hora de nossa morte. Amém.
0: Glória ao Pai, ao Filho e ao Espírito Santo,
1: como era no princípio, agora e sempre. Amém.
0: Ó meu Jesus, perdoai-nos, livrai-nos do fogo do inferno, levai as almas todas para o céu, e socorrei principalmente as que mais precisarem.
2: No quinto mistério, contemplamos a crucifixão e morte de nosso Senhor Jesus Cristo. Pai nosso que estais no céu, santificado seja o vosso nome. Venha a nós o vosso reino, seja feita a vossa vontade, assim na terra como no céu. Cada dia nos dai hoje, perdoai as nossas ofensas, assim como nós perdoamos a quem nos tem ofendido. E não nos deixeis cair em tentação, mas livrai-nos do mal. Amém. Ave Maria, cheia de graça, o Senhor é convosco. Bendita sois vós entre as mulheres, e bendito é o fruto do vosso ventre, Jesus.
1: Santa Maria, Mãe de Deus,
2: rogai por nós, pecadores, agora e na hora de nossa morte. Amém. Ave Maria, cheia de graça, o Senhor é convosco. Bendita sois vós entre as mulheres, e bendito é o fruto do vosso ventre, Jesus.
1: Santa Maria,
2: e a Mãe de Deus, rogai por nós, pecadores, agora e na hora de nossa morte. Amém. Ave Maria, cheia de graça, o Senhor é convosco. Bendita sois vós entre as mulheres, e bendito é o fruto do vosso ventre, Jesus.
1: Santa Maria,
2: e a Mãe de Deus, rogai por nós, pecadores, agora e na hora de nossa morte. Amém. Ave Maria, cheia de graça, o Senhor é convosco. Bendita sois vós entre as mulheres, e bendito é o fruto do vosso ventre, Jesus.
1: Santa Maria,
2: e a Mãe de Deus, rogai por nós, pecadores, agora e na hora de nossa morte. Amém. Ave Maria, cheia de graça, o Senhor é convosco. Bendita sois vós entre as mulheres, e bendito é o fruto do vosso ventre, Jesus.
1: Santa Maria,
2: Mãe de Deus, por nós, pecadores, agora e na hora de nossa morte. Amém. Ave Maria, cheia de graça, o Senhor é convosco. Bendita sois vós entre as mulheres, e bendito é o fruto do vosso ventre, Jesus.
1: E
2: a Mãe de Deus, rogai por nós, pecadores, agora e na hora de nossa morte. Amém. Ave Maria, cheia de graça, o Senhor é convosco. Bendita sois vós entre as mulheres, e bendito é o fruto do vosso ventre, Jesus.
1: Santa Maria,
2: Mãe de Deus, rogai por nós, pecadores, agora e na hora de nossa morte. Amém. Ave Maria, cheia de graça, o Senhor é convosco. Bendita sois vós entre as mulheres, e bendito é o fruto do vosso ventre, Jesus.
1: Santa Maria,
2: e a Mãe de Deus, rogai por nós, pecadores, agora e na hora de nossa morte. Amém. Ave Maria, cheia de graça, o Senhor é convosco. Bendita sois vós entre as mulheres, e bendito é o fruto do vosso ventre, Jesus.
1: Santa Maria, Mãe de Deus,
2: rogai por nós, pecadores, agora e na hora de nossa morte. Amém. Ave Maria, cheia de graça, o Senhor é convosco. Bendita sois vós entre as mulheres, e bendito é o fruto do vosso ventre, Jesus.
1: Santa Maria,
2: Mãe de Deus, rogai por nós, pecadores, agora e na hora de nossa morte. Amém. Glória ao Pai, ao Filho e ao Espírito Santo, como era no princípio, agora e sempre. Amém. Ó bom Jesus, doai-nos, livrai-nos do fogo do inferno, levai as almas todas para o céu e socorrei principalmente as que mais precisarem. Agradecimento. Infinitas graças vos damos, soberana Rainha, pelos benefícios que todos os dias recebemos de vossas mãos liberais. Dignai-vos agora e para sempre tomar-nos debaixo de vosso poderoso amparo. E em vosso louvor vos saudamos cantando uma salve, Rainha.

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4: Olá, gente amiga! Hoje eu queria deixar aquele abraço especial para as nossas irmãs do Carmelo. A vocês, queridas irmãs, que sustentam essa igreja, que sustentam o ministério dos padres e diáconos ordenados nessa arquidiocese, com a sua oração, o nosso agradecimento sincero. Continuem rezando por nós, por toda a igreja desta arquidiocese. Nós precisamos demais do jejum e oração de vocês. E continuando aqui o nosso estudo do livro do Apocalipse, lembro que nós estamos no capítulo 7 e estamos abrindo o sexto selo do livro da vida. O cordeiro que foi abrindo selos, são sete selos que travam o livro, e nós estamos abrindo o sexto. Vimos que o início da abertura do sexto, João tem uma visão de perseguição e morte e fuga daqueles que perseguiam os cristãos. E agora, quatro anjos postados nos quatro cantos da terra seguram as catástrofes até que possam ser marcados na fronte aqueles que são os eleitos, os cristãos que toparam seguir a Jesus, os cristãos, para que as catástrofes não os atinjam. E aí eles dão um número, 144 mil é o número dos eleitos, e colocam 12 mil em cada uma das 12 tribos dos filhos de Jacó. Tá. Sobre esse número tem uma grande polêmica, né? Porque algumas igrejas colocam então que só serão salvos, só irão para o céu, na linguagem tradicional, tá? Só vão para o reino de Deus, 144 mil. Tá. Acontece que essa própria igreja está com um problema grave, né? Porque ao longo dos anos, claro, que os seus fiéis já ultrapassaram 144 mil. E aí como é que vai fazer? Eles se entendem que só eles é que estão salvos, tá? Mas agora então nem eles, né? Porque já completou a cota de 144 mil. Tá. Qual a interpretação que tem que ser feita nisso? Vamos entender. O número 12 para eles, as 12 tribos de Israel, depois os 12 apóstolos, os 12 meses do ano. Número 12 é o número que significa a população completa. Todos. Todas as tribos, então são todos os judeus. Tá. Quando eles colocam 12 vezes 12, aí seria uma alusão assim, é muito mais do que as 12 tribos de Israel. São as 12 tribos de Israel e todas as tribos de todos os povos. São 12 vezes 12, 144. Agora, quando ainda coloca 144 vezes 1000, 144 mil, significa que é, na verdade, todas as pessoas da terra que se dispuserem a seguir a Cristo estarão, então, entre os eleitos. Então, não é um número matemático, é um número simbólico, que diz muitos, muitos, muitos, milhares, bilhares. Veja bem, hoje o mundo tem 7 milhões de pessoas, 7 milhões e pouquinho, imagina. Se 144 mil vão ser salvos, e os que já passaram para trás, viveram, desde o começo da história, claro que não pode ser um número matemático. É um número apocalíptico, que significa, na verdade, todos nós, inclusive os mais fragilizados, aqueles que têm chance de ser resgatados pelo Cordeiro. E isso, então, é muito interessante para a gente analisar assim, que a salvação é uma proposta para todos. Porque todos nós estamos marcados pelo sinal do Cordeiro que vem nos libertar. Basta que a gente queira ser libertado. Tá, então esses são os eleitos marcados com o sinal da fé. Vamos pegar aí a partir do versículo 9, seguindo a ideia. Depois disso, vi uma multidão imensa que ninguém podia contar. Gente de todas as nações, tribos, povos e línguas. Estavam de pé diante do trono e do Cordeiro. E vestiam túnicas brancas e traziam palmas nas mãos. Todos proclamavam com voz forte: a salvação pertence ao nosso Deus, que está sentado no trono do Cordeiro. E todos os anjos que estavam de pé em volta do trono e dos anciãos e dos quatro seres vivos, lembrando lá que essa é a visão do céu que João viu quando entrou na porta e tal, né? O trono com os anciãos em volta, com os quatro seres vivos. E todos que estavam lá adoravam a Deus, dizendo: amém. O louvor, a glória, a sabedoria, ação de graças, a honra, o poder, a força pertencem ao nosso Deus para sempre. Amém. Então vamos lá. Além dos 144 mil, que estão os eleitos, que já estão marcados pelo sinal da fé, e que já vimos aqui que não é um número de matemática, além disso, João ainda vê uma grande multidão que nem se pode contar, todos com vestes brancas, ou seja, pureza, com palmas na mão, que é o símbolo do triunfo. Lembra quando Jesus foi entrar em Jerusalém, que todos com palmas na mão gritavam: Hosana, Hosana, o filho de Davi e tal? Então, com as palmas na mão significa o símbolo do triunfo. E eram vindos de todas as nações, todos os povos, todas as línguas e não só dos judeus. É a constatação inequívoca de que realmente a salvação é para todos. Pergunta: o que a multidão vestindo túnicas brancas traziam nas mãos?
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5: Sete horas e sete minutos.
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0: 7 horas, 11 minutos, manhã de terça-feira, dia 25. Chegamos aí ao 25º dia do mês de agosto, né? Temperatura fria, mas o sol já desponta lá fora, né? 3 graus e 7 décimos. Eu acho que a Embrapa Clima Temperado tá exagerando aqui, né? 3 graus e 7 décimos a temperatura em Pelotas nesse momento, 94% a umidade relativa do ar e a sensação térmica também de 3 graus e 7 décimos. Felizmente, nós não temos ventos se deslocando, né? Não, mas tá certo, a Embrapa tá com 3.7, o The Weather Channel aqui, o Instituto Nacional de Meteorologia, aliás, né, o IMET, ele apresenta 4 graus aqui no aplicativo do meu celular, 4 graus. Então essa diferença aí até é aceitável, né? 3 graus e 7 décimos, 4 graus em Pelotas e 94% a umidade relativa do ar. Não temos deslocamento de ventos. Bom dia, muito bom dia. Estamos iniciando esta terça-feira, dia 25 de agosto de 2026. Eu lembro você que são 7 horas e 12 minutos. Eu sou o Sérgio Correio. Bom dia, RU. É a sua melhor companhia para começar o dia muito bem informado com notícias de Pelotas, da região, do estado do Brasil e do mundo. 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Você pode encaminhar a mensagem de áudio, pode encaminhar um vídeo, pode encaminhar um texto para o WhatsApp da Rádio Universidade, o 984-13-5473, ou para o WhatsApp Hora Marcada, 984-85-5040. Este 24 horas ligado, você envia a mensagem e já recebe a sua resposta em seguidinha, tá bem? No Instagram você pode marcar @ Rádio Universidade e interagir conosco. Lá no Instagram, após o Bom Dia Rio, todas as nossas entrevistas estão no story ou no feed. Você acompanha, né? Acompanha todos os conteúdos apresentados aqui durante as entrevistas no Bom Dia RU. Já no YouTube você pode inscrever-se em nosso canal Rádio Universidade de Pelotas e assistir o Bom Dia RU ao vivo, né? Ao vivo. Aí um joinha para você, um aceno, você que já está nos acompanhando. Vamos receber o bom dia do Héctor Zequir, o nosso produtor que atua aqui na apresentação do Bom Dia Rio, me acompanhando junto comigo. Bom dia, Héctor.
1: Bom dia, Sérgio. Bom dia, Leonir. Bom dia, Daniel. E a todos os ouvintes do programa Bom Dia RU, da Rádio Universidade, do rádio tradicional ao multiplataforma que nós dispomos aos nossos ouvintes, com as entrevistas no Spotify, também a chance de ver presencial, vendo no YouTube, com a nossa presença, com as artes, com as ilustrações, sempre estimulando a presença. E hoje estamos um dia com um sol lindo, diga-se
0: tá
1: de
0: bonito,
1: passagem.
0: Tá bonito, né? Frio seco.
1: Sim. Então, um prazer dando continuidade à semana, terça-feira hoje. Vamos com tudo.
0: Não está tão seco, né? 94% a umidade relativa do ar não está tão seco, não. Esse frio não está seco. Mas quem fala do frio, porque está nas ruas de Pelotas, é o Daniel Kurz. Daniel é quem sabe e nos traz aí o seu primeiro depoimento nesta manhã de terça-feira, 25 de agosto. Bom dia, Daniel.
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4: Bom dia, Sérgio. Bom dia aí ao Leonir, ao Hector, ao Virgílio, à Mariana, à Alessandra, toda a nossa equipe da Rádio Universidade. Nesta manhã, hoje foi o dia de botar, de seguir com o pijaminha, Sérgio. Hoje o pijaminha permaneceu, né? É, porque realmente tá frio, né? A temperatura tá baixa, mas o clima seco, assim, entre aspas, né? Claro, você disse aí que tá 94% a umidade relativa do ar, mas esse clima assim a gente aceita, né? O brabo é a quantidade de chuva aí que a gente já teve e tem prenúncio aí mais pro final da semana de ter mais aí uma sequência de umidade, né? Mas tá frio. Quem vai sair de casa, saia preparado, né? É, quem não tem carro aí com aquecimento, que então saia preparado aí com uma toquinha, um pijaminha por baixo ou roupa térmica aí, como o pessoal costuma utilizar hoje, né? O pessoal já viu, o pessoal circulando aí com manta, né? Já, até o pessoal de máscara, inclusive, aquela máscara que a gente usou muito aí, especialmente na época aí da pandemia, tem gente que está utilizando aí para se proteger também. Mas é isso, está frio, mas hoje tem menos nebulosidade e a presença aí do sol deve estar garantida mais cedo aí em relação a ontem. Ontem a gente tinha uma nebulosidade que acabou se mesclando aí em determinado momento. Acabou aí, né, o sol vindo a aparecer praticamente próximo do meio-dia. Então, mas hoje eu acho que ele vem mais cedo. Você falava em frio, tem duas estações aí aqui na cidade. Uma está marcando 4 graus e outra está marcando 13,7, né? Então é mais ou menos isso a temperatura. Onde está frio, Cerrito tem 0,9, 9 décimos positivo. Mas mais frio ainda, Cerrito, né? Erval está com menos 0,2 numa estação e outra estação menos 0,9. Bagé está com um décimo abaixo de zero. Então, realmente, o frio, especialmente o núcleo da massa de ar polar, ela está aqui nessa nossa região aqui de Campanha e Zona Sul, então trazendo esse frio aí, que segundo os especialistas devem se manter ainda pelo menos a próxima manhã. Depois teremos aí um aquecimento que vai gerar, infelizmente, toda a turbulência aí do em direção ao fim de semana. Destaque para a rua Padre Osi Fogaça, que está fechada, né? Nesta manhã, a Secretaria de Transporte e Trânsito acabou colocando ali uns cavaletes. Então o pessoal não vai poder circular por ali, pois ela sofrerá uma requalificação. Hoje haverá retirada de todo ali, uma capa asfáltica que foi colocada no passado, né? E vai ser toda retirada, vai ser feita uma base, né? Segundo a Secretaria de Serviços Urbanos, e depois vai ser colocado ali blocos de concreto. A rua Padre Osi Fogaça é aquela sequência ali da Tiradentes em direção ao Simões Lopes. Ali eu acho que é a Clóvis Bevilacqua, que é a seguinte, entre a Avenida Brasil e a e a Clóvis Bevilacqua é um ponto que especialmente vai ser requalificado. Então, o pessoal que está acostumado a passar ali pelo Simões Lopes na Padre Luzia Fogaça, hoje está fechado nesse momento para obras de requalificação. É o destaque inicial nesta manhã, fria, gelada, mas o matezinho sempre cai bem, Sérgio. Bom dia.
0: É verdade. Obrigado, Daniel. Obrigado. Muito obrigado pelas informações. Erval, né, representante da Zona Sul, vencendo a região da campanha com as temperaturas negativas, né? E a Padre Luzia Fogaça é aquele pequeno trajeto ali, quem quer acessar o Flamenguinho ali, né, Daniel?
4: Exatamente. É. A área

0: né, sobre o falecimento do Marcos Fonseca aos 85 anos, ele que era natural de Pelotas, né? E seus familiares estão convidando para o cerimonial de despedida. O velório será na Câmara Mortuária do Cemitério São Francisco de Paula, na Câmara 1. É a data no dia de hoje, né? É, o cerimonial começou ontem, né, mas o sepultamento será hoje. A previsão de início do cerimonial ontem à meia-noite e o encerramento às 16h50, hoje à tarde, então, para que o sepultamento seja realizado às 17h. Então fica aqui o registro, né? Nós vamos fazê-lo novamente aqui durante a programação do Bom Dia Rio 1, a pedido dos familiares, né? Marcos, que por muito tempo dirigiu a Rádio Cultura, e é o considerado senhor do carnaval, né? Com o programa Sempre é Carnaval, durante muitos e muitos anos. É, certamente a população que aprecia o carnaval vai estar presente nesses últimos atos, atos de despedidas, né, desse ícone do rádio. Iniciou a carreira muito jovem. Eu tenho um programa, né, em que homenageamos o Marcos Fonseca quando eu fazia o Expresso Noturno aqui na Rádio Universidade. E a gente trazia, né, as histórias de Pelotas, trazia as histórias das pessoas, e eu tive a felicidade de fazer um programa ouvindo todas aquelas pessoas que trabalharam com o Marcos Fonseca, ouvindo os familiares do Marcos Fonseca naquele período aqui, como uma forma de homenageá-lo já à época, com muitos anos de rádio, né, na profissão. Marcos, que herdou o título de jornalista, uma vez que já atuava na profissão quando, né, a profissão de jornalista foi regulamentada, ele que era radialista e que era advogado formado aqui pela Universidade Católica de Pelotas. Então, fica aqui o nosso registro nesse início de manhã, o convite para os atos fúnebres, né, em razão do falecimento de Marcos Fonseca, que o nome, né, muita gente poderá ver o nome em algum convite, João Pedro Fonseca. Este era o nome do Marcos Fonseca, João Pedro Fonseca. É, Marcos Fonseca era um nome artístico, né, que foi criado, e o nome oficial, nome de certidão, de batismo, João Pedro Fonseca Soares, né? João Pedro Fonseca Soares. Então, trazendo aqui o nome completo do nosso querido Marcos Fonseca, fica o nosso convite e o pesar também, né, os nossos sentimentos de toda a direção da Rádio Universidade, da Universidade Católica, uma vez que ele é ex-aluno da universidade, né, egresso aqui do curso de Direito da Universidade Católica de Pelotas. Feito o registro, né, quem nos traz a previsão do tempo é o Héctor Zequir.
1: Previsão do tempo. Vamos então para a previsão do tempo desta terça-feira, dia 25 de agosto. No momento, Pelotas registra 3 graus com o céu aberto. Tendo em mente certos comportamentos percebidos no clima dos últimos dias, no que diz às médias baixas, vento pouco intenso, mas frio e redução da umidade, esta terça-feira possui um diferencial. Este diferencial está relacionado a um período de céu totalmente aberto, pode ser percebido agora e que também pode ter uma duração das 9 horas até o meio-dia. Quanto a alterações na temperatura, Pelotas pode alcançar os 2 dígitos com até 12 graus às 11 horas. O pico de 14 graus durante a tarde tem duração prevista das 13 horas até as 16 horas. A partir da hora seguinte, aproximando-se do final da tarde, a temperatura diminui e pode alcançar mínimas de até 9 graus durante a noite. O céu também merece destaque durante este horário, pois será o momento em que o céu começará a ficar totalmente nublado. No geral, pode-se concluir que será um dia com registros baixos, porém sem mínimas tão frias para o período da noite. A subida da temperatura poderá ser acompanhada de um período de céu aberto das 9 horas até o meio-dia. Já a nebulosidade formada no céu a partir das 17 horas tem potencial de influenciar nos dias seguintes.

0: seguintes, de forma que estimulamos o proveito desses momentos ensolarados desta terça-feira, dia 24 de agosto.
1: Obrigado.
0: 25.
1: Estimulamos, né? Estimulamos para comer uma bergamota no solzinho, né? Como diz o Daniel Curz aqui, né? Então, dando sequência, momento de trazermos aqui, nesse início de manhã, os destaques, as notícias que serão destaques nos portais de notícias, nos jornais radiofônicos, nos telejornais. Você vai encontrar estas informações que a gente traz já no início de manhã aqui no Bom Dia Rio. Ministro Flávio Dino, do Supremo Tribunal Federal, autoriza a Polícia Federal a acessar informações da operação contra a produtora do filme sobre a vida de Jair Bolsonaro.
0: O governo federal eleva a estimativa de valor do salário mínimo para o ano que vem.
1: Governo da Venezuela contabiliza mais de 6.500 mortos 2 meses após o forte terremoto que atingiu parte de seu território.
0: Oposição calcula ter votos suficientes para derrubar veto do governador ao fim da taxa de licenciamento de veículos.
1: A Universidade Católica de Pelotas está com inscrições abertas para o vestibular de medicina.
0: Santa Casa de Pelotas promove, nesta terça-feira, 25 de agosto, uma palestra sobre saúde pulmonar.
1: Famílias assentadas, proprietários e ocupantes de imóveis rurais podem acessar pela internet serviços relacionados à titulação, regularização e consulta de informações fundiárias.
0: Disque 100 promove serviço gratuito e sigiloso que recebe denúncias de violência contra pessoas com 60 anos ou mais.
1: 33 licitações estão previstas pelo governo do Rio Grande do Sul para esta semana.
0: Justiça Eleitoral disponibiliza o aplicativo Pardal, com o intuito de receber denúncias sobre irregularidades na propaganda eleitoral das eleições de 2026.
1: A Universidade Católica de Pelotas será a sede regional da maratona de programação neste sábado. E ainda hoje, no Bom Dia Rio, às 8 da manhã, estaremos recebendo Laís Pedroso e Chayane Gonçalves para falar sobre educação infantil. Hoje, para quem não sabe, é o Dia Nacional da Educação Infantil. Conversa conosco às 8h30, o médico e professor Alexandre Mauch, sobre a rede Lilás da UCPEL, uma rede de proteção contra a violência, né, contra a mulher. E às 9h da manhã, Márcia Lages, que é assistente social do Hemopel, vai conversar conosco sobre os estoques de todos os tipos sanguíneos que se encontram em estado crítico. Estas e outras notícias você acompanha a partir de agora aqui no Bom Dia Rio, que está apenas começando. Vem com a gente até 9h30 da manhã, porque o Bom Dia Rio tem hora marcada com notícias daqui para quem vive aqui. Sete horas 31 minutos, 7h31, vamos dando sequência então, iniciando com as nossas notícias internacionais, nacionais, do estado e daqui a pouquinho as notícias daqui para quem vive aqui. Ministro Flávio Dino, do Supremo Tribunal Federal, autoriza a Polícia Federal a acessar informações da operação contra a produtora do filme sobre a vida de Jair Bolsonaro. A Polícia Federal vai ter acesso a dados apreendidos em uma ONG ligada à produtora do filme sobre a trajetória do ex-presidente Jair Bolsonaro. O material foi recolhido pela Polícia Civil de São Paulo durante buscas no Instituto Conhecer Brasil. A polícia investiga a suspeita de que emendas parlamentares possam ter financiado a produção do filme Dark Horse. E entre os dados liberados estão informações de computadores e celulares, além de documentos contábeis, notas fiscais, comprovantes de pagamentos e registros financeiros.
0: Governo federal eleva a estimativa de valor do salário mínimo para o ano que vem. Segundo o ministro da Fazenda, Dário Durigan, A estimativa é de que o salário mínimo seja de R$ 1.741 em 2027. O valor vai constar no projeto de lei orçamentária anual, que será encaminhado ao Congresso até o dia 31 deste mês. Na Lei de Diretrizes Orçamentárias, que estabelece os parâmetros do projeto de lei, o cálculo era de R$ 1.717 para o piso salarial no ano que vem. O valor, no entanto, ainda pode mudar até dezembro deste ano. Atualmente, o salário mínimo é de R$ 1.621.
1: O governo da Venezuela contabiliza 6.509 mortes em decorrência do duplo terremoto ocorrido há exatamente 2 meses. De acordo com um novo balanço divulgado nesta segunda-feira, o boletim soma 71 mortos aos registrados no balanço anterior, que era de 6.438 mortes. Até o momento, o governo de Delcy Rodrigues ainda não divulgou o número de pessoas desaparecidas. De acordo com o novo balanço, são 25.240 residências inabitáveis, principalmente na região de La Guaira. No dia 24 de junho, 2 terremotos consecutivos de magnitude 7.2 e 7.5 devastaram o norte da Venezuela, onde pelo menos 190 prédios desabaram.
0: Oposição calcula ter votos suficientes para derrubar o veto do governador ao fim da taxa de licenciamento de veículos. Está na pauta de votações da Assembleia Legislativa de hoje o veto do governo do estado ao projeto que acaba com a taxa de licenciamento de veículos. Em articulações, os deputados de oposição já conquistaram, em projeções próprias, 33 votos favoráveis para derrubar esse veto. A proposta para acabar com a taxa de licenciamento foi apresentada porque, desde 2019, o documento que era custeado por essa taxa de R$ 114,00 passou a ser totalmente digital. A justificativa do governo para manter esse veto e assim manter a taxa é de que os recursos arrecadados são cerca de 750 milhões e são destinados para a segurança pública.
1: Dando sequência, são 7 horas e 35, já estou querendo que chegue às 9, não, por favor, né? 7 horas mais 35 minutos, vamos atualizar, Hector Zequir, vamos atualizar o nosso YouTube aqui na Rádio Universidade, quem já está conosco?
0: Já temos presenças marcadas conosco, Maria Pinto, manda o seu bom dia, Tereza Salomão, bom dia, Hector e Sérgio, hoje um dia oportuno, um dia ensolarado. Paulo Henrique do Rosário manda o seu bom dia também. E Leonardo Parso, bom dia aqui, Perriu, e a todos. Já temos algumas pessoas conosco.
1: Um abraço a esses queridos ouvintes que estão na nossa audiência. O Paulo Henrique do Rosário. Rosário é uma única família, né? Será que ele é parente do Pedalão ou do nosso saudoso, né? Minhoca, o João José do Rosário? Coloca aí pra gente, né? Se é da mesma família. A gente fica muito feliz em tê-los aqui, né? Todos, é lógico, a Dona Maria Pinto, a Tereza Salomão, que mandou o solzinho, né? Tá ali o Paulo Henrique do Rosário e o Leonardo Parso até esse momento. Hoje tá frio, né? O pessoal para acionar o YouTube, exceto que seja no telefone, né? Meu amigo Luiz Azambuja tá me ligando. Um abraço a esse querido amigo. Obrigado pelo carinho, obrigado pela companhia. O Luiz Azambuja lá no Fragata. Atualizando aqui o WhatsApp do Hora Marcada, o Vilmar e a Helena lá na Ambrósio Perré, o Adãozinho Cunha na Tiradentes. Grande abraço, né? Quem mais aqui? A Dona Yolanda e o seu José Belletti, a família Belletti, obrigado pelo carinho, pela companhia. O Cláudio Melo Ávila está com a gente também. A Carmenzinha Rios, lá no bairro Dunas. Né? A turma da Recicle, um grande abraço a todos eles. O Tiago Perobon, o Adilson, o André Barcelos, o Paulo Cauã, o José Correia, o Júlio Roger. Um abraço a esses queridos amigos. Né? A Dinamar, quem mais? A Helena Verlang lá no Fragata, o Ricardo no Piquete dos Desgarrados, um abraço meu irmão, o Leandro Fagundes, o Paulo Schulet no Balneário dos Prazeres, a família Pacheco Bom, a Carmen, a Dona Jaci, o Joaquim, o Paulo Bom e a Ana Caroline, o Carlos Araújo, lá na Paulo Guilaim, o Alexandre Luiz e a Cláudia, o Antônio Carlos no Vasco Pires, o Antônio também nos enviou uma mensagem, bom dia, e o Renato Gadeia, né, que está com a gente aí. Daqui a pouco vai chegar mais gente, e eu convido você, vai lá no YouTube, se inscreva no nosso canal, tá bem? Já já estaremos de volta com notícias daqui, para quem é daqui.

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0: 7:41, 7:41. Vamos dando sequência ao Bom Dia Rio de hoje, né? Trazendo as informações daqui para quem vive aqui. A Universidade Católica de Pelotas está com inscrições abertas para o vestibular de medicina. E quem nos traz mais informações é Héctor Zequir.
1: Ao todo, são 190 vagas oferecidas em dois processos seletivos, sendo por meio de prova presencial e ingresso por meio da nota do Enem. O vestibular presencial será realizado no dia 1º de novembro, com 150 vagas disponíveis. A prova terá 30 questões de múltipla escolha, além de uma redação dissertativa. A organização do processo seletivo ficará a cargo da Fundatec. Outras 40 vagas serão destinadas a candidatos que optarem pelo ingresso com a nota do Enem. Poderão ser utilizados os resultados das edições realizadas entre 2021 e 2025, conforme as regras previstas no edital. As inscrições e as informações sobre o processo seletivo estão disponíveis no site do vestibular da UCEPEL, que é o vestibular.ucepel.edu.br/medicina.
0: Obrigado, Héctor Zequir. Agora, falando de proteção, o Disque 100 é um serviço gratuito e sigiloso que recebe denúncias de violência contra pessoas com 60 anos ou mais. O atendimento funciona 24 horas por dia, todos os dias da semana, inclusive aos finais de semana e feriados. Qualquer pessoa pode fazer uma denúncia, mesmo sem apresentar provas. Saiba mais detalhes agora com o repórter Eliezer Alves.
2: Entre os casos que podem ser denunciados estão violências física, psicológica, sexual, patrimonial e financeira, além de negligência e abusos cometidos em instituições. A denúncia pode ser feita pela própria vítima ou por familiares, vizinhos e profissionais da saúde. Não é necessário ter provas concretas. Uma suspeita fundamentada já permite registrar a ocorrência. Para facilitar o atendimento, é recomendado informar o nome e a idade da vítima, o endereço, a data e o horário dos fatos, uma descrição da situação e os dados do possível agressor. Mesmo sem todas essas informações, a denúncia pode ser registrada. Além do telefone 100, as denúncias podem ser feitas pelo WhatsApp no número 61 996 11 0100 e pelo Telegram buscando por Direitos Humanos Brasil. Também é possível registrar a ocorrência pelo site ouvidoria.mdh.gov.br, que oferece atendimento em Libras, com informações da Rádio Gov, da redação da Rádio Universidade, Eliezer Alves.
0: Sete horas 45 minutos, 7:45. Obrigado ao Eliezer Alves. A Santa Casa de Pelotas promove, nesta terça-feira, dia 25 de agosto, uma palestra sobre saúde pulmonar. Quem nos traz mais detalhes é Héctor Zequir.
1: A atividade integra a programação do Agosto Branco, mês dedicado à conscientização sobre doenças pulmonares. A palestra será conduzida pela cirurgiã torácica Fabiola Perim, profissional do grupo de cirurgia torácica e de transplante de pulmão da Santa Casa de Porto Alegre. O encontro começa às 7 da noite. A atividade será realizada no auditório do hospital. A proposta é apresentar informações sobre saúde pulmonar, prevenção e diagnóstico precoce. As inscrições e outras informações podem ser obtidas pelo telefone 53 991 48 56 18. O contato é com a provedoria da Santa Casa.
0: Obrigado, Héctor Zequir. A semana terá 33 licitações previstas pelo governo do estado do Rio Grande do Sul. Entre os destaques estão o leilão de 10 imóveis em Porto Alegre e a contratação de serviços de monitoramento ambiental na barragem do Arroio Jaguari. Quem nos traz informações é a repórter Nicole Cabral.
3: Entre os dias 24 e 28 de agosto, estão previstas 33 licitações no Rio Grande do Sul. Um dos destaques é o leilão eletrônico de 10 imóveis do IPPREV, todos localizados em Porto Alegre. Os lotes estão em bairros como São Geraldo, Jardim Botânico, Partenon, Passos da Areia, Rubem Berta, Nonoai e Cidade Baixa. O leilão ocorre nesta quarta-feira, dia 26, a partir das 10 horas da manhã. Os lances mínimos variam de R$ 73.800 a R$ 367.000. E vence a maior proposta por lote. Outro destaque é a contratação de uma empresa para realizar estudos e mentorias ambientais na barragem do Arroio Jaguari, entre São Gabriel e Lavras do Sul. A concorrência eletrônica será realizada na quinta-feira, dia 27, às 9 horas, com julgamento pelo critério de técnica e preço. O serviço inclui monitoramento do nível do lençol freático e de sedimentos, levantamentos batimétricos, análises de sedimentos e acompanhamento ambiental da área. A programação também inclui licitações para compra de veículos e materiais médico-hospitalares, além de serviços de atenção domiciliar. Empresas interessadas precisam estar credenciadas no portal do fornecedor RS. Com informações do Governo do Estado do Rio Grande do Sul, da redação da Rádio Universidade, Nicole Cabral.
0: 7h48. Obrigado a Nicole Cabral. Chegando agora, notícias sobre as eleições. Vem aí a vinheta central das eleições.
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0: O aplicativo Pardal da Justiça Eleitoral já está disponível para receber denúncias sobre irregularidades na propaganda eleitoral das eleições de 2026. A ferramenta pode ser usada por eleitoras e eleitores para informar a Justiça Eleitoral possíveis infrações. O aplicativo começou a funcionar no domingo, dia 16 de agosto, mesma data em que teve início a propaganda eleitoral. Quem nos traz mais detalhes é o repórter Eliezer Alves.
2: O Pardal móvel é gratuito, está disponível para celulares e tablets nas plataformas Google Play e App Store. Para usar o aplicativo, é necessário se identificar pelo e-título ou pela plataforma gov.br. A identidade da pessoa que fizer a denúncia, no entanto, vai ser mantida em sigilo. Ao registrar a denúncia, a pessoa deve descrever a possível irregularidade. O sistema faz uma classificação preliminar em duas categorias: propaganda eleitoral irregular na internet e outras modalidades de irregularidades na propaganda eleitoral. Antes do envio, o aplicativo apresenta orientações sobre as condutas permitidas ou proibidas pela legislação eleitoral. Também é possível anexar fotos, vídeos, áudios ou endereços eletrônicos relacionados à denúncia. Depois do envio, é gerado um número de protocolo para o acompanhamento do caso. As denúncias são encaminhadas à Justiça Eleitoral, que é responsável pela análise e pelas providências cabíveis. O Pardal também permite que candidatas e candidatos, partidos, federações e coligações mencionadas nas denúncias sejam notificadas para prestar esclarecimento ou comprovar a regularização da situação. Quando o caso não se enquadrar nas situações recebidas pelo Pardal, o sistema vai direcionar a pessoa aos canais adequados. Entre eles está o Sistema de Alertas de Desinformação Eleitoral, o SIAD, para casos de desinformação que possam afetar a integridade do processo eleitoral. Também é possível fazer denúncias pelos canais eletrônicos do Ministério Público Eleitoral, o MPE, em casos de crimes eleitorais e outras irregularidades. Além do aplicativo, o Pardal possui outros dois módulos. O Pardal ADM é de uso exclusivo para a Justiça Eleitoral e serve para a gestão das denúncias. Já o Pardal Web permite acompanhar as estatísticas das denúncias registradas. A ferramenta foi regulamentada para as eleições gerais de 2026 para a portaria do Tribunal Superior Eleitoral, o TSE, número 451 de 2026. O objetivo é ampliar a participação da sociedade na fiscalização das regras eleitorais e agilizar o encaminhamento de informações sobre possíveis irregularidades. Com informações do Tribunal Superior Eleitoral, da redação da Rádio Universidade, Eliezer Alves.
0: 7:52. Obrigado ao Eliezer Alves. Famílias assentadas, proprietários e ocupantes de imóveis rurais podem acessar pela internet serviços relacionados à titulação, regularização e consulta de informações fundiárias. Quem nos traz estas informações é o Héctor Zequin.
1: Pela plataforma de governança territorial, beneficiários de projetos de reforma agrária podem solicitar a titulação do lote, a regularização da ocupação e o reconhecimento de família no Programa Nacional de Reforma Agrária. O acesso é feito com a conta gov.br. Proprietários e ocupantes também podem consultar dados dos imóveis pelo Cadastro Territorial Rural. Entre as informações disponíveis estão a localização das propriedades, a situação cadastral, parcelas certificadas e eventuais pendências. O geoportal do INCRA também oferece gratuitamente informações públicas sobre parcelas rurais georreferenciadas, como localização, área e situação da certificação. Os serviços estão disponíveis pela Plataforma de Governança Territorial e pelo geoportal do INCRA. Essas informações vêm da Secretaria de Comunicação da Rádio Gov.
0: Obrigado, Héctor Zequir. A Universidade Católica de Pelotas será a sede regional da maratona de programação neste sábado. A competição reúne estudantes de computação de diferentes instituições do Rio Grande do Sul. Quem nos traz mais detalhes é a repórter Nicole Cabral.
3: A Universidade Católica de Pelotas será a sede regional da Maratona de Programação neste sábado, 29 de agosto. A competição é promovida pela Sociedade Brasileira de Computação e estimula o raciocínio lógico, a criatividade, o trabalho em equipe e a resolução de problemas sob pressão. A atividade será realizada no Campus 1 da UCPEL, na Rua Gonçalves Chaves, número 373, a partir das 9 horas da manhã. Ao todo, 26 equipes de instituições e universidades participam da disputa. O credenciamento começa às 9 horas da manhã e o aquecimento das equipes está previsto para às 10 horas da manhã. Depois do intervalo, a competição nacional começa às 2 horas da tarde e segue até às 7 horas da noite. O evento termina com um coquetel e premiação das 3 equipes melhor colocadas na sede. Segundo a professora Miria Born, diretora da sede e coordenadora do mestrado de Engenharia Eletrônica e Computação da UCPEL, receber a maratona reforça o objetivo de consolidar a universidade como uma instituição voltada à tecnologia. Com informações da Universidade Católica de Pelotas, da redação da Rádio Universidade, Nicole Cabral.
0: 7:55. Obrigado a Nicole Cabral. Hora do esporte aqui no Bom Dia Rio, nesta terça-feira, 25, dia 25 de agosto de 2026.
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0: No momento esportivo, vamos trazendo aí as informações sobre a dupla Brapel. Ah, exatamente. E quem nos traz inicialmente as informações do Esporte Clube Pelotas é Fernando Moraes.
6: E estamos chegando com as informações do Grêmio Esportivo Brasil nesta terça-feira aqui na... E estamos chegando com as informações do Grêmio Esportivo Brasil.
7: E o Esporte Clube Pelotas segue a preparação para enfrentar o Glória de Vacaria, jogo que acontece nesta quarta-feira, às 7:30 da noite, no estádio da Boca do Lobo. Inicialmente o duelo estava previsto para começar às 7, mas houve esse pequeno ajuste, então 7:30 da noite, a partida que vale pela sexta rodada da divisão de acesso ao jogo atrasado. Foi inicialmente marcado para a semana passada, mas as chuvas fizeram com que a, a federação e os clubes, né, adiassem esta partida. E o técnico Alessandro Telles conta com um retorno e uma ausência. O lateral direito Adson está de volta, está à disposição depois de ter cumprido a suspensão pelo terceiro cartão amarelo na partida contra o Passo Fundo. Ele inclusive deve ser titular neste confronto. Já a ausência é do atacante Brandão. Ele foi expulso, levou o vermelho direto na partida do último domingo e cumpre então suspensão automática. Além disso, existe a possibilidade do zagueiro Michel estar disponível para este confronto. O jogador foi anunciado nesta segunda-feira e agora aguarda regularização no boletim informativo diário da CBF para ter condições legais de atuar. Lembrando que o Michel não atua desde maio deste ano. Ele, que disputou a Série D pelo Água Santa, ficou de fora dos últimos confrontos, ficou na reserva, não foi utilizado. A última vez que ele entrou em campo, mais especificamente, foi no dia 16 de maio, no empate por 0-0 contra a Portuguesa. O Michel, que é um velho conhecido da torcida Urserulha, esteve no elenco da Copa FGF de 2025 e busca, agora no seu retorno, dar mais solidez ao sistema defensivo do Pelotas, que foi muito exposto na partida contra o Passo Fundo. Então o Pelotas ganha mais esse dia de preparação e amanhã enfrenta a equipe do Glória de Vacaria, você sabe, com transmissão da Rádio Universidade. Lembrando que o Pelotas está no mercado. O Lobo, além do Michel e do Gustavo Hermel, que também está acertado e deve chegar muito em breve, o Pelotas busca acelerar sua chegada junto ao Uberlândia, também está em busca de um goleiro, porque Milton Rafael, como já informamos, ele se desligou do Pelotas, e o Lobo busca um goleiro no mesmo perfil, que seja experiente e que consiga dar segurança à meta do Sport Clube Pelotas. Então, a tendência é que para este confronto o Guilherme Medina siga como titular, mas o objetivo é contratar um goleiro o mais rápido possível, até para ter três opções, né? Hoje o Pelotas tem o Guilherme Medina e também o Renan Carvalho para a meta. Então o Lobo está no mercado e busca quebrar o seu jejum. Já são 4 jogos sem vitória, um empate contra o Bagé em casa, 2 derrotas fora contra Gaúcho e Veranópolis, respectivamente, e agora um novo empate contra o Passo Fundo. Então foco total no Glória de Vacaria, a vitória é inegociável. Com informações do Esporte Clube Pelotas para a Rádio Universidade, falou o repórter Fernando Moraes.
0: Obrigado, Fernando Moraes. Agora, quem está chegando com as informações do Grêmio Esportivo Brasil é Lucas Fabião.
6: E estamos chegando com as informações do Grêmio Esportivo Brasil nesta terça-feira, aqui na programação da Rádio Universidade. Chavante, que hoje segue a sua preparação de olho no próximo desafio. Quinta-feira, quando recebe no estádio Bento Freitas a equipe do Brasil de Farroupilha pelo jogo atrasado da quinta rodada da divisão de acesso. Portanto, nesta terça, Júlio César Nunes intensifica os seus treinamentos de olho nesse desafio. Inclusive, o treinador Chavante ganha um reforço a mais do que esperava. Por quê? Vinícius, meio-campista, nós trouxemos no nosso boletim da segunda-feira, teria sofrido um cartão amarelo contra o Aimoré e cumpriria a suspensão pelo terceiro cartão no jogo contra o Brasil de Farroupilha. Estaria suspenso automaticamente. Contudo, saiu a súmula no site da Federação Gaúcha de Futebol, a súmula da partida entre Brasil e Aimoré, e mostra que o Vinícius não sofreu o cartão amarelo. Pegou todo mundo desprevenido, porque na transmissão, na hora, parecia pelo gestual, pelo posicionamento, que o Vinícius teria sofrido o cartão. Inclusive, pegou a nossa reportagem, mas o Júlio César Nunes de surpresa, porque o treinador foi questionado na sala de imprensa e confirmou que o Vinícius estaria fora do confronto automaticamente pelo terceiro cartão amarelo, que teria que substituir o atleta que participou do gol da vitória contra o Aimoré. Então, o Júlio César Nunes, claro, recebeu a informação, não está na súmula o cartão amarelo para o Vinícius. Com isso, o atleta pode jogar a partida contra o Brasil de Farroupilha. Segue pendurado, se levar um cartão amarelo, aí sim cumpre a suspensão. Mas é o Brasil que ganha esse novo reforço, o Vinícius fica à disposição. O Brasil segue treinando e a Federação Gaúcha de Futebol vai resolvendo o calendário, porque o Brasil entraria em campo nessa quarta-feira pela oitava rodada, mas a competição foi adiada para acomodar os jogos atrasados e, com isso, novas mudanças. O Brasil entra em campo pela oitava rodada na terça-feira, 15 horas, quando vai encarar a equipe da Pafute no dia 1º de setembro. No site da Federação Gaúcha de Futebol, a federação detalhou rodada a rodada até o fim da competição. Trazendo destaque aqui no nosso boletim, o clássico Brapel da 13ª rodada saiu do dia 13 de setembro para o dia 19 de setembro em função dos calendários dos jogos adiados. É a competição dando uma adiada, indo mais a fundo entre setembro, também outubro, e a federação ajeitando do jeito que dá. As datas todas estão corretas nesse momento, pode sofrer qualquer adiamento por chuva, solicitação, mas trazendo esse detalhe, a Federação Gaúcha de Futebol arrumou o calendário e na próxima terça-feira o Brasil entra em campo pela oitava rodada da competição, e aí volta a questão de meio e fim de semana. Mas eu sou Lucas Fabião e volto na nossa programação esportiva para seguir falando do Chavante. Até lá!
0: 8:02, obrigado ao Lucas Fabião, trazendo as informações do Grêmio Esportivo Brasil. Vamos ao intervalo comercial, já já estaremos conversando com Laís Pedroso e Chayane Gonçalves, da Secretaria de Educação, falando sobre a importância da educação infantil no dia a dia, pois hoje é o Dia Nacional da Educação Infantil.
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8: 8:03.
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0: 8:07, 8:07, manhã de terça-feira, dia 25 de agosto de 2026. O site da Embrapa saiu do ar aqui agora, né? Para me maltratar é sempre assim, né? 5 graus, pelo menos o Instituto Nacional de Meteorologia registra 5 graus de temperatura, né? Os ventos estão se deslocando a 10 km horários, sensação de 3 graus, sensação de 3 graus. Por isso que quando eu cumprimentei aqui a Laís e a Chayane, elas estavam com as mãos bem geladinhas, né? Haviam chegado. E a jornalista Isabela, que acompanha elas aqui também, né? Pessoal da Secretaria de Educação, que estão aqui para conversar com a gente. E para começar, como, né, hoje é o Dia Nacional da Educação Infantil, a gente vai falar um pouquinho sobre a importância da educação infantil, o cenário da educação infantil, principalmente aqui em Pelotas, porque é o momento que as crianças adentram, né, aquele ambiente escolar. Elas começam, mesmo que num processo lúdico, né, elas começam a ter diversos processos, né? O primeiro é de socialização com as outras crianças, com a prof, né? Como eles chamam, um sistema de merenda coletiva, às vezes, né? Então é um cenário que muda, sai da casa e elas começam a uma convivência com outras crianças, né? E é muito interessante, porque eu sempre digo, a criança, ela não tem aquele preconceito que o adulto tem, né? Da criança, você coloca 5 crianças numa sala, existe um primeiro momento de olhares, de estudos, né? E logo em seguida elas estão todas brincando, né? O adulto não, ele olha o jeito que está vestido, o comportamento, a aparência, e aí são pré-julgamentos, as crianças não. Para a gente começar, né, qual é hoje o cenário da educação infantil em Pelotas e quais são, digamos assim, os desafios que o setor enfrenta, né, diante de tudo isso que eu disse?
1: Bom dia.
0: Bom dia, deixa eu só especificar, essa é a Chayane Gonçalves, bom dia. Isso, Chayane, bom dia. E a Laís Pedroso, que está conosco também, ambas são assessoras pedagógicas da educação infantil. Isso. Aqui em Pelotas. Isso, bom dia. Obrigado pela presença de vocês, né?
1: Bom dia. Então, hoje é um dia importante para a gente falar acerca da educação infantil, né? Que ela se torna parte, então, do ensino, a partir da LDB de 1996, né, ela começa a integrar, então, a educação básica. E é esse período, realmente, né, da criança adentrar em um outro ambiente, que não aquele da costumeiro, da casa dela, né, para que, então, ela possa desenvolver todo o seu ser integral, né, a forma cognitiva, emocional, social. Então, a educação infantil, ela vem nessa vertente, né? Não de uma escolarização, mas sim de um desenvolvimento integral da criança, né? Hoje, no nosso município, nós atendemos em torno de 7.500 crianças na educação infantil, então é um número bem grande, né? Para além do acesso, também a gente busca a permanência dessas crianças, né? Sempre num viés pedagógico, então... sim, se trata, né, de uma questão lúdica, mas sempre olhando a parte pedagógica, né, o aprender da criança de 0 a 6 anos, né, que é o nosso público-alvo da educação infantil.
0: Como é que... eu quero que a gente estabeleça um bate-papo aqui, né? Porque eu não quero direcionar uma pergunta a uma ou outra. Vocês vão entendendo quem fala, quem pergunta, aliás, quem responde, sim, né? Então, a gente vem acompanhando, não só em Pelotas, né, mas em todos os municípios, como acontece muitas vezes um evento climático, né? Ele, digamos, tira as condições das crianças estarem num determinado prédio, que às vezes pode passar, como já passou lá Bernardo Souza, com questões de telhado, né? Quando tu falasses a permanência, né? Como é que a secretaria age nesse sentido de que as famílias estão organizadas para levarem as crianças para aquele local, né? Então tem toda uma logística, é próximo da casa, ou é mais fácil, ou alguém, o vô, a avó, alguém tem facilidade de levar para lá. Como é que vocês fazem assim para reorganizar quando algo se desorganiza, não por conta da prefeitura, mas por conta de um evento climático, como eu citei?
1: Sim. No caso específico da Bernardo, né? Tu colocaste, a gente teve toda uma preocupação, né, as gurias ali do setor da COPEIC, que é o setor de políticas de integração à comunidade, de entrar em contato com essas famílias, né, a gente entende que foi um atravessamento, né, o que aconteceu, mas sempre na intenção de buscar o melhor para aquela criança, né, na busca de uma escola mais próxima da casa dela, né, verificar também as possibilidades dessa família, no transporte. Então, sempre tentando o melhor para a criança, né? Porque a gente sempre trata de educação infantil com um olhar voltado para a criança. Claro que ela é importante para as famílias, né? Mas o nosso primordial é o atendimento às crianças.
2: Sim. E com isso foi feito o contato individual, né? Com cada família, para ver a individualidade de cada uma mesmo, se seria uma escola mais próxima da sua residência, uma escola mais central para permanecer, né, o que já estava mais centralizado ali como a Bernardo. Então, se teve esse olhar bem acolhedor, né, que é o que a gente vem procurando fazer enquanto assessoras da educação infantil, junto com as colegas, né, dos outros setores.
0: Vamos dar um passo atrás, vamos voltar. Eu gostei da expressão da Chayane, né, a permanência das crianças na educação infantil. Como é que funciona o olhar, né, da gestora de educação, que vocês são assessoras, né, pedagógicas, para que essa criança se sinta naquele primeiro momento acolhida, né? Porque é muito comum, eu não estou afirmando, mas estou perguntando, né? Baseado em uma filha, né? E eu acompanhava os coleguinhas da minha filha, é comum nos primeiros dias você querer deixar a criança e ela abrir aquele choro e não quer ficar, né? Não quer ficar, mas de jeito nenhum, né? E aí, como é que é a prática pedagógica de convencimento, de fazer com que aquela criança se sinta num ambiente que pode ser legal para ela e que ela vai gostar, né, num futuro próximo, mas é a mudança, né? É um rompimento de um laço. Essa criança, ou ela passa o dia inteiro com a avó, ou com a mãe, ou com alguém, com a irmã mais velha, com alguém que a cuida, que dá carinho, né? E aí, de uma hora para outra, você larga ela lá em meio a umas quantas crianças, larga na mão de uma tia. Como é que funciona esse desligamento, esse rompimento do cordão umbilical familiar?
2: A gente trabalha, né, orienta que seja trabalhado com um período de adaptação, né, e acolhimento dessas crianças. Então, ele não vai acontecer em um, dois ou três dias e já ficar o período integral da escola, né? Então, a gente orienta que seja observado junto com a família, né? Os sinais que a criança vai dando de que ela vai se sentindo pertencente àquele ambiente. Então, o horário vai sendo ampliado para que não se torne uma inserção traumática para ela, né? Porque tem uma ruptura na rotina que ela vinha tendo, né, como tu bem disse, com a família, e então ela está sendo inserida num ambiente que até então ela não conhecia. Então é um período de adaptação, de acolhimento, né, a gente sempre, enquanto professoras de educação infantil, né, sempre cuida para que nesses primeiros momentos, seja no início do ano letivo ou no decorrer do ano, né, que as crianças também vão chegando, que a gente priorize acolher essas crianças que chegam, né. Exatamente por esses laços que elas têm.
1: Através de entrevistas com as famílias também, né? Lá no inicinho, quando elas ingressam. Então, o primeiro passo é receber essa família, né? Conhecer essa criança. Então, é a família que vai trazer esse primeiro mapeamento dessa criança que a gente recebe na educação infantil. E a partir dali, então, a professora vai desenvolver, né, a sua prática de acordo com o interesse da criança naquele primeiro momento para realizar esse acolhimento, né?
0: Quando tu falas de interesse da criança, né, como que funciona atender cada uma individualmente? para depois inseri-la no coletivo, né?
1: Isso, a gente vem desenvolvendo aqui na secretaria, né? Toda uma formação pedagógica com as professoras, né? Referente às pedagogias participativas, né? Então, ela vem com essa vertente, né? Ela chega aqui com a Formosinho e traz isso, esse olhar atento, essa escuta individual, né? Essa criança que não precisa estar a todo momento fazendo a mesma coisa que todos, que não precisa estar sentados em uma mesa, um atrás do outro, mas sim por espaços, né? Então, a gente entende a sala não como uma sala de aula, mas sim uma sala referência, né? Em que a criança pode, dentro daquele contexto, fazer diferentes coisas, né? Que vão desenvolver aquilo que a criança tem interesse, né? Então, é uma prática pedagógica intencional, mas que vai levar em conta essa escuta, né, sensível de cada criança.
2: Isso, com propostas e organizações de espaço a partir da observação das professoras sobre aquelas crianças que estão ali na sala.
0: O quão interessante vocês colocam, porque eu fiquei imaginando, né, vocês foram falando e eu fiquei ilustrando aqui, né, construindo mentalmente um cenário, né, e de repente eu estou com uma atividade ali com lápis de cor, giz de cera, ou seja lá o que for, né, e daqui a pouco a Laís, nós somos crianças da educação infantil, né, ela está fazendo outra atividade, mas ela quer fazer a minha, né, então isso também vai começando a trabalhar limites, começando a trabalhar, né, essa socialização, o respeito ao espaço do outro, que o outro está fazendo, como é que funciona isso?
1: Sim, sim, os cantos de experiência, né, eles são divididos em cantos mesmos, assim, na turma, né, e claro, não é uma criança apenas que vai fazer aquela proposta,
0: sim,
1: mas são várias, e sim, eles são, né, eles aprendem a esperar a sua vez, né, a observar o outro também, a trabalhar coletivamente. Então, todas essas questões são trabalhadas na educação infantil.
0: E quando a gente pega aqueles a criança mais hiperativa, né? Ela tem um olhar específico para ela? Como é que funciona?
1: Então, a gente entende, né, que para essas crianças que têm especificidades, né, essa proposta de trabalho, ela vai ao encontro dessas crianças, né? Porque é muito mais cômodo para a criança, é muito mais proveitoso, tanto para o seu desenvolvimento social como de aprendizagem, que ela consiga ter essa autonomia, né? Que ela não precise fazer alguma coisa específica. Então, sim, a gente acredita que num processo de inclusão que a gente vive, né? As pedagogias participativas, elas auxiliam a inclusão dessas crianças.
0: Nesse primeiro momento, digamos assim, né, porque a educação infantil sempre tudo é um primeiro momento, né, cada uhum. dia é um dia novo, né, como é que funciona essa inter-relação, a intersecção da criança na escola, né, a estrutura pedagógica e também as famílias, né, porque algumas famílias, elas despertam um interesse maior de saber a evolução da criança dentro daquele processo de aprendizado, né? Volto a dizer, mesmo que seja lúdico, mas é uma mudança, uhum. né? E isso realmente começa a criar uma nova perspectiva na criança, né? E eu pergunto dessa intersecção, porque quais sinais a família tem que notar e trazer para a escola, né? Olha, ele em casa está mais tranquilo agora, gosta de seguir fazendo as tarefas, ou ela, né? Não importa se é menino ou menina, né? Quer dizer, os resultados, existe essa intersecção?
2: Geralmente, uma das principais é a autonomia, né, da criança. As famílias nos trazem bastante relatos de que a criança acaba adquirindo mais autonomia e confiança, né, para fazer as coisas, para partilhar dos momentos de rotina da família. E eles também verbalizam, né, ou demonstram de outras formas, brincando, eles vão expressando. E aí a família vai nos trazendo esse retorno, assim, geralmente autonomia, expressão e a partilha do que vem acontecendo em casa. E também, a partir das abordagens participativas, né, a documentação pedagógica que é feita na escola, né, algumas profs conseguem trabalhar bem com isso, que é o registro fotográfico da proposta que está sendo realizada, da atividade ali, e a intenção dela, né, o que ela vem desenvolvendo. Então, as famílias vão acompanhando, assim, e muito, na maioria das vezes, trazem esse retorno, que é uma resposta da própria criança, né?
0: Qual é a idade padrão para o acesso à educação infantil?
1: É de 0 a 6 anos.
0: De 0 a 6 anos.
1: Isso.
0: Bom, mas aí tem aquela faixa do maternal, né? Tem aquela faixa ali que, digamos assim, é mais cuidados do que propriamente, né, o desenvolvimento já dali, do desenho, né, desse processo de socialização. Mas, digamos assim, vocês pegam, existem crianças que já com baixa idade, faixa etária, já têm habilidades com as telas dos celulares?
1: Ah, sim. Sim, sim. A tecnologia está aí, né? Então, a gente sempre fala que as crianças, elas

0: Mais desafios que a gente encontra é nesse controle em casa, porque a educação infantil a gente trabalha muito junto com as famílias, né? Então tem que ter essa parceria, porque a gente recebe muitas crianças, as nossas escolas elas recebem as crianças a partir das 7h30, né? Então esse controle noturno, né? Do acesso às telas, então as
1: Sim.
0: crianças às vezes, embora muito pequenas, ficam até tarde, né? Então, daí no outro dia, como é que eles chegam na escola? Com sono, cansados, né? Irritados, porque, claro, não tiveram uma noite boa de sono. Então, eu acho que o principal desafio que a gente encontra é esse, né? Que também é em conversa, em partilha com a família, né? Tentando, trazer essa família para perto e entender, né? Que é preciso, sim, limites, né? E que essa criança, ela não pode ficar o tempo inteiro com acesso, né? Principalmente no período da noite, né?
1: É, porque a tela também, né, retarda o sono, né? A
0: Sim.
1: luminosidade retarda o sono, né? A educação infantil, ela é responsabilidade do município, né? Mas, na visão de vocês, como que as políticas nacionais de educação priorizam a educação infantil, né? Ainda existem lacunas? Quais são as lacunas que deveriam ser supridas? De forma que fosse uma política nacional também, né?
0: Como eu falei lá no início, né? A educação infantil ela é nova, né? São 2026, são 30 anos, né? Então a gente ainda caminha. No ano passado foi decretada a política nacional para a primeira infância. Então a gente já vê isso como um avanço, né? A gente já vê o incentivo e o estímulo, né? Este olhar mais cirúrgico para a primeira infância. Então, é um caminhar. É um caminhar. A gente tem muito, sim, que caminhar, mas a gente percebe que os primeiros passos já
1: Já
0: estão
1: foram
0: sendo
1: dados.
0: dados, né?
1: A gente incorpora no nosso dia a dia, né, aquela ideia de iniciação na escola, como vocês falaram, né? Educação infantil de 0 a 6, então a família que quer, que busca, ela já coloca a criança, né? E sendo que depois de uma certa idade, agora não me recordo, é obrigatório,
0: A partir
1: né?
0: dos quatro,
1: Dos
0: para a escola.
1: quatro, a partir dos 4 anos. Como é que a gente consegue construir uma cultura, como fazer os pais, né, e famílias entenderem que a educação infantil não é apenas uma creche, né, que ela não é apenas um lugar para deixar os filhos pequenos para que os adultos possam ter suas atividades, né? Como é que a gente consegue construir essa cultura que esta é uma etapa educacional?
0: É um desafio.
1: É.
0: É um desafio.
2: Eu acho que vai bastante do que a gente vinha falando antes, né? Desse diálogo e essa troca com a família, né? Com a comunidade escolar num contexto geral, assim. E do próprio desenvolvimento da criança, né? Das habilidades que elas desenvolvem e precisam desenvolver ali de acordo com cada faixa etária. Também tem a questão do pré, né? Que às vezes acaba tendo uma confusão às vezes, né, sobre essa questão de pré-escolar, mas ele não é um preparatório para os anos iniciais, né? A criança ainda é obrigatório na educação infantil, mas ela ainda está na educação infantil, ainda são crianças, né? Tem habilidades para desenvolver antes da gente pensar em chegar e trabalhar com folhas prontas, né? E a abordagem participativa ela vem muito com isso, assim, desse olhar, né? Mais respeitoso com a criança, com a infância e
1: Deixá-la viver o momento de
2: Exatamente,
1: criança,
2: sem
1: né?
2: pular
1: Isso.
2: nenhuma etapa, né, da
1: Exato.
2: educação.
0: E é importante a gente colocar, né, que a educação infantil, as pessoas que estão ali, né, os profissionais que estão ali, são profissionais capacitados, habilitados, né, são professores, né, então a nossa educação infantil do município, ela é formada de professores, pedagogos, né, então não são cuidadores, não são tias, né, são professores, são profissionais habilitados para estarem ali, profissionais que estudaram sobre desenvolvimento infantil, né, sobre pedagogias. Então, eu acho que esse é o primeiro né, é o primeiro caminho.
1: Exato. Eu achei interessante que vocês colocam assim, ó, são etapas, né? Não é para pular nenhuma etapa, né? Não é uma etapa de pré-alfabetização, não, é para fazer a

0: criança viver esse processo de desenvolvimento social, emocional e com determinadas práticas pedagógicas, né? Porque toda atividade da criança, eu queria que vocês falassem sobre essa ótica, né? Ela foi pensada, foi estudada, isso é ciência, né? Isso é ciência. Então, eu queria que vocês falassem um pouquinho sobre isso e quais principais resultados que vocês percebem numa criança com formação na educação infantil?
1: É bem esse desenvolvimento integral, né? Então, a gente percebe as crianças desde o berçário, né? Porque nós atendemos bebês. Então, o estímulo, toda a proposta pedagógica que a professora desenvolve com aquelas crianças, ela vai numa crescente. Né? Depois a criança ela vai para o maternal 1, ela vai para o maternal 2. E quando ela chega lá daí no ensino fundamental, por isso que a gente fala muito dessa questão que a educação infantil ela não é uma preparação, ela é uma vivência. É o viver, é o desenvolver a criança em sua totalidade. Um desenvolvimento integral, né? Psicológico, motor, psíquico, social. Então, a gente consegue proporcionar, né, as nossas crianças, um desenvolvimento integral mesmo, né? Em todo o seu ser. E isso aí vai desenvolver, vai refletir no ensino fundamental, no ensino médio, na graduação, né? Porque a gente procura desenvolver cidadãos autônomos desde a educação infantil, né? A colega Laís já falou da autonomia, né? Então, são crianças autônomas que conseguem, né, desenvolver as suas coisas, as suas peculiaridades, né? Amarrar um cadarço, colocar uma roupa, comer, andar. Então, isso tudo a gente acompanha na educação infantil. Né? E parece, assim, com esse momento de telas que a gente tem, né? Que essas coisas que eram tão habituais, hoje não são, né? Hoje a gente encontra crianças pequenas que não sabem amarrar o cadarço, né? E tem todo um desenvolvimento motor que ela precisa adquirir para conseguir amarrar o cadarço. Exato. Então, não é do nada. Então, isso tudo, essas habilidades vão ser desenvolvidas na educação infantil.
0: Interessante, essas habilidades eram desenvolvidas em casa, né? Olhar as horas, aprender a verificar as horas, né? Tu estavas falando e eu lembrando de coisas que aquilo fazia parte de uma gincana da idade, né? Sim. Você conversava com os outros coleguinhas, eu já sei ver as horas, né? Então, quando você não sabia, era provocado a aprender a ver as horas, isso, né? Isso. E o atar o cadarço era algo muito interessante, né? A ponto de os pais comprarem tênis sem cadarço para as crianças, né? Bom, a gente olhou, né? Eu fiz uma pergunta com esse olhar dos pais, né? A gente fez esse questionamento aqui, mas com o olhar dos gestores, das políticas públicas de governos, né? Porque a educação infantil existe através de legislação, ela vem, né? Uhum. Ela existe por força de lei, vamos dizer assim, né? Mas o profissional, agora eu quero perguntar para vocês, do ponto de vista de vocês, ainda falta uma valorização dos profissionais que são fundamentais para esse processo de vivência, para que ninguém pule etapas, né? Ainda existe uma defasagem, digamos assim, na atenção com o profissional, né? Por quê? Porque muitos governos, não estou falando do de Pelotas em específico, né? Mas muitos governos cumprem estritamente a lei, né? E aí não vão além, né? E outros governos certamente vão além. Né? Bom, além na estrutura para a educação infantil, né? Eu digo estrutura quando tu tem um parquinho, quando tu tem uma sala de aula com todos os elementos necessários para esse desenvolvimento, quer dizer, o investimento necessário, né? Aí a gente pega as três esferas, pega o municipal, o estadual e o federal. Qual é a leitura que vocês fazem?
1: A gente acredita que a gente encaminhar bastante ainda, né? E não só na educação infantil, mas no magistério em geral, né? A gente vê esse apagão de professores, né? Que é nítido. aqui no município nós vivenciamos isso também, né? Não só no nosso município, mas a nível de Brasil. Então, é preciso, sim, um olhar mais atento, né, mais periférico para essas questões. Né? E não digo só na educação infantil, também na educação infantil, mas no magistério em um todo.
0: Essa relação de autonomia, vocês têm a percepção que as crianças já chegam na educação infantil a partir dos 4 anos, com percepções autônomas já construídas dentro de casa, ou com aquilo que muita gente diz, tem uma personalidade forte já, uma personalidade própria, e aí como é que funciona essa relação com a família também, porque a criança necessita entender um outro mundo que não é aquele que ela vive em casa, né?
2: Quanto à autonomia, é bem particular, assim, de cada criança, né? A gente, nós recebemos crianças com bastante autonomia, com muito desenvolvimento, e também tem as crianças que, nesse primeiro contato com a escola, acabam chegando retraídas, né? Não que não tenham essa autonomia, mas é um ambiente até então desconhecido. Então, elas acabam chegando um pouco mais retraídas, e aos poucos a gente vai observando essa autonomia e vai sempre conversando, né, com as famílias. E aí, como a Chayane falou, a gente trabalha sempre em parceria com as famílias para que a gente consiga observar, né, para que consiga compreender cada criança e a especificidade ali de cada uma, necessidade de desenvolvimento, onde a gente precisa trabalhar melhor ali junto com a criança para que ela desenvolva, né, esse
0: Sim.
2: processo.
0: Vamos falar especificamente falando das EMEIs aqui de Pelotas, né? Como é que é o acolhimento e o trabalho com as crianças neurodivergentes?
2: Nós temos ali na secretaria, né? Faz parte também do pedagógico. Nós temos o CAPTA, né? Que são as assessoras que cuidam das professoras de atendimento educacional especializado. Nossas escolas têm algumas, ensino anos iniciais, ali finais, tem professora de atendimento educacional especializado com sala de recurso, e na educação infantil especificamente é o AE itinerante, né? As professoras acompanham as crianças no espaço em que elas estão. Então, se elas estão na sala referência, a professora do AE vai acompanhar ali. Se elas estão no pátio da escola, a professora vai acompanhar, ou em alguma refeição também, né? E também tem a questão de dentro da escola, ali, com essa observação que as professoras fazem, com o auxílio da professora do AE, esse acolhimento e adaptação das propostas, né, para essas crianças que necessitam de alguma atenção mais para habilidade motora, para socialização. Então, é tudo, na educação infantil a gente acaba partindo sempre da observação, né, da individualidade Sim. de cada criança.
0: E do atendimento individualizado
2: Isso.
0: também,
2: Isso.
0: né? A sociedade ainda não tem total clareza sobre a importância da educação infantil para o desenvolvimento do ser humano do futuro? É uma pergunta, ou isso mudou?
1: É, não tem, mas a gente trabalha no viés não do futuro, mas da criança hoje.
0: Sim.
1: Né? A criança é um ser, é um cidadão de hoje. Então, ela precisa ser respeitada e entendida como uma criança. Né? O futuro vão ser adultos. Então, a gente trata
0: Exato.
1: Muito nesse viés da criança.
0: É, mas é o caminho, né?
1: Sim,
0: é o
1: sim.
0: caminho para que Isso. esse adulto, né, como tu mesmo citasses antes, né, esse adulto tenha uma formação completa,
1: sim,
0: né, tenha
1: sim.
0: um conhecimento. 8 horas 37 minutos é um assunto que a gente conversaria amanhã inteira, né? Amanhã inteira. Eu quero agradecer aqui e gostaria que vocês, nesse Dia Nacional da Educação Infantil, né? Cada uma deixasse uma mensagem aqui, a leitura que vocês fazem, né? Mas antes disso, ainda me vem aqui um start de uma pergunta, né? No mercado de trabalho, né? Ainda existe pessoas vocacionadas que nem vocês e professores que se dedicam à educação infantil, ou esse mercado está sendo reduzido em relação a todo o contexto, né? Porque se a gente for falar de salários, se for falar de perspectivas, se for falar também dessa relação difícil que às vezes se estabelece, né? Porque são diversos nossos pilares, né? Tem a criança, tem a família, tem o próprio Estado, né? E vocês são ali a ferramenta, né? Que vai construir todo esse processo, né? De convivência, de educação. Então, hoje, esse mercado ainda existe, um número grande de pessoas, ou foi diminuindo também as pessoas vocacionadas para serem professores na educação infantil? Essa pergunta ela tem que caber a Pelotas, né? Eu sempre digo, porque eu convivi muito no interior e às vezes o interior é uma questão de perspectiva, né? Ser professor no interior é a perspectiva, porque ou você trabalha numa cidade pequena com 10 mil habitantes, 5 mil habitantes, ou você trabalha no comércio, ou você trabalha na atividade, né, que é fim daquela. Alguns municípios aqui é lavoura, agricultura e pecuária, é matriz produtiva, ou vai trabalhar no comércio, ou na prefeitura, ou na educação, na prefeitura. Não, por isso eu fiz essa pergunta.
1: Sim. Nós temos vários, nós temos as universidades aqui, né, em Pelotas, então sim, nós temos profissionais habilitados e capacitados para atuar na educação infantil. Então nós temos um número bem expressivo também de profissionais que já estão na rede, né, capacitados e habilitados para a tarefa, e sim, a gente tem, a gente recebe muitos professores novos, né, com aquele olhinho brilhando, né, e com vontade de fazer dar certo.
0: Que coisa boa. Então vamos à mensagem agora, nesse Dia Nacional da Educação Infantil, né?
2: Então, nós pensamos, né, conversamos muito sobre isso, sobre o respeito à infância, né? Então a gente acredita que a educação infantil ela seja, sobretudo, o respeito à infância, o respeito à criança, ao tempo dela, né? O olhar acolhedor ali, afetuoso, para que, de fato, a escola seja um ambiente que ela se sinta pertencente, né? Que ela se desenvolva em um ambiente que seja de qualidade. E, então, nós falamos muito sobre a potência da infância, né? A potência da criança, a criança como um sujeito ativo ali do processo de ensino-aprendizagem dela. E nós acreditamos, nós temos esse encantamento pela, sim, educação infantil, pela infância, e nós defendemos muito, né, a educação infantil, é o que nós acreditamos. A gente sempre compartilha que nós fomos, antes de ser professoras, nós somos auxiliares de educação infantil, então a nossa trajetória na escola de infâncias, né, ela começa há bastante tempo atrás. E assim como tem as professoras que chegam, né, com esse encantamento, com esse brilho no olhar, nós temos professoras muito boas na rede, né? Nós nos colocamos nesse grupo de professoras que amam o que fazem, acreditam na infância e nas escolas de educação infantil.
0: Que legal. Chayane.
1: Então, depois, né, das palavras da Laís, eu só tenho que concordar, né? Nós somos umas apaixonadas pela infância, então a gente acredita na potencialidade da educação infantil, do direito, né, das nossas crianças de terem esse acesso, de terem oportunidade de se desenvolver plenamente, né, dentro de um ambiente respeitoso, em que elas sejam acolhidas. Então, é isso. Obrigada pela oportunidade de estarmos aqui falando sobre a educação infantil, né?
0: Nós é que agradecemos, né, pra também trazer aqui, né, um olhar sobre a educação infantil, né, não só nesse dia, mas em todos os dias do, sim, ano, né, porque lá estão vocês, né, formando também novas crianças, né, autônomas, aprendendo a tal cadarço do tênis, né, a gente usa uma expressão bem simples, né. Bom, gente, muito obrigado a Laís Pedroso e a Chayane Gonçalves, elas que são assessoras pedagógicas da educação infantil da Secretaria de Educação de Pelotas, né, a jornalista Isabela, que acompanha elas também, que as acompanha, para fazer aqui e produzir os conteúdos. Gente, muito obrigado mesmo, parabéns por esse trabalho que é muito, muito lindo mesmo, e vocês, sem dúvida alguma, acolhem, né, os maiores tesouros das famílias, que são as crianças, são vidas, né? São vidas em início de existência, né? E início de uma existência social também, isso é muito importante. Nós vamos ao intervalo comercial, já já voltamos conversando com o médico e professor Alexandre Mock sobre a Rede Lilás aqui da UCPEL. Já, já.
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4: 8 horas e 43 minutos.

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0: 8:46, 8:46, como nós havíamos anunciado no bloco anterior, estamos recebendo o médico e professor aqui da Universidade Católica, Alexandre Mock, que vai falar sobre a rede Lilás aqui na UCPEL. A Universidade Católica de Pelotas está lançando a rede Lilás, uma iniciativa institucional permanente voltada à promoção, prevenção, acolhimento, proteção e cuidado integral de mulheres em situação de violência ou vulnerabilidade social. A proposta é articular diferentes serviços e profissionais da universidade e também do Hospital Universitário São Francisco de Paula, criando um fluxo de atendimento integrado com acolhimento humanizado e respeito à autonomia da mulher. A rede também conta com um protocolo de acolhimento e prevê a capacitação dos profissionais para identificar situações de violência e fazer os encaminhamentos necessários. Então, para falar sobre o lançamento, o funcionamento e a importância da rede Lilás aqui na UCPEL, nós estamos recebendo o coordenador da iniciativa, o professor e médico Alexandre Mock. Bom dia, professor. Mais uma vez, prazer em falar com o senhor. O senhor traz uma energia boa só no olhar, assim, no apertar sua mão, né? Então, a gente fica muito feliz em recebê-lo aqui.
1: Bom dia, Sérgio. Bom dia, ouvintes. É uma alegria estar na rádio, né? A rádio que é nossa, assim, com muito carinho. Também gosto muito de vir no programa, né? Agora estava ouvindo a entrevista anterior, assim, e pensando o quanto é importante esse espaço, assim, né? Para realmente chegar nas pessoas. Então, estamos lançando a Rede Lilás, o CPEL, né? Que é uma iniciativa institucional, como tu bem disseste, que tem um caráter bastante inovador, assim, e que o grande objetivo, né, se a gente pode falar assim, Sérgio, é esse, a mudança cultural, assim. É preciso instituir dentro da nossa instituição uma cultura de enfrentamento à situação de violência contra a mulher. E a UCPEL é o espaço para isso, né? É uma universidade que se preocupa com o tema, uma universidade comunitária que tem no seu perfil essa abordagem e que tinha, né, e possui há muito tempo diversas ações realizadas, né, de formas algumas mais isoladas, outras mais conectadas, sobre esse tema. Então, a Rede Lilás vem para conectar o que diversas frentes já vinham fazendo, propor novas ações e aí sim, então, tornar essa cultura institucional. E assim surge, então, a Rede Lilás. E a gente está lançando ela hoje, então, justamente dia 25 de agosto, que é o Agosto Lilás, que é uma referência, né, para a questão da violência contra a mulher.
0: Vou inverter a pergunta, seria no fim, eu já pergunto agora, qual será a programação?
1: Bom, então hoje é o lançamento, né, um momento muito especial. A gente vem trabalhando na criação e na construção da Rede Lilás há bastante tempo, né? E hoje, então, a gente lança às 14h, lá no ambulatório, né, no campus da saúde. Tem uma apresentação cultural muito especial, né, da comunidade. Em seguida tem, né, a questão da fala das autoridades ali presentes. A gente tem alegria muito grande de receber gente do Ministério da Saúde, da Secretaria da Mulher do Estado, né? Então, são autoridades que trabalham e que fomentam as políticas públicas em prol, né, do enfrentamento das questões de violência de gênero, principalmente violência contra a mulher. A questão da Secretaria Municipal da Mulher e da Saúde, então toda a comunidade presente. Depois a gente te apresenta, então, os dados sobre violência contra a mulher no Rio Grande do Sul, no sul do Rio Grande do Sul e em Pelotas. Dados esses que foram compilados, né, e observados pela Católica, né, pelo Observatório Nosotras, da professora Vini, que eu sei que já esteve aqui, né, falando um pouco sobre esses dados, que fazem um trabalho social incrível, assim, né, porque não é só apresentar dados, mas é traduzir dados e produzir ciências a partir disso, né. Então a gente vai ter a apresentação desses dados bem detalhadamente. Em seguida a gente apresenta então a Rede Lilás, e depois nós temos um painel muito especial com esses convidados, né, que são referente à área de segurança, então com a presença da delegada da Delegacia da Mulher, do Judiciário, né, com o promotor da violência contra a mulher, do Ministério da Saúde, da Secretaria Municipal da Mulher, Secretaria do Estado da Mulher, que vem para compor esse painel, analisando esses dados e discutindo o que a gente tem de política pública, a importância de fortalecer essas políticas. E ao final, então, a gente tem a inauguração da Sala Lilás, né, que vai ser no campus, no ambulatório, que eu vou detalhar, que é uma das iniciativas da Rede Lilás.
0: A proposta é que a rede seja um programa institucional permanente, como o senhor disse aqui, né? Como é que ela vai funcionar na prática e quais serviços da UCPEL e do Hospital São Francisco de Paula estão envolvidos nesse atendimento? E eu já também... O senhor é médico, então eu lhe digo assim, ó, o quão interessante a gente que observa de fora essas ações, e aqui a gente está aqui para lhe parabenizar, porque a UCPEL, ela é um corpo orgânico, né? Há pouco o C3, né, numa parceria com a promotoria pública, passa a se integrar também, né, no atendimento a essas pessoas, no descobrir pessoas que estão passando por violência, né? Então, o quão interessante é isso, porque acaba que esse corpo organicamente funciona em conjunto, né?
1: Com certeza. E não tem mais como trabalhar, seja saúde, seja serviço social, seja questão judiciária, de forma isolada. Porque as coisas estão muito interligadas. E quando tu olha para o conceito ampliado de saúde, né, da Organização Mundial da Saúde, saúde é isso, é bem-estar psicossocial, né, de saúde mental, de relações. Então, isso também é tudo saúde. Então, precisa ser integrado. E a Rede LAS tem justamente essa proposta, né, de integrar. Então, é importante deixar claro que a gente não cria uma rede paralela ao município. Porque o município já tem uma rede funcionante de segurança e proteção contra a mulher. Mas a Rede LAS vem para compor esta rede, né? Para fortalecer a rede do município e se posicionar institucionalmente. Então, os serviços, né, que o senhor pergunta. Primeira questão da acadêmica, né? Então, nós temos todos os cursos da UCPEL que produzem atividades voltadas para o público, né, do enfrentamento à violência contra a mulher, unidos, articulados, envolvendo ações de pesquisa, extensão e ensino. Então, isso já dá uma robustez importante de base de dados e de ciência. A gente tem um ambulatório, que vai ser onde vai ser localizada a Sala Lilás, que vai ser na Sala 1 do prédio Ser Mulher, que é um prédio magnífico, que tem da ginecologia e obstetrícia dentro do nosso campus da saúde, onde tem uma sala feita, que vocês vão ver hoje, vai ser inaugurada, pensada para acolher mulheres. Então, foi toda desenhada junto com o nosso serviço de arquitetura da universidade, o e-mail, o escritório, modelo para ser acolhedor. Onde a equipe lá do ambulatório, a equipe de enfermagem, serviço social, então uma equipe multiprofissional vai acolher essas mulheres no dia a dia, das 8 às 8 das 8 da manhã às 8 da noite, que é o horário de funcionamento do ambulatório. E nós temos dentro do Hospital São Francisco de Paula uma equipe que está sendo treinada e desenvolvida para... Uma vez que identifica a situação de violência, consiga incorporar a rede a partir do protocolo que criamos. E aí é um protocolo produzido pela universidade. Nós temos as unidades básicas de saúde da universidade treinadas para esse acolhimento, né? Então, esse atendimento já acontece no dia a dia. O que estamos fazendo? Fortalecendo as equipes, né? Treinando essas equipes para uma melhor abordagem, para que essa mulher seja melhor assistida. E é importante, sim, o acolhimento a essa mulher é fundamental, né? Identificar, acolher, dar o desfecho imediato, mas é preciso identificar, e aí é o complicado, e isso que a Rede LAS vai trabalhar muito, as questões que mantêm muitas vezes a mulher naquele ciclo de violência. Porque a violência, ela é multifatorial, assim, o que prende a mulher ali. Porque as pessoas perguntam, por que não sai desse relacionamento, né, ou dessa questão de violência? Porque tem vários fatores. Tem filho pequeno, tem uma questão de renda importante. Então, a Rede LAS se propõe a olhar para esse lugar. Então, nós vamos ter uma roda de conversa quinzenal, que vai ser coordenada pela equipe de serviço social da universidade, do hospital, para atendimento e abordagem dessas mulheres, produzir autonomia, troca de experiências e oficinas de geração de renda. Né? Então, essa questão de oficina de geração de renda vai ser também em parceria com o Núcleo de Inovação da Universidade, com o Parque Tecnológico, com empresas como Sebrae, né, o Senac, que já existem no mercado e desenvolvem ações voltadas para esse público. Então, é uma parceria intersetorial interessante. Então, a Rede LAS vai atuar em todos esses setores. Casa da Lar da Criança, né? Então, também é um ambiente da universidade, né, como um todo, que vai ser abordado sobre como identificar situações de violência, tanto entre o colaborador, mas também para o público que atendem. C3, então a parceria é institucional junto ao C3 também, né? O serviço de atenção, atendimento judiciário, que é o SAGE, também vai ser incorporado na rede, né? Então essa mulher vai receber inclusive orientação jurídica, né, sobre quais são seus direitos, como funciona a casa de acolhida, né, o boletim de ocorrência, como que funciona todas as questões de pensão, de não pensão, de moradia, que são jurídicas puramente, né? E é um grande desafio entender esse mundo jurídico. E a mulher às vezes fica perdida naquilo tudo e não sabe nem que tem direitos. Então o SAGE e o curso de Direito da CPEL estão muito vinculados à rede Lilás e vão estar prestando esse atendimento integral também.
0: O quão interessante, eu lhe ouvindo falar, né, e a gente vai olhando essa característica multiprofissional que envolve diversas áreas, medicina, enfermagem, psicologia, serviço social, direito, né, a importância desse atendimento de forma integrada, porque são serviços prestados por uma instituição que produz ciência e, ao mesmo tempo que se está prestando serviço, se eu queria ter esse entendimento, uhum, né, está se produzindo ciência também, partindo do pressuposto que o senhor disse, que eu acho que é um aspecto, todos são principais, né? Se a gente vai pontuar o aspecto principal, não, todos são, mas quando o senhor diz aqui, é interpretar e entender por que a mulher está dentro daquele ciclo, o que a faz permanecer naquele ciclo, eu acho que é a chave, né? A virada de chave, né, professor?
1: E é isso que eu trago, que é um aspecto cultural, né? Porque nós fomos ensinados, assim, a sociedade foi uma sociedade que foi forjada assim, sobre um aspecto muito machista e muito violento contra a mulher, onde a mulher assumiu um papel muito secundário na sociedade por muitos e muitos e muitos anos, né? Então isso é um aspecto cultural que a gente carrega ainda conosco enquanto sociedade. E aí quando a gente olha para esse cenário e entende que, bom, a gente precisa, sozinho não consegue abordar, né? Precisa integrar. E aí quando eu integro, eu preciso entender os motivos que prendem essa mulher nesse ciclo de violência e abordar esses motivos. Porque eu até abordo muito com meus alunos isso na unidade básica, assim. A violência, independente, né, de qualquer violência, ela é uma doença crônica. Então ela está sempre ali, assim como a hipertensão, a diabetes, a obesidade, a violência está ali, ela é uma doença crônica. A gente precisa todo tempo voltar naquela doença crônica e ver como é que está, e ver o que eu consigo fazer para melhorar aquela doença, né? Graças a Deus ela tem cura, né? Mas não é uma cura fácil, é uma cura de muita abordagem, e abordagem multiprofissional e de uma rede integrada. Pensando que a violência, né, a professora Vini traz isso melhor, assim, mas essa violência de gênero, feminicídio, ele tem cor, né? São as mulheres negras vulneráveis, então ele tem cor, tem endereço, né? Não que a violência seja uma questão da pessoa mais pobre, vulnerável, não é isso, mas as pessoas que têm mais dificuldade de sair desse ciclo são sim aquelas mais vulnerabilizadas, né? Mais fragilizadas. Então a gente precisa entender esse cenário e chegar a esse cenário. Então, esse também é um desafio da Rede Lilás. Então, como que a gente chega nesse cenário? Olhando para os diferentes lugares. A universidade tem esses braços em todos os lugares, né? Então, é na atenção primária, é no hospital. O hospital aparece muitas questões de violência. É um momento que a gente está olhando aquela pessoa ali dentro do hospital. E é um momento riquíssimo de oportunidade de abordar aquela situação. Mas eu tenho que saber abordar. Porque ela internou ali para uma pneumonia, por exemplo. Mas eu tenho que entender o contexto e abordar, porque as coisas não vêm isoladas. O SAGE, a pessoa pode chegar no SAGE, né, que é o Serviço de Atenção Judiciária, em busca de uma orientação simples de questão judiciária. E ali a equipe enxergar questões mais integrais de enfrentamento da violência e assim por diante. Então, esse olhar integrado é o diferencial nosso da Rede Lilás, que vamos estar em diferentes espaços.
0: Infelizmente, né? Felizmente a rede está sendo lançada hoje, mas infelizmente, hoje pela manhã, ouvia emissoras da capital, mais um feminicídio chegando, me parece, a 54. Eu não quero aqui trazer um número que não seja verídico, mas é mais ou menos, estava essa semana entre 52 e 54, né? E tem regiões do estado, parece incrível, assim, que tem uma maior incidência, né? Eu lhe pergunto, a mulher poderá procurar a rede por demanda espontânea ou ser encaminhada por alguns serviços da própria universidade? Como é que vai ser esse primeiro acolhimento?
1: Importante. Então, assim, a Rede Lilás do CPEL, ela foi pensada numa abordagem regional. Ah, então a região sul. Por quê? E por isso é um ambulatório a nossa sala Lilás. O ambulatório tem uma circulação anual de 1 milhão e 300 mil pessoas circulando ali, né? Sendo 70% mulheres, então, que procuram o ambulatório, 60%. Então é muito movimento no ambulatório e a ideia é chegar na região, né? De abordagem regional. Então a gente tem a sala Lilás que está disponível. né? A UBS vai fazer o atendimento, vai encaminhar para a roda de conversa, para o SAGE, incluindo as atividades de geração de renda, de oficinas, o hospital a mesma coisa. E nós vamos ter disponível o que a gente chama de caixa lilás. O que é a caixa lilás? A caixa lilás vai estar fisicamente no ambulatório. A caixa lilás é uma urna com uma cédula que a mulher daqui a pouco ela não consegue expressar verbalmente o que ela está sentindo ou vivendo, mas ela consegue deixar escrito. E ela deposita na urna, essa urna vai ser aberta de forma semanal, né, por a equipe da Rede Lilás, uma equipe treinada para essa abordagem, para abrir, para identificar a situação de violência descrita no texto. E ali na cédula está descrito assim: quer falar, quer se identificar e quer que a gente entre em contato. Se sim, como? Porque isso é importante. Claro. Porque eu vou fazer busca ativa, eu tenho que saber que horas que ela quer que eu ligue, que, exato, eu fale com ela, pelo WhatsApp, vai ser de que jeito. Então, isso foi tudo pensado para dar mais segurança para essa mulher. E aí, bom, a caixa lilás, aí pensamos, né? Física, muito bem, mas a gente precisa ampliar. E aí se criou o que a gente chamou de caixa lilás online, que em diversos ambientes da universidade, campus da universidade, ambulatório, UBS, todos os lugares vão ter um QR Code. Em alguns lugares estratégicos. Por exemplo, dentro dos banheiros. Que é um lugar onde a mulher tem talvez maior privacidade.
0: Exato.
1: Então, dentro do banheiro tem lá um adesivo, um cartaz com um QR Code. A mulher escaneia o QR Code e esse QR Code leva para uma página criada pela universidade que orienta o que é violência. Porque às vezes a mulher sofre e nem sabe que está sofrendo violência. Então, o que é violência, quais os tipos de violência e o canal de acesso nessa caixa lilás online, que também vai ser analisado semanalmente por essa mesma equipe treinada para isso, para abordar e entrar em contato, se for o caso, com essa mulher, né? E ali, inclusive, dentro da página e também na descrição da caixa lilás, está situações de urgência, porque às vezes não dá para esperar semanalmente, né? E aí está dizendo quais são as situações de urgência e, nesse caso, o que fazer. Porque, então, a gente traz todo o dispositivo para a rede, o contato da Brigada Militar, o contato da Maria da Penha, né, o contato da Delegacia da Mulher, o boletim de ocorrência online, que daqui a pouco ela pode fazer rápido online, né? Então, a gente traz essas informações também para que a mulher se empodere e gere autonomia do conhecimento.
0: O meu processo de desenvolver todo esse protocolo, professor, porque essa interligação com diversos setores e pensar nas possibilidades, né?
1: Sim, esse é o grande desafio, mas é que dentro da universidade isso se torna um pouco mais fácil, porque estamos muito próximos, né? E trabalhamos muito próximos, assim. Então, quando a gente pensou na Rede Lilás, a gente já começou a chamar esses atores que são exemplos para nós, assim, professora Vini, né, professora Carolina Storqueiro, do Direito, que trabalha com Entre Nós, que é um programa de extensão maravilhoso que aborda mulheres em situação de violência. É, aí o Coletivamente, então, também já trabalha com saúde coletiva, traz aqui a rede para falar no nosso programa. Então a gente foi se unindo com a direção de centro, né, do Centro da Saúde, a professora Patrícia. Então desenhamos um protocolo. Esse protocolo a gente teve por base, protocolo que já existe do Ministério, protocolo do município, mas criamos o nosso, o olhar, o CEPEL para essa questão. É um protocolo que vai estar disponível online para os diversos nossos profissionais, enfim, colaboradores, e também físico nos ambientes, assim, para a gente poder folhear, olhar, e é um protocolo objetivo. Então, o que, bem resumido, né? Mas como acolher essa mulher? Porque as pessoas não nascem sabendo acolher uma mulher em situação de violência. Então, a gente precisa treinar as equipes. E dentro da Rede Lá está previsto um eixo de treinamento de equipes. Então, nesse momento, a gente criou um produto educacional, que é um modelo único, exclusivo da UCPEL, de treinamento de equipes voltada para abordar a violência contra a mulher, que a gente utiliza uma metodologia super ativa, né? Então, hoje, no dia da educação, a gente trabalha com metodologia ativa num dia, no outro dia a gente faz uma simulação realística, no nosso HSIM, lá no ambulatório,
0: sim,
1: né? Que é o primeiro hospital de simulação do Rio Grande do Sul. Então, a gente faz a simulação onde o profissional atende uma paciente, que é uma atriz simulada numa situação de violência. Num caso que a gente criou e validou. Então, isso foi fantástico, isso foi super emocionante. Nós já treinamos a nossa equipe assim. Então, a Rede Lilás prevê isso, e isso é a continuidade da rede, né? Porque as pessoas vão passando, mas a rede precisa ser fortalecida. Então, prevê o treinamento, prevê o registro no protocolo, que quem vier depois de nós consegue acompanhar, atualizar e dar seguimento a esse trabalho.
0: Interessante. O projeto destaca a importância de um atendimento que não seja apenas técnico, mas também humanizado. Como que o profissional deve agir para evitar julgamentos, preconceitos e principalmente a revitimização dessa mulher, né? Exatamente o que o senhor disse aqui.
1: Exato. E é esse o ponto do treinamento. né? E a gente precisa treinar hoje e prever que daqui a 6 meses eu tenho que retreinar de novo. Porque, de novo, a cultura está introjetada, o julgamento ali é do ser humano, né? Então, e cada um tem as suas experiências pessoais de formação enquanto pessoa. Então, o julgamento ele surge e a gente não pode esconder. Esse julgamento nós temos que trabalhar. Então, a gente tem que prever isso com nossos colegas que vão estar atendendo com a gente. Então, a gente tem que prever esse treinamento todo o tempo. Mas é preciso essa visão. Primeira coisa, eu tenho que acolher e escutar. Então, o ambiente tem que ser acolhedor e eu tenho que ser acolhedor. Para que eu consiga prestar atenção, porque a mulher vítima de violência, que vive em situação de violência, não está muitas vezes escrito na testa. Né? Então, eu tenho que identificar a mulher e dar espaço, propor aquele espaço no meu atendimento, e aí não estou falando só de saúde, no atendimento geral, para que surja o assunto e a mulher se sinta acolhida e à vontade de me falar. Então, o ambiente tem que ser acolhedor, tem que saber escutar. E aí, escutar primeiro. Então, uma coisa que a gente treina muito nesse treinamento, né? Exerce muita estabilidade. Porque a gente tem uma tendência, o paciente fala e a gente já quer responder. Então, não, tem um espaço ali que a gente estipula 1 minuto. Parece pouco, mas é uma eternidade numa conversa.
0: Ah, sim.
1: Então, a gente fica ali 1 minuto olhando e acolhendo o que a mulher está nos dizendo. E aí, bom, e aí eu evito a revitimização. Eu não fico questionando, porque o papel do profissional de saúde não é investigar a violência. Meu papel é acolher e identificar. Quem tem que investigar é a polícia.
0: Exato.
1: Né? Então, isso é uma outra coisa que a gente tem dificuldade. As pessoas falam, e como é que foi? E quem foi? E que horas? E não, isso não é nosso papel. Nosso papel é acolher, abraçar, às vezes literalmente, essa paciente, né? E inserir ela numa rede de proteção e de cuidado. Esse é o papel do profissional, de saúde, de serviço social, de quem for. O papel da parte de segurança é a investigação, apurar o culpado, enfim, isso não é problema nosso. Inclusive, dentro da Rede Lilás, a gente trabalha um termo que gera bastante debate, que às vezes eu preciso enxergar o agressor também como meu paciente. Porque na saúde é assim, né? E a gente não está ali para julgar, isso é super difícil. Então, a gente, inclusive, na Rede Lilás prevê, de um médio prazo, inclusive ações voltadas para o agressor. Para o homem que comete agressão, que comete a violência. Porque a gente está falando em agressão, não é só agressão física, é violência verbal, psicológica, patrimonial, né? Com filhos, falar mal da mulher para o filho. Então, expor em rede social, proibir de rede social. Então, tem vários tipos de violência, né? Então, a gente prevê, inclusive, a médio prazo, ações voltadas para esse público. Porque também é uma forma, a gente precisa trabalhar, isso a Rede Lilás tem fortalecido bastante, o próprio Sr. Vini traz bastante isso. Que por muito tempo era a mulher falando de violência contra a mulher. E também precisa ser a mulher, mas o homem também tem que estar nessa conversa. Né? O homem tem um papel essencial nisso, porque afinal quem é o principal agressor no geral são os homens. Né? E muitas vezes dentro da própria casa. Então a gente precisa também falar de violência para o homem. Eu preciso falar de violência contra a mulher na escola, para os adolescentes e crianças, para que isso não vá se reproduzindo. Então a Rede Lilás prevê também essa abordagem voltada ao público masculino.
0: Esse protocolo prevê, no caso, como o senhor disse aqui, como acessar esse agressor, né? Uma vez existindo já a violência, a mulher está sendo acolhida dentro da Rede Lilás, e o agressor, como acessá-lo, né? Para tentar uma percepção, né? Também já identificado, né? O motivo pelo qual acontece, a percepção inicial, né? Como que acessa ele?
1: Então, isso é importante, porque o foco é o atendimento e acolhimento à mulher.
0: Sim.
1: Nós estamos preocupados com essa mulher, mas a gente enxerga, pensando em abordagem em rede, que é preciso olhar para o agressor.
0: Claro.
1: Mas no momento que eu estou acolhendo aquela mulher, o meu foco é a mulher em situação de violência. E aí o agressor ele vai ser abordado de forma geral.
0: Sim.
1: É, nós vamos criar ferramentas para que homens venham e a gente aborde com homens questões de violência, mas não necessariamente que
0: aquele agressor
1: da usuária que está na minha frente vai vir.
0: Exato.
1: Não, então a gente olha para essa necessidade, mas o foco do acolhimento é total e integral da mulher. Eu preciso assegurar esse cuidado para a mulher e ela é o foco da minha atenção.
0: Sim.
1: E aí, por outras formas, a gente vai chegar no agressor. Quer falar aqui na rádio, quer criar podcast, quer criar um espaço, um grupo para homens.
0: E até um acolhimento espontâneo dele.
1: O acolhimento também. Espontâneo, então. E aí, bom, e aí tem situações de violência que eu posso sugerir, daqui a pouco sugere pro parceiro, enfim, procurar atendimento na UBS. A gente pode até agendar uma consulta e aí a gente vai fazendo essa conversa, mas o foco é o cuidado da mulher. Sim. No homem, no agressor, nós vamos chegar por outros meios. Eu só não posso perder de vista que eu preciso olhar para esses lugares.
0: Sim. É, porque uma vez identificando, né, e sabendo que essa violência existe, né, uhum, é necessário, né, chegar à origem dessa violência, né, e ao autor dessa violência também. Então, as formas, é lógico,
1: isso.
0: São...
1: Mas aí, isso é importante, porque o meu papel enquanto profissional de saúde não é necessariamente chegar nesse autor.
0: Sim.
1: Né? Aí, da rede de segurança, é.
0: Ah,
1: né?
0: Sim, sim.
1: Da Mas polícia... aí, isso, eles vão ter que achar o autor. Claro. Eu nem pergunto.
0: Exato.
1: Dentro do nosso protocolo, na pergunta, eu preciso saber o risco. Porque eu preciso estratificar o risco.
0: Exato.
1: Então, a gente tem vários instrumentos produzidos para saber estratificar o risco da violência.
0: Até uma... para que a ação seja mais imediata ou
1: Exatamente.
0: A longo prazo.
1: Porque
0: né?
1: Tem situações que eu vou precisar ligar para a polícia na frente da usuária, dizer, não, tu não vais embora daqui, tu vai ficar aqui, nós vamos Exato. Ligar agora. E tem situações que nós vamos trabalhando de forma muito continuada,
0: claro,
1: com tempo e tempo de abordagem.
0: Claro. Bom, um dos princípios da rede é garantir, né, que a mulher não tenha que percorrer sozinha os diferentes serviços em busca de ajuda, né? Como é que a rede pretende articular esse atendimento da UCPEL com a rede de atenção e de proteção do município?
1: Excelente. Então, a gente prevê, né, tanto o matriciamento para as equipes. Então, a equipe da Rede Laço está muito treinada para essa abordagem. E pode servir, inclusive, de apoio a outras equipes mais distantes, porque nem todas as mulheres vão conseguir vir na rede de laço, mas elas vão ser abordadas em algum lugar da rede. Então, estou lá na UBS, tive atendimento, estou com alguma dúvida na abordagem, matriciamento, por telefone, pelo WhatsApp, por chamada de vídeo, então a gente tem isso tudo planejado. E tem ações que a gente chama de navegação do cuidado, porque uma vez que essa mulher chega e eu faço os atos burocráticos de notificação, de registro, eu preciso programar essa navegação no cuidado. O que é isso? É desenhar o trajeto dessa mulher dentro da rede adequada para aquela situação de violência. Às vezes vai ser direto à polícia, às vezes vai ser o serviço judiciário, às vezes vai ser voltar comigo de novo. E é essa navegação, esse acompanhamento, chama de navegação do cuidado, que é coordenar o cuidado. Eu preciso saber onde essa mulher vai, qual é a indicação, no tempo dela. E aí também é entender que é ela sobre ela. Aí não é o que eu entendo que é melhor, entende? A gente precisa acolher e gerar o espaço para que a mulher busque a sua autonomia e ela vá enxergando os caminhos possíveis que ela consegue trilhar. E o nosso papel cabe acolher, mostrar o caminho e estar de apoio. Não se necessariamente indicar o caminho que a gente acha melhor ou então fazer o caminho que a gente quer. Não, a gente precisa produzir que ela faça esse caminho. Então, essa navegação do cuidado, ela é isso, é individualizado. Então, cada mulher vai ter um trajeto na rede e vai ter um profissional que vai se adequar mais a essa abordagem. E aí cabe naquele acolhimento a enfermeira navegadora do cuidado fazer esse acompanhamento.
0: Interessante, né? Porque através do acolhimento, né, descortinar um cenário para que ela possa ver, entender e tomar as decisões sobre a sua própria vida, né?
1: Porque senão eu estou sendo violento também, né? Se a pessoa chega para mim e eu digo o que ela tem que fazer, é desse jeito, isso não é acompanhamento.
0: É.
1: Isso é uma coisa ditatorial, é isso, isso, isso. E não funciona assim. Se funcionasse, não existia violência.
0: Exato.
1: Porque
0: exato.
1: A maioria das abordagens são assim. Então, a gente precisa gerar um ambiente seguro e com informação, e aí a ciência, para que a mulher enxergue os caminhos. E aí, a partir do que ela enxergar, a gente vai quebrando as barreiras que vão surgindo. Então, é um trabalho que vai exigir, né, e exige muita integração. Né? Porque são muitos olhares, porque as barreiras são múltiplas, não são só barreiras da saúde, na verdade a minoria são de saúde. A grande maioria da barreira é social.
0: E passa por uma reconstrução social dessa mulher, né?
1: Total. É. E cultural, porque muitos, assim, na nossa experiência de atendimento, é que a maioria das mulheres, elas não enxergam aquilo que elas estão sofrendo com violência. No que elas falam, eu percebo, enquanto médico ali, e aí eu vou questionando, tensionando, e tu vai vendo que ela não se enxerga no ambiente violento. Ah, então...
0: Já foi incorporado, né?
1: Já tá. E aí a gente precisa também ter cuidado nessa abordagem, porque afinal são, né, alguns exemplos que me vêm à cabeça, casamentos de 20, 30 anos.
0: Sim, sim.
1: Então também a gente não tá ali para quebrar ciclo nenhum, acabar com a vida das pessoas, não é sobre isso. Mas é sobre valorizar aquela mulher naquele ambiente com a sua autonomia.
0: Exato. Professor, como as mulheres que estão nos ouvindo podem procurar a Rede Lilás?
1: Ótimo. Então, acho que o principal, assim, né, para deixar claro, é a mulher ter total entendimento que ela não está sozinha na situação de violência, né, e que todos os nossos serviços, eu vou falar por Pelotas, estão abertos e com profissionais com capacidade para acolhimento. Né. E a Rede Lilás da UCPEL, ainda mais com esse nosso protocolo, com o nosso treinamento e com a nossa rede formada. Então, procurar primeiro a Unidade Básica de Saúde, o CAPS, o CRAS, o CREA, são lugares que estão propícios para ele. Então, não está sozinho. Então, primeiro, lembrar que não está sozinha. Tem lugares para te acolher. Na Rede Lilás, a Sala Lilás, no ambulatório, das 8 da manhã às 8 da noite, né? Já funcionando a partir de hoje, no nosso lançamento agora às 2 da tarde. Depois, continuado, de segunda a sexta. Nas nossas unidades básicas de saúde, o CPEL, né? Picrespo, Areal, União de Bairro, Sangafunda, Pestana e Fátima. Das 8 ao meio-dia, da 1 às 5, e o Picrespo das 8 da manhã às 8 da noite. Então, nas nossas unidades básicas de saúde, no Serviço de Extensão Judiciária da UCPEL, no Hospital São Francisco de Paula, então procurar algum profissional do hospital que ele já vai estar habilitado para identificar aquela situação de violência e iniciar, digamos assim, a abordagem em rede. Né? Então, acho que o primeiro lugar é isso, é saber que não está sozinha, pedir apoio. Tem várias questões online, não só da Rede Lilás, mas do rede do próprio município. Então, a gente tem na página da Secretaria Municipal da Mulher, no site da Prefeitura, todo um protocolo municipal que tem ali o endereço do CRAS, endereço do CREAS, endereço do Ministério Público, contato telefone, contato por WhatsApp, a possibilidade de um boletim de ocorrência. E aí lembrar que o boletim de ocorrência não é necessariamente uma denúncia, mas é um
0: pedido, registro.
1: É um registro. Então, esses espaços estão disponíveis online. E a gente está com um espaço super legal, que é a Sala Lilás, para esse acolhimento.
0: Professor Alexandre Mock, né, ele que é médico, professor do curso de medicina aqui da Católica, coordenador de diversos projetos aqui dentro da universidade, e mais um deles, né, é o projeto da Católica Rede Lilás de Acolhimento. Muito obrigado pela sua presença aqui, sempre nos trazendo assim um olhar para o mundo, né? Um olhar para o mundo, um olhar que o mundo pode ser melhor, pode se modificar e a gente pode reconstruir esse mundo de forma que a cada dia, cada um de nós dê a sua contribuição, né, para uma nova sociedade. Muito obrigado pela sua presença.
1: Eu que agradeço, né? E acho que é isso, depende de nós, né? Acho que problemas tem bastante, a gente tem que trazer soluções. E a rádio vai ser muito importante nesse processo. Estamos já construindo materiais informativos para ficar rodando como vinhetas assim ao longo da programação da rádio sobre tipos de violência, sobre acesso na Rede Lilás. Amanhã, então, no Coletivamente ao vivo às 13h30, a gente vai estar com toda a equipe da Rede Lilás aqui, né, às 15h30, falando dessa Rede Lilás. Então, um podcast saindo agora essa semana com os profissionais da Rede Lilás para reforçando isso e ampliando ainda mais a informação. Te agradecer mais uma vez pelo espaço e é isso. Muito obrigado.
0: Nós é que agradecemos, né, e certamente uma sociedade melhor, mais apaziguada, né? Homens com uma percepção de que mulher não é propriedade, né? E que a gente tem que compartilhar o carinho, o amor e viver numa sociedade com a família, né? Viver com a família, cada um exercendo o seu papel, né? E tendo seu espaço na sociedade. Nós, em seguida, voltamos para falar sobre os estoques muito baixos de sangue no Hemopel. Daqui a pouquinho, a gente vai conversar com a assistente social, a Márcia Lages, para falar sobre esses estoques que estão em estado crítico, já, depois do intervalo comercial.
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3: 9h20.
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0: 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Está conosco a partir de agora para conversar sobre o estado crítico, né, dos estoques de sangue no Hemopel de Pelotas, a assistente social Márcia Lages, a quem a gente deseja um bom dia. Estamos recebendo aqui no Bom Dia RU. Bom dia, Márcia.
1: Bom dia a todos os ouvintes. Bom dia pela oportunidade também de estar falando aqui na RU sobre esse assunto importante, a doação de sangue.
0: Muito obrigada. Não dá para a gente dizer tudo bem, né? Porque os estoques de todos os tipos sanguíneos estão em estado crítico no Hemocentro Regional de Pelotas, o Hemopel, e a situação acende um alerta, né? Especialmente para as tipagens O negativo, O positivo e A negativo, que apresentam alta demanda e baixa disponibilidade neste momento. Né? E o Hemopel é responsável pelo abastecimento de 3 hospitais de Pelotas e também atende outros 23 municípios da região sul e campanha. Né? Então, Márcia, a gente, para começar, qual é o retrato que o Hemopel encontra nesse momento? O que significa na prática dizer que os estoques de todos os tipos sanguíneos estão em estado crítico?
1: Sim, nós iniciamos essa semana, né, o Hemocentro iniciou essa semana com o estoque em situação crítica. Como tu bem falou, né, nós estamos com todos os tipos sanguíneos em situação crítica. Nós abastecemos 3 hospitais de grande porte, os leitos SUS, 23 municípios. E pensamos, né, que uma do que pode ter ocorrido é nós enfrentarmos 2 semanas de muita chuva, frio e alertas de ciclones, né, onde as pessoas saem das suas casas para fazer as suas obrigações e já retornam, né? Então isso fez com que as doações diminuíssem e muito, né, ocasionando, né, nessa situação que nós estamos hoje. E essa situação, ela é um alerta para a sociedade, porque a gente precisa ter o sangue, né? Porque quem está precisando de sangue não tem outra forma a não ser através, né, dos doadores, através desse ato, né, de doar.
0: Exato. Entre todas as tipagens, né, o O negativo, o O positivo e o A negativo são as que apresentam maior demanda e menor disponibilidade, né? Por que esses tipos exigem uma atenção especial nesse momento e como é que funciona essa necessidade de compatibilidade entre doador e paciente?
1: Sim, a maioria da população são O positivo e A positivo. Então, o O positivo e o A positivo a gente necessita devido à maioria da população ser, então a maioria das pessoas que internam são desses tipos sanguíneos. Por isso, são tipos sanguíneos importantes. Até tem situações que as pessoas relatam, e que daí agora a gente tira esse mito aqui na entrevista, do A positivo ser um tipo de sangue comum, né? Então, muitas pessoas A positivo deixam de vir doar porque pensam que a maioria das pessoas são e que daí não vai haver a necessidade. E olha como estamos hoje também, além dos tipos sanguíneos que tu relatou, também estamos com A positivo baixo. Então, assim, todos os tipos de sangue são importantes. Esses 2 que eu citei é devido à maioria dos pacientes serem desse tipo sanguíneo, então precisamos ter um estoque para abastecer os hospitais. E também o tipo sanguíneo O negativo, ele é aquele tipo de sanguíneo universal. Então, numa emergência, a necessidade dele é muito grande. E o que acontece? O tipo sanguíneo O negativo, menos de 10% da população é esse tipo sanguíneo, né? Então, se as pessoas O negativos acabam não vindo doar, acaba que a gente não...

0: tem no estoque. E eles são necessários devido ser universal. E em ocasiões onde o paciente está desacordado, alguma coisa, que eles não sabem o tipo sanguíneo e não dá tempo de fazer a tipagem, é o O negativo que vai salvar aquela pessoa.
1: Sim.
0: Então, são esses detalhes que acabam fazendo com que todos os tipos sanguíneos, né, são necessários da gente ter.
1: Eu estudei isso no colégio, mas agora não estou lembrado. O O negativo, ele é doador ou é receptor universal?
0: O O negativo é doador universal.
1: Doador.
0: Ele doa para todos os tipos sanguíneos.
1: Exato, exatamente. Quando o estoque chega ao nível crítico, quais são as principais preocupações da equipe, né? Como é que essa situação repercute no atendimento de pacientes que dependem de transfusões e de procedimentos hospitalares?
0: Sim, a preocupação é realmente como é que eu vou explicar? É aquelas cirurgias que são eletivas, que podem aguardar, né? Começarem a ser agendada para outras datas, né? E o abastecimento ficaria somente para aquelas urgências e emergências.
1: Sim. Vai protelando os atendimentos, as cirurgias.
0: Exatamente.
1: Né? A pessoa demora para conseguir uma data para cirurgia pelo SUS, digamos.
0: Exatamente.
1: Assim. Né? Aí, quando tem isso. A cirurgia agendada, vai precisar de sangue. Né? E aí acaba tendo que transferir a data em razão, né, dessa situação
0: nessa
1: crítica.
0: Situação. Né? Então, é importante a gente conversar sobre isso, porque esse estoque do Hemocentro, ele é o estoque de toda a sociedade, né?
1: Sim,
0: é para todos.
1: Sim.
0: Então, todas aquelas pessoas que hoje se encontram bem de saúde, que se encontram sem sintomas gripais, que também é o que acaba, né, inapitando aqui nessa época do ano.
1: Exato.
0: É uma grande oportunidade, tanto para os doadores, como também para aquelas pessoas que têm vontade de fazer a primeira doação. Esse é o momento de virem até o Hemocentro e realizar, né, essa ação de solidariedade, ajudando a quem precisa.
1: Uma doação, ela pode gerar até 4 hemocomponentes, né, e beneficiar de diferentes pacientes, né? Podia explicar para a gente como é que funciona?
0: Sim, uma doação de sangue, ela vai ser separada nos 4 hemocomponentes, que são as plaquetas, as hemácias, o crio e o plasma. Então, ocorre que cada um desses hemocomponentes vai para um paciente dependendo da sua necessidade. Como, por exemplo, as plaquetas servem para um tampão. Então, aquela pessoa que chega no hospital com uma hemorragia que não para, é as plaquetas que vão salvar a vida daquela pessoa, porque ela vai servir como um tampão ali.
1: Exato.
0: Né? Então, cada hemocomponente tem a sua função, e a pessoa, mesmo que venha doar para um paciente próximo, um amigo, ele vai acabar ajudando as demais situações também com aquela doação. Por isso que eu digo que a reposição, ela acaba sendo para todos, né? Por mais que venha uma pessoa doar para um parente, tendo no nosso estoque ali as reposições, elas vão ser distribuídas para todos aqueles que necessitarem.
1: Sim.
0: Então,
1: sim.
0: Essa é essa visão também, né? De que as pessoas podem doar e vão doar, né, para várias pessoas. É importante também o doador saber que está salvando várias vidas de fato.
1: Claro. Para quem está nos ouvindo e quer ajudar, né? Quem é que pode doar sangue? Quais são os principais requisitos e cuidados que a pessoa precisa ter antes de ir até o Hemopel?
0: Sim. Para doar sangue, a pessoa primeiro tem que ter essa vontade de vir fazer o bem, ajudar, principalmente nesse momento crítico que nós nos encontramos aqui. Tem que estar bem de saúde, não apresentar aqueles sintomas, né, que já conversamos aqui, os sintomas gripais, tosse, rinite, sinusite, estar bem de saúde, e trazer um documento oficial com foto. Ainda ocorre de doadores virem sem o documento, mas é claro, né, como somos do SUS, a gente precisa do CPF, a gente precisa de um documento oficial com foto. Então, por favor, não esqueçam de trazer o seu documento ao vir doar sangue. É preciso pesar no mínimo 50 quilos, estar alimentado, então se alimente bem para vir doar sangue, ter dormido no mínimo 6 horas, né, na noite que antecedeu a doação, então vir descansado, não ingerir bebida alcoólica nas últimas 12 horas e reforçar a hidratação. Então, estando dentro desses requisitos, venha até o Hemocentro, venha fazer a doação de sangue.
1: Sim. É, Márcia, nos informa quais são os horários de atendimento do Hemopel.
0: Nós estamos aqui no atendimento das 7h30 da manhã até as 17h30 e não fechamos ao meio-dia. Trabalhamos de segunda a sexta-feira. Aos finais de semana, nós estamos com um projeto do Estado, aonde todo sábado estamos em um município realizando uma coleta externa de doação de sangue.
1: Então, a cada sábado no município, né?
0: Num município.
1: É, então, eu até quero te pedir se vocês puderem nos passar, né, para a nossa equipe de produção aqui, o sábado, passar na quinta-feira ou na sexta, né, as
0: Para
1: informações,
0: divulgar,
1: a gente
0: ótimo.
1: divulga aqui, não tem problema nenhum, estamos à disposição.
0: Perfeito.
1: Márcia.
0: Hoje, por exemplo, hoje na terça, estamos também com uma coleta externa no município de Candiota,
1: Ah, sim, também. Porque.
0: que recebem o abastecimento de sangue também, né? Ali toda a campanha, né?
1: Quer dizer,
0: Bagé, Dom Pedrito, Candiota.
1: todos os municípios que são atendidos pelo Hemocentro, eles também têm o seu dia de doação, né?
0: Sim.
1: É. Márcia, muito obrigado pelas tuas informações. Conta conosco
0: Nós que
1: aqui para
0: agradecemos.
1: estarmos divulgando aqui, para que a gente possa mudar um pouquinho esse estado crítico, né? E
0: Sim.
1: convocar a população de Pelotas, você que está com boa saúde, não está com sintomas gripais e preenche os requisitos, visite o Hemocentro e faça a sua doação. Tá bem?
0: Tá ótimo, então. Muito obrigado. Só uma ressalva aqui que eu queria falar, que aqui nós estamos com uma equipe preparada para fazer todas as etapas da doação de sangue junto com o doador. O doador é acompanhado, né, em todas as etapas aqui e uma equipe com qualidade, levando segurança e tranquilidade na hora da doação de sangue.
1: É uma equipe de acolhimento profissionais, né, que você vai ter tranquilidade em doar, não precisa ter
0: Sim, uma
1: medo
0: equipe
1: nem receio,
0: preparada.
1: né? Não precisa ter medo nem
0: Exatamente. Em
1: receio, né?
0: frente esse medinho, né, que nós estamos aqui com a equipe preparada para atender o doador.
1: E viva essa experiência, né? De doar
0: Ah,
1: vida, né? Doar vida. É.
0: exatamente.
1: Márcia Lages, muito obrigado pela tua participação aqui conosco. Te desejo um bom dia de trabalho e a gente segue acompanhando, tá bem?
0: Muito obrigada. Em nome do Hemopel, aqui eu agradeço essa oportunidade da gente estar conversando junto à RU. Muito obrigada.
1: Muito obrigado, um bom dia.
0: Bom dia.
1: 9 horas 37 minutos. Entrevista produzida e agendada pelo Héctor Zequir, né? Para que a gente possa aí trazer também a nossa contribuição, a finalidade, né, social e uma finalidade institucional aqui da Rádio Universidade Católica, serviço de utilidade pública, né? Serviço de utilidade pública. Héctor Zequir, fechando mais um Bom Dia Rio, hoje, terça-feira, 25 de agosto de 2026.
2: Isso aí, fechando o dia de hoje, um prazer como sempre. Hoje um dia muito produtivo, o dia da educação infantil, a ação do Agosto Lilás da Universidade Católica de Pelotas e essa questão do Hemopel em que estimulamos a doação de sangue e estimulamos aqui na rádio também a acompanhar a gente no YouTube, se inscrever no nosso canal. Tivemos um avanço hoje, inclusive que eu não destaquei. Ontem nós estávamos com 4.960. Fomos para 4.970. Pouquinho a
1: Olha,
2: pouquinho a gente, daqui a pouco, quem sabe, bate a meta de 5 mil.
1: claro, esse é o nosso objetivo. Vamos, nos ajude a chegar nos 5 mil inscritos, né? Inscritos?
2: Inscritos.
1: É, nos ajude a chegar nos 5 mil, né? Nós vamos lá. E acompanhe o Bom Dia Rio, pelo YouTube. É só se inscrever, Rádio Universidade ali, né? Inscreva-se no canal, você acompanha. e tem a possibilidade de ver o Bom Dia Rio, tá bem? Então, um grande abraço a todos, obrigado pelo carinho, e quero só apenas fazer novamente aqui, vou pedir para o Leonir suprimir o áudio, né? Para a gente só trazer aqui, para encerrar, as informações sobre o falecimento do Marcos Fonseca, né? Para que a gente possa informar a todos que queiram comparecer, né? O falecimento do João Pedro Fonseca Soares, mais conhecido como Marcos Fonseca, aos 85 anos, natural de Pelotas, um ícone do rádio, do carnaval, né? Então está sendo velado, né? Na Câmara Mortuária A1, ali Câmara 1 do Cemitério São Francisco de Paula, e o sepultamento será às 17 horas. O velório acontece até às 16 horas e 50 minutos. Os familiares agradecem e nós aqui da Rádio Universidade, em nome da Rádio Universidade, da Universidade Católica, cuja universidade, o Marcos Fonseca, né, graduou-se em Direito aqui na universidade, e a gente, né, entrega aqui, através das ondas da 1160, nossa solidariedade, os nossos sentimentos, os nossos pesares pelo passamento de João Pedro Fonseca Soares, conhecido como Marcos Fonseca. Ficamos por aqui, amanhã nós temos hora marcada com Bom Dia Rio a partir das 7 da manhã. Até lá, tchau, tchau.

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3: O texto do Evangelho de hoje faz parte do longo discurso de Jesus criticando os mestres da lei e fariseus. Ao longo de todo o discurso, ele faz 7 reprovações veementes contra eles. No Evangelho de hoje, temos 2 reprovações. São elas: ai de vós, mestres da lei e fariseus hipócritas, vós pagais o dízimo da hortelã, da erva doce e do cominho, e deixais de lado os ensinamentos mais importantes da lei, como a justiça, a misericórdia e a fidelidade. Vós deveríeis praticar isso, sem, contudo, deixar aquilo. Guias cegos, vós filtrais o mosquito, mas engolis o camelo. Ai de vós, mestres da lei e fariseus, vós limpais o copo e o prato por fora, mas por dentro estáis cheios de roubo e cobiça. Guias cegos, limpai primeiro o copo por dentro, para que também por fora fique limpo. Jesus não tolera a incoerência de vida dos mestres da lei e fariseus. Cumprem leis externas, mas não vivem a justiça, a misericórdia, a lealdade, a transparência. Chama-os de hipócritas. Será que Jesus também hoje não deve chamar-nos de hipócritas? Temos coerência de vida? Praticamos a justiça, a misericórdia, a lealdade e a transparência? Com a bênção do Deus Todo-Poderoso, o Pai, o Filho e o Espírito Santo. Amém.
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6: Olá, gente amiga! Hoje queria deixar aquele abraço especial para as nossas irmãs do Carmelo. A vocês, queridas irmãs, que sustentam essa igreja, que sustentam o ministério dos padres e diáconos ordenados nessa arquidiocese, com a sua oração, o nosso agradecimento sincero. Continuem rezando por nós, por toda a igreja desta arquidiocese. Nós precisamos demais do jejum e oração de vocês. E continuando aqui o nosso estudo do livro do Apocalipse, lembro que nós estamos no capítulo 7 e estamos abrindo o 6º selo do livro da vida. O cordeiro que foi abrindo selos, são 7 selos que travam o livro, e nós estamos abrindo o 6º. Vimos que o início da abertura do 6º, João tem uma visão de perseguição e morte e fuga daqueles que perseguiam os cristãos. E agora, 4 anjos postados nos 4 cantos da terra seguram as catástrofes até que possam ser marcados na fronte aqueles que são os eleitos, os cristãos que toparam seguir a Jesus, os cristãos, para que as catástrofes não os atinjam. E aí eles dão um número. 144 mil é o número dos eleitos. E colocam 12 mil em cada uma das 12 tribos dos filhos de Jacó. Tá. Sobre esse número tem uma grande polêmica, né? Porque algumas igrejas colocam então que só serão salvos, só irão para o céu, na linguagem tradicional, tá? Só vão para o reino de Deus, 144 mil. Tá. Acontece que essa própria igreja está com um problema grave, né? Porque ao longo dos anos, claro, que os seus fiéis já ultrapassaram 144 mil. E aí como é que vai fazer? Eles se entendem que só eles é que estão salvos, tá? Mas agora então nem eles, né? Porque já completou a cota de 144 mil. Tá. Qual a interpretação que tem que ser feita nisso? Vamos entender. O número 12 para eles, as 12 tribos de Israel, depois os 12 apóstolos, os 12 meses do ano. Número 12 é o número que significa a população completa. Todos. Todas as tribos, então são todos os judeus. Tá. Quando eles colocam 12 vezes 12, aí seria uma alusão assim, é muito mais do que as 12 tribos de Israel. São as 12 tribos de Israel e todas as tribos de todos os povos. São 12 vezes 12, 144. Agora, quando ainda coloca 144 vezes mil, 144 mil, significa que é, na verdade, todas as pessoas da terra que se dispuserem a seguir a Cristo estarão, então, entre os eleitos. Então, não é um número matemático, é um número simbólico, que diz muitos, muitos, muitos, milhares, bilhares. Veja bem, hoje o mundo tem 7 milhões de pessoas, 7 milhões e pouquinho, imagina. Se 144 mil vão ser salvos, e os que já passaram para trás, viveram, desde o começo da história, claro que não pode ser um número matemático. É um número apocalíptico, que significa, na verdade, todos nós, inclusive os mais fragilizados, aqueles que têm chance de ser resgatados pelo Cordeiro. E isso, então, é muito interessante para a gente analisar assim que a salvação é uma proposta para todos. Porque todos nós estamos marcados pelo sinal do Cordeiro que vem nos libertar. Basta que a gente queira ser libertado. Tá, então esses são os eleitos marcados com o sinal da fé. Vamos pegar aí a partir do versículo 9, seguindo a ideia. Depois disso, vi uma multidão imensa que ninguém podia contar. Gente de todas as nações, tribos, povos e línguas. Estavam de pé diante do trono e do Cordeiro. E vestiam túnicas brancas e traziam palmas nas mãos. Todos proclamavam com voz forte: a salvação pertence ao nosso Deus, que está sentado no trono do Cordeiro. E todos os anjos que estavam de pé em volta do trono e dos anciãos e dos quatro seres vivos, lembrando lá que essa é a visão do céu, que João viu quando entrou na porta e tal, né? O trono com os anciãos em volta, com os quatro seres vivos. E todos que estavam lá adoravam a Deus, dizendo: amém. O louvor, a glória, a sabedoria, a ação de graças, a honra, o poder, a força, pertencem ao nosso Deus para sempre. Amém. Então vamos lá. Além dos 144 mil, que estão os eleitos, que já estão marcados pelo sinal da fé, e que já vimos aqui que não é um número de matemática, além disso, João ainda vê uma grande multidão que nem se pode contar, todos com vestes brancas, ou seja, pureza, com palmas na mão, que é o símbolo do triunfo. Lembra quando Jesus foi entrar em Jerusalém, que todos com palmas na mão gritavam: Hosana, Hosana, ao filho de Davi e tal. Então, com as palmas na mão significa o símbolo do triunfo. E eram vindos de todas as nações, todos os povos, todas as línguas e não só dos judeus. É a constatação inequívoca de que realmente a salvação é para todos. Pergunta: o que a multidão vestindo túnicas brancas traziam nas mãos?
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3: 9:58.
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0: 10:02, manhã de sol, terça-feira começando. A mínima foi de 10, a máxima será 13. Estamos com 11 graus nesse momento em Pelotas. Manhã de sol com nuvens, é verdade. Amanhã, quarta-feira, mínima 10, máxima 18. Nuvens e algum sol aparecendo só pelo período da tarde. Na quinta-feira, amanhã será com chuva. Período de sol à tarde e segue a chuva até a noite. A quinta-feira será com 14 de mínima, 23 de máxima, 33 milímetros a previsão, que vai entrar à noite e vai virar para quinta e sexta-feira. Na sexta-feira, mais 15 milímetros. A previsão é de madrugada de sexta, manhã de sexta com chuva. Mínima 14, máxima 21. Mas no sábado ela dá uma trégua. 13 de mínima, 18 de máxima, com tempo totalmente nublado. Sol discreto no domingo sem chuva, uma pancadinha na segunda-feira e o sol vai reaparecer na terça, mas volta a nublar na outra quarta. Oscilações do clima no final do mês de agosto e o início de setembro. Mas, por enquanto, na estabilidade do tom e do clima, está começando para você no ponto 1160, sinal aberto democrático do rádio, Rádio Universidade, emissora da Arquidiocese de Pelotas, multiplataformas, também com o som digital, é, pelo mundo inteiro via internet, através do aplicativo de rádios, Rádio Universidade Pelotas, no site ru.cepel.edu.br. 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Com o seu, o meu, o nosso, o encontro da família, o encontro de gerações, a informação, a interatividade, no embalo dos flashbacks, em mais um Futebol Online.
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0: legal, tá aí o Rolling Stones abrindo a terça da pimenta pra você, isso mesmo, vai ferver o que suco, tem muita informação, porque na operação de rádio comigo está ele, Leonir Bade da Silva, produção e apresentação Beto Vetromilli, a participação é sua, a interatividade é nossa, e o patrocínio chega em nome da Insalriaga Materiais de Construção, a loja mais completa do Fragata, tudo para 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Tá legal, hora do protocolo, despacha bagagem, carimbo passaporte, sala VIP, cafezinho, chá ou água na mão, vai decolar o avião.
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0: Abastecido, carregado, taxiando e decolando o Boeing do futebol online com as manchetes de hoje. Na tabela da divisão de acesso, a oitava rodada do meio de semana foi adiada para a semana que vem, na terça e na quarta, dia 1º e dia 2 de setembro. Porque, neste meio de semana, amanhã tem na Boca do Lobo Pelotas e Glória, em Bagé também, no Pedra Moura, Bagé e Guarani de Venâncio, e na quinta-feira no Bento Freitas tem Brasil e Brasil de Farroupilha. Jogos atrasados da quinta e sexta rodadas. A Federação Gaúcha queria votação. Lembram da alteração liminar deferida? Foi suspensa a votação definitiva da reforma do Estatuto da Federação. Isso mesmo, FGF não poderá submeter a reforma da votação a nem aprovar o texto. E é exatamente nesse dia 25 de agosto. Daqui a pouco eu leio para você, recebi todo o manifesto aqui na íntegra da decisão do despacho jurídico que impediu votação na federação. Não, na acelerada não, embaixo do tapete não, nos corra não, vai ser tudo no tempo e hora certo. É, depois a gente confere a tabela, os jogos da dupla Brapel, ainda a repercussão da vitória do Brasil, ainda a repercussão do empate do Pelotas com 6 gols, mas no Pelotas já tem novidade, a segurança de mais um zagueiro para melhorar o sistema defensivo do Pelotas. É, o nome dele você sabe quem é, ele já jogou no Pelotas, aliás, bom zagueiro, né? O Bennett, ele mesmo, tá de volta ao Lobão. Farroupilha oficializa pacote de 6 reforços para a disputa da terceira divisão gaúcha. A classificação, os jogos e muito mais nos bastidores também do futebol online para você, que traz o molho quente com pimenta, porque o som de hoje é dele, o rock internacional.
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Peter Frampton em uma clássica dos anos 70, do rock internacional. Isso mesmo, você curtiu, se não curtiu, tá curtindo agora. Breaking the Rules, é pra você no Futebol Online na terça do rock.

Tá legal pra você, 999-02-3414, olha aí. Com patrocínios em queda de 60%, o novo Estatuto da Federação extingue o Departamento de Comercialização. Que é isso? Vai dar vaga, hein? Bah. Tiramos o fundo, Leonir, porque a pauta é extensa hoje. Né? Eu espero que os mimimis fiquem fora hoje. Né? Vamos fazer informação, opinião. Chega de mimimi. Tá um saco certos bastidores em Pelotas desse mimimi. Fofocalhadas e coisinha. Ah, é, o pessoal já entendeu. Então, vamos ver se a gente consegue hoje fazer informação. E quem tiver desagradado de opinião, tem que participar, tem que dar opinião é aqui, tem que manifestar aqui. Pede o espaço, só avisa, quero falar, vem, vai ser bem recebido. Do que esses mimimi de WhatsApp aí que simplesmente... Olha, quando a gente era guri, via a mãe, a avó, as pessoas conversando, né? E sempre tinha aquelas coisinhas de leve trás, né? Sabe como é que eram chamadas essas pessoas? Maria Queixeira. Então vamos parar com as Maria Queixeira, né, tinha? Vamos começar a crescer, né? Futebol de Pelotas já tá difícil de fazer futebol. Com as Marias Queixeiras lavando em beira de tina aí, fica pior ainda. Então vamos fazer a coisa crescer pra gente evoluir. Bom, esse é o recado inicial. O manifesto mais importante em relação ao futebol gaúcho é essa questão da Federação Gaúcha de Futebol, né? Sob o prisma do evento que seria realizado hoje. Aliás, quero compartilhar com vocês, embora não vá alterar a vida de ninguém, mas hoje para mim é uma data importante na minha vida profissional, no futebol da cidade e também futebol profissional como um todo, né? Eu cheguei uns dias antes, eu não lembro exatamente o dia que eu cheguei, mas foi aqui no mês de agosto, né? Eu chegava no Brasil e o dia 25 de agosto, 26 no caso, seria o dia amanhã, foi um dia que marcou para mim a emblemática participação do Brasil naquela Série C de 95, contra Caxias em Caxias. Um 3-0 que o Brasil tomou, inesquecível, rapaz. Ah, Zocari, que tu me aprontou. Mas depois foi bem, a coisa foi bem. Bom, então, historicamente, hoje eu quero compartilhar com vocês que esse momento marca um período bastante importante da minha vida profissional. Né? Os 31 anos... Do início, eu já estava no Brasil antes, mas a gente estava jogando aquela Copa Federação e tal, ali e tal, participando. Mas o emblema foi aquele Campeonato Brasileiro, né? Que ali foi uma coisa que era. Eu começando uma carreira e já entrando num Campeonato Brasileiro de Série C, né? Tinha Brapel, tinha Caxias, tinha Brasil, tinha. Quem mais que estava naquela Série C? Depois eu vou olhar aqui. Tinha muita gente grande. O Cris de Piracicaba, foi dramático aquele jogo. Figueirense, Chapecoense. Então, só para contemplar que a gente está hoje contemplando esse momento também com vocês aí da praticamente o marco do início da minha carreira profissional no futebol. Então, dito isso, a Federação Gaúcha vinha tentando passar aí aquela votação, né? Que o presidente da federação disse que não tem nada embaixo dos panos, que não é perpetuação de poder. Mas assodadamente queriam votar hoje a alteração do estatuto dando poderes ilimitados de reeleição. Quer dizer, isso não existe, isso aí, né? A eleição existe porque ela é cíclica, né? Se tiver bem, bom, recupera mais um pouco. Se tiver bem a gestão, faz o seguinte, troca de cargo ali e a gestão se mantém, bota outro na cabeça da chapa e continua lá dentro, depois volta, né? Depois volta, né? Essa de reeleição ilimitada aí, pra mim, isso é processo de perpetuação. Isso aí é monarquia, isso é imperialismo, não tem outra. Pode contar lá em Porto Alegre o que eles quiserem, que pra mim não cola. Então a questão da Federação Gaúcha era isso. E aí o que aconteceu ontem, né? Eu recebi aqui o despacho. Deixa eu só mostrar pra vocês aqui. Deixa eu ver se dá pra vocês verem aqui. Vamos ver na câmera aqui. Ah, aqui tem uma câmera que tem um zoom, ó. Eu recebi um documento ali, como sempre. Aliás, eu recebo vários documentos. Nada que eu trago pro ar aqui é conversa afiada, entendeu? Aqui, ó, então tá ali, ó, tá ali, tem um despacho, é só pra vocês verem, vocês não vão ler daí, mas só pra vocês verem que tem um despacho aqui que eu recebi ontem. Bom, esse despacho do Poder Judiciário, Tribunal de Justiça do Estado do Rio Grande do Sul, o procedimento comum cível, número XYZ, autor José Olavo Bisol, que é aquele que tá saindo, tá dissidente da direção atual da Federação, que é um dos vice-dirigentes lá, e o réu é a Federação Gaúcha, e o despacho é o seguinte, visto em plantão, trata-se de ação declaratória de direito acumulado com obrigações de fazer e não fazer a tutela inibitória com pedido de tutela urgente ajuizada por José Olavo Rosa Bisol em face da Federação Gaúcha de Futebol distribuída no sorteio em 24 de agosto, evento 1 e assim sucessivamente. O autor alega que é vice-presidente da Federação, hein? Olha só como eles estão lá dentro.
eleito em mandato em 24 e 27, 2024, integrante da chapa encabeçada pelo presidente Luciano Oxman, Luciano Damer Oxman. Eleição realizada em 23, aliás, em fevereiro, 9 de fevereiro de 2023, e publicamente reconhecido e tal, tal, tal. Bom, vou adiantar aqui. Disse que, em 7 de agosto de 2026, a federação publicou um edital de convocação, edital número tal, tal, tal, tal, tal, convocando os membros da Assembleia Geral e Assembleia, para a Assembleia Extraordinária, a AGE, que está ali, é a Assembleia Geral, a realizar-se neste 25 de agosto a pauta exclusiva pela deliberação sobre reforma integral do Estatuto Social da Federação, né? E a ordem do dia contempla, apresentação de proposta de reforma e do quadro comparativo. 2. Discussão e votação da proposta. 3. Aprovação do texto consolidado. E 4. Autorização ao presidente para registro. Aí refere-se à proposta de reforma e tal. Bom, é um baita de um documento. Vamos ver se eu consigo ir lá no despacho final do juiz aqui, do excelentíssimo senhor juiz, o que é que diz aqui. Aqui, ó, vamos lá para o despacho final. Só estou lendo a introdução, vou ler aqui. Ó. Então diz assim, ó. Está aqui os vários itens, né? Ante o exposto, diz o juiz, defiro em parte o pedido de tutela de urgência. Letra A, determinar que a Federação Gaúcha que se abstenha de submeter a votação definitiva e de aprovar a proposta de reforma do Estatuto Social na Assembleia Geral deste dia 25, podendo a sessão ser instalada para fins de apresentação, discussão e recebimento de emendas. Vedada, porém, a deliberação definitiva sobre o texto da reforma e autorização de registro. Resumidamente, pode haver uma assembleia? Pode votar perfumaria, mas a ação definitiva de votação desse regime que eles queriam para mudar o modelo de gestão, não pode. Tá? Então é o seguinte, resumidamente aqui, o presidente Noveleto conversou aquele dia comigo aqui, né? E explicou a situação, né? Explicou a situação, essa é uma manobra política, ele foi muito claro aqui. Né? Não foi ataque nenhum ao presidente Luciano Oxman, mas ele mostrou as suas diferenças, evidentemente, na condução executiva da federação. O que converge com muitas coisas que a gente fala aqui, que eu me posiciono sempre, baseado em tudo que a gente ouve e lê, baseado em tudo que a federação mostra, baseado em tudo que a federação não realiza e baseado naquilo que a gente ouve até dos profissionais do futebol no interior gaúcho. E eu me posiciono sempre com opinião, baseado nisso. Não é... Eu acho bonito. Ah, que bonito, que perfumada que está a federação. Não, comigo não tem esse negócio aí. Então, o que a gente faz é fazer exatamente isso, alertar. E aquele dia que saiu isso aqui, eu digo, não, eu e aqueles que têm consciência de futebol, dirigentes, profissionais, já entenderam. E o próprio Noveleto falou aqui, não tem essa de reeleição ilimitada. E o mais interessante agora, embora existam interesses próprios, políticos, que é normal, há uma dissidência, há um racha dentro da própria direção da Federação Gaúcha. Vejam bem, não é aqui da gente opinar que a Federação... Não. O José Bizol é vice-presidente, eleito na chapa do Oxman. Rachou, também não quer, saiu fora. Então essa realidade aqui, hoje, ela demonstra que o futebol gaúcho precisa de mais compromisso da federação. E não é só alterando regra de estatuto e aquele prazo de 8 dias para apresentação de uma chapa, que o Noveleto falou aqui, que a gente leu, 8 dias para depois fazer a... Não. Como é que tu vai colher assinatura? Como é que tu vai conversar com os dirigentes? Na minha opinião, né? Fizeram uma coisa meio assodada, assim, para quando acontecer já passar de pronto, porque quem está lá não quer largar. E olha, a manchete é que os patrocínios em queda de 60% do novo estatuto extingue o departamento de comercialização. Mas aí, matéria que veio, já inclusive falado aqui pelas entrevistas que se tem, matéria publicizada, quase que a metade, se não for a metade da arrecadação da federação, vai com pessoal, vai com estrutura, logística, né? Aquela corte da federação, corte, lembra da corte dos reis lá e tal, na Idade Média? Pois é, aquela corte toda lá, sustentada por esse dinheiro aí. Aí não tem dinheiro para o interior, aí não tem condições de manter, porque a corte tem que ser abastecida, né? Então o que acontece é que agora me parece que a gente vai... Olha, eu tenho uma esperança.
que aquilo tudo que se fala aqui, que eu falo há anos, que a gente questiona desses modelos de campeonato, esse assodamento para conselho técnico passar aprovada a ideia da federação, dirigentes que às vezes vão lá, eu sei, eles não gostam, mas eles não falam. Alguns até eu entendo, ah, estão com receio de represália. Como assim? Ele diz que lá não tem? Ele diz que não tem. Sim, mas aí aquilo ali, daqui a pouco a terceira divisão, para dar um exemplo, informação que me chegou, que a terceira divisão foi para lá e agora só vai jogar sub-23, né? Alguém teria sugerido à federação, quem sabe a gente coloca mais uns 3 aí de ficha profissional e tal, acima da idade. Não tem problema. Só que aí a federação não vai dar mais as taxas, vocês paguem tudo. Oh, ninguém está pressionando, mas é só o modelo deles. Então, assim, ó, essas coisas, tá? Que a gente já viveu, e eu falei hoje, há 31 anos no futebol, a gente aprendeu a ver isso aí, né? Nas entrelinhas, eu já vejo antes, assim, ó, bah, já vai sentir que tem coisa aí. E tem. Então, a questão é essa. A notícia da federação é essa de hoje. Houve uma interpelação por uma medida cautelar, digamos assim, né? Deixa eu ver se é o nome certinho aqui para não ler errado, né? É uma liminar. Uma liminar, uma cautelar, ou seja, não faz nada antes de julgar o mérito. Mas pode haver uma reunião para outros assuntos, outras demandas, né? Como eu li aqui para vocês, né? Lá no, são 7 páginas esse despacho aqui do excelentíssimo senhor juiz do Tribunal de Justiça do Estado. E só para lembrar vocês aqui, ó, que ela pode determinar à federação que assegure a participação do autor José Bisol na referida Assembleia Geral Extraordinária na condição de vice-presidente eleito. Ele quer participar como vice-presidente, com o direito de voz e voto e também acesso a todos os documentos disponibilizados aos demais membros.

sem o prejuízo da adequação. Também diz assim, ó, Eletra E, indeferir o pedido de segredo de justiça, ah, te lembra disso? Sobre a integralidade dos autos, pelos fundamentos expostos no item 7. Então diz o juiz no fim, determino a intimação urgente da Federação Gaúcha de Futebol por e-mail e outros meios idôneos disponíveis para a ciência e cumprimento imediato desta decisão. Caso a ordem contenha vedação do registro, comunique-se ao primeiro serviço Registro Civil de Pessoas de Porto Alegre. Bom, aí vai aí. Então tá aí. Quem é que assinou aqui e tal? Bom, então resumo da história. A eleição, aquela para alteração de estatuto de poder perpétuo, reeleição ilimitada, hoje não vai ser realizada e isso aí vai ser apreciado provavelmente no momento futuro. E quem interpelou esse processo, esse pedido de liminar, foi o próprio vice-presidente da federação, eleito na chapa do Oxman, o José Bisol, que momentaneamente se afastou do cargo, mas está garantido a ele o direito de voto, de apreciação, inclusive de acesso a todos os documentos que tiverem envolvidos nesse processo. O que que isso nos diz? Que é uma briga interna, que é uma discussão importante, porque me parece que alguém queria empurrar o modelo de gestão ilimitada da federação, o que perpetua poder, sim senhor. É perpetuação de poder, senhor Luciano Oxman, sim senhor. O senhor pode dar o discurso que o senhor quiser, que eu respeito, mas não vou concordar. Não, não, isso aí não tem. Quando o cara pede reeleição ilimitada, ele está no poder, o que que ele está dizendo? E aliás, ainda que fosse uma gestão fantástica para o interior gaúcho, não, ela está cheia de reticências, problemas e carências. Então não é assim ficar no poder só porque tem desejo, tá bem? E ainda mais com essa dificuldade aqui, ó. Com patrocínios em queda de 60%, o novo Estatuto da Federação extingue o Departamento de Comercialização. Depois eu vou ler essa matéria aqui. Quer dizer que alguma coisa lá não está funcionando, os caras estão arrecadando uma fortuna, estão tendo prejuízo porque a gestão não está administrando bem o recurso que tem. Alguma coisa está falhando. E enquanto isso, você dirigente aí, de joelhos, de bonezinho na mão, federação, me dá uma migalha aqui para eu fazer futebol, que senão meu clube não tem. Porém, o presidente Oxman, às vezes, disse assim também, a federação e o repasse de verbas é um auxílio. Ele não pode ser o sustento. Concordo com o presidente da federação. Os clubes precisam gerar uma forma diferente. E daqui a pouco eu vou ler para você, se você quiser adiantar, está lá nos stories do Instagram do Futebol Online, o que que acontece com o clube Primavera. Uma declaração do presidente do Primavera sobre a situação de cenários quando muda, quando rebaixa, quando muda o cenário, a arrecadação. O que que tem que ser feito em relação, muitas vezes, até a questão de adaptação. Olha aqui, ó. Daqui a pouco eu vou ler para vocês. Bastidores do negócio. 90% da receita do meu clube não vem do que o clube faz. Abri a nossa DRE. Essa é a parte que ninguém mostra. Aí está o presidente do Primavera. Diz assim, quando o clube é pequeno e tal. Bom, ele conta aqui das verbas, patrocínios privados, verbas da CBF, direitos de competição, incentivo público vinculado, competição, bilheteria. Bilheteria 4%, que isso? Produtos licenciados 4%, federação 1%, sócio-torcedor 0,7% da receita do Primavera. É o exemplo do Primavera, mas o exemplo do Primavera cabe muitas vezes até para os nossos aqui, pelo tamanho. Mas depois eu leio essa parte, que hoje é interessante a gente começar a ver outras coisas da realidade do futebol. O problema é a falta de patrocínio, diz ele aqui. Diagnóstico, receita do clube aberta. Tudo isso tem um preço colado na tabela. A cada 100 reais agora entra um 15, houve um rebaixamento lá do Primavera, né? E aí desceu um degrau, olha aqui, ó. E é esse o tamanho da queda de um ano que vem. Ou seja, o clube arrecadava 100 reais numa determinada condição de competição. Caiu para 15 reais a cada valor investido. O proporcional é esse. Ou seja, os caras tiveram consciência da queda. Custo não cai junto. O custo é aquele. Alimentação, moradia, logística, treinamento, fardamento, viagem. É o custo. Só que caiu a arrecadação. Nosso modelo ainda não é sustentável, diz ele aqui. Clube de futebol pode ser um negócio de verdade no Brasil, país. Ou vai sempre depender de incentivo, pergunta ele. Tá vendo? Isso vai ao encontro do tema de hoje.

0: hoje. Então, muita coisa que eu estou trazendo nessa abertura para vocês aqui, que a gente pretende evoluir, né? Trazer muito mais esclarecimento, para entender muitas vezes por que aqui a gente, por exemplo, teve quedas em séries brasileiras, o Brasil, mas o custo operacional continuou. Reduziram os salários, mas continuou o custo operacional, perdendo patrocínio, perdendo receitas, né? O Pelotas, que não entra em Campeonato Brasileiro há bom tempo, também não recolhe. A época do ano para jogar não consegue manter o ano inteiro. Isso tudo vai depondo, mas o custo é o mesmo. O ônibus, a comida, o alojamento, tudo é custo. Treinamento. Então, assim, mais ou menos o que ele diz ali é que, às vezes, a pessoa quando chega num clube, ou torcedor de um clube, ele não enxerga que o custo operacional é o mesmo. Que é a comida, a lavanderia, que é o alojamento, que é a moradia, enfim, talvez tenha que readequar o tamanho desse investimento. Olha, antes a gente ia num ônibus top, agora vamos num ônibus bom, mas não dá para ser o luxo. Olha, a acomodação antes era para um em cada apartamento, agora vão ter que dividir, sei lá, criar uma alternativa. Eu estou sugerindo ideias, né? Olha, antes a gente comia fora, agora a gente vai ter que comer no clube, vamos refazer a cozinha do clube, a verdadeira cozinha, não na sala de troféus. Em síntese. Então isso é o entendimento daquilo que o futebol vai ter que ser feito. Se alguns já estão fazendo, ótimo. Se não estão fazendo, viajando no mundo de Nárnia, vão continuar sofrendo. Porque também o torcedor vai ter que fazer parte desse processo de entendimento. Que não adianta o torcedor querer contratação faraônica e os caras não vêm, porque não tem dinheiro para contratar. E às vezes o dirigente desavisadamente tenta fazer uma manutenção de um custo operacional que ele já não suporta mais, que ele perdeu receita, ele não conseguiu trazer patrocínio novo, ele não conseguiu recuperar alguma outra alternativa, não soube. É, acontece, isso não é crítica, apenas uma constatação. Às vezes o dirigente entra no clube e não sabe por onde começar, não sabe que é só folha de pagamento que tem que pagar, que tem que pagar uma manutenção de estrutura. A gente ouviu isso aqui em Pelotas, né? Ah, achei que era só folha. Não, não é só folha, velhinho. É o açougue, é a comida, é o alojamento, é a viagem, é o ônibus, é a logística, é o gelo, é tudo. E se não souber negociar uma permuta, uma parceria, vai sucumbir, porque a receita do clube já não banca mais. Então, é interessante a gente debater isso sempre que possível. Estou trazendo essa pauta hoje, paralela ao nosso programa em relação à matéria local e aquilo que a gente vai falar do futebol, para a gente começar a refletir, né? Está na hora de entender. Movimentos de bastidores em Porto Alegre na federação tentando perpetuação de poder. Bastidores que às vezes não conjugam o investimento que se quer, que se gostaria. E a realidade que tem que ser entendida. Com esse modelo de calendário que está aí, que não te dá oportunidade de fazer um campeonato com mais tempo, até para o investidor poder apoiar. Uma federação que está reclamando que perdeu dinheiro, mas que gasta uma fortuna com a sua estrutura logística e de funcionários. Um campeonato que tu tem que discutir como é que tu vai fazer para quarta e domingo poder jogar com essa chuva horrorosa. E essa questão de readaptação quando o teu clube cai de divisão, quando a tua receita cai, mas o teu custo operacional praticamente é o mesmo. Essa é uma realidade interessante. Mas tudo isso é só para iniciar. Hoje é terça do Rock Internacional, são 10h33. Futebol Online vai para o primeiro intervalo. Já voltamos.
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2: 10 horas e 34 minutos.
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0: É, Whitesnake, Loving No Stranger. Lembra dessa? Abrindo mais um bloco do rock internacional no futebol online aqui, Rio. 999-02-3414. O Inácio me avisou aqui, né? É, eu recebi ontem. Já vou ler aqui, aproveitando o ensejo, que a pauta é boa. O Monson se posicionou, né? É que assim, ó, pode tirar o fundo, Leonir, obrigado, queridão. É que a gente, até agradeço aqui, eu tenho muito material aqui, até da RJ do Brasil, que ainda não consegui desenvolver essa pauta aí. Tem muito material aqui. E eu recebo muito material, e aí paralelamente, né, o bastidor do futebol, aí vem aquela coisa assim, um recado, uma mensagem, uma informação, e um debate, e aí tu estende, né? Às vezes precisa de 6 horas fazer um futebol online completo aqui, mas vamos lá. Pois é, o Monson, eu recebi também o material do Monson aqui, que o Monson teria se posicionado sobre essa... Olha, e o Monson eu vou dizer para vocês aqui, vamos ler aqui primeiro do Monson. Volta Noveleto, já estamos mandando aqui, não, hashtag Noveleto ontem na federação, né? Volta Noveleto ontem na federação, né? É a minha opinião e posição. Eu desejo a volta do presidente Francisco Noveleto e declaro isso publicamente como opinião e posição. E aí cada um que escolhe o seu, é proposta de cada um, né? Não vou brigar com quem tem diferença de opinião, mas vou me posicionar, né? Não tem problema. Esse é o detalhe. O cara tem que se posicionar para quem te ouvir saber o que tu pensa. Senão o cara fica no falsa baiana, tu não sabe para que lado vai o vento. Comigo não tem. Muro, para mim, é só para fechar espaço logístico. O Monson se posicionou. Vamos ver o que o Monson disse aqui, ó. Vamos abrir aqui. Às vezes vem no Facebook. O Facebook é complicado de abrir aqui. Vamos ver. Monson se manifestou nesta segunda-feira, dia 24. Mas até dá para pegar aqui no próprio site aqui que tá. Tá no próprio site aqui, deixa eu ver aqui. Tá aqui, vamos ler no site aqui que é que a letra é maior aqui, fica melhor de ler. O Monson se manifestou nesta segunda-feira sobre a assembleia que será realizada, ou que seria realizada nesta terça. Ela não está impedida, só que alguns elementos da pauta não podem acontecer com uma votação de alteração de estatuto, tá? A apresentação de outras demandas poderia. Mas aí vai perder o sentido para eles lá. O clube foi primeiro a se posicionar publicamente sobre a reunião, que terá como tema a votação de envolvimento de proposta de alteração do estatuto da entidade. Em nota, o Monson afirmou que considera válida a renovação e reconhece a necessidade da modernização da FGF. No entanto, defende que o processo ocorra, aspas, com transparência, equilíbrio e participação efetiva dos clubes. Fecha aspas. Nova aspas, o futebol gaúcho está respirando por aparelhos, afirma. Segundo o clube de Capão da Canoa, as equipes enfrentam dificuldades financeiras, estruturas limitadas e grandes desafios para manterem ou se manterem em atividade. Abre aspas para o Monson. Nesse momento precisamos de união, investimentos, diálogo e soluções que fortaleçam o nosso futebol. Não de regras que ampliem a dependência dos clubes ou concentra em decisões, fecha aspas, olha o recadinho aqui, hein? O clube afirma não concordar com a retirada do limite da reeleição do presidente, o que permite a permanência prolongada. O clube afirma não concordar com a retirada do limite de reeleição. É um limite, reeleição por tanto período, e não concorda, é isso aí. O que permitiria a permanência prolongada de uma mesma administração. Além de ser contrário a uma comissão... e a comissão eleitoral é escolhida pelo presidente Luciano Oxman da federação. Quer dizer, eu vou colocar os caras que vão conduzir o processo. Por mais lícito que fosse, tu é indicado pelo homem. O clube ainda afirma ser contrário ao tópico sobre um conselho fiscal eleito na mesma chapa da administração, que deverá fiscalizar. É negativo também possibilidade de cobranças contestadas que restringem o direito de votar, participar e solicitar esclarecimento. O Monson afirma ainda ser contra a maior influência da presidência sobre a estrutura da arbitragem nas partidas, de exigências de estádio, e sede que não considerem a realidade dos clubes do interior. É aquela história, faz isso, faz aquilo, mas às vezes não tem. Tem que ter o mínimo de segurança, tem que ter o mínimo de estrutura, tem que ter um gramado bom, tem que ter uma iluminação. Tudo bem, mas e o tamanho disso? A falta de garantia... É que aí o Monson também está legislando em causa própria, né? Ele não tem estádio, joga nas praias, e aí para o Monson é bom não ter exigência, né? Não, tem que ter uma organização. Aí diz assim ainda a nota. De falta de garantias claras sobre a transparência, regras esportivas e prestação de contas e critérios iguais a todos. A nota ainda finaliza afirmando não se tratar de um posicionamento pessoal contra a federação ou a evolução. Abre aspas. Aprovar mudanças sem garantias pode dificultar a correção futura. Por isso, defendemos a revisão desses pontos e não concordamos com a aprovação do texto como foi apresentado, fecha aspas, diz o Monson. Olha, o Monson tem um tamanho e o Monson, eu falei com o Vitor Hugo, o nome do rapaz me fugiu aqui, Manique, lá quando estourou aquele mimimi do Guarani de Bagé com o Paulo Baier, que ia contratar o Paulo Baier, não ia contratar, lembra? Eu falei com o presidente na época, o Vitor Hugo, que depois liguei para ele falar no ar, ele nunca mais falou. Tá bem, problema dele. Mas ele me disse na época que estava com problemas, inclusive, de transferência de verbas com a federação. Eu tinha recebido só 20% e alguma coisa. Mas aí a gente foi saber que também tem dívidas do Monson na gestão anterior lá com a federação, alguma coisa. Bom, não sei se é por isso. Não sei se é porque também a gente tem uma pressão menor sobre o Monson, ou quase zero, em relação a outros clubes do interior gaúcho, como os nossos, da Dupla Brapel, que tem uma pressão enorme aqui. Um dirigente do Pelotas, um dirigente do Brasil, fala contra a federação, é um tambor, é um treme-terra de Sapucaí. O Monson falando é importante, eu não estou criticando o Monson, estou falando a favor. Mas é um tarol, né? Faz aquele barulho ali, mas não. Agora, o que teríamos que ouvir, e aqui vai o elogio ao Monson, é aquilo que vocês escutam comigo aqui há anos. O interior tem que se reunir, porque o domador é o dono do circo, porque o elefante não sabe da força que tem. A gente precisa do dinheiro da TV, da federação, a gente precisa de uma federação que lidere, que construa, que gere progresso pro futebol do interior. Não essa que às vezes castra e dificulta, que eles dizem que não. Mas isso é o retórico deles, para mim não cola. Agora, o interior tem que parar de se anular e se acovardar e começar a conversar junto para começar a pensar pelo interior. E que a federação, como diz o presidente Luciano Marcos, não, a federação é feita pelos clubes. Ele tem que homologar o que os clubes, ou pelo menos orientar o que os clubes, na sua grande maioria ou na sua unanimidade, definirem. O que é bom para o interior não é bom para a federação, nem sempre. Aí a federação tem que ter liderança, que eu já falei aqui, para se posicionar. Olha aqui, pessoal, a ideia de vocês é boa, mas não temos condições, vamos ter que fazer desse jeito então. Vamos aprimorar, tá entendendo? Aí a federação vai botando o seu ajuste. É para isso que tem a federação, para nivelar, para equilibrar, para poder exatamente ali ela conseguir construir algo que dê o equilíbrio, dê a ponderação. A federação é para isso. Ponderar, orientar e até mesmo definir. Se não, fica esse discursinho mole lá, que os clubes vêm aqui, os clubes é que reúnem, os clubes é que escolhem. Ah, que bonitinho, né? E os clubes estão sofrendo de joelho aí também por responsabilidade de alguns. No interior, sem dinheiro, tá aqui a nota. Então, esse debate ele tem que ser construído, ele tem que ser continuado. A imprensa tem que continuar falando disso aqui. Vamos parar de mimimi e release e vamos botar o dedo na ferida. E os clubes, torcedores, também precisam se posicionar. A rede social está aí para isso, não é só para fazer mimimi e fofocalhado em grupo de interno de clube. Vamos se posicionar, vamos começar a falar sério. Por quê? Porque isso aqui é o futuro do futebol. Parte disso aqui é a continuidade do futebol, dos clubes continuando a fazer futebol. E melhorando até, quem sabe, o resultado final. Agora eu li a matéria do Primavera aqui, que daqui a pouco eu vou estender. Exatamente sobre isso. A realidade quando o clube cai de divisão, quando o clube não tem calendário. Outro dia eu estava lendo aqui para vocês, eu tenho que buscar depois onde é que está essa matéria, eu tenho aqui. Por que que no país Brasil não pode acabar estadual? Isso é uma máfia mal intencionada, ou mal orientada, ou indesejada, desses grandes lá do Rio de Janeiro, CBF, sei lá, essa turma que tem privilégio. Quanto menos eles viajarem por aí, quanto menos, melhor para eles, joga só o time da zona ali e deu para a bola. Tá, mas o interior que não tem calendário brasileiro, e esses nossos que entram no calendário brasileiro e se endividam, e dele saleiro, e vai no saleiro, pois é. Então a gente tem que começar a acordar para esse tipo de assunto aí, parar de se enfeitar, que estamos no Campeonato Brasileiro, que estamos lá, mas depois estamos devendo uma bucha, porque não se mantém, cai de divisão, perde receita. E o presidente do Primavera está com a razão. Tu tem que readequar o teu clube à queda. Ele disse aqui, eu falei para vocês, quando tu está numa determinada esfera, por exemplo, entra R$100 num custo X. Quando tu cai divisão, tu perde receita, perde patrocínio, perde sócio, teu custo dele cai para R$15. O investimento cai para R$15. Quer dizer, ele perdeu R$85 por investimento. E isso é que a gente às vezes não se dá conta aqui. E a gente continua querendo arrotar caviar. Não dá, estamos comendo aqui uma azeitoninha caprichada ali, entendeu? Com caroço ainda, não é nem azeitona sem caroço, que aquela é mais cara. E estamos arrotando caviar, não dá, entendeu? A gente tem que começar a entrar nessa linha aí. Então, meu querido, só o seguinte, para fechar essa parte. É aí depois fica esse desespero para vender clube, para entregar clube para terceiros, porque os caras vão cansando. A turma nova às vezes não consegue força para gestar, e aí quem tem a liderança do estado não consegue progredir nesse critério, vai fazendo esse tipo de alternativa, vota em mim permanentemente que eu fico aqui, vocês vão ficando assim. Isso aí é uma roda grande. Só para dar mais um esquenta no futebol online, são 10h48, vamos para a interatividade total do futebol online.
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0: Pra você tá ele, Queen, Fred Mercury. Aliás, a camisa do Queen hoje tá aqui, né? Deixa eu ver se dá pra ver aí. Dá pra ver, não dá? Deixa eu ver se eu aproximando aqui, não dá. Mas aqui dá pra ver, ó. Olha lá, ó. É o Queen 2, aquele, na capa do disco, olha aqui, ó. Hoje é o Queen, hoje é a camisa do rock, né? Tem tentado manter, né? Cada camisa num dia, né? Um temático, né? Vamos ver se a gente consegue. Nacionais tem, flashbacks de garagem tem, a do rock tem. Vamos tentar achar pro romântico do sofá e vamos colocar outra aí pro dia do pop. Tá aí então o Queen, Another Unbusted Dust, tá aqui. Vamos lá. Meu querido Luiz Fernando Pelotinha, mandando pra gente muitas mensagens de matérias nacionais e também as efemérides do dia de hoje. Dia do soldado, cara. Pô, a gente fazia isso muito no colégio, já chegava no colégio, aula de artes, ó, dia do soldado hoje, o cara desenhava o soldado ali, um... É, me lembro disso aí, pô, era legal, cara, eu curti isso aí. Dia do feirante, olha aí, cara, feira livre, dia do feirante, esse pessoal aí que eu, agora quinta-feira passada, desceu o céu, né? E ali tinha uns guerreiros ali, cara, o pessoal dos feirantes, naquela feirinha da Coapel, que toda quinta-feira tem uma feirinha na Coapel, né? Tinha, era meia dúzia de barracas, é verdade, mas olha, que coragem desse pessoal, cara. Ah, é um pessoal guerreiro, o feirante aí, né? Dia Nacional da Educação Infantil e Dia da Legalidade. Também tá aí pra você nas efemérides de hoje. É isso aí, né? Bom, ainda seguindo por aqui, Mauro Ávila, bom dia, Beto, abençoada terça-feira pra todos nós. Bora tocar os cavalos juntos, irmão. Aqui no Fragata, assistindo no YouTube. Joinha pra tia no YouTube também, tá assistindo. O Nilson da Garra Chavante também tá assistindo no YouTube. Abraço, Nilson. Mandando mensagem pra gente aqui, o Luiz Rodrigues. Vamos a Bagé, na trilha sonora? Vamos viajar na trilha sonora das estradas virtuais do futebol online. 10:51.
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0: legal, Adrenaline, Roll Over the Gypsy pra você na clássica dos anos 80. É, tem muita matéria legal. Olha aqui, ó, Jornal Minuano, eu tava lendo, já tá compartilhado aí desde cedo no Instagram do Futebol Online, o Jornal Minuano de Bagé publica aí uma situação complicada, né? Solidariedade nossa sempre aos clubes, né? Jogadores integrantes da comissão técnica do Grêmio Esportivo Bagé não participaram do treinamento previsto para esta segunda-feira de 24 no estádio Pedra Moura. A decisão ocorre em meio a atrasos salariais e mantém a dúvida. A realização da partida contra o Guarani de Venâncio, marcada para esta quarta-feira, dia 26, às 7h30 da noite, no Pedra Moura, em jogo atrasado da sexta rodada da Série A2. A situação vinha sendo conduzida com expectativa de que os valores fossem regularizados, mas os acordos sinalizados anteriormente não teriam sido cumpridos. Diante do cenário, o grupo decidiu interromper novamente as atividades até que haja uma definição sobre o pagamento de valores devidos. Na semana passada... Temos que tirar o fundo aí, Leonir. Na semana passada, jogadores também não participaram dos treinamentos na segunda-feira, dia 16, e na terça, dia 17. Posteriormente, houve uma sinalização de que parte dos valores pendentes seria quitada com a previsão de pagamento correspondente a 33% do montante devido. Eu citei aqui, mas não evoluí a matéria, eu tinha recebido essa informação no sábado ou na sexta, de que havia os salários atrasados 2 meses e que a proposta seria dividir em 3 vezes. O Jornal Minuano já publica, nessa sua edição, exatamente o mesmo informativo. E também, com a expectativa de pagamento, o elenco retomou as rotinas de treinamentos e entrou em campo dia 22, no sábado, contra o Sportivo em Bento. Até empatou, fez um gol bonito de falta lá, uma jogada estratégica. Na partida disputada no estádio Montanha dos Vinhedos, o Bagé saiu atrás do placar, mas reagiu e buscou o empate de 1-1. A equipe apresentou um bom desempenho e foi superior em boa parte do confronto. A retomada das atividades, entretanto, não resultou em solução definitiva da questão financeira. Agora, sem a realização do treinamento de segunda-feira, dia 24, ontem, a preparação para o compromisso diante do Guarani de Venâncio fica comprometida. A tendência é de que as atividades permaneçam suspensas até que a direção apresente uma posição e haja uma definição sobre a situação de pagamentos. Além da questão salarial do Bagé, a insatisfação do elenco também estaria relacionada a episódios ocorridos durante a campanha. Entre eles, está a entrada de torcedores no vestiário após a derrota de 3-0 para a Pafute no Pedra Moura. O episódio contribuiu para aumentar o desgaste no ambiente interno. E segundo informações obtidas pela reportagem do Jornal Minuano, alguns jogadores avaliam a possibilidade de deixarem o clube. A paralisação desta segunda-feira, dia 24, ocorre, portanto, em um momento delicado para o Bagé, que precisa cumprir com o calendário da divisão de acesso e buscar a recuperação na competição. Confronto diante do Guarani de Venâncio Aires está oficialmente programado para esta quarta-feira, amanhã, dia 26, mas a falta de treinamentos coloca a preparação da equipe e a própria participação no jogo sob questionamento. Mas se der VO, daqui a pouco, bom, VO pode até, acho que dá. Vai dar punição é se tiver desistência. Aí é rebaixamento direto, né? A direção do Grêmio Bagé, do Grêmio Esportivo Bagé, ainda não se manifestou oficialmente sobre o atraso de salário, a paralisação do treinamento ou da definição. Aliás, eu não sei se eu tenho aqui, gostaria muito, de, se alguém puder me trazer aqui o contato, eu não sei se eu tenho aqui o pessoal do Bagé. Eu tenho do Rodrigo Bandeira, mas ele é o treinador. Não vou botar o Rodrigo Bandeira nessa dividida de falar do clube onde ele está prestando serviço. Ele é treinador, né? Mas se alguém do Bagé gostar, precisar do espaço, eu não tenho aqui. Eu vou ter que procurar aqui alguém do Bagé. Bagé, deixa eu ver se eu tenho aqui. Não creio. Acho que não. Bom... Se o Grêmio Esportivo Bagé necessitar do espaço para um esclarecimento, qualquer outra informação importante seria válido, se a gente puder aqui ouvi-los, tá? Fica aberto o espaço, eu sei que o pessoal de Bagé, o Luiz Rodrigues, mandou para mim esse material aqui, né? É. Bah, Beto, bom dia, tá feia a situação financeira do Bagé. Pô, mas aí tu mete uma corneta nos caras, eu não vou entrar nessa tua corneta, eu sei que tu é Guarani, mas aqui eu tô olhando futebol, né? E é isso aqui que a gente fica preocupado, né? É um clube tradicional... Tem título gaúcho, tem história, rival, tem um clássico da cidade. Aí tem um clássico regional nosso aqui, a dupla Brapel e o Bagé. Várias vezes indo a Bagé aí, boa, a gente sabia da pressão. Jogar em Bagé nunca foi fácil. Eu fui aí dentro de campo com o Brasil contra o Guarani e contra o Bagé. Oh, no tempo que podia tirar casca de laranja e cusparada na Casa Mata. Eu ainda peguei essa fase, agora tem um paredão ali, né? Se tu vai jogar uma casca de laranja hoje, pode perder até mando de campo. Mas ainda peguei essa fase aí, né? Lamento pelo Bagé, torcendo para que o clube se recupere. A manchete é exatamente em cima de que hoje no Instagram, sobre o Bagé, a informação é que haveria uma tentativa de conselheiros, né? Deixa eu só pegar a matéria aqui que eu tenho aqui. Olha aqui, ó, tá aqui, casualmente já abri aqui, né? Vamos abrir aqui a matéria, é o seguinte, tá aqui a matéria no Jornal Minuano também pelo Instagram com o título: Conselho Deliberativo do Grêmio Bagé mobiliza força-tarefa e confirma a arrecadação de R$30 mil para garantir o jogo contra o Guarani de Venâncio Aires. Guarani que é um time que corre, esses gurizados aí não tem medo de jogar, hein? Fizeram 3-3 com o Brasil de Farroupilha lá, os gurizados não tem medo. Então tá aqui, ó, o Conselho Deliberativo do Grêmio Esportivo Bagé iniciou a força-tarefa para tentar solucionar emergencialmente a crise financeira do clube. Em reunião nesta segunda-feira, dia 24, conselheiros arrecadaram R$30 mil, valor equivalente aos 33% de salários atrasados do elenco da comissão técnica. A mobilização ocorreu após a suspensão de treinamentos por conta de mais de 60 dias de pagamentos pendentes. O objetivo é viabilizar a presença do Bagé contra o Guarani de Venâncio nesta quarta-feira, agora, portanto, amanhã, dia 26, pela tabela de jogo atrasado Bagé e Guarani, no Pedra Moura. Os conselheiros também pretendem buscar recursos para os dois jogos seguintes em casa e estão auxiliando em outras necessidades do clube, como a alimentação dos jogadores alojados. E ainda diz assim na nota: ainda não há confirmação sobre o retorno dos treinos. A decisão depende da avaliação do elenco e da comissão técnica sobre a proposta apresentada. Bom, mas aí também, se os caras já estão sinalizando com parte daquilo que foi acordado, aí vão perder a razão, né? Se não entrar em campo, vão perder a razão. Se os caras disseram para vocês assim, ó, vamos dividir em 3 vezes, já recolheram a primeira parte e vão pagar, bom, aí já tem que entrar em campo, depois tem que negociar o resto, também não, né? Facão no toco aí também não vai resolver, né? Vai desprestigiar o profissional que tem necessidade de receber, mas também vai criar um impasse com o clube que não tem outra alternativa. Resumo da história: eu lamento ler essa notícia do Bagé, porque a gente sabe como é que é o futebol do interior. O Bagé vinha tentando se arrumar aí, estava meio entusiasmado, mas não tem, né, velho? Dinheiro não tem, a campanha não é boa. O Bagé hoje está na zona pendurada ali, 14º lugar, a zona de rebaixamento a 2 pontos. Perigoso, né? Perigoso. Então, isso tudo aí coincide também com toda essa temática que a gente está falando aqui, né? O Bagé errou a administração em algum momento? Deve ter errado. O Bagé não consegue calendário? Não. O Bagé não conseguiu, talvez, planejar melhor o dinheiro? Talvez, talvez. E qual é o calendário que oferece para o Bagé aprimorar o investimento e captar recursos? O turno único, infernal, de quarto e domingo. E que agora está pendurado no pincel para não rebaixar para terceiro dentro do campo. E aí está em crise. Erros gerenciais e administrativos no Bagé devem existir, claro que sim. Não estou isentando a diretoria do Bagé, mas estou tentando mostrar para vocês que aquilo que eu defendo aqui, que tem que ser mudado, tem que romper isso aí de uma vez, tia. Tá passando da hora do interior sair do ajoelhamento para essa federação e começar a crescer, tia. É sair disso aí. Ah, depois, se o Bagé for incompetente dentro de campo, mas ele, o Bagé, hoje, representa um emblema de uma cidade, de uma comunidade. Hoje é o Bagé que está com problema. O Guarani também estava com o salário atrasado, tempo atrás, o Tato contou aqui, estava, né, rebolando para pagar as contas. E olha, jogando Copa do Brasil e Série D, e primeira divisão, e estava apertado. Tinha calendário o Guarani. Mas está aí, está se resolvendo. Tá, o Bagé agora não tem calendário, não tem o que fazer. Entrou nesse quarto domingo aí desse turno único infernal. Inclusive o noveleto aqui também, aquele dia quando eu falei do turno único, que o melhor é 2 turnos. Tá. Ele concorda, a proposta do noveleto é essa. Competição equilibrada, vai e vem, jogo lá, jogo cá, 2 turnos, tempo de recuperação. Senão tu não consegue nem vender pipoca no teu estádio, porque tu só joga um jogo contra o time A, e o time B, tu não joga aqui, tu joga lá e ele não vem aqui. Quer dizer, ah, mas aí é bom ter competição, porque aí as cidades ganham, a hotelaria, os restaurantes e o turismo. Sim, mas aí os caras não vêm aqui, só vai lá na cidade deles, eles não vêm, dependendo do calendário. Até isso, no discurso de alguns, vai contra, depõe contra esse tipo de modelo de campeonato. Não, cada dia que eu abro esse microfone aqui, eu vejo muito mais preocupante e cada dia mais sério o cara se posicionar no microfone como esse aqui da Rio. É muita coisa pra gente debater, é o futebol que alimenta muita gente, que dá emprego a muita gente, porque o jogador e o treinador, ele fica desempregado às vezes, ou pegando o clube menor, ou campanha ruim, mas ele dá um jeito daqui e dali, ele se emprega lá no Fortes Livre de Mussum. Tá, e o secretário, ali, inclusive nessa matéria do Primavera, do presidente, e o staff do clube, o funcionário, o roupeiro, o cara do gramado, a secretária, o cara da bilheteria, aquele cara que depende do clube, que vive só naquele ali, que não vai fazer contrato com outro clube, porque ele não vai embora, ele tá na cidade dele, ele mora ali, ele precisa do salário dele, que às vezes não consegue receber. O futebol é uma coisa importante, porque ele gera dinheiro. Sim, olha aí, olha no mundo como o futebol gera dinheiro. E daqui a pouco começa a voar aí esse monte de gente. Tem proposta de investimento. Acho que tem avião estacionado na garagem do aeroporto aqui para entrar de tanto investidor que vem para Pelotas. Do jeito que eles falam aqui em Pelotas. Olha, deve ter avião trancado no trânsito de Porto Alegre para descer aqui de tanto investidor que vai chegar cheio de Papai Noel sem trenó. Vamos contar essa nova Bressa, rapaz. Não tem nada disso aí. Isso tudo é release. E aí nós vamos ficando nessa pindaíba aí, daqui a pouco dá esse tranco, tu fica de joelhos pedindo pinico aí pra federação e pra não sei quem pra poder fazer futebol. Aí o Pelotas, por exemplo, que não pôde jogar a competição, que disse que não tinha dinheiro, bom, erro do Pelotas, não sei, faltou administração, pode ter sido, tá bem. Erraram lá no Pelotas, claro que erraram. Mas e aí, tu não tem, tu compromete? Aí tu pede dinheiro pra quem? Não tem calendário? Aí a copinha, tal, tu tem que fazer um investimento pra jogar copinha, porque tinha brapel. Agora, tu vai fazer a divisão de acesso. Ah, mas tem que jogar o ano inteiro. O torcedor gosta, sim, mas... E aí, como é que tu vai fazer o ano inteiro? Então é difícil o futebol, cara. É difícil essa realidade do futebol. A gente tem que acordar pra isso aí com muita consciência. Tirar um pouco o mimimi. E olha, às vezes é o que mais atrapalha o clube. É o mimimi de dentro. É o fogo amigo, é a trincheira. A verdadeira bola nas costas, de um lado, de outro. Não estou escolhendo lado aqui, porque eu não tenho lado. Tenho apenas que opinar sobre o que eu vejo, o que eu sei. E essa é a realidade. Às vezes a gente briga dentro dos clubes. A gente se mata dentro dos clubes quando os adversários são outros. Isso também está no... por isso que eu digo para vocês. Quando vão falar de futebol, podem opinar sobre futebol. O time, a contratação, tem que ganhar. Tudo bem, isso aí é torcedor... naturalmente gosta, é paixão, é desejo, ele tem todo o direito de meter a corneta no outro dia, manda embora, espera de pau, é torcedor. Mas o nosso papel aqui é filtrar isso para o torcedor também entender, não quer dizer que ele tem que aceitar, mas entender ele é necessariamente obrigatório. Que a realidade do futebol não é essa da magia do release, do discurso de que vai acontecer a magia. Entenderam? Então, a magia não é assim que acontece. E quando aparece o mágico, tem que ver o que tem dentro da cartola. 11:05, intervalo e já voltamos.
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2: 11:06.
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4: Tá legal, 10, que é 10 nada, 11, 10, 11, 10, tá voando o programa, que é bom, tem muita coisa pra falar, né? 999-02-3414, 999-02-3414, WhatsApp do Futebol Online, aqui é RU, aplicativo de rádio, som digital, mundo inteiro, via internet, aplicativo Rádio Universidade Pelotas, digita no buscador aí, aparece, clica e vem. No site ru.cepel.edu.br e você assiste no canal do YouTube Futebol Online Beto. Não precisa nem ver Tromilho, botou Futebol Online Beto, vai aparecer ali, vem direto, clica, já segue ali para receber a notificação do canal. Instagram, mesma coisa, Futebol Online Beto, pronto, tá ali, segue, vem para cá interagir também. O nosso WhatsApp é o 999-02-3414. Quem estiver assistindo o YouTube e não quiser procurar tudo isso aí na internet, aponta o leitor do QR Code na tela, tá ali toda a informação do Futebol Online ali, ó, no quadrinho aqui, ó. Cadê aqui, ó? Deixa eu botar aqui, aqui, ó, aqui, ó. Aqui o QR Code, você tá vendo aí na tela o QR Code? Aponta a câmera do celular com o leitor de QR Code, você tem todas as informações, os canais de comunicação, o WhatsApp do celular do Futebol Online. Você tem aqui o Instagram do Futebol Online, o canal do YouTube. Não precisa procurar nada, é só clicar aqui, ó, só ler o QR Code aí que está na tela do YouTube e pronto, está tudo resolvido. 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Tiramos o fundo, Leonir, que a coisa tá boa. Tá boa, tá boa, tá boa. Olha aqui, ó. Os clubes estão se posicionando, hein? Já acabo de receber um material agora aqui. Minuta de representação ao Ministério Público do Rio Grande do Sul. Vocês não têm noção que eu recebo de coisa, mas não dá tempo de ler tudo. É, urgente, Assembleia Federação Gaúcha. Ao Ministério Público do Estado do Rio Grande do Sul, a Promotoria de Justiça com atribuição de tutela coletiva. Urgente. Assembleia Geral Extraordinária em 25 de 8 de 2026. Credenciamento às 14 horas, primeira convocação, tal, tal, tal. Notícia de fato, representação com pedido de providências urgentes. A DACOL, quem é a DACOL? Associação Desportiva da Advocacia Colorada. Associação civil com direito privado, de caráter desportivo, cultural e social, sem fins lucrativos ou econômicos, sem nenhuma liquidação ou sem nenhuma ligação, perdão. Com a entidade desportiva Esporte Clube Internacional, ou seja, não tem nada a ver com o Inter, mas é uma advocacia representando interesses colorados, talvez, né? Fundada em 6 de novembro do ano passado, com sede e foro estatutários na cidade de Porto Alegre, neste ato representa, na forma do artigo 12 do seu Estatuto Social, por seu presidente Carlos Eduardo Xavier Marum, advogado inscrito na OAB-MS, sob o número 8.425, domiciliado na rua Fernando Gomes, 182, Porto Alegre, Rio Grande do Sul, endereço indicado para comunicações conforme o Estatuto Social, vem respeitosamente com o fundamento nos artigos 127 e 129, parágrafo 3, da Constituição Federal, artigos 1º, tal. Apresentar a presente notícia de fato representação com pedido de providências urgentes. Em fase D, dois pontos. Federação Gaúcha de Futebol, Associação Civil de Direito Privado, inscrita no CNPJ, a sede na Avenida Ipiranga, falei para vocês, na beira da orla, é bonita aquela sede, número 10, bairro Praia de Belas, tal. Primeiro, síntese da delimitação do objeto. A presente representação possui objeto específico e juridicamente delimitado. A iminente deliberação sobre o artigo 25, parágrafos 1º e 2º, na minuta da reforma do Estatuto Social da Federação Gaúcha de Futebol, dispositivos que permitem reeleições ou reconduções sem limite para o presidente e vice-presidentes dos membros do Conselho Fiscal. A cláusula proposta apresenta aparentemente incompatibilidade direta com o artigo 5º, parágrafo 4º, da Lei nº 13.155/2015, segundo o qual a entidade de administração de desporto ou liga que está algum texto aqui, organizar competição profissional de futebol deverá estabelecer em seu estatuto mandato de até 4 anos para o dirigente máximo e para os demais cargos eletivos, permitida uma única recondução. Ou seja, aí vai outra mecha, documento de 8 páginas, mas só para citar para vocês que a ADECOL, Associação Desportiva da Advocacia Colorada, que não tem representação do Internacional, mas é colorado, o advogado aqui, que é o Carlos Eduardo, presidente Carlos Eduardo Xavier Marum, já estão pedindo também para não haver isso aí. Ou seja, o pessoal está começando a se posicionar. Quanto mais o interior se posicionar, os clubes, as representações se posicionarem, maior será o debate, melhor o entendimento e, quem sabe, numa solução mais objetiva, plausível e futuramente acessível ao interior, principalmente, né? É isso aqui que tem que acontecer, cara. É fomentar a conversa sobre o tema, não é se omitir, deixar pra lá, não, deixar pra lá nada, é o clube do cara que tá ali, velho. É tudo isso aqui que tá acontecendo lá, reflete principalmente no interior. O Grêmio e o Inter estão devendo uma vela pra cada santo, pagando promessa, fazendo novena e mimimi, e não consegue demitir, estão gastando uma Babilônia, mas eles têm até mesmo algum poder de endividamento. Eles têm um patrimônio, uma estrutura, que amanhã ou depois eles fazem um empréstimo, botam uma penhora lá e eles arrumam o dinheiro. São times grandes, eles estão mal, mas eles estão melhor que nós. Tem um apelo estadual de torcida para tudo que é lado. Não dá para comparar com o Grêmio e Inter, é evidente. Então, eles ainda assim estão se manifestando, pelo menos eu acho que vão se manifestar, né? Agora, o interior tem que se fortalecer, é com o interior, não adianta esperar acontecer, tá bem? Só mais uma informação para vocês durante isso, o que está acontecendo aí. Tem informação, mas tem muita interatividade no futebol online. Hoje, na trilha do rock internacional, a pimenta no molho.

0: The Beatles pra você. 999-02-3414. Bom dia, Beto. Já estou na escuta. Terçou. Pelotas tem obrigação de ganhar amanhã. Forte abraço, Bruxo. É, eu sempre acho. Vocês, claro, o torcedor tem direito, né? Eu não vou discordar da tua pedida. Obrigação é relativo, tem necessidade, né, velho? Obrigação é entrar em campo e jogar o máximo que puder, né? O resultado vem se glória permitir também e o Pelotas for competente, né? Tem zagueiro chegando, o Pelotas de volta, né? O Benê, né? Bom zagueiro, hein? Ó, acredito que o Pelotas vai começar a arrumar esse vazamento que tá aí nos fundos, né? É, porque o jardim da casa tá arrumadinho ali. O Alessandro Telles já deu uma perfumada no jardim, né? Fez o time jogar, fazer 3 gols. Mas lá a cozinha, lá tá vazando. Tem que arrumar, botar uma borracha vedante aí nesse cano. Valeu, Bruxo. Obrigado. O Vonei Lopes, Beto, hoje vi que tu és antigo, hein? Maria Queixeira, eu nem me lembrava dessa. Te lembra da Maria Queixeira? O cara ia no colégio ali, dava uma briguinha de colégio, aquelas broncas de colégio, time da zona, né? Aí entrava um em casa contando pra mãe, disse, deixa de ser Maria Queixeira, rapaz. Te lembra disso aí? Maria Queixeira é antigo, e pá, agora sim, tu também é antigo, tu não frita no primeiro azeite, hein? O Nilson da Garra Chavante mandando aquele abraço também, tá ligado com a gente no YouTube, falei antes. Lá no Fragata, o Cássio Curz e a família, bom dia, na escuta em Pelotas, Rio Grande do Sul, Bragado, Cássio e a família aí no Fragata. Segue na trilha, que eu tenho interatividade. 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

Tá legal, tá aí ele, Bruce Springsteen, na clássica Dancing in the Dark. 999-02-3414, Paulo Coy, bom dia, amigo Beto. Continua dizendo que o Brasil é a melhor folha, melhor plantel, e isso vai ser ruim, caindo no ouvido dos outros times. Se isso fosse real, o Grêmio estaria na ponta da tabela. É. Valeu, Paulo. Ah, isso aí já se falou aqui, né? Eu já me posicionei, isso aí é tiro no pé, isso aí não se dá essa declaração. Quem entende futebol sabe o que eu estou dizendo. Não se dá esse tipo de declaração em lugar nenhum. Tem que moderar, ponderar, te faz de morto, porque senão os caras vêm dentro, né? Tá aí, ó. Mas eles aprendem um dia. Zé do Porto, bom dia, Beto. Beto, a minha modesta opinião, os dois campeonatos gaúchos, tanto a Série A2 quanto a Série A1, teriam que ser o turno e retorno, ida e volta. E isso que nós estamos disputando, duas séries A1 e A2, é um torneio que só dá prejuízo aos clubes. Grande Zé do Porto, ainda bem que tu tem acompanhado aqui minha opinião também, né? Há muito tempo se defende isso, que bom, né? Quanto mais a gente debater isso aí, criar consciência que isso aí não é bom, a gente tem uma chance de salvar alguma coisa. A federação teria que rever esse problema para ontem. É fácil. Tu quer ver a solução da federação? Vou te dar agora em seguidinha. Deixa eu terminar de ler tua mensagem. Não podemos continuar com esse campeonato aí de cacá. Mas é fácil. Tu quer a solução da competição do interior? Volta no noveleto. Ah, tu vai ver se não vai resolver. É só voltar ao noveleto, Rabi. É simplesinho. Tá aí o meu querido Amaral do bairro Getúlio Vargas, comissão eleitoral indicada pelo presidente. Baita marmelada, a federação virou uma Venezuela, uma Cuba. Meteu aqui. Não, eu não vou entrar nessa aí, só li o teu texto, mas é, os caras querem monopólio lá, né, Tchê? Ele mandando a foto dele na época de militar do exército, né? Aqui, ó, grande Amaral do BGV. Nessa época não tinha barba, não tinha bigode, nem podia, né? Cabelinho raspado ali, bem fardado. Tá bonita essa foto, hein? Bonito mesmo. Uma vez soldado, sempre soldado, 25 de agosto, dia do soldado, ó. 1986, terceira companhia de fuzileiros, soldado Luiz, 1125. É, bah, 40 anos atrás. A minha turma é de 81, velho. É, mas eu sou um pouquinho mais que tu, né? A minha turma é de 81. É isso mesmo. O Inácio mandando pra gente aqui um texto do bairrista, né? Do Monson, sim. Bom dia, o Monson teve coragem de se posicionar. E os nossos, qual será a opinião? Ah, dupla Brapel. Bom, o Pelotas tem a diretoria atuante aí, né? O Brasil tem o presidente Vilmar, né? Que é o presidente executivo do clube, é o presidente Vilmar, né? Mas eu tenho receio que se ele falar, alguém pode não gostar, né? Porque agora tem intermediário, né? Ah, eu quero ver. É, do Pablo Rapel também tem que se posicionar, sim, porque é muito bom ficar nas coxias, mas tem que se posicionar sobre a Federação Gaúcha de Futebol. É, o Guarani de Bagé tem que se posicionar também. É. Os clubes têm que se posicionar. O Farroupilha eu sei que tem posição contrária. Já falei com a diretoria outro dia. Eu sei a posição da diretoria do Farroupilha. É contra, né? O Pelotas eu não sei ainda. E o Brasil também não sei, né? Hein? Tu acredita no Papai Noel, bruxo? Não, eu tiro o fundo aí. Essa tua informação aqui sobre deram até outubro. Não, o que eu tenho aqui da SAF do Brasil é o seguinte. É diferente. Aliás. Já que o assunto está voltando à pauta, eu estou indo devagar aqui com esse assunto, mas eu tenho material aqui. Não. Deixa eu ver aqui só um pouquinho. Futebol online. Vamos ver aqui.

Voltando aqui, vou te dar a notícia aqui, qual é a informação que se tem aqui, ó. É, no dia 14, vou te dar a informação oficial, tá? É, 14 de agosto agora, há 11 dias atrás, foi postado no site do escritório da Só pegar o nome certinho para não me errar, né? Porque é ruim. Senão a gente lê errado e complica, né? Feversane Pauli Santos, Administração Judicial, tá? O que está publicado ali como última informação? Recuperação judicial, número tal, autor Grêmio Esportivo Brasil, réu mesmo. Despacho e decisão. Da reserva de crédito decorrente da reclamatória trabalhista, número tal, a administradora judicial notificou o julgamento da reclamatória trabalhista, tal. Tem valores aqui para recuperar, de um nome de um cidadão que está aqui, vou preservar, não tem problema, é documento público, mas vou preservar. Dois, da remuneração da administração judicial, tem que recolher valores aí para ela, né, para a administradora. Está ali os valores, mais de 80 mil. Dos alvarás postulados pelo recuperando nos eventos tais e tais, quanto aos alvarás postulados, escritório de contabilidade, representação esportiva, advocacia, autor fica intimado a apresentar contratos e notas fiscais correspondentes aos pedidos dos números tais e tais, no prazo de 10 dias, para que o administrador judicial emita um parecer específico no despacho do juiz lá, do tribunal. 4. Do modificativo ao plano de recuperação judicial e do laudo de viabilidade. O plano modificativo foi apresentado no evento número tal. O evento número tal é a página, o dia que aconteceu lá no documento anterior, tá? Com o laudo de viabilidade econômica financeira anexo, a administradora judicial analisou detalhadamente o documento e apontou diversas questões que demandam atenção. O Ministério Público corroborou essa posição no evento número tal e postulou a intimação do recuperando para esclarecer os pontos indicados. O modificativo introduz alterações de ordem estrutural com relação ao plano originalmente apresentado no evento número tal, notadamente pela alienação de 90% das ações da SAF, que consta como eixo central do modelo de cumprimento de obrigações. Assim, o recuperando, que é o Grêmio Esportivo Brasil, fica intimado, e também o pessoal da representação, para esclarecer todas as questões levantadas pela administradora judicial e pelo Ministério Público em 15 dias. Portanto, já está estourando o prazo, dia 29. 5. Da transferência de 90%, responsabilidades do adquirente, a administradora judicial e o Ministério Público apontaram que o plano não prevê expressamente as responsabilidades do adquirente em relação às obrigações tributárias, que é o pessoal que está intermediando, perante o Estado e o município de Pelotas, nem quanto a passivos extraconcursais não completados na hipótese elencada. A ausência dessa disciplina gera incerteza quanto à repartição das responsabilidades e compromete a segurança jurídica da operação para os credores. O clube recuperando deverá complementar o plano com a previsão expressa sobre esses passivos antes da realização da Assembleia Geral de Credores. Além disso, a administradora judicial registrou no evento número tal, item tal, que a Chavante Participações, que é o pessoal da intermediação, vem conduzindo as atividades da SAF sem prestar de forma satisfatória as informações solicitadas, dificultando o exercício da fiscalização. Isso é documento público do tribunal, despacho do juiz. O que eu estou lendo aqui não é preferência nem bombeiro de SAF. É aqui que está no texto. A administradora vem intimando e o pessoal não está apresentando os documentos, aquilo que é solicitado de forma satisfatória. O que diz aqui o texto? Dificultando a fiscalização. Essa circunstância é especialmente relevante porque o modelo do plano cabe ao adquirente arcar, o adquirente é o pessoal da intermediação, com o cumprimento das obrigações concursais, de modo que a viabilidade desse plano depende essencialmente da transparência e da capacidade econômica desse sujeito. Ainda no documento,

documento intime-se a Chavante Participações para que no prazo de 15 dias, foi lá no dia 14 que saiu essa nota, apresente todas as informações solicitadas pelo administrador judicial no e-mail de... O e-mail foi lançado em 2 de julho, mencionado no evento 409.1, página 29, bem como demonstrações financeiras de sua capacidade econômica. Parar com o release e promessa e mostrar de onde é que vem as garantias, que ainda não conseguiram. Está aqui o documento. Não estão satisfatórias. Não conseguem provar de onde vem o dinheiro. Não estão esclarecendo as intimações da fiscalizadora. Tá? Isso é documento público aqui. Tribunal de Justiça do Estado. Não tem mimimi. Do stay period. Period é aquele período que tem até... O início foi dia 8 de agosto de 2025. Foi programado no documento que teve o término no dia 8 de agosto. E hora, que hora declaro? Artigo 6º, tal, permite a prorrogação de apenas uma vez, uma única vez, em caráter excepcional e para o caso de recuperando não ter contribuído para a delonga desse processo, o que já ocorreu. É aquilo que eles pediram, prorroga. Já deu, esgotou. Ainda que possível a manutenção excepcional de um período de blindagem, não seria esse o caso, pois não a não deliberação acerca do plano de recuperação judicial pode ser atribuída unicamente ao autor. Primeiro, porque deu aso, ou prazo, acho que está redigido errado, ao cancelamento da realização da Assembleia de Credores. Lembra aquela de maio que não saiu? É, pediram prazo, aí não tinha, mimimi e tal. Isso está devidamente fundamentado na decisão do documento tal, número tal. Agora, porque o novo plano alerta profunda e substancialmente ao anterior, altera o anterior, o que se fez necessário em razão de que o primeiro, o primeiro omitir a questão da alienação das ações da SAF. Neste passo, após o prazo para eventual alteração do novo plano, será necessária a republicação do edital de aviso do recebimento do plano, concedendo-se o prazo para objeções. Dessarte, não é mais cabível a manutenção da drástica medida de blindagem patrimonial do autor, pelo que declaro encerrado o período que trata no artigo 6º da Lei nº 11.101/2005. Das objeções ao plano apresentado, foram apresentadas objeções fundadas em ilegalidades nas condições de pagamento previstas no plano. O prazo para a apresentação de objeções ao plano modificativo será reaberto com publicação de novo edital, após o saneamento das questões levantadas pela AJ, a administradora judicial, e também pelo Ministério Público. Ofício, olha aqui, por isto disponho o que segue no documento do despacho. Olha aqui, ó, são alguns itens aqui, ó. Ofício Banco do Estado do Rio Grande do Sul para que transfira o valor de 19 mil. Bom, aí é as demandas, né? 19 mil é um credor aí, tem que liberar um dinheiro para um credor. Ofício a primeira vara do trabalho de Pelotas, reclamatória trabalhista número tal, reclamante, que é o senhor esse, não vou citar o nome, está aqui, mas é público, mas vocês leiam lá, comunicando a reserva de valor de 19 mil, cento e poucos, espeça-se o alvará em favor da Feversani, Paulo e Santos, administração judicial, o valor que eles têm que receber, o administrador tem que receber 80.520, para o pagamento de parcelas de remuneração em atraso, conforme dados bancários constantes no evento. C. Recuperando fica intimado para apresentar no prazo de 15 dias, que já está contando, hein? Já está quase no fim, os contratos, notas fiscais referentes às despesas referidas nos eventos tal. D. O recuperando fica intimado, recuperando é o Brasil e a turma da SAF, hein? Para esclarecer as questões levantadas pela administradora judicial no evento número tal e pelo Ministério Público, evento número tal,
relativas ao modificativo do plano de recuperação judicial, bem como para complementar o plano, se assim por bem entender, prazo 15 dias. Intime-se pessoalmente a Chavante Participações, que é o pessoal da intermediação do negócio, para apresentar no prazo de 15 dias, já em curso, as informações e documentos solicitados pela administradora judicial, conforme o e-mail de julho, mencionado nos eventos, julho desse ano, bem como demonstrações financeiras e comprovação da capacidade econômica. Decorrido o prazo nos itens C, D e E, esse que eu li, intime sucessivamente a AJ e ao Ministério Público para o prazo de 5 dias. Declaro encerrado o período de blindagem do período do previsto. Pendências: análise dos pedidos de expedição de alvarás, manifestação do autor quanto à retificação do plano modificativo e publicação do novo edital nos termos tais. Bom, então é o seguinte, velho, vamos resumir essa ópera aqui, que é longa. Tá sem garantia, tá se delongando demais, tá esticando demais, tá espichado demais essa resenha de release, vamos fazer, porque o futuro será... A fiscalizadora não está conseguindo comprovar, não está aparecendo nada que garanta, contábil e fiscal, dos valores, das garantias para os credores. Fora isso, eu já recebi uma demanda de pedidos de impugnações de escritórios de advocacia. Eu tenho aqui esse documento, não tem mimimi comigo, é na régua. Vários, inclusive aquela do caminhão lá de 92, pedidos de impugnação, porque os credores estão insatisfeitos com o que está sendo apresentado por enquanto. Não estão contemplando nem a escritório de... Olha aqui, ó, aqui o escritório, aqui eu não vou dar nome aqui, né? Todo mundo sabe aí. Impugnação de caminhão. Eu vou só mostrar... Aqui, ó, vocês querem ver comigo não tem mimimi? Para mim não vai, por isso que eu não... Eles não colam esses mimimi aqui, ó. Estão vendo ali, ó, só para vocês verem a tela aqui, ó, tá? Aquilo ali é tudo documento em PDF, ó. Isso é documento oficial, documento jurídico. Tá, que eu recebo aqui, ó, comigo não tem, mimimi não vai, não cola. Eu na regra, por isso que eles ficam loucos comigo aqui, porque eu boto mesmo, não tem conversa fiada aqui. Então tá aqui, ó, tem que apresentar garantia, tem que fazer a coisa transparente. E até agora, a fiscalizadora não consegue contemplar, tá intimando esse pessoal da intermediação a apresentar credibilidade na promessa. É essa a realidade direta. O resto é fantasia e pra mim não vai colar. 11:38. 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

0: 11h39, futebol online. Hoje é clima quente, legal, é do rock internacional. Imigrante Song pra você. Tá aí, olha aí, rock pesado, metaleiro. 999-0234-14. Eu tenho muita, muita mensagem aqui, tá? Vou ler todas. Lá no YouTube também tá chegando. Mas eu preciso ir pro intervalo. E já voltamos.
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2: 11 horas e 40 minutos.
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0: legal, de volta ao Futebol Online. Pra você na terça do Rock Internacional. 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Instagram também, Futebol Online Beto, pronto. Vem pra cá, segue ali, interage aqui. Muita mensagem, até da Espanha, em El Capello, tá lá ele. Antes de chegar por ali, na nossa interatividade do WhatsApp, 999-02-3414. Quem mandou pra mim aqui foi o Wagner Fernando, professor Wagner. Bom dia, Beto. Eu sou de Bagé, torcedor do Jaldinegro, e o Bagé esteve com a faca e o queijo na mão para garantir calendário nacional para 27. Só por incompetência do plantel, perdeu em casa para o Gramadense e conseguiu reverter em Gramado, levando a decisão para os pênaltis, onde fez a proeza de errar 3 penalidades. Então, este esteve a um passo de uma Série D.
1: Ah, eu me lembro.
0: Na Copa Sul-Sudeste também perderam 2 clássicos baguás numa eventual Série D de 27, que seria um fato histórico. É evidente que a ineficiência de ganhar, né, deixou realmente isso aí, o Bagé à mercê, né? Que a situação hoje não está fácil lá. Obrigado, professor. Meu querido Thiago do Recicle, bairro Cruzeiro na escuta, tamo junto. Abraço. Obrigado, Thiago. Também com mensagem por aqui, o nosso João Luiz, lá do Laranjal. Bom dia, Beto. João Luiz do Laranjal. Não vai haver rodada em função de jogos atrasados, é isso? Que bagunça a federação. Bah, Dance in the Dark, te superasse. Gostasse, né? Do Bruce Springsteen. É, não, já vou te dizer o seguinte, vamos trazer a informação já, vou só ler aqui, já te explico. Vai ter rodada sim, mas a rodada adiou, né? Porque tem que responder pros atrasados, né? Aqui ele com o radinho, hein? Radinho portátil, o rádio no rádio, né, cara? Ah, o pessoal ouve mesmo, grande Kiko, Claudionir Coelho, o Kiko. Hoje no radinho, hein? Tá ligado com a gente aqui, o radinho portátil. Chico Barcelos, bom dia, Beto. O senhor foi da turma de 81 do Exército também, soldado Barcelo, terceira companhia, enfermeiro, referente à federação. Tô fechado com o noveleto. É 81, me alistei. Tempo, lembra da junta militar aqui na Floriano, onde hoje a Brascom tomou conta ali, né? É, ali era. Tem a fachada só bonita. Subia aquela escadaria, entrava à esquerda, assim, naquela primeira sala. Alistamento militar, te lembra ali na junta, hein?
2: Aí. No lado das brasileiras.
0: No lado das brasileiras, da Lobras, da 447. Aqui, ó, mudou o meu áudio. Da 4400, da Lobras, as brasileiras ali, é a Junta Militar. Hoje a Brascom comprou aquilo tudo, mas o prédio com a fachada continua. Junta Militar te apresenta. Que dia foi que eu fui? 1º de setembro, 5 horas da manhã. Exame de seleção, exame médico. A sala lá em cima do. Lá no exército, lá no quartel. Aquela última sala, pode tirar o fundo ali, aquela última sala, bem de cima, no andar de cima ali. Aquela última janela, quem vai pro Fragata, quem vai indo, né? Lá em cima, aquilo ali aberto, frio, todo mundo só de cueca, cara, na sala do exame médico, tá louco, velho. E aí, o dinamômetro pra medir força, altura, peso, e exame de olhos, e pá, rapaz, olha que foi loucura. Foi nesse ano aí, ô Chico. É, eu sou da turma de 81, é isso aí. O Inácio diz assim, Beto, mas defendendo um pouco a Federação Gaúcha, eu já ouvi na própria rádio dirigente falar que quanto menos jogar e mais curto o campeonato, gasta menos e é melhor para o clube. Se esse dirigente for daqui de Pelotas, eu vou dizer que ele tem que fazer outra coisa da vida do que dirigir futebol, seja ele quem for. Eu não lembro dessa declaração aqui, mas tu tá dizendo... Então tá quase certa a informação. Não, essa aqui não. Eu acho que não. 15 dias não, velho. Acho que não. Não tem essa aí de outubro, não. Acho que estão querendo mexer. Mas eu vou te fazer uma pergunta. Hein? Sobre esse negócio de SAF do Brasil aí. Já vai que a pauta é essa aqui. Só para fazer uma pergunta que eu vou trazer as informações locais. Estão falando em uma série de investimentos, empreendimentos. Ninguém mais fala de onde é que vai ser o gramado, de onde é que vai ser o CT. Cadê o CT? Ninguém mais fala. Onde é que ia ser o terreno que tinha um dois, não tem nenhum mais? Hein, o Osmar Petit trabalhava na Junta Militar, verdade. Tá, e aí? Agora eu te faço outra pergunta. Quem tem cacife para prometer todo esse mundo da roupa do rei, o sonho de Nárnia, por que que não cacifa de uma vez a negociação? Por que que pede protelando? Por que que não apresenta as garantias que a própria... quem está pedindo isso não é a torcedor, o leigo. Não, quem está pedindo isso é a fiscalizadora, com despacho do Ministério Público, corroborando que não há uma clareza das garantias. Isso é documento público. Se tu não tem isso, por que razões é que eu desconheço que há um ano essa novela não termina? Quem vai fazer cacifa, negocia, propõe e resolve. Esse protelamento é porque a coisa para mim não está cacifada, não tem essa segurança jurídica. Está aqui no documento, despacho do escritório com o Ministério Público, estão cobrando garantia, não tem. E os credores não estão entrando nessa aí do se Deus quiser. Não vai, velhinho. Então é necessário o esclarecimento. E quanto mais prazo se pede, mais cai no descrédito. Porque tu não viabiliza a garantia, tu não mostra de onde é que vem, tu não tem a segurança jurídica para propor negócio, tá esticando, uma hora dessa vai arrebentar esse lástico aí, não tem mais o que fazer. Por isso que eu disse para vocês, por enquanto, eu só tô vendo o Papai Noel sem trenó. 11:53, vem aí as primeiras do nosso futebol local.

0: É, o futebol local chegando pra você às 11h54, hora certa, Cidadela Buffet. Tem jogos amanhã e quinta-feira. E o primeiro da quarta-feira do Pelotas. Fernando Moraes e o Boletim do Lobão.
1: E o Esporte Clube Pelotas segue a preparação para enfrentar o Glória de Vacaria. Jogo que acontece nesta quarta-feira, às 19h30, no estádio da Boca do Lobo. Inicialmente o duelo estava previsto para começar às 7, mas houve esse pequeno ajuste, então 19h30, a partida que vale pela sexta rodada da divisão de acesso ao jogo atrasado, que foi inicialmente marcado para a semana passada, mas as chuvas fizeram com que a federação e os clubes, né, adiassem esta partida. E o técnico Alessandro Telles conta com um retorno e uma ausência. O lateral direito Adson está de volta, está à disposição depois de ter cumprido a suspensão pelo terceiro cartão amarelo na partida contra o Passo Fundo. Ele, inclusive, deve ser titular neste confronto. Já a ausência é do atacante Brandão. Ele foi expulso, levou o vermelho direto na partida do último domingo e cumpre, então, suspensão automática. Além disso, existe a possibilidade do zagueiro Michel estar disponível para este confronto. O jogador foi anunciado nesta segunda-feira e agora aguarda regularização no boletim informativo diário da CBF para ter condições legais de atuar. Lembrando que o Michel não atua desde maio deste ano. Ele, que disputou a Série D pelo Água Santa, ficou de fora dos últimos confrontos, ficou na reserva, não foi utilizado. A última vez que ele entrou em campo, mais especificamente, foi no dia 16 de maio, no empate por 0-0 contra a Portuguesa. O Michel, que é um velho conhecido da torcida alcerulha, esteve no elenco da Copa FGF de 2025 e busca, agora no seu retorno, dar mais solidez ao sistema defensivo dos Pelotas, que foi muito exposto na partida contra o Passo Fundo. Então o Pelotas ganha mais esse dia de preparação e amanhã enfrenta a equipe do Glória de Vacaria, você sabe, com transmissão da Rádio Universidade. Lembrando que o Pelotas está no mercado. O Lobo, além do Michel e do Gustavo Hermel, que também está acertado e deve chegar muito em breve, o Pelotas busca acelerar sua chegada junto ao Uberlândia, também está em busca de um goleiro, porque Milton Rafael, como já informamos, ele se desligou do Pelotas, e o Lobo busca um goleiro no mesmo perfil, que seja experiente e que consiga dar segurança à meta do Esporte Clube Pelotas. Então, a tendência é que para este confronto o Guilherme Medina siga como titular, mas o objetivo é contratar um goleiro o mais rápido possível, até para ter três opções, né? Hoje o Pelotas tem o Guilherme Medina e também o Renan Carvalho para a meta. Então o Lobo está no mercado e busca quebrar o seu jejum. Já são 4 jogos sem vitória, um empate contra o Bagé em casa, 2 derrotas fora contra Gaúcho e Veranópolis, respectivamente, e agora um novo empate contra o Passo Fundo. Então, foco total no Glória de Vacaria, a vitória é inegociável. Com informações do Esporte Clube Pelotas para a Rádio Universidade, falou o repórter Fernando Moraes.
0: Obrigado, Fernando. Volta na programação esportiva, 18h, lance rápido e às 19h, papo da bola. Daqui a pouco a gente amplia o Pelotas com as falas ainda do Alessandro Telles, a repercussão do jogo ainda e a projeção para amanhã, jogo atrasado. Não, amanhã não tem a rodada. Até o ouvinte perguntou aqui, o João Luiz do Laranjal. A federação fez aquilo que era o prático, adiou a 8ª rodada para mais adiante, semana que vem, dia 1º, dia 2, e colocou os jogos atrasados: Pelotas e Glória, Bagé e Guarani de Venâncio, Brasil e Brasil de Farroupilha. Então, e essa semana, no meio de semana, quarta e quinta, somente os jogos atrasados. A rodada completa ficou para adiante, tá bem? Essa realidade aí. E o Pelotas também, em relação a isso, evidente que ainda precisa da vitória, precisa buscar um pouco mais, né? Mas já apresentou satisfatoriamente melhoras. Chegou a virar um jogo que estava perdendo, tomou gol no fim, erro defensivo, posicionamento, marcação, atenção que tem que ser corrigida. Mas houve uma evolução bastante substancial do Pelotas contra o líder da competição, meteu 3 gols. Então, realmente o Alessandro Telles já deu o primeiro cartão de visita dele. Daqui a pouco a gente amplia muito mais o futebol local. Às 11h58, hora certa, Cidadela Buffet.
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0: Tá legal, trilha sonora que marcou o cinema. Com ele, Exterminador do Futuro 2, Bad the Bone, né? O George Thorogood pra você. Com ela eu fecho o bloco. Vamos pro intervalo. Em seguidinha, mais informações do Pelotas pra amanhã pro jogo. Informações do Brasil pra quinta-feira pro jogo. E muito futebol online até uma da tarde.

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Pai nosso que estais no céu, santificado seja o vosso nome. Venha a nós o vosso reino. Seja feita a vossa vontade, assim na terra como no céu. O pão nosso de cada dia nos dai hoje. Perdoai as nossas ofensas, assim como nós perdoamos a quem nos tem ofendido. E não nos deixeis cair em tentação, mas livrai-nos do mal. Amém.

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legal, de volta ao futebol online. Tá legal, de volta ao futebol online, meio-dia e sete aqui, Rádio Universidade. 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Você vai lá, digita também no canal do YouTube Futebol Online Beto, Instagram Futebol Online Beto, tá bem, vem pra cá, segue ali, estamos interagindo. Olha aqui, ó, informações aqui, legal. O que que houve aqui? Eu não sei se essa informação procede, hein? Ah, não sei se isso aqui é verdade. Tem um canal aqui que o jogador do Brasil pode ser integrado como advogado, habilitar no processo. Não, deve ter alguma brincadeira aqui. Deve ter alguma dúvida aqui. Eu não sei se isso aqui é brincadeira. Até passei isso aqui pra alguém. Não posso crer nisso aqui. Não, aí fecha, né? Ah, não, se é isso aqui, aí tu fecha. Barbaridade. Cada dia uma nova. 999-02-3414, WhatsApp pra você. Antes de chamar aqui, né? O nosso querido João Luiz, também lá do Laranjal, também feliz dia do soldado, né? Parabéns pelo dia do soldado a todos. Servi na primeira companhia, 9º Batalhão de Infantaria, 1986. Ué, tu é da turma aí quase do Amaral? Vocês são mais novinhos do que eu, né? Mas já dão frito no primeiro azeite, né? Segue a foto dos meus companheiros de farda. Temos um grupo e nos encontramos até hoje. Pô, isso é legal. Eu sei que tem gente que até hoje consegue se encontrar, né? Hoje, alguns entraram no grupo. Segue a foto de uma dessas festas de fim de ano. Bacana aí, cara. Pessoal da caserna, né? Pessoal se encontrando aí. Legal, cara. Legal. Convivência, tudo. Parabéns àqueles que ainda podem se reunir, né? Importante também isso aí. Hoje é o dia do soldado. Legal a gente fazer também essa referência. Ainda aqui o Paulo Coutinho Camboriú. Bom dia, Beto. O Brandão vai jogar contra o Glória? Não, ele está expulso. Sim, perguntei porque o treinador do Passo Fundo estava em campo domingo passado e tinha sido expulso e não poderia estar. O Pelotas vai ganhar esses pontos? Abraço. Não sei. Não sei nem se o Pelotas vai representar. Parece que o presidente Rodrigo... Vamos fazer o seguinte, tira o fundo aí, Leonir. Vamos completar o Pelotas que eu comecei no bloco anterior. Exatamente sobre essa questão aí. O Pelotas joga amanhã e o Brasil joga quinta. Daqui a pouco eu vou falar do Brasil também. É exatamente essa relação que o Márcio Nunes teria descumprido a norma de estar expulso e não poder participar. Ele estava no estádio, na arquibancada. Mas foi visto, flagrado no vestiário, acessando o vestiário, conversando com os jogadores, nas informações que o Pelotas obteve, nos registros, e o que não pode, né? Descumpre a norma da expulsão. Ele está expulso, ele pode estar no estádio, não no campo, nem no vestiário. O que representa isso no regulamento? Desconheço. Que tipo de pena pode acontecer? Uma multa? Uma perda de ponto? Não sei, eu não conheço essa... Talvez, tipo, se o cara está expulso, é que nem...

0: de reconstrução sobre a batuta do Alessandro. Falar que o Pelotas vai ser sempre assim, vai ser sempre com a corda esticada, o nosso time vai ser sempre aguerrido. O que o torcedor viu hoje, viu um time competitivo, viu um time que guerreou cada bola, mesmo contra o todo-poderoso Passo Fundo, que tem um grande investimento. O que me faz pensar é o seguinte: o Pelotas respeita todo mundo. Quando o Pelotas sai daqui da Boca do Lobo para jogar, a gente respeita todo mundo, entende? Então, já conversei com a federação, o regulamento tem que ser cumprido. Se o treinador está expulso, o treinador não pode estar em campo de jogo. Se o treinador está expulso, o treinador não pode estar no vestiário orientando o time. Se é com Pelotas, vai para o tribunal, vai não sei o quê, chega a multa, Pelotas vai e perde os pontos. Quanto poderoso Passo Fundo, vamos fazer o quê? O treinador estava em campo, estava orientando o time, estava no vestiário, tem foto, tem vídeo. Aí eu não sei porquê, eu não entendo qual é a função daquele senhor que fica ali de delegado. Acho que delegado não tem nada, porque não tomou atitude, ele continuou orientando o time todo o segundo tempo, se é com Pelotas. Bom, se é com Pelotas, vocês já sabem, né? Aí é denúncia, aí é perder ponto. Quanto a todo poderoso Passo Fundo, vai acontecer o quê? Vai se cumprir a norma? Luciano, não Luciano Osco, Luciano, que é responsável pelas competições da federação, está sabendo, eu liguei para ele na hora. Isso torna o campeonato varziano. Se o Alessandro é expulso e ele vai lá para Passo Fundo ficar orientando o time, quanto Pelotas perde os pontos? E o Passo Fundo? Vai acontecer o quê? Aí o rapaz lá que trabalha com eles de gerente de futebol, não sei o quê, invade o campo para dar no juiz. Vai estar na súmula? Vão fazer alguma coisa contra o rapaz? Vão punir o Passo Fundo? Ou é só contra o Pelotas? Ah, presidente, isso é papo de quem tá chorando. Não estou chorando, estou pedindo para que pare a várzea. Não pode ser várzea no campeonato. O cara estava expulso, o cara não pode estar no vestiário orientando o time deles. E outra coisa, quero agradecer, como já agradeci a todos os torcedores, e falar, já de antemão, não falei ainda com o Alessandro, que eu achei que o Pelotas foi muito bem. O Pelotas, apesar de não sair com a vitória, foi um time muito competitivo, e é isso que o Pelotas vai mostrar para a sua torcida até o final. Não vai ter bola perdida.
1: Tá aí então o presidente Rodrigo Brito na sua manifestação. O que que diz na súmula? Tranquilo, tranquilo. 3 minutos vai. Ah, tá. O que que diz a súmula do jogo Pelotas 3, Passo Fundo 3? Nas ocorrências e observações, o árbitro descreve: fui informado pelo delegado da partida que o técnico da equipe do Passo Fundo, o senhor Márcio Nunes, estava nas arquibancadas do estádio, no setor destinado à torcida visitante, passando instruções para a sua equipe. No intervalo da partida, o presidente do Esporte Clube Pelotas, Rodrigo da Silva Brito, adentrou o gramado solicitando que a equipe de arbitragem, solicitando à equipe de arbitragem, a retirada do técnico da equipe adversária das arquibancadas do estádio, alegando que o referido técnico estava passando instruções à sua equipe. No intervalo da partida, o supervisor da equipe do Passo Fundo, o senhor Rafael Xavier Farias, adentrou o gramado questionando o confronto e confrontando as decisões da arbitragem. O mesmo teve que ser contido pelos atletas e membros da comissão. Informo ainda que no retorno para o segundo tempo, fomos informados pelo presidente da equipe do Pelotas que o senhor Márcio Nunes, está em letras garrafais, estava no vestiário da equipe visitante. O assistente Douglas Vidarte presenciou o momento em que o mesmo deslocava e entrava no vestiário. Logo aos 30 segundos do segundo tempo, o jogo teve que ser paralisado por um minuto, devido à presença do Rodrigo da Silva Brito, presidente do Esporte Clube Pelotas, no túnel de acesso ao gramado. O mesmo questionava a retirada de Márcio Nunes das arquibancadas. O jogo só reiniciou após a sua saída. A médica da ambulância, doutora tal, tem aqui um registro aqui que eu não sei o que é.

A partida teve 4 minutos de atraso em seu início, devido à equipe do Passo Fundo não comparecer para o protocolo de entrada no horário estipulado. Bom, em outros tempos isso aqui também preserva a multa, alguma coisa de punição, né? Bom, aqui é o seguinte, quem é o cidadão assistente Douglas Vidarte? Desculpa, eu não conheço, que presenciou o momento em que o mesmo se deslocava para o vestiário. Então, se o presidente que tem foto e imagem e relatado essa presença irregular do Márcio Nunes dentro do vestiário nas mediações do grupo, que não pode, né? Não sei essa questão do estádio, se pode, me parece que estádio pode, não pode estar ali no vestiário, eu não lembro bem, tem que ler o regulamento, agora é muita coisa. O Pelotas tem que fazer a denúncia, né? Tem que encaminhar a petição, fazer a denúncia para o TJD, comprovar que tinha as imagens, né? Mas não pode o pessoal do TJD perder as imagens, como fizeram com aquele invasão do Brasil aqui, né? É, eu fiquei sabendo da história em Porto Alegre. As imagens foram enviadas para um dos auditores que tramita lá e por uma inocência dele, até a informação que eu recebi, foi um descaso, uma má condução do arquivo, passando para a filha dele, que também movimenta essa parte de ações. Esse áudio, esse vídeo foi danificado, foi perdido, e aí não teve aquela denúncia contra o Brasil. Fecha parênteses. Se o Pelotas tem... Ah, a gente fica sabendo das coisas depois. Porto Alegre ali é um berço, velho. O cara sabe tudo lá. Aí, se o Pelotas tem essa matéria, tem que denunciar, tem que mostrar. Tá irregular, mostra. Não tem? Aí senão vai ficar só o choro no vestiário, entendeu? Mas se teve regularidade, se tá descumprindo o regulamento, cumpra-se a legislação, faça-se a denúncia, senão vai ficar só no vazio. Fica uma denúncia vazia, fica tudo no mesmo mimimi, não resolve nada. Não lembro se o regulamento tem, porque tem que ler regulamento todo. Isso é papel de gerente, gestor de futebol, supervisor de futebol, que tem diretor de futebol, tem que ler regulamento. Eu não lembro do regulamento se tem alguma punição, caso isso seja... olha, o treinador expulso é como um jogador expulso, tem que cumprir automática. Se ele não pode adentrar o vestiário, se ele não pode passar as orientações para os jogadores, ele está descumprindo a regra. Se o jogador entra e foi escalado errado com a suspensão, é que a gente já sabe aí, né? Da multa, da perda de ponto, dá um monte de problema aí, né? Então, esse é o processo, tá bem? Essa é a súmula do jogo. Que além disso também, o senhor Etiveria, né? Olha, não poupou cartão, hein? Não poupou cartão, hein? Deixa eu ver quantos cartões ele deu aqui, ó. Em substituições, não, cartões aqui, quantos foram? Substituições, saiu, tal, cartões, vermelho, direto, foi para uma entrada contra o adversário, foi para esse rapaz aí do Pelotas, o Brandão, e o amarelo ele tem aqui para o Pelotas, o Vitor Santos, o Iago Ribeiro, o Thiago André, no Passo Fundo do Matheus Coelho. E a expulsão do Pelotas. Pelotas tomou um, dois, três. Três amarelos, um vermelho. O Passo Fundo tomou só um amarelo. Tá bem? Pelo que tá aqui. Jogo de 3-3. Essa é a súmula do jogo do Pelotas. Que é amanhã. O Pelotas amanhã vai enfrentar o Glória, né? Vai enfrentar o Glória na Boca do Lobo. Jogo atrasado da sexta rodada. 7:30 da noite, a nova alteração. Pelotas não é mais 7, é 7:30. Amanhã, 7:30 da noite, na Boca do Lobo, tem Pelotas e Glória. Esse jogo pertence à sexta rodada da competição, que devido às chuvas em Pelotas, o Pelotas não pôde cumprir a tabela. Inclusive, o Glória estava torcendo que não viesse a jogar, porque falei com o Beto Almeida, expliquei, contei aqui, falei com o Beto Almeida no ar. O Glória estava trazendo recém o Fael, não tinha tempo de treinar, e aqui com muita chuva. E até expliquei que o Beto Almeida me disse na segunda-feira, 6:23 da tarde ou da noite, que lá na federação já estavam dando como cancelado o jogo. E o Pelotas, naquela mesma tarde que demitiu o Daniel Franco, tinha informação de que sairia o jogo. Então alguém tinha uma informação antes. De qualquer maneira, não houve o jogo. Então agora fica para amanhã, 7:30, 7:30 da noite, na Boca do Lobo, Pelotas e Glória. O que acontece com isso? O Pelotas, perdão, nesse momento o Pelotas é o nono colocado com 8 pontos. Só para referência, o Brasil é o oitavo na zona de classificação com 9. Então o Pelotas está com um ponto atrás da classificação. Tem 6 jogos o Pelotas. 2 vitórias, 2 empates, 2 derrotas, marcou 6, tomou 8, saldo menos 2. Já o Glória é o 15º, ele está o primeiro da zona do rebaixamento para a terceirona. Com 3 pontos, um jogo a menos, evidente. Nenhuma vitória, 3 empates, 3 derrotas.
marcou 2, tomou 5, saldo menos 3. Então, pela tabela e questão de critérios, não quer dizer que o Pelotas vai ganhar do Glória, não é isso. Mas há uma tendência, quem sabe agora, com esse tempo que o Alessandro está tendo até amanhã, véspera do jogo, aliás, o jogo, a véspera do jogo é hoje, amanhã no jogo, ainda mais um tempo de ajuste, algum treinamento, algum posicionamento, principalmente defensivo. Pelotas está com cano d'água da cozinha, está vazando. A zaga do Pelotas está vazando faz horas. Não tomou do União Frederiquense porque o União Frederiquense foi incompetente. Depois com o Bagé, também complicado. E lá em Veranópolis, bom, lá em Veranópolis o pessoal já tinha pedido, pela atitude do time do Pelotas, antecipadamente a demissão do Daniel, né? O Pelotas só ia para cá, saía para lá, ninguém jogava pro time, ninguém se entendia naquele time do Pelotas. Mas aí já estava pronto, o próprio Daniel Franco chutou o balde, disse que o time vinha em decadência, 3 rodadas, assinou a demissão dele ali, não tem como segurar. O grupo já não queria mais ele, então já era. E agora vamos esperar para ver o que o Pelotas vai fazer, porque esse setor defensivo do Pelotas está realmente com problema, está com dificuldade, então de encaixar, de combater, né? Tomou 3 gols aí num jogo, que embora o mérito do Patricão, o mérito do Passo Fundo, em ser uma equipe também que é proativa, é o líder da competição, mas tem gols ali que o Pelotas praticamente se atrapalhou nele mesmo. A cabeçada do segundo gol é para trás do próprio defensor do Pelotas. O Patricão entrou sozinho. No outro jogo, no outro gol também. O Patricão, tu sabe, tu tem que encostar. O jogador do Pelotas, sabe aquela bola que tu vai bater no gol, no futebol de 7, aí tu vai bater, tu dá aquele mata-cobra na bola pro cara não chutar? Mas é, o cara nem fez isso, não teve nem exposição de defender o chute do Patricão. Então o Patricão é aquele cara, o seguinte, velho, a vida inteira, pega os treinadores aí, esses que não são muito da planilha. Não tem, quem é o cara? É tu, quem é que vai marcar ele? É tu, então é tu que vai marcar. Vai até o fim com ele. Esse aí tem que marcar. O Patricão tu não pode deixar desmarcado na área. Patricão, o João, o Paulão, o Zecão. Não tem como tu deixar um jogador dessa categoria de cabecear com 1,96m sozinho, né? Esse aí tem que estar em cima dele. Sempre tem que ter alguém para combater. O Pelotas não soube marcar. Se tinha definição de marcação, não cumpriu, ou desatenção, e aí tomou os gols que o Passo Fundo, com o mérito do Passo Fundo, fez, tá? Mas o Pelotas, na contrapartida, para completar o Pelotas, também se viu uma modificação bastante substancial. Um time que sai vencendo, toma uma virada de 2-1 e faz uma virada de 3-2, por incompetência do Pelotas, tomou o empate. Se tivesse atenção e combatesse certo, teria saído com uma vitória importante de virada. Ou seja, Alessandro Telles mais uma vez apresenta o seu cartão de visitas. É um treinador que propõe o jogo, modificou o sistema, fez o Pelota jogar. Tem erros, vários, para acertar, muita coisa, não tem nada pronto. Mas a virtude de encarar um time que não tomava gol e toma 3 no mesmo jogo, evidentemente que já tem trabalho e tem eficiência. Portanto, essa questão agora fica para quarta-feira amanhã, o Pelotas confirmar exatamente isso aí, contra o Glória, lá de Vacaria, que

Coletiva será às 15h20, 13h20 da tarde, porque o horário do treino passou para as 4 horas. Então, alô pessoal aí da imprensa, aí os colegas, né? Agora o Pelotas informou aqui sobre isso, tá bem? A gente segue, tem mais programação. Agora vem aí mais informações do futebol local.

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1: E estamos chegando com as informações do Grêmio Esportivo Brasil nesta terça-feira, aqui na programação da Rádio Universidade. Chavante, que hoje segue a sua preparação de olho no próximo desafio. Quinta-feira, quando recebe no estádio Bento Freitas a equipe do Brasil de Farroupilha pelo jogo atrasado da quinta rodada da divisão de acesso. Portanto, nesta terça, Júlio César Nunes intensifica os seus treinamentos de olho nesse desafio. Inclusive, o treinador Chavante ganha um reforço a mais do que esperava. Por quê? Vinícius, meio-campista, nós trouxemos no nosso boletim da segunda-feira, teria sofrido um cartão amarelo contra o Aimoré e cumpriria a suspensão pelo terceiro cartão no jogo contra o Brasil de Farroupilha. Estaria suspenso automaticamente. Contudo, saiu a súmula no site da Federação Gaúcha de Futebol, a súmula da partida entre Brasil e Aimoré, e mostra que o Vinícius não sofreu o cartão amarelo. Pegou todo mundo desprevenido, porque na transmissão, na hora, parecia, pelo gestual, pelo posicionamento, que o Vinícius teria sofrido o cartão. Inclusive, pegou a nossa reportagem, mas o Júlio César Nunes, de surpresa, porque o treinador foi questionado na sala de imprensa e confirmou que Vinícius estaria fora do confronto, automaticamente, pelo terceiro cartão amarelo, que teria que substituir o atleta que participou do gol da vitória contra o Aimoré. Então, o Júlio César Nunes, claro, recebeu a informação, não está na súmula o cartão amarelo para o Vinícius. Com isso, o atleta pode jogar a partida contra o Brasil de Farroupilha. Segue pendurado, se levar um cartão amarelo, aí sim cumpre a suspensão. Mas é o Brasil que ganha esse novo reforço, o Vinícius fica à disposição. O Brasil segue treinando e a Federação Gaúcha de Futebol vai resolvendo o calendário, porque o Brasil entraria em campo nessa quarta-feira pela oitava rodada, mas a competição foi adiada para acomodar os jogos atrasados e, com isso, novas mudanças. O Brasil entra em campo pela oitava rodada na terça-feira, 15 horas, quando vai encarar a equipe da Pafute no dia 1º de setembro. No site da Federação Gaúcha de Futebol, a federação detalhou rodada a rodada até o fim da competição. Trazendo destaque aqui no nosso boletim, o clássico Brapel da 13ª rodada saiu do dia 13 de setembro para o dia 19 de setembro em função dos calendários dos jogos adiados. É a competição dando uma adiada, indo mais a fundo entre setembro, também outubro, e a federação ajeitando do jeito que dá. As datas todas estão corretas nesse momento, pode sofrer qualquer adiamento por chuva, solicitação, mas trazendo esse detalhe, a Federação Gaúcha de Futebol arrumou o calendário e na próxima terça-feira o Brasil entra em campo pela oitava rodada da competição e aí volta a questão de meio e fim de semana. Mas eu sou Lucas Fabião e volto na nossa programação esportiva para seguir falando do Chavante. Até lá.
0: Obrigado, Lucas. Volta na programação esportiva da RU, 6 da noite, lance rápido e às 7, papo da bola. E evidentemente que daqui a pouco a gente vai ampliar um pouco mais o Brasil também. O jogo é quinta-feira no estádio Bento Freitas, só atualizando aqui você, né? Deixa eu atualizar aqui a tabela, porque exatamente essa mudança. O Brasil joga quinta-feira, 7 da noite, jogo atrasado no Bento Freitas contra o homônimo, o Brasil de Farroupilha. Lembrando que essas alterações também já estão publicizadas oficialmente no site da Federação. A oitava rodada, que teria Brasil, a Pafute Brasil, dia 1º, como disse o Lucas, e também completando aqui o Pelotas, que seria um jogo fora contra o Santa Cruz, a dupla Brapel jogando fora, Santa Cruz e Pelotas, dia 2, quarta-feira, lá nos Plátanos, 7 da noite. Mas daqui a pouco a gente atualiza tudo isso para você. As primeiras do lado do Brasil no futebol local, dentro do futebol online, ao meio-dia 31, a hora certa é Cidadela Buffet.
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0: Tá legal, tá ele, Fred Mercury, Queen, pra você, mais uma das trilhas sonoras do rock internacional, One Vision. Vem aí mais um intervalo, daqui a pouco a gente amplia do Pabrapel, alterações e muito mais até uma da tarde.
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2: 12 horas e 32 minutos.
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legal, de volta. Futebol Online, meio-dia e 38, num clássico dos anos 80, Ásia, Only Time Hotel. Tá legal, é a terça do Rock Internacional. Na terça-feira, o molho é quente, a pimenta muito mais forte. 999-02-3414. Diego Lourenço já assumiu a mesa comigo e o Leonir já foi tranquilo. A gente segue com as informações. Agora há pouco os boletins da Dupla Brapel, né? Temos aí as informações. O Pelota joga amanhã, então, em jogo adiado contra o Glória de Vacaria. 7:30 da noite, Boca do Lobo, Pelotas e Glória. E o Brasil vai jogar na quinta-feira, 7 horas da noite, no Bento Freitas, Brasil de Pelotas, Brasil de Farroupilha. Lembrando que a 8ª rodada, ela ficou adiada, então, para a próxima semana, dias 1º e 2. Fim de semana aí vai dar uma folga para todo mundo treinar, né? É, vai dar um descanso e uma folga, vai ser geral aí, né? Tá legal para você por aqui, tá bem? Na interatividade, no nosso WhatsApp, eu praticamente li todas. O YouTube tá bombando, vamos lá pro YouTube. O Cipriano Neto em Rio Grande, bom dia, Beto. You Know I'm No Good, Rolling Stones, abriu com os Stones, sugestão, esse é lançamento, valeu, bruxo. Fabrício Gripe, nosso querido Fabrício em Sapucaia do Sul. Entrei no site da Kelme ontem, R$ 399 uma camisa do Brasil, não tem condições. Pô, 400 pau, ah, o pessoal é arrecadação, já sabe disso. É um processo arrecadatório dessa SAF que tá aí. Bom dia, comigo é na régua, diz ele brincando. O meu querido Guilherme Lunardi, caxiense, torcedor do Caxias, ouvinte fiel do Futebol Online, sabe onde? Em El Capeio, na Espanha, via internet. Buenas, Beto, hoje sempre na audiência. Obrigado, queridão. Também o Marco Aurélio Lemos, bom dia, ótimo programa a todos. Ele acrescenta, Beto, já foi falado que o CT só vai voltar a falar depois que for resolvido essas garantias dos pagamentos. Pois é, né? E o Pedro Luiz Souza, bom dia, Beto. Obrigado a você.

0: anos ali. Tiramos o fundo aí, meu querido Diego. Não, é que é o seguinte, a matéria é regional e local. A SAF está travada. Está aqui, o Ouro do Sul, exatamente um ano depois de ter a recuperação judicial deferida pela Justiça, o Brasil ainda não chegou à etapa decisiva para a renegociação das dívidas. A Assembleia Geral de Credores, que é essa etapa, né? O evento chegou a ser marcado em maio. Lembram daquela que não teve a reunião, não teve a Assembleia, mas teve uma reunião. Inclusive, alguns advogados se manifestaram ali com possibilidade de pedir impugnação. Tiago Rino, está no vídeo, está no áudio oficial e público. Pode olhar. Porque não querem mais PDF, não querem mais PowerPoint, ele disse assim. Planilha com receita futura, está bem explicadinho ali. Os credores não querem mais o mimimi do vai ser, se Deus quiser, quando nós subirmos para a Série D, para a Série B. Não tem mais isso aí. É, pegue o áudio da assembleia, dessa reunião do dia 5 de maio. Tá? É documento público, pode olhar. Recuperação Judicial Grêmio Esportivo Brasil. E vocês vão ler ali, vão ouvir o que disse o representante de um escritório de São Paulo, que é do Felipe Rino, que detém aí uma série, junto com a Mariju, trocentas ações, né? Tem também outras recuperações ali, dos caminhões, que o pessoal está apresentando, eu falei no outro bloco aqui, várias solicitações de impugnação, né? Porque não estão aceitando essa última proposta, que ela foi ainda pior que a anterior. Então, para ter uma ideia, o caminhão aquele, que é o caminhão de 91, 90, 92, ali 90 e pouco, era 2 milhões e pouco a ação. Estão oferecendo 214 mil em 200 vezes. Aí não tem, né? O credor não vai conseguir aceitar tudo isso. Então, bom, para resumir, a matéria segue dizendo o seguinte. O evento chegou a ser marcado para maio, mas acabou suspenso por determinação judicial. Lembram aqueles segredos de justiça que não apresentava as garantias aos credores? É, tentaram passar aquele momento ali que ficou confuso. Dúbio. E não há outra data definida. Enquanto isso, o fim do período de blindagem aumenta o risco de penhoras. E já estão aparecendo. Apareceu uma agora aqui do cidadão que eu falei para vocês, 19 mil e pouco, no Banrisul. Ou seja, o que é o stay period? É um período em que a blindagem, aquele pedido que tu faz de recuperação, tu não pode penhorar nada. As verbas ficam liberadas, tá? Mas em seguida tu tem que te organizar para começar a pagar. Enquanto aquele período está valendo, que é aquela parte em que tu fica ali livre de penhoras, tudo bem, já venceu e já tem penhora entrando. Então tá aqui, ó. Enquanto isso, o fim do período de blindagem aumenta o risco de penhoras e novos bloqueios. Já tem um, li para vocês aqui o documento do Ministério Público, também aqui da Fevesane, tá? Sobre esse momento aí de que já há uns créditos sendo penhorados, inclusive até o crédito do escritório de R$ 80.520 está sendo pedido também junto ao Banrisul. E do cidadão, que eu não vou dar o nome, sobrenome Soares, só isso. 19 mil e poucos reais. Então já estão pedindo. Ou seja, terminou a blindagem. Agora ações de penhora podem entrar naquilo que o Brasil tiver disponível. Seguindo com essa informação, a questão sobre a matéria que eu falei para vocês está na Hora do Sul, né? Está aqui na Hora do Sul, que é o jornal local. Vamos valorizar os nossos locais aqui. O chamado stay period, que impede temporariamente execuções individuais e penhoras contra o clube, já não está mais em vigor. Isso significa que alguns credores podem voltar a buscar as cobranças de seus créditos. Para o Brasil, o encerramento da proteção muda o cenário dos últimos meses, quando a suspensão das execuções dava algum fôlego financeiro à associação. Em temporadas anteriores, a aprovação da transformação em SAF, o rubro-negro chegou a trabalhar até com a metade dos recursos. Antes de ser SAF, desse período de recuperação judicial, o Brasil trabalhava com muito menos, né? Financeiros bloqueados em contas de dívidas. Durante a vigência da recuperação judicial, a proteção contra as penhoras vinha ajudando a evitar esses problemas que inviabilizassem ainda mais o funcionamento do clube, tá bem? Bom, mas aí é uma questão jurídica, o prazo foi dado, e a questão do mimimi é que não resolveu, né? Muita explicação, muito release, futurista, vai ser, e aí roupa do rei não deu. Então agora o rei está nu e as penhoras podem começar a voltar. E como é que vai resolver? Quem é que vai segurar essa bronca? O associativo não tem receita praticamente. Quem está sustentando é aquele pessoal que está intermediando aí essa situação. Então, e aí, quem é que vai se responsabilizar? E ninguém fala, né? O pior é que ninguém fala. Quando falam, promete o mundo. Mas na hora de resolver o pepino, segurar o vestiário, segurar a bronca e explicar o que vão fazer, não aparece ninguém na SAF do Brasil para falar. E essa é a verdade dos fatos, que alguém diga que não, que eu vou provar que é mentira. Então não tem, essa coisa está estourando. Eu mostrei para vocês aqui no outro bloco documentação que eu já recebi, que já circulou aqui, né? Sobre vários pedidos aqui de impugnação. Então, escritórios aqui. E a insatisfação com a proposta, né? Isso aqui eu posso dizer para vocês que a gente sabe aqui. A última proposta que foi apresentada é esdrúxula, né? 10% de tudo, não existe essa proposta, não é um ágio. Aí o pior, 10% parcelado e não sei quantas vezes. Uma coisa é tu fazer um deságio do tipo assim, 50%. Mas eu vou te pagar à vista. Bom, aí tu tem, abre mão. Quando tu pede para fazer um valor muito menor e oferece um prazo muito longo, como é que tu vai receber isso aí? Então não tem. Então isso aí está desagradando os escritórios. Se alguém teve acesso, ótimo. Se não tem, confia, porque eu tenho aqui tudo, tudo em PDF, todos os pedidos que eu estou recebendo aqui, o material divulgado na própria Feversani, que eu li agora para vocês aqui do escritório, a representação, né? A falta dessas garantias contábeis, as garantias que os credores podem absorver o entendimento dessa credibilidade. Os representantes da Chavante Participações teriam só 15 dias para apresentar alguma outra situação. Isso já está em curso desde o dia 14. Não se tem novidades até agora. A última notificação da Feversani é essa aqui que eu li para vocês, né? Onde há um despacho do juiz, Ministério Público, corroborando. Olha aqui, ó, quando terminou o prazo de blindagem, o despacho do juiz diz assim, ó: oficie-se o Banco do Estado do Rio Grande do Sul, Banco do Sul, para que transfira o valor de R$19.176,75 para a conta do em apartado vinculado ao presente feito, conforme tal, tal, tal. Oficie-se a vara do trabalho de Pelotas, reclamatória trabalhista, daí do senhor X tal, comunicando a reserva desses 19 mil, ou seja, já tem aí uma penhora entrando. Espeça-se ao alvará em favor da Feversani Pauli Santos, também junto ao Banrisul, para que haja o pagamento de parcelas de R$ 80.520, que é o que o escritório está cobrando pelo serviço. O recuperando fica intimado para apresentar o prazo de 15 dias os contratos e notas fiscais referentes às despesas referidas. O recuperando, que é esse Brasil SAF, é essa misturança que está aí. Recuperando fica intimado a apresentar no prazo de 15 dias, já em curso, os contratos e notas fiscais. Recuperando também fica intimado a esclarecer questões levantadas pela administradora judicial e pelo Ministério Público relativas ao modificativo do plano de recuperação judicial, bem como para complementar o plano, se assim por bem entender. Intime-se pessoalmente a Chavante Participações, que é essa turma do intermediário aí. Chavante Participações é essa turma aí. Para apresentar no prazo de 15 dias informações e documentos solicitados pela administradora judicial, conforme e-mail, mencionando o evento tal, tal, tal, número tal, bem como demonstrações financeiras e comprovantes de capacidade econômica. Decorrido esse prazo, intime sucessivamente a administração judicial e o Ministério Público. Bom, então está pendente a comprovação de receitas, está pendente a comprovação de que tem crédito, está pendente a comprovação de segurança jurídica, financeira, está pendente a viabilidade econômica e está num perigo de daqui a pouco naufragar esse troço todo aí, essa coisa toda aí que estão aí contando história. Então essa é a realidade do negócio. Porque até agora, um ano depois, já esgotado o prazo da blindagem, as penhoras começaram a mergulhar agora. Vum, vum, vai aparecer. E aí? Aí não adianta fazer release que vai prometer o mundo dos céus de Nárnia. Então não adianta, tem que ser proativo na resolução do problema. Contar a história pro torcedor é muito fácil. Até eu aqui vou vender o sonho aqui. Abri uma padaria agora aqui virtual, vou vender sonho. Mas aí, quero saber da realidade. E essa é a grande pergunta. Quem tem cacife para bancar, por que está demorando tanto para resolver? Ou diz que tem, né? Me lembro de uns meses atrás, o que tinha de possibilidade de investidor para chegar, olha, tinha fila de avião no aeroporto de Pelotas para descer investidor aqui em Pelotas. Cadê? Então, aqui, ó, quando eu disse para vocês lá atrás que o Papai Noel sem trenó não existe, agora vocês começaram a enxergar. Meio-dia e 50, vem aí o giro geral de informações do futebol.
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Ele mesmo, o grupo Guns N' Roses, Sweet Child O' Mine, pra você na terça do rock aqui no Futebol Online. Giro da bola começando, a tabela de jogos aí. O clássico Brapel, que foi destacado agora há pouco pelo Lucas no boletim, é o seguinte: mudou o clássico, evidentemente, pelo arredo, o arredar de jogos, né? Clássico Brapel, divisão de acesso, data alterada, com o adiamento da oitava rodada e, consequentemente, reorganizando o calendário da Série A2, o tradicional clássico Brapel terá nova data. Federação Gaúcha prometeu ajustes na sequência dos jogos para permitir a recuperação de 3 partidas que haviam sido adiadas em razão das chuvas. São essas, né? Que a gente já falou aqui, o Pelotas e o Glória amanhã, 7h30, lá em Bagé, e Guarani de Venâncio, e também o Brasil, quinta-feira, contra o Brasil de Farroupilha. Com a atualização da tabela, o duelo entre Brasil e Pelotas será disputado dia 19 de setembro, num sábado, 3 da tarde. Horário bom, hein? Tranquilo. No estádio da Boca do Lobo. A partida acontece na véspera do feriado Farroupilha do dia 20 de setembro, que esse ano cai no domingo, não tem feriadão. O confronto terá um integrante inédito na história recente do futebol gaúcho. Será o primeiro clássico disputado na divisão de acesso após o rebaixamento simultâneo de ambos os clubes no gauchão do ano passado. Agora a dupla pelotense mede forças na Série A2 em busca do retorno à elite do futebol estadual. Bom, eu falei pra vocês há muito tempo, né? Quando a gente caiu aqui, né? Os dois, né? A gente nunca viu, olha, puxa, anos, nunca tinha visto os dois juntos. Quer dizer, conseguimos fazer o inédito, né? Vamos registrar na história um Brapel de segunda divisão. Aí é complicado, né? O São Paulo de Rio Grande vence o Rio Grandense e conquista o Citadino de Rio Grande antes da terceirona começar. São Paulo sagrou-se campeão Citadino de Rio Grande. Em partida disputada no último domingo, dia 23, no estádio Aldo Dapuso, o Rubro Verde venceu o clássico contra o Rio Grandense pelo placar de 1-0 e ergueu a taça do torneio municipal. O único gol da partida foi anotado aos 13 minutos do primeiro tempo. Com a conquista do título, o Rubro Verde garantiu a classificação para a decisão na Copa Internacional Cidade do Rio Grande, na qual enfrentará o Cerro Largo, do Uruguai, equipe convidada para o evento. O confronto internacional será confirmado para o mês de setembro. Além do São Paulo e Rio Grandense, o Rio Grande também disputou o torneio. O Vovô acabou eliminado após perder para o Leão do Parque por 6-0 e 2-0 para o Rio Grandense. A disputa do Citadino serviu para a preparação para as equipes locais de olho no calendário estadual. A terceira divisão terá início agendado para o final da semana de setembro. Primeiro final da semana de setembro. Competição concederá 2 vagas de acesso à divisão de acesso 2027. Parabéns aí a Rio Grande, que está fazendo um torneio legal aí, né? Bonito o trabalho deles ali. Poxa, legal ver o futebol da cidade de Rio Grande se mexendo, tá? Bom, notícias que eu falei hoje aqui: o atraso de salários lá preocupa o Bagé, que até agora tem tentado recrutar valores. R$30 mil os conselheiros ajustaram aí para tentar motivar o pessoal, que ontem não treinou, amanhã tem jogo, tem que jogar com o Guarani. O pessoal tá querendo créditos aí, né? 2 meses de salário atrasado. Também o Pelotas, que apresentou aí o zagueiro Michel Benek. A liminar impetrada por algumas situações aí com relação a votação de hoje, que seria na federação para alteração de estatuto, prazo ilimitado para presidente permanecer na monarquia, acabou. A liminar não está concedendo mais essa apreciação hoje. Inclusive, o autor é o José Bisol, que atualmente é vice-presidente do Oxman, mas se licenciou. Então, ele está pedindo, exatamente por essa liminar, que não seja votada a alteração do estatuto hoje. Está concedida a liminar pelo judiciário. Então, hoje pode fazer apreciação de outras coisas, mas votação de prazo indeterminado para presidente ficar, acabou. Hoje não vai ser votado e não vai passar. Monson já se manifestou, também tem uma associação colorada aqui, que é de um advogado, mas não tem nada a ver com o Internacional, também já se manifestou, é contra, não tem nada de aprovação de prazo ilimitado, ou seja, algumas instituições estão se posicionando contrário a essa monarquia que estão tentando implantar na Federação Gaúcha. É monarquia, sim. Perpetuação de poder, sim, senhor. Não vem com essa, que pra mim não tem. Ninguém quer largar, né? Em compensação, os caras não conseguem liberar o dinheiro, né? 60% da verba já de receitas foram perdidas pela Federação Gaúcha, né? E fechou e tirou o departamento de comercialização. Tu imagina como eles estão. Também gastando mais da metade só com essa logística interna, né? Virou um grande castelo
do xerife de Sherwood, né? O Robin Hood tem que entrar aí, né? O Robin Hood é o interior, né? Bom, gente, muita coisa ainda para falar de futebol. Os áudios ainda hoje, a gente não teve tempo de rodar. Vai rodar amanhã alguma coisa. Do lado do Brasil, do lado do Pelotas, né? Para a gente poder avaliar um pouco mais o que foi esse fim de semana esportivo do nosso futebol local, tá bem? Logo mais, então, às 6 da noite tem o lance rápido, às 7 tem o papo da bola. Amanhã, futebol online vem no tempero leve da quarta das românticas do sofá, trazendo para você aquele tempero leve, né? Para curtir o dia. E antes de fechar o programa, mensagem para você aproveitar o dia, quem sabe? E diz assim: felicidade não é um destino que você vai chegar um dia. Ela vive nos pequenos momentos que você decide estar presente. A última da playlist de hoje.

agradecendo a imensa interatividade, a audiência de todos, comigo nos trabalhos técnicos, Diego Lourenço, antes Leonir Bate da Silva, produção e apresentação, Beto Vetromilli, participação sua, a interatividade nossa, a parceria publicitária de Insalriaga Materiais de Construção, Pioneiro Peças e Acessórios, Unimed Pelotas e Cidadela Buffet. Amanhã é Tempero Leve, o melhor dia da emoção, quarta do sofá, das românticas do sofá, temperando as principais da informação, interatividade e opinião, e você fazendo parte dessa marca, porque aqui o futebol é online. A gente se encontra. Tchau.

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1: 13 horas. 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

0: 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Nos estúdios, o doutor Bruno Gomes, querido amigo, viveu no Canadá, filho de um grande amigo meu, Newton Hertel Gomes, visitando o 13, a convite do 13, com coisas importantes a declarar. Boa tarde, cavaleiro.
1: Boa tarde, um prazer enorme estar aqui de novo. E eu acho que um dos motivos que eu tive aqui, que eu estou aqui, né, é que nesse mês agora de agosto, a gente, não vou dizer celebra, mas a gente faz parte do calendário dos conselhos de medicina, o Agosto Branco, que é o mês de conscientização sobre o câncer de pulmão. E eu acho que era esse o meu objetivo de falar aqui hoje mais para vocês, o quão importante é falar sobre essa doença, que hoje em dia já temos critérios bem estabelecidos de diagnóstico, né? Mas ainda ela é muito subnotificada e até subtratada, dependendo da situação. Então, mas a gente vai decorrendo
0: depois. O Bruno participou das 12 horas científicas, 22 e 25 de setembro do ano de 2020. Exatamente. São 13 horas mais 11 minutos. Eu quero, num primeiro momento, transmitir um abraço ao jornalista Raul Ferreira, que é um grande amigo nosso, um grande colaborador do 13, reside em Porto Alegre, pelo aniversário dele, ocorrido agora 3 ou 4 dias atrás, e uma atitude dele que eu acho muito interessante. Em todo o aniversário, ele vem para Pelotas visitar os seus familiares, e tem um gesto de digamos assim, de apoio, de ação social, né? Ele comemora o aniversário dele prestando assistência social, né? É uma atitude que ele executa todos os anos, né? Ao Raul Ferreira, um forte abraço da equipe 13 Horas. O outro registro diz respeito ao falecimento do Marcos Fonseca, homem de rádio cultura, uma história, quase a vida toda, né, serviços prestados, o homem que levou sempre o carnaval muito a sério, uma das marcas, um dos nomes mais conhecidos de Pelotas, né? O Marcos Fonseca faleceu ontem, o Brodbeck foi à tardinha, né? Ou à noite, mano? Acho que é tardinha,
2: eu,
0: né?
2: Boa tarde a todos. Eu soube pelo teu canal no Face, e posteriormente a página do Face do jornal A Hora do Sul publicou que foi à noite.
0: À noite, né?
2: Né, o passamento do Marcos, que é uma lenda do rádio gaúcho.
0: É isso mesmo.
2: Do rádio pelotense.
0: Sérgio Correia me passou a informação.
2: Um dos últimos bastiões, digamos assim, do rádio de Pelotas, da era de ouro do rádio de Pelotas. Eu o conheci já ainda na Rádio Cultura e depois nos tornamos companheiros de Lions Club, pelo Lions Norte, Pelotas Norte, que ele e a Heloísa eram membros ativos do nosso clube. Uma pessoa formidável, espetacular, o Marcos é um cara assim sensacional. E eu quero aqui, ontem já registrei isso na internet, e daqui a pouco, depois do programa, vou dar um pulo lá para me dar o último abraço ao Marquinhos, o filho dele, que é colega também, advogado, sujeito brilhante, inteligente. Até falei com o Marquinhos há umas 3 semanas, perguntei pelo Marcos. Ele disse, não, está bem, está em casa e tal, mas está bem. E, mas 85 anos, né, Cleiton? Tu que é um homem que gosta de saber as idades. E tinha 85 anos. Depois ele saiu da Cultura e ficou um longo tempo na Pelotense.
0: Ah, essa era uma curiosidade que eu tinha.
2: Ficou um longo tempo na Pelotense, sempre com... Desculpe a redundância, sempre com o Sempre é Carnaval.
0: Sei.
2: Né, que foi uma marca própria do Marcos, projetando o carnaval, um cara, um divulgador do carnaval sem precedente na cidade, pelo menos no meu tempo, né, nesses 50 e... E quantos? 55 anos que estou aqui.
0: Sim.
2: Né? Ninguém divulgou mais o carnaval no rádio do que ele.
0: Ninguém mais.
2: Acho que nem.
3: Os dois programas mais longevos, o 13, 48, e o Sempre Carnaval chegou aos 46. 46 anos.
0: Interessante isso. É. Mas só, Paulo, entre Cultura e Pelotense, é isso?
3: Tupanci também.
2: Tupanci AM. É. Né? Porque quando a Tupanci migrou para o FM, mudou de dono, o programa saiu do ar. Ele não foi,
0: sim, então ele é tudo.
2: Para usar uma linguagem jurídica, ele não foi recepcionado pelos novos donos.
3: Por falar em linguagem jurídica, se formou em advocacia aos 69 anos.
2: Isso. Ele e o filho trabalharam aqui embaixo com o Joaquim, meio que numa sociedade, Joaquim Roberto Ribeiro, que trabalhou aqui no primeiro andar, uma determinada época, aqui no primeiro andar do prédio. Né? Então, quero deixar meu abraço aqui virtual ao Marquinhos, que era o filho, e depois vou lá dar um abraço nele. Eu gostava muito do Marcos, era um companheiro sensacional, um cara...
0: Eu não sabia do direito.
2: Um cara retocado.
0: O Jairo Halper me disse ontem, Cleiton, ele foi meu aluno.
2: Isso.
0: Eu gostava muito do Marcos.
2: É, ele resolveu cursar direito já depois de antigo.
0: Um grande amigo dele, que é o Gustavo Aical, de São Paulo, né? O Gustavo quer telefonar.
2: Está aí, por acaso?
0: Hein?
2: Está na cidade, né?
0: Não sei.
2: Tá. Está na cidade, mas...
0: Ele quer o telefone do Marquinhos Fonseca.
2: Eu não tenho esse número, senão eu passava. Ontem até vi o Gustavo e a namorada dele aqui no café, rapidamente. Eu digo, o que tu veio fazer aqui nesse frio, cara? Pois é, vem. Aí eu apontou para namoradas aqui, está o meu frio.
0: A razão da vida.
2: Veio vê-la e a mãe também, né?
0: Sim, a mãe dele.
2: Veio ver a mãe e parece que hoje iam para o Rio já.
0: Pelos filhos.
2: Tirar uns dias de férias.
0: Muito apoiada pelos filhos. Bom, então, Gastal, eu estava na dúvida da idade, então...
2: 85,
3: é.
2: Eu tinha mais dois registros, mas pode girar a mesa aí, a gente fala do
0: Em relação ao Marcos Fonseca, alguma coisa?
3: Não, o registro foi feito no site do 13, ali tem todo o histórico dele, vai ser homenageado pelas entidades carnavalescas. E a gente conviveu bastante com ele, sim. Tempo, né? Vamos da velha guarda, né? 17 horas.
0: 17 horas.
3: São Francisco de Paula.
0: São Francisco de Paula. Bonifácio, por algum registro.
4: Boa tarde aos ouvintes, aos colegas de mesa.
3: Dia do soldado hoje, 25 de agosto. Isso dia da legalidade,
0: dia 1961. Do Getúlio Vargas, né?
4: Uma data, mas é. Meus sentimentos à família do Marco. Poucas vezes convivi com ele, mas sempre foi uma pessoa extremamente dedicada, né? E ele, todo mundo, mais próximo ou menos próximo, sempre foi muito respeitado, né? Sempre foi muito respeitado. Então é um ciclo que termina. Ele muitas vezes, ao longo desses anos, como disse o Brodbeck, dedicado ao carnaval, mesmo nos momentos mais obscuros do carnaval pelotense, né? Ele sobreviveu a essas coisas todas, né? Períodos que nem carnaval tinha. Mas ele foi, né, em termos modernos hoje, ele foi um ícone, né? Um baita representante da imprensa tradicional, antiga, vamos dizer assim, né? E um exemplo de pessoa e de cultura.
0: Falei ontem com o Carlos Eduardo Benesdorf, né? Falei com o José Cruz e Souza.
2: Olha, cara, quanto tempo
0: Brasília,
2: não falar.
0: Conversamos muito, eu virei ontem. Tarde da noite. E depois conversei com o José Cruz de Souza. O Cruz me disse assim, Cleiton, jornalista José Cruz de Souza, foi chefe de gabinete do Pelé, quando o Pelé foi ministro, José Cruz, sabia, né?
2: Foi casado com a Mary, minha colega de turma de jornalismo na
0: Cruz
2: Católica.
0: Me disse assim, em abril eu estive em Pelotas, fiz uma reportagem especial com o Marcos Fonseca, até me mandou a foto dele e o Marcos reunidos. Fez um trabalho especial.
2: Não,
0: para o livro que será lançado.
2: Ah, para o livro.
0: Para o livro que será lançado. E depois, falando com o Casarré, Paulo, com o Lourenço Casarré, o Lourenço também me diz assim, Cleito, olha, o Cruz fez um trabalho especial para o livro. Tá? Não, já estou sabendo que o José Cruz me passou essa informação. Bom, então está aí a informação, está aí o registro da conversa com Brasília, onde o Marcos Fonseca tinha grandes amigos, conforme acabei de referir. 13 horas, 19 minutos. Algum outro registro? Tu disseste que tinha um outro registro?
2: É só uma questão, um registro de ordem política, digamos, e que hoje a Assembleia Legislativa irá votar o veto do governador ao projeto de lei que tinha sido aprovado anteriormente e que cancelava a cobrança da taxa de licenciamento de veículos.
3: Ela votou ontem.
2: Não, é hoje de tarde.
3: O veto,
2: acabei de ouvir agora no rádio isso.
3: Então é um segundo turno, então.
2: Não, mano, não tem segundo turno.
3: Eu tinha ouvido que tinha 33 ontem.
2: Não,
3: agora
2: de tarde será a votação.
5: O rejeitado, né?
2: E o governador discursa contra isso, porque ele vetou, claro, a perda de receita para o Estado. Se eu fosse governador, eu também talvez vetaria, não sei. Ele disse que haverá uma perda de 700 milhões na receita do Estado. Só tem o seguinte, isso não é receita, isso é uma taxa. A taxa ela é vinculada. É 700 milhões é para a emissão do certificado. Tu não pode botar essa taxa em comprar pneu para a viatura de polícia. Não existe isso aí. Eu já disse isso aqui uma vez e estou repetindo. Isso é uma receita vinculada. Isso não é um imposto que tu pode fazer o que quer com o imposto. Por exemplo, ah, tu cobra o IPTU, tu não é obrigado a botar o IPTU em calçamento. Tu pode botar em saneamento, pode botar em imposto de saúde, pode botar em segurança, botar onde tu quiser. Agora, taxa não. Taxa ela é vinculada à rubrica, à fonte que ela se origina, a fonte originária. Entendeu? O fato gerador. Qual é o fato gerador? Emissão do certificado de licenciamento, que antes era em papel e que agora é em digital. Se tu quiser em papel, tu imprime na tua impressora. Perfeito. E o custo Contei. É teu. Então, esse negócio, ah, vai faltar dinheiro para a polícia, isso aí é conversa fiada. É balela do governador. Me desculpe a expressão, mas se ele ia fazer isso, ele estava fazendo ilegalmente.
4: Brodbeck, ontem foi... Eu comentei esse assunto no programa de ontem. Tá? É inaceitável. Inaceitável que ele insista em cobrar uma taxa de um serviço que não é prestado à sociedade. Pode dar 200 alegações. Agora, cobrar um serviço que não é prestado, pelo amor de Deus, não. É, vou poupar palavras mais duras, mas é indefensável isso aí. Não? Portanto, inaceitável. Se a Assembleia aceitar esse veto do governador, eu certamente postarei nas minhas redes sociais o nome dos deputados que vão dar continuidade a esse tipo de coisa.
3: Ninguém cobra taxa ou cobra imposto porque gosta, está entendendo? Obviamente que ele tem que abrir mão. É uma questão, não é uma questão pessoal isso, é uma questão, além de legislativa, né, e de um cochilo do líder do governo, o deputado Frederico Antunes, que deixou essa pauta entrar na Assembleia por ele estar viajando para a República Dominicana para o encontro de free shops, e deu uma baita cochilada, e essa pauta foi para plenário. O governador ele não quer abrir mão de receita, ele não é apaixonado por taxa ou não taxa, entendeu? Ele tem uma responsabilidade. Então, não se pessoaliza essa questão. Ele está apenas não abrindo mão de uma receita que gera para o Estado 750 milhões.
2: Ninguém pessoalizou nada aqui.
3: Porque ele vai sair daqui a 3 meses, 6 meses do governo do Estado, está entendendo? Então, não é uma questão...
4: É inaceitável, Paulinho.
2: Paulo, eu não estou pessoalizando.
4: É inaceitável
3: não, não sei se é inaceitável, porque é uma questão jurídica. Ele tá aí.
4: Inaceitável cobrar por um serviço que não presta mais para a sociedade.
2: Isso é uma questão simples. Tu botou uma sola de sapato e cobrou 60 reais... Botou a sola do sapato, cobrou 60 reais,
3: mas
2: entregou
3: o
2: sapato.
3: É feito.
2: Ele não botou a sola do sapato. Não tem mais emissão em papel.
3: Só não há emissão do
2: papel. Mas não tem emissão, tu não pode cobrar. A taxa é taxa de licenciamento. Taxa de emissão do licenciamento.
3: O Estado é que dá o licenciamento do veículo. Mas, tendo ou não tendo papel.
2: Dá. É uma questão de semântica. Então, bom, eu tenho a minha opinião, não pessoalizei,
3: sim,
2: não tem nada a ver.
3: Eu também tenho.
2: O governador pode ser o A, o B, o C, o diabo que o carregue. Não me interessa.
4: E não aceito.
2: Eu não aceito isso aí. E ele diz, em segundo lugar, ele desvincula o que ele não pode desvincular. A taxa é vinculante. Cobrou, tem que ser aplicada naquilo ali. Tu não pode cobrar a sola de sapato e botar um chapéu no cara. Não pode.
0: Bom, olha aqui, ó.
6: Já pagar o licenciamento é um absurdo, a gente tem que alugar o carro, a gente aluga para o governo. Cara.
2: Fora o IPVA, que tu compra o imposto todo ano, que é dinheiro que é teu, né?
0: Eu estou começando a ficar constrangido diante dos convidados.
2: Ah, então nós podemos ir embora e tu fica com o convidado sozinho. Não, é isso?
0: Deselegante. Por favor.
2: Não, quero saber se é isso.
0: Não, eu só
2: não, estou... Por que constrangimento? Isso aqui é um programa de debate que tem há quanto tempo, Paulinho? 48, 46, 47? Agora hoje tu resolveu ficar constrangido porque nós elevamos o tom.
0: Não
2: entendi, desculpa, não entendi.
0: Não tem nada a ver com a elevação.
2: Sim, eu não entendi por que o constrangimento.
0: Observe só. Eu vou ter que dizer.
2: Vamos mudar de sala. Vou ouvir o programa.
0: Que isso, meu Deus. O doutor Bruno. Rapaz, vocês são terríveis mesmo, hein?
2: Claro que
0: sou. O doutor Bruno
2: Gomes
0: olhou para o relógio dele. Está aqui desde 1 da tarde, são 13h24. O doutor Saulo Requeiro, a mesma coisa, olhou para o relógio dele, olha aqui, ó, parei um pouquinho. Na minha condição aqui de coordenar o debate, eu tenho que expressar essas coisas que eu observo ou não? Ou é proibido dizer não, que eu observei os médicos convidados?
2: Tu tem que abrir o programa e dar a palavra para eles. É isso que tem que fazer.
0: Mas eu dei a palavra para você.
2: Não, então não reclama.
0: Não, só porque...
2: Tu deu a palavra, eu não posso falar.
0: Para falar sobre a morte do Marcos Fonseca. Correto?
2: Não, não foi só sobre isso. Tu perguntou o que tens para falar. Falei.
0: Prestando uma homenagem.
2: Se não é para eu falar, não dá palavra para mim, dá para os dois médicos aqui. Mas nós vamos ouvir.
0: Você tem que caminhar sobre... Mas que é isso?
2: Claro.
4: Foi aberto depois de
0: novo. Areia movediça. Caminhar sobre areia movediça. Vocês querem, não?
2: Não.
0: Caminhar sobre areia movediça.
2: Não, é nós que temos que caminhar sobre areia movediça.
0: Ih, meu Deus.
4: Leitor, a tua abriu para o Brodbeck falar sobre outras pautas, Cleiton. Me perdoa.
0: Não, ele disse
4: mas...
0: que tinha um registro a fazer
2: depois.
0: Após. Ele disse assim.
2: Depois.
0: Outras pautas não, seu Bonifácio. Outras pautas não.
2: Tem outros registros para fazer depois.
0: Outras pautas não. Ele disse assim, eu tenho o registro para fazer depois.
2: Depois. Aí tu depois foi tu que me disse.
0: Mas o que
2: se tu não me desse a palavra, eu ia falar.
0: Mas o que que eu disse? Faça.
2: Ah, não adianta.
0: Por favor, faça o registro. Foi, não foi?
2: Não vou brigar. Não, não vou brigar com o fato, cara.
0: E eu não quero brigar com ninguém, não é?
2: Tem que brigar com o fato, é complicado.
0: Pelo amor de Deus, pelo amor de Deus. Meu, hein? Como é que é, Leonir?
3: A minha preocupação é a seguinte.
0: Fica difícil.
3: Quem fuma charuto, eventualmente, tem chance de ser atingido por câncer de pulmão? Essa é a questão.
4: Dois
3: ou três charutos por
4: semana.
3: Vamos aliviar
4: para um assunto bom, né?
3: Daqui a pouco um cigarrinho, daqui a pouco um uísque sem gelo.
1: A gente sabe que é vinculado à carga, né?
3: Quanto não, mais cigarro, eu sei que todo
1: não, é porque
3: dia,
1: assim, assim, a gente associa sempre, a gente está falando de câncer de pulmão.
3: Isso.
1: O Saulo está aqui também, está falando câncer de bexiga. Também é muito relacionado a tabagismo,
0: Saulo,
1: né?
0: Tá
1: Saulo chegou agora. Te apresenta, Saulo, por favor.
7: Aí, boa tarde a todos. Eu já me sinto em casa, não é a primeira, nem segunda, nem terceira vez.
0: Você é saudista também?
1: Eu fui professor dele, eu não, queria, eu não quero dizer isso.
7: A idade vai pegando.
2: Quem foi professor de quem?
3: Eu dele.
7: Doutor Bruno?
0: O Bruno foi professor
7: meu assistente, quando ele tinha recém voltado do Canadá. Ele foi meu assistente, me ensinou um bocado de cirurgia. Então é uma honra também estar aqui com ele, uma honra de todos, né, estar na presença de todos vocês aqui. Nós vamos deixar o Dr. Bruno aqui discorrer um pouquinho sobre
1: não,
7: o cigarro.
1: Eu estava falando ele perguntou sobre fumo recreativo, digamos assim. Na verdade, a gente sempre associou câncer de pulmão a cigarro e a tabagismo, e as evidências científicas que a gente tem são robustas em relação a isso. Só que a gente tem visto ultimamente, pelo aumento do diagnóstico, dos métodos diagnósticos que a gente tem, que está tendo uma parcela muito grande de não fumantes, entre aspas, né, com câncer de pulmão que a gente não via. Antes a gente só via paciente com câncer de pulmão e a primeira coisa perguntava se fumava e quase 100% dizia que sim. Aí que veio o grande detalhe do câncer de pulmão e o porquê do agosto branco. Porque quando esses pacientes chegam na gente, sintomáticos do câncer de pulmão, quer dizer, com sintomas, eles estão numa fase muito avançada de doença. Então, era por isso que só chegava o fumante para nós. Porque aquele, ou então o pessoal com doença avançada. Porque aquele que detectou precocemente o tumor, ele achou de uma outra maneira.

0: A gente tem, estatisticamente, quanto mais avançado, menor a chance de cura, né? E aí que entra o que tu me perguntaste do charuto e tal. A gente tem, hoje, na vida moderna, muita exposição a poluentes, poluentes em geral. E é o que estamos. A gente não conseguiu fazer a causa e efeito, como tem a do cigarro, que é muito fácil de saber, mas já tá começando a se estabelecer que, principalmente em cidades grandes com muito poluentes, tem uma incidência maior de câncer de pulmão em não fumantes. Então, a recomendação médica é sempre evitar, né?
1: E o fumante passivo?
0: É
1: Isso
0: exatamente, o fumante
1: que eu ia
0: passivo entra.
1: perguntar.
0: O fumante passivo ele entra como quase como fumante. Porque tem vários tipos de fumante passivo. Eu já tive paciente que era uma senhora que não fumava, mas o marido fumava, eles gostavam muito de assistir a novela das oito, naquelas salas de TV pequena de casa, com ele fumando. E ela desenvolveu um câncer. E ele não. É, ou ele não chegou ainda, né?
2: Aí
0: Na
2: a gente
0: época, não, né?
2: assiste aqueles filmes clássicos dos anos 40,
0: Todo mundo
2: com
0: fumava.
2: Humphrey Bogart, fumava em hospital.
0: Não, o
1: cigarro
0: era.
1: Não era anos 40, não, cara. Era anos 60,
2: O
1: 70,
2: neném nascia,
1: 80.
2: o pai do neném acendia um charuto dentro da
0: Vai
2: maternidade.
0: dentro da maternidade. Não, eu cheguei a pegar voo, vocês devem ter pego voo, que
2: Voo
0: tinha fumante
2: fumante.
0: dentro do
2: Sim,
0: avião,
2: mas
0: né?
2: no
0: Claro,
2: avião,
0: claro.
2: ônibus para Porto
1: Na
2: Alegre.
1: mesa do 13, te lembra? Na mesa 13 horas, fumavam.
3: Não, eu não era nascido.
2: Não, mas
1: aqui
2: deixa eu
1: se
2: só te dar
1: fumava.
2: Exemplo.
1: Mesa no 13, não.
2: Lá no Banho Lavoura tinha um cinzeiro desse tamanho.
1: É, aí sim.
2: E todo mundo.
1: Botava as
2: fumava
1: bacanas.
2: num programa aqui. Isso aí.
1: Não, em voo sim, mas em voo eu me lembro no fundo do avião já.
4: Mas tu
1: tinha
4: falou,
1: uma
4: Bruno.
1: Turma de aqueles bichos morcegos fumando lá no fundo.
4: Tá, e aí, o cara fuma ou não?
0: Então, aí que tá. Esse é por isso que essa que é o, esse que é o mote, esse que é o mote e que não é divulgado e nem entre nós médicos. O grande trabalho que a gente está fazendo agora, eu sou ligado à parte acadêmica, tu sabe disso, né? É de que hoje à noite até a doutora Fabiola, que é a presidente da Sociedade Gaúcha de Cirurgia Torácica, vem à Santa Casa para dar uma palestra sobre o rastreamento do câncer de pulmão, é a gente instituir de maneira institucional programas de rastreamento. Tem que ser busca ativa. Tem outro lado, o fumante também sabe que ele está fazendo uma coisa errada,
4: ele
0: né?
4: Procura mais, né?
0: Então, assim, procura mais e foge mais também. Porque ele sabe que está errado.
2: E os jovens estão usando o cigarro eletrônico.
0: E o cigarro
2: os
0: eletrônico
2: jovens,
0: é.
2: São bem jovens.
0: E o
2: 17,
0: cigarro
2: 17,
0: eletrônico
2: 18
0: tem o
2: anos.
0: Mesmo. Inclusive nos protocolos de pergunta agora, de rastreamento, eles incluíram o cigarro eletrônico, porque tu pergunta para quem fuma cigarro eletrônico se fuma, eles dizem que não fuma. Porque eles não consideram aquilo tabagismo, né? Não fumo, não, mas e cigarro eletrônico? Fuma. Então é fumante também. É considerado fumante também.
2: E tem a mesma
1: tem
2: causa?
1: Nicotina nesse cigarro eletrônico?
0: Tem o que tu puder imaginar ali, dependendo, porque não é regulado, né?
1: É proibido, né?
0: Ele é proibido, então tem o que.
1: Proibido.
0: Tem solvente, tem
1: e
0: tudo.
1: Os colegas pneumologistas estão nessa cruzada aí também.
0: Tá, mas é literalmente uma cruzada, porque a gente tem que convencer também os gestores, tanto públicos quanto privados, seja de plano de saúde, porque isso daí vai demandar um custo inicial. Porque vai ter que pedir exame para esses pacientes. E o exame é uma tomografia de tórax de baixa dose de radiação por ano. Para quando? Para sempre. A partir dos 50 anos, quem é fumante ativo ou deixou de fumar nos últimos 10 anos tem que começar a fazer uma tomografia para o resto da vida. Então, isso vai ter um impacto, talvez, inicial.
1: Nos últimos 10 anos?
0: Nos últimos 10 anos. E
1: nos 10 anos ainda permanece.
0: Isso é o protocolo. Só que, vírgula, a Sociedade Brasileira de Pneumologia e de Cirurgia Torácica, nós, a partir do ano que vem, excluímos o tempo de cessação de tabagismo do protocolo. E esse fumante tem mais de 50 anos. Não interessa quanto tempo parou de fumar. Vai
1: fazer
0: o gasto.
1: Depois de 30 anos de largada.
0: Faz, se tu fumar, mas faz. É recomendado.
2: Eu fui o médico
1: que não vão
2: esses
1: levar.
2: Dias, eu fui o médico esses dias, fiz os exames e fiquei conversando e tal. E ele disse, Paulo, aquela história, o novo protocolo em relação à bebida, aquela história de que o vinhozinho faz bem, dois, três cálices por dia, isso terminou. Agora é bebida zero.
0: Zero
2: também.
0: Álcool.
2: Zero álcool.
0: Aí tu tira os prazeres totais da vida, né?
1: Então faz o seguinte, dá um 38.
0: É, mas em tese é isso, né?
4: Aí falar de prazer, vocês estão falando que o cara é errado.
0: É. Né? Não.

0: Mas assim, esse negócio do câncer de pulmão, então isso que eu queria deixar aí, o recado principal é que a gente precisa fazer rastreamento para detectar precocemente, quer dizer, a bolinha de 1 centímetro, aquele tumorzinho pequeno, que é uma cirurgia fácil de fazer, resolutiva e não vai fazer químio depois, não vai fazer rádio depois, não vai fazer nada. Tem acima de 90% de cura, 92% de cura, estatisticamente falando, né? E se a gente for falar de saúde pública, eu vi que a gente estava conversando sobre coisas públicas, prefeitura, que seja o SUS, eu garanto para vocês que se vocês ligarem para o pronto-socorro agora, tem 2 ou 3 pacientes lá, paliativos de câncer de pulmão avançado, esperando um leito para morrer num hospital, tá? Porque não foi detectado precocemente esse tumor. Então, esse paciente tem um custo muito maior. Porque ele já foi, ele usou quimioterapia, ele usou radioterapia, agora tem a imunoterapia que é caríssima. E nada disso daí é com objetivo curativo. Às vezes até cura a doença, mas não é o objetivo. O objetivo é segurar e tratar a doença e prolongar a sobrevida. O único tratamento curativo que tem bem estabelecido para câncer de pulmão é cirúrgico e nos estágios iniciais. Então,
1: O
0: só procurando, é procurar a agulha no
1: esse foco
0: palheiro.
1: das doenças respiratórias, mas tem depois da Covid e tudo, muito se fala em infecções
0: Sim.
1: respiratórias, né? A gente está abordando
0: Aí está
1: o
0: falando do.
1: cigarro, o fumo,
0: Isso,
1: mas
0: isso.
1: esse espectro foi aumentado nos últimos anos, vamos falar assim, né? Com outras, essas doenças com outras origens, né? É por aí, porque a gente ouve falar muito assim, a gente fica gripado, olha, tem que ver, tem que escutar o pulmão, tem que ver,
0: Sim.
1: fazer os exames, né? E claro, o cigarro é um vilão há muitos anos,
0: Isso.
1: né? Mas.
0: É que a diferença desses exames, assim, por exemplo, quando a gente está com uma infecção respiratória, alguma coisa respiratória aguda, a gente vai procurar fazer um diagnóstico diferente. O que eu estou falando é de rastreamento, né?
1: Exatamente.
0: Inclusive, a tomografia de rastreamento, essa de baixa dose que eu estou falando, ela tem uma qualidade de imagem bem ruim, assim, ela não, porque ela usa menos raio-x. Porque também uma tomografia, ela tem uma dose de raio muito alta. Então, para ficar fazendo todo ano, até o resto da vida, tomando uma tomografia por ano, então fizeram esse protocolo de baixa dosagem, que é só para identificar nódulo, só para ver se a gente acha uma bolinha ali no pulmão de alguém. Não é para fazer diagnóstico de doença pulmonar intersticial, que a gente fala, para olhar o tecido pulmonar, nem dá para ver direito, porque a imagem é meio esfumaçada. Aí quando se tem uma infecção, alguma coisa mais aguda, aí você vai estudar especificamente aquilo, né?
1: E quando procurar essas ajudas assim, né? Porque às vezes
0: Então,
1: temos ouvintes
0: é
1: assim, daqui a
0: isso.
1: pouco uma pessoa está lá com tosse, dá
0: O que,
1: persistente.
0: e é isso que eu estou falando. Institucionalmente, por isso que eu acho importante essas conversas. O ideal, o mundo ideal, que é o que a gente sempre procura, é que isso aí fosse institucional, tá? A prefeitura, como tem programa de colo do útero, como tem da mama, todo mundo sabe disso, é o que tem que ser feito. É que não chegou ainda, talvez, no bolso deles a percepção de que isso é muito barato. É muito barato e tem uma resolutividade muito maior
2: Mas
0: do
2: sabe,
0: que
2: mas já
0: ficar
2: houve
0: fazendo
2: isso.
0: químico.
2: Antes, ninguém entrava no serviço público numa escola se não fizesse as tais de abriografias.
0: A bibliografia, raio-x do
2: Tinha que fazer.
0: Não, mas eu sei o que é
3: Sabe o que é?
2: Não,
3: Só explora a história.
2: Não, é uma radiografia.
3: História da radiologia.
2: É,
3: Né? Doutor Abreu.
0: biografia.
2: É.
0: Doutor
2: Ah, foi o
0: Abreu, é.
2: Abreu que estudou isso? Não,
3: Foi
2: o tio dele. Mas é o seguinte, então, isso já aconteceu. Né?
0: Sim.
2: Isso já existe. Em algum momento.
0: É que sim, como a gente está falando de rastreamento, até para. Todos os estudos foram negativos. Isso, é, como eu falei, é bem recente em relação ao câncer de pulmão. Porque a gente fala de estudo populacional, tem que valer a pena. É quantos exames ou quantas vidas a gente consegue salvar com aquele exame que o impacto seja financeiro para o agente público favorável. Porque se a gente tiver que fazer muita tomografia e o governo gasta muito para atingir poucas pessoas, não valeria a pena. A maioria dos estudos históricos que a gente tem foram feitos com raio-x, com a bibliografia,
2: Sim.
0: que não serve para nada. Não consegue detectar esse nódulo precoce. Quando ele já detecta um tumor grande. Então, foi passada para esse estudo de tomografia de baixa dose, que tem vários estudos que fizeram ensaios clínicos depois disso daí, que aí sim se confirmou que tem impacto na sobrevida dos pacientes, impacto também financeiro. americano é um cara que é pragmático nesse sentido. Foram eles que fizeram os estudos.
4: O rádio, a serviço de uma comunidade inteira, de uma região inteira, é preciso que se insista num ponto. Há 15 ou 20 minutos atrás, fizeste um alerta que todos na mesa, todos aqui presentes na mesa, ficaram impactados, né? Ficaram impactados. Mas, meu Deus, fala assim, nos últimos 10 anos, pode ser? Para quem ligou o rádio há pouco, renova aquele teu recado.
0: Do câncer de pulmão?
4: É, renova aquele recado.
0: Ah,
4: para quem ligou o rádio 50
0: há pouco? Anos que sim. Para quem deixou de fumar. O negócio
3: é... Foi contado por tu, que é o impactado da mesa aqui.
0: Não, o protocolo é todo fumante ativo. Quem fuma, se está fumando, a partir dos 40 anos tem que fazer uma tomografia por ano. A partir dos 40.
4: Uma por ano.
0: Uma por ano. A partir... Não, é. A partir dos 40 é quem é fumante ativo. A partir dos 50 anos, se tivesse parado nos últimos 10 anos. Que é o que a gente disse que vai cair, essa recomendação vai cair da sociedade brasileira. Então, eu recomendaria que a partir dos 40, comecem a... Eu recomendaria que parasse de fumar, né? A primeira coisa, né? Mas, para quem continua, mas tem que fazer...
4: Bruno, é uma frase forte.
0: Eu sei que é. E outra coisa, a gente tem que levar em consideração também o fumante, o lado dele. Não é fácil parar de fumar, né? Então, como eu falei, que o fumante foge um pouco desse...
3: Quem já fumou
0: desse,
3: aqui sabe
0: desse,
3: do que ele está dizendo.
0: Desse medo, né?
3: Quem nunca fumou,
0: então,
3: não sabe.
0: Então, ele diz assim, eu sei que eu estou me causando um mal, eu ainda vou descobrir uma outra coisa em cima de mim, eu prefiro não saber. Sabe aquela negação?
4: Sim, sim.
0: Isso é muito... Então, por isso que eu digo que a gente vai ter que fazer... São programas. Esse programa tem que ser o de rastreamento, com cessação de tabagismo. É saúde pública na veia, como se diz.
4: Só uma curiosidade, o senhor já fumou na sua vida?
2: Eu nunca fumei.
4: Nem foi lá, eu tinha certeza que a resposta seria essa.
2: Nunca fumei.
4: Nunca fumei.
3: Por que perguntou?
4: Não, para que ele dissesse aos ouvintes.
2: Ele queria,
4: não,
2: ele queria que eu informasse.
4: Ele tem o jeito do camarada que nunca havia...
2: Nunca fumei, mas quando eu comecei a trabalhar no Colégio Pelotense... Eu tinha 20
3: anos. Todo mundo fumava.
2: Fumava. Então, o que, eu fiz? Já, de cara, assim, né? Primeiro dia frio, eu entrei e abri as janelas tudo.
3: E botou a
2: máscara.
3: A partir
2: de agora... Não, a partir de agora é o seguinte, eu não fumo, então não sou obrigado a...
4: aguentar.
2: E vocês...
4: Estão
2: foi um capote, por de vocês. Nunca mais fumaram na minha aula. Entende? Em seguida, começaram a proibir, hoje não pode fumar na volta da escola.
4: Então ele está livre desse exame.
3: Mas tu é antigo, porque eu não peguei esse negócio de fumar em sala de aula.
2: Eu sou mais antigo do que tu.
0: Ele está livre. Não, ele é mais ou menos.
4: Mais ou menos.
0: Vamos dizer assim.
2: É
0: incipiente ainda, né? O controle é feito para o fumante ativo. O oficial é esse, né? Que eu falei para vocês dos últimos 10 anos. Mas é recomendado também para quem nunca, para quem fumou e parou de fumar há muito tempo, que faça um exame desses. E depois ele pode espaçar mais, em vez de fazer anualmente, fazer de 3 em 3 anos.
1: Sou colega do NEF, eu também nunca fumei, mas pessoas na família fumavam.
0: É, doutor, bom ter um ponto de partida.
4: Doutor Saulo Recoeiro, o senhor é fumante?
5: Não, nunca.
4: Nunca? Jamais?
5: Jamais.
4: Jamais. Jamais.
3: Não sabe o que perdeu em termos de prazer.
4: Pois é.
5: Olha, eu acho que tem prazeres melhores do que
3: fumar. Estou comparando.
2: Para mim, o prazer do fumante é um prazer fálico.
3: Isso faz parte da blague do
5: programa. Mas realmente, a minha faixa etária, eu acho que eu sou mais novo aqui, é muito raro o fumante na minha faixa etária. Pelo contrário, a gente, de certa forma, repudia, né? Se sente desconfortável. Né? Então, nunca fumei e, dou graças a Deus,
0: isso que o Saulo falou é importante. Na nossa, eu sou um pouco mais velho que ele, tá? Fui professor dele, mas eu sou pouca coisa mais velho que ele. Só os aninhos.
4: Pouca coisa.
0: É. Né? A gente pegou aquela primeira campanha, que aí foi institucional, do Ministério da Saúde, eu era estudante de medicina na época, de proibir ir fumar em lugar fechado, que proibiram os voos, proibiram tudo. Aquela
3: foi
0: coisa.
3: Em 94,
0: foi bem radical. Era José Serra, eu acho, até o ministro da Saúde, né? A gente pegou aquela primeira leva, aquelas propagandas feias no verso dos maços de cigarro, né, e tal. Então a nossa geração fuma muito pouco, mas a geração mais nova agora, que está na sua faixa dos seus 20 e poucos anos, aumentou estatisticamente muito o índice de tabagismo.
6: E outro tipo? Eu nascido
0: não, só o, não só o
6: em
0: eletrônico.
6: Em 80 eu tinha 18 96. Anos, eu fumei dos 16 aos 18 e parei assim por vontade, não vou fumar mais, fumava Marlboro.
0: Pô, Marlborão ainda.
6: 18. É um fato raro, porque na juventude...
0: geralmente fumava, o pessoal fumava.
6: Todo mundo fumava. 18 anos.
3: Não, era 2 anos que durava.
6: 18, 19 anos.
3: A gente fuma até hoje.
6: Parei.
0: Eu tive professor...
3: Eu faz 29 anos que parei.
4: Eu nasci em 1970 e fumei durante 2 anos só.
0: Mas é isso, a geração mais nova agora está vindo de uma outra pegada.
2: Mas não é só o problema do pulmão, o problema da circulação. Estava
0: falando do
2: rins.
0: É que o mortal, né, os outros debilitam muito, né? O problema do câncer de pulmão, uma estatística aqui, tu que gosta de números, Cleiton. Câncer de pulmão, ele é o quarto ou quinto em incidência no mundo. Tá? É, em homens é o câncer de próstata, com maior incidência, em mulheres é o câncer de mama, tem o câncer de cólon, que eu acho que é o terceiro em incidência. Quarto eu não me lembro, se é câncer de pele, eu não me lembro.
5: Se é o primeiro, na verdade.
0: É, mas eu acho que sim.
5: Não melanoma.
0: É, não melanoma. Aí o câncer de pulmão é o quinto. Só que ele, em termos de mortalidade, ele mata mais que todos esses primeiros somados.
4: Meu Deus.
0: A mortalidade mundial de câncer de pulmão é em torno de 20 milhões de pessoas ano.
4: Olha, que coisa.
0: E no Brasil, 200 mil. É muita coisa, tia, é muita coisa.
4: Doutor Saulo, diante disso tudo, achei bacana. Um professor, o outro foi aluno, são grandes amigos, né? E estão juntos aqui no 13 no mesmo dia. Eu fico contente com isso, também são amigos meus. E que vem marcando época na cidade, né? O senhor deve ter alguma novidade para, né, Gastal, para nos repassar nas suas ações. É...
5: Só para finalizar, já que o assunto estava em cigarro, acho que para botar uma. É, na parte urológica, né, o câncer de bexiga e de rim são extremamente relacionados ao cigarro. Então, um paciente que é tabagista e chegou um dia no consultório falando que teve um sangramento na urina, a gente vai acender um alerta muito grande ao câncer de bexiga. Então, sangrar na urina não é comum, como falamos bastante sobre câncer relacionado ao cigarro, principalmente ao pulmão, que é o que mais assusta, mas o câncer, o cigarro, ele também é causador de outros cânceres. Né?
0: De boca, né? Tá em boca, esôfago.
5: Esôfago, enfim. Né? Então, na parte urológica, realmente rim e bexiga.
7: Nariz.
5: É, exatamente. Então, só para dar esse adendo, é importante esse paciente, do ponto de vista dos nossos... Na nossa audiência aqui, qualquer pessoa que urine sangue, seja homem ou mulher, deve investigar, né? Da mesma forma que o Dr. Bruno recomendaria, qualquer um que tivesse tosse ou pigarro, escarro com sangue, tem que investigar, né? Que são causas, são sinais, né? De algum tipo de uma doença, alguma doença mais importante, como os cânceres de pulmão, câncer de rim, câncer de bexiga. Bom, agora respondendo a pergunta, o que temos de novidade aí? Na verdade, a novidade chegou quase 2 anos atrás, né, que é a cirurgia robótica, né, que a gente já teve aqui mais de uma vez falando sobre isso. Agora, mais atualmente, temos outras plataformas, né, de cirurgia robótica em Pelotas. Eu brinco, quando eu cheguei aqui, era praticamente descrédulo, vi uma tecnologia tão grande para uma cidade que se auto-julgava pequena, né, mas a gente está mostrando que já não é realidade, né, já temos mais de um robô na cidade. O robô cirúrgico, né, que nos ajuda na parte cirúrgica, tanto da urologia, da cirurgia do tórax, da cirurgia cardíaca, da cirurgia digestiva.
2: Muito, né? Menos invasivo.
5: É, e não só menos invasivo, como ele também possibilita uma cirurgia mais precisa. Eu acho que esse é o principal qualidade.
0: Ontem, né? Saulo, ontem eu era para estar aqui ontem.
5: Tá? Eu era para estar semana passada.
0: E aí a gente foi fazer uma cirurgia, uma ressecção pulmonar complexa, e eu só pensava assim, se eu tivesse... Eu fiz por vídeo, tá? Mas se eu tivesse feito por robô aquela cirurgia, eu tinha conseguido até aqui ontem, que eu não consegui vir, que demorei porque estava muito complexa por vídeo. E era uma indicação perfeita de robótica aquela cirurgia ontem, porque eu tinha pouco espaço para operar, eu não enxergava direito as estruturas, eu tive que demorar mais para dissecar os vasos. Foi muito trabalhosa aquela cirurgia ontem. Ela não estava difícil, ela estava trabalhosa, são coisas diferentes, né? E só pensava no robô. E assim, agora deixar o Saulo completar, é uma tecnologia que veio para ajudar o cirurgião a superar os seus limites, né? Uma coisa que a gente não conseguiria fazer, dar esse passo mais
5: maior
0: à frente.
5: Facilita, né, essa ação. Então, de novo, realmente não é tão novo, né? Já temos aqui em Pelotas, então, há quase 2 anos a chegada do primeiro robô. Né? Esses robôs já estão sendo aprimorados, né? Agora tem robôs com outras tecnologias. Agora, por exemplo, exatamente esse caso do Dr. Bruno comentou, se ele tivesse com um robô disponível, né, e daqui a pouco fosse uma cirurgia tecnicamente difícil, ou que precisasse de algum expert que tenha feito muito mais cirurgias dessa do que ele, ou daqui a pouco até o Dr. Bruno fosse o expert e tivesse algum colega com essa dificuldade, ele já conseguiria proctorar ou literalmente auxiliar o cirurgião à distância, Ele poderia estar em Pelotas e roubou em Montevidéu, em Porto Alegre, no Vietnã, enfim, qualquer lugar do mundo. Né? Hoje, a telecirurgia está ficando, né, tá em alta, porque a gente tem descoberto a possibilidade de realizar cirurgias, né, sem estar presente no local da cirurgia, né, que foi o intuito inicial até da cirurgia robótica nos Estados Unidos. Né? Era tirar talvez a parte médica do front de guerra, né, para botar o robô. O robô sofreria menos problemas do que um profissional que na guerra é extremamente visado, né, como um profissional importante. Então, de novo, realmente a evolução a gente vê crescendo aqui na cidade da cirurgia robótica, nos tratamentos não só da urologia, que a urologia foi o carro forte, ela que realmente iniciou e ainda tem, por enquanto, aqui no Brasil o volume maior, mas isso aí vai mudar em breve com a cirurgia digestiva e as outras áreas que estão desenvolvendo também a plataforma robótica, de ter um tratamento mais preciso, um tratamento...
6: Como é que é feito o manuseio do robô? É o médico que manuseia ou ele tem programado?
5: Essa é a pergunta mais legal de todas. Todo mundo acha que o robô que faz a cirurgia. Mas não é. Hoje não é.
2: Ainda não é.
6: Com o advento da inteligência artificial, então, ela não faz a cirurgia?
5: Faz. Não ainda, tá? Ainda. Mas isso aí em breve vai acontecer. Né? Todos os programas de cirurgia robóticos, eles têm um database muito grande. Então, toda cirurgia que tu realiza no robô, os dados são literalmente totalmente coletados num banco de dados e faz com que a máquina treine, a inteligência artificial treine isso. Então, temos milhões de cirurgias robóticas já realizadas no mundo, né? Então eles já têm milhões de informações. Mas ainda não é a realidade, mas em breve isso vai acontecer. Hoje, o robô só faz o que eu determino que ele faça. Então, se eu quero que ele faça um movimento, ele vai fazer esse movimento. Se eu quero que ele corte, ele vai cortar, porque ele vai replicar o movimento das minhas mãos. Mas eu brinco que isso aí não vai ser por mais do que 10, 15 anos. Tá? Provavelmente isso aí, talvez até num prazo menor, para alguns tipos de cirurgia já vai ter automação, né? Que nem um carro. Hoje não é, tu não fica coordenando um controle remoto para o carro ser construído numa fábrica. Né? Literalmente é tudo programado e se faz. Qual que é a diferença do carro para a gente? Todo carro é igual. Aqui nós vimos que todo mundo é diferente, até os gêmeos, que é o meu caso, né? Tem um casal de gêmeos, mas são diferentes. Então, o robô ainda tem que entender isso e tem que, no futuro, né, ter esse conhecimento de uma anatomia diversa para que o robô consiga fazer o desempenho de uma cirurgia autônoma. Vai acontecer, mas ainda
0: Na neurocirurgia, por ser estático, né, o paciente não se mexe, a cabeça fica parada ali, eles já têm os robôs autônomos, que eles mapeiam com tomografia, que a tomografia, ressonância, tomografia seria o GPS, colocam as informações no robô e o robô consegue. Já nas nossas cirurgias, a gente tem uma dinâmica um pouco diferente. O paciente se movimenta, respira, então não pode ter... Então ainda não chegou ainda. Eu não sei se o Saulo, para a Uro tem, mas para nós do Tórax, já tem no robô,
3: já
0: a superposição de imagens, que é importante. Hoje em dia, o que a gente faz? A gente olha para a tomografia e olha para o paciente para transfere a informação via cérebro para a cirurgia. E ali, no robô, eles conseguem sobrepor a imagem da tomografia ou o exame de imagem sobre a anatomia do paciente em tempo real. E aí tu consegue operar também chegando mais próximo. É bem legal isso.
5: São plataformas robóticas que já disponibilizam, né?
0: E que nem celular, né? Que cada ano lança um, estão lançando.
6: Uma questão relacionada à inteligência artificial, é uma pergunta assim que eu nunca fiz, mas fico imaginando. Um dia que eu tiver oportunidade de ter um médico, é mais a questão vascular. Você vai fazer uma cirurgia e daqui a pouco aparece uma trombose. Você vai fazer uma cirurgia de tórax, que dá no
0: coração?
6: Aorta abdominal, ou coração. E você vai irrigar. Depois de feito, colocado um stand, colocado um... A irrigação sanguínea vai ficar melhor, penso eu.
0: Isso.
6: Através da IA, ela não pode detectar que essa irrigação pode causar outros problemas?
0: Depende. A IA é uma coisa bem genérica que a gente está falando. Né? Tem que ver o que foi treinado para essa IA. A IA ela aprende o que a gente ensina. Como o Saulo falou do banco de dados do pessoal do robô, né?
6: Sim, ela vai acumulando.
0: E ela vai acumulando dados. E se ela vamos dar um exemplo que nem tu citaste. Se essa inteligência artificial ela previu que o estente colocado naquela posição já teve outras complicações,
6: isso.
0: Ele vai te avisar, olha, não bota o estente aqui.
2: Bota é que mais para cima, bota
0: mais para baixo.
2: Né?
0: Tudo depende do algoritmo e como ela foi treinada, que é isso que a gente chama, né?
2: Pessoal, eu acho que a inteligência artificial precede a humana. Não, é o contrário.
0: É o contrário.
2: Ela trabalha com os algoritmos da inteligência humana.
0: Isso.
2: Né, e transfere para o sistema eletrônico.
6: Sendo alimentado.
0: Eu tenho
6: inúmeros casos
2: exatamente.
0: Colocados ali. Um grande amigo meu que trabalha na Universidade da Flórida, ele é radiologista, né? Ele trabalha justamente com inovação. Ele é professor lá e pesquisador. Ele só faz tórax, é um radiologista de tórax. E eles estavam fazendo de treinar IAs para detectar esses nódulos que eu estava falando antes. E compararam com os radiologistas do serviço lá. A IA foi pior. Porque ela detectou muito mais nódulo, não suspeita. Ela detecta tudo que passa pela frente dela. Então, assim, a gente. Uma das coisas que estavam dizendo, os médicos vão perder o emprego por causa da inteligência artificial. Não no curto prazo, tá? Porque realmente o olho clínico, vocês sabem muito bem aqui, que faz muita diferença. O médico experiente bota o olho e diz. Aí ela não tem essa sensibilidade. Ela vai botar o olho e vai dizer que já viu aquilo antes e aquilo. Era câncer antes. E aí tu vai dizer, não, mas esse aqui não é câncer, porque esse aqui é outra coisa.
2: É, IA é um periférico.
0: Ela veio para ficar, é um periférico, ela vai entrar em quase tudo, mas ela é para ajudar, ela é secundária. Essa é a minha opinião, tá?
2: Sim,
0: tem gente que vai discordar e diz que IA vai, a gente vai ter tudo comandado por IA. Eu acho muito difícil.
2: Se ela não for alimentada adequadamente, ela não vai saber.
0: Não é, e os lugares sérios, tipo esse meu amigo aí que tá lá no... É Bruno o nome dele também. São estudos grandes, eles compararam muitas coisas, é multicêntrico, não é só dele, ele é coordenador, mas o pessoal, como é radiologia, eles conseguem mandar as imagens fácil de um serviço para o outro, e foi taxativo. Não, a gente tinha esse medo, que a gente ia perder o emprego. Todos os estudos de radiologia para nódulo pulmonar, a IA foi pior que os radiologistas
2: esperavam. Porque a IA não consegue, ela não consegue construir um conhecimento novo, ela consegue captar o que já existe.
0: O que é interessante para a IA é, por exemplo... numa porta de entrada de um pronto-socorro, num pronto-atendimento, aí sim, que aquela pessoa talvez não seja tão experiente, ela alertar que tem uma coisa errada ali, que se atente àquilo. E isso já está chegando e aí sim, eu acho espetacular esse tipo de...
1: scanner.
0: É, ela faz um filtro. Tu chegou com uma suspeita de pneumonia, que seja.
1: Sim.
0: Ela pediu, a pessoa que está lá na porta pediu um raio-x de tórax, achou que o raio-x está normal. Mas aí a IA vai dizer, não, mas olha nesse canto aqui, dá uma olhadinha aqui. Aí essa pessoa vai talvez conversar com o radiologista, conversar com alguém mais experiente para ver se aquilo realmente procede ou não. Mas não vai liberar como se não tivesse nada.
2: Eu estou preocupado com esse...
6: Doutor Saulo, a pergunta que não quer calar. Nessa mesa aqui só tem homens. É. Tem vários homens nos ouvindo. Tem duas mensagens aqui. O Tadala diariamente... pode ser tomado? Pode ser.
5: Pode, tem que ser só avaliado, né, cada caso, né? Teoricamente, se o paciente tem algum tipo de alergia à medicação, se tem alguma contraindicação, uso desse tipo de medicação, ou até algum problema cardíaco que tenha alguma repercussão a isso. Mas o tadalafila de uso diário é uma dose pequena, né, que a gente utiliza aqui de 5 miligramas. É o colega, que eu não vou dizer quem, já mostrou qual que é.
6: Mas o YouTube já mostrou, denunciou.
5: Na verdade, assim, é uma medicação...
3: Qualquer um sabe disso, está nas redes sociais.
5: É, uma medicação
3: excelente. Sou eu que sei disso.
5: Tem algumas fantasias, né, com relação à medicação, como para o uso de atividade física, com melhora de performance, melhora de massa muscular. Não é, a gente não tem nenhum trabalho que comprove isso. Né? Mas realmente ele tem uma finalidade muito boa para desempenho sexual. Então, aquele homem com uma dificuldade de ereção pode fazer uso dessa medicação, óbvio que quando é bem orientado, né? E essa é uma medicação que bacana, que ela não funciona só para isso também, na parte da ereção, né? Ela também tem uma melhora no desempenho miccional, tá? Ela melhora um pouquinho o jato urinário do paciente. Sim. Que tem algum grau de obstrução prostática. Então é uma medicação bem interessante, tá? Uhum. Só tem que ser realmente conversado antes com o seu clínico, com o seu médico, com o seu urologista ou quem for, para saber se não tem uma contraindicação de fazer uso. Tanto que não é uma medicação de uso irrestrito, compra irrestrito, assim, né?
6: E o homem pode também tomar, digamos, esses anabolizantes, se altera essa questão?
5: No... Anabolizante, vem uma conversa polêmica que a gente vai ficar uma tarde inteira aqui falando, mas vamos lá.
6: A questão da libido, a testosterona, essas coisas.
5: Então, com relação à parte de reposição hormonal, tá, hoje a Sociedade Brasileira de Urologia, de Endocrinologia, de Ginecologia, enfim, Cardiologia, todas as sociedades que estudam e norteiam as decisões e os manejos clínicos são veementes em que a reposição hormonal é indicada em apenas uma situação, no paciente hipogonádico, paciente que tem uma testosterona baixa. Testosterona baixa, teoricamente, abaixo de 300, entre 260 e 300. Abaixo desse valor, e o paciente tem sintoma, ele tem indicação de repor ou de estimular a produção de testosterona. Que não é o que acontece na maioria dos casos. Na maioria dos casos são jovens da minha idade, com uma testosterona de 500, 600, fazendo uso da testosterona de forma off-label, que a gente fala, né, para ganho de massa muscular, ganho de desempenho, mas isso vai trazer malefícios grandes. Tá? Então a gente não recomenda, e pelo contrário, a gente não indica nem reforça o uso desse tipo de medicação para esses fins. Né? Mas isso aqui é uma conversa longa, se a gente entrar nela, a gente vai ficar a tarde toda.
4: Vamos fazer uma 12 horas. Provavelmente.
2: Mais do que isso, pode ter consulta. Eu queria saber, esses robôs que vocês estavam falando, estou preocupado com isso.
5: Eu acho que está feliz com isso.
2: Eu estou preocupado em saber onde é que eles estão. Aqui em Pelotas tem, isso, pelo menos um eu sei que tem, que é lá no Future.
0: São dois.
5: Isso. O programa de cirurgia robótica começou pela minha coordenação em 2025. Né?
4: Aqui, anunciado aqui.
5: Anunciamos aqui, né, Cleiton? Ele vai fechar 2 anos agora em novembro. Né? Começou no Hospital Miguel Pilcher, né? O hospital que iniciou essa manobra da plataforma robótica aqui na cidade e fez com que não só Pelotas, como outras regiões, outras cidades do estado, vissem a possibilidade disso como uma realidade. Né? Tanto que teve um boom de plataformas robóticas no Brasil inteiro, né? Estados que não tinham, Manaus, por exemplo, estado, né, do Amazonas, não tinha nenhum robô, agora já tem dois, o terceiro robô chegando. Então, virou a nova laparoscopia. Antigamente se fazia cirurgias abertas. Na minha fase de formação e a do Bruno, já evoluiu para a laparoscópica. A gente brinca que tinha uma torre de vídeo num hospital. Agora tu chegava, pouco tempo atrás, chegava nos hospitais, tinha 15, 20, 30 torres de vídeo. Né? Agora é a vez do robô. Né? Agora tu vai chegar em hospitais, como já tem hospitais fora do Brasil, e até no Brasil, tem 2, 3, 4 plataformas robóticas, né? Porque hoje vai evoluir dessa forma. Né? Então, Pelotas hoje já conta com 2 robôs, um robô no Pilcher e um robô também na Beneficência, são os 2 robôs da cidade. São robôs excelentes, né? Mas eu brinco que o que vai fazer a importância do robô é com a expertise do profissional que vai começar a utilizar ele. Então, necessita um treinamento, né? Toda uma formação para te fazer uso dessa Ferrari, eu brinco, né? Nós já não tá acostumado a dirigir Fuca e a gente vai sentar numa Ferrari.
4: Não,
5: vai
4: não uma Ferrari elétrica, né?
5: Seja elétrica, elétrico acho que é até mais potente.
0: E essa Ferrari é difícil de pilotar no início, viu? O Saulo aqui é nosso professor, ele é o que tem mais experiência de robótica na cidade, disparado, né?
4: Ele prefere a Ferrari mecânica, né?
0: Não, eu tô indo atrás, eu já fiz a minha formação, eu tenho que começar a fazer meus casos aí. É que é desafiador mesmo, mas é realmente uma Ferrari. Depois que tu entra na Ferrari, tu não quer voltar lá.
5: Sabe aquele cara que tu vê que dá uma aceleradinha, se descontrola e bate o carro da Ferrari? Tu vê um Porsche e então, tal? Provavelmente o cara não sabe dirigir um carro desse ainda. O robô é mais ou menos isso. Claro que ele não tem esse tipo de risco, né? Ele vai replicar exatamente o que a gente vai fazer, mas ele necessita um treinamento. Mas profissionais como, por exemplo, o Dr. Bruno, que é um expert em laparoscopia, em tórax, ele realmente vai ter um passo muito rápido na aprendizagem disso, né? Aquele médico que não tinha acesso à laparoscopia e foi direto para o robô, ele tem uma dificuldade maior. Mas para quem já fazia a cirurgia laparoscópica, né, vai ser rápido.
2: E nas universidades, será que já começa a ter? Não, a faculdade de medicina, será que eles já têm disciplinas para isso? Ou ainda não?
5: Se não tem que correr atrás. Porque
2: pois é.
5: Vai ter,
2: hoje...
5: E esse tipo de plataforma já tem locais no Brasil que está no SUS. Né? Já faz tempo,
0: sim,
5: na verdade.
0: Sim, o Hospital de Clínicas em Porto Alegre já tem.
6: Eu ia perguntar sobre o acesso. É só quem tem plano e paga ou o SUS?
5: Não, na verdade, sim. Aqui no Rio Grande do Sul, a primeira plataforma robótica que chegou...
0: Do Clínicas.
5: Não foi no Moinhos, que todo mundo escuta falar. Foi no Hospital de Clínicas. Esse robô chegou lá, se não me engano, foi em 2015. Ele chegou vinculado a um programa do governo, um programa do SUS. Claro que é um programa muito caro, então tu não conseguia disponibilizar para todos os pacientes, mas tinha alguns pacientes que tinham esse acesso. E para bancar o robô também se inseriram, de certa forma, em meio privado lá nesse hospital. Depois foi chegar, em 2018, do Moinhos, né, e foi chegando os demais robôs na região, né, no Rio Grande do Sul. Em São Paulo tem, num serviço que eu frequentei lá, que é o ICESP, né, e é utilizado muito no SUS. Tá? Óbvio que são casos, tu não vai indicar para 100% dos pacientes, porque é um custo muito alto. Então, se tu tem uma cirurgia que pode tratar um paciente com resultado, não estou dizendo qual a cirurgia, mas tem cirurgias que tu pode fazer, vamos dar um exemplo da cirurgia do rim, pode fazer por corte, pode fazer por laparoscopia ou pode fazer por via robótica. Se tu vai indicar via robótica para todos os pacientes, é um valor muito alto. Hoje ainda.
2: Vai faltar robô também.
5: Não, vai faltar dinheiro. Às vezes dinheiro. O SUS não tem dinheiro para um fio, para uma gaze, então não é tão simples ainda a plataforma robótica no sistema público. Mas, mas cada vez mais ela engatinha para ser uma realidade também no sistema público. Né? Hoje ela ainda é muito mais focada no sistema privado, mas aos poucos ela também está sendo inserida nos convênios. Né? Mas isso ainda tem muito para andar. Né? Mas ainda é uma plataforma que está um pouco longe do acesso da maioria da população. Que é uma pena, a gente espera que...
3: As cirurgias tradicionais já são de difícil acesso. Basta consultar pacientes aí que tem 3, 4, 5 meses de espera por uma cirurgia tradicional, doutor, de céu aberto.
5: Mas consulta médica não é tão fácil.
6: Eu sempre falo
3: assim. Céu aberto, estou falando. A gente cara quer consultar com um otorrino pelo SUS, marca e espera.
0: Eu atendi um ambulatório de SUS hoje de manhã e dois pacientes que eram de outra cidade retornaram com os exames que eu tinha pedido pré-operatórios, os dois de março a consulta. Ou seja, chegaram agora em agosto com o exame pré-operatório de março.
3: Quase vencido o exame.
0: Não, vencido, total. Não tem o que fazer.
3: Seis meses.
0: Não, a gente não opera paciente com mais de 30 dias, de 30, 45 dias de exame.
3: O programa aí demora mais tempo para fazer, aí vai virar um ciclo vicioso.
6: Mas a gente sempre fala aqui, eu sempre falo aqui nessas campanhas, Novembro Azul, Outubro Rosa.
0: Agora Agosto Branco, não te esquece.
6: Agosto Branco. Tem uma distância entre a divulgação da campanha e o acesso do paciente, da pessoa que quer fazer, aderir à campanha pelo sistema público.
0: Sim.
6: Há uma distância. Não, aí, às vezes, aparece uma carreta, aparece um caminhão, vamos fazer mamografia, vamos fazer esse exame de próstata e tal. Porque... comumente, não é fácil o acesso. Ah, eu quero aderir o Novembro Azul, fazer todos os exames de próstata. Vai procurar na rede pública se vai conseguir. Não vai conseguir, de forma imediata.
0: Não consegue. E eu estava... A gente estava... Como eu falei, eu faço parte dessa parte científica, eu sou o vice-presidente da Sociedade Gaúcha, né? E a gente tem dados aqui do Brasil já, pelo menos no câncer de pulmão, né? A diferença da saúde suplementar, que são os convênios e particulares, para o SUS, hoje, são duas medicinas que a gente pratica. A gente está falando de que não tem cirurgia por vídeo, não tem cirurgia robótica, não tem medicamento de alto custo. O SUS não paga nada disso daí, nada disso. O SUS, a gente está com a mesma medicina de 20 anos atrás.
6: Não, cirurgia robótica,
0: pagar a robótica para o plano, ela tem, teria que estar no rol, né? A ANS tem que incluir no como mandatória, como obrigatória. Então, a robótica ainda não está no plano. Mas, provavelmente, vai entrar para quase tudo, porque, como o Dr. Saulo falou aqui, é um meio de operar. Assim como teve a migração da cirurgia aberta para cirurgia por vídeo, agora está tendo da cirurgia por vídeo para cirurgia robótica. Isso vai se difundir, vai baratear, vai baixar o preço, e vai ser o meio como as pessoas... vão operar, os cirurgiões vão operar daqui para frente, vão aprender inclusive a operar no robô. A gente teve que fazer formação de cirurgia robótica, muito provavelmente quem vai vir agora e vai fazer sua residência cirúrgica já vai sair formado em cirurgia robótica sem precisar fazer
5: isso
0: curso.
5: Em 2015,
0: né?
5: Quando eu tive
0: já estava lá, né?
5: Já era assim, a formação do residente de urologia ou de outras áreas era dentro da cirurgia robótica, já lá operando cirurgia robótica.
0: Isso,
5: né? Isso vai acontecer, essa evolução vai ter. Mas realmente não é ainda o acesso não é muito fácil. Ainda está vinculado a alguns convênios que estão já tendo algum grau de cobertura e principalmente no privado. Mas tem barateado cada vez mais. Como tem cada vez mais novas plataformas de outras empresas, quebrou-se o monopólio da empresa principal, acabou barateando mais o valor de pinça.
2: Vai diminuindo a distância entre a oferta e a procura.
5: Vai mudando. Tudo que é novo que chega, normalmente tem um custo mais alto, né? Com o tempo vai melhorando essa parte.
4: Olha aqui só... E mais dois ouvintes, o empresário César Hacks. Boa tarde a todos, o programa está muito bom. Engraçado, os homens das cavernas não fumavam, não bebiam, moravam na natureza, faziam longas caminhadas, não comiam alimentos industrializados, morriam com 35, 40 anos. Né? Hoje, na teoria, erramos em várias escolhas na nossa vida, cigarros, álcool, vida sedentária, muito estresse, mas temos como vida média 75, 76 anos. Né? Apenas uma correlação e nada contra, em absoluto, com os cuidados com a vida. Mas aí é interessante que ele diz assim, mas quanto vale um prazer? Pontinho de interrogação. César Rax.
0: Muito boa.
6: O nosso Bernardino também, nosso ouvinte, fala sobre, pergunta sobre o uso do adesivo.
0: Ah, sim. De nicotina.
6: O adesivo, parou de fumar, que cola na pele.
0: Isso.
6: Obrigado pela... por ler minha mensagem, abraço a mesa do treino.
0: Não, funciona. É um dos, quando eu falei do programa que tem que ter junto ao rastreamento um programa de cessação de tabagismo, isso daí é um dos meios que se usa para...
2: Para ir reduzindo a dependência da nicotina.
0: Porque, na verdade, ele reduz a dependência da nicotina, porque a nicotina ela funciona como um neurotransmissor, esse que é o problema, exato. É o prazer do cigarro, né? Então, tu tirar ela abruptamente, a pessoa fica... Ela quer aquele prazer, dá prazer, literalmente dá prazer aos pacientes. Então, um adesivo de nicotina, às vezes tem chiclete de nicotina, sim. E tem medicações também.
2: Essa é a minha bronca em relação ao fumante passivo.
0: Tem que usar mesmo.
2: O fumante passivo não tem o prazer,
0: não tem
2: mas tem o problema.
0: Não tem,
2: portanto, é uma coisa
0: não tem o bônus e tem o ônus.
2: Os caras fumarem e dizer, eu fumo, não tem prazer. Não. O prazer dele está prejudicando os outros.
0: Sabe que uma vez um fumante me disse uma coisa, que ele tem vergonha de fumar hoje em dia. Que não porque ele está fazendo mal para ele, porque as pessoas olham para ele atravessada, tipo como uma pessoa... É um preconceito, quer excluir ele. E é verdade, hoje quem não fuma, quer isso, um fumante perto, né? Nem pelo cheiro.
6: Os aeroportos tem uma...
0: Tem um aquário, né?
6: De vidro, e as pessoas estão lá dentro fumando, e as pessoas que não fumam passam ali, parece que estão no zoológico. Olha lá,
4: no aeroporto de Tóquio.
6: Regis Oliveira, em audiência qualificada, estou ouvindo. As pessoas dizem assim, o meu avô ou minha avó que sempre fumaram e não tem nada ou nunca tiveram. Muitas pessoas disseminam essa ideia como sendo uma verdade absoluta para elas.
0: Não, isso é muito comum a gente ouvir, né, Sal? Mas eu conheço o meu vizinho que tem 70, 98 anos e fumou a vida inteira. Tá, eu te convido para tu passar uma manhã no meu ambulatório lá e ver as pessoas... Não, não, isso aí é a exceção que comprova a regra, né?
4: O laço de chiclete de nicotina, isso. Né? E o camarada está dizendo assim, tem o cigarro de maconha também.
0: Não, mas aí é tabagismo.
4: Outra coisa, os cigarros eletrônicos.
0: Cigarro eletrônico hoje é um problema de saúde pública também, porque é nos jovens, né? O cigarro eletrônico pegou a gurizada mais jovem. Não tem regulação, a gente já comentou sobre isso, a gente não sabe o que vai dentro daquele líquido que botam lá. E tem uma carga de nicotina, os que estudaram, fizeram um estudo... tem solventes, tem um monte de porcaria ali dentro para dar o gostinho, porque um tem gosto de melancia, outro tem gosto de não sei o que mais, e aquilo é tudo químico. E lembra lá no início quando eu falei que nem tudo é relacionado ao tabagismo, né? Tem os poluentes também que geram, são carcinogênicos, né? Não só para câncer de pulmão. Então, o cigarro eletrônico ele é péssimo nesse sentido. E tem um detalhe a mais... A carga que esse pessoal fuma, por ser uma coisa meio sem cheiro, eles não largam aquele negócio. Eles fumam proporcionalmente mais do que quem fuma um cigarro normal.
4: No mundo inteiro, né?
0: No mundo inteiro, é perigosíssimo. É perigoso. A Inglaterra ela estimulou, ali pelos anos 2022 ou 2023, o cigarro eletrônico na tentativa de fazer com que as pessoas parassem de fumar o cigarro tradicional. E pelo sistema público dela, ela estava dando cigarro eletrônico pelo NHS, que é o SUS deles lá. E foi um tiro no pé, saiu pela culatra o negócio, eles acabaram com esse programa.
2: Para esse pessoal que acha que fumar é um prazer, qual é a relação disso com o libido?
0: Aí é com o Saulo ali, porque acho que é a perfusão, né, Saulo? Ele
5: não,
0: é vasculopatia, né?
5: O libido não é o problema.
2: Eu sei, mas eu acho que
0: o libido não vai mexer.
2: O problema,
0: né?
2: Do cigarro
0: é com a ereção mesmo.
2: Ao libido.
0: Eu acho que vai ser com a ereção.
5: É com a ereção o problema. Então, o camarada, às vezes, que é pior, né? Porque o cara vai estar cheio de tesão, cheio de vontade de transar, não vai ter ereção. Então, o cigarro é uma causa extremamente importante para a disfunção erétil. Né? E
3: Ou seja, em resumo, o cigarro brocha.
5: Exatamente. O cigarro a longo prazo, ele vai causar...
2: É bom avisar o pessoal, né?
5: Não, é, o cigarro ele vai causar entupimento de artérias, né, lesões arteriais, e a artéria peniana é uma artéria delicada, são duas artérias pequenas. Então, se o camarada, a gente brinca, se o camarada já chega no teu consultório, 60 anos, com disfunção erétil, e tabagista, tu vai falar para ele, na sequência, sair e já consultar com um cardiologista, que da mesma forma que está entupindo a artéria do pênis, está entupindo a do coração, né? Então, esse é o cara que vai infartar ali na frente. Então, o cigarro, ele é um causador de impotência, extremamente forte. Então, aquele cara que fuma e o cara que não fuma, a diferença é brutal, depois de 50, 60 anos. É, eu brinco. Gostaria de transar até os 80. Né? Então, o cigarro eu não quero perto de mim.
2: Bom.
5: Né? Então, o cigarro vai piorar isso. Claro que hoje tem outras técnicas, tem outros tratamentos, tem medicamentos orais, como o próprio colega falou, o Tadalafil, Viagra, enfim, várias medicações, tem medicações injetáveis, tem cirurgias de prótese, né, de implante peniano, então, tem várias outras formas de recuperar a ereção, mas eu acho que é importante o cara que está começando a vida sexual, o jovem, com seus 20 anos, saber que o cigarro vai causar uma disfunção erétil nele num prazo bem mais rápido do que ele poderia...
2: Né? Ele está trocando um prazer por outro.
5: É, eu acho que o prazer do sexo, acho que é melhor.
2: Pois é, cigarro, é o que eu acho.
4: O fumante de cachimbo diz assim, poxa vida, vocês falaram em cigarro, falaram em charutos... Mas esqueceram dos cachorros.
2: O produto é o mesmo que está dentro?
0: Pois é. O mesmo, mesma coisa, mesma lógica, né?
4: Mas não é pior o cachimbo ainda?
0: O cachimbo,
6: o tabaco também tem os gostos, esses sabores?
0: Tem, né? O cachimbo, ele vai ter... A gente tem uma estatística muito maior de câncer de boca, de base da língua e laringe do que o cigarro tradicional. O cachimbo, porque o pessoal não traga, ele fica degustando. Exatamente. A fumaça, né? E a fumaça, ela é o carcinogênico. Aquela agressão da temperatura da fumaça com os químicos que a fumaça libera sobre o tecido que está recebendo ela, constantemente tem uma hora que aquela célula diz assim, ó, eu não quero mais viver desse jeito, vou fazer uma mutação aqui.
4: Que eu faço?
0: E aí vira um tumor.
4: O que eu faço e o camarada não entende.
2: Ela pega companheiros, começa a multiplicar mais do que normal.
0: Ele fica agredindo o DNA da célula na replicação celular, ali na regeneração celular. Que fica sendo massacrado por aquela fumaça o dia inteiro. Estou falando de uma maneira leiga, assim, para o pessoal entender, né? Claro que tem coisas bioquímicas junto. Mas é isso daí, é uma agressão contínua daquele tecido por um agente tóxico, que uma hora o tecido, ele, para se defender, ele muda. E acaba gerando um tumor.
2: Se multiplica.
0: É.
6: Caio Celister, manda um abraço.
4: O doutor Saulo. Sim, para o doutor Saulo Requeiro. E a pergunta para o doutor
6: Caio
4: Saulo.
6: Caio Celister,
4: nosso amigo, te manda um abraço.
6: Pela cirurgia, né?
5: Grande abraço, Caio.
4: Foi operado por si. Saulo, o senhor ouve falar muito em injeções na barriga?
5: Injeções na barriga? Nossa,
4: para emagrecimento.
5: Não sou o cara que mais sabe disso, né? Mas está em alta, né?
4: Está em alta, né?
5: Está em alta, né? O uso dessas medicações para perda de peso.
4: E emagrece mesmo, diz esse senhor.
3: A indicação original disso aí era para diabético, né?
2: Mas ela é utilizada...
3: A indicação original dessa...
4: Rogério, está sendo utilizada por todo mundo, né?
3: Sim, mas... Para obesidade. Sim, a originalidade...
0: O desenvolvimento da molécula foi para controle glicêmico.
2: É porque muda. O Viagra também não era para o fim que hoje se usa ele.
0: O Viagra era para hipertensão pulmonar.
2: Exatamente.
5: Descobrimos os ambulatórios da tórax,
2: da pneumonia. A ivermectina também. A
4: hipertensão pulmonar é interessante.
2: Mudou a função.
0: Que eram pacientes que antes iam para transplante, aí acabou que com a medicação conseguia segurar. Só que doses bem mais altas do que se usa. 150 miligramas a 200 miligramas que se usa de Viagra para hipertensão.
4: Quando vocês, no teu caso, conversas com um paciente, né, o uso da robótica, da cirurgia robótica, dá ao paciente entusiasmo, serenidade, etc., etc.?
5: Então, todo paciente que me procura, né, para fazer a cirurgia robótica, ele é um paciente que já me conhece, já escutou um pouco da história, né, sobre da chegada do robô para Pelotas. E eles querem, principalmente, diminuir os medos. Né? Até pouco tempo atrás, era extremamente desesperador para o homem imaginar, vamos botar a doença que mais assusta, que mais prevalente ponto de vista urológico nos homens, que é o câncer de próstata, né? Então era todo homem ficava, nossa, se eu tiver câncer de próstata, eu vou ficar impotente, incontinente e acabou minha vida, né? Não vou ter mais vida social, vida sexual. E realmente, as cirurgias antigas, as cirurgias abertas, né, que era o que se fazia mais, tinha uma incidência muito alta disso, né? Não era todos os casos também, claro que não, dependia muito do tipo de perfil de paciente, da expertise do cirurgião. A gente sabe que é uma cirurgia que era muito feita e ainda é muito feita, né? Mas ainda tinha muito esse medo. Com a chegada do robô para esse tipo de cirurgia, que foi o que mais cresceu nos Estados Unidos na época, começou a se ver o contrário, né? Começou a perceber os pacientes que realizavam esse tipo de cirurgia, praticamente zero incontinência, né? E a ereção, eu brinco que, e isso a gente vê na prática nossa, né? Que a ereção, se o paciente tinha uma ereção boa, né? E é um paciente que tem todo um controle emocional e toda uma relação com a sua parceira de forma muito boa, a chance dele manter uma ereção boa no pós-operatório é muito alta. Então, aquele medo de impotência e incontinência já não acontece mais como se acontecia. Claro que tem algumas sequelas, depende muito. A parte da continência, eu brinco que é praticamente zero. Realmente, essa é muito dependente do cirurgião. Tá? A parte da ereção depende de vários fatores, né? A gente vê guri de 20 anos que perde a ereção, né? Vai transar com uma menina, vai perder a ereção. Então, imagina um cara de 60, 70 anos que operou um câncer de próstata. Então, a cirurgia do câncer de próstata consegue fazer uma preservação ideal das estruturas. Aí vem a diferença do robô, da precisão que o Bruno comentou, da cirurgia que ele teve ontem. Se ele tivesse o robô, provavelmente ele tinha uma precisão ainda melhor, uma facilidade melhor de fazer, né? E talvez se fizesse uma cirurgia com algum detalhe melhor. E no câncer de próstata, esse detalhe, esses milímetros, fazem uma diferença grande, né? Os nervos são colados na próstata, então esses milímetros de preservação vão fazer diferença. Então, a parte da ereção vai... Se tu consegue fazer uma cirurgia tecnicamente muito boa, ele vai manter a ereção muito boa, provavelmente como estava no pré-operatório. Mas aí vem todo, né, a parte emocional, a parte social, né? Poxa, eu operei minha próstata, isso causa em alguns pacientes receio, medos, né? Que com o passar do tempo, com todo o acompanhamento que a gente oferece para os pacientes, do ponto de vista médico e psicológico, o paciente e fisioterápico também, né? Esse paciente vai recuperar, na grande maioria das vezes, a sua vida sexual também, né? Então acabou esse medo, já não existe tanto mais, né? Principalmente porque a gente está orientando, como a gente está tendo essa oportunidade novamente aqui, sim, de mostrar isso para a população, para eles perceberem que hoje não existe tanto mais esse medo e que dá para ter um resultado muito bom.
4: Embora, né, os índices, né, de problemas na próstata sejam altos, os números e tal.
5: O Bruno falou, é o segundo câncer mais comum do homem, só perde o câncer de pele, não melanoma. Então a gente tira os cânceres de pele,
0: Pele não melanoma é quase uma doença benigna. Câncer na estrutura, mas
5: tem
0: a gente...
5: Tem dois tipos de câncer de pele. Tem o melanoma, que é um câncer muito agressivo, que é mais raro, e o câncer de pele normal, que a gente vê o paciente no interior, que tem aquele câncer na orelha, né, em áreas de exposição solar. Sim. Então é um câncer muito prevalente, mas como o Bruno falou,
0: baixíssima
5: mortalidade. A quantidade de óbitos é bem menor que o câncer de pulmão, né? Também porque a gente consegue tratar, segurar mais a doença, né? Então, não só para a cirurgia, a gente tem outras terapias que dá para fazer no câncer de próstata, né? E a gente sabe que alguns tratamentos, que mesmo que não tragam a cura para o paciente, a gente segura a doença por muitos anos. Então, como é uma doença relacionada à idade, quanto mais velho, maior a tua chance, tem pacientes que fazem um diagnóstico com seus 70, 80 anos. Então, às vezes, tu consegue fazer um tratamento que segura a evolução dessa doença, o paciente vai vir a falecer depois por outras causas, né?
4: Essa turma, digamos assim, todos nós aqui, em função desses temas tão marcantes e fortes, né, estaríamos encaminhados para passar dos 100 anos? Todos os que estão aqui nessa mesa e os ouvintes?
2: Gostaria. Eu estou mais perto de chegar nisso.
4: Ele está próximo.
2: Tá, vou fazer 80, quer
4: faltam,
2: dizer.
4: Faltam 20 para ele, Rogério. Só 20, hein?
2: 21. Tem uma fixação com o negócio de 100 anos, né? Não, eu... 21, a minha mãe faleceu com 101 anos, então é a minha... Eu estou pensando nela.
3: Isso acontece a cada 5 gerações, mais ou menos.
2: Não, não, é sempre assim, é 2 gerações, uma e outra, depois a gente não sabe.
5: A gente vai viver mais. Essa é uma tendência, uma realidade que a gente percebe ano a ano, a expectativa de vida está aumentando gradativamente. Claro que a gente tem que seguir preservando a saúde, né? Não adianta, como o Bruno falou, a população parando de fumar e voltando para o cigarro eletrônico.
4: Eu acho isso o fim da picada, né? A questão do seu, o tema ligado a cigarro eletrônico é algo, sinceramente, acho que fica, se apresenta uma ausência de cérebro numa hora dessas de raciocínio, de avaliação. É. As pessoas estão brincando com a própria vida, né? E o fazem às claras, noite e dia, tu disseste.
0: Demais.
4: Fumam,
0: né?
4: A todo momento, né?
2: Não, e a medicina e os médicos vêm melhorando. Por exemplo, o Tancredo Neves morreu de uma doença que eu tive, igual a dele, entende? Mas só que ele não tinha lá o médico que eu tinha para me cuidar. Se esse médico estivesse lá, ele não tinha morrido.
1: É que tu não era candidato a assumir.
4: E tu não eras presidente eleito também, né? Bom, ela, porque imagina o inferno que é a vida do presidente eleito da República.
2: Não, imagina o inferno.
4: Esse é um detalhe, então,
2: imagina o inferno dessa gente se eu fosse presidente da República.
0: Não, mas a medicina evoluiu muito nesses últimos anos. Até eu não trouxe aqui, podia mostrar para vocês um slide de câncer de pulmão, que era de 2021, que é um slide da Organização Mundial de Saúde. A gente classifica os cânceres por estágios, né? Então, o câncer de pulmão tem estágio 1, 2, 3 e 4. E até 2021, o estágio 4 do câncer de pulmão, sobrevida em 5 anos era zero. Zero. Quem tem um estágio, quem teria um diagnóstico de estágio 4 de câncer de pulmão, é certo que em 5 anos não estaria vivo. Poderia viver 1, 2, 3, até 4, mas 5 anos não ia estar vivo. Hoje essa estatística já mudou, porque essas novas drogas, imunoterapia, terapia-alvo, inclusive para cânceres de super avançados, já tem sobrevida que supera os 5 anos, que antes não tinha. Então, assim, mas talvez a gente chegue no 100.
2: Mas são medicamentos que custam uma fortuna.
0: Fortuna. Aqui, fortuna
4: Hernani,
0: mesmo.
4: Hernani Schmidt, olha aqui. O câncer não é brincadeira, nem no lombo do vivente, nem no coração dos que o amam. Incentivemos a prevenção, o diagnóstico precoce e, sobretudo, a superação do senso comum e os interesses econômicos que incentivam o vício e os supostos prazeres imediatos. Cultivemos a vida e a lucidez. Parabéns para todos vocês, excelente programa, instrução de qualidade com linguagem acessível. Prossigamos.
0: Muito obrigado.
6: Pode falar, porque também venceu a doença.
4: Venceu a doença, né? Doutor Hernani Schmidt, advogado brilhante de Pelotas, venceu, integrando a nossa mesa de debates, e venceu com uma energia extraordinária a doença.
6: Esses dias, agora, sobre essa questão da sobrevida, do aumento da sobrevida, eu vi uma publicação, acho que foi, não sei se foi no Estado de São Paulo, na Folha de São Paulo, que estavam os médicos, aí era em relação ao pâncreas. Os médicos estavam num congresso nos Estados Unidos se levantaram e aplaudiram, e alguns se emocionaram com o anúncio de uma nova...
0: É uma droga dessas aí que eu estava falando. Você solo quer falar?
5: Na verdade, se a gente for para pensar, o câncer de pâncreas era talvez um dos cânceres mais mortais, e um dos nomes mais importantes do mundo nos últimos 100 anos
0: morreu disso.
5: Né? Foi Steve Jobs. Então, o cara talvez tinha mais dinheiro para conseguir tratar e fazer o melhor tratamento do mundo, não tinha o que fazer. E se nesse congresso...
4: Que irônico isso, né?
5: É.
4: Que irônico isso.
1: Já existem estatísticas...
5: Nesse congresso realmente mostraram resultados assim impressionantes de sobrevida e de melhora da doença, e esse é o caminho,
6: o uso,
5: né?
6: De uma droga, né?
5: De uma droga que, se ela vai melhorar, e aos poucos pode chegar...
0: O estudo esse que mostraram, até teve uns comentários, essas coisas de rede social, as pessoas, pô, mas tão caro para viver tão pouco. Quem tinha uma sobrevida prevista de 6 meses e viveu 2 anos e meio, que foi o que esse estudo demonstrou, isso é um ganho astronômico, né? Então, assim, por isso que foi aplaudido de pé, porque era uma droga que antes não tinha o que fazer. Era, a sobrevida de 6 meses, na verdade, era porque é o tempo que a pessoa ia levar a morrer. Tá? E aí agora já se passou 2 anos e meio. Então, isso aí é uma porta que se abre. O pessoal da oncologia sabe bem isso, que isso é só o começo, que agora vem outra droga que vem atrás, e vem outro protocolo que vem em cima, e estudo em cima de estudo. Daqui a pouco tempo já estão com seus 5, 6 anos de sobrevida.
4: 2 e meio, vamos adiante.
0: Exatamente.
1: Em cima desses protocolos, né, pergunta, o assunto é bem delicado, mas o uso de outras drogas, né? Aspiradas, por exemplo.
0: Ah, drogas ilícitas, tá.
1: Ilícitas, né? Porque tem as drogas ilícitas e
2: qualquer droga.
1: A forma de medicamento também. Ah. Né? Mas essas drogas ilícitas, a parte médica já tem alguma estatística disso? Ou algumas pessoas, não, nós pacientes somos extremamente rebeldes, né? E podemos admitir que fumamos, mas jamais admitiremos que usamos outro tipo de droga ilícita. Né? Como é que está caindo isso dentro da medicina?
0: A droga ilícita, ela é ilícita por um motivo, porque ela faz mal. Então, tem algumas listas que fazem mal, tipo cigarro, mas é que foi tem um lado político e econômico envolvido,
6: convenção,
0: né?
6: Convenção social.
0: Convenção social, exatamente. As outras drogas ilícitas, vamos falar, por exemplo, da cocaína, que é uma droga aí que bem difundida no mundo todo. O problema dela é por ser um potente vaso. Ela é um anestésico, na verdade, de origem, né? Ela é um potente vasoconstritor. Então, pode dar uma parada cardíaca.

0: relacionar o assunto de hoje, que é o cigarro, né? Ficou legal até esse debate meu e o Bruno juntos aqui. O cigarro aumenta bastante o índice de câncer de esôfago e de estômago, né?
1: Me permite só um segundinho. Estamos indo, aproveitando a presença de vocês, esse programa maravilhoso, graças a vocês hoje aqui, e aos debatedores, encaminhando questões interessantíssimas. Vamos para o YouTube, né, Leonir? Para o
0: Isso.
1: YouTube, tá? Doutor Saulo, por favor.
2: Não, continuamos no YouTube. Só não estamos mais.

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1: 14 horas e 29 minutos.
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1: No trecho do Evangelho de hoje, temos mais duas reprovações aos mestres da lei e aos fariseus por parte de Jesus. Tomemos a primeira. Ai de vós, mestres da lei e fariseus hipócritas! Vós sois como sepulcros caiados. Por fora parecem belos, mas por dentro estão cheios de ossos, de mortos e de toda podridão. Assim também vós, por fora pareceis justos diante dos outros, mas por dentro estáis cheios de hipocrisia e injustiça. Primeiramente, vemos uma imagem para mostrar a hipocrisia dos mestres da lei e dos fariseus muito forte. Sepulcros caiados, por fora belos e por dentro cheio de ossos, de mortes e de toda podridão. Segundo, vemos que a hipocrisia está relacionada à vivência da justiça. Para Jesus, os mestres da lei e os fariseus só por fora parecem justos diante dos outros, mas por dentro estão cheios de injustiça. Infelizmente, também nos nossos tempos de hoje, existem tantas pessoas que por fora parecem justas diante dos outros, apresentam ser pessoas de bem, mas por dentro estão cheias de injustiça. São pessoas que maquinam o mal. Mas, para apresentarem ser pessoas de bem, por fora parecem ser justas, manipulam as próprias leis para fazer justiça. Oh, quanta hipocrisia ainda solta por aí! Com a bênção do Deus misericordioso, o Pai, o Filho e o Espírito Santo. Amém.
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3: Olá, muito boa tarde. 14 horas e 37 minutos da tarde desta terça-feira. Terça-feira em temperatura baixa mais uma vez, né? 12 graus e 7 décimos com 81% umidade relativa do ar. A mínima de hoje bateu nos 3 graus e 4 décimos às 6 horas e 16 minutos. E a máxima, quando apareceu aí um solzinho bem de leve, às 12 horas e 24 minutos, chegou aos 13 graus e 1 décimo. Muitas nuvens nesta terça-feira, né? Nuvens especialmente na área do litoral, que acabam trazendo aí essa nebulosidade para nós aqui. Está chovendo no Uruguai, tem chuva em Montevidéu, uma chuvinha em Buenos Aires, Rocha está com uma chuva mais intensa, mas essa chuva no Uruguai acaba trazendo uma nebulosidade para o oceano que acaba chegando por aqui também. Então, esta é a condição que temos aí, essa nebulosidade, de vez em quando o sol consegue aparecer, mas é o que temos aí para o momento. Pressão atmosférica nos 1.018 milibares, o vento é o leste e nordeste a 8 km horários, por isso aí o leste e nordeste está trazendo essa umidade do oceano. Segundo o Centro de Pesquisas e Previsões Meteorológicas, a previsão para quarta-feira, para amanhã, é de céu parcialmente nublado com períodos de nublado. Ventos de nordeste e leste fracos a moderados, aumenta um pouco a temperatura pela manhã, vai chegar aos 9, para quem já pegou 3 hoje e 4 ontem, pegar 9 amanhã de manhã, tá bom. 19 graus na parte da tarde, mas o estado deve ter um aquecimento, que deve alguns pontos do noroeste chegar aí até os 30, se não superar. Com esse aquecimento, bem umidade. Para quinta-feira, céu parcialmente nublado, passando nublado, com pancadas de chuva e trovoadas, com possibilidade de granizo. Ventos de nordeste e noroeste fracos a moderados, com rajadas ocasionais. A mínima da quinta nos 15, a máxima não passa dos 23. Segundo o Climatempo, a previsão nos indica aí chuva, que pode aparecer aí no final da manhã, pegando mais à tarde e à noite, e a indicação é de 28 milímetros para quinta-feira. Já para sexta, nublado com chuva e trovoadas, a temperatura mínima de 15 graus será à noite, né? A máxima do dia não passa dos 18. Ventos de sul, sudoeste, fracos a moderados. Segundo o Climatempo, a indicação para a sexta-feira é de 48 milímetros. Aí, o tempo melhora aí no decorrer, especialmente na noite da sexta. No sábado tem indicação de sol com muitas nuvens, mínima em 13, máxima em 18. Domingo, sol com muitas nuvens também, e indicação de uma chuva de apenas 1 milímetro, 1,5 milímetros, né? Que deve acontecer também depois, na sequência também, a semana que vem, que estava prevendo uma semana um pouco mais seca, tá indicando aí que pelo menos até a metade da semana teremos alguma umidade, não tanta chuva, mas tem alguma umidade. Já para o fim de semana do feriado aí de Tiradentes, da Independência, teremos a indicação de tempo bom, mas agora já está dando um chuvisco aí para o 7 de setembro. Por isso que nós chamamos de tendência do tempo, né? Previsão, não é certeza. Não é isso, Nicole? Boa tarde para ti, tudo bem?
4: Boa tarde, Daniel, tudo bem?
3: Tudo bem, é isso aí, é previsão, né? Certeza a gente não tem.
4: Pois é.
3: Se quem tem todas as máquinas, todos os meios de prever, não tem uma certeza, né? Quem somos nós que somos apenas divulgadores? Mas essa indicação que temos para nós é que amanhã pelo menos é tempo bom, um pouquinho, uma elevação na temperatura, e a chuva retornando entre quinta e sexta-feira, a se preparando mais uma vez. Mas qual é o seu destaque da redação nesta tarde de terça-feira, Nicole?
4: O destaque da nossa redação hoje vem direto da Agência Brasil. Mulheres em situação de violência e mães atípicas de todo o nosso país passam a ter teleatendimento psicológico pelo SUS. Ao todo, serão disponibilizados até 100 mil consultas por mês. O objetivo do atendimento psicológico remoto é oferecer um espaço seguro e sem julgamentos para compreender a situação vivida pelas pacientes e construir estratégias de proteção, cuidado e bem-estar. O serviço é gratuito e pode ser acessado pelo meio do aplicativo Acolhe Mais, localizado na página inicial do Meu SUS Digital ou no site. É necessário fazer o login com a senha da plataforma gov.br para acessar.
3: Perfeito, é a Nicole trazendo destaque da redação, destaques neste momento na tarde. No G1, após ligação entre Lula e Trump, Brasil marca reunião para tentar retomar negociação de tarifaço. Embraer certifica jato que pousa sozinho, modelo é o mais veloz do mundo. Mais taxas, Canadá retalha Trump e vai tarifar produtos americanos em até 50%. Ainda destaques aqui no G1 para as eleições, né? São muitos destaques aqui dos candidatos. Né? Goiás, caso de jovem acorrentada pelo ex, repercute na imprensa internacional. Uma imagem que há muito tempo eu não via, né? Não sei se você chegou a acompanhar, Nicole, essa imagem dessa jovem acorrentada e amordaçada, mas corrente mesmo, né? Parecia situações lá dos calabouços da Idade Média, né? Correntes e mordaça, além de uma máscara anti-ruído, que ela não conseguia, respirava, mas não conseguiria que nenhum dos seus ruídos, gritos, passassem daquela máscara, né? E graças a Deus aí a polícia acabou descobrindo, né? E deu bote, prendeu o ex, e acabou aí socorrendo essa mulher. E a notícia agora, pelas imagens muito fortes, está repercutindo aí na imprensa internacional. Também é destaque nas imagens do dia para um avião de pequeno porte que caiu e pegou fogo na Grande BH. E a imagem impressionante é do piloto, que acabou se ejetando e se salvando, né? Já que o avião caiu em uma mata, se ejetou o piloto e com o uso aí do paraquedas conseguiu se salvar. Também fraude em importações, auditor da Receita é preso suspeito de receber propina em esquema milionário no aeroporto de Fortaleza. São destaques aí do G1. No GZH, destaque: não se veem como criminosos, o que mostra perfil dos autores de feminicídios no Rio Grande do Sul. Também destaque, vamos ver aqui, que temos de mais importante, tem clássico Grenal, 453, na quinta-feira, 8 da noite. Também setembro promete ser decisivo para o projeto de 27 bilhões da CMPC. Governo Leite nomeia professores aprovados em concurso público. Também Justiça derruba liminar e autoriza a votação do Estatuto da Federação Gaúcha de Futebol. Tá queda de braço nessa história aqui, né? O Estatuto novo foi cassado, foi derrubado. Agora já a Federação conseguiu liminar e a confusão segue lá na capital do estado. São destaques que nós temos neste momento aqui dentro do nosso Conexão é Rio. Tem mais um destaque da redação, Nicole?
4: Temos um destaque aqui da nossa Prefeitura de Pelotas, que os salários dos servidores municipais de Pelotas e as aposentadorias e pensões serão pagas antes do primeiro final de semana de setembro e do feriado da Independência. Na segunda-feira, dia 7, né, que temos Independência e o feriado, a Prefeitura fará os depósitos dessas remunerações e dos auxílios de alimentação na sexta-feira, dia 4. As informações vêm da Secretária de Recursos Humanos, Carla Cassais. Os ordenados chegarão às contas correntes dos trabalhadores e da administração municipal no próximo mês, com antecedência de 4 dias.
3: É, o quinto dia útil e o Banricard, que é o Vale Refeição, atualmente no dia 5, só que cai no sábado. Então a Prefeitura vai estar antecipando aí mais uma vez essa condição, né? Quem sabe vai chegar um dia, como já foi no passado recente, que todo funcionalismo recebia o salário no último dia útil do mês, né? E esta condição já faz um bom par de anos aí que, devido às questões financeiras, a Prefeitura não conseguiu. 14h47, vamos ao Falando de Bíblia com o Padre Marcos Bicalho.
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7: Olá, gente amiga! Queria deixar aqui um abraço muito especial aos nossos colegas presbíteros, né? Os padres aqui da Arquidiocese de Pelotas. Vocês que nessa caminhada, nesse árduo trabalho de evangelização, tem dedicado suas vidas, tem dedicado todo o seu tempo, suas energias, sua sabedoria e sua santidade à conversão e ao cuidado do povo de Deus. Que Deus possa estar sempre renovando as forças, que cada um de nós possamos ser a cada dia padres um pouquinho melhores, pessoas um pouquinho melhores. E seguindo com o nosso estudo aí do livro do Apocalipse, estamos no capítulo 7, aí do versículo 13 em diante. Lembrando que estamos vendo a leitura do sexto selo. Então vamos lá. João, no livro do Apocalipse, vê um buraco no céu, uma porta no céu. E ele entra e tem uma visão do trono, com os anciãos em tronos ao lado, com os quatro seres vivos, e vai tendo toda essa visão de como é que é o céu, e vê no trono, então, na mão daquele que está no trono, o tal do livro da vida. O livro tem 7 selos, ninguém consegue abrir esses selos, é uma tristeza, porque ali naquele livro está toda a solução para a perseguição dos cristãos. E aí vem o Cordeiro Imolado, Jesus Cristo ressuscitado, que é o único que é capaz de abrir os selos. E já abriu os 5 primeiros e nós estamos trabalhando a abertura do 6º selo. Então, quando ele abre o sexto selo, a primeira experiência é de que morte, perseguição e fuga daqueles que perseguem o Cristo. Depois, a salvação, o cuidado com aqueles que defendem o Cristo, que estão seguindo a sua doutrina, começando então pela marcação dos eleitos, dos 144 mil, e depois na grande multidão, imensa multidão de pessoas de todas as línguas que estão lá com vestes brancas e com palmas na mão, dando glórias a Deus. E agora, a partir do versículo 13. Então, um dos anciãos falou comigo perguntando: estes que estão vestidos com túnica branca, quem são e de onde vieram? E eu respondi: tu é que sabes, meu senhor. E ele então me disse: esses são os que vieram da grande tribulação. Lavaram e branquearam as suas vestes no sangue do Cordeiro. Por isso, estão diante do trono de Deus e lhe prestam culto dia e noite no seu santuário. E aquele que está sentado no trono os abrigará na sua tenda. Nunca mais terão fome nem sede, nem os molestará o sol, nem algum calor ardente, porque o Cordeiro que está no meio do trono será o seu pastor e os conduzirá às fontes da água viva. E Deus enxugará toda lágrima dos seus olhos. Então agora é uma alusão de que esses então, que estão aí com vestes brancas, são aqueles que são os frutos da perseguição. São aqueles que foram tão perseguidos que se tornaram mártires. São aqueles que foram assassinados, perseguidos, presos, etc., pelos romanos e pelos judeus, porque pregavam uma doutrina diferente daquelas que eles viviam. E aqui então, nessa abertura do sexto selo, e fazendo essa alusão à forma como então os mártires estão citados, é o momento da gente pensar na nossa situação hoje. Quantas e quantas vezes nós estamos sendo chamados a algum tipo de dificuldade, algum tipo de martírio, para defender o que Jesus pregou e ensinou. Não basta que a gente use aqui a teoria do avestruz, que vê o perigo, enfia a cabeça no buraco, fica com aquele corpão todo de fora e acha que está escondido. Os problemas estão aí. A evangelização está aí. Precisa ser feita. Olha o nosso Papa decretando em outubro um mês missionário especial. Vamos sair em missão. Vamos entender o que está acontecendo com a nossa sociedade. Vamos denunciar aqueles que estão para nos dirigir, estão para nos coordenar e que, na verdade, estão levando os pobres à morte, estão levando os pobres à dificuldade. É isso que é o nosso martírio hoje. É isso que nós precisamos viver. Pergunta: no final do capítulo 7 do livro do Apocalipse, é feita uma alusão àqueles que estão de vestes brancas. Quem são esses?
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3: Aí o Padre Marcos Bicalho, trazendo o destaque aí das informações. Nesta manhã nós tivemos um acidente na Juscelino Kubitschek com o Cassiano, em que um Corsa acabou se chocando com um Fiat Toro. O Fiat Toro acabou parando dentro do canal do Pepino. Quatro pessoas acabaram lesionadas neste acidente. Tivemos aí SAMU, ambulância do Corpo de Bombeiros, logo cedo, aí por volta das 7h30, 8 horas da manhã, na Juscelino, atrás do Campo do Brasil. E até parte da manhã tivemos ainda a retirada aí do Fiat Toro, que ficou de lado, né, no canal do Pepino. Então, foi o grande agito aí da parte da manhã no trânsito da cidade, na Juscelino Kubitschek com Cassiano, esse acidente que envolveu então um Corsa e um Fiat Toro. E eu estou recebendo a informação aqui que tem, parece que é um acidente também na BR, né? Na BR-392, próximo à Ponte dos Franceses, né? Um acidente que ainda não está, não se tem mais detalhes, mas para quem vai passar aí pela 392 na Ponte dos Franceses, fique atento que pode ter veículos de serviço na pista. Vamos a mais um destaque antes do intervalo da redação da Rádio Universidade. A Nicole chegando com mais uma informação.
4: Vou trazer uma informação muito legal, que aqui, né, na Universidade Católica de Pelotas, nesse sábado, dia 29 de agosto, nós seremos palco da sede regional da Maratona de Programação, competição promovida pela Sociedade Brasileira de Computação, que estimula o raciocínio lógico, criatividade, trabalho em equipe e a resolução de problemas sob pressão. A atividade vai ocorrer aqui no Campus 1, na rua Gonçalves Chaves 373, a partir das 9 horas da manhã, e é destinada a estudantes da graduação e pós-graduação das áreas da computação.
3: Perfeito, é o destaque trazido aí pela Nicole da redação da Rádio Universidade. Nós temos intervalo, já retornamos.
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3: 14 horas e 56 minutos.
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3: Três da tarde, o nosso Conexão é Rio, nesta terça-feira, 25 de agosto de 2026, dia do soldado, né? Dia do feirante, né? Nosso grande abraço aí a todo esse pessoal, e dia que infelizmente a gente está sepultando um colega aí, né? Marcos Fonseca, né? O homem do carnaval, né? Será sepultado agora à tarde, às 5 horas, lá no cemitério ecumênico São Francisco de Paula. Um radialista histórico aqui da nossa cidade que se despediu aí no dia de ontem e será sepultado hoje. Nossas condolências aí para todos os seus familiares e também seus amigos. Retornamos à redação, a Nicole traz mais um destaque da tarde, Nicole.
4: Sim, motoristas de aplicativo protestam contra condições das ruas de Pelotas, dizendo a gente que era uma resposta do poder público. A manifestação reuniu cerca de 50 pessoas em frente à Prefeitura Municipal e trabalhadores reclamam de buracos, prejuízos e falta de manutenção. Os profissionais da entrega e transporte participaram nessa terça-feira dessa manifestação pacífica para cobrar as melhorias na cidade. O protesto começou por volta das 10 horas da manhã no estacionamento da Avan, na Avenida Salgado Filho, e cerca de uma hora depois os participantes saíram em carreata em direção ao centro, até a prefeitura.
3: Estava marcado para a semana passada, mas devido às intempéries e à chuva, o pessoal acabou passando esse... já tiveram até reunido lá com o prefeito, conversando lá, mas é aquilo, tem algumas prioridades aí que a prefeitura tem para fazer. Está faltando equipamento, está faltando gente para botar tudo em ordem, pois realmente o tempo foi muito ruim. Obrigado, Nicole. Tá retornando aí para a redação da Rádio Universidade. Vamos ao destaque do Bom Dia Rio de hoje, tema trazido aí pelo jornalista Sérgio, né, que nos trouxe aí uma entrevista que está à disposição no Spotify da Rádio Universidade. Vamos acompanhar um trecho.
17: Estamos recebendo médico e professor aqui da Universidade Católica, Alexandre Mock, que vai falar sobre a rede Lilás, aqui na UCPEL. A Universidade Católica de Pelotas está lançando a rede Lilás, uma iniciativa institucional permanente voltada à promoção, prevenção, acolhimento, proteção e cuidado integral de mulheres em situação de violência ou vulnerabilidade social. A proposta é articular diferentes serviços e profissionais da universidade e também do Hospital Universitário São Francisco de Paula, criando um fluxo de atendimento integrado com acolhimento humanizado e respeito à autonomia da mulher. A rede também conta com um protocolo de acolhimento e prevê a capacitação dos profissionais para identificar situações de violência e fazer os encaminhamentos necessários. Então, para falar sobre o lançamento, o funcionamento e a importância da rede Lilás, aqui na UCPEL, nós estamos recebendo o coordenador da iniciativa, o professor e médico Alexandre Mock. Bom dia, professor. Mais uma vez, prazer em falar com o senhor. O senhor traz uma energia boa só no olhar, assim, no apertar sua mão, né? Então, a gente fica muito feliz em recebê-lo aqui.
18: Bom dia, Sérgio. Bom dia, ouvintes. É uma alegria estar na rádio, né? A rádio que é nossa, assim, com muito carinho. Também gosto muito de vir no programa, né? Agora estava ouvindo a entrevista anterior, assim, e pensando o quanto é importante esse espaço, assim, né? Para realmente chegar nas pessoas. Então, estamos lançando a Rede Lilás, o CPL, né? Que é uma iniciativa institucional, como tu bem disseste, que tem um caráter bastante inovador, assim, e que o grande objetivo, né, se a gente pode falar assim, Sérgio, é a mudança cultural, assim. É preciso instituir dentro da nossa instituição uma cultura de enfrentamento à situação de violência contra a mulher. E a UCPEL é o espaço para isso, né? É uma universidade que se preocupa com o tema, uma universidade comunitária que tem no seu perfil essa abordagem e que tinha, né, e possui há muito tempo diversas ações realizadas, né, de formas algumas mais isoladas, outras mais conectadas, sobre esse tema. Então, a rede lá vem para conectar o que diversas frentes já vinham fazendo, propor novas ações e aí sim, então, tornar essa cultura institucional. E assim surge então a Rede Lilás. E a gente está lançando ela hoje, então justamente dia 25 de agosto, que é o Agosto Lilás, que é uma referência, né, para a questão da violência contra a mulher.
17: Vou inverter a pergunta, seria no fim, eu já pergunto agora, qual será a programação?
18: Bom, então hoje é o lançamento, né, um momento muito especial. A gente vem trabalhando na criação e na construção da Rede Lilás há bastante tempo, né? E hoje, então, a gente lança às 2 horas lá no ambulatório, né, no campus da saúde. Tem uma apresentação cultural muito especial, né, da comunidade. Em seguida tem, né, a questão da fala das autoridades ali presentes. A gente tem a alegria muito grande de receber gente do Ministério da Saúde, da Secretaria da Mulher do Estado, né? Então, são autoridades que trabalham e que fomentam as políticas públicas em prol, né, do enfrentamento às questões de violência de gênero, principalmente violência contra a mulher. A questão da Secretaria Municipal da Mulher e da Saúde, então toda a comunidade presente. Depois a gente te apresenta então os dados sobre violência contra a mulher no Rio Grande do Sul, no sul do Rio Grande do Sul e em Pelotas. Dados esses que foram compilados, né, e observados pela Católica, né, pelo Observatório Nosotras, da professora Vini, que eu sei que já esteve aqui, né, falando um pouco sobre esses dados, que fazem um trabalho social incrível, assim, né, porque não é só apresentar dados, mas é traduzir dados e produzir ciências a partir disso, né. Então a gente vai ter a apresentação desses dados bem detalhadamente. Em seguida a gente apresenta então a Rede Lilás, e depois nós temos um painel muito especial com esses convidados, né, que são referente à área de segurança, então com a presença da delegada da Delegacia da Mulher, do Judiciário, né, com o promotor da violência contra a mulher, do Ministério da Saúde, da Secretaria Municipal da Mulher, Secretaria do Estado da Mulher, que vem para compor esse painel, analisando esses dados e discutindo o que a gente tem de política pública, a importância de fortalecer essas políticas. E ao final, então, a gente tem a inauguração da Sala Lilás, né, que vai ser no campus do ambulatório, que eu vou detalhar, que é uma das iniciativas da Rede Lilás.
17: A proposta é que a rede seja um programa institucional permanente, como o senhor disse aqui, né? Como é que ela vai funcionar na prática e quais serviços da UCPEL e do Hospital São Francisco de Paula estão envolvidos nesse atendimento? E eu já o senhor é médico, então eu lhe digo assim, ó, o quão interessante a gente que observa de fora essas ações, e aqui a gente está aqui para lhe parabenizar, porque a UCPEL, ela é um corpo orgânico, né? Há pouco o C3, né, numa parceria com a promotoria pública, passa a se integrar também, né, no atendimento a essas pessoas, no descobrir pessoas que estão passando por violência, né? Então, o quão interessante é isso, porque acaba que esse corpo organicamente funciona em conjunto, né?
18: Com certeza. E não tem mais como trabalhar, seja saúde, seja serviço social, seja questão judiciária, de forma isolada. Porque as coisas estão muito interligadas. E quando tu olha para o conceito ampliado de saúde, né, da Organização Mundial da Saúde, saúde é isso, é bem-estar psicossocial, né, de saúde mental, de relações. Então, isso também é tudo saúde. Então, precisa ser integrado. E a Rede Lilás tem justamente essa proposta, né, de integrar. Então, é importante deixar claro que a gente não cria uma rede paralela ao município, porque o município já tem uma rede funcionante de segurança e proteção contra a mulher. Mas a Rede Lilás vem para compor esta rede, né, para fortalecer a rede do município e se posicionar institucionalmente. Então, os serviços, né, que o senhor pergunta. Primeira questão da acadêmica, né? Então, nós temos todos os cursos da UCPEL que produzem atividades voltadas para o público, né, de enfrentamento à violência contra a mulher, unidos, articulados, envolvendo ações de pesquisa, extensão e ensino, né? Então, isso já dá uma robustez importante de base de dados e de ciência. A gente tem um ambulatório, que vai ser onde vai ser localizada a Sala Lilás, que vai ser na Sala 1 do prédio Ser Mulher, que é um prédio magnífico, que tem da ginecologia e obstetrícia dentro do nosso campus da saúde, onde tem uma sala feita, que vocês vão ver hoje, vai ser inaugurada, pensada para acolher mulheres, né? Então foi toda desenhada junto com o nosso serviço de arquitetura da universidade, o e-mail, o escritório, modelo para ser acolhedor. Onde a equipe lá do ambulatório, a equipe de enfermagem, serviço social, então uma equipe multiprofissional vai acolher essas mulheres no dia a dia, das 8 às 8 das 8 da manhã às 8 da noite, que é o horário de funcionamento do ambulatório. E nós temos dentro do Hospital São Francisco de Paula uma equipe que está sendo treinada, desenvolvida para, uma vez que identifica a situação de violência, consiga incorporar a rede a partir do protocolo que criamos, e aí é um protocolo produzido pela universidade. Nós temos as unidades básicas de saúde da universidade treinadas para esse acolhimento, né? Então, esse atendimento já acontece no dia a dia. O que, que estamos fazendo? Fortalecendo as equipes, né? Treinando essas equipes para uma melhor abordagem, para que essa mulher seja melhor assistida. E é importante, assim, o acolhimento dessa mulher é fundamental, né? Identificar, acolher, dar o desfecho imediato. Mas é preciso identificar, e aí é o complicado, e isso que a Rede Laz vai trabalhar muito, as questões que mantêm muitas vezes a mulher naquele ciclo de violência. Porque a violência ela é multifatorial, assim, o que prende a mulher ali. Porque as pessoas perguntam por que não sai desse relacionamento, né, ou dessa questão de violência. Porque tem vários fatores. Tem filho pequeno, tem uma questão de renda importante. Então a Rede Laz se propõe a olhar para esse lugar. Então nós vamos ter uma roda de conversa quinzenal, que vai ser coordenada pela equipe de serviço social da universidade, do hospital, para atendimento e abordagem dessas mulheres, produzir autonomia, troca de experiências e oficinas de geração de renda, né? Então, essa questão de oficina de geração de renda vai ser também em parceria com o Núcleo de Inovação da Universidade, com o Parque Tecnológico, com empresas como Sebrae, né, o Senac, que já existem no mercado e desenvolvem ações voltadas para esse público. Então, é uma parceria intersetorial interessante. Então, a Rede Laz vai atuar em todos esses setores. Casa da Lar da Criança, né? Então, também é um ambiente da universidade, né, como um todo, que vai ser abordado sobre como identificar situações de violência, tanto entre para a colaboradora, mas também para o público que atendem. C3, então, a parceria é institucional junto ao C3 também, né? O Serviço de Atenção, Atendimento Judiciário, que é o SAGE, também vai ser incorporado na rede, né? Então, essa mulher vai receber, inclusive, orientação jurídica, né, sobre quais são os seus direitos, como funciona a casa de acolhida, né, a boletim de ocorrência, como que funciona todas as questões de pensão, de não pensão, de moradia, que são jurídicas puramente, né, e é um grande desafio entender esse mundo jurídico. E a mulher às vezes fica perdida naquilo tudo e não sabe nem que tem direitos. Então o SAGE e o curso de Direito da CPEL estão muito vinculados à Rede Lilás e vão estar prestando esse atendimento integral também.
17: O quão interessante, eu lhe ouvindo falar, né, e a gente vai olhando essa característica multiprofissional que envolve diversas áreas, medicina, enfermagem, psicologia, serviço social, direito, né, a importância desse atendimento de forma integrada, porque são serviços prestados por uma instituição que produz ciência e, ao mesmo tempo que se está prestando serviço, se eu queria ter esse entendimento, né, está se produzindo ciência também, partindo do pressuposto que o senhor disse, que eu acho que é um aspecto, todos são principais, né? Se a gente vai pontuar o aspecto principal, não, todos são. Mas quando o senhor diz aqui, é interpretar e entender por que a mulher está dentro daquele ciclo, o que a faz permanecer naquele ciclo, eu acho que é a chave, né? A virada de chave, né, professor?
18: E é isso que eu trago, que é um aspecto cultural, né? Porque nós fomos ensinados, assim, a sociedade foi uma sociedade que foi forjada, assim, sobre um aspecto muito machista e muito violento contra a mulher, onde a mulher assumiu um papel muito secundário na sociedade por muitos e muitos e muitos anos, né? Então isso é um aspecto cultural que a gente carrega ainda conosco enquanto sociedade. E aí quando a gente olha para esse cenário e entende que, bom, a gente precisa, sozinho não consegue abordar, né? Precisa integrar. E aí quando eu integro, eu preciso entender os motivos que prendem essa mulher nesse ciclo de violência e abordar esses motivos. Porque eu até abordo muito com meus alunos isso na unidade básica, assim. A violência, independente, né, de qualquer violência, ela é uma doença crônica. Então ela está sempre ali. Assim como a hipertensão, a diabetes, a obesidade, a violência está ali. Ela é uma doença crônica. A gente precisa todo tempo voltar naquela doença crônica e ver como é que está. E ver o que eu consigo fazer para melhorar aquela doença, né? Graças a Deus ela tem cura. né? Mas não é uma cura fácil, é uma cura de muita abordagem, e abordagem multiprofissional e de uma rede integrada. Pensando que a violência, né, a professora Vini traz isso melhor, assim, mas essa violência de gênero, feminicídio, ele tem cor, né? São as mulheres negras vulneráveis, então ele tem cor, tem endereço, né? Não que a violência seja uma questão da pessoa mais pobre, vulnerável, não é isso, mas as pessoas que têm mais dificuldade de sair desse ciclo são sim aquelas mais vulnerabilizadas, né? Mais fragilizadas. Então a gente precisa entender esse cenário e chegar a esse cenário. Então, esse também é um desafio da Rede Lilás. Então, como que a gente chega nesse cenário? Olhando para os diferentes lugares. A universidade tem esses braços em todos os lugares, né? Então, é na atenção primária, é no hospital. O hospital aparece muitas questões de violência. É um momento que a gente está olhando aquela pessoa ali dentro do hospital. E é um momento riquíssimo de oportunidade de abordar aquela situação. Mas eu tenho que saber abordar. Porque ela internou ali para uma pneumonia, por exemplo. Mas eu tenho que entender o contexto e abordar, porque as coisas não vêm isoladas. O SAGE, a pessoa pode chegar no SAGE, né, que é o Serviço de Atenção Judiciária, em busca de uma orientação simples de questão judiciária. E ali a equipe enxergar questões mais integrais de enfrentamento da violência e assim por diante. Então, esse olhar integrado é o diferencial nosso da Rede Lilás, que vamos estar em diferentes espaços.
17: Infelizmente, né? Felizmente a rede está sendo lançada hoje, mas infelizmente, hoje pela manhã, ouvia emissoras da capital, mais um feminicídio chegando, me parece, a 54. Eu não quero aqui trazer um número que não seja verídico, mas é mais ou menos, estava essa semana entre 52 e 54, né? Uhum. E tem regiões do estado, parece incrível, assim, que tem uma maior incidência, né? Eu lhe pergunto, a mulher poderá procurar a rede por demanda espontânea ou ser encaminhada por alguns serviços da própria universidade? Como é que vai ser esse primeiro acolhimento?
18: Importante. Então, assim, a Rede Lilás do CPEL, ela foi pensada numa abordagem regional. Ah, então a região sul. Por quê? E por isso é um ambulatório a nossa sala Lilás. O ambulatório tem uma circulação anual de 1 milhão e 300 mil pessoas circulando ali, né? Sendo 70% mulheres, então, que procuram o ambulatório, 60%. Então é muito movimento no ambulatório e a ideia é chegar na região, né? De abordagem regional. Então a gente tem a sala Lilás que está disponível, né? A UBS vai fazer o atendimento, vai encaminhar para a roda de conversa, para o SAGE, incluindo as atividades de geração de renda, de oficinas. O hospital, a mesma coisa. O caminho que a gente acha melhor, ou então fazer o caminho que a gente quer. Não, a gente precisa produzir que ela faça esse caminho. Então, essa navegação do cuidado, ela é isso, é individualizado. Então, cada mulher vai ter um trajeto na rede e vai ter um profissional que vai se adequar mais a essa abordagem. E aí, cabe naquele acolhimento a enfermeira navegadora do cuidado fazer esse acompanhamento.
17: Interessante, né? Porque através do acolhimento, né? Descortinar um cenário para que ela possa ver, entender e tomar as decisões sobre a sua própria vida, né?
18: Porque senão eu estou sendo violento também, entende? É. Se a pessoa chega para mim e eu digo o que ela tem que fazer, é desse jeito, isso não é acompanhamento. É. Isso é uma coisa ditatorial, é isso, isso, isso. E não funciona assim. Se funcionasse, não existia violência.
17: Exato.
18: Porque
17: exato.
18: A maioria das abordagens são assim. Então, a gente precisa gerar um ambiente seguro e com informação, e aí a ciência, para que a mulher enxergue os caminhos. E aí, a partir do que ela enxergar, a gente vai quebrando as barreiras que vão surgindo. Então, é um trabalho que vai exigir, né, e exige muita integração. Né? Porque são muitos olhares, porque as barreiras são múltiplas, não são só barreiras da saúde, na verdade a minoria são de saúde. A grande maioria da barreira é social.
17: E passa por uma reconstrução social dessa mulher, né?
18: Total. É. E cultural, porque muitos, assim, na nossa experiência de atendimento, é que a maioria das mulheres, elas não enxergam aquilo que elas estão sofrendo com violência. No que elas falam, eu percebo, enquanto médico ali, e aí eu vou questionando, tensionando, e tu vai vendo que ela não se enxerga no ambiente violento. Ah, então...
17: Já foi incorporado, né?
18: Já tá. E aí a gente precisa também ter cuidado nessa abordagem, porque afinal são, né, alguns exemplos que me vêm à cabeça, casamentos de 20, 30 anos.
17: Sim.
18: Então também a gente não tá ali para quebrar ciclo nenhum, acabar com a vida das pessoas, não é sobre isso. Mas é sobre valorizar aquela mulher naquele ambiente com a sua autonomia.
17: Exato. Professor, como as mulheres que estão nos ouvindo podem procurar a Rede Lilás?
18: Ótimo. Então, acho que o principal, assim, né, para deixar claro, é a mulher ter total entendimento que ela não está sozinha nessa situação de violência, né, e que todos os nossos serviços, eu vou falar por Pelotas, estão abertos e com profissionais com capacidade para acolhimento. Né. E a rede Lilás da UCPEL, ainda mais com esse nosso protocolo, com o nosso treinamento e com a nossa rede formada. Então, procurar primeiro a Unidade Básica de Saúde, o CAPS, o CRAS, o CREAS, são lugares que estão propícios para ele. Então, não está sozinho. Então, primeiro, lembrar que não está sozinho. Tem lugares para te acolher. Na rede Lilás, a sala Lilás, no ambulatório, das 8 da manhã às 8 da noite, né? Já funcionando a partir de hoje, no nosso lançamento agora às 2 da tarde. Depois, continuado, de segunda a sexta. Nas nossas unidades básicas de saúde, o CPEL, né? Picrespo, Arial, União de Bairro, Sangafunda, Pestana e Fátima, das 8 ao meio-dia, da 1 às 5, e o Picrespo das 8 da manhã às 8 da noite. Então, nas nossas unidades básicas de saúde, no Serviço de Extensão Judiciária da UCPEL, no Hospital São Francisco de Paula, então procurar algum profissional do hospital que ele já vai estar habilitado para identificar aquela situação de violência e iniciar, digamos assim, a abordagem em rede. Né? Então, acho que o primeiro lugar é isso, é saber que não está sozinha, pedir apoio. Tem várias questões online, não só da Rede Lilás, mas do rede do próprio município. Então, a gente tem na página da Secretaria Municipal da Mulher, no site da Prefeitura, todo um protocolo municipal que tem ali o endereço do CRAS, endereço do CREAS, endereço do Ministério Público, contato telefone, contato por WhatsApp, a possibilidade de um boletim de ocorrência. E aí lembrar que o boletim de ocorrência não é necessariamente uma denúncia, mas é um registro. Então, esses espaços estão disponíveis online. E a gente está com um espaço super legal, que é a Sala Lilás, para esse acolhimento.
17: Professor Alexandre Mock, né, ele que é médico, professor do curso de medicina aqui da Católica, coordenador de diversos projetos aqui dentro da universidade, e mais um deles, né, é o projeto da Católica Rede Lilás de Acolhimento. Muito obrigado pela sua presença aqui, sempre nos trazendo assim um olhar para o mundo, né? Um olhar para o mundo, um olhar que o mundo pode ser melhor, pode se modificar, e a gente pode reconstruir esse mundo de forma que a cada dia, cada um de nós dê a sua contribuição, né, para uma nova sociedade. Muito obrigado pela sua presença.
18: Eu que agradeço, né? E acho que é isso, depende de nós, né? Acho que problemas tem bastante, a gente tem que trazer soluções. E a rádio vai ser muito importante nesse processo. Estamos já construindo materiais informativos para ficar rodando como vinhetas assim ao longo da programação da rádio sobre tipos de violência, sobre acesso na rede Lilás. Amanhã, então, no Coletivamente ao vivo às 13h30, a gente vai estar com toda a equipe da rede Lilás aqui, né, às 15h30, falando dessa rede Lilás. Então, um podcast saindo agora essa semana com os profissionais da rede Lilás, para reforçando isso e ampliando ainda mais a informação. Te agradecer mais uma vez pelo espaço e é isso, muito obrigado.
17: Nós é que agradecemos, né, e certamente uma sociedade melhor, mais apaziguada, né? Homens com uma percepção de que mulher não é propriedade, né? E que a gente tem que compartilhar o carinho, o amor e viver numa sociedade com a família, né? Viver com a família, cada um exercendo o seu papel, né? E tendo seu espaço na sociedade.
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19: 15h23.
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Leão 14, que a liturgia alimente a fé, gerando caridade fraterna e paz. Cardeal de Mendonça, o cântico dos cânticos desperta o amor. Martinelli, a guerra nunca trará soluções, é preciso a paciência do diálogo. Padre Romanelli, Gaza está devastada e desapareceu da mídia. E ainda Gaza, novos ataques israelenses, entre as vítimas, mais crianças. Essas e outras notícias a partir de agora.

O programa em língua portuguesa da Rádio Vaticano Vatican News desta terça-feira está apenas começando. Somente uma fé que brota e é forjada pela liturgia é capaz de alcançar as ruas da humanidade e trazer frutos de bem, de reconciliação e de paz. Esse é o cerne da mensagem assinada pelo secretário de Estado, Cardeal Pietro Parolin, que Leão XIV faz chegar, por meio do arcebispo metropolitano de Catanzaro, Dom Cláudio Maniago, aos participantes da 76ª Semana Litúrgica Nacional, que ocorre em Catânia, na Sicília, sul da Itália, de 24 a 27 de agosto. O pontífice define o tema do encontro, Uma Igreja que Gera, Liturgia e Iniciação Cristã, como de especial importância, retomando as palavras que proferiu aos bispos italianos durante a 82ª Assembleia Geral da Conferência Episcopal Italiana. A iniciação cristã, baseada na oferta catequética, argumenta o bispo de Roma, não deve ser concebida como mera preparação para os sacramentos, mas deve ser, antes, o ventre no qual uma comunidade gera para a fé e introduz a vida pascal. Foi justamente essa sinergia entre catequese e celebração que caracterizou as origens da vida da Igreja. Os irmãos absorviam, por um lado, o ensinamento dos apóstolos e, por outro, partiam o pão juntos, na comunhão. Leão XIV convida, portanto, a retornar a essa fonte, reforçando e, quando necessário, recuperando, na formação cristã, o valor da liturgia, na qual o mistério de Cristo nos envolve, nos transforma e nos faz nascer como criaturas novas. Um tema que o próprio pontífice escolheu aprofundar em suas catequeses semanais durante a audiência geral de quarta-feira, centradas nos grandes documentos do Concílio Vaticano II, entre os quais a Sacrosanctum Concilium, a Constituição Conciliar que destaca como a liturgia cristã não é um simples revestimento exterior do mistério pascal, mas a mediação eclesial por meio da qual o dom divino nos alcança. Daí a importância de recuperar a gestualidade e a simbolística litúrgica, educando o povo de Deus, e especialmente aqueles que estão dando os primeiros passos no caminho da fé, a estilos de celebração que favorecem a abertura do coração à ação atual e real de Deus em nós. A liturgia celebrada pela Igreja é uma educação contínua para a comunhão. Para que essa transmissão seja eficaz, é necessário ensinar a cultivar a sobriedade solene dos gestos litúrgicos, ajudando as pessoas a compreender o significado dos ritos em toda a sua riqueza. O teste decisivo da autenticidade de toda a celebração, como reiterava o Papa Francisco na carta apostólica Desiderio Desideravi, é sua capacidade de evangelizar, ou seja, de produzir, em última instância, um testemunho de caridade. Mas a liturgia é também um lugar privilegiado para a escuta da palavra de Deus, que a Igreja oferece aos fiéis ao proclamar os textos sagrados e explicá-los. Nesse sentido, observa o pontífice, o Concílio Vaticano II deu uma enorme contribuição para o enriquecimento da quantidade e variedade dos textos, um patrimônio do qual devemos fazer tesouro. É fundamental torná-lo conhecido àqueles que se aproximam da iniciação cristã, fornecendo-lhes instrumentos interpretativos adequados que os tornem capazes de mergulhar frequentemente na riqueza da palavra. No final da mensagem, antes de confiar à intercessão de Maria o pleno bom êxito dos trabalhos da Assembleia, o Papa resume as atitudes necessárias para que a liturgia possa

0: possa representar um espaço gerador da iniciação cristã. Os responsáveis pela pastoral devem ter a peito o acolhimento, ensinar o significado dos mistérios sagrados e zelar para que a celebração litúrgica traga, de fato, frutos concretos na vida, promovendo a caridade e a reconciliação. Um diálogo entre dois poetas, o cardeal José Tolentino de Mendonça e David Brullo, realizado em 24 de agosto no encontro de Rimini, norte da Itália, apresentou e aprofundou o texto bíblico em seus significados mais profundos. Ouvir e reler o Cântico dos Cânticos já é uma primeira resposta ao convite do Papa Leão XIV. Como lembrou o cardeal José Tolentino de Mendonça, prefeito do Dicastério para a Cultura e a Educação, referindo-se ao discurso do pontífice aos participantes do encontro de Rimini. O Papa Leão disse a vocês que, no centro da proposta cristã, está a responsabilidade de despertar em cada um o desejo. Estamos aqui para falar do Cântico dos Cânticos a fim de despertar o desejo de ser amado e de amar. É fundamental, portanto, voltar a esse grande e difícil texto bíblico em uma época em que, como diz o título da obra da socióloga Eva Illouz, fala-se do fim do amor. Citando o famoso poeta Odem de Mendonça, afirmou que, como cristãos, temos a responsabilidade de dizer a verdade sobre o amor. A força do Cântico dos Cânticos está em sua capacidade de tocar profundamente o coração humano com a verdade nua e crua. Como lembra o Papa Leão, na Magnifica Humanitas, observou o cardeal, estamos em um momento novo da história, pois, pela primeira vez, as máquinas imitam o homem no discurso do amor. As máquinas não sentem empatia, afeto, amizade, amor, mas são capazes de simular. E prosseguiu, em suas solidões, muitos acreditam que é mais fácil ficar reféns das máquinas do que experimentar, arriscar-se em relações autênticas de amor. Daí a necessidade de despertar o desejo de ser amado e de amar. Para o poeta David Brullo, a Bíblia e o Cântico, em particular, são nosso texto, são nossa vestimenta que, porém, não nos reveste, mas nos desnuda. Essa nudez, observa ele, obviamente arde. O poeta se questiona, se pergunta se esse cântico não é apenas mais do que pura beleza inexplicável que exige do poeta, de Dante, por exemplo, que se lance em busca de novas palavras para expressar o indizível, que force o verbo como se fosse um ladrão que entra pela janela. Eis que o cântico se torna, para Brullo, uma busca, uma incursão, uma grande caçada ou, ainda, um segmento. O cardeal de Mendonça destacou que, muitas vezes, o cântico pareceu surpreendente para os intérpretes, um livro no qual a palavra de Deus é balbuciada apenas uma vez, um livro que fala da beleza física em detalhes, inclusive sensoriais, um livro, enfim, que não parece estar em continuidade com a poesia bíblica e seu léxico. E ele repassou algumas das muitas hipóteses sobre sua gênese, desde a egípcia, passando pela mesopotâmica, até a de canto nupcial na região palestina. Ele lembrou que o enigma permanece, mas que nunca se deve esquecer, ao interpretar esse texto, seu contexto, o fato de que ele está inserido na revelação bíblica. É assim que se compreende o seu significado profundo. O cântico nos ensina a altíssima dignidade do ser humano. Quando lemos o Cântico dos Cânticos, aprofunda o cardeal, é impossível não chorar diante desse milagre de beleza e verdade que é o ser humano. Com suas palavras, aprendemos também a reciprocidade do amor entre o homem e a mulher, mesmo em uma época em que não havia uma relação social simétrica entre os dois sexos. O Cântico dos Cânticos deve ser contemplado como um ícone do amor. Com o cântico, aprende-se também o sentido profundo da intimidade, aquilo que pertence apenas ao amado e à amada. Mas, ao mesmo tempo, esse amor é cósmico, tem uma ressonância que o transforma em um cântico das criaturas. O amor é uma nova criação, uma nova geração. O cântico de amor, explica de Mendonça, faz do homem e da mulher príncipes, mas, ao mesmo tempo, faz deles mendigos que buscam, que se buscam, em sua insuficiência radical. O amor como ferida, busca, escuta, solidão compartilhada, como oração. O Cântico é um livro sensual e divino ao mesmo tempo. A razão, para o cardeal, está no fato de que nada é tão desarmado e desarmante quanto o amor em sua verdade. É a aceitação da incompletude, da vulnerabilidade. É compreender que a vida se constrói na hospitalidade do outro ou não se constrói. Essa pobreza extrema, aceita como a mais alta alegria, nos ajuda a compreender Deus, pois, como diz São Paulo, Jesus, sendo rico, tornou-se pobre para encher cada um de nós com sua própria riqueza. Martinelli, a guerra nunca trará soluções. É preciso a paciência do diálogo. Vamos ouvir com o colega Silvonei José.
1: Vigário Apostólico da Arábia do Sul, Dom Martinelli, conversa com a mídia vaticana a partir do estúdio no Meeting de Rimini, na Itália. Certamente as armas nunca levarão a soluções. O bispo capuchinho Dom Paulo Martinelli, desde 2022, vigário apostólico da Arábia do Sul, que abrange três países na Península Arábica, os Emirados Árabes Unidos, Omã e o Iêmen, relata à mídia vaticana a vida dos cristãos, que somam mais de 1 milhão nesses territórios, e como ela mudou após o início da guerra entre os Estados Unidos e o Irã. Os últimos meses representaram uma experiência complexa que nos colocou à prova, mas devo dizer que o povo cristão, nossos fiéis, deram um grande testemunho de fidelidade à Igreja. Eles sempre foram muito fiéis às iniciativas que propusemos. Eu, desde o primeiro dia dos ataques, destaca Dom Martinelli, escrevi uma carta aos nossos fiéis na qual os convidava a rezar juntos, a ajudar aqueles que estavam em dificuldades, que perderam o emprego e, sobretudo, a seguir as orientações das autoridades locais. Multiplicamos as missas para que o maior número possível de pessoas pudesse participar, com o mínimo de aglomeração. As pessoas deram um grande exemplo de fidelidade, de oração e de ajuda mútua. Dom Martinelli explica que, no contexto de países com esmagadora maioria muçulmana e na presença de leis que proíbem qualquer anúncio público do Evangelho, ninguém pode nos impedir de viver nossa fé. E, portanto, de dar testemunho da alegria do Evangelho na vida cotidiana, da capacidade de viver relacionamentos autênticos, inclusive de diálogo e de testemunho. O vigário apostólico deteve-se em seguida nas palavras de Leão XIV no Meeting de Rimini. O Papa abordou os temas fundamentais de toda a vida cristã e também esse valor do amor à Igreja, a busca pela unidade da Igreja e ainda o valor da comunhão como valor fundamental. Para nós, continuou, que somos uma Igreja com tantos componentes diferentes, tantas culturas, línguas e ritos diferentes, foi importante ouvir esse apelo à fonte original da comunhão e ao amor à Igreja como tal. Acredito que essas sejam palavras-chave para todos os cristãos em qualquer parte do mundo onde se encontrem. Enfim, a respeito do apelo feito pelo Papa em Rimini para desarmar as palavras, as mentes e as nações e da denúncia da loucura da corrida ao rearmamento, Dom Martinelli afirmou que a paz desarmada e desarmante, a qual Leão XIV se refere constantemente, é absolutamente decisiva, pois aqui se vê muito claramente que o único caminho é o da promoção da paz e da paciência do diálogo mútuo. Certamente as armas nunca levarão a soluções. Portanto, é preciso ter a paciência do diálogo e promover em conjunto a paz, que é o único caminho possível para uma convivência comum e fecunda. Por isso, as palavras do Papa sobre promover uma paz desarmada e desarmante são palavras imprescindíveis que devemos manter no coração e diante dos olhos todos os dias de nossa vida. Padre Romanelli, Gaza está devastada e desapareceu da mídia. o depoimento do padre Gabriel Romanelli, pároco da Igreja da Sagrada Família na cidade de Gaza, no encontro de Rimini, na Itália. No encontro intitulado Amar a Terra Santa, também participou o padre Francisco Ielpo, custódio da Terra Santa. Gaza está devastada. A catástrofe não desapareceu de forma alguma. Aqui é uma luta diária, afirma Romanelli na conexão por vídeo. A realidade deste pedaço da Terra Santa, que é a faixa de Gaza, é terrível. Nem sequer se pode dizer que seja uma situação pós-catástrofe, porque a catástrofe desapareceu da mídia. Mas aqui, ela não desapareceu de forma alguma. Padre Gabriel Romanelli, pároco da cidade de Gaza, relata a situação por videoconferência no meeting de Rimini, na Itália. A situação, explica ele, continua dramática. Os bombardeios não são mais tão intensos como antes, mas há ataques até mesmo no centro da cidade. E a maioria dos cidadãos, todos, 2.300.000 pessoas, precisam absolutamente de tudo. Gaza está devastada. É como um tsunami que destrói tudo e depois ninguém vai em socorro das populações atingidas. Em Gaza, a ajuda não chegou e a emergência continua piorando a cada dia. Quando se está em situação de emergência, é preciso uma resposta imediata. A cada dia que essa resposta demora, a emergência se agrava. É isso que estamos vivendo. A maior parte da população, continua Padre Gabriel, vive em barracas ou nas ruas. O solo é arenoso, está misturado com água de esgoto. A maioria das pessoas nem sequer tem uma pequena fonte de energia. E ainda é preciso lutar pela água. É uma luta diária. Continuamos tentando fazer o nosso melhor. Distribuímos água potável para mais de 400 famílias. Nossa igreja foi construída sobre uma fonte ou uma cisterna de água. Bombeamos essa água a um preço altíssimo, pois cada litro de diesel para o gerador custa 10 euros. E isso não se deve ao problema do Estreito de Hormuz, mas sim à guerra. Padre Gabriel conta que, apesar de tudo, eles também brincam com a água não potável e todos riem. Até os adultos, e até eu e as freiras aproveitamos para tomar um banho. Parece uma loucura, mas a tristeza se vence com alegria. E a alegria do Evangelho nos é dada por Jesus. A última palavra não é a cruz. A cruz é uma palavra necessária, mas a palavra definitiva é a ressurreição, disse ele. E nós devemos vivenciar esse mistério pascal na vida cotidiana. Quanto à decisão de permanecer em Gaza, apesar da guerra, o pároco disse: ficar era a resposta natural, tanto espiritual quanto humanamente. Não é um desafio político. O pastor deve permanecer com seu rebanho. Assim, eu, como pároco, sacerdote e missionário, e da mesma forma os outros padres e as outras religiosas, percebemos que a resposta era permanecer próximos das pessoas. Não podíamos abandonar as pessoas com deficiência, as crianças, as famílias e tantos outros que continuam a depender da nossa presença. Além disso, estamos aqui por Jesus Cristo, para preservar a presença eucarística. Jesus Cristo fisicamente presente na Eucaristia e espiritualmente presente em cada fiel. Engolir as lágrimas é o dever de quem ama. Assim é a vida neste vale de lágrimas. Padre Gabriel tem palavras de esperança, apesar de tudo. Diante das crescentes polarizações e da espiral, não apenas de fatos, mas também de palavras e princípios violentos em toda a região, ele ressalta que a presença cristã, que a presença de Cristo, deve ser diferente. Estamos convencidos de que a paz é possível e que a paz justa é necessária. Portanto, uma das maneiras de ajudar a comunidade palestina e a israelense é semear a paz, falar de justiça e convencer o mundo de que chega. Chega. Porque é terrível ver vítimas inocentes de um lado e do outro. E tudo isso na Terra Santa, onde viveu o Deus encarnado.
0: A criança morta no último ataque israelense contra o campo de refugiados de Borej, no centro da Faixa de Gaza, tinha 4 anos. Sua família não conseguiu deixar a tempo o prédio atingido pelo ataque após a ordem de evacuação do exército israelense. A mãe e a irmã ficaram feridas. Em Han Yunis, no sul, uma menina de 10 anos foi morta por tiros de um tanque. Assim, sobe para 4 o dramático número de vítimas palestinas causado pelas últimas operações israelenses na faixa, onde novas ordens de evacuação obrigaram famílias e deslocados a abandonar suas casas e abrigos. Alguns fugiram carregando as crianças nos braços, outros se deslocaram entre os escombros em cadeiras de rodas ou com a ajuda de bengalas. Os ataques também atingiram Deir al-Balah e o campo de refugiados de Shat, na cidade de Gaza. O exército israelense afirma ter atingido depósitos de armas do Hamas localizados dentro de mesquitas e sustenta que as operações são uma resposta às violações do cessar-fogo. No entanto, os ataques continuam uma semana após o pedido feito pelo enviado dos Estados Unidos, Jared Kushner, ao primeiro-ministro Benjamin Netanyahu, para que reduzisse os ataques a fim de facilitar o avanço da trégua. De Pequim, o presidente chinês Xi Jinping pediu ao Conselho de Segurança das Nações Unidas que assuma maiores responsabilidades na proteção dos civis e na assistência humanitária, reiterando ao rei da Jordânia, Abdullah II, que a solução da questão palestina deve seguir a perspectiva de 2 estados. É preciso apoiar uma solução política. A solução de 2 estados é o caminho certo e é preciso se empenhar para retomar as negociações de paz entre a Palestina e Israel, com o objetivo de estabelecer, o mais rápido possível, um Estado palestino independente, afirmou Xi. Mas ao norte, a Síria permanece dividida entre a tentativa de sair do isolamento internacional e uma situação de segurança ainda frágil. A Turquia acolheu com satisfação a decisão dos Estados Unidos de retirar Damasco da lista de países patrocinadores do terrorismo, considerando-a um passo rumo ao fortalecimento das relações da Síria com a comunidade internacional e uma estabilização duradoura do país. No terreno, porém, Israel continua suas operações além da fronteira. Na segunda-feira, as Forças Armadas de Israel confirmaram um ataque no sudoeste da Síria contra um homem acusado de preparar um ato terrorista. O ministro da Defesa, Israel Katz, também assumiu a autoria do ataque à base aérea de Abu al-Dur, decidido, segundo Israel, com base em informações sobre um possível destacamento de forças turcas na região. Katz afirmou que Damasco havia sido avisada e que as informações também foram repassadas aos Estados Unidos. A Síria torna-se, assim, um dos pontos onde se cruzam interesses diversos. Washington parece favorecer seu retorno à comunidade internacional. Ankara apoia o novo rumo de Damasco e Israel reivindica liberdade de ação contra o que considera uma ameaça à sua segurança. O confronto mais difícil para Washington, porém, continua sendo com o Irã. Esta terça-feira, os Estados Unidos anunciaram novas sanções contra quase 60 entidades ligadas a Teherã e ameaçam tomar medidas também contra os países que continuarem a manter relações econômicas com a República Islâmica. A nova ofensiva financeira, batizada de D-Day por Trump e pelo ministro do Tesouro Scott Bessent, ocorre em um momento em que o rial iraniano está em seu nível mais baixo e o Estreito de Hormuz continua no centro do conflito. A Guarda Revolucionária classificou como fantasiosas as declarações do presidente Trump sobre o controle estadunidense dessa passagem estratégica. Ainda esta terça-feira, um petroleiro foi atingido por um projétil de origem desconhecida na costa de Omã. O impacto danificou a sala de máquinas e imobilizou a embarcação, sem causar vítimas entre a tripulação. Antes do conflito, cerca de 1/5 do petróleo comercializado mundialmente passava pelo Estreito de Hormuz, e justamente o controle da navegação no estreito tornou-se uma das principais armas de Teherã contra Washington. No plano diplomático, alguns canais permanecem abertos. A presença do ministro das Relações Exteriores de Oman no Irã e o Paquistão também está tentando promover a retomada das negociações.

0: E assim, amigo ouvinte, chegamos ao final do nosso programa de hoje. Como sempre, agradecendo pelo carinho da sintonia, prometemos estar de volta amanhã neste mesmo horário, se Deus quiser. Você, como sempre, o nosso forte abraço e até lá.
1: Horas e 54 minutos.
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tarde para você de Pelotas, muito boa tarde para você da região sul do Brasil, por que não dizer muito boa tarde para você desse mundão de meu Deus. Hoje, terçou 25 de agosto de 2026, está começando mais uma edição do programa Samba Lanço, que a partir de agora conta com a coordenação e a produção do Rudinei Machado, na seleção musical José Carlos Farias, na técnica Jorge Alves. A apresentação é minha, Bira Barcelos, e a gente começa bem. Hoje o programa Samba Lanço acaba em pizza, porque afinal de contas, hoje eu sortearei dois ouvintes do nosso grande público ouvinte para amanhã saborear mais de 60 sabores na Sabores do Sul a partir das 19h30. Então daqui a pouquinho sai a dinâmica como você irá participar comigo até às 18 horas em mais uma edição do programa Samba Lanço, onde tudo acaba em pizza. E a gente começa a parte musical de hoje trazendo Everton Pagodente, Albatroz. 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

0: Estamos de volta agora, 16 horas com mais 5 minutinhos, é o horário oficial do Brasil. Então, o lançamento também do Rodrigo Pagodente aqui no Samba Lanço com a música Albatroz. Música bacana, música bonita, hein? Que melodia, rapaz, que maravilha, que letra bacana. Você conferiu aqui na programação do Samba Lanço na tua terça-feira, onde tudo acaba em pizza. Daqui a pouquinho eu vou lançar a nossa dinâmica para ver como é que você participa da nossa programação. Quem sabe até leva um rodízio, olha, leva não, né? Vai lá e saborear mais de 60 sabores na Sabores do Sul, Jorge Alves. A próxima tu vai, né? Claro dizer. Maravilha, maravilha. Temperatura em Pelotas na marca dos 12 graus e 3 décimos, 83% de umidade relativa do ar. Como faz para participar, Bira? Eu tô afim de ir amanhã, levar a morada e tudo mais. Então é simples. Eu quero pizza. É simples assim. Hashtag Eu Quero Pizza pro 98413-5473. Ou também, é claro, também pelo nosso chat do YouTube.
1: Voltemos com imagens.
0: Já estamos com imagens. Esqueci de apertar o botãozinho ali, Jorginho. Já estamos com imagens. Oi, gente. Tudo bacana? Então é isso, ó. A nossa dinâmica é Eu Quero Pizza. Hashtag primeiro, é o joguinho da velha. Hashtag Eu Quero Pizza para 98413-5473. E também, é claro, pelo nosso chat do YouTube. Maravilha, galera. Convidando. Agora está faltando menos que faltava, né, Jorge? Dia 11 de outubro.

0: mas que lindo, está maravilha, hein? Tá aí, essa aí, carta na manga também dos DJs, quando a pista tá vazia, pode botar certo. É marca registrada já. Se botou, a pista lota. 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Muito bem, 16 horas com mais 10 minutos, já estamos de volta ao vivo até as 18 horas com mais uma edição do programa Samba Lanço, no oferecimento de táxi do Tiagão. 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Agora, 16 horas com mais 12 minutinhos. Temperatura, repito, na marca dos 12 graus e 4 décimos, dando sequência à nossa seleção musical. Agora vem, a gente vai agora de Turma do Pagode, Lancinho, Samba Lanço, há mais de 30 anos fazendo companhia no teu rádio.
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1: Descobri o caminho. O negócio é o seguinte. Esse refrãozinho aqui fica mais bonito quando vocês cantam junto. Então vamos cantar todos. Certo? Né?

0: Maravilha, rapaziada, já estamos de volta, tá aí o som do Revelação, Coração Radiante, rolou também o som do Carariou com a música Marra de Durão. E a primeira foi o som do Turma do Pagode com a música Lancinho, nessa programação da tua terça-feira aqui na programação do seu balanço. E convidando a galera, né, pra você que ligou o rádio agora, muito obrigado pelo carinho da audiência. 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Mais um agendão aqui do programa São Balanço, hein? A rapaziada do Departamento de Esportes do Clube Cultural Chove Não Molha convida para o próximo dia 27 de setembro almoço com música ao vivo. 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Temperatura aqui na Princesa, 12 graus. Agora nós vamos para o rápido intervalo, voltamos à sequência com muito mais. 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
0: São Balanço informando a hora certa, agora 16 horas e 28 minutos.
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4: 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Eu também estou ligada no programa Sambalanço com vocês.

0: Vai mandando aí, que dependendo do Pix, a gente até desbloqueia.
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0: Sempre a te acompanhar, quem não lembra do nosso amigo Anderson? É, do grande molejão, Paparico. Ainda teve o som do Exalta Samba com a música Armadilha. E a primeira foi o som da Ranaia com a música Bloqueio. Aliás, hoje tem, hein? Hoje tem estreia, na realidade, na Globo, As Estrelas da Casa. E hoje a Ranaia vai estar contando lá, vai estar cantando pra galera. Aliás, ela vai estar representando muito bem o nosso samba. E lembrando, claro, que ela, como é de segunda vinhetinha, ela também tá ligadinha aqui no programa Samba Lanço, grande Ranaia, que vai hoje estrear com o nosso samba brasileiro lá no programa Estrelas da Casa da Rede Globo. 18 para 5 é o horário oficial do Brasil e a temperatura neste exato momento aqui na Terrinha do Doce, na marca dos 12 graus e 1 décimo. Para você que tá ligando agora, muito obrigado pelo carinho da sua audiência, muito obrigado pela sua companhia. Então, lembrando mais uma vez, dia 11 de outubro tem Transa Negra, o som que comanda a massa, e agora vem Nuxus. Ah, você tem um espacinho, né, Jorge? Nuxus, I Can't Wait, outra música na manga dos DJs, imperdível, no próximo dia 11 de outubro, lá na Sociedade Libanesa, a partir das 22 horas, sendo que os portões abrem a partir das 21, para você se ambientar. Então é isso aí, dia 11, não dá para perder, o legado continua, você vai com certeza rever muitos amigos, aquela galera que fazia parte da Transa Negra na década de 80 e também 90, também 70, né, 70, 80 e 90, no Teatro Avenida, também na Gremiação e também no Paulista. Então, imperdível, o legado continua e teremos muito mais edições. 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Muito bem, galera, lembrando que o programa Samba Lanço vai até às 18 horas, um oferecimento de Servigás Soluções. 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Apoio, é claro, aqui da casa, programa Samba Lanço, que vai para mais um break e a gente volta na sequência com muito mais e destacando, claro, nada mais, nada menos que a rapaziada aí do Menos é Mais, mas isso é para depois, porque tá no samba, tá comigo, tá no Samba Lanço.
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0: a Deus. Irmão, agora é
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3: Bem, seu balanço informando a hora certa, agora 17 horas e 4 minutos. Você acabou de ouvir aí a rapaziada do Camisa 10 e benza Deus, assume envolvência, mina de fé, lá em cima, boca louca, ela mexe comigo e saudade, como é que é, cara, como é que é, saudade inconveniente, é isso? Saudade inconveniente da rapaziada. Do Menos é Mais. Maravilha, com a participação do Pablo. Maravilha. Programa Samba Lanço prossegue até às 18 horas com muita música e informação. 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E é claro, hein? Dia 11 de outubro, Jorge Alves. É nóis. Transa Negra, o som que comanda da massa.

0: Maravilha, todo mundo convidado, hein? É, rapaz, Pelotas vai parar como parava antes, lá no Teatro Avenida, Avenida Bento Gonçalves, meu amigo, ficava lotada de pessoas, tanto na frente como dentro, né? Dentro do Teatro Avenida. Imperdível, então, vamos relembrar tudo isso no próximo dia 11 de outubro, na Sociedade Libanesa, que vai ser pequeno demais, meu amigo. 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Então é imperdível, é convidar a galera, convidar os amigos, espalhar para geral, porque afinal de contas, dia 11 de outubro, Trança Negra, o som que comanda a massa. Vamos lá para o nosso agendão aqui da nossa programação. Samba Lança há mais de 30 anos, fazendo parte da tua vida, galera. Então vamos lá, hein? Dia 11 de outubro, eu já falei, né? Transa Negra, mas dia 31, deixa eu pegar aqui, Jorge Alves. 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Dia 27 de setembro, a rapaziada lá do Departamento de Esportes do Clube Cultural Chove Não Molha convida para um almoço com música ao vivo a partir do meio-dia. 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Vai pro intervalo rapidinho e a gente volta na sequência com muito mais.
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2: Muito bem, seu balanço informando a hora certa pra ti, guri. 17 horas e 26 minutos. É terça-feira de pizza aqui do programa Samba Balanço, dia 25 de agosto de 2026. Você acabou de ouvir aí o som do Roberto Costa com a música Carla, Família, Era Lindo. Ainda teve o som do grupo Swing, Carinho, e lá em cima, Toque Sutil, Te Espero, Meu Bem. Só música bacana na pesquisa musical José Carlos Ofarias. 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Eu quero pizza pro 984-13-5473 ou também pelo nosso chat do YouTube, que estamos com imagens ao vivo até às 18 horas nesta terça-feira, onde tudo acaba em pizza, Jorge Alves. Não é só o Brasil, né? Não é só o país Brasil, aqui no Samba Balanço tudo acaba em pizza. Toda terça-feira é isso. Maravilha, gente! Para você que tá chegando agora, espalha para geral, porque afinal de contas, dia 11 de outubro tá chegando e você vai conseguir, vai seguir o legado. 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Muito bem, 17 horas com mais 29 minutos, temperatura na marca dos 11 graus e 3 décimos, 86% de umidade relativa do ar, e até as 19, ou melhor, até as 18, Bira Barcelona, não é mais até as 19, é até as 18, o programa São Balanço sempre vai no oferecimento de Laguna Aluguéis, em São Lourenço. 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

0: 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Vamos lá para o nosso agendão cultural em mais uma edição de terça-feira do programa Samalanço. Lembrando, em dia 27 de setembro, o pessoal lá do Departamento de Esportes do Clube Cultural Chove Não Molha convida para um almoço com música ao vivo. E no palco teremos banda Molejo Daqui, nas picapes DJ Teco. Os ingressos antecipados individual, R$ 25,00, mesas com 4 lugares, R$ 100,00. 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Os telefones são esses, ó, 984-21-6204 ou também pelo 984-09-7657. Depois do intervalo, eu tô voltando com muito mais. Daqui a pouquinho a gente destaca o som da Marvila com a música Night Shortinho, mas isso é pra depois, porque tá no samba, tá comigo, tá no Samba Lanço há mais de 30 anos, fazendo a alegria do teu rádio.
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0: Beleza, rapaziada, programação Balanço de Volta, agora faltando 14 para 6, é o horário oficial do Brasil, a temperatura em Pelotas, na marca dos 10 graus e 9 décimos. Acabamos de ouvir aqui na programação o som do Pixote, Defeito do Seu Beijo, Pericles, Inigualável Paixão, e a primeira foi o som da Marvila, com a música Nike Shortinho. Muito bem, lembrando mais uma vez, em último convite desta tarde, noite de terça-feira, convidando para a galera para o próximo dia 11 de outubro, Jorge Alves. No chus. No chus aqui, Waits. Essa é mais uma carta na manga dos DJs. E essa não vai faltar, com certeza, no próximo dia 11, lá no Libanês, hein? 11 de outubro, 22 horas, e você é o nosso convidado pra lá de especial, hein? 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DJs convidados, o meu amigo Renatinho, o xerife do charme lá do bairro Simões Lopes, nosso amigo Nenê confirmado lá das Blacks, né? Toda sexta não, né? Mas nas sextas Blacks ele faz ali no Largo da Prefeitura, no Mercado Central. E é lota, né? Lota. Nosso amigo Deco, homenageando a Bote B52, e claro, o nosso amigo lá da 560, né, lá de Rio Grande, né, nosso amigo Josué, representando a 560 lá da Noiva do Mar. Imperdível, então, no próximo dia 11 de outubro, Transa Negra, o som que comanda a massa. Jorginho Alves, depois do intervalo, a gente está voltando trazendo o nome das pessoas, né, que ingressaram na nossa brincadeira e botaram aí o hashtag Sabores do Sul, eu quero pizza. Simplesmente assim, hashtag eu quero pizza, porque amanhã, na quarta-feira, dia internacional do sofá, o pessoal vai por conta do Sambalanço e também por conta da Sabores do Sul fazer aquele rodízio sensacional com mais de 60 sabores, refrigerante e água mineral incluso e, claro, os acompanhamentos exclusivos. Depois do intervalo, eu tô voltando com a nominata dos dois ouvintes desta tarde e noite desta terça-feira, onde tudo acaba em pizza, porque tá no samba, tá comigo, tá no Sambalanço.
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Maravilha, galera, programação Alonso de volta, mais de 30 anos fazendo a alegria do teu rádio, agora faltando 9 minutinhos para as 18 horas, mais uma edição do programa Sabalão, chegando mais uma edição do seu final, né, porque hoje toda terça-feira, como é de praxe, né, acaba em pizza. Então, para você que aceitou a brincadeira aí da nossa hashtag toda terça-feira, brincando junto conosco, e que essa, brincando, mas levando a sério, porque você pode levar, pode não, vai amanhã no rodízio de pizzas por conta do programa Sabalão e também por conta aí da Pizzaria Sabores do Sul. Então, atenção para você que botou ali o hashtag Sabores do... Aliás, eu quero pizza, simplesmente assim, hashtag eu quero pizza. Foi ele, dois homens, que maravilha. Rogério Cavalheiro e ainda Samuel Santana. Repito, Rogério Cavalheiro e Samuel Santana foram os contemplados da tarde e noite desta terça-feira, onde tudo acaba em pizza. Mas não fica tite não, Fabecinho não. Segunda, terça-feira que vem tem mais. Aliás, toda semana, toda terça-feira, o programa São Balanço acaba em pizza. Maravilha, gente? Tiveram aí a coordenação e a produção do Rudinei Machado, na seleção musical José Carlos Farias, na técnica Jorge Alves. A apresentação foi minha, Bira Barcelos, que volta amanhã na tua quarta do sofá, a partir das 16h, aqui mesmo na Rádio Universidade, também pelo nosso aplicativo e, claro, também pelo chat do YouTube. E lembrando que o nosso aplicativo também, depois que nós deslinkamos da Rádio Universidade, ele fica 24 horas rolando o melhor do samba, pagode e swing, assim como também o nosso site que está bombando na web, radiosambalanco.vipfm.net. Se você ainda não tem o YouTube, é simplesmente para curtir a nossa programação, abre o YouTube, bota ali Rádio Sambalanço e fica curtindo a nossa programação diariamente de segunda a sexta-feira aqui pela RU, ou também no sabadão das 9h ao meio-dia. Obrigado pelo carinho, a gente volta amanhã e agora tem tema. É, não é por acaso que a gente curte o Sambalanço toda semana aqui na Rádio Universidade. É isso aí, Jorge? É isso aí? Dem Bené? Dom Bené, então, para fechar mais uma edição do programa Sambalanço. Não é por acaso que a gente fica aqui todo dia para te fazer companhia no som da Rádio Universidade AM 1160. Quarta-feira amanhã, no mesmo horário, hein? 16 horas. Valeu, tchau!

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0: O anjo do Senhor anunciou a Maria.
1: E ela concebeu do Espírito Santo.
0: Ave Maria, cheia de graça, o Senhor é convosco. Bendita sois vós entre as mulheres, e bendito é o fruto do vosso ventre, Jesus.
1: Santa Maria, Mãe de Deus, rogai por nós, pecadores, agora e na hora de nossa morte. Amém.
0: Eis aqui a serva do Senhor.
1: Faça-se em mim segundo a vossa palavra.
0: Ave Maria, cheia de graça, o Senhor é convosco. Bendita sois vós entre as mulheres, e bendito é o fruto do vosso ventre, Jesus.
1: Santa Maria, Mãe de Deus, rogai por nós, pecadores, agora e na hora de nossa morte. Amém.
0: E o Verbo se fez carne
1: e habitou entre nós.
0: Ave Maria, cheia de graça, o Senhor é convosco. Bendita sois vós entre as mulheres, e bendito é o fruto do vosso ventre, Jesus.
1: Santa Maria, Mãe de Deus, rogai por nós, pecadores, agora e na hora de nossa morte. Amém.
0: Rogai por nós, Santa Mãe de Deus,
1: para que sejamos dignos das promessas de Cristo.
0: Oremos. Infundi, Senhor, a vossa graça em nossos corações, para que, tendo conhecido pela anunciação do anjo a encarnação de Jesus Cristo, vosso Filho, cheguemos pela sua paixão e morte na cruz à glória da ressurreição. Pelo mesmo Cristo, Senhor nosso, na unidade do Espírito Santo. Amém.

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1: 18h05.
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0: Olá, muito boa tarde a você ligado na Rádio Universidade de Pelotas. Estamos chegando com o Lance Rápido, o noticiário esportivo da RU. São 18 horas e 9 minutos do dia 25 de agosto de 2026, terça-feira, dando prosseguimento na nossa semana esportiva por aqui, em meio à divisão de acesso. Estamos chegando para trazer as principais informações do esporte. Fazem 10 graus e 6 décimos na Princesa do Sul, faz frio, uma semana fria, e no fim da semana, lá na quinta, lá na sexta, vai guardando chuva também. É o inverno gaúcho, mas estamos chegando. 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Vamos juntos, eu sou o Lucas Fabião e estaremos por aqui para trazer as principais informações do esporte nessa terça-feira. Então, antes de mais nada, vamos trazer o que vai ser notícia no Lance Rápido de hoje. É pré-jogo na Rádio Universidade, porque nesta quarta-feira começa os jogos adiados, a rodada dos jogos adiados. O Pelotas entra em campo na quarta-feira para encarar o Glória de Vacaria. Então, no Lance Rápido de hoje, a gente traz as principais informações do Pelotas, as principais informações do Glória de Vacaria. Como que chega o Lobo para esta partida? Hoje teve coletiva de imprensa e a gente também traz na íntegra o Glória de Vacaria. Como que chega o adversário do Lobo? A gente traz informações com um boletim exclusivo. Mas também pré-jogo, porque amanhã não teremos Lance Rápido. E na quinta teremos o Brasil. É a vez do Chavante pagar o jogo que está devendo. O Brasil recebe no estádio Bento Freitas a equipe do Brasil de Falpilha. E a gente também traz informações do Chavante e do seu adversário. Então hoje é aquele Lance Rápido especial. É pré-jogo por aqui. E a gente traz tudo isso e muito mais a partir de agora. Interaja conosco no WhatsApp 53984135473. Mande a sua mensagem de texto que a gente traz o destaque rápido da interatividade aqui no Lance Rápido, mas também no YouTube da Rádio Universidade de Pelotas. 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Primeiro bloco para o Pelotas, no segundo bloco para o Brasil. A pergunta de praste: qual o seu palpite para Pelotas versus Glória de Vacaria? Pelotas, empate ou Glória de Vacaria? Vote na nossa enquete no YouTube, que a gente vai trazendo os destaques da interatividade também aqui no nosso Lance Rápido. Quero dar uma boa tarde a Fernando Moraes, que hoje faz companhia comigo por aqui, Fernando. Uma boa tarde, estamos chegando aqui no lance para um pré-jogo, porque tanto o Brasil, tanto Pelotas vão pagar o que estão devendo e aí vai ficar tudo certo na tabela de classificação. Mas a expectativa é de dois jogos onde a dupla Brapel se imponha. Uma boa tarde.
1: Boa tarde, boa tarde, boa tarde, noite, né? Já está anoitecendo na cidade de Pelotas, mas boa tarde a todos, a ti, Lucas também, todo mundo que acompanha o Lance Rápido, ao Jorginho, que está ali na sala de operação, aos guris, né, João e Lousada, que estão na redação, vão entrar logo mais no Papo da Bola. E também até pro Cláudio, que está aqui chegando na Rádio Universidade, mas para todo mundo que está acompanhando o Lance Rápido. Pois é, dupla Brapel jogando em casa, né, o Brasil vindo de uma vitória aliviante contra o Aimoré, o Pelotas vindo de um empate contra a equipe do Passo Fundo, um empate até que deixa, né, um pouco de preocupação, mas que expôs o ônus e o bônus, né? O Pelotas volta a criar, volta a fazer gols e expõe também, né, a fragilidade defensiva do Pelotas. E até é sobre isso que eu estou aqui, né? Estive lá na sala de imprensa da Boca do Lobo na tarde desta terça-feira. Michel Benesch, o novo reforço do Sport Clube
0: Pelotas. Michel Benesch e agora é Michel
1: Benesch.
0: Eu chamava ele na temporada passada de Benesch, e aí foi corrigido que seria Benê, e não é nenhum nem outro, é Benesch.
1: É, segundo ele, essa é a pronúncia do nome, né? Mas todo mundo conhece, né, o zagueiro do Sport Clube Pelotas, foi apresentado à imprensa, conversamos, falou sobre o seu retorno, projetou a estreia, sobre a sua parte física, então é uma expectativa muito boa, né, que ele entre como titular já nesse próximo confronto. Claro, para isso tem que estar regularizado no BID, algo que até o momento ainda não aconteceu. E o Pelotas que deve ter mais mudanças, né, tem a baixa do Brandão que foi expulso na partida contra o Passo Fundo, deve entrar o Lucão no seu lugar, então é mais ou menos trocar 6 por meia dúzia, né, até vejo o... ainda nada dele no BID, né, do Michel. Ainda vejo o Lucão mais como um centroavantão mais forte, né, do que o Brandão. Acho que deve dar uma outra dinâmica pro Pelotas. Mas pouco tempo, né, Lucas, pra correr, né, atrás, muitos jogos, né? Vai ganhar uma semana de preparação após essa partida contra o Glória, mas tem que ganhar porque a pressão tá aumentando. E não digo sobre o Alessandro Telles, né, mas sobre o Pelotas como um todo, porque tá fora do G8, né? Então tem que voltar ali, tem que ficar numa posição estável dentro do G8. Só pra destacar então, né, Lucas, estamos acompanhando aqui a Champions League, né, no nosso monitor 7 aqui da Rádio Universidade. Os primeiros classificados à fase de liga, né, prorrogação entre LASK Linz e Celtic. Destaque pro Sabá do Azerbaijão também, né, que passou desde a primeira eliminatória até a fase de liga, está classificado, e o Bodoglint é o outro classificado. E último detalhe, Lucas, eu ouvi até ontem no Papo da Bola, os nossos inscritos no YouTube, faltavam 32 para 5 mil. Vamos ver se esse número mudou, mas falta muito pouco pra gente atingir a tão sonhada meta, né, de 5 mil inscritos aqui no canal da Rádio Universidade.
0: Falta muito pouco, então convido você novamente a se inscrever conosco, mas vamos dar prosseguimento no nosso lance rápido, o tempo é curto, e vamos começar em ordem cronológica. Mas primeiramente vamos trazer as informações do adversário. Em ordem cronológica, porque nesta quarta-feira o Pelotas entra em campo primeiro. Entra encarando essa equipe do Glória de Vacaria, jogo da sexta rodada da divisão de acesso, adiada por causa das chuvas da cidade de Pelotas, vai pagar o jogo que está devendo o Sport Clube Pelotas. Mas então vamos começar o nosso lance rápido abordando o que esperar do Glória de Vacaria. A equipe vem a Pelotas, está na zona de rebaixamento e ainda não venceu na competição. Fernando Moraes, que estará amanhã na Boca do Lobo como reportagem, separei aqui pra gente trazer um pouquinho dessas informações, tu também vai estar acompanhando, claro, o Pelotas, mas fica de olho no adversário. Começando a trazer aqui a tabela do Glória de Vacaria, que está na zona de rebaixamento, não venceu na competição ainda, estreia empatando em 0-0 com o Santa Cruz, fora de casa, depois jogando em casa, perde para o Passo Fundo na segunda rodada, terceira rodada, nova derrota para o Aimoré, 1-0, depois retorna na quarta rodada para receber o Guarani de Venâncio Aires, perde por 2-1, jogando em casa, depois empata com a Pafute em 1-1, tem o jogo do Pelotas na sexta rodada adiado, e na última rodada eu acho que o que deixa mais acentuado, tinha um confronto direto contra o Lajeadense, e o Lajeadense hoje é lanterna da competição, e novo empate em 0-0, é uma equipe que não venceu na competição, e com isso está na lanterna, está na zona de rebaixamento da Série A2 do Campeonato Gaúcho, com um jogo a menos, é verdade. O Bagé, 14º, e também tem um jogo a menos. Fernando, é um glória de vacaria que vem à boca do lobo, pressionado, podemos dizer, está na zona de rebaixamento, um começo aquém, já fez mudança no seu comando técnico, já começando a projetar o que a gente pode esperar desse Glória de Vacaria. É uma equipe que chega, se o Pelotas está pressionado, o Glória também está.
1: Nem tem como falar, né, a pressão do Glória, é claro, tem a questão, né, da torcida e muito mais, né? O Pelotas é todo respeito, né, aos amigos lá também da Serra Gaúcha, o Pelotas é um time de maior apelo, né, do que o Glória, mas claro, há essa pressão, uma pressão interna também, né, por resultados. O Glória até, tu destaca o jogo do Lajadense, né, eu digo o jogo do Guarani também, perdão, para o Guarani de Venâncio,
0: né, confrontos diretos, né.
1: Que o Guarani, por mais que não esteja ali tão próximo da lanterna e da vice-lanterna, é um time que briga contra o rebaixamento. O Glória perde em casa para essa equipe. Então, iniciou-se a partir daí, né, desses resultados negativos, um processo de reformulação em seu elenco, né? Alguns jogadores já deixaram o Glória, como foi o caso do Wilson Júnior, né? Talvez um dos grandes nomes, né? O Wilson Júnior, até hoje a gente se lembra pelo Campeonato Gaúcho que ele fez pelo Guarani em 2024. Então, É um Glória que vem em reformulação, perdeu o técnico William Campos também, né? Acabou demitindo ele, foi até inclusive o primeiro técnico a cair na divisão de acesso.
0: Inclusive é o confronto de equipes que demitiram seus treinadores, os únicos, o Pelotas e o Glória de Vacaria.
1: Exato, então é um Glória que vem buscando essa reafirmação, né? Até pelos nomes ali que eu olho, né, Lucas?
0: Pois é, eu até separei para todos nós. Essa escalação do Glória da última partida, porque como tu mencionou, tem nomes conhecidos, né? O Jarro não tá machucado, né? Tu tem essa informação, mas é uma equipe que tem nomes conhecidos trazendo a escalação aqui, com o Jackson no gol, que passa pelo Brasil, tem o André, Saulo, tem o Diego Rocha, 5 Marcão, 6 Marcos Vinícius, 7 Alan Leite, 8 Germano, 9 Alisson Mira, o 10 é o Vandinho e o 11 é o Tony Júnior. No banco tem o Enzo, Douglas, Leilon, Vitor Lotti, Juninho, Alan Christian e Eduardo Júnior. E também o Júnior é uma equipe que tem os nomes conhecidos do futebol gaúcho, mas também, com todo respeito, até pelo momento da tabela, não é uma equipe que se esperava brigar no topo, né?
1: Acho que era uma equipe ali meio de tabela, né? Tu vê até nomes, né, do meio pra frente ali, Germano, Tony Júnior, o Alisson Mira, são nomes que passaram aqui pela dupla Brapel, né? E até alguns talvez não deixaram saudade, mas, por exemplo, o Germano, a toda temporada, pelo que o Sony Júnior também foi um dos nomes, assim, que posso dizer, não chega a ser um destaque, mas foi um dos jogadores que eram participativos, né? Então, é um time que não se espera realmente brigar contra ali o rebaixamento, né? O próprio Jackson até se projetava que seria o titular do Brasil, né, na Série A2, até nem se falava em Carlos Eduardo, né, na época. E aí ele deixou o Brasil, foi pro Glória, mas realmente é um time que vem pressionado, vem de técnico novo, né? Fael Júnior está de volta ao Glória de Vacaria, né? E vai buscar essa vitória, claro, né? Não seria diferente, mas o Pelotas tem a obrigação de fazer a sua parte, né? Vencer um adversário que está pressionado, não fazer que a sua pressão se torne maior que a do Glória, né? E conquistar os 3 pontos na boca do lobo, porque senão vai começar a ficar complicado pro Lobo.
0: Fica complicado, então é esse o Glória de Vacaria, que tem 3 empates e 3 derrotas. Quem está na nossa live está conferindo imagens desses resultados: empate com Santa Cruz, empate com a Pafute, com o Lajadense, derrota para Passo Fundo, Aimoré e também Guarani de Venâncio Aires. Também na tabela de classificação, o Glória é 15º colocado, então Pelotas enfrenta amanhã uma equipe que está na zona de rebaixamento. Fernando amanhã estará na reportagem, na Boca do Lobo, acompanhando o Lobo e, claro, o Glória de Vacaria. Mas trouxemos reforço aqui para o nosso lance rápido, Ronaldo Pontel, da Rádio Tua, Rádio Fátima, setorista do Glória de Vacaria, acompanha o dia a dia da equipe que vai enfrentar o Esporte Clube Pelotas amanhã, 19h30. E o Ronaldo Pontel vem para o ar aqui no lance rápido para nos ajudar, trazer mais informações e entender o que esperar do Glória de Vacaria.
2: Boa noite, Lucas. Boa noite, ouvintes do programa Lance Rápido, pessoal que está acompanhando a Rádio Universidade. Um grande abraço para vocês, uma ótima noite. O Glória estreou novo treinador no último domingo, o técnico Fael Júnior, que tem muitas passagens pelo interior de São Paulo, também estava em Minas Gerais, na equipe do Coimbra, disputando a segunda divisão do Campeonato Mineiro. E agora veio treinar o Glória, ele que desde 2010 não treinava uma equipe aqui do Rio Grande do Sul. Além do técnico Fael Júnior, que estreou no último domingo contra o Lajadense, o Glória também contou com 4 novos jogadores para esse confronto: Marcos Vinícius, André, Vandinho e Alan Leite. Mesmo jogando melhor do que nas últimas partidas e com um jogador a mais no segundo tempo, boa parte do segundo tempo, o Glória não conseguiu vencer o Lajadense lá na Arena Alve Azul em Lajeado e segue na zona de rebaixamento com 3 pontos. Para o jogo contra o Pelotas, aí na Boca do Lobo, em Pelotas, amanhã, a expectativa é pela estreia de mais 2 reforços. Os 2 jogadores já estão regularizados, o atacante Vini Moura e também o zagueiro André Klaus. A expectativa é de que pelo menos um deles possa iniciar a partida de amanhã. O Vini Moura estava disputando o Campeonato do Espírito Santo, Campeonato Capixaba, pelo Porto Vitória. Já o zagueiro André Klaus estava na equipe do Taubaté, onde disputou o Paulista A2. Vini Moura atacante, o André Klaus zagueiro, os novos reforços do Glória, mais 2 reforços aí para a sequência da temporada e devem estrear para este confronto contra o Pelotas amanhã. No último domingo, contra o Lajadense, o Glória atuou com o goleiro Jackson, o lateral direito André, o Saulo e o Diego Rocha, e aí a gente pode ter uma alteração com a entrada do André Klaus na equipe, e o lateral esquerdo Marcos Vinícius. No meio-campo atuaram Marcão, Germano e Vandinho. Nós podemos ter a entrada do Juninho aí começando a partida contra o Pelotas amanhã. No confronto contra o Lajadense também estiveram em campo o Tony Júnior, o Alan Leite e o Alisson Mira. A gente deve ter a estreia aí, ou o Tony Júnior ou o Alan Leite devem sair da equipe para a estreia do Vini Moura. E a dúvida no ataque também do técnico Fael Júnior entre o Alisson Mira e o centroavante Eduardão. São as dúvidas aí que o treinador Fael Júnior tem para este confronto de amanhã. Um jogo que é importantíssimo para o Glória, que precisa da vitória para sair da zona de rebaixamento. Glória, que tem apenas 3 pontos até agora na divisão de acesso, não venceu nenhuma partida por enquanto e vem de uma campanha com poucos gols também na competição. É um jogo importantíssimo para o Glória tentar sua primeira vitória na competição. Um grande abraço a todos, uma ótima noite, amigos da Rádio Universidade, pessoal do programa Lance Rápido, um abraço, Lucas. E amanhã a gente se encontra aí na Boca do Lobo, em Pelotas. Grande abraço.
0: Abraço, abraço ao Ronaldo Pontel, da tua Rádio Fátima, setorista do Glória de Vacaria, trazendo informações aqui para o Lance Rápido. É o Glória que chega pressionado, já mudou o treinador, vem com reforços na Boca do Lobo. É o adversário do Sport Clube Pelotas amanhã. Mas, então, já que estamos falando do adversário do Pelotas, vamos para o futebol local, nosso bate-bola para pé, falar do Pelotas. Esporte Clube Pelotas, que entra em campo amanhã, depois do empate com o Passo Fundo em 3-3. Teve um jogo emocionante na Boca do Lobo, na estreia do Alessandro Telles, e agora o Pelotas tem a possibilidade de seguir diante do seu torcedor. 3-3, mas antes da gente falar dessa partida, mas já falando também, mas por que nesta terça-feira, Fernando Moraes, teve coletiva na sala de imprensa da Boca do Lobo? Michel Benet foi apresentado oficialmente no Sport Clube Pelotas, o zagueiro que retorna à Boca do Lobo depois de uma passagem em 2025.
1: É, um dos jogadores que deixou uma impressão positiva, né? Não só para o pessoal aqui da Crônica Esportiva, como para a torcida do Sport Clube Pelotas. É um jogador de 27 anos, atua como zagueiro, também pode jogar na lateral direita, mas claro, né? Vem para comandar ali o miolo de zaga, né? E é um jogador que passa, depois que deixa o Pelotas, por Guarani de Bagé, e também pelo Água Santa, onde estava, né, por último. Ele não atua desde o dia 16 de maio, quando o Água Santa jogou contra a Portuguesa, depois até figurou no banco em algumas partidas, né, o que pode se presumir que ele seguiu treinando, mas não jogando, né, então já vem de um longo tempo parado, mas, como ele fala ali na entrevista coletiva, ele vem treinando em casa, o jogador Michel, né, e é um jogador que busca, então, agregar qualidade ao setor defensivo do Sport Clube Pelotas, né, ficou visto que a defesa tem fragilidades, especialmente na bola parada, né? nesse jogo contra o Passo Fundo, isso acabou sendo exposto. E ele vem para tentar ajudar não só a resolver esse problema, mas também o da saída de bola, que foi outra dor de cabeça para o técnico Alessandro Telles. Para esse confronto, né, fica a expectativa.
0: Não, né, está no bid.
1: Né? Ainda não, né? Pode...
0: 18 horas e 28 minutos ainda não.
1: É, tem mais meia hora de hoje, né, que o bid funciona até às 7. Pode até entrar depois ali, né? Às vezes o clube manda o registro 6h55, ele vai entrar 7h12 por ali mais ou menos, né? Mas também pode entrar amanhã, tem a quarta-feira assim entrando no dia, ele fica à disposição, pelo menos nessa condição legal, né? Resta ver como é que ele vai estar fisicamente, né? Diz ele que pode atuar até onde der, segundo o técnico segundo ele, né, para o técnico Alessandro Telles, né? Até onde der aí é relativo, né? Pode ser até os 60, 70 minutos, né? Vamos ver como é que esse jogador vai reagir caso ele entre no bid. Mas vamos lá então, Lucas. Vamos ouvir então entrevista coletiva do zagueiro Michel Benesch, novo reforço do Sport Clube Pelotas.
3: Boa tarde, Michel. Boa tarde a todos. Queria saber, Michel, como é que tu, teu sentimento de estar de volta ao Pelotas, o clube onde tu saiu no final da Copinha, né, do ano passado, mas deixou uma boa impressão, né, não só para a mídia daqui, mas para a torcida do Pelotas, inclusive. Qual é o teu sentimento de estar de volta à Boca do Lobo?
4: Boa tarde a todos. Ah, meu sentimento é de alegria, né, poder voltar a um lugar onde eu fui feliz, a um lugar onde eu me senti muito bem, né. Então, eu estou muito feliz de poder estar retornando aqui, né, e espero poder estar apto para a gente poder retomar a confiança do treinador, do torcedor, poder voltar a vencer, né? A gente sabe que tem 4 jogos aí sem vencer, isso aí era uma dúvida, é normal no futebol, mas eu estou muito feliz de poder estar de volta aqui, é um lugar onde eu fui muito feliz.
5: Boa tarde, Michel, prazer.

0: gente tomou gols ali de bola parada, a gente tem que rever para poder consertar esses erros e poder ajudar o Pelotas. Eu chego só apenas mais um aqui também. Minha ideia é ajudar os outros que já estão, né? Sempre respeitando meus colegas de profissão e espero poder ajudar também.
1: A divisão de acesso é um jogo atrás do outro. Por coincidência, agora, após Glória, tem uma semana de folga, digamos assim, que dá para trabalhar. A bola parada defensiva tem sido um problema, não só contra o Passo Fundo, mas em outros jogos também. Pela tua experiência, é possível uma semana corrigir esse tipo de problema? É dia a dia? É a longo prazo? Como é que é o segredo para poder recuperar um sistema defensivo que não está bem?
0: Cara, é trabalho. O segredo é trabalho, né? A gente tem que trabalhar, né? Rever ali como é que aconteceu esses gols de bola parada, encaixar nos detalhes e não deixar mais isso acontecer, né? Porque bola parada hoje tá decidindo o jogo, como a gente viu nesse último jogo com o Passo Fundo.
2: E, Michel, como é que tá já a expectativa, né, de ser regularizado no BID, né, até para esse jogo contra o Glória, né? Como é que tá a tua expectativa para uma reestreia com a camisa do Pelotas?
0: Cara, eu tô na expectativa. Acabei de mandar mensagem no Roger ali para poder saber se eu já tava regularizado, né? Porque eu quero estar em campo quanto antes para poder ajudar meus companheiros.
1: E a divisão de acesso? Como é que tu pode falar dessa competição? Não lembro se tu chegou a passar para outros clubes, né? Porque no Pelotas jogou na Copinha. Uma experiência, o que tu acha de diferente? E também tem a questão dos gramados, que muitas vezes também atrapalha para quem tenta jogar bola, quem tenta ter uma saída de mais qualidade. O que pode falar da competição?
0: É minha primeira vez jogando na divisão de acesso, né? Mas eu tive uma experiência ano passado na Copinha, acho que o nível é um pouco maior, né? Um pouco acima. Mas, apesar do clima, né, que a gente pega nessa competição também, a gente pega muitas vezes campo pesado, né? Jogo muito de força, bola aérea. Então, eu espero poder ajudar com as minhas características também e poder ajudar o Pelotas.
3: Já tu vem com uma passagem, né,
2: pelo Guarani e pelo Água Santa, né? Posso deixar o Pelotas. O que tu traz de aprendizado, né? Foram dois times onde tu atuou em alto nível, né? Sendo Série D de Campeonato Brasileiro. O que tu traz, né, de experiência? O que muda do Michel que deixou o Pelotas no final do ano passado pro Michel de agora?
0: Cara, os times que a gente passa, a gente leva um pouquinho na bagagem, né? Experiências novas. Mas eu creio que eu posso ajudar, né, o Pelotas com o que eu trouxe de lá. A gente vai sempre aprendendo, independente do time que a gente passa. Quando eu passei aqui no Pelotas, aprendi bastante. Então, eu espero poder trazer isso, um pouquinho de experiência, para poder ajudar.
1: Como é que tá a tua readaptação agora ao clube? Tem ali o Cristian Luca, tem o Jeder, o Júlio Nascimento. Como é que tá essa disputa também por posição? Claro que agora tu vai brigar pela titularidade.
0: Sempre respeitando, né, que independente de quem jogar, se eu jogar, se eles jogarem. O professor vai fazer a melhor escolha e tenho certeza que todos vão respeitar a escolha dele.
4: Tá aí então, Michel Benesch. É Benesch?
5: Benesch.
4: Foi apresentado no Esporte Clube Pelotas hoje. Não está no BID ainda, mas tem ainda alguns 30 minutos dessa terça-feira e tem ainda a quarta-feira. A expectativa é que seja relacionado, falou da questão do ritmo de jogo. Mas já que é um possível reforço para amanhã, vamos falar da partida de amanhã, porque o Pelotas encara o Glória em jogo atrasado da Série A2 e busca entrar no G8. Pelotas tem esse jogo a menos e pode voltar à zona de classificação com uma vitória. Fernando Moraes, o Pelotas que nesse momento, nessa tarde, né, de terça-feira, lançou o seu serviço de jogo para o torcedor que deve e quer acompanhar a sua equipe, apesar da fase não ser das melhores.
5: Exatamente, Lucas. Os ingressos já estão à venda para esta partida e o Pelotas aposta na continuidade da promoção do ingresso solidário. Ou seja, quem levar um quilo de alimento não perecível no ato da compra vai pagar apenas R$20. Essa promoção já tinha sido aplicada no duelo do último domingo contra o Passo Fundo, né? Então, custa R$20, né, o preço do ingresso junto a um quilo de alimento não perecível. E essa promoção só vale, claro, nas vendas presenciais, né? Que ali no estádio da Boca do Lobo, né, na secretaria, ou também na hora do jogo, nas bilheterias ali de acesso à Boca do Lobo. E também, claro, o ingresso normal, a arquibancada inteira custa R$40, com meia entrada R$20, a cadeira cativa R$80 e a parte ali de acesso telefonia custa R$10. Então é o Pelotas apostando, né, nessa promoção de ingresso. 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Então o Pelotas já

0: com seu serviço de jogo e apostando, né, Lucas? Claro, vai estar um pouco frio, né, e tudo mais, mas a expectativa é de um público, talvez, que regule ali, né, com o que foi essa partida do Passo Fundo, né, até porque não é de dia, né, não tem, o sol estava bem agradável, né. Eu particularmente não acredito, né, que o Pelotas vai conseguir levar um público igual ou maior, né, do que foi na partida contra o Passo Fundo.
1: Pois é, o horário, o dia, o clima não ajuda, semana, mas, né? Enfim, faz parte da diretoria de acesso, Pelotas aposta na promoção. Mas, Fernando, então, para empolgar o torcedor Aldo Cerulho, para ir na Boca do Lobo amanhã, expectativa de um provável time. No nosso YouTube da Rádio Universidade de Pelotas, tá ali o campinho, queria que tu trouxesse a expectativa de um provável time do Pelotas para encarar o Glória amanhã.
0: Pois é, Lucas, a gente sabe que a baixa, né, que o técnico Alessandro Telles tem é o Brandão, então ele tá totalmente fora. E tem a volta do Adson, que deve naturalmente reassumir a lateral direita ali na vaga onde foi preenchida pelo Iago Lucas por um tempo, né, e pelo Índio no outro tempo. Eu projeto um Pelotas com o Guilherme Medina no gol, a defesa com o Christian Luca ou o Michel Benesch, né, deve entrar nessa briga, claro, caso o Michel seja regularizado, né. O Adson na lateral direita, né, também, como eu já mencionei, Jeder completando ali o miolo de zaga e o Fabinho na lateral esquerda. Meio de campo com Lucas Huck e Vitor Oliveira, mais à frente ali o Jean Roberto. No comando de ataque, Mauri, Thiago André e o Lucão, que deve entrar, né, na vaga do Brandão, naturalmente também, né, substituindo o camisa 9 do Pelotas. Esse é um provável lobo para enfrentar o Glória amanhã.
1: Com certeza, até a dúvida, acredita que Michel Benet, se tiver disponível e for a escolha do Alessandro, no lugar do Christian Luco.
0: É, até pelo fato do Jeder ser canhoto, né? Eu acho que muitos técnicos, eles optam por um zagueiro que jogue pela esquerda, seja canhoto, né? Naturalmente, então, até o Christian Luca é substituído no intervalo, né? Uma decisão até propriamente do técnico Alessandro Telles, ele não sentiu, não teve nenhum desconforto. Eu acredito, então, que esses fatores, né, levem o até que foi capitão, né, em algumas partidas do Pelotas, a deixar o time titular.
1: Tá certo, é o provável Pelotas para a partida de amanhã. O Lobo vai encarar a equipe do Glória de Vacaria, vai pagar o jogo que está devendo. Claro que não é culpa do Pelotas, é culpa de São Pedro por causa da chuva, mas é o Pelotas, o provável time do Pelotas que traz Fernando Moraes. E claro, amanhã com transmissão da Rádio Universidade, a partir das 18 horas estaremos esperando o futebol. Então, torcedor do Pelotas que vai à Boca do Lobo ou não, vai ficar com ouvido na Rádio Universidade, Pelotas e Glória de Vacaria. Encerrando a nossa enquete no YouTube, porque a gente vai para um rápido intervalo, qual o seu palpite para Pelotas contra o Glória de Vacaria? Aí tem aquela corneta sempre do torcedor do Brasil que tá ligado, ou até mesmo acredita que o Glória de Vacaria seja favorito, mas Pelotas 20%, empate 20% e o Glória de Vacaria o favorito na enquete da RU com 60%. É a enquete do primeiro bloco do Lance Rápido, que vai para um rápido intervalo. São 18 horas e 39 minutos. A gente vai para um rápido intervalo e na volta é tempo do Chavante. O Chavante entra em campo na quinta-feira contra o Brasil de Farroupilha, também jogo atrasado, esse da quinta rodada. Vai ser só na quinta-feira, mas o lance rápido de hoje é pré-jogo, amanhã não tem lance rápido. E aqui a gente traz as informações dessa terça-feira, dia 25, do Brasil e do adversário Brasil de Farroupilha. Rápido intervalo e na volta tem mais lance rápido.
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0: 18 horas e 44 minutos, estamos de volta aqui na Rádio Universidade com o Lance Rápido, o noticiário esportivo da RU, que é o oferecimento de Via Urbana, peças e acessórios pioneiro, e também para a Universidade Católica de Pelotas. São 18 horas e 44 minutos, do dia 25 de agosto de 2026, terça-feira, e no Lance Rápido de hoje a gente está abordando o pré-jogo, os pré-jogos, porque a gente tem nesta quarta-feira Pelotas e Glória de Vacaria pela sexta rodada da divisão de acesso, jogo adiado, Pelotas entrando em campo amanhã, 19 horas e 30 minutos, mas agora a gente vai falar do Chavante. O Brasil vai encarar o Brasil de Farroupilha na quinta-feira e a gente chega aqui no Lance Rápido com as informações do adversário. Quero convidar você a interagir no nosso YouTube da Rádio Universidade de Pelotas, porque tem enquete no ar. Qual o seu palpite para Brasil contra Brasil de Farroupilha? Brasil, empate ou Brasil de Farroupilha? Vote na nossa enquete no YouTube, que no fim do Lance Rápido a gente traz o resultado da enquete parcial. No primeiro foi Pelotas e Glória de Vacaria, o Pelotas levou a melhor. Mas vamos começar a falar do que envolve o confronto do Brasil na quinta-feira. O que esperar do Brasil de Farroupilha? Adversário Chavante, aquele jogo adiado que foi marcado no domingo, depois saiu para segunda, não teve condições e vai acontecer agora apenas. É um Brasil de Farroupilha que tem a sua tabela de classificação. Vamos até pegar a tabela de classificação que tem aqui a Série A2 do Campeonato Gaúcho, Fernando. 11º colocado. É um fede não cheira. Tá distante da zona de rebaixamento, tá distante, mas também tá se distanciando, tá a 2 pontos do Brasil, é verdade, então se ganhar do Brasil até ultrapassaria o Brasil, tá mais perto da tabela de classificação do que do rebaixamento, só que na tabela tá literalmente no meio, né, Fernando?
1: É, exatamente, tem, né, esse jogo a menos ainda, mas tá um pouco distante ali do Glória, né, 4 pontos nesse momento, e é um Brasil de Farroupilha misterioso, né, Lucas? O Brasil de Farroupilha, que disputou a Copa FGF, não fez uma competição muito boa e teve a saída, né, do seu comandante, o Márcio Ebert, durante a competição para assumir o Esportivo. E chega para essa divisão de acesso com poucos nomes conhecidos, é verdade. Eu tenho que admitir que eu não conheço a equipe do Brasil de Farroupilha, né? Até tu tá com a escalação aí, então a gente vai
0: colocar
1: na live
0: no ar
1: também,
0: porque é uma equipe... Não dá pra dizer, eu acho que a palavra é, não tem um grande holofote, né? É uma equipe, podemos dizer, com todo respeito, está fazendo sua campanha digna, mas desconhecido.
1: É, até um dos nomes ali que eu conheço é o do Diego Hoffman. Né? Diego Hoffman jogou no futebol daqui da região sul, passou pelo São Paulo de Rio Grande, é um jogador que é um lateral, né? Um lateral bastante ofensivo, mas não é, né? Obviamente, aquele jogador de grande destaque, né? Também estava... com passagens pela equipe do Bagé, então talvez é um dos mais conhecidos, né, daqui do nosso futebol, né, até corrigindo a informação, ele jogou no Bagé mesmo, não no São Paulo de Rio Grande, né, mas é um jogador mais conhecido, mais experiente. No mais, é uma equipe que é composta por jogadores mais novos, mais jovens, e até o técnico, né, Lucas, Guilherme Bedin, é um técnico que não tem muita... muita reputação, eu poderia dizer, né, em solo gaúcho. Então é um Brasil de Farroupilha misterioso, mas que mais uma vez vai fazendo uma campanha, eu diria, honesta dentro daquilo que ele investe para essa competição.
0: Com certeza, até trazendo a escalação, Fernando, o que a gente pode observar, né? Tem o 12 Ronaldo, 14 Marcão, 13 David, 4 Caio Senna, 5 é o Jair, o capitão, o 6 é o Diego Hoffman, o 7 é o Luizinho, o 20 Almer Salas, o 10 Marcelinho, 11 Gabinho, 19 Felipe. É o time titular do Guarani, do Brasil de Farroupilha contra o Guarani, e trazendo até os jogos que envolvem o Brasil de Farroupilha nessa divisão de acesso, indo de trás pra frente, né? Porque a última rodada empatou em 3-3 com o Guarani de Venâncio Aires, num grande jogo, numa grande disputa, movimentada, emocionante. A gente teve 2-3-3 nessa nessa sétima rodada de divisão de acesso. Na sexta, empata com o União Frederiquense, que é uma equipe que consideramos forte, que favorita também. Na quinta rodada, em enfrentar o Brasil, teve o jogo adiado. Em casa, ganhou do Lajadense por 3-1. Na terceira rodada, perdeu para o Santa Cruz por 1-0. Depois, um empate com o Veranópolis, que está brigando nas cabeças. E na estreia, um empate em casa, num 0-0 contra o Aimoré, que está crescendo na competição. É o Brasil de Farroupilha que enfrenta o Chavante, mas podemos dizer que nenhum resultado absurdo. É uma campanha, eu posso dizer, interessante. Talvez ali contra o Guarani faltou a vitória. Se vencesse, estaria uma situação muito interessante. Mas olhando os jogos do Brasil de Farroupilha, brigando todos e nunca perdeu. Quando perdeu, foi apenas uma por 1-0. Mas interessante essa equipe, que pode ser no papel desconhecido, os jogadores não tão rodados ou conhecidos, mas está fazendo uma campanha digna.
1: Tem muito empate, né? Empatou 4 vezes nessa divisão de acesso. Até a vitória é contra o Lajadense, né? É contra um time que está na zona de rebaixamento, conquistou seu primeiro ponto agora na rodada 6 e empatou contra o Guarani. Esse é um jogo, acho que o empate fica mais amargo, né? É um contraste ali entre o empate com o União, que é um time de maior investimento, para o empate contra o Guarani, né? Se esperava um Brasil de Farroupilha mais que vencesse o jogo, né? Mas acabou empatando contra o Guarani de Venâncio num bom jogo, acredito, né? Estava na partida do Pelotas, né? Mas assim como o jogo do Pelotas, esse aí também teve 6 gols, um 3-3 bastante interessante. Mas eu espero, assim, Lucas, em relação a esse Brasil de Farroupilha, que ele venha para se defender aqui no estádio Bento Freitas. Acho que vai buscar, né, uma solidez defensiva, vai tentar cativar, vai tentar conseguir um pontinho no estádio Bento Freitas. Mas, sinceramente, olha, eu vejo que é um jogo onde o Brasil, daqui, né, da cidade de Pelotas, tem que fazer o seu resultado, né? É um time de menor investimento e até eu diria que inexperiente, né? Acho que tem muitas caras jovens nesse time do Brasil de Farroupilha. Eu acho que o Brasil tem que se impor e tem que vencer esse adversário que empata muito. Mas, né, quando jogou, saiu para jogar fora de casa, né, contra, por exemplo, Santa Cruz ali, foi derrotado.
0: Pois é, vendo as partidas, tudo que envolveu o Brasil de Farroupilha, é uma equipe interessante, mas o Chavante tenta se firmar dentro do G8. E é com isso que a gente começa o nosso bate-bola para pé, retorna para falar do Grêmio Esportivo Brasil. Antes de falar dessa partida, vamos falar de uma novidade que o clube anunciou nesta terça-feira, o Dia Chavante. É o Dia Chavante, o clube anunciou nas suas redes sociais que vai fazer uma espécie de comemoração para o clube, claro, o aniversário, 7 de setembro, mas vai envolver as seguintes questões. O clube anunciou o seguinte: vem aí o primeiro Dia Chavante. No dia 7 de setembro, o Grêmio Esportivo Brasil celebra mais um aniversário, com uma novidade que veio para ficar, o primeiro Dia Chavante, evento que passa a integrar o calendário oficial do clube a partir deste ano. Será um dia especial para reunir a torcida, celebrar a história e viver o clube de uma forma diferente, com atrações para toda a família. Música ao vivo, brindes e sorteios, venda de produtos do clube, ações sociais, vendas de comida e bebida, área kids e muitas outras atrações. No dia 7 de setembro, 14 horas, no estádio Bento Freitas, o Dia Chavante. Um novo encontro para fortalecer os laços e com a maior e mais fiel. E aproximar ainda mais o clube da comunidade da cidade, anuncia o Grêmio Esportivo Brasil. O Dia Chavante, no dia 7 de setembro, 14 horas, para comemorar o aniversário do clube, e anuncia, né, que passa a integrar o calendário oficial do clube a partir desse ano. Então é um evento que tem ali o patrocinador, mas vai virar frequente. O Brasil vai, claro, numa nova fase com a SAF, uma forma até mesmo de arrecadar, mas de toda forma é justo. O Brasil anuncia o Dia Chavante. E tá aí a informação do Grêmio Esportivo Brasil, anunciou nesta terça-feira, tá ali nas redes do clube, quem está na nossa live está vendo o post, o card que fez a comunicação, tá feito o convite, 7 de setembro, 14 horas. Mas vamos voltar para o futebol, porque o Brasil recebe o Brasil de Farroupilha em jogo atrasado da divisão de acesso e busca se firmar na competição. Até trazendo só a informação que faltou abordar, nós tentamos alguma voz do Brasil de Farroupilha, adversário chavante, seja de um setorista ou até mesmo do clube, mas acabou que não conseguimos alinhar nada para o lance rápido, mas claro, sempre apurando, sempre em contato com o pessoal por lá, mas é por isso que não tivemos o boletim do Brasil de Farroupilha, até mesmo tentamos uma voz, mas o presidente foi informado pela assessoria, está em reunião na Federação Gaúcha de Futebol, mas página virada, vamos voltar para falar do Brasil, porque é o Brasil que recebe o Brasil de Farroupilha para o jogo adiado. Chavante hoje é o oitavo colocado, busca se firmar no G8 da competição, Fernando, e a gente pode começar a projetar um provável Brasil. Um provável Brasil que na última rodada venceu a equipe do Aimoré pelo placar de 1-0 numa nova formação, Fernando. Então a gente pode começar a observar um Brasil que tem a expectativa de dar sequência ao seu time. Mas o que, tu também, claro, vai estar na reportagem amanhã do Pelotas, mas aqui a gente acompanha a dupla Brapel. O que, tu projeta de um provável Brasil para quinta-feira?
1: Pois é, Lucas, o Brasil tem duas dúvidas, né? Eu tenho particularmente, né? Do que eu pude projetar, duas dúvidas na escalação inicial. Quem tá na nossa live tá vendo ali, né? O campinho com duas alternativas, né? Na lateral direita, ou o Gedeilson ou o Thiago Henrique, né? A gente ainda não sabe se o Gedeilson vai estar de volta, né? O jogador que foi liberado, né, para resolver problemas pessoais, e também a segunda linha ali do meio de campo com Vinícius ou Silas, né? O camisa 8 ali entra essa disputa, porque o Vinícius foi bem, né? Ele que dá o passe para o Davi Torres, que encontra o Gabriel Morbeck ali dentro da grande área, então ganhou pontos, podemos dizer assim, com o técnico Júlio César Nunes, né? Mas o Brasil é esse: Carlos Eduardo no gol, a defesa com Gedeilson ou Thiago Henrique, miolo de zaga com Lula e Rafael Dumas, e na esquerda a manutenção do Matheus Streit, meio de campo com Anderson Recife, Benício ou Silas, e mais à frente o Garré, na frente Davi Torres, Silvano e Gabriel Morbeck. Esse é um provável Brasil. A manutenção dos três atacantes, né, para ainda mais por ser um jogo em casa contra um adversário de menor investimento, né, até se for comparar com o Aimoré, o Brasil de Farroupilha é um adversário mais batível, dá para dizer assim, né? Então é a tendência que o comandante ele mantenha esse 4-3-3 fluido, né, com um ataque bem forte, né, bem estruturado do Brasil. Restam essas únicas duas dúvidas aí, né, Lucas? Se o Gedeilson estará de volta, se o Gedeilson estiver de volta, ele é titular, né, ele farda. Agora, a maior dúvida mesmo ali é o meio de campo, né, se o Vinícius, a atuação dele contra o Aimoré foi o suficiente para se tornar o titular, né, da equipe do técnico Júlio César Nunes.
0: Exatamente, a dúvida passa por se Gedeilson vai retornar, lembrando que esteve afastado por problemas familiares e não jogou nas últimas duas rodadas. A expectativa do próprio Júlio nas coletivas é de contar com o atleta, o clube não confirma nem desconfirma se o atleta já está de volta, uma situação pessoal, mas a expectativa é que se voltar seja titular, ou se não a permanência de Thiago Henrique, Vinícius porque entrou bem, ou Silas igual trouxe o próprio Fernando, é o Brasil que busca se firmar dentro do G8 da competição. Mais um jogo em casa, e o Brasil liberou o serviço de jogo. E mantém todo o padrão. Eu brinquei com o Wesley Fernando esses tempos que o trabalho da assessoria, claro que do Brasil tem muitas demandas, mas nesse eles são aliviados, eles só têm que mudar as informações, porque o Brasil tem os ingressos, a tabela de preços definida. Ingresso arquibancada sul e JK, R$40 a inteira e meia 20. Ingresso arquibancada social, R$60 inteira, meia 30. Cadeira cativa inteira, R$90, meia 45. E aí, claro, tem todas as modalidades de sócio que englobam o Grêmio Esportivo Brasil. Os ingressos podem ser adquiridos no site chavante.eleventickets.com. As vendas apenas online, o clube tem feito isso nesses últimos tempos. Neste primeiro momento, apenas online, chavante.eleventickets.com. Mas presencialmente nas bilheterias, somente no dia do jogo, ou seja, na quinta-feira, após 17 horas, válido somente para ingresso geral. É o Brasil que vai encarar o Brasil de Farroupilha, está lançado o serviço de jogo. Mais uma rodada, e a gente pode dizer rodada, mas é diferente, né? Porque o Pelotas entra pela sexta, o Brasil pela quinta, mas é a rodada dos jogos atrasados. Mais uma sequência de jogos de tanto Brasil e Pelotas ao mesmo tempo. Não ao mesmo tempo, né? Mas na mesma fase, jogando em casa, cada um em um dia. Mas torcedor chavante vai estar no Bento Freitas, se animou com essa vitória contra o Aimoré, e agora o Brasil busca essa sequência, está liberado o serviço de jogo. Com isso, são 18 horas e 59 minutos e a gente vai chegando ao fim do nosso lance rápido, que foi pré-jogo. Não temos lance rápido amanhã, porque o Pelotas entra em campo, 19 horas e 30 minutos a bola rola, mas o Esperando Futebol começa às 18 horas. Não tem lance rápido e na quinta-feira a gente vai encarar o Brasil, a transmissão do Brasil. Brasil e Brasil de Farroupilha, transmissão da Rádio Universidade começa às 18 horas da quinta-feira, mas o jogo do Brasil é às 19 horas. Com isso, nosso lance rápido de hoje foi pré-jogo especial, tanto do Pelotas e Glória, tanto para o Brasil e Brasil de Farroupilha. Encerrando a nossa enquete no YouTube, qual o seu palpite para Brasil e Brasil de Farroupilha? E a unanimidade, o Brasil é o favorito na enquete da RU, 100% dos votos. Trazendo destaque da interatividade aqui no nosso lance rápido, Adilson Pereira, falta um lateral direito bom. Acredito, Fernando, que ele esteja falando do Pelotas, exato. Porque Gedeilson, acho que é unanimidade da torcida.
1: Exatamente, acho que ele está falando do Pelotas, né, que tem essa dúvida, tem improvisado, né, laterais, né, até o Iago Lucas, o Alessandro Telles tratou com uma improvisação, e depois o Índio entrou na lateral, ele que foi anunciado como volante, então acho que o Watson também não é uma unanimidade, né, tem deixado algumas dúvidas ao torcedor, então é realmente o Adilson deve estar se referindo sim ao Pelotas.
0: Eugênio Lino, no nosso WhatsApp, não consigo entender. O Brasil jogou sábado, vai jogar quinta. O Pelotas jogou domingo, vai jogar quarta. O Brasil aceita tudo. Quinta tá marcando muita água. O certo era o Brasil quarta, tá aqui. É o posicionamento do Eugênio Lino, né? Mas, enfim, faz parte da federação. Faz parte da federação, talvez a prioridade seja do Pelotas, que ia jogar numa quarta já, o Brasil que ia jogar, enfim, algum critério teve a federação, mas de fato, quinta-feira está marcando chuva na cidade de Pelotas. Acredito que não na quantidade que foi o que aconteceu naquela quinta rodada, onde nem domingo nem segunda foi possível jogar futebol. O Brasil joga na quinta-feira, o Pelotas na quarta. Com isso, são 19 horas e 1 minuto, a gente vai encerrando o nosso lance rápido, mas convido a você a não desligar o rádio, porque trouxemos as principais informações dos confrontos, mas agora vem o papo da bola pré-jogo, para debater o que envolve Pelotas e Glória de Vacaria e Brasil de Farroupilha. Eu fico por aqui, agradeço a audiência, a preferência, e a gente se encontra por aí. Boa noite!
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0: 7:06, 7:06 da noite desta terça-feira, 25 de agosto de 2026. Muito boa noite! Estamos entrando no ar aqui na Rádio Universidade com o Papo da Bola, o tradicional debate esportivo das noites da Princesa do Sul. Nesta terça-feira, aquele Papo da Bola pré-jogo, né? Nesta semana, teremos jogos da dupla Brapel. O Pelotas joga amanhã, né, contra a equipe do Glória de Vacaria, às 7 horas da noite na Boca do Lobo. E o Brasil, aliás, às 7:30 o jogo do Pelotas, né, teve horário alterado. E o Brasil joga na quinta contra o Brasil de Farroupilha, jogo esse sim às 7 da noite no estádio Bento Freitas. Então a dupla Brapel entra em campo na quarta e na quinta, não teremos o Papo da Bola nestes dois dias, então hoje é aquele Papo da Bola pré-jogo, né, para que a gente possa projetar estas duas partidas importantes para a dupla Brapel, jogos atrasados, jogos esses que podem fazer com que a dupla Brapel suba na tabela. O Brasil encostar no pelotão de frente, ali na parte de cima da tabela, e o Pelotas ingressar no G8 do Campeonato Gaúcho da Série A2. E nós estamos chegando com o Papo da Bola nesta noite, te convidando a participar conosco no 053-984-13-5473, é o WhatsApp aqui da Rádio Universidade para você mandar a sua opinião. Estaremos trazendo aí as opiniões dos nossos ouvintes ao decorrer do programa. É também na nossa live no YouTube, Rádio Universidade de Pelotas, onde você também pode assistir ao Papo da Bola com imagens e também, né, fazer ali o seu comentário, que estaremos lendo ao decorrer do nosso programa. 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Pegar aqui a temperatura, hoje mais um dia de muito frio aqui na cidade de Pelotas. Neste momento a temperatura está na casa dos... deixa aqui que deu F5, agora sim, 10 graus. 10,7 a temperatura, está um pouquinho mais quente do que ontem, né? Quando eu abri aqui o programa já estava na casa dos 9 graus, né? Hoje um pouquinho mais quente, mas ainda assim muito frio aqui em Pelotas. A tendência, né, pelo menos é a previsão, é que amanhã tenhamos um aumento destas temperaturas e na quinta-feira a chegada das chuvas aqui na cidade de Pelotas. Então, quinta-feira, né, provavelmente Brasil de Pelotas contra Brasil de Farroupilha será realizado com chuva no estádio Bento Freitas. Tomara que não seja aquela chuvarada, né, que impossibilite a bola de rolar no estádio, no gramado, né? Apenas aquela chuva normal, né, que a gente tem aí, né, nesta época do ano. Fernando Moraes, tudo certo? Muito boa noite. Está chegando aí esta rodada do meio de semana para a dupla Brapel. Rodada importante que pode, né, fazer com que a dupla Brapel suba na tabela, como eu falei no início do programa. Brasil ingressando ali no pelotão de frente, brigando pela liderança, e o Pelotas ingressando no G8. Boa noite, Fernando.
1: Boa noite, Lousada. Boa noite a todos. Posso começar o programa com informação?
0: Claro.
1: O homem está no BID. A gente tinha informado, né, durante o lance rápido, que estava no aguardo de que Michel Benesch ingressasse no BID. Ele entrou às 6h43 da tarde Então está regularizado o zagueiro do Sport Clube Pelotas, legalmente, né, tem condições de atuar. Resta saber se o técnico Alessandro Telles vai perceber, né, que o atleta tem condições físicas também de entrar em campo. Então é um novo zagueiro do Pelotas, né? Inclusive conversei com ele na tarde desta terça-feira, está então disponível para estrear num jogo onde o Pelotas precisa muito da vitória, né? Enfrenta o Glória de Vacaria, que ainda não venceu na competição, 3 jogos, 3 empates, trocou de comandante, tá trocando o pneu, nem o pneu, né? Os pneus, o Glória, tá trocando os pneus com o carro andando, porque alguns jogadores já deixaram o clube, o caso do Wilson Júnior, né? Talvez seja o mais marcante, assim, né? Um dos grandes nomes, fez um bom campeonato gaúcho pelo Guarani de Bagé recentemente, né? E depois rodou por alguns clubes aqui do estado, estava no Glória, acabou rescindindo seu contrato. O Jarro, que é outro nome, está lesionado, não vem a Pelotas. Então a gente pode esperar um Glória, até como disse o nosso amigo o Ronaldo, lá da Rádio Fátima de Vacaria, um Glória bem diferente para esse confronto. É o segundo jogo do técnico Fael Júnior, né? Ele estreou contra o Lajeadense e agora tem o seu segundo desafio. E o Brasil nem se fala, né? Se o Pelotas tem a missão de vencer, eu vejo que o Brasil tem uma missão ainda maior, né? Enfrenta um time que é bem desconhecido, alguns nomes que não tem tanta expressão aqui no nosso estado, né? A gente costuma ver os times daqui do Rio Grande do Sul contratando sempre os mesmos. Tu pega o Glória, tem um monte de figurinha repetida, né? Saulo, Jackson, Germano, Tony Júnior, até o próprio Jarro, como eu mencionei, que está lesionado. O Brasil de Farroupilha não tem ninguém. O mais conhecido é o Diego Hoffman, lateral esquerdo, passou pelo Bagé, é o mais experiente. E o Brasil tem a necessidade, né, de se impor e de vencer esse adversário de um investimento muito menor. Então se espera nessa rodada, que apesar de um ser da quinta rodada e o outro da sexta, né, mas é uma rodada caseira, os dois jogam em casa, né, Brasil e Pelotas, se espera assim o triunfo, né, tanto da parte rubro-negra quanto da parte azul e ouro, Lousada.
0: Muito bem, Michel Bennett, que a gente chamou o ano passado de Michel Bennett.
1: Foi o que ele disse disse no ar, né, mas depois daquela resenha ali pós-coletiva, ele disse Michel Bennett. Mas então, ele sabe que a gente pronuncia de outra forma.
0: Pois também. Então é isso, né? Tá no bid e é um zagueiro que chega aí para brigar, né, pela titularidade, né? Um zagueiro que tem, né, pelo menos no ano passado na Copinha, achei que ele fez boas partidas, né? Um zagueiro aí a nível de titularidade nessa equipe do Pelotas. Tem o Christian Luca, tem o Jeder, dois zagueiros aí firmes que estão, né, apesar das falhas, né, acho que estão fazendo uma divisão de acesso interessante, especialmente ali o Jeder, que, né, não se tinha uma expectativa tão grande em relação a ele, mas é um nome a mais aí para esse elenco do Pelotas. João Antônio Ferreira, estava de folga ontem, está de volta hoje, tudo certo, muito boa noite. Chegando aí o meio de semana de jogos importantes da nossa dupla Brapel, tudo certo?
2: Tudo certo, Lousada, boa noite a ti, ao Fernando, a todo mundo que está nos acompanhando, mais um Papo da Bola nessa nossa semana, agora com jogos novamente, né, das duas equipes nesse meio de semana, né, ontem vocês falando sobre a rodada do meio de semana, hoje a gente já projetando, né, do final de semana, e hoje a gente já projetando a rodada do meio de semana, que para ambos, né, até pela situação dos adversários, pelas próprias situações na tabela, inegociável, né, o resultado, precisam de vitória tanto a equipe do Pelotas amanhã, quanto a equipe do Brasil na quinta-feira, né? Não tem como negociar esses resultados pela situação atual da competição, né? Já o Pelotas nesse momento, né, chegando na metade, dá para dizer, dessa primeira fase, praticamente estaria ainda, né, fora da zona dos 8 que se classificam para as quartas de final, então não tem como seguir tropeçando, dá para assim dizer, né? Precisa da vitória, né? Aproveitar que é contra um adversário que está mal, que, né, não está conseguindo se adaptar na competição. Não acho que o elenco seja tão ruim, mas não está encaixando. Agora o Fael com essa dura missão, né, de encaixar um elenco que não foi ele que montou. Então o Pelotas precisa desses 3 pontos e o Brasil a mesma situação, né? Contra um adversário que está um pouquinho melhor, mas com jogadores, né, de menos conhecimento por nossa parte. O Brasil que já conseguiu virar um pouquinho a chave com essa vitória contra o Aimoré. E a tendência, né, é que vai em busca desse resultado positivo para, quem sabe, até mesmo já entrar entre os quatro, né, Lousada? Que daí já se colocaria numa condição um pouco melhor dentro da tabela.
0: Pois é, pegando aqui a tabela, né, de classificação da Série A2 do Campeonato Gaúcho, que tem, neste momento, o Brasil na oitava colocação com 9 pontos. Ele está ali no raio, né, de alcance, né, da Apafut, que é o sétimo também com 9. Aimoré sexto com 11. União Frederiquense quinto também com 11. Uma vitória do Brasil pode fazer o Brasil ir para a quarta colocação. Para isso, precisaria, né, tirar uma diferença de saldo de gols. O Brasil vencendo, por exemplo, ele iria a 12 pontos, chegaria a 3 vitórias, aí depende do saldo, né? Porque nesse momento o Santa Cruz, ele tem saldo 7. O Brasil, se fizer 1-0, por exemplo, aliás, o Santa Cruz, ele tem saldo neste momento de 3, né? E o Brasil de 2. O Brasil vencendo de 1-0, por exemplo, ele vai a saldo 3, e fica com 7 gols pro, mesmo número de gols também da equipe do Santa Cruz. Então o Brasil ganhando de 2-1, por exemplo, ou de 2 gols de diferença, o Brasil terminaria esta rodada na quarta colocação. Lembrando que não é uma rodada, né? São jogos atrasados. Então o Brasil vencendo por 2-1, 3-2 ou por 2 gols de diferença, né, com uma vitória acima de... Diga, Fernando.
1: Não, por um gol já serve, né? Se tu vê o número de cartões ali, o Santa Cruz tem 26 e o Brasil 18.
0: Ah, é verdade.
1: A menos que o Brasil leve...
0: 4?
1: 8 cartões. 8.
0: Não, né? Então
1: não vai levar,
0: né? Então ter a questão dos cartões, verdade. É. Então, né, o Brasil, vencendo o jogo, vai para a quarta colocação. E o Pelotas, vencendo o seu jogo, vai ali para quinto, sexto. Aí tem que ver também a questão, né, do saldo. O saldo do União é 3, né? O do Aimoré é menos 1, do Pelotas hoje é menos 2. Né? Então também o Pelotas, uma vitória de 1-0, vai ali para sexta colocação. Importante vencer, independente, né, de questões de tabela, o importante é fazer, né, estes 3 pontos. Por ordem cronológica, né, vamos começar falando aí do jogo do Pelotas, que enfrenta o Glória amanhã. É o Pelotas, vou começar pelo João, que estava de folga ontem. Eu observei, João, a gente estava lado a lado, lá na cabine da Boca do Lobo, eu observei uma melhora da equipe do Pelotas, né? Já mostrando algumas características do técnico Alessandro Telles. Também problemas repetidos, como problema na bola parada, a bola aérea defensiva, né? Que foi um problema contra o Veranópolis, foi também contra o Gaúcho, né, contra o Bagé também, o Pelotas tomou gol desta forma, e o jogo contra o Passo Fundo, né, a bola que foi na área, né, 3 gols de bola aérea, né, 2 de escanteio e 1 de latereio, e as outras que iam na área, olha, o Passo Fundo levou perigo em várias. Então é um problema, talvez o principal problema a ser corrigido nessa equipe do Pelotas, mas com a bola eu percebi um time já com alguma ideia ali do Alessandro Telles, né? É aquilo, né? Peca na qualidade do elenco, mas eu achei interessante o jogo do Pelotas, apesar de ter levado 3 gols, de não ter vencido mais uma na competição, mas já deu para ver uma evolução nessa equipe do Pelotas. Não sei se você concorda comigo, João.
2: Concordo. Acho que defensivamente segue com o problema principal, né? Eu não acho que tenha sofrido tanto defensivamente nesse último jogo. O problema é que quando chegou, né, nas jogadas de bola parada, né, escanteios, faltas ali já próximo, assim, passando meio campo, um pouco mais perto da área, e até mesmo os latereios, levou perigo, né? Tanto que faz o gol. Eu até mexi contigo, né, Lousada, que meu comentário do gol do Pelotas foi rápido, porque já na saída de bola, praticamente, a equipe do Passo Fundo conseguiu atacar pelo lado esquerdo e ganhou o escanteio. Comentei rapidinho porque teria a bola parada. E já na bola parada, já no escanteio, saiu o gol. Né? Então, o Pelotas não conseguiu ter muito tempo, né, de dominância na frente do placar por conta justamente dessa situação ali no primeiro tempo, né? De sair na frente logo no início e talvez tu colocar uma pressão no time adversário, dominar um pouco mais o confronto, acalmar um pouco os ânimos, não deu já no primeiro escanteio. Né? Aí depois, poucos minutos depois, um latereio que ia jogado na área e outro gol. Defensivamente, eu acho que o Pelotas né, não foi tão mal, não cedeu tantas oportunidades com bola rolando. Mas, na bola parada, o Passo Fundo conseguiu aproveitar 3 vezes, né? E aí faz parte do jogo, não dá para escantear, digamos assim, esse tipo de situação, porque é natural e a gente sabe que na competição é um fator decisivo, né, para a divisão de acesso, por serem jogos, né, bastante truncados, de poucas oportunidades. O Pelotas, com a bola no chão, conseguiu criar algumas oportunidades, conseguiu ter volume em alguns momentos, conseguiu gerar oportunidades, mas, né, sem obrigar o goleiro a fazer tantas defesas, mas principalmente, né, tendo um pouco mais de volume em alguns momentos, né, tendo triangulações pelas beiradas, né, como falei, né, o Vitor Oliveira ultrapassando bastante pelo lado esquerdo, quase como um lateral, né, o Fabinho iniciava às vezes a triangulação, né, e fazia o passe no corredor para que o Vitor Oliveira atacasse o espaço. Então foram várias situações onde o Pelotas mostrou qualidade com a bola no pé. Claro que era um adversário, né, não à toa está na liderança, mas ainda assim é um Pelotas que já vejo evolução com a posse da bola. Na relação, né, defensiva, acho que melhorou um pouco também, porque, né, não teve quase oportunidade a equipe adversária em jogadas, né, de bola no chão. O problema é que na bola parada, que aí, como o próprio Alessandro falou, só conseguiram treinar uma vez na bola parada, o time adversário aproveitou, até porque tem, né, jogadores fortes, jogadores altos para vencer esse tipo de duelo.
0: Pois é, e aí, Fernando? Pelotas precisa, né, dar essa resposta, precisa desta vitória. É um jogo aí divisor de águas. Ontem, né, nós estávamos projetando, né, e até falamos também no ar aqui no nosso Papo da Bola. É uma sequência aí de tabela da equipe do Pelotas que ela é perigosa. Tem jogos, né, difíceis do Pelotas. Então, né, dentro do que o Pelotas vem apresentando na competição, é muito difícil que o Pelotas faça, né, uma boa pontuação nos jogos restantes. Por isso que esse jogo contra o Glória, ele é muito importante para tu primeiro começar a se distanciar ali da parte de baixo da tabela e pensar única e exclusivamente, né, na classificação entre os 8, né, e é contra um adversário ali da parte de baixo. Então, né, é bom que uma vitória, ela afasta o Pelotas dali de baixo, começa a pensar apenas em classificação e também deixa o Glória lá embaixo, porque certamente é um jogo em que o adversário vem desesperado, né, Fernando?
1: É, exatamente, Lousada. Até dá pra comparar, né, o momento de pressão das duas equipes. O do Glória acho que é no sentido de que, né, não tem o mesmo apelo do Pelotas, mas vem numa pressão interna até maior, né, porque ainda não venceu na competição e inclusive vem reformulando a sua equipe. Vem contratando jogadores, dispensando outros, e claro, tem questão de adaptação, né, desses atletas, questão de entrosamento, o técnico também é novo, né, então é um novo trabalho do Glória, mesmo no começo ainda da competição. O Pelotas vem tentando, né, se encontrar com o Alessandro Telles, e se não ganhar, Lousada, até o Pelotas ele não tem uma tabela fora casa, não, ele joga duas em casa e depois duas fora, praticamente toda a competição é assim. Se ele não ganhar do Glória, ele já vai ter que buscar fora contra o Santa Cruz, se não conseguir, tem aí o Sportivo fora também, né, aí claro, depois volta pra jogar duas em casa, uma delas é o Aimoré e a outra o Guarani de Venâncio, depois já tem a Pafute fora e aí o Brapel. Mas então são duas fora em sequência depois desse compromisso que ele tem, e não dá, né, pra tu deixar pra conquistar os pontos fora de casa. Tem que fazer o seu dever dentro do estádio da Boca do Lobo, tem que se transformar num trunfo, né, pro Pelotas conseguir esses pontos e classificar, ao menos classificar, né, ficar entre os 8 ali, a posição acho que não importa muito, ficando de 8º pra cima acho que já credencia o Pelotas ao acesso, né? Porque muitas equipes crescem, né, na fase de mata-mata e outro campeonato, mas há uma certa pressão assim, para vencer, né? O Alessandro não tem culpa disso, chegou agora, ainda está identificando os pontos fracos e fortes da equipe. Acho que esse jogo contra o Passo Fundo ele serviu para isso, né? né? Foi um empate amargo, foi um empate frustrante, especialmente da forma que ocorreu, né? O Pelotas teve duas vezes à frente do placar, inclusive fazendo gol cedo, né? Se esperava um contexto diferente, né? Com o Pelotas fazendo 1-0 cedo, e aí tu vai lá e toma o empate logo na sequência, né? Não dá nem pra tu ajustar o teu plano de jogo com o resultado de vitória, né? O Pelotas não conseguiu administrar a partida, não conseguiu administrar a vitória porque leva o empate muito cedo. Inclusive leva a virada no primeiro tempo e tem que buscar a igualdade, né, através de um pênalti que, claro, né, independente ali de se foi dentro ou fora da área, o Pelotas não tem nada a ver com isso. Mas esse jogo serviu para o Alessandro Telles ter uma identificação. Ah, tem que melhorar aqui. Ah, preciso de reforços ali. Acho que o Michel ele vem, mas não por parte do Alessandro, né? Acho que o Pelotas já tinha esse jogador no radar, já tinha o interesse em trazer, em contar com esse zagueiro no seu elenco. Mas vem numa boa hora, porque esse jogo contra o Passo Fundo expôs muito a fragilidade e acho que também a carência, né, de elenco do Pelotas. Né? O Passo Fundo, até como a gente falou, Lousada, né, no papo de ontem, saiu o Pablo, tinha o Toscano no banco de reservas. Né? O Toscano é um jogador de Série C, caro, né, que veio para ser titular, mas claro, essa sequência de jogos e o fato dele ter 41 anos não dá, né? Não dá para ele ser titular em todas. Mas o Pelotas não tem aquele cara que tu vá colocar em campo e vai dizer, bah, esse cara pode trazer mais qualidade. Talvez o Matheus Prado seja um deles. Né?
2: Desculpa te interromper, mas nem entrou no jogo o Rogério Semna, por exemplo.
1: É outro nome.
2: Que foi muito bem no Campeonato Gaúcho, que é jogador, né, do nível gauchão, primeira divisão, de Série D, e nem entrou.
1: É, então, mostra, né, o Passo Fundo tem banco, né, o Emerson também entrou e foi muito bem ali pelo lado esquerdo, né, o Índio teve dificuldade, tanto ele quanto o Júlio Nascimento tiveram bastante trabalho em parar o ímpeto ali pelo lado esquerdo de ataque do Passo Fundo, então, é um Pelotas onde mostrou que tem carências no seu grupo de jogadores e precisa de reforços, né, claro, agora acho que essa semana de parada, né? Tem o jogo agora na quarta e depois só volta a jogar no outro meio de semana, né? O Pelotas joga só no dia 2 de setembro contra o Santa Cruz. Vai ser de suma importância pro Alessandro ou agilizar os reforços, né? A gente torce para que o Hermel talvez possa já estar vir, né? O Pelotas está tentando trazer esse jogador mais rápido possível, ou, né, também ter um tempo maior para treinar, para corrigir esses erros defensivos, Lousada.
0: Pois é, eu acho que o jogo de amanhã ele é pro Pelotas, eu digo assim, divisor de águas, mas é um jogo para dar tranquilidade, como disse o Fernando, tu vai passar praticamente uma semana, né, sem jogos. Pelotas vai jogar amanhã, depois volta a campo na rodada 8, né, na quarta-feira que vem, né, então é uma semana sem jogos, e vai ter aí, né, um tempo maior para trabalhar. Eu acho que é um tempo... que chega numa ótima hora aí pro Alessandro Telles nessa preparação dele, né? Ainda conhecendo o elenco, ainda tendo um maior conhecimento em relação ao seu elenco. Então, é um jogo de amanhã, uma vitória, primeiro, né? Para dar tranquilidade, para tu conseguir ter essa tranquilidade para treinar essa semana aí sim, né? Colocar as ideias em prática, especialmente, né, treinar bola aérea defensiva. Imagino que ele já esteja treinando, eu não sei se isso é treinamento, é posicionamento, tomada de decisão ali na hora. O fato é que a defesa do Pelotas, ela vazou pelo alto contra o Bagé, ela vazou pelo alto contra o Gaúcho, ela vazou pelo alto contra o Veranópolis e ela vazou muito pelo alto contra o Passo Fundo. Talvez tenha sido o jogo em que o adversário mais levou perigo, né, pelo alto. Além do mais, né, expôs também, né, a carência no elenco da equipe do Pelotas, né, como a gente já falou ontem, né, opções ali do banco são poucas assim que tu pensa que vai mudar um jogo, né, mas isso é um problema e é a realidade, né, que o Alessandro Telles terá que encarar. Mas também, né, tem boas notícias nessa equipe. Pelotas é um time que apresentou aí, teve boas, né, ideias na partida diante do Passo Fundo no último domingo.
1: Eu até coloco, Lousada, eu não duvido, né, claro, o Brandão tá suspenso para esse jogo, mas eu não sei se não custou a titularidade dele também, né. Acho que, né, o Lucão também é um jogador que não vem, né, desempenhando aquilo que se esperava, mas claro, tem uma amostragem menor. mas não dá para tu ser expulso duas vezes, né, num intervalo tão curto de tempo, quando a gente já soma todos aqueles fatores, né, o Pelotas tem carência no elenco, os jogos são um na quarta e outro no domingo, então não dá para tu ficar sendo expulso toda hora, né, já é a segunda expulsão do Brandão na divisão de acesso, acredito que o técnico Alessandro Telles vai conversar sobre isso, né, então... É uma situação bem complicada, né, pro jogador, mas que, claro, fez o seu gol, mas ali é pênalti, né, acho que isso entra também, né, no critério, mas eu não vi o Brandão fazer um grande jogo, apesar do seu gol até o momento que ele foi expulso, mas no ataque eu destaco também, né, o Mauri acho que foi bem, acho que é um jogador mais técnico ali, eu gostei da atuação dele, encontrou bons passes, faz o seu gol,

0: 90 minutos tocando pouco na bola, é muito pouco. E o Lucão ainda não teve, né, aquela oportunidade, uma sequência de jogos. Amanhã será o jogo aí do Lucão, mas eu ainda acho que o Pelotas tem que ir atrás de um camisa 9, porque os dois que estão aí até o momento se mostraram insuficientes, e o camisa 9, ele é o jogador que te garante pontos, né, que coloca, né, que faz com que tu suba na tabela. Amanhã é o jogo do Lucão, o João, né, rimando. Mas eu ainda acho ambos insuficientes. O Pelotas precisa de um camisa 9 melhor. Não sei se vai ao mercado, mas precisaria, né?
1: E aí eu pergunto, é o jogo do Lucão amanhã? Porque
0: É a chance, né?
1: o outro preferiu manter o Jean Roberto de 9, né? Uma partida estranha, digamos assim, do Pelotas. Esse último jogo até eu ia falar, mas né, não tinha muito espaço para comentar, mas até porque quando eu ia comentar teve a expulsão e aí já mudou um pouco a situação do jogo. Mas o Jean Roberto, para mim, mal nesse jogo, né? Aquele jogador que a gente sabe que né, pode mudar o jogo num lance, numa finalização de média distância, num passe, né, numa cobrança de falta, numa cobrança de escanteio, numa bola parada como um todo, cobrando ou na área para cabecear. É um jogador que pode fazer a diferença, né, num lance só, mesmo estando apagado, mas muito apagado no jogo. Mas a gente viu no outro confronto contra o Veranópolis a opção principal sendo o Jean Roberto. E aí a condição de talvez entrar o Prado, né, no meio-campo. Gostei do Mauri pelo lado nesse último jogo, eu não mudaria isso, né? Porque senão tu pode até colocar o Mauri pro meio no lugar do Jean Roberto mais adiantado e colocar um outro ponta, mas o problema é que os pontas do Pelotas não estão rendendo tanto, né? O Thiago André acho que teve a jogada do primeiro gol, depois um pouco mais de dificuldade para atacar, para chegar tanto à frente com posse. Acho que o Pelotas atacou melhor do outro lado, né? Na triangulação Vitor Oliveira, Fabinho e Mauri. Então não mudaria o Mauri, né, de lugar. Mas eu acho que para esse tipo de jogo tu tem que ter o centroavante, né? É melhor tu ter o centroavante e ter o Jean Roberto do que tu ter o Jean Roberto apenas e às vezes tirar ele um pouco do jogo porque ele fica mais preso. Então eu acho que, né, deve ser o jogo do sim do Lucão, né? Até por agora mudar de treinador, né? Agora com o Alessandro, talvez o Alessandro, né, entenda uma necessidade maior também desse atleta, né, dessa figura de um 9 real lá dentro da área para batalhar contra o defensor, até para, né, continuar com a possibilidade do Jean Roberto para construir, para ser mais um a trocar passes, né? Mas precisa melhorar. Eu acho que o ataque do Pelotas como um todo precisa melhorar. A gente tem visto, né, na competição aqui são 6 gols apenas em 6 jogos, desde que 3 foram já nesse último jogo. E ainda assim não conseguiu a vitória, então precisa achar maneiras o Pelotas de ter um desenvolvimento ofensivo um pouco melhor. E tu vê que é uma equipe qualificada, uma equipe que tem, né, tinha algumas ideias com o Daniel, agora tem ideias um pouco diferentes com o Alessandro, mas precisa principalmente, né, acertar melhor os últimos passes, porque contra o Daniel, o Pelotas chegou bastante no último terço, né, mas optou muito por cruzamentos e cruzamentos errados. Agora com o Alessandro a gente sabe que o Alessandro ele foca um pouco mais na bola pelo chão, né, troca de passes, infiltrações ali, tanto de volante quanto de lateral, né, jogadores fazendo essas trocas de passes mais aproximados. E dessa forma eu acho que a tendência é o Pelotas conseguir, né, ganhar mais espaço, chegar melhor no ataque, desenvolver melhor suas situações ofensivas. Mas precisa acertar os passes, né, precisa acertar o último passe. Precisa caprichar melhor na conclusão da jogada, né? A tomada de decisão tem que ser um pouquinho melhor. Óbvio que é a parte difícil, né? Porque é onde tem mais adversários na tua volta, né, limitando a tua área de movimentação, né, pressionando para tu ter menos tempo para raciocinar e tomar a decisão, né, num instante ali. Mas ainda assim é o momento que os jogadores têm que aparecer. Thiago André, tem qualidade, o próprio Lucão, né, o Jean Roberto, esses mais construtores, né?

0: Já Roberto e Mauri. E esses aí vão ter que aparecer para gerar mais oportunidades pro Pelotas, para a situação ofensiva do Pelotas, né? E aí, claro, como falei, Fabinho aparece bem, né? Acho que foi uma partida, né, ruim do Iago, mas também é um jogador jovem, né? Primeira oportunidade como titular que vinha recebendo no Pelotas. É achar maneiras de melhorar o desenvolvimento ofensivo. E a gente sabe que trabalha muito isso o Alessandro Telles. O problema é que para esse jogo ainda não vai ter tanto tempo, né? Não teve tanto tempo, mas para o jogo da semana que vem, aí a tendência é ver um Pelotas já com mais movimentações, mais controle da posse de bola, né? Os jogadores sabendo mais onde atacar os espaços, né? Em que momento atacar esses espaços, principalmente em que momento também pressionar, porque às vezes tu consegue uma roubada de bola num setor ofensivo e já te gera, né, uma situação de ataque sem precisar atravessar o campo todo, pegando a equipe adversária já mais desprevenida.
1: Muito bem, 7h38, primeiro intervalo aqui do Papo da Bola. Na sequência, a gente chega para falar do Brasil, que joga na quinta-feira contra o seu xará, o Brasil de Farroupilha, aqui no Bento Freitas. Já voltamos!
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0: 7h42, 7h42, de volta com o Papo da Bola aqui na Rádio Universidade para o UCPEL. 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Está aqui, agora peguei aqui o super placar, 0x0, Série B, Juventude e CRB, lá no Alfredo Jaconi. Juventude, se vencer, assume a liderança da Série B. Nesse momento está indo a 43 pontos com este empate. Se ganhar, vai a 45 e aí ultrapassa a equipe do Criciúma, ficando aí com uma vitória a mais, inclusive, que a equipe do Tigre. Outro jogo em andamento, Atlético Goianiense 1, Botafogo de Ribeirão Preto 0, gol do Marrone. Essa partida também começou às 7h30 da noite. Destaque de hoje é a Copa do Brasil. 9 horas tem Cruzeiro e Atlético Mineiro, clássico de Minas Gerais, valendo vaga aí na semifinal, jogo de ida. O jogo de volta será na semana que vem. Vamos lá, vamos falar do Grêmio Esportivo Brasil, Chavante, que no último sábado bateu a equipe do Aimoré e agora encara o Brasil de Farroupilha. Em tese, João, é um confronto mais acessível, né? O Brasil de Farroupilha não tem o investimento da equipe do Aimoré, né? Mas a gente sabe que dentro de campo as coisas não são tão simples assim. Mas o Brasil deu uma boa resposta no último sábado e conseguiu a vitória em cima do Aimoré. Parece que o Júlio César achou ali um time titular, com opções entrando no segundo tempo. É um Brasil que agora chegou o momento de engrenar finalmente na competição, né, João?
1: Com certeza, né? Chegou o momento de aproveitar, né? Uma vitória em casa contra um adversário também direto, né? Não tá tão bem na competição. O Aimoré do Ariel, mas ainda assim qualidade a gente sabe que tem, né? Investimento bom também e pressão, né, para retornar depois de algumas temporadas que teve na primeira divisão, né? Acabou caindo na outra temporada, no passado, né? Fez uma boa primeira fase e acabou caindo no clássico contra o Novo Hamburgo na semifinal. Esse ano o investimento não foi o mesmo do ano passado, mas ainda assim, né, uma equipe que tem qualidade. Então, foi uma importante vitória para o Brasil, né, diante do seu torcedor, para dar um pouco mais de confiança para o torcedor também. E, no final das contas, né, 3 pontos que colocam, pelo menos, o Brasil já numa condição mais acima, né, de, pelo menos no 8º lugar, e que agora tem um confronto, de novo, diante do seu torcedor, numa condição favorável, né, contra um adversário, né, que tem bem menos investimento, né, jogadores, né, de menos expressão, digamos assim, não vou dizer qualidade, porque honestamente não vi muitos jogos do Brasil até aqui, mas jogadores de menos expressão, e se espera um Brasil que domine o confronto, né, mas dominar o confronto não é fazer 10-0, fazer 4-5-0, é ter o controle das ações. E isso é o que se cobra do Brasil contra quase todos os adversários, né, em casa principalmente, por conta do Brasil, por ser o Brasil, por jogar no seu domínio, né, por ter o investimento que teve na competição, por ter os jogadores que tem. Né, é um Brasil que tem que assumir a responsabilidade no jogo. Né, a gente está vendo um Brasil que, principalmente com o Júlio César, está tentando fazer isso. Né, não consegue sempre, né, não conseguiu ser, para mim, o protagonista da partida, né, contra o Gramadense, mas foi situação de jogo, né, contra o Gaúcho foi, mas infelizmente não conseguiu a vitória, mas é um Brasil que a gente espera, que vai ter mais a posse de bola, que vai atacar mais, que vai controlar mais o jogo, né, que vai decidir quando pressionar, quando o adversário vai ter uma vida mais fácil, digamos assim, para sair trocando passes, porque é uma opção do Brasil, né, deixar eles jogarem para atacar as costas, quando não quiserem que o time adversário, né, tenha esse espaço e a tentativa for, né, de pressão já na saída para roubar rápido, para quem sabe, né, ou roubar rápido a posse da bola, ou obrigar o chutão para tu recuperar, né, no duelo ali de primeira e segunda bola, já numa zona ainda defensiva ou mais central, né, mas é um Brasil que precisa ter essas características. Se a equipe que controla o confronto, se a equipe ativa no confronto, né, que acua o adversário ou que faz o adversário se moldar ao que o Brasil quer, né, porque quando tu coloca o adversário numa situação, né, de apenas responder às tuas ações, a tendência é que tu esteja um passo à frente, digamos assim. E é o que o Brasil precisa nos jogos em casa, né? Acuar o adversário, gerar as oportunidades de gol, ter mais volume, né? E assim, né, qualidade o Brasil tem. Seja para pressionar um pouco mais a saída de bola, como falei, o Brasil tem elenco titular e tem banco. Então dá para tu jogar num ritmo elevado, porque tu vai ter 5 trocas para fazer no segundo tempo. Claro que são 5, não são 10 trocas para tu ter uma renovação total, mas ainda assim, tu vai ter 5 trocas de qualidade para fazer no teu elenco. Entendo que o torcedor venha reclamando, ah, cadê o investimento? Ah, os jogadores são ruins. Gente, né, se tá ruim, é tipo o torcedor, honestamente, a comparação é o torcedor do Palmeiras e do Flamengo reclamando de elenco do Brasileirão Série A. É o melhor elenco, é o elenco de mais investimento. Se o torcedor pode estar insatisfeito com alguns atletas, tudo bem, mas o investimento ele está aí, a qualidade dos jogadores todo mundo sabe que tem, e aí cabe muito ao treinador implementar maneiras de jogo que vão favorecer esses atletas, né, que vão tirar o melhor desses atletas. Óbvio que do outro lado vai ter uma equipe que também, né, tem o mesmo objetivo, também vai estar trabalhando na intenção de buscar 3 pontos. Mas é assim o futebol. Tem uma equipe que tem mais investimento, que na teoria tem mais, pelo investimento maior, né, tem mais qualidade e tem mais chances de vencer o confronto se implementar o seu estilo de jogo. Mas do outro lado tem um time adversário que vai tentar rebater, né, as ideias. Né, e a gente tem visto um time adversário que contra o Brasil vende caro. Volto a pegar o exemplo do jogo contra o Sportivo. Fizeram uma baita festa no final do jogo, com torcida, com comissão técnica, com jogadores. O Brasil tem que entender e entrar com esse mesmo espírito. Bom, se o espírito deles é uma final, a gente tem que entrar com o espírito de final também. Se dedicar como se fosse uma final. Batalhar por posse de bola, né, não desistir de jogada. É ir para cima do adversário, mesmo sabendo que pode ser um jogo mais murrinha, pode ser um adversário que vai querer amorcegar o jogo, que não vai sair tanto pro ataque. Faz parte do confronto. Como foi o jogo, por exemplo, contra o Gaúcho, né? O Gaúcho não saía tanto. Faz parte. É o ônus, digamos, de tu ter um investimento a mais e, na teoria, tu ser uma equipe mais capacitada do que teus adversários. Cabe muito, obviamente, ao Júlio César extrair o melhor dos jogadores. E eu acho que o Brasil ele tem evoluído em alguns pontos, em alguns aspectos, mas em outros ainda precisa de um pouco mais. E aí, às vezes, acho que falta um pouco mais também dos jogadores, a capacidade, às vezes, de tomar a decisão, né, de uma maneira melhor, digamos assim, em alguns lances, a capacidade de finalizar melhor uma jogada, né, de acertar passes, é mais uma condição básica, digamos assim, de jogo em alguns momentos. Né? E aí não é treinador. Né? A questão do treinador a gente vê, questão tática. Né? O Brasil, às vezes, ele consegue ter o controle do jogo em alguns momentos, em outros não, porque o adversário se reajusta. Cabe também ao Júlio César ir readaptando essa equipe ao longo da partida, modificando algum posicionamento, passando instruções para os seus jogadores. Mas muito também é desses jogadores, que têm qualidade, mas precisam, às vezes, chamar um pouco mais a responsabilidade. Né? Como falei, em alguns jogos, né, o Morbeck saía da área, o zagueiro não acompanhava. Não adiantava, não adianta o Morbeck continuar saindo da área, porque o lugar dele é dentro da área, ele é o centroavante. Olha o gol que ele faz um gol quase na marca do pênalti, atacando ali o espaço. Claro que ele conseguiu sair da área um pouco, a jogada se desenrolou e ele conseguiu chegar para atacar de novo. Aí tudo bem, o problema é que muitos dos jogos ele saía da área para ir para intermediária, para de costas carimbar, né, pro Brasil ter um toque a mais de bola e um progresso a mais, e aí o Brasil acelerava e fazia um cruzamento para a área, sem o centroavante. Aí não adianta. Aí cabe também aos jogadores, os pontas. Bom, se o centroavante não tá na área, não tem por que eu cruzar. Mata o jogo, recomeça, quem sabe, ou tenta dar um corte para esperar o jogador chegar na área. Né? Cabe um pouco também da leitura de jogo dos jogadores. A tendência nesse confronto é um Brasil com mais posse, com mais volume, tendo mais oportunidades. Mas para isso vai precisar um pouco também, né, da parte tática do seu treinador, de identificar os pontos fortes e fracos do adversário, mas também dos jogadores, às vezes, entenderem, né, o que está sendo pedido e o que o jogo também está mostrando para eles conseguirem se adaptarem na partida e fazer o certo, digamos assim. Né? Não, entendo as questões táticas, como eu sempre falo, mas às vezes o jogador também precisa identificar, porque o treinador ele não tem como pedir uma pausa aí no jogo para reajustar os jogadores. Tu vai dar um grito ali, tu vai falar alguma coisa, o jogador precisa também entender o que o jogo está mostrando para ele, o que ele pode fazer de diferente para melhorar a sua atuação ou a atuação da equipe como um todo.
0: Pois é, o Fernando, o que tu acha assim, de diferenças em relação a esses dois jogos, né, e postura do adversário, talvez, né, porque a gente considera o Aimoré uma equipe que vai lutar pelo acesso, né, que tem um elenco aí de bons jogadores nesse nível de Série A2, enquanto, né, o Brasil de Farroupilha geralmente faz campanhas de permanência, no máximo ali de brigar pela classificação. Hoje, até vendo aqui, o Brasil de Farroupilha, ele é o 11º, né, ele tem uma campanha de apenas uma vitória, tudo bem que perdeu apenas uma também, mas são 4 empates, é uma campanha meia boca do Brasil de Farroupilha, né, digamos assim, né, que no último jogo empatou 3-3 em casa com o Guarani, que também é uma das equipes mais fracas da competição. O que que tu vê assim, de diferença em relação ao jogo do Aimoré e a esse jogo contra o Brasil de Farroupilha?
2: Acho que a diferença é exatamente essa, né, Lousada? Acho que o Brasil de Farroupilha, na questão técnica, né, claro, não dá, como disse o João, né, não dá pra gente apontar assim tão precipitadamente, mas se espera que tenha mais dificuldades, né, técnicas o Brasil de Farroupilha em relação ao Aimoré, que já teve dificuldades aqui no estádio Bento Freitas, né? Espera um Brasil mais propositivo, um Brasil que consiga agredir mais o adversário, né? Chegar mais. O Brasil contra o Aimoré no primeiro tempo teve poucas chegadas, podemos dizer assim, né? Mais chutes de longe mesmo, né? Tentativas de fora da área. Foi crescer no segundo tempo. No segundo tempo, aí sim, aí obrigou até o goleiro Gregory a fazer mais defesas, né, além do gol, é claro. Tem uma cabeçada, se não me engano, foi o Morbeck também que estava nela, que o Gregory vai no canto e busca. Então teve um crescimento do Brasil em relação ao primeiro para o segundo tempo. Se espera que o Brasil seja mais ofensivo, claro. Não dá para esperar realmente um jogo de ataque contra a defesa. Mas eu espero um Brasil mais agressivo, né? Um Brasil que finalize mais a gol, que obrigue mais o goleiro a trabalhar mais do que foi contra o Aimoré, né? Porque a gente coloca o Aimoré como um dos postulantes. É um time de maior investimento. Já o Brasil de Farroupilha tem uma folha mais baixa, né? Busca mais atletas ali da região mesmo. É um time, acho que até mais jovem do que o Aimoré, né? No quesito experiência em divisão de acesso. Então a gente espera um chavante mais atuante. Acho que o Júlio César vai permanecer com os 3 atacantes, acho que, né, o time deu uma boa resposta, com o Davi Torres especialmente, dando, né, ali a assistência para o Morbeck, é um jogador que, além de conseguir o passe, né, para o gol, também é um atleta de drible, né, que vai para cima da marcação. Então acho que esse atleta cravou o seu lugar de titular na equipe. Fico com dúvida no meio de campo, se o Venício pode assumir a posição do Silas. Venício que vai bem, né, dá o passe para o Davi Torres ali na jogada do gol do Brasil. O Silas, até a gente não tem muita ideia de como ele está, né, na questão física. Ele teve uma lesão, né, durante a divisão de acesso, retornou, está retornando aos poucos, foi titular nesse confronto, Mas é a dúvida que eu tenho. E na lateral, né, o Gedeilson deve voltar, se estiver já com seus problemas particulares resolvidos, né, deve voltar ao clube. O Júlio César estipulou a semana que vem, né, no caso esta semana de agora. Se voltar, ele farda, né, é o titular. Se não, acho que ali vira a disputa, né, entre o Yuri e o Thiago Henrique. Aí resta ver, né, quem que vai ganhar essa disputa, né. No último jogo foi o Thiago Henrique, mas até não comprometeu, mas também, né, teve algumas jogadas ali onde o Vitor Lima ganhou alguns duelos, até finalizando pro gol, mas sem sustos ao Carlos Eduardo. Mas a gente espera isso, Luzado. O Brasil ganhando mais duelos, finalizando mais, né, obrigando mais o goleiro da equipe do Brasil de Farroupilha a sair da sua zona de conforto, né. Claro, não se espera, tem que fazer 5x0, menos de 5x0 eu nem comemoro. Não, também não é assim, mas a gente espera um Brasil ainda mais agressivo na sua construção ofensiva.
0: É mais ou menos isso, né, João? O Brasil tendo uma, né, eu acho que em termos assim de postura, de agressividade, eu acho que o Brasil apresentou isso contra o Aimoré, né? Claro que o Aimoré é um time mais forte, é um time que tem jogadores de um nível maior ali no sistema defensivo, conseguiram neutralizar bem, mas foi um jogo em que o Brasil não sofreu sustos, né? O Aimoré tem bons jogadores do meio pra frente, mas não... O Carlos Eduardo pouco trabalhou, né? Não teve nenhuma defesa difícil, teve alguns arremates ali do Aimoré, onde o goleiro do Brasil não teve dificuldade para fazer a defesa, né? E enquanto isso, o Brasil criou, né, oportunidades na frente ali. O Morbeck obrigou o goleiro, acho que era Gregory, né, o nome, a fazer...
2: Fez uma cera até, né?
0: É, muita cera, né? E com certeza o Brasil de Farroupilha também fará, né, essa cera. Mas é um jogo que a gente espera, né? E acho que o Júlio César Nunes, ele vai manter esse esquema. Eu acho que agora, né, ele deu indícios de que achou um time e agora vai ter que dar continuidade a essa equipe do Brasil com os jogadores que foram escalados, especialmente, né, o Davi Torres, que foi muito bem, o Silvano foi um pouquinho abaixo, mas é um time do Brasil que precisa ter o Davi Torres, que precisa ter o Garré como um camisa 10, né, esse jogador de armação de jogadas, o Anderson Recife dando essa sustentação no meio campo, ainda uma discussão entre Silas e Vinícius, né, mas acho que o Vinícius entrando no segundo tempo deu uma resposta melhor. Eu acho que o Júlio César, ele deu indícios aí de que encontrou o time que vai dar sequência para essa equipe aí, João.
1: Eu acho que começou a achar realmente, primeiro, né, estilo de jogo, porque agora, como falamos, né, o Brasil tendo, né, dois pontas, ele abre mais o seu jogo, né, porque antes eu acho que fechava demais o jogo pelo meio de campo e perdia um pouco da velocidade, né, de transição, que querendo ou não é um fator também para a divisão de acesso, né? A gente fala muito, né, a bola parada é a transição, né, em velocidade ou não, mas tu precisa um pouco mais desse tipo de escape, como a gente fala. Tu tinha o Andrei um pouco mais, né, às vezes por um lado, às vezes por outro, mas solitário para puxar contra-ataques, para atacar os espaços, para aproveitar essas oportunidades que o adversário te cedia, né, de uma maneira um pouco mais facilitada, né? E agora não, com esse tripé no ataque aí também, tu continua mantendo, né, força física no setor de meio campo, né? Tem três jogadores do meio, o Garré ainda sendo um meio armador, ele consegue voltar um pouquinho, né, para combater também e para iniciar a jogada. E aí tu tem velocidade pelos dois lados, né? Tu pode fazer com que esse tipo de jogada, né, do Morbeck sair mais da área, tenha a infiltração, né, dos beiradas atacando o espaço, né? Então te gera um pouco mais de ofensividade por mais lados, né? Não só pelo meio, como era o foco do Brasil naquele 4-4-2. Então, acho que começou a achar um pouco mais a equipe, testar agora as peças certas, digamos assim, né? A gente ainda segue com a dúvida se o Gedeilson volta ou não, né? Qual a condição, quem é que vai ser esse lateral direito, né? A gente segue na dúvida na questão do meio campo, como tu falou, se vai ser Vinícius, se o Thiago Henrique vai receber oportunidade no meio, nessa nova estrutura, se vai ser o Silas mesmo. né, as pontas ainda tem dúvida, né, se vai ser Davi Torres e Silvano, ainda tem o Andrei, por exemplo, né, ainda se fala do Pedoca, tem o Pet de opção, né, tem mais opções agora para escalar sua equipe o professor Júlio César, e principalmente, né, encaixando um pouco melhor essa equipe, já vai ter um desenvolvimento um pouco melhor, que se espera, né, até por ser uma sequência de trabalho, né, de estilo de jogo. Teve um jogo já positivo, que culminou em vitória, e também teria já um segundo jogo contra um adversário mais fácil agora, na teoria, pelo menos, né, esse Brasil de Farroupilha, né, e seria um teste, já que a tendência seria uma evolução de um jogo para o outro do futebol do Brasil em relação à partida contra o Aimoré, já permanecendo essas mudanças.
0: Pois é, eu acho que tem que dar, né, sequência ao time titular, independente, né, de algumas decisões, alguns jogadores ainda que são contestados, né, mas eu daria sequência, né, a essa equipe titular aí, né, do Grêmio Esportivo Brasil. Uma informação, né, em relação aí a... Tem uma pergunta, né? O Gedeilson, ele já está de volta, ele ainda não... É uma incógnita essa questão do Gedeilson, né?
2: Olha... O que o Júlio César Nunes tinha dito semana que vem, né? Isso foi na coletiva de sexta, o que seria essa semana, né? Agora, se é semana que vem, né, no começo da semana, ou se já é semana que vem, vai até sábado, né, a semana, então...
0: Olha, eu tô começando a duvidar se ele volta. É uma... Já ouvi, né, boatos por aí, mas a gente não tem a confirmação, né? O Brasil espera esse jogador, mas já rolam boatos por aí que o Gedeilson não volta, né? Não sei.
1: O que a gente tem, né, de informação de bastidor é que seria realmente um problema familiar.
0: Sério, né?
1: É, a gente não sabe, né? Não tem como saber se vai melhorar de uma semana para outra ou não, né? Dá para garantir, né? É claro, a gente lembra da situação do goleiro Gabriel, né? Que ia acompanhar apenas o nascimento, esses primeiros dias ali com a esposa, né? O nascimento do filho ou da filha, não me lembro agora, mas, né, ia ser pai e para ajudar sua esposa. E acabou não voltando, até porque, né, tava acabando basicamente, né, a competição para o Brasil, né, teve uma proposta melhor, né? Vários fatores o fizeram não retornar. Até acho que ficou uma mágoa, né, do torcedor, acho, entendo também, mas acho que não seria para tanto, né? Até porque o Brasil foi campeão mesmo sem ele, ajudou na campanha e na final ainda tinha o goleiro à altura, digamos, no banco de reservas, o Brasil, que se tornou titular, no caso, né? E agora a questão do Gedeilson é... Novamente, era uma questão familiar, né, que pode demorar um pouco mais, né, e gera esse tipo de dúvida, né? É um cara já, né, de 34 anos.
2: Tá fazendo hoje até.
1: Exatamente, né, fazendo hoje, 34 anos. Né, é um jogador que acredito que a família, né, não seja tão de perto assim, né, então gera uma dificuldade a mais, digamos, para um retorno, mas é um jogador que, querendo ou não, não demandaria muito tempo para recuperar, né? Já está um pouco mais acostumado com o estilo, né, do treinador, claro, como falei, né, teve agora essa mudança de 4-4-2 para um 4-3-3, mas a função dele segue mais ou menos a mesma. Se voltasse hoje, volta amanhã, que seja, dá para ser reintegrado no elenco, faz um treinamento, claro que se avalia, né, questão física do atleta, questão mental principalmente, né, porque, né, não se sabe se o atleta já está mentalmente, né, focado em jogar e tudo mais, mas pode ser que volte, pode ser que não volte, e aí o Brasil teria com certeza ir atrás, né, do um outro jogador para essa posição. O Yuri até aqui, a gente tem visto, né, o torcedor não confia tanto, né, ele e o Thiago, né, não tem como tu ficar com um lateral que o torcedor questiona e uma reposição, digamos assim, ou até mesmo se fosse titular, né, um Thiago Henrique tiraria de possibilidade no meio-campo para se tornar o titular, né, da posição, que nem é exatamente a posição dele, né? Tu vê que acho que é um jogador que consegue fazer a função, mas também tem as suas dificuldades, não ataca tanto espaço, não é tão velocista, é um jogador mais burocrático para a posição. Então acho que o Brasil precisaria ir no mercado, e aí o quanto antes, né, se essa situação do Gedeilson ela for concluída, melhor para a equipe do Brasil.
0: Pois é, eu até toquei nesse assunto do Gedeilson, porque hoje, sem o Gedeilson, é a única posição, digamos assim, que o Brasil tem carente, né, no seu elenco, porque lateral esquerdo, por exemplo, são três agora, né, o Streich foi o titular no último jogo, tem o Otávio que entrou, tem o Sony Anderson também. Do meio para frente, o Brasil tem também aí vários jogadores. Então hoje, né, a única posição, digamos assim, do Brasil ainda carente é a lateral direita, caso o Gedeilson não volte. Sem o Gedeilson fica uma posição em aberto, porque o Yuri jogou um jogo, o Thiago Henrique jogou outro, e eu acho que é a única dúvida em relação ao Brasil da próxima quinta-feira, né, Fernando, é essa lateral direita, porque o Thiago Henrique ele não foi bem, né, não conseguiu repetir as atuações que teve como volante, também como zagueiro, e o Yuri é aquela dúvida, né, que eu, pra mim, ele entrega o feijão com arroz, tem gente que não gosta, né, mas eu acho que ele entrega um feijão com arroz ali nesse esquema do Brasil, é um jogador útil, sim, neste elenco, mas é a única posição hoje ainda em aberto nessa equipe do Brasil, Fernando.
2: Eu também coloquei, Lousada, no provável Brasil para esse confronto, a dúvida ali Vinícius e Silas, né? Eu não sei se o Vinícius pode tomar essa posição, né? Um jogador que não é unanimidade, né? Não é todo torcedor que gosta do Vinícius, mas ele agrega, né? É um jogador de, acho que do meio ali pra frente, né? Talvez ele não saia bem às vezes num passe ou na questão mais defensiva, mas quando é lançamento ou posicionamento, eu diria que o Vinícius, ele é bom, ele é melhor taticamente do que tecnicamente, sabe? O comportamento tático dele em campo, a movimentação que ele faz é melhor do que, muitas vezes, como eu disse, um passe, uma jogada de drible. Ele consegue, ele faz dribles em dados momentos da partida, até lançamento, né, como fez pro David Torres, mas eu acho que a importância tática dele é mais... tá acima da parte técnica. É um atleta que se movimenta muito, que às vezes aparece dentro da grande área, volta para marcar também. Por isso que eu coloquei ele entre os Silas, que é um jogador menos... intenso, podemos dizer assim, né? O Silas se movimenta menos do que o Vinícius, né? E resta saber que o técnico Júlio César Nunes tem de entendimento. Mas tirando a lateral direita, eu coloquei essa dúvida aí. No mais, eu acho que é isso, Lousada. Eu não vejo... Eu não sei se eu poderia puxar o Davi Torres pro lado direito e colocar o Andrei na vaga do Silvano, também é uma... seria uma alternativa, né? Mas não sei o que o Júlio César Nunes pensa, né? O Andrei começou no banco no último jogo, acabou entrando. Também seria uma possibilidade, mas essa eu acho mais remota, né? Eu acho que ele vai manter ali o Silvano junto com o Davi Torres, talvez o Davi Torres pelo lado esquerdo, né? Mas pra mim é isso, né? Tirando ali a lateral direita, acho que talvez só o Vinícius poderia estar voltando à equipe titular na vaga do Silas.
0: Muito bem, 8 horas 11 minutos, vamos a mais um intervalo aqui no Papo da Bola. Na sequência a gente segue falando sobre a dupla Brapel, que entra em campo neste meio de semana pela divisão de acesso. Já voltamos!

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1: 20 horas e 11 minutos.
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0: 8:15, 8:15, de volta com o Papo da Bola aqui na Rádio Universidade, noite desta terça-feira, 25 de agosto de 2026. Temperatura neste momento em Pelotas na casa dos 10 graus, 10 graus certinho, 91% a umidade relativa do ar nesta noite aí de véspera de jogos da dupla Brapel, Pelotas amanhã e o Brasil na quinta-feira. 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Contatos pelo 3222-3612. 8:16, atualizando os jogos neste momento que estão acontecendo aí pela Série B. Segue 0-0 Juventude e CRB, 43 minutos do primeiro tempo, 2 para o Atlético Goianiense, 0 para o Botafogo de Ribeirão Preto. Pegando aqui a tabela da Série B do Campeonato Brasileiro, que tem os últimos jogos da rodada 24. E o Atlético Goianiense está indo à 9ª colocação com esta vitória, e o Juventude está ficando na 2ª colocação, porém, se vencer o seu jogo, assume a liderança da Série B. O Z4 da Série B está sendo formado por Ceará, Londrina, América Mineiro e Ponte Preta. Ponte Preta com apenas 10 pontos, América Mineiro com apenas 11 pontos, né, em 24 jogos, são apenas 2 vitórias de cada um. Né, o América, né, tem um empate a mais, mas Ponte Preta tem 18 derrotas e o América 17. O Londrina está com 21, está 8 pontos atrás do primeiro time fora da zona do rebaixamento. Então podemos dizer que Londrina e principalmente América Mineiro e Ponte Preta já estão aí encaminhados para a Série C. América Mineiro e Ponte Preta, só um milagre que livra aí essas equipes da Série C do ano que vem. O Ceará está um pontinho ali do Avaí, está a 4 pontos do Náutico, tem o Botafogo de Ribeirão Preto também ali com 31 pontos, então ainda é uma briga interessante aí nesta, para quem não quer pegar nesta última vaga, a da 17ª colocação. Mas Ponte Preta e América Mineiro estão afundados na tabela, apenas 2 vitórias nesta Série B do Campeonato Brasileiro. Vamos lá, 8:18, Fernando Moraes, vamos começar aí a trazer as mensagens dos nossos ouvintes aqui no WhatsApp e também no YouTube, mensagens de texto e também mensagens de áudio.
1: Vamos começar então aqui, Lousada, vamos começar aqui então com as mensagens.
0: Aumenta um pouquinho o teu volume, por favor.
1: Agora sim?
0: Beleza.
1: Perfeito. Chegou aqui, né, algumas mensagens de texto. Boa noite, galera, amanhã vou me dar o luxo de sofrer na boca do lobo. Grande abraço do Thiago Pierobon, mandando a sua mensagem no momento que o CRB abre o placar contra o Juventude. Gol aos 45 ali da primeira etapa, um jogo que estava muito aberto mesmo, as duas equipes já tinham
0: jogo bom, né?
1: Chance, é, foi aquele, seria aquele 0-0, né, até agora o gol, mas um primeiro tempo muito, muito bom, muito aberto, né? Entre
0: só atualizando, o CRB tá entrando no G6. Tá ficando ali na 6ª colocação com este resultado. O CRB que tem o artilheiro da competição, né? O Mikael, gordinho, aquele que jogou no Inter. Em Série B, ele deita, né? Então, 1-0 para a equipe do CRB contra o Juventude lá no Jacone. Lance duvidoso até, pareceu que estava em posição irregular ali o atacante do CRB, no mínimo duvidoso, né? Vamos ver o VAR, mas por enquanto 1-0 para a equipe alagoana, o Fernando.
1: Vamos dar um abraço aqui para o Luciano da Silva Xavier, que mandou boa noite, está sempre na escuta. O Vitor Hugo da Guaberoba, ele mandou uma foto aqui, né, que diz assim: você teve quantos filhos? 3, todos normais? Não, tem um que é radialista. Mandou a mensagem o Vitor Hugo da Guaberoba na audiência. Mas aqui também o Nilson mandou uma foto e mandou um áudio. Temos participações também no YouTube, João.
2: Adilson Pereira, uma boa noite a todos vocês. O Enio Barbosa, boa noite a todos. Dali Chavante, o resto é história. O Adilson volta perguntando se a gente não vai falar da SAF. E o Marcelo Garcia tinha mandado uma mensagem, mas acabou apagando. É, daqui a pouco talvez ele mande de novo, ou mande ali no nosso WhatsApp.
1: Bora de áudio, Lousada, então? Começando aqui as participações.
0: É só a questão da SAF, né? É, nós recebemos até esses dias aí a questão de alguns processos, né, João, que chegaram de pessoas envolvidas com o Brasil, que trabalharam no Brasil nos últimos anos e não aceitam esta recuperação judicial. É mais ou menos isso? Explique melhor para nós aí, João.
2: Pois é, eu não entendi bem se o Brasil já fez meio que... Já se colocava, né, numa proposta, mais ou menos, né, para esses credores, e eles não aceitaram. Eu não entendi exatamente o que eles não estavam aceitando. Se era a estrutura como um todo, se foi uma proposta inicial, mas tinha ali o 18 num arquivo, né, numa procuração, digamos assim, né, outros... É, também, né, se colocando contra em outra, e fechou, né, um ano das contas, né, da
1: RJ,
2: da RJ aí, né, que não aumentavam, digamos assim, as dívidas, que o Brasil não tinha, não era deduzido, digamos, né, a questão financeira dos seus cofres atuais, né, mensalmente, como era anteriormente. Então, é uma situação já delicada, que a gente até falou na semana passada, né? Que o extracampo tá apertando um pouco mais, né? A corda tá apertando um pouco mais, né, pro lado do Brasil, porque financeiramente, né, a gente sabe, é a SAF, entre aspas, né? É o consórcio, é o Chavante de Participações que tá bancando, né? O associativo, ele não banca quase nada, se é que banca alguma coisa, né? Então, a expectativa, voltamos a falar, né, quando falamos com o Fernando Ferreira no início do ano, era que em fevereiro, março, talvez, tudo isso tivesse resolvido, né? Tanto que a gente falava, no final das contas, né, se o Brasil tivesse ficado na primeira divisão, daria problema, porque seria no meio do Campeonato Gaúcho que as coisas se resolveriam. Estamos já na metade, praticamente, da Série A2, já passamos a metade do ano e ainda não se resolveu, e pelo visto está longe de se resolver, né? As questões das penhoras agora voltam podem voltar a acontecer, né? Essas execuções individuais, então o Brasil vai ter que correr atrás. Vai ter que correr atrás, porque, né, se eu não me engano, eu tinha lido, né, que pode ser que seja, né, adiado mais um pouco toda essa condição, e aí talvez volte esse stay period, como falam, né, esse período aí que as dívidas não vão aumentando, que ninguém pode, né, executar nada contra o clube financeiramente, né? Mas às vezes sim, às vezes não é uma garantia. Então o Brasil vai ter que dar jeito, porque a dívida volta a aumentar, digamos assim, agora, né, dívida do clube como um todo. E é aquilo que a gente falava, o plano, né, era um da SAF, né, de pagar X% de toda aquela dívida. Poderiam ou não aceitar, pelo visto já não estão aceitando. Então o Brasil talvez tenha que gastar um pouco mais, né? Então tudo isso é dinheiro, tudo isso é investimento. Até agora o investimento está sendo feito, né, a Chavante Participações está bancando um clube que não é seu ainda, digamos assim. Eu não sei como é que era aquela questão, né, da proposta vinculante, né, que estava então vinculado ao clube, se existe ou não a possibilidade dela, né, se tinha um período para ela estar vigente ou não. Mas o fator principal é que até aqui não andou, a SAF não andou. O extra, digamos assim, né, o judicial está parado. Volta agora, a tendência é que volte agora a aumentar a questão da dívida, porque já passou aquele um ano travado, e o Brasil ainda tem todo um período grande, digamos assim, pode ser grande, né, a tendência é que seja um pouquinho mais demorado, de negociação com os credores, né, quando a reunião for marcada, né, quando a assembleia for marcada para ter início, né, essas votações de 51%, 50 mais 1, né, aceitam ou não a proposta de pagamento da recuperação judicial por parte da Chavante Participações. E aí é aquilo, podem aceitar ou podem não aceitar. Já vimos vários que estão contrários, até porque o Brasil queria diminuir consideravelmente, né, a sua dívida. Né? E aí, para isso, os credores teriam que aceitar, ao invés de ganharem o que está dentro da lei, digamos assim, que eles deveriam ganhar, diminuiriam consideravelmente para ganhar algo, digamos assim. E aí também não sei em quantas parcelas também seria, né? Então a condição é um pouco complicada aí do extracampo, né? E querendo ou não, pode afetar um pouco dentro de campo, principalmente na questão do investimento, eu acho, né? Porque enquanto isso não se desdobrar, não sei até que ponto que a Chavante vai participações, vai fazer melhorias no estádio, vai dar o pontapé inicial no CT, porque o clube não é deles ainda, né? Eles não estão controlando o clube oficialmente ainda. A justiça ainda não liberou isso por vários fatores, né? O auxílio jurídico lá, né? A administração judicial, eles alegam que o Chavante Participações, eles não têm enviado todos os documentos, né? Que faltam alguns documentos, faltam algumas garantias, né? E por isso segue travado tudo isso. É complicado, eu acho que é um extra-campo que pode prejudicar dentro de campo muito mais nessa condição, né? Dos avanços que se esperava, né? Em estrutura, demorarem um pouco mais para saírem do papel, sem contar essas condições, que estão aportando um valor alto financeiramente nesse momento numa equipe, como falei, que não é a deles, né? Que eles não estão ainda como detentores aí dos 90% do futebol. Daqui a pouco pode ser, bom, estamos investindo muito em algo que não está tão certo. Vamos segurar um pouquinho mais. E aí daqui a pouco pode ser que esse investimento, que agora é um investimento alto, como a gente fala, né? É o maior investimento da divisão de acesso, pode ser que daqui a pouco ali na frente, né, não seja dessa maneira que as coisas aconteçam. Então tem que sair logo aí do papel, dos trâmites jurídicos, para que se desenrole um pouco mais todo esse processo.
0: Muito bem, então explicado aí, né? E ficamos aí no aguardo de maiores informações, mas por enquanto é isso, né? Passou aquele um ano e agora a gente vai acompanhar aí os próximos passos. Vai, ô Fernando, com as mensagens.
2: Mais umas de texto aqui no nosso YouTube. Marcelo Garcia, boa noite, amigos. Em Porto Alegre, só pela vitória, Chavante, pelo próximo jogo. Abraço aí o Marcelo Garcia. E o Jorge Luiz também, boa noite a todos. É, boa noite para todos vocês, o Jorge Luiz. Boa noite a todos aí que estão deixando a sua mensagem. E vamos para o WhatsApp, Fernando.
1: Vamos lá, então. Chegou mais uma mensagem aqui do Carlos Roni. Boa noite, Dali Lobão, maior da metade sul. A tal SAF do Coirmão viu que é muito amadorismo e está largando fora. Maior cego é aquele que não quer ver. Simples assim. Mandando a corneta aqui, né, o torcedor do Sport Clube Pelotas. E agora a gente dá início aos áudios, começando aqui com o Clóvis.
3: Boa noite, amigos. Boa noite. Papo da Bola, programa Nota 1000. Gente, hoje vou falar uma coisa que eu notei, eu acho chato isso aí. Cara, o torcedor do Pelotas não entra para... Poucos entram, né, para falar do Pelotas. E quando entram, ou é para falar do Brasil, eles comentam mais do Brasil do que do Pelotas. Vão comentar o time deles, pô. Pô, eu fico uma chatice. Vocês têm uma educação. Eu tô com 60 anos, né? Eu não lembro, nós temos um programa que a gente possa opinar, ter nossas ideias, né? Por mais bobas que sejam, talvez, às vezes, até vocês dão risada aí, tanta bobagem que às vezes o cara fala, mas não, é da emoção, né? E o cara fica, pensando, que falaram primeiro do Brasil para depois do Pelotas. Falaram 25 minutos do Brasil, 15 do Pelotas. Pelo amor de Deus, gente. Vamos entrar no programa, vamos participar gostoso, bonito, como está sendo esse programa maravilhoso. Vamos falar dos times, vamos falar do seu time. Vamos falar do nosso time de coração, Pelotas, Farroupilha, Rio Grande, Brasil, Rio Grandense, sei lá quem é. Mas vamos parar com essas bobagenzinhas. Ah, você não senta mais. Ah, fala mais, fala mais do primeiro falam do Brasil para depois falar do Pelotas. Ah, falam 20 minutos do Brasil, falam 15 do Pelotas. Que bobagem, cara. Se é isso aí, é torcedor que não tem nada para falar do time. Então, tem que fazer isso aí. Mas pode continuar o programa, tá maravilhoso aí, gente. Boa noite.
1: Valeu, valeu aí ao Clóvis pela participação. Gilson Renier mandou seu áudio também.
4: Boa noite, gurizada do Papo da Bola. Hoje vou dar um pitaquinho, mas não vou falar muito em futebol, porque eu já tenho a minha opinião formada sobre os dois, sobre a dupla do papel. E pode ser que melhore um pouquinho se os dois se classificarem lá nos mata, aí no pega pra capar, aí pode ser que eles apresentem um algo melhor, um algo maior. Aí pode ser que a gente vê um futebolzinho, melhora um pouco. Agora vai ser esse perde-ganha, aquele ganha, esse ganha, né? Nos mata, não tem volta. E agora tem, então quer dizer, vamos esperar para os mata, para a gente dar um pitaco novamente. Mas eu vou falar no campo. Tchê, os campos, pô, eu tô vendo todos os campinhos aí que tem aí, ó, todos bons campinhos, o único piorzinho ali é o de Santa Cruz, o resto todos os gramadinhos bons. Como é que aqui em Pelotas os dois campos tão um horror, tão uns potreiro? Como é que os outros times tudo arrumaram os gramados direitinho, né? Eu tenho olhado todos os jogos e os gramados estão tudo direitinho, o único gramado parecido com o nosso, aquele de Santa Cruz, mas assim mesmo está mais gramado do que o nosso.

0: bola, ele cai na areia, ele cai no chão. Não tinha gramado ali para amortecer minimamente a queda, digamos assim. Ele cai com tudo na terra ali, né? O goleiro, dentro da pequena área ali, tá na terra também, em ambos os lados, né? Os dois gramados estão realmente muito complicados. Tanto que o Brasil tá indo atrás aí do retorno do antigo profissional que cuidava do gramado.
1: O Alex.
0: Acreditamos que seja o Alex, né? E aí, que volte a ter um pouco mais de qualidade. Claro, fica aquela dúvida, né? Se vai ser para avaliar uma reforma total do gramado, digamos assim, né? Tu tira todo, tu replanta, né? Para no final da temporada, ou se avaliar, bom, olha, realmente não tem como salvar, e aí talvez mudar o pensamento para talvez o gramado sintético também foi falado, né?
1: Muito bem, vamos fazer aqui o último intervalo, na sequência a gente volta para matar aí as mensagens de áudio aí, fica participando, né? Ainda tem algumas aqui, a gente vai matar elas no próximo bloco. Então, já voltamos.
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0: 8 horas e 39 minutos, de volta com o Papo da Bola aqui na Rádio Universidade, neste bloco final do programa, para o Cepel, peças e acessórios pioneiro e também via urbana. 8h39, tá no intervalo, voltando aí para o segundo tempo. Já voltou, né? Um minuto do segundo tempo, Juventude 0, CRB 1. O jogo pela Série B do Campeonato Brasileiro que estamos acompanhando. 9 da noite tem Clássico Mineiro entre Cruzeiro e Atlético, válido pela ida das quartas de final da Copa do Brasil. Amanhã tem Vasco e Vitória, Palmeiras e Santos. E na quinta tem o Clássico Grenal, né? O clássico que tem tudo para ser horrível aí, né? Inter e Grêmio muito mal no Campeonato Brasileiro, né? Então certamente serão dois clássicos aí tenebrosos que vamos acompanhar a partir da próxima quinta-feira. Fernando Moraes, vamos com a sequência das mensagens.
1: Bora lá então, continuando aqui com os áudios, o Cabidela está chegando por aqui.
2: Boa noite, meus amigos do Papo da Bola, aquele abraço a todos vocês, esperando o jogo de quinta-feira, né? Esperar 3 pontinhos aí para nós encostar no líder, né? Ficar ali um jogo do líder ali, né? Em pontos, né? É isso aí, agora o Brasil tem mais tempo para treinar e não tem desculpa, né? Agora a partir de quinta-feira o Brasil tem até terça-feira, que o Brasil joga na terça, né? Para evoluir mais ainda. Olha, eu queria fazer uma pergunta, né? Eu queria fazer para toda a imprensa de Pelotas, né? Aqui em Pelotas, na Extrema Brasil, Pelotas, e supostamente o Farroupilha, né? O saudoso Farroupilha, né? Mas eu não vejo a imprensa falar do Farroupilha, e eu vejo a imprensa bater na diretoria do Brasil, do Pelotas, se preocupar, mas não vejo ninguém bater, né, no Grêmio Atlético Farroupilha em bem da sua torcida. Não tem uma voz forte, né? O que que fizeram com o Farroupilha, aquele time carinhoso, aquele time que todos nós gostamos, né? A gente que é Brasil, a torcida do Pelotas, né? Adorava o time do Farroupilha, né? Eu não sei por que que venderam o estádio, né? Venderam o estádio. E eu gosto de ver que a imprensa não bate nisso. Não bate. Tá todo mundo quieto. Só a preocupar. Agora imagina se tivesse vendido a Boca do Lobo, como tentaram fazer apartamento, já foi uma falação. Né? E o Brasil também, se tentasse fazer. Ó, gente, vamos dar mais atenção ao Farroupilha, ele também tem essa torcida, né? Um abraço. Um abraço a vocês aí. Sempre ligadinho. Não, gente, só voltei aí, né? Não tem nada a ver com a rádio, né? Mas eu acho que a rádio tinha que bater em cima para não deixar morrer o nome do Farroupilha. Né? Para não deixar morrer, porque parece que o que eles querem é que o Farroupilha seja esquecido. Né? Aí fica a torcida do Farroupilha sem estádio, o dinheiro foi embora, não tem outro, não estão fazendo estádio em lugar nenhum. Né? Então não pode ficar no esquecimento. Né? Vender o Farroupilha, tem que fazer o estádio do Farroupilha, vocês têm que bater nessa tecla aí. Né? Que parece que todo mundo quer é deixar, esquecer o assunto. Então vocês têm que bater, é um clube centenário o Farroupilha, tá? Um abraço aí, não tem nada a ver com a rádio, tá? Só para vocês bater na tecla do Farroupilha. Eu acho que toda a torcida do Brasil, pelo menos, concorda. E mais a do Farroupilha.
1: Tá aí, o Cabidela.
0: O que eu falo a respeito disso? Eu, quem me conhece há tempos, né? Sabe que eu frequentei muito o estádio do Farroupilha, né, no Nicolau Fico, por morar no Fragata. Eu ia em vários jogos, eu ia até em jogos de visitante no Bento Freitas, na Boca do Lobo, e o que acontece é que o próprio Farroupilha afastou, né, o torcedor do... Vendeu o estádio, não tem estádio para jogar, Farroupilha teve uma competição que não disputou, e que mandaram foto pro presidente da federação que tinha tido um acidente, depois descobriram que não teve acidente, coisa nenhuma, que a PRF não tinha informação de acidente. Eles treinam no Cerrito, em Rio Grande. O Farroupilha hoje nem é um time de Pelotas, né? E então eu acho que o próprio Farroupilha afastou a imprensa, afastou o torcedor, né? E a gente vai focando aqui na dupla Brapel. Claro que vamos falar sim do Farroupilha quando começar a terceirona, mas é que hoje o Farroupilha tá treinando, tá fazendo, né, a sua pré-temporada visando aí a terceirona. Não tem muito que o que a gente falado do Grêmio Atlético Farroupilha, mas foi o próprio Farrapo, né, que foi definhando, foi acabando aos poucos, né? E hoje, convenhamos, respira por aparelhos. Hoje pode perguntar para qualquer torcedor aí do Farroupilha, né? A situação ela é complicada, não tem muita esperança assim de um futuro próspero, porque não tem nem estádio e pelas informações que a gente tem a obra nem tá andando lá, né?
3: Não, é que assim, o Farroupilha era um clube de bairro que tinha ali o apoio do torcedor, né, do seu bairro, da sua proximidade, né, a simpatia, né, de alguns torcedores rivais, né, entre aspas, e que foi, como tu falou, né, usara definhando ao longo dos anos. Não conseguia ter investimento, não conseguia ter retorno com o investimento pouco que fazia. O estádio estava caindo aos pedaços. Ah, por que que venderam? Bom, porque ia cair em cima de alguém uma hora dessas o estádio. Porque se não tinha dinheiro para mais nada, o Farroupilha estava falido. Se a gente fala do Brasil aí com a dívida dos 50 milhões e 40 milhões do Brasil, né, que é impagável para a estrutura do Farroupilha, para a situação do Farroupilha, 2 milhões, que eu acho que era, que estava aqui já com dívidas, 3 milhões, já era o impagável. O clube não movimentava, sei lá, 100 mil num ano. Imagina como é que ia conseguir pagar 3 milhões. Achou uma maneira, né, de aproveitar, digamos assim, a estrutura que tinha, tentou fazer um negócio. A princípio, nesse momento, dá para dizer que não deu certo, porque não teve a evolução por parte do estádio, né, o novo estádio. E aí agora tem esse entrave aí, né? A justiça quer que o clube pague as suas dívidas para depois construir. O clube diz que precisa jogar e arrecadar para conseguir pagar suas dívidas. E para arrecadar e jogar precisaria, né? Seria melhor ter o seu estádio. Então fica esse entrave no momento. Mas é aquilo, não tem muito o que falar. O que a gente vai falar do Farroupilha? Tá fora da cidade, né? Juridicamente não anda a situação. E é isso, é um clube que tá voltou a definhar como esteve em vários outros anos aí nesse século, né? E nesse momento talvez, né, um dos momentos mais baixos, porque voltou a não atuar numa temporada. Esse ano fez um esforço a mais por ser o ano por conta do centenário e tudo mais, mas ainda assim tem as suas limitações. Se a gente vê time muito maior, com mais torcida, passando por dificuldade, imagina um clube que era um clube de bairro e perdeu, né, toda a sua essência atualmente, e já vinha perdendo, né, ano após ano por conta, né, das dificuldades de gestão.
1: Anunciou hoje o Guilherme Costa, né?
0: O pescoço.
1: Vem por empréstimo do Brasil, jogador de 21 anos, né, atacante. Esteve até, né, no Brasil lá no início da Série D, depois, claro, perdeu o espaço, né? Não, foi pouco utilizado, né, também. E agora é emprestado ao Farroupilha, reforço então do Fantasma para essa terceirona gaúcha. Eugênio Lino mandou seu áudio também.
4: Boa noite, gurizada. Escuta, eu fui em jogo contra o Aimoré, gostei demais. Agora o goleiro já nos dá um baita de segurança, Eduardo, um baita de segurança. Você está falando agora, eu estava ouvindo, caso o nosso lateral direito não jogue, tem a dúvida entre o Thiago e o Yuri. Não, pelo amor de Deus. O Thiago na marcação é firme, por cima é firme, não perde uma chegada, nem me fala em botar o Yuri. Tanto que o Thiago jogou 12 jogos, quando o Thiago sentiu o Yuri, entrou num contra-ataque, entrega no pé e dá um contra-ataque contra nós. O homem não tem condições. Não, nem me fala de cogitar. Ou é o nosso lateral ou improviso o Thiago de novo. Pelo menos dá uma segurança, sabendo que ali ninguém passa. Não tem como. O resto do time, todo time que jogou no primeiro tempo inicia e depois vai fazendo as modificações. Agora, outra coisa que eu não entendo, por que o Brasil não vai jogar na quarta, vai jogar no dia da chuva? Se o Brasil jogou no sábado, teria que jogar na quarta. Ela jogou no domingo, teria que jogar na quinta. Não, é o contrário. Bah, tem coisas que eu não consigo entender. O resto do Brasil vai se encaixando. E tomara a Deus que siga na sequência, que a pegada foi outra, né? Os negros estavam pegando. E o Thiago não passa nada ali. Não tem nem hipótese de ser o Thiago ou o Yuri, pelo amor de Deus. Se não jogar nosso lateral, joga o Thiago, que ao menos nós ficamos tranquilos. Boa noite.
1: Boa noite, tá aí o Eugênio Lino e agora o Júlio do Cavaco.
5: Boa noite, Júlio do Cavaco. E aí, vocês ficaram contentes que o Patricão fez gol em nós, né? Pena que o Patricão não fez gol no Pelotas, no Chavante, né? E no Chavante, ele nem contra o Pelotas, ele nem tocou na bola contra nós. Que é isso, gurizada? Cumprimentar com o chapéu dos outros não vale. Vocês tinham que se vangloriar contra o Patricão. Jogava no Brasil e se ele tivesse feito o gol no Pelotas. Aí estão cumprimentando com o chapéu dos outros. Né? KKKKK. Né? Só vou dizer uma coisa pra vocês, ó. Já começaram a achacar o Pelotas, vão começar a achacar. Não vão terminar o campeonato atrás de nós, como vocês sempre fazem, né? Eu sempre fiquei na frente de vocês. Ah, o Patricão fez gol no Pelotas, sim. Mas não no Chavante, ele não fez gol em nós, quando ele jogava no Brasil. Isso aí, uma boa noite aí, tchau. Tô cumprimentando o chapéu dos outros. Tchau.
1: A corneta do Júlio do Cavaco, ele quiseria que pelo Chavante isso, o Patricão não fez gol no Pelotas. Fez, e aí os Chavantes estão usando, né, o fato do Patricão ter feito gol pelo Passo Fundo pra mexer, né, com o torcedor do Pelotas.
0: Vale a corneta. Vale a corneta.
3: Falava do... Foi o Sanches, não, foi o Bustamante que fez o gol do rebaixamento.
0: É,
3: foi,
0: aspas, foi. Né? Mesma situação, faz parte. Tem que zoar mesmo. Aliás, não só os gols do Patricão. Jogou muito domingo. Eu não tinha visto o Patricão jogar naquele nível ainda.
3: Ganhou todas.
0: Brincou com a zaga do Pelotas. Não só os dois gols, mas olha, o que o Patricão jogou aquele dia foi absurdo. Vai.
1: É. Luiz Augusto Simone.
6: Bah, pessoal, não vou dar nem boa noite pra vocês. Vocês não sabem porcaria nenhuma. Vocês estão chutando, vocês não vão investigar, vocês não sabem nada. Fico aí aleatoriamente jogando coisas ao Léo. Vocês não sabem nada, tia. Quem sabe é a SAF. E vocês estão tocando terror, apavorando todo mundo. Mas coisa ridícula, cara. Ou digam o que vocês sabem e vocês não sabem nada, ou não fique tocando terror. Ah, porque talvez, ah, porque quem sabe, ah, porque isso, ah, porque alguns não aceitaram. Isso é perfeitamente normal, tchê. Entreviste o Fernando, entreviste o Emerson. Vão à busca de notícias. Vocês estão sempre atrás da carroça, correndo atrás. Eu acho que isso, eu acho que aquilo, dando opiniões pessoais. Olha, cara, tem horas que vocês da RU aí, todos, me enchem o saco. Bate, digam pro Gilson aí, pros outros, pra ver a quantidade de chuva que caiu em Pelotas, em Rio Grande, Jaguarão, e caiu no resto do estado, tchê. Vocês são tudo fora da casinha, rapaz. Vão buscar dados científicos concretos. Olha o que choveu em Pelotas nas últimas duas ou três semanas, tia. Ô, Gilson, te liga, Pangaré.
3: O fato é que os gramados já estavam horríveis.
0: Meu
3: horas,
0: Deus, né? Olha, hoje o homem tá inspirado.
1: O cara perdeu a razão.
0: Tá inspirado.
1: A gente tentou uma entrevista com o Fernando Ferreira.
3: A gente tenta todos os dias, o Brasil não quer falar com ninguém.
0: É,
3: o Brasil só quer o...
0: Hoje, inclusive, encaminharam a resposta lá. Hoje não conseguimos.
3: É. Essa semana.
0: Essa semana não conseguimos.
1: Nem foi só nós que tentamos, né? A co-irmã também
0: quem
1: tentou.
0: Quiser, exato, quem quiser ver a entrevista é na hora chavante. Lá eles falam todos os dias.
3: Os únicos que falam são a...
0: Os do futebol.
3: Não, a da questão judicial lá, o Feversa de Paulo de Santos.
0: Sim.
3: E eles falam, olha, a gente pede os documentos e não enviam. Até agora não se tem, não sabe de onde é que vai sair o dinheiro. Estão prometendo milhões de investimento para uma empresa que não tem esse investimento, não tem esse dinheiro. A realidade é essa. Até que mude. Então, Né? Aí o torcedor vai lá e vai falar, ó, é a SAF de centavos, é a SAF falida. Até o momento não está 100% errado, porque cadê o dinheiro? Não tem nenhuma prova até agora de que tem esse dinheiro para investir. Então, se é o concreto que tem é esse. Então, até uma reclamação grande, inclusive, do escritório lá da advocacia, que pedem, solicitam as questões bancárias, as garantias, e não mandam. Aí é a SAF que vai ter que responder, porque a gente tenta também o contato e não, o contato não vem, né? Diferente do que é o normal no futebol, não conseguimos.
0: Pois é, mas eu acho que o Simone tomou umas a mais aí, ou dormiu com os pés destapados, né? Errou,
3: Brasil
0: estourou. Sobrou até pro Gilson.
3: Sempre tem a possibilidade de desligar o rádio, não é?
0: Ninguém é que tá eu brigando. Pode escutar outra coisa, pai. Tem um monte de programa essa hora aí, daqui a pouquinho tem a Voz do Brasil, aí é top, aí é só dados científicos. Não tem mais aí, não.
1: Muito bom.
0: Essa foi muito boa.
1: Nilson, vamos com o Nilson.
0: Vamos lá, esse aí gosta de nós, vai nos xingar também, aí sim.
1: Vamos ver.
7: Boa noite, pessoal da mesa aí, da RU, da mesa aí, o Gustavo, o João, o Fernando, o Ed da Dani, o Yu Lucas. Temos só pelo jogo de quinta-feira e o jogo de quarta-feira para dar uma secada, né, gurizada? Não tem o que fazer. Já estou para dizer para vocês, olha, eles não vão ganhar amanhã, hein? Vou dar uma secadinha de novo. Não tenho o que fazer. E depois tô quinta pelo meu chavante. É isso aí, gurizada. Tô na escuta do YouTube aí.
8: O Garré vai deixar o dele, hein? Na baixada.
7: Corneta sadia, meu amigão. Não adianta nada. KKKK. Sempre vai fazer gol praticando Pelotas. Não adianta nada. E Gustavo, que vocês são comentaristas. Não tenho o que fazer, Gustavo. Diz pra eles. Diz pra ele que ele não vê notícia. Diz pra ele. Ele tá revoltado. Deve ser Pelotas esse aí. KKKK pra ele, não sabe ver como vocês são comentaristas.
1: Tá aí o Nilson mandando a sua mensagem. E agora chegou mais um que eu não sei se vai nos xingar ou não, Lousado. Paulo Coy.
0: Ah, é esse. Ontem já xingou, vamos ver agora.
1: Vamos ver agora.
9: Não sabe nada, tchê. Aí, boa noite. É o Paulo Coy de novo. Olha, meu Deus do céu, eu gosto de ouvir o programa de vocês. Como Gustavo, por que tu acha que se lavou? Se lavou? Ah, pelo amor de Deus, ele fez gol ali porque o Pelotas entregou. O cara do Pelotas cabeceou a bola no pé dele. Outra, a zaga não saltou com aquele cara ali. Tem que ter saltado e dar uma cutucada nele. Ele não joga nada, cara. Não joga nada. Ele jogou muito. Eu não vi se ele jogou muito no jogo de domingo. Não vi mesmo. Quero ver se ele vai fazer mais gol agora nos outros times. É isso que eu quero ver. Entendeu? É muito ruim ele. Entendeu? É que o Pelotas deu sopa e ele fez. Entendeu? Senão não tinha feito. Entendeu? Mas o que, Gustavo? Tu acha que tem que zoar? Ô, Gustavo, eu acho que tu é chavante, hein, Gustavo?
10: Prazer,
9: Paulo Coy, Porto Alegre. Ah, eu fico louco com vocês.
1: Mais um, cara.
0: Tem que zoar mesmo, eu acho. E o Paulo Coy é o que mais zoa. Acho que não, pelo amor de Deus. Cara, o Patricão jogou muito domingo, não tem o que falar, jogou.
3: O Patricão ganhava saindo da área, no chutão pra frente.
0: Dando fatiada no meio campo de esquerda, virando bola lá no outro lado, não, jogou, coisa de maluco.
3: Depende do que é o parâmetro, é Haaland Premier League ou é
0: o Patricão do Brasil que apanhava da bola?
3: Seria 2, jogou muita bola, né? Tanto que agora tá se colocando aí na briga pela artilharia.
0: Tem mais eu, Fernando?
1: Tem mais uma corneta aqui que é do...
0: É pra nós também ou é pro...
1: Não, não é pra nós, é do Carlos Roni. Ele diz: o Patricão só fez gol porque recebe em dia, simples assim.
0: Xiii, é. Tá aí então.
1: É isso, Lousada. Teve mais uma mensagem aqui que não é do
0: clube
1: futebolístico, né? Que é uma...
3: Vamos repassar amanhã pro pessoal pra quando ver até ir no local ali, né? A Fernanda que me mandou a mensagem.
1: Isso.
3: Fernanda Figueira, né? Talvez, se possível, amanhã, esses próximos dias também pessoal do Bom Dia Rio e atrasa aí pra confirmar, né?
1: Eu vou ler aqui então, Lousada. Diz assim: me chamo Fernanda, sou moradora do bairro Laranjal, em Pelotas. Vivo em constante alerta por conta da total falta de manutenção na valeta da minha rua, que impede o adequado escoamento de água. Gostaria de ajuda da imprensa para fortalecer a denúncia junto ao Ministério Público. Ela manda até, né, o código ali da denúncia. É, recentemente, dia 20 de agosto, a prefeitura emitiu um ofício e anexou a notícia de fato, dizendo que a valeta encontra-se limpa e em condições adequadas de observação. Entretanto, essa não é a realidade. Ela diz que a prefeitura mente para o MP, não responde às solicitações dos moradores. O servidor Solis, que veio aqui na rua, chamou a mim e aos vizinhos de retardados e não realizou a limpeza da valeta. Estamos precisando de ajuda. Então é a reclamação, né, por parte da Fernanda, que será, né, encaminhada ao pessoal lá do Bom Dia Rio.
0: Muito bem, um abraço aí, né, que vamos encaminhar ao departamento de jornalismo aqui da Rádio Universidade para, né, tentar solucionar ou ajudar, né, a Fernanda a resolver este assunto. Valeu, gurizada, tamo junto, grande abraço. Amanhã e quinta não teremos o Papo da Bola, amanhã é jogo do Pelotas, quinta jogo do Brasil. Na sexta nós voltamos aqui com o Papo da Bola para dar tempo aí pros nossos ouvintes se acalmarem um pouquinho, né? A gente foi muito criticado hoje. Só pra
1: destacar, Lousada, Alisson Safira empata de pênalti para o Juventude.
0: O pênalti tinha sido anulado pelo VAR e não tava impedido, isso?
1: É, porque o jogador do Juventude estava à frente, mas o passe foi interceptado pelo atleta do CRB.
0: Ah, bom. Eu não peguei a... Eu tô vendo aqui no computador, mas eu não peguei o motivo da reversão ali. Mas então, 1-1, Juventude tem que virar para ser líder da Série B do Campeonato Brasileiro. 9 em ponto, valeu, gurizada, um grande abraço, até sexta no Papo da Bola e amanhã na Jornada Esportiva. Fique ligado conosco aqui na Rádio Universidade. Tchau!
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